0: te dizendo, hoje o meu dia foi assim, neste dia observei tais coisas, o meu destaque para esse dia, escreva um parágrafo pelo menos por dia para que você exercite a disciplina do parar, pensar e escrever.
1: É isso aí, se prepare e acompanhe as nossas dicas toda terça-feira aqui na Voz do Brasil e também na radiogov.ebc.com.br.
2: Instituições interessadas em apresentar projetos pela Lei de Incentivo ao Esporte vão ter até o dia 18 de outubro para apresentarem as propostas.
3: Os detalhes vamos ouvir agora na reportagem de Cleide Lopes.
4: A Lei de Incentivo ao Esporte permite que pessoas físicas e empresas destinem parte do imposto de renda devido para financiar projetos esportivos e paradesportivos. São projetos como o do Instituto Reação, no Rio de Janeiro, fundado há mais de duas décadas pelo judoca e medalhista olímpico Flávio Canto.
5: Resolvi dar aula de judô sem saber ainda do alcance, da força, e fui percebendo rapidamente que era muito poderoso. O Reação hoje está em 10 polos, está em 5 estados, e a nossa missão é gerar impacto real, né? Todo aluno que está lá tem uma estrutura de transformação robusta, dentro e fora do tatame, né? Em sala de aula e no tatame. E a lei de incentivo, quando aparece, muda muito o patamar do que a gente faz.
4: Os projetos atendem crianças, adolescentes e adultos de todo o país. E aqueles voltados à inclusão social recebem um incentivo maior, como explica o diretor de programas de políticas ao esporte do Ministério do Esporte, Frederico Costa da Silva.
6: Nós temos na própria lei uma possibilidade que aumenta a restituição do imposto de renda, que chega a 2% para a pessoa jurídica, pode chegar a 4% se for em área de vulnerabilidade social. Então isso é uma maneira de incentivar, como a própria lei diz, as entidades a aportarem naquilo.
4: No ano passado foram apresentados mais de 5.600 projetos e está aberto até o dia 18 de outubro, o prazo para que organizações sem fins lucrativos e pessoas físicas e jurídicas de natureza esportiva escrevam propostas para garantir recursos da Lei de Incentivo ao Esporte em 2027. As entidades proponentes deverão se cadastrar previamente no Sistema de Leis de Incentivo, plataforma digital do Ministério do Esporte. Reportagem Cleide Lopes.
2: No momento da inscrição, é preciso observar os requisitos e as orientações disponíveis no sistema e apresentar corretamente a documentação exigida.
3: Para mais informações, acesse gov.br/esporte e clique na aba Ação e Programas.
2: Quem vai fazer a reaplicação do Exame Nacional para a Certificação de Competências de Jovens e Adultos, o Enseja, de 2026, já pode consultar o local da prova.
3: O Enseja é gratuito e voltado a jovens e adultos que não concluíram o ensino fundamental ou médio na idade adequada.
2: Para quem busca a certificação do ensino fundamental, o exame será no dia 6 de outubro. Já para o ensino médio, a reaplicação acontece no dia 7.
3: Os locais estão disponíveis no cartão de confirmação de inscrição no sistema Enseja.
2: A partir de amanhã, as vigilâncias sanitárias de todo o país vão ter novas funcionalidades no Sistema Nacional de Controle de Receituários.
3: Entre as mudanças está a atribuição de numerações destinadas às notificações de receita eletrônica.
2: Outra novidade será a possibilidade de atribuir no Sistema Nacional de Controle de Receituários numerações destinadas à emissão de notificações de receitas eletrônicas.
3: Mas os usuários devem estar vinculados à instituição no cadastro da Anvisa.
2: Mais informações você encontra em gov.br/Anvisa.
3: E essas foram as notícias do governo federal.
2: Uma realização da Secretaria de Comunicação Social da Presidência da República.
3: Produção da empresa Brasil de Comunicação.
2: Fique agora com as notícias do Poder Judiciário e do Congresso Nacional.

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2: Conselho Nacional de Justiça apresenta medidas para ampliar a segurança e a transparência dos precatórios.
3: Grupo de trabalho sobre modernização do sistema de justiça avança para análise de propostas.
2: Justiça do Trabalho condena a empresa de agrotóxicos por assédio eleitoral.
3: Boa noite, eu sou Marcela Luiz.
2: E eu sou Walter Lima.
3: Ao completar um ano como presidente do Supremo Tribunal Federal e do Conselho Nacional de Justiça nesta terça-feira, o ministro Edson Fachin apresentou diversas providências que têm sido adotadas para a construção da política nacional para o tratamento adequado dos precatórios.
2: As medidas foram apresentadas durante a sessão do CNJ. Amicela Alves.
4: O objetivo de todas as medidas anunciadas é dar mais segurança, transparência e rastreabilidade aos créditos judiciais. Entre os feitos, Fachin destacou o lançamento da calculadora do cidadão de precatórios.
5: E uma calculadora de precatórios, que permitirá a qualquer pessoa conhecer o valor atualizado de seu crédito. Em novembro será a vez do painel nacional de dados, reunindo pela primeira vez informações sobre os precatórios de todo o Brasil.
4: O trabalho inclui diálogo com o Banco Central do Brasil, a Comissão de Valores Imobiliários e a Advocacia Geral da União.
3: O Grupo de Trabalho sobre Modernização do Sistema de Justiça realizou reunião no Supremo Tribunal Federal para consolidação das propostas recebidas.
2: O presidente do Supremo, ministro Edson Fachin, criou a comissão para formular propostas estruturais de curto, médio e longo prazo. Marcelo Della Libera.
6: O processo de participação social recebeu contribuições de 87 instituições, com centenas de propostas, como destaca o presidente do grupo de trabalho, Fernando Facuri Scaffi.
7: São centenas de propostas, porque vários grupos desdobraram aquilo em todos os itens aqui colocados, todos.
6: Entre as propostas apresentadas está o tema da inteligência artificial, como destaca o relator do grupo de trabalho, Neide Barros Belo Filho.
8: A outra gama de propostas foi que gerou talvez mais discussão da última vez, talvez seja mais novidadeira delas, gira em torno de inteligência artificial e as plataformas eletrônicas também.
6: Os 6 subgrupos terão até 13 de outubro para organizar os trabalhos, discutir e votar as propostas sob sua responsabilidade.
3: Uma empresa de agrotóxicos foi condenada ao pagamento de indenização de R$100 mil por danos morais coletivos.
2: A condenação é referente a práticas configuradas como assédio eleitoral durante as eleições presidenciais de 2022. A decisão é da Justiça do Trabalho em Minas Gerais. Breno Perrucci.
9: De acordo com a ação ajuizada pelo Ministério Público do Trabalho, a empresa coagiu empregados a votarem em um candidato específico, sob ameaça de perda de emprego e com promessas de vantagens, como o 14º salário. Além da indenização, a decisão obriga a empresa a evitar qualquer prática irregular, sob pena de multa.
3: O STJ marcou datas para julgamento em sessões virtuais dos primeiros casos que serão submetidos ao chamado filtro da relevância da questão federal.
2: Os julgamentos deverão ocorrer de 30 de setembro, a partir das 11h30 da manhã, até 7 de outubro. Fátima Uchoa.
10: O ministro Sérgio Cuquina, presidente da Comissão Gestora de Precedentes, Jurisprudência e Ações Coletivas, incluiu as demandas na pauta das 3 sessões especializadas do STJ. As partes e os procuradores poderão acompanhar as votações em tempo real. Em regra, a relevância da questão federal será analisada em sessão virtual e, se ela for reconhecida, os pedidos principais dos casos serão julgados depois em sessão presencial. Vale destacar que, embora todo o processo seja importante e mereça atenção da Justiça, o papel do STJ é definir entendimentos que ultrapassem os interesses individuais das partes, como prevê o filtro da relevância.
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3: Uma boa noite.
2: E até amanhã.
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11: Está no ar o Jornal do Senado. Eu sou Humberto Pinheiro e estes são os destaques de hoje do Jornal do Senado, que começa agora. Proposta cria o LGBTicídio e prevê pena de até 40 anos de prisão. Acesso de idosos a tecnologias para melhorar saúde mental aguarda votação na CDH. Consultor legislativo analisa causas de abstenção maior na votação para senador. Boa noite. Uma proposta recém-apresentada no Senado tipifica homicídios motivados por discriminação contra pessoas LGBTQIAPN+. O texto torna LGBTicídio crime hediondo e agrava penas para outras formas de violência. Repórter Pedro Pincer.
12: Um novo projeto no Senado cria o crime autônomo de LGBTicídio. A proposta define o delito como homicídio motivado por discriminação relacionada à orientação sexual, à identidade ou expressão de gênero, ou às características sexuais da vítima, reais ou presumidas, e prevê pena de reclusão de 20 a 40 anos. O projeto também propõe incluir o LGBTicídio no rol de crimes hediondos e alterar o Código Penal, a Lei das Contravenções Penais e a Lei Antirracismo. O senador Paulo Paim, do PT do Rio Grande do Sul, destacou os dados da violência contra essa população no Brasil.
13: Essa escalada de violência, agressão, morte, assassinatos, representa uma violação sistemática dos direitos fundamentais. A vida tem que estar sempre em primeiro lugar. A vida, a dignidade, a liberdade, a segurança. Garantir que o Estado deve assegurar a todos. E a evidência é que não estamos diante de ocorrências isoladas.
12: Dados do 20º Anuário Brasileiro de Segurança Pública referentes a 2025 registram 3.481 ocorrências de racismo por homofobia ou transfobia, alta de 35,6% em relação ao ano anterior.
11: Comissão de Direitos Humanos pode votar projeto que garante o acesso a tecnologias para preservar a saúde mental e intelectual da pessoa idosa. Repórter Patrícia Oliveira.
14: A proposta leva em conta o acelerado envelhecimento da população e o aumento da doença de Alzheimer e de transtornos como a depressão. Além de auxiliar a saúde mental, o projeto também prevê a capacitação no uso dessas tecnologias para a estimulação intelectual por meio de aplicativos e ferramentas digitais que exercitam funções mentais. Com a inclusão digital, os idosos vão poder ainda ampliar o acesso aos serviços de saúde por teleatendimento e monitoramento remoto, além de reduzir o isolamento social, como destacou a senadora doutora Eudócia do PSDB de Alagoas.
15: Ao estimular autonomia, participação social e aprendizado contínuo, elementos essenciais para o envelhecimento ativo e saudável.
14: De acordo com o IBGE, o Brasil tem cerca de 9 milhões e 700 mil pessoas com 70 anos ou mais.
11: A Comissão de Assuntos Econômicos pode votar uma proposta que destina a renda de um concurso de loteria por ano ao Fundo Nacional para Calamidades Públicas. O texto também determina que os recursos reforcem a preparação de estados e municípios para enfrentar desastres naturais e eventos climáticos extremos. Repórter Marcela Cunha.
16: O projeto do senador Fernando Dueire, do PSD de Pernambuco, prevê que a renda líquida de um concurso anual de loterias seja destinada ao Fundo Nacional para Calamidades Públicas, Proteção e Defesa Civil, o FUNCAP. O valor corresponde ao que restar da arrecadação depois do pagamento dos prêmios, do imposto de renda sobre as premiações e dos custos de manutenção da loteria. Dueire afirma que o reforço no fundo pode ajudar estados e municípios a se prepararem para eventos extremos.
17: Os recursos permitirão que estados e municípios se preparem melhor para os desastres naturais, investindo em infraestrutura resiliente e em sistemas de alerta.
16: Na Comissão de Assuntos Econômicos, o relator, senador Hamilton Mourão, do Republicanos do Rio Grande do Sul, recomenda a aprovação do projeto com as mudanças feitas pela Comissão de Infraestrutura, entre elas, a que garante que a nova destinação não reduz os valores dos fundos que já recebem recursos dessas loterias.
11: Está na Comissão de Educação uma proposta que inclui nos projetos pedagógicos das escolas o atendimento adaptado para alunos com deficiência ou com necessidades específicas. De acordo com o texto, as escolas também deverão prever a institucionalização do atendimento educacional especializado, que é o conjunto de estratégias para eliminar barreiras que dificultam a aprendizagem. O objetivo da iniciativa é permitir que o ensino seja adaptado às características e necessidades dos estudantes, favorecendo a participação e o aprendizado em igualdade de condições. A medida já recebeu aval da Comissão de Direitos Humanos, onde teve parecer favorável do senador Flávio Arnes, do PSB do Paraná. Na ocasião, o relatório foi lido pela senadora Damaris Alves, do Republicanos do Distrito Federal. Ela destacou que os projetos pedagógicos das instituições de ensino devem incluir as flexibilizações necessárias, levando em consideração as particularidades dos estudantes.
18: O projeto pedagógico da escola deverá contemplar a flexibilização dos currículos, das metodologias, dos recursos educativos e dos processos avaliativos diferenciados.
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11: A taxa de votos brancos, nulos e abstenções nas eleições para o Senado costuma ser significativamente maior do que na disputa pela Câmara dos Deputados. Nas eleições de 2022, por exemplo, a soma de brancos e nulos para o Senado atingiu 18,7%, quase o dobro da registrada para os deputados federais. As informações com o repórter Douglas Castilho.
22: Enquanto a Câmara é eleita pelo sistema proporcional, com muitos candidatos em disputa e números de registro parecidos, o Senado adota o sistema majoritário, com menos candidatos, números muito diferentes e, por isso, uma digitação errada pode levar ao voto nulo mais facilmente. O consultor legislativo do Senado, João Trindade, ainda chamou a atenção para outro ponto: a falta de compreensão sobre a forma específica de renovação do Senado.
23: A gente tem um problema até de educação política mesmo do cidadão. Muita gente nem entende essa alternância de que numa eleição a gente elege um senador, na eleição seguinte elege dois senadores. Tem muita gente que descobre que tem um segundo voto para o Senado lá na hora.
22: A melhor dica é levar a cola com os números dos candidatos anotados e na ordem em que aparecerão na urna: deputado federal, deputado estadual ou distrital, senador 1, senador 2, governador e presidente.
11: Hoje, 29 de setembro, é o Dia Mundial do Coração. A data incentiva a prevenção de doenças cardiovasculares. O Senado tem projetos de lei que tentam reduzir o índice dessas doenças. A reportagem é de Márcio Maturana.
24: Uma em cada três pessoas morre de doença cardíaca. Por isso, 29 de setembro é o Dia Mundial do Coração. O Senado analisa projetos de lei que podem contribuir para diminuir essas estatísticas. Na Comissão de Assuntos Sociais, está em discussão uma proposta que cria a Política Nacional de Prevenção e Controle das Doenças Cardiovasculares, no SUS. O texto é relatado pelo senador Dr. Irã, do PP de Roraima, que defende rapidez na aprovação.
25: É do interesse da sociedade, é do interesse do povo brasileiro, principalmente o povo que utiliza o nosso Sistema Único de Saúde, que é o nosso maior patrimônio em termos de saúde no país e o maior do mundo.
24: A comissão analisa também outro projeto que busca a proteção de grupos vulneráveis, como idosos, e pode reduzir o risco de eventos cardiovasculares agudos associados a infecções.
11: Trabalhos técnicos de Eliseu Caires. O Jornal do Senado fica por aqui. Acompanhe agora as notícias da Câmara dos Deputados. Boa noite e até amanhã.
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26: Câmara inclui abandono afetivo como regra para definir pensão alimentícia.
27: Frente da Saúde Mental lança guia para a regulamentação do ECA digital.
26: Relatório identifica 500 bilhões de reais em prejuízo anual com a pirataria.
0: Boa noite. Relatório apresentado na Câmara apontou o prejuízo de 500 bilhões de reais por ano com a pirataria. O texto também sugere a criação de uma agência antimáfia, como informa o repórter José Carlos Oliveira.
4: A Comissão Externa sobre Atos de Pirataria e Agenda Brasil Legal aprovou o relatório parcial do deputado Júlio Lopes, do PP do Rio de Janeiro. O texto consolida denúncias apuradas nas audiências públicas e sugere propostas legislativas de combate mais efetivo à pirataria, contrabando, descaminho, sonegação fiscal e contrafação, ou seja, imitação ou cópia não autorizada. Segundo o relator, essas práticas provocam prejuízo anual de cerca de 500 bilhões de reais, considerando as perdas dos setores econômicos e a evasão tributária.
5: O que se consolidou no país nos últimos anos é uma economia subterrânea bilionária, altamente sofisticada, intrinsecamente articulada, com engrenagens do crime organizado transnacional, das facções armadas e das milícias territoriais.
4: O deputado identificou um processo de canibalização do mercado formal no Brasil por meio do controle territorial exercido por criminosos sobre a distribuição compulsória de botijões de gás e de serviços clandestinos de telecomunicações, a adulteração e o furto de combustíveis, o contrabando de cigarros e defensivos agrícolas, o desvio de energia elétrica, a invasão de plataformas de comércio eletrônico por produtos copiados e medicamentos falsificados. Para reverter esse quadro, Júlio Lopes defendeu transformação estrutural na capacidade de fiscalização do Estado, com investimento maciço em inteligência artificial, rastreabilidade de produtos, modernização do marco aduaneiro e urgente responsabilização dos intermediários digitais e marketplaces. O relatório é acompanhado de 3 proposições legislativas da Comissão Externa. Uma delas altera a Constituição para criar a Autoridade Nacional de Enfrentamento às Organizações Criminosas. Lopes a chamou de Agência Antimáfia.
5: Essa ação da ação antimáfia visa identificar exatamente aqueles que estruturam dentro do setor organizado o fornecimento e a sobrevivência de verdadeiras máfias em setores importantes como o do gás no Brasil.
4: Um projeto de lei cria o SINEOC, Sistema Nacional de Enfrentamento às Organizações Criminosas, com foco na articulação de vários órgãos públicos. O deputado garantiu que o sistema proposto não se choca com os já existentes, como o Sistema Único de Segurança Pública e a Estratégia Nacional de Combate à Corrupção e à Lavagem de Dinheiro.
5: O SINEOC não pretende substituir a mecanismos já consolidados. Seu propósito é diverso. É qualificar a articulação estratégica voltada especificamente à asfixia patrimonial, financeira e logística das organizações criminosas. A investigação de sua infiltração em mercados regulados, a cooperação internacional em caso de projeção transnacional.
4: O terceiro projeto da comissão reforça o combate à pirataria no comércio eletrônico e a pena em caso de violação de direitos de propriedade intelectual.
5: Queremos que haja imediato perdimento das mercadorias a fim de dar celeridade a esse procedimento.
4: Júlio Lopes explicou ter optado pelo relatório parcial porque outras sugestões vão depender da configuração do governo eleito em outubro. Após a aprovação do relatório, foi lançado o Movimento Brasil Legal, também com foco no combate à pirataria. A comissão ainda aprovou requerimento para futuro debate sobre os impactos da publicidade de apostas online e de jogos de azar, veiculada por plataformas de redes sociais e Big Techs. Da Rádio Câmara de Brasília, José Carlos Oliveira.
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7: Transportes.
8: Covatti Filho, do PP do Rio Grande do Sul, defende a proposta de emenda à Constituição que limita o valor do IPVA a 1% do preço de mercado do veículo. O texto também muda a base da forma de cálculo do imposto, que passa a considerar o peso de fábrica do automóvel.
0: A PEC, apoiada por Covatti Filho, ainda prevê a possibilidade de os estados concederem descontos no IPVA para veículos menos poluentes. A mudança busca tornar a cobrança mais previsível, com base nas características físicas dos automóveis, em vez de considerar apenas o valor de mercado.
8: Projeto de Guilherme Uchoa, do PSD de Pernambuco, exige que veículos oficiais da administração pública passem por regularização antes de serem leiloados. A medida estabelece a checagem obrigatória do Renavam e da base de índice nacional antes da transferência.
0: De acordo com Guilherme Uchoa, os órgãos públicos devem responder por problemas ocultos que impeçam o licenciamento
27: licenciamento pelo comprador. Para o deputado, a exigência protege o cidadão contra fraudes e impede o leilão de veículos oficiais com irregularidades graves.
19: Agricultura.
1: Luciano Amaral, do PSD de Alagoas, apoia projeto que incentiva a plantação de hortas urbanas e a compra pública de alimentos produzidos perto dos locais de consumo. Relator na Comissão de Agricultura, ele aponta que a produção pode reduzir os custos de abastecimento.
27: Luciano Amaral afirma que a medida também pode ampliar a oferta de alimentos frescos, gerando renda em regiões que ainda dependem do transporte por longas distâncias. O parecer do congressista sugere a retirada do prazo de 180 dias para a regulamentação da futura lei.
1: Ricardo Salles, do Novo de São Paulo, defende projeto que proíbe os conselhos profissionais de cobrarem anuidades de empresas cuja atividade principal não seja privativa de profissão regulamentada. Segundo o deputado, a medida beneficia agroindústrias, produtores rurais e construtoras que contratam técnicos habilitados.
27: A proposta também anula autuações, multas e processos administrativos em andamento que estejam em desacordo com as novas regras. Ricardo Salles argumenta que a cobrança atual gera custos duplicados e indevidos para o setor produtivo.
19: Educação.
1: Emanuel Pinheiro Neto, do PSD de Mato Grosso, apresentou projeto que inclui estudantes com dislexia entre os beneficiários da educação especial. A proposta altera a lei de diretrizes e bases da educação para assegurar o reconhecimento desses alunos em programas de ensino especializado.
27: Emanuel Pinheiro Neto explica que, embora a legislação já preveja acompanhamento, alunos com dislexia ainda não são reconhecidos como público da educação especial. Ele argumenta que a matéria busca corrigir essa diferença para que as escolas recebam recursos específicos.
19: Cultura.
1: Tetinha, do PL do Maranhão, é autora de projeto que reconhece o festejo de São Raimundo Nonato dos Mulundus, em Vargem Grande, como manifestação da cultura nacional. Realizada todos os anos em agosto, a celebração reúne romeiros em missas, novenas e procissões.
27: Tetinha argumenta que a festa preserva tradições transmitidas entre gerações, fortalecendo a identidade cultural do Maranhão. A deputada ressalta que a celebração também movimenta o turismo religioso e o comércio local.
19: Saúde.
1: A Frente Parlamentar para a Promoção da Saúde Mental lançou um guia para a regulamentação do ECA digital. A repórter Silvia Munhato traz mais detalhes sobre a iniciativa.
2: O Instituto de Estudos para Políticas de Saúde, o IEPS, o juntou Iniciativa Brasileira de Saúde Mental de Crianças e Adolescentes e a Frente Parlamentar Mista para a Promoção da Saúde Mental lançaram o guia A Gente Usa, A Gente Decide. O guia pretende apoiar a implementação do ECA digital a partir da experiência do usuário jovem. Foram ouvidos jovens de várias regiões do país que construíram 14 recomendações para a regulamentação da lei, como explicou o presidente da Frente Parlamentar, deputado Pedro Campos, do PSB de Pernambuco.
3: Por isso, o guia A Gente Usa, A Gente Decide é fundamental para que nós possamos falar com os tomadores de decisão, com aqueles que estão escrevendo os decretos, implementando a legislação na prática e colocar a perspectiva das juventudes nesse processo. E que a gente possa sempre garantir que o espaço digital seja um espaço de garantia de saúde mental, de promoção da saúde mental dos jovens e não um espaço de adoecimento dessas populações.
2: Entre as recomendações do guia estão a segurança por idade e supervisão parental, o controle efetivo de tempo de uso, o uso de algoritmos orientados ao bem-estar e a proteção contra padrões irreais de aparência. O guia A Gente Usa, A Gente Decide pode ser encontrado na página ieps.org.br. Da Rádio Câmara de Brasília, Silvia Minhato.
27: Carlos Sampaio, do PSD de São Paulo, quer instituir o marco legal da reprodução humana assistida. O projeto regulamenta procedimentos como a fertilização in vitro e a cessão temporária do útero, fixando a idade limite de 50 anos para gestantes e proibindo a comercialização de embriões.
1: Carlos Sampaio acredita que a falta de uma legislação específica sobre a medicina reprodutiva gera insegurança jurídica e sobrecarrega os tribunais. Ele acrescenta ainda que o texto autoriza a reprodução
26: reprodução pós-morte, mediante autorização expressa do falecido.
27: Alice Portugal, do PCdoB da Bahia, é autora de projeto que criminaliza a divulgação de notícias falsas sobre vacinas. Segundo a deputada, a medida busca combater a desinformação e proteger a população de doenças preveníveis por imunização.
7: Com tanta fake news sobre vacina, era necessário fazer um alerta à sociedade brasileira que não vacinar pode trazer de volta males que haviam sido exterminados do Brasil. Agora, por exemplo, estamos tendo vários casos de sarampo em São Paulo. E o sarampo havia sumido do nosso mapa de infecções, das chamadas doenças tropicais. Também poliomielite. Então não é possível você achar que vai ter novamente uma geração de pessoas sequeladas com deficiência por conta de um vírus terrível que pode matar e que com uma simples gota sublingual você consegue impedir que o ser humano desenvolva deficiências físicas.
26: O texto de Alice Portugal prevê detenção de 1 mês a 1 ano e multa para quem divulgar notícias falsas sobre vacinas previstas nos programas públicos de imunização. A proposta está em análise na Comissão de Constituição e Justiça da Câmara.
9: Segurança Pública.
27: Célio Studart, do PSD do Ceará, apresentou o projeto que proíbe a publicidade e a promoção de plataformas de conteúdo sexual e de acompanhantes em locais públicos. A restrição abrange vias públicas, transporte coletivo, praças, parques e eventos culturais e esportivos.
26: A proposta também proíbe que clubes, ligas e entidades esportivas tenham contratos de patrocínio com esse tipo de site. Na avaliação do deputado, a medida protege crianças e adolescentes da exposição precoce a conteúdos adultos em ambiente público.
27: Simone Marqueto, do PP de São Paulo, apresentou o projeto que obriga emissoras de televisão a divulgar gratuitamente informações sobre pessoas desaparecidas. Pela proposta, familiares ou representantes legais poderão solicitar a veiculação, que deverá começar em até 48 horas após a entrega do boletim de ocorrência.
26: Simone Marqueto considera que a televisão pode ampliar o alcance das buscas. O projeto também prevê a divulgação da foto do local do desaparecimento e de canais oficiais para contato em horários de ampla audiência.
27: Projeto de Antônia Lúcia, do MDB do Acre, autoriza o uso de mecanismos de choque elétrico não letal em tornozeleiras eletrônicas usadas por agressores enquadrados na Lei Maria da Penha. A deputada explica que o dispositivo seria acionado caso o agressor descumprisse a medida protetiva.
26: Pela proposta, o choque seria aplicado de forma gradual, podendo chegar à incapacitação física temporária em caso de insistência. Para Antônia Lúcia, a medida reduz a vulnerabilidade da vítima e pode evitar feminicídios.
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9: Justiça.
27: A Câmara aprovou uma proposta que coloca o abandono afetivo como regra para definir pensão alimentícia. A repórter Kate Nayane tem os detalhes.
12: A Câmara dos Deputados aprovou o projeto de lei que estabelece o abandono afetivo entre os critérios para definir o valor da pensão alimentícia de filhos com até 18 anos. A proposta altera o Código Civil para definir que o valor da pensão deve considerar a sobrecarga física e mental de quem tem a guarda da criança ou adolescente, caso seja comprovado o abandono afetivo por parte do pai ou da mãe. A relatora do projeto, deputada Laura Carneiro, do PSD do Rio de Janeiro, explica os diversos danos causados pelo abandono. No adulto responsável pela guarda do menor, pode gerar sobrecarga física e mental, capaz de afetar, inclusive, a capacidade de prover as necessidades da criança ou do adolescente. Já nos filhos, o abandono afetivo pode causar problemas de autoestima, ansiedade, depressão e dificuldades para estabelecer relacionamentos saudáveis. O texto aprovado mantém os critérios já existentes entre a necessidade de quem recebe e a possibilidade de quem paga. Ou seja, tanto as necessidades do filho quanto as possibilidades financeiras do genitor que paga a pensão devem ser consideradas. A proposta que estabelece o abandono afetivo entre os critérios para definir o valor da pensão alimentícia segue para análise no Senado. Da Rádio Câmara de Brasília, Kate Nayane.
13: Lúcio Moschini, do PL de Rondônia, propõe a reunião obrigatória de processos que discutam uso ou capião, posse ou propriedade referentes a um mesmo imóvel. A proposta determina que esses feitos sejam julgados conjuntamente, exceto para ações que já tenham sentença.
27: Lúcio Moschini frisa que a medida evita decisões judiciais conflitantes e garante segurança jurídica em disputas imobiliárias. Nos casos em que a junção não for possível por questões de competência, o texto estabelece que as ações correlatas fiquem suspensas até o julgamento da questão principal.
13: Luciano Amaral, do PSD de Alagoas, pede esclarecimentos ao Ministério da Justiça sobre interlocuções entre a empresa de investimento esportivo SME e membros do Conselho Administrativo de Defesa Econômica. Ele quer investigar se houve tentativa de reverter uma punição antitruste.
27: Luciano Amaral afirma que o presidente da empresa enviou e-mails a clubes de futebol sugerindo proximidade com o CAD. O parlamentar ressalta que a apuração é indispensável para preservar a transparência e resguardar a imagem de imparcialidade do órgão regulador.
13: Daniel Agrobon, do PSD de Goiás, é autor de projeto que permite aos cidadãos bloquear preventivamente seu CPF contra a contratação de empréstimos ou abertura de contas. A proposta garante ao consumidor o direito de ativar e desativar o bloqueio, seja por modalidade,

0: religiosa não fosse confrontada por alguma decisão judicial, nós conseguimos evoluir nas questões orçamentárias do governo, que vinham com recursos, por exemplo, para uma criança mudar de sexo aos 8 anos de idade, e garantido isso pelo recurso do SUS.
1: Eli Borges cita ainda a ampliação da imunidade tributária para igrejas e a atuação da frente contra propostas relacionadas ao aborto e a mudanças nas regras sobre a autoridade dos pais na educação dos filhos. Ele acredita que essas ações fortaleceram os valores defendidos pela bancada evangélica.
2: Termina agora o jornal Câmara dos Deputados, produzido pela Rádio Câmara, com trabalhos técnicos de Wellington Teles e apresentação de Luciana Vieira e Val Monteiro. Boa noite.
1: A Voz do Brasil volta amanhã. Uma boa noite para você.
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1: Nove horas e 39 minutos, 9h39 é o que marca agora o horário de Brasília. Seja muito bem-vindo, muito bem-vindo à programação Band News FM nesta terça.
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1: Nove horas e 39 minutos, 9h39 é o que marca agora o horário de Brasília. Seja muito bem-vindo, muito bem-vindo à programação Band News FM nesta terça. 9 horas e 39 minutos, 9h39 é o que marca agora o horário de Brasília. Seja muito bem-vindo, muito bem-vindo à programação Band News FM nesta terça de setembro de 2026. Vamos juntos até a meia-noite, eu sou o Lucas Belotti, te faço companhia. Já já, no comando do Band News na área. Mas antes, uma atualização dos principais destaques do dia no cenário do jornalismo. A reunião do governo com clubes de futebol sobre a proibição das bets é adiada. Detalhes que chegam com o Márcio Rocha.
2: O governo federal e os clubes de futebol só devem se reunir depois do primeiro turno das eleições para discutir a suspensão das plataformas de apostas da internet, as chamadas bets. Segundo o Ministério do Esporte, ainda não há uma data confirmada para a reunião, mas as equipes devem ser avisadas com antecedência para conseguirem disponibilidade para vir para Brasília. O encontro estava marcado para o dia 29 de setembro, mas foi adiado por causa das dificuldades dos clubes em enviar representantes, mas houve uma articulação das equipes para boicotar o encontro. Entre os principais pontos que devem ser colocados na mesa de discussão estão a criação de uma linha de crédito para compensar a perda de receitas com patrocínio das bets, além da possibilidade de um período de transição para a suspensão das plataformas que operam no país.
1: O IBGE divulga uma nova queda na taxa de desemprego no Brasil até o mês de agosto. Detalhes que chegam com Guilherme Faria.
3: A taxa de desemprego no Brasil fica em 5,3% no trimestre encerrado em agosto. O índice é 0,3 ponto percentual menor do que o do trimestre imóvel encerrado em maio, quando ficou em 5,6%. O recuo também foi de 0,3% na comparação com o mesmo trimestre de 2025. Os dados foram divulgados nesta terça-feira pelo IBGE. A população desocupada ficou em 5,8 milhões de pessoas, número 4,9% menor na comparação com o mesmo trimestre do ano anterior. Já a população ocupada chegou ao maior número da série histórica, 103,5 milhões de trabalhadores.
1: O prefeito de Nova York, Zohran Mamdani, anuncia medidas contra o antissemitismo na cidade, ação que inclui a duplicação de recursos para a prevenção de crimes de ódio e também o investimento de US$ 1 milhão para reforçar a segurança de sinagogas. O anúncio acontece depois de uma alta de 182% nos incidentes antissemitas só entre janeiro de 2025 e janeiro de 2026, período de 12 meses. Mamdani é um defensor da causa palestina e negou acusações de omissão e afirmou ter tolerância zero com o antissemitismo. Os judeus representam 12% da população total de Nova York, mas ainda são vítimas de metade dos crimes de ódio registrados em toda a cidade. 9h41, viradinha para 9h42 em 30 segundos. Você fica com o Band News na área desta terça-feira.
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0: 9:43, 9:43 é o que marca agora o horário de Brasília. Seja muito bem-vindo, muito bem-vinda à programação Band News FM nesta terça-feira, 29 de setembro de 2026. Vamos juntos até às 11 horas da noite. Eu, Lucas Belotti, te faço companhia em mais uma edição do Band News na Área, o noticiário esportivo da Band News FM, que é construído também com a sua ajuda, ouvinte. Pode participar, deve, aqui no nosso WhatsApp, 11 999 592 100. É o canal de contato da Band News FM para você participar. 11 999 592 100. Eu também, se preferir, no nosso chat no YouTube, youtube.com/radiobandnewsfm. Você pode nos acompanhar também com imagens. Hoje eu, Lucas Belotti, tenho a companhia dos dois comentaristas Band News FM que fora do ar me diziam que estão extremamente empolgados com a seleção brasileira e a partir desta terça-feira acreditam fielmente no Hexa, talvez até numa conquista invicta da seleção até o Mundial da Espanha, Marrocos e outros países da América do Sul, além de Portugal na Europa. Boa noite pra vocês, fala Mauro, fala Berna, tudo bem?
1: Você começa, Bernardo, ou eu começo? Ou
2: a gente lá, nem Mauro, presta atenção. Manda brasa, manda brasa aí.
1: Mas, não, vai brasa. Não vai brasa. E foi, né? Mas pelo menos ganhamos, né? 4-2, melhor do que se esperava. Pelo meu critério, o Brasil teve 10 chances, fez 4 gols. Tá bom. É, a gente concedeu, eles criaram 3 oportunidades, fizeram 2 gols. Tá bom pra eles também. Já era um time mais equilibrado, como se esperava, nesse 4-3-3, sem demonizar tanto esse 4-2-4, mas não estava rolando. Rolou um pouquinho melhor, mesmo com a partida mais discreta, na minha opinião, do bom tempo. Mas foi um time mais encorpado, teve a felicidade de, no primeiro ataque, o Wanderson fazer 1-0. Aí tomamos na primeira bobeada nossa, a primeira chance deles no escanteio, gol de empate. Logo eles viraram num golaço, aí eu não tinha que fazer o Otávio, que talvez pudesse ter feito coisa melhor no gol de empate. E na sequência, o pênalti do Danilo, bem marcado, bem executado pelo Rafinha, que fez uma partida discreta. No segundo tempo, sim, o Brasil foi melhor, foi se impondo, as mexidas foram felizes, sobretudo a do Bruno Guimarães passando um pouquinho mais à frente, o Andrei Santos entrando mais atrás, ao passar mais à frente, num belo contra-golpe, fez 3-2. Na sequência, belo lance do Vini, pênalti, bem batido também por ele, e legal, normal. Assim, também, se fosse outra partida muito ruim, a gente podia discutir muito o futuro do Brasil, o futuro da nação, do mundo livre, e se ganhou também, não é para dar volta olímpica, né? É o que temos, mas é legal mesmo, vai ser o jogo que a gente vai acompanhar no sábado aqui na Band News, Brasil e Índia. É. Aí vai ser legal.
0: Esse vai ser bem mais equiparado e mais equilibrado,
1: mais pelo equilibrado, menos essa expectativa, né? Muito legal.
0: Diz aí, Berna, boa noite, qual que é a sua impressão da
2: seleção
0: brasileira?
2: Boa noite, Belotti, boa noite ao Mauro. Boa noite a quem nos acompanha aqui na Band News FM. Cara, você acha que o Mauro deu uma bela pincelada no que foi o jogo? Tem uma estatística muito importante que vai ao encontro meio do que o Mauro falou sobre o fato de o Brasil ter controlado mais a bola. Embora não tenha tido uma posse de bola, um índice tão alto assim, 51% a 49%, ou seja, tudo igual. O Brasil, diferentemente do jogo da sexta passada, usou pouco a bola longa. Uhum. Foram 48 bolas longas no jogo de sexta. Hoje foram 35. O que significa isso? Que o Brasil não tentou aquele jogo de transição mais rápido. O Brasil, quando teve a bola no pé, trocou mais passes. Ou seja, foi um time mais paciente. Não teve aquela coisa frenética de já receber a bola, recuperar a bola e partir em velocidade para o campo de ataque, né? Isso mostra um jogo mais agradável de se ver. Parte também pelo fato de ter 3 meio-campistas em campo. Gabriel Bontempo, que joga pelo lado direito no Santos, né? Ele não é um ponta, é um meia pelo lado direito, que abre o corredor para as ultrapassagens do Rodinei. Esse sim, um lateral de muito apoio. O Gabriel Bontempo, naturalmente, no primeiro tempo, buscava o lado direito. E houve boas conexões ali com o Ryan e o Wanderson. O Wanderson, inclusive, faz o primeiro gol do Brasil numa jogada que começa com o Bruno Guimarães entre os zagueiros, né? E depois abrindo pelo lado direito. O Brasil foi bem pelo lado direito na primeira etapa. Diferentemente do outro lado, né? No lado esquerdo faltou um pouco, até porque o Vini Júnior teve uma primeira etapa muito ruim. E aí é o seguinte, você vai falar assim, pô, o Wanderson então foi a solução da lateral direita do Brasil? Acho que defensivamente, não. Ele deixou espaços que foram aproveitados ali no primeiro momento pelo Iran Kunda, que é o melhor jogador da seleção australiana. Depois, no segundo tempo, ele foi para o lado direito, inclusive, ele mudou de posição. E aí esse espaço fez com que o jogador sobressaísse no sistema defensivo. O Jair, que ganhou todas. Para mim, um dos principais jogadores da seleção brasileira em campo. Talvez ali depois do Bruno Guimarães, que fez uma bela partida. E do Danilo, né? O Danilo foi muito bem também. Mas houve uma melhora, evidente que houve uma melhora em relação ao jogo da última sexta-feira, que foi uma negação.
0: Né? É, e partindo do princípio que o jogo contra a Índia não é muito uma régua, né? Daqui a pouquinho no Band News na área a gente também vai fazer uma análise específica individual sobre alguns nomes convocados pelo Ancelotti e como eles saem dessa data FIFA. É claro que as coisas podem sim mudar contra a Índia, mas a expectativa é de que o jogo tenha um parâmetro muito menor de comparação diante da fragilidade do adversário. Agora, queria ouvir mais amplamente de vocês, e vou ouvir também o técnico Carlo Ancelotti, sobre essa mudança tática, né? Que virou assunto, o Brasil teve uma mudança importante com o jogador de meio campo, vocês falavam sobre isso, né? Com um atacante a menos, pelo menos nas posições base. O Ancelotti falou sobre isso na entrevista coletiva e colocou na conta da falta de um meio campista de criação essas insistências, na nossa opinião, táticas que ele tem para a montagem da seleção. E além disso, fez uma ameaça. Não vai se desfazer do 4-2-4 para as próximas partidas. Fala aí, Ancelotti.
3: Não, ha sido um bom jogo. Tivemos dificuldades, mas também mostramos boa qualidade do jogo. Os jovens buscaram boa oportunidade para mostrar as qualidades. A verdade é que tivemos dificuldade no jogo. Começamos bem, e depois baixamos um pouco o ritmo do jogo, mas na segunda parte acho que o equipo reaccionou bem, teve fantástico gol, o terceiro, com fantástica combinação. Estamos contentes. A verdade é que agora, neste momento, não temos muita produção de jovem meio-campista. Por isso, Breno, Gabriel, que jogou hoje, vamos a mirar a eles, a ver se outros jovens podem mostrar sua qualidade no meio-campo. Però la linea è molto clara, vamos a seguir as dos linee, il sistema con los cuatro na frente e il sistema con los tres mediocampistas.
0: Os dois sistemas que ele utilizou nos dois jogos contra a Austrália, inclusive. Quanto vocês colocam essa melhora do Brasil nesse meio campo mais povoado e o quanto tem a ver também com outros fatores? 7 mudanças ao todo, né? Não foi só a tática.
1: Ah, tem, claro, uma participação, né? É diferente, né? De um 4... Um 4-2-4 com a bola e um 4-3-3 com a bola, porque sem a bola é praticamente um 4-4-2 mesmo, né? Volta os caras pelos lados, aí se coloca o Rafinha e o Vini, ou como foi no primeiro jogo, o Endrick e o Vini, e não muda muito, né? O Ancelotti mesmo, em de seus melhores trabalhos, o 4-3-3 do Real Madrid, com BBC também, voltava também no 4-4-2, não tem muita diferença. Eu só não gosto, que às vezes, o 4-2-4 não existe mais, não existe há muito tempo. Mas se você pegar, por exemplo, algo que o Guardiola começou a fazer há mais de 10 anos no Bayern de Munique, né? Puxava um cara, podia ser um zagueiro, podia ser um lateral, prendia, aí botava os laterais construtores tipo Leandro e Júnior do Flamengo de 81-82, do Brasil de 81-82, no meio e abria 5 caras, né? Ficava quase com 3-2-5, abertos, 2 pontas, um centroavante, o meia podia estar um pouco mais à frente e um pouquinho mais atrás. Se você olhar aquilo na construção da jogada, é um 3-2-5. Se você olhar bem, é um WM, que foi inventado em 1925. Então as coisas podem voltar. Aquela bobagem do Jô Soares, do bota-ponta tele, eu achava uma gigantesca bobagem, mas fazia parte, não se tinha mais quase com 4-3-3, você não tinha mais ponta. Hoje é o que mais temos, é ponta. Até pontos que nem vão, falta esse homem no meio campo. Então as coisas vão e voltam, não só no futebol, na vida. Vai. O vinil, que eu acho maravilhoso que volte, está voltando. Se me falasse há 10 anos atrás, ou um ano atrás, você vai ter vinil? Não, já passou. Agora eu sou um ávido consumidor de vinil. As coisas vão e voltam, algumas não deviam voltar. Por exemplo, a boca de sino.
0: A calça.
1: É. Eu acho horrorosa sempre.
2: É horrível.
1: Sempre foi feio. E agora, quando um dia eu falei isso da boca de sino, eu falo, tá voltando, inclusive, com a manga da camisa a boca de sino. Aí é melhor não falar mais nada. Melhor falar da seleção.
0: É, a moda...
1: Manga e boca de sino.
0: A moda, às vezes, ela é mais complexa do que essa análise tática que a gente fica fazendo.
1: Com certeza. Né? A gente não entende do mesmo jeito.
2: O Mauro Betting falou sobre o WM. O Manchester City foi campeão da UEFA Champions League em 2023, jogando WM.
1: Sim, no WM mesmo.
2: Criado pelo Herbert Chapman, né, Mauro?
1: Em 1925, quando mudou a regra de impedimento. Quer dizer, tem 100 anos isso, cara.
2: E as coisas vão e voltam, é isso. O Guardiola mesmo fala, citado pelo Mauro, no Guardiola Confidencial, no livro dele, o primeiro, do Martim Perarnau, lá, ele fala, isso aí é que nem número de telefone, cara, 424, 4231, né? Essas coisas vão mudando ao longo da partida. E aos haters do 424, a França, que fez uma bela
1: Copa
2: do Mundo,
1: Copa, sim.
2: Agora, né? Embora não tenha sido campeã, jogou em 4-2-4.
1: Basicamente.
2: O Zidane mudou um pouco a forma de a França jogar, né? A França agora joga mais num 4-3-3. Uhum. Mas com o Cherki, inclusive, sendo mais um meio de criação ali. Com Kone, Rabiot no meio de campo. Aliás, belíssimo jogador esse Manu Kone da Roma. Então, assim, não tem o certo ou errado. No fim do dia vai estar certo quem ganhar. Só que um vai ganhar. De 48 seleções, como foi na última Copa do Mundo. E a Espanha, que está batendo um bolão, a gente pode falar sobre a Espanha adiante. Então, assim, é claro que ter um meio de campo mais povoado, no caso da seleção brasileira, é interessante, dependendo do contexto. Né? A Austrália hoje foi um pouco diferente daquela Austrália de sexta-feira. Sim. Foi um time que, em determinado momento, até pressionou a saída de bola do Brasil, foi mais agressiva, né? Em relação à Austrália de sexta-feira, que era um time mais reativo, né? Que esperava mais o adversário ter a bola, no caso do Brasil, tirando o Brasil, inclusive, da zona de conforto dele. Porque esse time do Brasil, e a gente viu isso na Copa do Mundo, é um time de muita transição. Então, a Austrália, na última sexta-feira, tirou o Brasil da zona de conforto. Hoje não, hoje foi um jogo um pouco mais diferente. A Austrália deu espaços para a seleção brasileira.
0: E o Ancelotti falou muito sobre essa questão da falta de um meio-campista de criação, né? E essa parte eu concordo com ele, assim, ele traz Bom Tempo e Breno Bidon, que não são exatamente meias, o que a gente antigamente chamava de camisa 10 no futebol. E aí muito se fala, o Matheus Pereira do Cruzeiro, mas enfim, não há uma unanimidade quanto a esse jogador para essa posição específica, né? Do famoso meio-armador.
1: O 10, né, que a gente às vezes fala, a gente pega, por exemplo, a própria França, destacou bem, eu acho que é muito mais mesmo um 4-2-4, fez uma baita, até a semifinal era o melhor time da Copa, e acabou ganhando a Copa, um time que não tem um 10, mas tem aquele tridente de meio campo, não chega a ser um Xavi, Iniesta, mas o Pedro tem um enorme potencial e até foi atropelado na Copa do Mundo, né? Você tem o Fabio Ruiz, que desde a Eurocopa de 24 está muito bem, você teve Dani Olmo, que é mais um meio atacante. Cara, você tem a solução, o próprio Rodri, né? Você tem soluções muito interessantes que não precisam passar por um esquema, né? Aliás, até voltando, falando um pouquinho mais de história, no 4-2-4 era o esquema do Saldanha nas eliminatórias, quando o Brasil foi 100%, e no começo de 70, na preparação, quando o time não estava legal. E também não estava legal, eu entendo, pelo que estavam os jogadores. Tecnicamente, a questão até do Pelé, com o Dirceu Lopes não estava rolando o que havia rolado um ano antes com o Tostão, que não estava disponível por conta da bolada, do descolamento de retina. Ele mantinha ou o Jairzinho ou o Rogério pelo lado direito e o Edu, ponto esquerda, maravilhoso pela esquerda. Não estava legal, meio campo distante, com Piazza e Gerson e tal. E quando o Zagallo assume em 16 de março, uma das primeiras coisas que o Zagallo fala, e já vinha falando então como técnico do Botafogo, e era uma época muito interessante, onde não tinha prurido, não tinha... Os treinadores falavam abertamente sobre o técnico da seleção, sobre o trabalho dos outros. Às vezes, com algumas situações inusitadas, como inclusive foi fundamental para a queda do Saldanha. O Saldanha, numa sexta-feira, estava ouvindo o rádio e o treinador do Flamengo, o Yustrick, que aliás está sendo agora uma biografia do Romão, o Yustrick, começou a meter o pau no Saldanha, como fazia nele todo mundo, e parece que ele teria, segundo o Saldanha, falado mal da filha do Saldanha. Não era nada o caso. É como se faz, e se fazia na época, ainda mais com o Saldanha. 10 da noite, na concentração do Flamengo em São Conrado, bate a porta lá, era o Saldanha querendo falar com o Yustrick. O segurança falou, não, olha, ele não está aqui, não sei o que lá. O Saldanha destratou o segurança, invadiu a concentração armado e no barulho. O Yustrick parece que percebeu, saiu pela porta dos fundos, não foi encontrado, por sorte, né? E aconteceu isso na sexta-feira à noite, só na segunda-feira o Flamengo registrou com o presidente André Richer um BO, né? E ali que começou o processo de fritura, que na terça-feira à noite seria demitir o João Saldanha, não só porque ele falou mal, que ele falava do governo, o presidente Médici que escala o ministério, eu escalo meu time, não vem com o papo do Dario, mas a gota d'água, quase de lama e de sangue, foi a invasão. basicamente como se hoje o Ancelotti fosse ao Ninho do Urubu pegar o Leonardo Jardim para alguma crítica. Mal, né? Quem nunca, né? Então, assim, era diferente, né? E nessas coisas, voltando a um certo equilíbrio, o Zagallo falava... 4-2-4 não vai ganhar a Copa. O Brasil jogava no 4-2-4. De fato, o Brasil é um 4-3-3, quase que um proto 4-2-3-1, aquele time maravilhoso de 70. E não era 4-2-4 como queria o Saldanha. Então, assim, já se discutia isso na Copa de 70, né? Que era outra história. E a gente vai falar, até porque não tem muita coisa, mas eu concordo muito com o Ancelotti, a gente viu na Copa, e é um problema que não é só agora. Que camisa 10? O Matheus eu acho ótimo. Poderia, por exemplo, ter testado na Copa. Mas o Brasil teria sido campeão com ele, ou com o Rafinha mais atrás, ou o Rodrigo que pode fazer várias assunções. Quem sabe o Estevão já jogou na base, na seleção brasileira por dentro, com outra característica, não sei. Só sei que a gente tem um buraco no meio campo. Um 4-2-4 ou 4-3-3, olha que eu gosto do Bom Tempo, gosto do Bidon, mas já são os caras, não. E esse é outro problema para a seleção. Pô, Estevão, Endrick, Rayan, Bidon, mesmo o Jair, que é muito bom, como bem destacou o Bernardo, é tudo 20 anos. E com uma pressão de 24 anos agora, sem Copa do Mundo.
2: É, muita coisa, muita coisa. Bora, eu lembro de uma história maravilhosa, o João Saldanha envolvendo o Strick, né? O João Saldanha, uma vez, foi para pegar o Manga. Manga, né?
1: Antes, com 3 deu anos tiro. Antes, deu um tiro no Manga. É, ele não achou, do Manga ele foi mesmo. Porque o João achava que o Manga tinha se vendido, como se falava na gaveta, era goleiro do Botafogo no coração. Sim. Dele. E ele veio com um monte de coisa, o Manga veio xingando, aí falou, quer saber? E o João Saldanha dava armado mesmo. Gente, é uma outra coisa, é só absolutamente contrário. Mas era o futebol, você pega as declarações, as porradarias, inclusive, não eram muitos, mas os treinadores que comentavam Copa do Mundo, por exemplo, o Tele foi treinador do Brasil, claro, na Copa de 86. O próprio Zagallo e o Minelli eram comentaristas da TV Globo. Mas os dois, sobretudo o Minelli, muito cordato, tava muito nele, ferindo, assim, o Zagallo daquele jeito. Gente, as críticas eram uma porradaria, até porque, inclusive, Zagallo e Minelli foram preteridos. Eram nomes muito fortes para assumir a seleção para a Copa do México de 86. Então era um negócio assim. Hoje, às vezes, a gente vê uma treta, um beijo, craque neto, que a gente não sei o que lá. Às vezes é nada perto do que era antigamente. Era muito carinho. Pior, mas ao mesmo tempo era assim: eu vou falar mal do teu time, você fala mal do meu, mas ok, fica aquela coisa, acontece em Vegas, fica em Vegas. Era um outro tempo. Não estou falando que é melhor ou pior, era diferente. Hoje, se você vê alguma coisa, o pessoal fica mais assim, vem nota oficial para lá, vem assessoria, vem meme, vem a mulher do atleta num story do Instagram. Na época, era uma porradaria o tempo todo, até porque também não tinha assessoria de imprensa, você podia conversar ali, não tinha internet, você podia conversar livremente. Às vezes, o que era falado ali era em off, vaza e tal, mas era realmente outro tempo. Era outro tempo. Hoje, a gente tem que esperar a nota oficial e o Instagram dos clubes.
4: É o que nos resta. O
2: Mauro falou sobre essa situação de 86 aí, só abordando um pouco a questão que passa por seleção brasileira também. O ciclo entre 82 e 86 foi uma zona.
1: Zona, é isso?
2: O Brasil teve quatro técnicos.
1: É. Como de 2002, aliás.
2: É, teve Edu.
1: Parreira
2: primeiro, depois Edu.
1: Evaristo de Macedo e o Tele.
2: E o Tele voltou. E aí comandou a seleção nas eliminatórias. Aliás, esse é um ponto que a gente podia abordar. Porque para a Copa de 86, por exemplo, o Brasil fez 4 jogos.
1: Sim, e contra a gente, Bolívia e Paraguai.
2: É.
1: E que a Bolívia era um pouquinho melhor do que está hoje. Paraguai sempre é difícil pelo gramado, aquele golaço, aliás, do Zico. Foi um dos gols mais lindos entre milhões de gols do Zico, que a bola quica toda errada, ele tem que puxar do calcanhar e bate de primeira, maravilha. E com detalhe, dá até pra dizer, Bernardo Belotti, torcedor da Band News FM, que esse ciclo que teve o Parreira em 83, ele cai depois da eliminação na semifinal da Copa América. Teve Edu Coimbra, 3 amistosos ou 4 em 84, aí veio o Evaristo, fica 6 jogos, é demitido no comecinho da preparação para as Olimpíadas, para as eliminatórias, aí 4 jogos o Brasil se classifica. E dá para dizer que o Tele foi duas vezes, porque o Tele foi meio que emprestado pelo clube dele na Arábia Saudita.
2: Isso.
1: E aí ele ainda tinha contrato. Ele volta pro clube e aí ele só é definido em começo de 86, porque tinha eleição para a presidência da CBF, quando ganha a parelha, literalmente parelha, o Otávio Pinto Guimarães e o Nabi Abichedi. E aí eles vão.
2: O Otávio Pinto Guimarães, na verdade, eles fazem uma manobra, porque o mais velho ganhava.
1: É, sim. Porque se houvesse empate, acabou pela sendo idade. 12 a 11. É. O mais velho era eleito. Então, o Nabi era mais novo do que o Medrado Dias, que era o candidato da situação do Júlio de Coutinho. Eles mudam a chapa e o acordo ao mudar a chapa é o seguinte: bom, a gente vai ganhar. Mas o Nabi pediu, que era o ex-presidente da Federação Paulista, e o Otávio era ex-presidente da Federação Carioca. Falou, ó, o Nabi falou, bom, acordou o seguinte, você vai ganhar porque a gente precisa se empatar.
2: Quem manda sou eu.
1: Quem, agora, mas quem vai mandar sou eu. Só que o Otávio chegou lá e falou, opa, gostei desse negócio. Ou seja, já na Copa se desentenderam, aí foi cada um para o lado, o que daria na bagunça da Copa União, da Taça das Bolinhas de 87, além da falência. Isso tudo para dizer que a CBF hoje é uma maravilha perto do que já foi.
2: Não, era uma...
4: a organização das boas.
1: Não, Brasileirão.
2: Avacalhado.
1: Negócio com a União, tudo, aquele confusão.
2: Muito avacalhado. Nossa, muito avacalhado. A CBF não teve dinheiro para organizar o Campeonato Brasileiro. Os clubes se uniram em setembro.
1: Em cima da hora. O campeonato começou sem regulamento. Não tinha regulamento. A treta toda que deu, até hoje, a condição do esporte e tal, é porque quando o campeonato começa... Ele começa sem regulamento, não tinha. E aí quando mandaram, também que escolhem, os principais líderes do clube dos três eram o presidente do clube, que era o presidente de São Paulo, Carlos Miguel Aydar, e o presidente do Flamengo, Márcio Braga, né? E uma liderança emergente era o Eurico Miranda. Para conversar com a CBF, que eles mandam, vai você, Eurico. O Eurico, muito provavelmente, fez jogo duplo. Ele pegou a defender alguns dos interesses dele, ou do Vasco, e nada contra o Vasco, apenas o interesse dele, e meio que acertou. Não, aquela coisa brasileira, não, vamos fazer o cruzamento dos módulos, depois a gente acerta. Só que não deu, a CBF bateu o pé, sobretudo a Nabi Abichedi, bom, e deu que não deu, aquela confusão toda. E porque realmente, quando o campeonato começa numa sexta-feira no Pacaembu, Palmeiras 2, Cruzeiro 0, o campeonato começa sem regulamento. Depois os clubes acertam, mas na palavra, mas não assinam, ou assinam depois. Aí o negócio... que não dá nem para tentar começar a contar da confusão que é. Ou seja, já vivemos dias muito piores na organização do futebol. E não tem nem bet, né?
4: Quem reclama, reclama de boca cheia.
2: Falando em bet, os patrocinadores eram Varg.
1: Isso.
2: Coca-Cola e
1: Coca-Cola Rede Globo. E Rede Globo, Editora Abril também, que faz o álbum de figurinhas. Isso. Era para ser o Otom Hotéis, mas né, não acertou, mas fizeram uma parceria mais barata. Ou preços mais baratos de hotelaria. Varg foi uma grande patrocinadora, era a grande companhia aérea, Globo, que começou a mandar demais, não demais, começou a mandar mesmo no futebol a partir de 87, e o que seria o módulo amarelo ficou com o SBT. Né? E aí também havia treta entre as empresas, também por isso teve um boicote lado a lado. Editora Abril, Globo, a Editora Abril ganhou muito dinheiro com o álbum de figurinha. Né? E, enfim, com o arcabouço todo, ajudou juridicamente e apoiava demais, demais mesmo, o Carlos Miguel Aydar, o Márcio Braga, a turma do Clube dos 13. E do outro lado ficaram os outros patrocinadores, o SBT também e tal, e se criou essa bagunça e com coisas até absurdas. O Clube dos 13, que era gente, à época, Carlos Miguel Aydar era uma referência de dirigente à época, né? Você vê que as coisas envelhecem.
2: Até porque o São Paulo era o então campeão brasileiro.
1: Era o então campeão brasileiro em 86. Eles inventaram, e com gente muito competente, muito capaz até do marketing, vou fazer o seguinte, vendemos para a Coca-Cola, que é para anunciar em todos os lugares, menos no Olímpico, que era vermelho e branco, a Coca-Cola ficou preto e branco com o anúncio lá. Eles resolveram ter a feliz ideia de falar, quer saber, vamos aumentar. Hoje você tem os gols, né, que tem aqueles tapetinhos, né, para televisão. O que eles fizeram? Eles pintaram a Coca-Cola dentro da meta. Entre a linha de meta e a rede... estava escrito Coca-Cola. E ali é campo de jogo, você não pode pintar nada. Não. Aí falaram, não, a gente consultou a FIFA, consultou nada. Aí alguém da CBF tretaram o Clube dos Três, olha o que os caras fizeram. A FIFA ameaçou, se não tirar em uma semana, a gente intervém no Campeonato Brasileiro, porque realmente era absurdo, era só ler a regra do futebol em 1987. Aí tiraram. Enfim, entre tantos absurdos, abusos e tal...
2: A seleção chegou a jogar patrocinada pela Coca-Cola.
1: Teve jogo de...
2: Teve jogo contra o Chile.
1: Teve o Chile, um jogo só que a seleção patrocina o Coca-Cola por conta do Clube dos 13 e tal. E um gigantesco acerto, né? Aliás, no Museu da Coca-Cola em Atlanta tem uma dessas camisas, né? Da Coca-Cola, porque a Coca-Cola patrocinou praticamente todo mundo. Teve grandes profissionais, grandes sacadas, mas uns absurdos assim. Porque o futebol ficou assim, ficou à mercê dessa bagunça. O próprio 2002, né? Quatro treinadores convocaram 104 jogadores para 18 partidas, num ambiente que você tinha CPI do futebol e a CPI da Nike. Durante tudo isso, a gente achava, né, em 2002 nunca mais vai ganhar nada. Que era uma seleção que ganhou, foi 100%, e uma seleção que não tinha Romário, não tinha Alex, não tinha Djalminha, não tinha Sonny Anderson, não tinha Elber, não tinha Serginho, não tinha Zé Roberto.
2: Amoroso.
1: Amoroso, bem lembrado, grande Amoroso. Cara, os caras que não foram para a Copa ser pentas. Todos eles hoje, só não diria que todos eles jogariam, porque tinha os quatro ou cinco centroavantes.
2: É.
1: Mas hoje, todos seriam sinal titulares muito próximos disso. Infelizmente, não tem tanta gente boa agora.
0: 10:07, 10:07, a gente vai voltar mais para falar de história e de seleção brasileira aqui no Band News na área. Agora é hora de mudar de assunto.
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6: Dez horas e 16 minutos, viradinha para 10 e 17. Vamos seguir falando de seleção.

0: Pode crer, vamos junto.
1: Data FIFA de testes para o técnico Carlo Ancelotti, oportunidade para que a gente veja alguns dos atletas também, para a gente passar um pouquinho sobre esses dois primeiros amistosos, os mais difíceis que o Brasil vai ter nessa Super Data FIFA. O próximo adversário é a Índia, vale lembrar, com muitos testes do técnico Carleto. Hoje eu vou começar com o primeiro deles, né? De trás para frente na escalação, da defesa para o ataque, goleiro Otávio. Vocês falavam sobre a falha dele no primeiro gol, acho que incontestável, né? Em uma saída de bola. Para além disso, o Otávio falhou em lances muito parecidos depois, que terminaram de uma outra forma, não entraram, né? Mas me pareceu inseguro, e eu acho que paro por aí também. Goleiro de 20 anos, estreando pela seleção brasileira, uma temporada mágica com o Cruzeiro.
2: Ele foi mal, não fez um bom jogo, não. Longe disso, aliás. E ele teve uma falha bizonha no primeiro tempo, que quase acaba em gol. Do Ian Cunha, inclusive, né? Sim. Ele foi... tinha uma saída limpa, limpa, limpa, limpa. Não é que ele estava muito pressionado, não. Errou o passe, deu a bola no pé do jogador australiano, que isolou. Então, fora a falha já mencionada por você, no lance do primeiro gol australiano, eu acho que ele foi muito mal no jogo de hoje.
1: E é uma chance para o Pedro Morisco, talvez, Mauro? Porque o Hugo
3: já
1: também...
3: já seria, né? Provavelmente. Teve, né? Já se imaginava contra a Índia que os três goleiros fossem jogar, né? Eu gosto muito do Otávio, gosto do Pedro, acho o Pedro até com maior potencial, mas realmente ele não fez um bom jogo, né? E goleiro é terrível, né? Você pega o nosso companheiro Veloso aqui, quando estreou com o Paulo Roberto Falcão naquele jogo em setembro de 90, logo depois da Copa, da eliminação prematura nas oitavas. Por ordem absurda do Ricardo Teixeira, não pode convocar ninguém da turma de 90. A partir de agora, não volta mais, porque eles tinham brigado, com razão, os atletas, né, basicamente. Perderam algumas coisas, mas tinha uma razão, porque tinha tido um acerto entre a CBF e a agência de marketing dela, a Traffic, um contrato com a Pepsi, que era de $1 milhão. Nossa, olha os preços. Era $1 milhão na época. E os jogadores tinham direito à porcentagem. Só que os jogadores souberam, quando chegaram na Itália, que não era $1 milhão, era $2 milhões o acordo. Ou seja, tinha $1 milhão que eles não tinham direito, e claro que eles tinham. Aí eles brigaram com a direção da CBF, e para piorar, o Lazzaroni ficou do lado da CBF, não dos jogadores. Aí tretaram com o time, começou a rachar de vez ali. E muito por conta disso, e pelo fracasso dentro de campo, né, quando perde para a Argentina, o Ricardo Teixeira falou: não vai jogar ninguém de 90. Falcão, você chega, você tem liberdade, mas convoca todo mundo, menos ninguém de 90. Então ele foi obrigado a fazer uma convocação completamente diferente, que já nessa primeira derrota para a Espanha e Rijon por 3-0, tinha alguns bons nomes, como o zagueiro do Márcio Santos do Novo Horizontino, que seria titular 4 horas depois, e o Cafu jogando de volante, o jogador que mais jogou pela seleção, mais não precisa falar do Cafu. E foi a seleção nova que foi sendo remontada, e o Veloso foi o goleiro, que vive um grande momento, mas tomou 3 gols para mim indefensáveis, mas nunca mais foi convocado. Não vou dizer que ele merecesse todos os chamados, mas pelo menos algumas outras vezes ele poderia. E lamentavelmente ficou essa coisa do Veloso nunca mais ser chamado, um ótimo goleiro, excelente do Palmeiras, Santos, União de Araras, Atlético Mineiro, não teve mais essa oportunidade. Não vou dizer que contra Taffarel, Zete, Carlos Germano pudesse ter para a pedida, mas aconteceu. Espero que isso não aconteça com o Otávio, até porque não são tantas as opções de goleiro do Brasil.
1: E o Pedro Morisco, como o próprio Ancelotti disse na coletiva, vai ser o próximo titular, mas isso não deve ser muito exigido.
2: Eu acho o Morisco mais promissor dele.
3: Também acho.
1: É, o Hugo é o mais pronto, até porque ele está mais tempo no futebol.
2: Mais experiente.
1: Né? E tem menos teto de evolução, consequentemente, também. O Otávio tem 20 anos, o Pedro Morisco pouco mais do que isso. Mas o Morisco sofreu com lesão nessa temporada, talvez no melhor momento da carreira.
2: Voltou bem.
1: Mas ele estava no melhor momento da carreira dele, jogando na Série A pela primeira vez, sofreu uma lesão grave, ficou um tempo fora, está voltando agora. Mas, enfim, não tem muito a ganhar contra a Índia, né? Eu acho que ele vai ser pouco exigido.
3: De repente, a bola nem chega, né? Que é um problema.
2: Exato. Eu acho que tem uma questão importante aí, né? Que a aflição, inclusive, dos jogadores diante de adversários
3: diferentes,
2: são separados aí por um abismo, né?
1: Muito.
2: Então, por exemplo, você falou, o Otávio, testado contra a Austrália. Não que a Austrália seja um esquadrão, não é isso.
3: Uma pé da Índia, né?
2: Uma pé da Índia, nossa senhora, é a Espanha. E aí vai um jogador ser analisado diante do que vai mostrar contra a Índia. Eu acho que o Ancelotti vai ter uma análise mais criteriosa, né? Avaliando treinamentos, tal, e situações de jogo. Acho que isso vai pesar no momento de avaliar os jogadores convocados.
1: Imagino também. Pulando para a lateral direito, o Wanderson hoje entrou no lugar do Mateuzinho. Brevemente também vocês citaram, né? Faz o gol, mas fora o gol também não fez uma partida muito confiável e brilhante. O Mateuzinho até foi bem quando entrou. E acho que os dois não saem para baixo desses dois primeiros jogos. Sai com um saldo positivo, não?
2: Me parece que sim. O Wanderson, você bem lembrou, fez o primeiro gol do Brasil, logo no início da partida. Deixou alguns espaços defensivamente. Deixou. É, espaços estes cobertos pelo Jair. E aí seria o próximo nome a ser analisado, ou será o próximo nome a passar por análise. E eu acho que o Jair foi um dos melhores em campo. É. Fez uma partidaça. Temos de cobertura, antecipação. Fez o que um zagueiro bom
3: passe tem
2: que
3: fazer. Passe é bom dele também, né?
2: Passe é bom.
1: Aí, né? Eu tô com vocês.
3: O Wanderson, se não estivesse lesionado para a Copa, estaria no meu grupo dos 26. Não que eu... maravilha, não é um Jorginho, não é um Cafu, não é um Leandro, não é um Djalma Santos, não é um Carlos Alberto Torres, mas ele joga, inclusive, nas duas laterais, né? Então, ele estaria nos meus 26. Eu gosto do Wanderson, mas, assim, numa posição manicúmina, né? A gente não tem grandes laterais. Fora o Hakimi, que é mais um ponto que o lateral... Até o Alexander Arnold, que não joga bola há muito tempo. Cara, a gente tem, quando tem um Dumfries, que é mais ala
2: Dumfries
3: do que
2: lateral. Dumfries eu gosto também.
3: Eu gosto, mas é muito mais um ala do que o lateral.
2: Não tem craques, né?
3: Não tem, no mundo. Então, aquela ideia de fazer times com 10, já pode cortar o lateral direito.
1: Bom, vou ficar com o Jair, a gente já passou, mas eu acho que é o melhor jogador, né, desses jovens que tiveram oportunidade da data FIFA do Brasil até agora. Né? Mauro Júnior, do lado esquerdo.
2: Não comprometeu.
1: É, não. Foi ok, foi uma nota 6.
2: Teve uma atuação discreta, né?
3: Nem para cima, nem para baixo, mas assim, bem um bom jogador, cresceu desde que chegou ao PSV lá em 2017. Outra posição carente no futebol brasileiro, até um achado a gente não pode falar. O que o Ancelotti fez com o Douglas Santos, acho que nem ele sabia quando foi convocado pela primeira vez. Ele falou, cara, eu sou brasileiro ainda, né? Eu posso ir para a Copa? Porque depois posso ir para a seleção. E fez uma Copa legal, porque o Alexandre não estava mal, aliás, não voltou bem também, né? E, pô, o Douglas foi ficando, assim, não é uma maravilha mesmo, mas também, como aliás hoje, o Mauro Júnior não comprometeu, mas, de novo, sem querer, eu tenho saudade, mas não sou saudosista, mas eu tava falando aqui em 2002, olha os que não foram, Zé Roberto e Serginho.
2: Tio Atilson ainda.
3: Pô, Atilson que era um bolão, fui Felipe. Também pra Yuri, pô, Felipe que era um monstro, cara, olha os caras, pô. Olha isso, os caras,
1: você está falando
3: os
1: que ficaram de fora, né?
3: Não, então falando isso. É que realmente o Atílio e o Felipe nunca estiveram em Copas do Mundo. O Zé e o Serginho também podiam ter isso. O Serginho é um dos maiores, só não é o maior lateral da hora do Milan, porque teve um tal de Maldini ali. Mas, pô, o Serginho era um. O apelido dele era Concorde no Milan. Pô, um jogador fantástico, né? Olha esses caras, pô.
2: Pô, o Serginho tem uma história fantástica. Ele foi convocado para o primeiro amistoso do Brasil pós-pentacampeonato. Primeiro não, primeiro foi contra o Paraguai, no Serra Dourada, que era o jogo da taça e tal, aquela coisa festa, toda. Né?
3: Perdeu de 1-0. O jogo do Kaká Bitomania, que a bola chegava no Kaká, os caras...
2: Exato. Aí teve o jogo já sob a batuta do Zagallo, né? Foi o Zagallo, né, que assumiu a seleção para uma partida, uma convocação, depois veio o Parreira de novo. Ele chamou o Serginho falou, não vou não. Falou, pô, agora?
1: Agora que você vai me avisar. Pulando mais à frente, Gabriel Bontempo, dos testados na partida de hoje.
3: Eu gosto muito, mas foi discreto.
1: Ele deu uma assistência, mas é isso, né? Não vai passar muito disso.
2: É.
1: E a gente vai pular de análise aqui, os caras que entraram no segundo tempo, Martinelli, aos quase 40, Breno
2: Bidon. Você passou, você pulou, e o Bruno Guimarães e o Danilo.
1: Não, porque eu tava pensando mais em testes, né? Mas do jogo de hoje, Bruno Guimarães e Danilo estão na lista dos melhores em campo, ao lado do Jair. Acho que sim.
3: Sim.
1: E principalmente no segundo tempo, né? Com a entrada do Andrei, que veio fazer mais essa função de primeiro volante, liberou. O Danilo já tava desde o início do jogo nessa função mais liberado, ele que sofre o pênalti dentro da área, mas o Bruno também... um pouco mais liberado.
2: Quando entrou o Douglas Luiz, o Bruno virou uma espécie de terceiro homem no meio de campo.
1: No primeiro amistoso.
2: Hoje. Tanto que ele faz o gol.
1: Sim.
2: Jogando mais adiantado. O terceiro gol do Brasil é dele, né? Ele entrando na área. Então ele, com o Douglas Luiz em campo, ele acaba ganhando a prerrogativa, né? Tendo a prerrogativa, melhor dizendo, de ser esse cara mais adiantado.
1: E os dois têm essa característica a mais, né? O Bruno Guimarães foi artilheiro do Newcastle na temporada. Não é como se o Newcastle
2: tivesse... Era dono do time, era capitão.
1: Batia pênalti.
2: O Bruno Guimarães fazia de tudo no Newcastle.
1: E acabou sendo transferido agora para a equipe do Arsenal. E o Danilo foi artilheiro do Campeonato Brasileiro no começo, né, da competição. Depois perdeu o fôlego também.
2: O Martin Anselmi, inclusive, né? Que era técnico que o colocava mais adiante, né?
1: Ficava com três zagueiros, né?
2: Fez 4 gols aí no início do Campeonato Brasileiro. Então, me lembro do jogo contra o Grêmio, que ele arrebentou.
1: Fez 2 gols.
2: Um jogaço, aliás, em Porto Alegre. Então, ele foi muito bem.
1: E são jogadores que dependem também desses primeiros volantes. E aí, na frente... Vinícius Júnior, Rafinha, e hoje o escolhido foi o Rayan, o Endrick entrou no segundo tempo também, eu acho que são esses que a gente consegue analisar.
2: Teve o Estevão também.
1: Teve o Estevão.
2: Né? Eu gostei muito da formação ofensiva com o Estevão, Vini Júnior e Endrick.
3: Gostei também.
1: Que é a formação do segundo tempo.
2: O Vini Júnior no primeiro tempo não foi bem.
1: Muito mal, inclusive.
2: É. Né? No segundo tempo ele melhorou muito por causa da entrada desses dois outros jogadores aí, né? O Rafinha saiu machucado. Pela data FIFA.
1: É, aí. Sentiu a coxa, depois na zona mista ele falou que estava tudo bem. Rafinha e o Vinícius Júnior fizeram gols também, né? O que é importante para esse peso de estatística e tal. Apareceu o Endrick no segundo tempo, o Mauro. Entrou bem, né? Pelo menos não fez gol, mas...
3: Foi, a participação do lance do terceiro gol é muito boa. No primeiro jogo ele não foi tão bom, e até porque ele jogou, na prática, 4 minutos pelo Real Madrid, né? Então tá sem ritmo de jogo. A própria Copa ele acabou sendo menos. Ele, em condições normais, é para ser um dos ou titular da seleção brasileira em condições normais. O problema é que ele não tá tendo condições normais. Mesmo quando ele teve aquele interregno no Lyon que o levou para a Copa, agora voltando ao Real Madrid, eu também, se fosse ele, teria voltado ao Real Madrid. Aguardemos cenas dos próximos capítulos. Mas ele ainda não está legal, também pela falta de ritmo de jogo, que é natural, quando você tem que, pelo menos pela frente, não é exatamente... Quer dizer, pode ser a função dele, se tem um tal de Mbappé para tentar ganhar o lugar do cara, né?
1: É, e o Mbappé machucou o joelho, né? Teve uma hiperextensão do joelho. Talvez seja o momento do Endrick ganhar mais
3: minutos
1: no Real Madrid. Tudo bem que ele é reserva do SPI, o outro centroavante que foi contratado na era Mourinho. 10h28, espaço para as notícias e obrigações comerciais da sua cidade e da sua região.
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2: Boa noite ao trio.
3: Opa.
2: O Corinthians tem encontrado dificuldades para fazer de sua arena um fator de vantagem nesta temporada. Considerando todas as competições disputadas pelo Timão em 2026, o clube soma mais derrotas em casa do que fora. No Brasileirão, como mandante em 15 jogos disputados, foram 5 vitórias, 3 empates e 7 derrotas, que dão um aproveitamento de 40%. Como visitante no Brasileirão, o Timão disputou 13 partidas com 3 vitórias, 5 empates e 5 derrotas, que dão um aproveitamento de 36%. Apesar da diferença percentual como mandante, o número de derrotas chama atenção. São 7 derrotas em 15 partidas como mandante contra 5 derrotas em 13 jogos como visitante. Corinthians como mandante disputou diferentes competições em jogos eliminatórios nessa temporada. E o time também não conseguiu transformar o mando de campo em vantagem. Corinthians em 2026 tem o pior aproveitamento como mandante desde a inauguração do seu estádio em 2014 e foi eliminado da Copa do Brasil e da Libertadores na sua arena. Próximo jogo do Corinthians será no dia 7 de outubro contra o Internacional no Beira-Rio. São Paulo enfrenta o Santos na próxima sexta-feira no Morumbi às 8 da noite em jogo atrasado da 21ª rodada do Campeonato Brasileiro. Tricolor é o 11º colocado com 36 pontos. O Santos está 6 jogos sem perder, com 4 vitórias e 2 empates. É o 8º colocado com 38 pontos. O atacante Caleri, do Tricolor, suspenso, está fora do clássico. Dito tudo isso, eu diria desta terça-feira à noite, eu quero é mais.
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2: Dez horas e trinta e oito, estamos de volta aqui no Band News na área desta terça-feira para falar mais sobre o futebol de seleções, né? Lá na Europa não há amistosos e sim a disputa da Nations League, que vai dar uma pausa amanhã, volta na quinta-feira, mas hoje teve a atual campeã do mundo, Espanha, com uma vitória cachapante, 4-1 para cima da Croácia. A vitória foi construída no primeiro minuto, né, com o golaço do Lamine Yamal.
3: E a Croácia tocar na bola.
2: Sim, foi absurdo, né? O 1 da Croácia é inexplicável. Não, desceu vez ou outra, mas assim, a Espanha mereceu demais essa goleada. Vou até olhar aqui a posse de bola, 64%.
3: Não, só deu Espanha. Absurdo, só deu Espanha.
2: Né? Foram 16 finalizações a 5 contra a seleção da Croácia. São 40 jogos da Espanha sem perder.
3: A última derrota foi para a Colômbia de Carrascal e Cacierra.
2: E a sequência invicta da Espanha, o jogo 1...
3: É contra o Brasil.
2: Brasil de Dorival Júnior.
3: 3-3.
2: 3-3. Um no finalzinho de pênalti, né?
3: É.
2: Do Paquetá. E aí o começo da estrela do Endrick, o começo do trabalho do Dorival Júnior, inclusive.
3: Foi também o segundo jogo do Dorival.
2: Segundo jogo.
3: O primeiro foi um Wembley, vitória por 1-0 sobre a Inglaterra, e o segundo foi esse.
2: O adversário do Brasil na estreia do Dorival, a Inglaterra, venceu hoje 2-0. Contra a seleção da República Tcheca. A Inglaterra perdeu para a Espanha na estreia da Nations League, então vence pela primeira vez pós-Copa, né? Pós aquela derrota dura contra a seleção da Argentina de virada com golzinhos na reta final. E a Espanha, atual campeã do mundo, segue nessa toada. 40 jogos de invencibilidade englobam também a Copa do Mundo de 2026. Uma Espanha que começa empatando com o Cabo Verde, né? E aí todo mundo esperava que fosse, talvez, uma Copa do Mundo difícil para os espanhóis. Nada disso, resposta do Luiz de la Fuente. Só confirma o que era quase uma unanimidade, de que o melhor futebol de seleções disputado hoje no mundo, ou jogado hoje no mundo, é da seleção da Espanha, sem dúvida nenhuma. Né?
3: É, e tem algumas adaptações ali legais, porque o Pedro Porro, por exemplo, não está à disposição do técnico Luiz de la Fuente, e jogou para o Bill, né, que é um zagueiro. No Atlético de Madrid, no clássico contra o Real Madrid, ele foi escalado como lateral direito, né? E aí tem essa adaptação do técnico Luiz de la Fuente.
2: Fez gol, né, Pupil?
3: Fez gol. Bebendo na fonte, aliás, do Simeone, né?
2: Exatamente.
3: Aí Cubarsí, Raulsen e Cucurella.
2: Isso.
3: Zubimendi, Fabián Ruiz, Fermín.
2: Isso.
3: Lamine Yamal, Baena e Oyarzabal, né?
2: Exatamente, esses os 11 escolhidos da seleção
3: aí
2: da Espanha.
3: Aí o Pedro entrou, cara, o Pedro deu um passe pro terceiro gol.
2: Absurdo, né?
4: Yamal. É demais o Pedro.
2: Absurdo.
4: Os dois são os
3: mais gostos desse time.
2: Dos 5 jogadores que entraram, uma assistência do Pedro, uma assistência do Merino e um gol do Nico Williams, né? Ou seja, dos 5, 3 participaram.
3: O Nico Williams entrou no lugar do Baena. E o Muñoz, jogador revelado pelo Real Madrid, hoje no Liverpool, acabou entrando no lugar do Lamine Yamal.
2: É, um dos jogadores que tem a confiança do De La Fuente, né? Trabalhou nas categorias de base, também é um jogador...
3: Eu acho que o Ferran é titular desse time hoje.
2: Ele tá na fase, né? No lugar, né, do Oyarzabal, você acha?
3: No lugar do Oyarzabal. Oyarzabal
4: golaço faz outro dia. É, e fez o golaço também na outra
3: vez. É, contra a Inglaterra. Mas o Ferran, no Barcelona, ele meio que revezava ali com o Lewandowski. Os dois foram embora. O Ferran hoje tá no Paris Saint-Germain. O que fez com que o Rafinha fosse adaptado à condição de centroavante do Barcelona, né?
2: Exatamente. E o Ferran, ele tem essa questão, ele perde muitos gols, né? Ele, às vezes perde gols inacreditáveis, mas é um cara que sempre deixa.
3: Fez o gol do título.
2: É um cara que vai ser lembrado para a história. E naquela ocasião ele veio do banco também, né? No lugar do Oyarzabal.
3: Onde você viu esse jogo lá em Buenos Aires?
2: Eu vi numa fanfest em Palermo. Tinham 45, eu acho, alguma coisa assim, entre 40 e 50 mil pessoas.
3: Tava uma loucura.
2: Tava absolutamente lotado, absolutamente uma loucura também.
3: Mas não deu nem pro cheiro, né?
2: Não. Na torcida argentina... E aí, por exemplo, a gente tava lá pra fazer as imagens e tal, as filmagens, então assisti o jogo de costas pra TV, né? Quer dizer, portanto não assisti, né? Mas assim, eu dava uma ou outra espiada, porque eu tava ali pronto pra fazer as filmagens.
4: Tipo Stewart, né?
2: É, a reação da torcida da Argentina. Então aí primeiro eu levantava e depois... Eu fazia essa conta aí de quanto, como é que tava o jogo, então eu assisti pouco. Mas o gol do Ferran Torres sacramentou o título da Espanha. Depois o clima foi de festa lá na Argentina, né? Eu voltei pro
3: os caras não saíram quebrando tudo.
2: Não, né? Foram pro Belisco comemorar, e teve fogos e festa, e rolou até a polícia chegar lá, enfim, teve

0: alguns episódios de violência policial depois também, lá na Argentina, depois do jogo, né? Após a partida e o título mundial da Espanha. Bom, então amanhã é pausa na Nations League também. Volta na quinta-feira com algumas seleções importantes. De várias que a gente citou aqui, né? Aqui estão duas que tiveram a manutenção do trabalho. A Espanha, por óbvio, foi campeã do mundo. E a Inglaterra, uma das poucas seleções que...
1: Então, né?
0: É, não mudou o treinador, né? Mantém o Thomas Tuchel. A Holanda trocou, Portugal trocou.
2: E o Harry Kane fez gol. Exemplo do que havia acontecido contra a Espanha, né? Ele perdeu um pênalti também. Seria o terceiro gol da Inglaterra. Que vencia a Espanha por 2-1. Seria o 3-1. É, embora a Espanha, no primeiro tempo, tenha tido ali oportunidades, né, de já matar o jogo e tal, mas, enfim, é muito difícil ganhar essa Espanha hoje, muito difícil, o time é muito bom, muito bem postado.
0: Bom, tem amistosos de outras seleções também, né, durante essa data FIFA, e vai entrar em campo também a seleção da Argentina amanhã, nesse horário, portanto, enfrenta a Bolívia, sem Messi ainda, a despedida do dia 6 de outubro apenas, contra Benin, no meio ainda tem um duelo contra Burkina Faso.
2: Só rapidamente, Belotti, a Itália ontem ganhou, goleou a Turquia por 4-1. Aliás, o técnico Roberto Mantini colocou 3 centroavantes, o Raspadori e os dois irmãos Espósito, né? Pio e Sebastiano Espósito. E o Raspadori acabou sendo cortado por causa de uma lesão sofrida nesse jogo aí.
0: É, mais uma vítima da data FIFA. Foi a primeira vitória, né, do Mantini na Itália. Ele estreou com derrota para a Bélgica.
2: Foi uma reestreia.
0: É uma reestreia, né? Na estreia dessa segunda passagem, ele estreou com derrota para a Bélgica e agora conseguiu uma vitória importante contra a geração turca. Que
1: é, assustou. Que é boa, mas que assustou na Copa, né? E ontem, Deus do céu, né? 4-1 para essa Itália ainda, né?
2: Jogando na Turquia.
1: Exato, Turquia, em casa. Né?
0: Em casa. E a Bélgica acabou perdendo o segundo jogo depois de vencer a Itália na estreia também.
2: França 1-0, golaço do Olise, né?
0: 100% de aproveitamento, por sua vez, o Zinedine Zidane entre os técnicos que estrearam.
1: E era o time reserva, o Olise entrou no final, fez o gol aos 42, quer dizer, nem era o time titular da França, para começo de conversa.
0: É, o Mbappé estava machucado, já tinha sido cortado, né? Uhum. E o Olise veio e ajudou. Senhores, 10 horas e 45 minutos, 10h45, eu vou fazer o seguinte, eu vou me despedir de vocês, porque agora nos restam algumas obrigações comerciais, algumas não, vocês percebem que são muitas diante da proximidade das eleições, mas a partir da semana que vem a gente terá menos dessas e obrigações
1: comerciais. Tem mais, né?
0: E quinta-feira
2: tem mais.
0: Vocês voltam por aqui pro primeiro Band News na Área, em versão estendida, o novo Band News na Área, a partir das 8h30 da noite, certo?
1: Certíssimo.
0: Conto com a participação dos dois. Obrigado, senhores. Até uma próxima.
1: Privilégio.
2: Até mais. Valeu, Belotti. Abração. Tchau, tchau.
0: 10h46.
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0: 10 horas mais 58 minutos, 10h58 no horário de Brasília. Está chegando ao fim mais uma edição do Band News na área. Hoje, terça-feira, 29 de setembro de 2026. Muito obrigado pela sua companhia. Eu, Lucas Pelotti, sigo aqui até a meia-noite, mas não falando exclusivamente do futebol e dos esportes, mas sim do noticiário jornalístico para você até a viradinha do calendário para quarta-feira. Band News na área volta normalmente amanhã, a partir das 9h40 da noite, já a partir do dia 1º de outubro, quinta-feira, portanto, o famoso depois de amanhã, em horário novo para você se acostumar no dial do rádio e nas demais plataformas, a partir das 8h30 da noite, na cola da transmissão simultânea do Jornal da Band, você já fica com o Band News na área, que segue das 8h30 até as 10h30 de maneira ininterrupta no youtube.com/radiobandnewsfm, no aplicativo Band Play e também nas TVs inteligentes, LG Channel, Fast Channel, Fast TV. Você pode acompanhar a Band News FM na TV da sua casa sem interrupção nenhuma durante o Band News na área entre 8h30 e 10h30 da noite, exclusivamente no dial do rádio. Por determinação da lei, você vai ficar com a transmissão obrigatória da Voz do Brasil entre 9 e 10, mas ouve o Band News na área também no dial do rádio entre 8h30 e 9 e entre 10 e 10h30 a partir de quinta-feira, 1º de outubro. Pode colocar na agenda o novo Band News na área. Tá chegando aí. Eu, Lucas Belotti, volto quinta-feira, inclusive. Na verdade, né, volto pra quem tá acompanhando só o Band News na área, mas te convido a seguir a nossa programação também, porque sigo por aqui hoje até a meia-noite. Tchau, gente. Obrigado.
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0: Onze horas e um minuto na viradinha do relógio para 11h02. Como eu prometi há pouco, sigo aqui na sua companhia, Lucas Belotti, até a meia-noite no horário de Brasília, com a atualização de tudo que é destaque no Brasil e no mundo. Falando também da sua cidade e da sua região, sempre contando com a participação, você ouvinte ajudando a construir o que houve do outro lado do dial do rádio e das demais plataformas. 11999-592-100 é o canal de contato da Band News FM para você participar. 11999-592-100. Vamos juntos com mais uma rodada da atualização dos principais destaques do dia. A reunião do governo federal com clubes de futebol sobre a proibição das bets é adiada. Detalhes chegam de Brasília, fala Márcio Rocha.
6: O governo federal e os clubes de futebol só devem se reunir depois do primeiro turno das eleições para discutir a suspensão das plataformas de apostas da internet, as chamadas bets. Segundo o Ministério do Esporte, ainda não há uma data confirmada para a reunião, mas as equipes devem ser avisadas com antecedência para conseguirem disponibilidade para vir para Brasília. O encontro estava marcado para o dia 29 de setembro, mas foi adiado por causa das dificuldades dos clubes em enviar representantes, mas houve uma articulação das equipes para boicotar o encontro. Entre os principais pontos que devem ser colocados na mesa de discussão estão a criação de uma linha de crédito para compensar a perda de receitas com patrocínio das bets, além da possibilidade de um período de transição para a suspensão das plataformas que operam no país.
0: O IBGE divulga uma nova queda na taxa de desemprego no Brasil, contando até o mês de agosto. Detalhes que chegam do Rio de Janeiro, fala Guilherme Faria.
7: A taxa de desemprego no Brasil fica em 5,3% no trimestre encerrado em agosto. O índice é 0,3 ponto percentual menor do que o do trimestre imóvel encerrado em maio, quando ficou em 5,6%. O recuo também foi de 0,3% na comparação com o mesmo trimestre de 2025. Os dados foram divulgados nesta terça-feira pelo IBGE. A população desocupada ficou em 5,8 milhões de pessoas, número 4,9% menor na comparação com o mesmo trimestre do ano anterior. Já a população ocupada chegou ao maior número da série histórica, 103,5 milhões de trabalhadores.
0: O desmatamento na Amazônia chega ao segundo menor patamar nos últimos 8 anos. Detalhes que chegam com a Lívia Maciel.
8: A Amazônia Legal registra o segundo menor desmatamento em 8 anos. Segundo o levantamento do Imazon, que monitora a região por imagens de satélite, entre janeiro e agosto de 2026, foram derrubados 2.053 km² de floresta. Somente em agosto, foram derrubados 463 km² de floresta, 19% a mais do que no mesmo mês do ano passado. Ainda assim, o resultado também foi o segundo menor para agosto desde 2018. Pará, Mato Grosso e Amazonas concentraram a maior parte da devastação entre janeiro e agosto. Juntos, os três estados responderam por 83% de todo o desmatamento registrado na Amazônia Legal.
0: O prefeito de Nova York, Zohran Mamdani, anuncia medidas contra o antissemitismo na cidade, ação que inclui a duplicação de recursos para a prevenção de crimes de ódio e também o investimento de US$ 1 milhão para reforçar a segurança de sinagogas. O anúncio acontece depois de uma alta de 182%, sim, 182% nos incidentes antissemitas só entre janeiro de 2025 e janeiro de 2026, período de 12 meses. Mamdani é um defensor da causa palestina e negou as acusações de omissão, afirmando ter tolerância zero com o antissemitismo. Os judeus representam 12% da população de Nova York, mas são vítimas de metade dos crimes de ódio registrados em toda a cidade. Onze horas e 5 minutos, na viradinha para 11:06, vamos falar de como é que fica o tempo.
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9: A quarta-feira começa com uma mudança importante na distribuição de chuva pelo Brasil. Depois dos temporais mais concentrados no sul durante a terça-feira, a frente fria avança e leva as principais instabilidades para o Paraná, Mato Grosso do Sul e também para São Paulo. No Paraná, a chuva pode ser mais intensa e volumosa, principalmente na região central. Em Mato Grosso do Sul, as instabilidades se espalham pelo estado, alcançando o Campo Grande e o Pantanal. Enquanto em São Paulo, a chuva ganha bastante abrangência e pode atingir praticamente todas as regiões do estado. Entre as capitais, Curitiba terá temperaturas variando entre 17 e 25 graus, com previsão de chuvas volumosas. Campo Grande terá mínima de 20, máxima de 30, também com chuva prevista em torno dos 25 milímetros. Enquanto em São Paulo, a mínima será de 18 e a máxima chega aos 32 graus, com aproximadamente 15 milímetros de chuva e possibilidade de rajadas de vento um pouco mais intensas, atingindo até 50 km por hora. No Rio Grande do Sul, o cenário melhora bastante após a passagem do sistema, com redução das chuvas principalmente. Minas Gerais ainda combina muito calor, com pancadas principalmente no Triângulo Mineiro e em áreas próximas de São Paulo. Falando sobre o norte, Acre, Rondônia e o centro-sul do Amazonas seguem com instabilidades, enquanto o interior do Nordeste permanece predominantemente seco e muito quente. Na quarta-feira, portanto, a maior atenção fica para chuvas entre o Mato Grosso do Sul, Paraná e São Paulo, acompanhando o avanço da frente fria. Aline Araújo, da Climatempo.
0: Onze horas e 7 minutos, o Gelo Junto está pronto para virar para 11:08. 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Primeiro dos três blocos, você vai acompanhar na íntegra aqui na programação Band News FM. 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
10: escolha da escola, da creche, é um desafio para muitos pais. A distância de casa, o orçamento, o projeto pedagógico, a indicação de outros pais, o que considerar na hora dessa decisão. É sobre isso que a gente fala hoje no programa Seus Filhos. Eu, Thaís Dias, sigo por aqui. E lógico, ela também, a minha companheira sempre, Roseli Saião. Tudo bem, Roseli?
11: Tudo bem, Thaís. Sempre muito bom essas nossas conversas.
10: E vamos começar, Roseli, aqui, já trazendo os pais para esse papo, né? Porque eles ficam com uma dúvida danada. Como é que eu escolho a escola ideal para os meus filhos? E a gente começa ouvindo a professora Jennifer, de 26 anos, que é mãe da Maria Luísa, de 3 anos.
12: Eu tenho uma filha de 3 anos e os critérios que eu escolhi para colocar minha filha numa escola foi porque tinha professores que já eram do meu convívio, que moravam perto de onde eu resido e... Como eu sou mãe solo, então eu preferi colocá-la num berçário, porque ficava lá o dia todo e eu podia sair para trabalhar. E eu estaria segura de que estaria sendo bem cuidada, bem tratada, porque eu já conhecia algumas pessoas que trabalhavam lá.
10: Eu quero trazer também a palavra do Jason William, que buscou também a opinião de outros pais na hora de refletir sobre a escolha da escola.
13: Eu sempre faço questão de estar sempre perto da minha filha, então eu busquei as informações possíveis com outros pais, né, na internet, sugestões, opiniões sobre a nova escola dela, até para eu ter a segurança de que ela está bem, num bom lugar.
10: Segurança, eu acho que é a palavra, né, Roseli, que a gente quer sentir, confiança, quando a gente deixa o nosso filho na escola. É sobre isso a escolha de uma escola?
11: Basicamente sobre isso, né? Confiança e segurança. Confiança em primeiro lugar. Eu preciso ter a tranquilidade de entregar o meu filho por 3 horas, 4 horas, por meia hora que seja, né? Ou o dia todo para essa pessoa, para essa instituição. Eu tenho que ter essa tranquilidade de poder ir e saber que pode, a escola pode errar, mas não vai ser um erro fatal, né? É alguma coisa que pode ser revertida com tranquilidade. Mas então... alguns exemplos que eles deram, né, do que foi que eles procuraram, funciona. Assim, eu já conheço pessoas que trabalham lá. Isso dá mais confiança para a pessoa, né? Porque ela já sabe como é fulano, como é ciclano, como é que ela trabalha com criança. Isso é uma ótima dica. Procurar a experiência de outros pais também vale. Alguns pais vão... traçar o perfil da escola, outros pais vão dizer da sua experiência com a escola. A experiência de cada família é diferente, né? Mas, olha, a gente não tem uma lista completa que funciona para todos os pais. Infelizmente, a gente não tem, eu adoraria ter.
10: Agora, Roseli, eu ouvi ali a primeira, a Jennifer, ela falava assim, sobre a questão do berçário. E aí envolve um olhar um pouquinho mais criterioso em alguns aspectos, porque a gente está falando de bebezinhos, uhum, né, que precisam de um cuidado total. Uma visita a essa escola, a esse berçário, o que a gente tem que olhar, né? O que eu preciso observar e levar em consideração quando eu estou falando ali de uma criança muito pequenininha?
11: Aliás, eu acho que isso vale para os pais de todas as crianças, até os 12. Visitar a escola em período de funcionamento regular.
10: De preferência sem marcar, né? Para chegar assim e já ver.
11: Até pode marcar, porque às vezes não tem uma pessoa que possa dedicar um tempo ali, né? Em geral deve ser um orientador, ou às vezes até o diretor, diretora. Mas é preciso ver a escola funcionar com os alunos. Porque não é assim, olha, a natureza, o prédio, os brinquedos, não é isso, os berços, não é isso que interessa. Interessa é a gente ver como o nosso filho vai ser tratado, porque a gente está vendo ali, né? E de maneira inesperada. Em relação aos bebês, a primeira coisa, escola não é hospital. Tem algumas creches que faz um berçário, assim... Todas as professoras vão de branco, com máscara, com aquela touca de enfermagem, sapato. Não é isso, gente. Os bebês também carecem de uma pedagogia escolar. Não é só olhar o bebê. A maneira de trocar, tem método para trocar a criança. isso vai dar mais confiança ou não para a criança. Olha, é todo um cuidado pedagógico que se deve ter, e não médico. Eu tenho pavor de entrar num berçário e ver toda aquela coisa limpa, asséptica mesmo, sabe? Não é isso que é a escola. Não é para que os bebês fiquem sujos, não se trata disso, né? Mas é para ter professores ali e não babás com categoria ou não, né? Nem técnicos em enfermagem. Então, é ver como trata o bebê, qual é o espaço que os bebês têm. Tem berçário que tem berços com grades. O bebê acorda, ele não tem o que fazer. Então, é preciso, muitas vezes, deixar os bebês dormirem em colchões no chão, para ter, dependendo da idade, de meses, né? Se ela já pode sair do colchão sozinha, ela já ganha autonomia de exploração, mas sempre num local super tutelado.
10: Agora, Roseli, você falou de alguns pontos e eu entendo a preocupação dos pais, mas eu vou fazer uma provocação aqui. Parece hospitais ou aqueles episódios do Big Brother, porque há agora também uma ideia de monitoramento, principalmente em creche, por vídeo. Então, você olha em tempo real como está o seu bebê, onde ele está, como que ele está fazendo. Me passa uma sensação um pouco angustiante. Eu sei que acalma muitos pais, mas, no meu caso, me passa uma sensação de angústia. Como é que você enxerga também esse ponto?
11: Também fico agoniada com essa questão. E muitos pais escolhem uma escola por isso. Se tem a câmera e ele tem o aplicativo no celular, gente, não é uma boa para o seu filho e para você. Primeira coisa, né? O seu filho vai para a escola, independentemente da idade que ele tenha, que é para ele conhecer novas pessoas, estabelecer uma relação com outros estilos de educar, de amar, de gostar. Isso é muito importante. E para você vai para o trabalho ou fica em casa sem o filho, é um momento de você olhar para você, de se dedicar um pouco à sua vida. Essa coisa de ficar olhando, né, pela câmera não funciona, gente. Sabe por quê? Nunca alguém vai cuidar do seu filho como você cuida. Isso é certeza. Então, pode ser que você fique aflita de ver uma professora ter uma atitude tal com a criança. Mas, para a criança, pode ser a atitude correta lá naquele espaço que não é privado, como é o da família, é público. É o primeiro espaço público que a criança frequenta. São outras regras. Então, é bom você ficar de fora desse olhar.
10: Agora, Roseli, quando a gente está falando desse ingresso na escola, e aí a gente pode falar de crianças um pouquinho maiores, tem algumas escolas que têm lista de espera, outras que têm um vestibulinho, né, de crianças muito pequenas passando por avaliações, que muitas vezes os critérios são até meio nebulosos, você não consegue entender como é que funciona essa avaliação. E a preocupação com o tal do método pedagógico, que às vezes a gente que é adulto e leigo, não é da área da educação, a gente também não entende muito bem, mas não, esse método é o da moda e é esse que eu vou escolher. Isso tem que ser considerado? As escolas que têm esses critérios de avaliação, ganham pontos, perdem pontos? Como é que a gente olha para esse ambiente também?
11: Esse tal de vestibulinho foi proibido, né? Mas algumas escolas sabem fazer isso de uma outra maneira que não parece, mas fazem. Uma escola que vai testar os alunos, ela não está interessada no aluno, em todo o processo, né, de ensinar esse aluno a aprender. Ela está interessada no êxito dela, da escola. Então, é muito importante que você fuja dessas escolas. Segundo lugar, né, toda escola poderia ser boa, qualquer escola poderia ser boa, se as nossas escolas acolhessem todo tipo de criança, todo tipo de aluno. Independentemente se tem alguma característica especial ou não, se tem o tal estilo de aprender ou outro estilo, isso seria excelente. Mas nós não chegamos nesse ponto ainda. Vamos chegar. Eu sou um pouco otimista, né? Apesar da escola estar demorando muito para se movimentar.
10: A gente vai trazer agora a dica da Roseli para você refletir um pouquinho mais sobre a escolha de uma escola para o seu filho. Vamos trazer dica de site, de aplicativo. O que você conta, Roseli?
11: Vamos navegar um pouco na internet, né? Tem um site bem interessante, que, aliás, o título do artigo é esse mesmo, né? Confira 10 dicas para escolher a melhor escola dos filhos. O site é o Brasil Escola. O endereço é brasilescola, tudo junto, .uol.com.br. Eu vou repetir o título. Confira 10 dicas para escolher melhor a escola para os seus filhos. Brasil Escola.
10: Eu, Thais Dias, Roseli Saião, estamos juntinhas aqui para te ajudar a escolher uma escola para os seus filhos. A gente está falando desse período de matrícula, né, de mudança para muitas famílias. Então, fica com a gente volta já já com o programa Seus Filhos.
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15: O nosso ouvinte Lucas Terra escreve contando que ele tem um filhote de maltês que fica sozinho. Manu, ele destrói o tapete higiênico de um jeito que não sobra nada. E ele também morde de vez em quando nossos pés e calcanhares. O que, que eu devo fazer? Lucas, olha só. Isso tudo que você está me contando tem muita cara de um comportamento normal de um filhote. Embora, óbvio, precisa ser direcionado. Os filhotes, eles exploram o mundo com a boca. Estão aprendendo a controlar a mordida e durante a troca dos dentinhos, a necessidade de mastigar, morder, pode aumentar bastante porque coça. O tapete higiênico, por outro lado, é muito tentador, porque ele é leve, rasga com facilidade, se movimenta quando ele puxa para cá e puxa para lá e acaba virando um brinquedo maravilhoso para os cães, principalmente os filhotes. Uma solução é usar um suporte ou uma bandeja que prenda o tapete, deixando as bordas totalmente inacessíveis. Além de você grudar, porque eles têm autocolantes, mas para os filhotes eu acho que isso não é o suficiente. Eles conseguem puxar. Eu evitaria deixar muitos brinquedos simplesmente espalhados, viu? Porque é melhor oferecer alguns brinquedos adequados para mastigação e fazer rodízio, porque senão eles se desinteressam. Para a mordida no pé e no calcanhar, isso é uma coisa que você não deve deixar. Não transforme o teu pé num brinquedo, principalmente porque machuca. Os dentes são muito afiados e podem cortar e machucar de verdade. Então, a hora que ele começar a fazer isso, você simplesmente interrompa a brincadeira, diga não e deixe-o sozinho. Porque a hora que você vai embora, você está privando ele da sua companhia. E isso quase não tem coisa pior para os cães. É um filhote, canse, brinque várias vezes por dia. Isso é super importante. Ele fica sozinho o dia inteiro, mas de repente vê se tem algum passeador, se ele já tomou as vacinas, ele pode passear, para que ele possa gastar essa energia toda acumulada. Isso ajuda e muito. Você tem dúvidas? Mande um e-mail para elbicho@bandnewsfm.com.br ou então no meu Instagram, Manu Carsten. Participe, eu espero você. 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

0: 11h24, 11h24 é o que marca agora o horário de Brasília. Seguimos juntos aqui na programação Band News FM com mais uma rodada da atualização dos principais destaques do dia. A gente volta a acionar nossa equipe em Brasília agora para falar sobre a polêmica da semana envolvendo Nossa Senhora Aparecida, que aprofundou inclusive uma crise para além do Poder Executivo e da disputa pelo cargo mais alto da Presidência da República, e atingiu também o Sistema Judiciário, o Supremo Tribunal Federal. Mais detalhes com Afonso Marangoni.
1: As decisões divergentes de ministros do Supremo em relação à polêmica envolvendo Nossa Senhora Aparecida ampliam o desgaste da corte. A controvérsia começou após a circulação de publicações nas redes sociais que associavam o candidato Flávio Bolsonaro, do PL, a uma suposta iniciativa para retirar da santa o título de padroeira do Brasil. O candidato negou a existência de qualquer proposta neste sentido e disse ser vítima da maior fake news desta campanha. O doutor em Direito do Estado, Luiz Felipe Panelli, comenta.
2: É mais um conflito no Supremo Tribunal Federal, em um momento em que o Supremo Tribunal Federal está com a sua pior reputação em toda a história. E essa crise enorme do Supremo Tribunal Federal, que desmoraliza todo o Poder Judiciário, tá, uma crise inédita, sem precedentes, se deu por conta do comportamento muito inadequado de alguns dos ministros.
0: Em outros destaques do dia, câmeras de segurança flagram um praticante de jiu-jitsu agredindo uma mulher, tudo isso numa rua de Fortaleza. A Leonice Ascioli está conosco para trazer mais informações sobre o caso.
3: Uma mulher foi agredida a socos e chutes por um homem na Praia do Futuro, em Fortaleza, nesta segunda-feira. Imagens de câmeras de segurança mostram o suspeito seguindo a vítima e continuando as agressões mesmo depois que ela cai no chão. Segundo a apuração, o homem tem passagens pela polícia por tráfico e furto e teria sido identificado nas redes sociais como praticante de jiu-jitsu. A equipe onde ele treinava informou que desligou o aluno imediatamente e repudiou qualquer forma de violência contra a mulher. A Polícia Civil investiga o caso como lesão corporal no contexto de violência de gênero e já iniciou diligências e depoimentos.
0: Seguimos girando os destaques desta terça-feira. Um criminoso que estava foragido há 7 anos é encontrado e depois preso no Mato Grosso. Alexandre Paes tem mais informações.
4: Depois de 7 anos sendo procurado pela Justiça Federal, um homem que é investigado por tráfico internacional de drogas foi preso em Canaranã, no Mato Grosso. A prisão aconteceu nesta segunda-feira e esse suspeito já era procurado desde 2018, quando começou a investigação da Operação Alfa, iniciada em 2009. De acordo com a polícia, a cocaína que ele trazia vinha da Bolívia e era distribuída em vários estados brasileiros, principalmente na região centro-oeste e sudeste do Brasil.
0: Mais de 100 colonos judeus atacam uma vila palestina na Cisjordânia, incendiam prédios e carros e também impedem o retorno de uma família desalojada. O caso acontece em meio ao que é considerada a maior escalada de violência de colonos em 2 décadas. Segundo a ONU, já foram registrados mais de 1.600 ataques só em 2026. O exército israelense confirmou que eles bloquearam estradas, incendiaram pneus, inclusive atiraram pedras contra as próprias forças de segurança. 3 pessoas foram presas. Mudando de assunto, de volta ao Brasil, o governo de Minas Gerais anunciou um repasse de verbas ao Atlético Mineiro, ao Cruzeiro e também ao América, depois da proibição das bets aqui no país. Mais detalhes com o Daniel Martins.
5: Atlético e Cruzeiro vão receber 15 milhões de reais cada, enquanto a América terá 2 milhões do governo de Minas Gerais após acordo firmado nesta terça-feira. O recurso será repassado por meio da CEMIG e da CODEMIG com verba de publicidade e patrocínio. Segundo o governo, o apoio ocorre após os clubes perderem receitas de casas de aposta e deve ajudar na busca por novas fontes de renda. Entre as contrapartidas estão ingressos gratuitos para estudantes de baixa renda e ações voltadas às categorias de base e ao futebol feminino.
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0: Agora agora 11h29, quase 11h30 no horário de Brasília, você fica a partir deste instante com o segundo bloco do programa Seus Filhos dessa semana, com Thaís Dias e Roseli. Saia!
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0: Como escolher uma escola? A segurança, a proximidade, o valor da mensalidade, se cabe ou não no seu orçamento, a opinião dos filhos, pesa nessa hora? É sobre isso que a gente fala agora no programa Seus Filhos. Eu, Thaís Dias, sigo por aqui e ela também, minha companheira sempre, Roseli Saião. Roseli, a gente falou agora há pouco sobre alguns critérios, né, que os pais adotam na hora de escolher essa escola. E falamos de método pedagógico, falamos da seleção. Muitas famílias têm uma preocupação muito grande, às vezes na educação infantil, com o resultado do vestibular, né? Escolas que tenham bons desempenhos, que divulguem notas, os alunos aprovados. Para quem está falando em educação, ali, o ensino fundamental, é o momento de considerar isso ou não precisa? Deixa para depois.
1: Não precisa. Aliás, o mundo está mudando tanto que quando a gente tem um filho no ensino fundamental, ele vai terminar o ensino fundamental lá para os 13, 14 anos, uma coisa assim, né? Gente, já mudou tudo. Mudou tudo. Nem vestibular a gente sabe se vai continuar a ter. A gente não sabe, né? Então, não. Veja, por que que a gente se apega a essa questão de classificação, de notas, de aprovação, em que lugar foi aprovado? Porque as nossas escolas são conteudistas. E uma escola conteudista é assim... Dá esse tanto de essa quantidade enorme de conhecimento, aliás, de informação, e daí o aluno grava tudo aquilo, então parece que ele aprendeu. Mas quem decora um monte de coisa, não necessariamente aprendeu. A memória é boa mas nessa idade, mas ela também falha. Falha de acordo com o humor que a criança está, com a pressão que a criança tem naquele dia. Então, a prova... Nota de prova não mostra nem aquilo que a criança realmente aprendeu. A prova é apenas um dos índices de aprendizagem. Há muitos outros que as escolas devem juntar com a nota da prova. Então, não é para se preocupar com isso, né? É para se preocupar se essa escola é capaz de mudar o seu método de ensino se isso não atinge o seu filho.
0: Eu vou trazer alguns critérios aqui que muitos pais falam que usam na hora de decidir, Roseli. E aí você, eu queria que você falasse rapidamente o peso que você deveria ter numa decisão. Por exemplo, a proximidade da escola com a casa da família ou com o trabalho dos pais, por exemplo. É um fator que deve pesar nessa hora?
1: Certamente. Alguns fatores práticos, né? Você falou do orçamento. Gente, não adianta você apertar o orçamento... Colocar o seu filho numa escola que tem uma mensalidade altíssima. E aí, no começo do ano, tenta fazer vaquinha para comprar uniforme e material escolar. Não. Viva a sua realidade. Viva a sua realidade, né? Então, tem que considerar o orçamento, tem que considerar que nenhuma criança merece ficar 2 horas no trânsito para ir para a escola. Não merece, né? Isso é cansativo, é estressante... E ir para a escola já é um processo estressante para a criança, embora não pareça, mas é. Aprender é angustiante, né? Porque no momento que eu tento aprender, eu descubro que eu não sabia.
0: É verdade.
1: Isso é terrível, né? Admitir a minha ignorância. Então, é angustiante para a criança. Então, não vamos piorar a situação com 2 horas de trânsito. Uma escola que você ganhou confiança, próximo do caminho que você faz, já vale muito a pena.
0: Agora, a segurança, né? Hoje é um ponto que muitas famílias estão levando em consideração. Ah, fica numa área que eu considero segura ou a escola tem uma estrutura de segurança. E aí eu vou pesar alguns critérios, por exemplo. A gente falou das câmeras mais cedo, que era uma coisa mais interna, de olhar o filho. Mas tem escolas que têm muros blindados, tem escolas que têm segurança do lado de fora. Isso depende do valor de cada família ou é um ponto que não, realmente, diante desse cenário de hoje, a gente precisa considerar?
1: Se a gente começar a prestar atenção nessas escolas, Thaís, você vai perceber uma coisa, né? A escola que tem muita segurança é a escola que acolhe os alunos da alta sociedade no sentido econômico. Então, quanto mais dinheiro, maior a segurança, né? Então, procure uma escola adequada, que tenha segurança, sim, os alunos precisam ter segurança. Não pode acontecer uma escola... De uma criança sair da escola sem que ninguém tenha vindo buscá-la.
0: Já aconteceu, né?
1: Pois é, mas não deve acontecer.
0: Exatamente.
1: Então, é essa segurança, né? Meu filho vai estar lá até eu buscar. Ou alguém que eu nomeei pessoalmente para ir buscar. deve ter a segurança necessária para não ter locais não observáveis na escola. Ou seja, toda a escola precisa ser observada pelo pessoal que trabalha lá. Então, é importante saber, gente, que tem muita escola que tem árvores enormes e aí os adolescentes adoram ficar atrás da árvore. Adoram, né? Então, é isso. É uma segurança para que a saúde mental do seu filho seja preservada, não seja afetada negativamente na escola, para que a saúde física seja íntegra e que ele possa expandir a sua saúde social, tendo bons relacionamentos com os colegas.
0: É, Roseli, muitas vezes a gente observa agora também uma preocupação, e essa palavra ganhou, né, um peso muito grande, com os valores. Né? Essa escola tem os meus valores. Essa escola não tem os meus valores, né? E aí a gente fala desde valores religiosos, por exemplo, até valores que a gente pode citar ali, em alguns casos não deveria, mas a gente fala de ideologias, né? Religiosas, políticas e pontos que vão sendo... Ah, eu conversei nessa escola, ensina exatamente o que eu gosto. Ah, não fala das coisas que eu acho que não deve falar. Como é que eu sei que essa escola que eu estou olhando para o meu filho, cabe nessa ideia de valores da minha família? Uhum. Acho que é um ponto que cada vez mais a gente tem observado na decisão, né?
1: Tem. E isso me preocupa, Thaís. Me preocupa porque cada vez mais a gente tenta ficar inserida numa bolha. E o mais importante no mundo hoje é a diversidade, gente. Nós vivemos no mundo da diversidade. Então, se na família de vocês há um valor... A gratidão, por exemplo, é muito importante, né, que você manifeste gratidão. Não precisa que isso já exista na escola, porque você já ensina. Mas a escola tem que ensinar outras virtudes, por exemplo, né? Na sua família é importante a honestidade? Na escola, certamente, eles vão discutir não a honestidade, que esse é um valor pessoal, não é público, né? A justiça. Então é por aí, né? Em relação à religião, a religião é uma coisa que anda confusa no nosso país, né? A religião é uma questão privada. Então, meu filho precisa saber que existem várias religiões. Não só aquela que eu frequento, se eu frequento, né? Eu não vejo problema nenhum de haver diversidade, porque parece que eu tenho receio que quando há diferença entre o que eu ensino aqui e a escola ensina lá, que o meu filho prefira a escola, né? Gente, vocês não sabem tudo que ele aprende na internet. Então, deixa ele na escola, porque lá, pelo menos, os professores têm formação para fazer o que eles fazem.
0: Agora, você falando, a gente falou de tantos aspectos, me veio um na cabeça. Porque foi um fator que, em alguns momentos, eu considerei. Quando a minha filha era muito pequena, a opção era para uma escola, principalmente ali na creche, né, no jardim de infância, por uma escola pequena, que ela tivesse até uma intimidade com aquele ambiente inteiro, com as pessoas, que ela pudesse conhecer as pessoas, né? De olhar, porque era um volume menor de pessoas. Quando ela cresceu um pouquinho mais, quando entrou ali no comecinho do fundamental, a gente colocou numa escola enorme. E isso teve um impacto muito significativo nela. E aí a gente voltou atrás, porque ela pediu para que a gente voltasse para um ambiente mais acolhedor. Quando é que eu sei que é o ideal? É o momento de uma escola muito grande, é o momento de uma escola um pouco menor, mais intimista. É o filho que dá esse sinal para a gente, é a gente que observa.
1: Às vezes o filho dá um sinal, mas a gente precisa também ter o nosso critério, né? E eu gosto muito de um critério. Quanto menor a criança, menor a escola. Pensa uma criança de 2, 3 anos. A importância dela chegar na escola e ter uma pessoa que recebe na

0: a transitar em vários locais da escola. A biblioteca, o pátio, a areia. Numa escola enorme, não vai ser possível, porque daí existem riscos, né? Que são impossíveis da criança se proteger. Então, olha, educação infantil, uma boa idade para uma escola bem pequena. Ah, o ensino fundamental 1, dá para continuar numa escola pequena. O ensino fundamental 2, dá para aumentar um pouco para a criança começar a se adaptar. Porque se ela sai de uma muito pequena para uma muito grande, sofre muito, né? Agora, ensino médio, meus caros, é soltar para o mundo.
1: Porque depois vem a universidade, né?
0: Exatamente.
1: Roseli, eu sei que você preparou mais dica, né? Para os pais que estão aqui acompanhando, para as famílias de uma maneira geral, para que possam se orientar um pouco sobre essa escolha das escolas. Sempre aquela dica, assim, para reflexão ficar com a gente um pouquinho mais. E aí?
0: Você falou que é sempre um desafio, né? E eu escolhi um documentário que mostra um casal que tem um filho com síndrome de Down e mostra o desafio que eles enfrentam para conseguir uma escola para o filho deles. Mas é um desafio não apenas porque o filho deles tem essa necessidade especial. Nem toda escola acolhe todo tipo de aluno, todo tipo de criança. Por isso que é um desafio para cada um de nós que tem filhos que precisam ir para a escola. O documentário chama-se Um Lugar para Todo Mundo. Esse é o conceito, aliás, né, de escola. Uma boa escola é aquela que tem um lugar para todo mundo. Você encontra aí, pesquisando na internet, fácil para assistir.
1: Um Lugar para Todo Mundo, essa dica da Roseli. A gente volta já já com mais do programa Seus Filhos e vamos falar sobre a opinião dos filhos na hora de decidir qual escola vai ser escolhida. Será que pesa, não pesa? Como é que o pai deve considerar? Fica por aí. Música.

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0: 11 horas e 42 minutos, na viradinha para 11h43. Seguimos juntos aqui na programação Bandidos FM com mais uma rodada da atualização dos principais destaques do dia. Começamos falando de economia. O número de vagas de emprego com carteira assinada cresce no mês de agosto. Mais informações com a Vanessa Fontanella.
1: O Brasil fechou o mês de agosto com saldo positivo de 165.827 vagas de emprego com carteira assinada. De acordo com dados do Cadastro Geral de Empregados e Desempregados, divulgados nesta terça-feira pelo Ministério do Trabalho e Emprego, o resultado representa uma alta de 7,2% em relação a agosto de 2025. Apesar disso, o desempenho é considerado o segundo pior para o mês desde 2020. Pela primeira vez no ano, todos os 5 setores da economia apresentaram crescimento no mês passado. O destaque foi para o setor de serviços, com 110.300 postos de trabalho criados.
0: Um advogado é preso suspeito de vazar informações sigilosas de uma operação contra o tráfico de cocaína na segunda fase da Operação Infiltrados. A Runilma Pinheiro tem mais detalhes dessa história pra gente.
2: A investigação sobre o vazamento de informações de uma operação contra o tráfico de cocaína levou à prisão temporária de um advogado em Campo Grande, capital de Mato Grosso.

0: Grosso do Sul. A detenção ocorreu na manhã desta terça-feira, durante a segunda fase da Operação Infiltrados. A polícia suspeita que o advogado tenha repassado dados sigilosos a investigados. A primeira etapa da operação resultou na prisão de um delegado e policiais. Representantes da Ordem dos Advogados do Brasil, OAB, acompanharam o cumprimento do mandado.
1: O corpo de um policial da reserva é encontrado carbonizado em Goiás. E agora a polícia investiga essa morte. Mais informações com a Júlia Just.
2: O Corpo de Bombeiros Militar de Goiás encontrou um corpo carbonizado próximo a um carro incendiado no entorno do Distrito Federal. Nesta segunda-feira, a vítima foi identificada como policial militar Zalzir Alberto de Matos, de 63 anos, que era segundo sargento da reserva do DF. Segundo os bombeiros de Goiás, a equipe foi acionada para atender uma ocorrência de incêndio em veículo no Parque Estrela d'Alva 11, em Santo Antônio do Descoberto. Chegando lá, os bombeiros constataram que as chamas atingiram o veículo, uma vítima e a vegetação próxima. O corpo do sargento foi encontrado do lado de fora, já carbonizado e em chamas. O caso é investigado como morte acidental por queimadura.
1: A Suprema Corte dos Estados Unidos autoriza o governo do presidente Donald Trump a retomar deportações de imigrantes para países terceiros sem que eles sejam avisados previamente ou até mesmo tenham a chance de alegar riscos de perseguição ou tortura. A decisão suspende uma ordem judicial que havia sido considerada, a política legal. Mais de 25 mil imigrantes já foram deportados para 29 países sob essa política, incluindo algumas nações consideradas instáveis, né? Alguns países que não vivem situações internas muito positivas, como o Sudão do Sul, Uganda e a República Centro-Africana. Grupos de direitos humanos relatam casos de deportados que foram inclusive espancados, sofreram agressão sexual ou simplesmente desapareceram. Agora 11h46, mudando de assunto. O Rio Open do ano que vem tem mais uma presença confirmada. Quem conta quem é pra gente direto do Rio de Janeiro é a Sofia Malac.
3: O tenista carioca João Fonseca tem participação confirmada no Rio Open de 2027. O anúncio foi feito nas redes sociais do evento. Essa será a quinta vez do tenista no campeonato que deu início à sua carreira profissional. Além de Fonseca, o italiano Flávio Coboli e o norueguês Casper Ruud também estão confirmados no line-up. A pré-venda dos ingressos começa no dia 6 de outubro para clientes Claro Multi e XP. A venda geral será aberta no dia 13 de outubro exclusivamente pelo site Eventim.
1: Agora 11 horas e 47 minutos, 11h47, em um minuto e meio a gente traz para você o último bloco dos seus filhos desta semana.
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1: Como prometido, agora sim, o último bloco do programa Seus Filhos dessa semana. 11 horas e 48 minutos.
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0: a escolha de uma escola para os filhos, que desafio, né, para muitas famílias. Há uma dúvida: será que eu fiz a escolha certa? Será que eu não fiz a escolha certa? É sobre isso que a gente fala agora. Roseli, há uma indecisão e uma preocupação tão grande, né? A gente fica com um baita do medo de errar. A gente fala muito disso da escolha de uma carreira, mas na escolha da escola também. Eu se sinto culpado, acho que meu filho perdeu um ano porque eu botei nessa escola e não foi boa, não foi o momento ideal dessa instituição. É, eu preciso ter calma também, né? Se errar, muda, não tem problema nenhum, não tem prejuízo também tão grande assim, né?
1: Ah, eu vou repetir o meu bordão. A gente vai errar fazendo isso ou fazendo aquilo, escolhendo esta escola ou escolhendo aquela. Então, a gente tem que saber que nós falhamos, gente, nós erramos. Mas a gente tem que entender que os nossos filhos habitam um admirável mundo novo e certamente eles saberão, conseguirão superar os nossos erros. Eu acho que é isso que importa. Colocou numa escola, viu que não deu certo, mas não é porque não deu certo, porque o filho não gosta de lanche, porque a filha não conseguiu, a amiguinha. Não é por isso. É por ver que o processo não está evoluindo. Aí troca de escola. A criança pode resistir no começo, porque toda mudança é difícil para a criança. Mas logo ela se adapta, sem problema, melhor que nós adultos. Nós temos dificuldade na adaptação. Criança não tem, não, né? Depois da resistência inicial, ela vai embora.
0: Agora, Roseli, é preciso ter também a tranquilidade de entender que é um processo, né? Muitas vezes a gente coloca o filho naquela escola e fala assim, ah, ele vai até o ensino médio. E aí, naquele período, o filho muda, a gente muda, a escola muda e tudo bem, né? Faz parte do processo de entender, olha, funcionou até aqui, daqui para lá eu acho que merece uma mudança. Ok isso também, né?
1: Claro, claro, claro. Aliás, eu me lembro muito da experiência que eu tive com os meus filhos quando eles frequentavam a escola, né? Até o final do Fundamental 1, eu fiz questão de conhecer a escola, de fazer a minha avaliação pessoal da escola, escolher a escola. A partir do momento em que eles entraram para o ensino médio, eles palpitaram e muito na escolha, né? A primeira escolha foi meio negociada. A sugestão deles e a minha deu para a gente chegar num ponto lá em comum. Da segunda em diante, eu deixei para eles. Eles já tinham idade para arcar com as consequências. E olha, foi um acerto esse, né? Que deu certo para os meus filhos. Pode ser que não dê certo para os seus, por exemplo, né?
0: E, Roseli, eu tenho, por exemplo, dois filhos. Têm perfis completamente diferentes, estudam hoje na mesma escola. Mas há situações em que a família fala assim, olha, são tão diferentes, essa escola funciona muito bem para esse filho, mas para esse aqui parece que não tem jeito. A escola não atinge esse, não consegue colocar, né, esse processo de aprendizado em dia. Isso existe também? Em alguns casos existe. Eu preciso observar isso e eventualmente colocar cada um em uma instituição?
1: Existe, principalmente porque as nossas escolas, com raras exceções e honrosas exceções, ainda tentam ensinar todos os alunos da mesma maneira. E nós conhecemos, isso é conhecimento que nós já temos, de que há vários estilos de aprendizagem. E que um estilo de aprendizagem exige outro estilo de ensinagem. Então, acontece isso. Esta escola ensina desse jeito e deu certo que tem um filho seu que aprende assim. E o outro que não aprende assim fica sem alternativa. Porque a escola não é capaz de olhar para aquele outro lado e falar, muito bem, agora como que processo nós vamos usar aqui? Mas ele poderia aprender. Se a escola não é capaz de fazer isso, tudo bem mudar de escola.
0: Eu posso perguntar, por exemplo, na hora daquele contato inicial com a escola, né, de conhecer a escola, o que eles oferecem de capacitação para esses professores? Isso é uma pergunta fundamental na hora que eu vou decidir também?
1: Fundamental, fundamental. Vejam, eu acho que eu vou falar um pouco de futebol, que todo mundo conhece um pouco de futebol, né? Um jogador, numa determinada posição, ele vai jogar de um jeito num clube, ele vai jogar de outro jeito em outro clube, ele precisa se adaptar àquele clube para ele dar o melhor dele. O professor é assim. Precisa que a escola o acolha com a sua metodologia. E não há outra maneira a não ser fazendo formação, a gente chama de formação em serviço. Durante todo o período que o professor está trabalhando, ele precisa ter apoio da direção. Direção geral, que eu digo, né? Orientador, coordenador, para que ela aprenda também. E não fique só nas costas do próprio professor a formação que ele precisa ter para trabalhar naquela escola. Então, não é a mesma coisa ser professor nesta escola, naquela outra. Aliás, cada uma delas deve ter um projeto pedagógico diferente. Como se faz isso? Dando capacitação. Então, inclusive, quando a gente fala assim, a escola hoje emburrece muitos alunos, nós não estamos falando de professores. Estamos falando da instituição escola, da sua maneira de se organizar e da sua maneira que às vezes carece, né, de dar formação para os seus docentes.
0: Agora, a gente vai ouvir a Cíntia Facker, ela que diz que ouviu a opinião da filha no momento da escolha de uma escola.
2: Quando minha filha terminou o ensino fundamental, a escolha para o colégio, para o ensino médio, gerou um impasse em nossa família, porque eu tinha o desejo de que ela fosse para o colégio interno e ela e meu marido gostariam que ela estudasse perto de casa. Nós conversamos bastante porque é uma decisão difícil, é uma decisão séria, que cabe aos pais, eu sei, mas a gente considerou ouvir os desejos dela, ponderar bastante, e aí voltei atrás na minha escolha, concordei e ela pôde estudar perto de casa.
0: Roseli, é isso, a gente ouve o filho, mas sabendo que a decisão final é do pai?
1: Isso. Mesmo que eu tenha que aceitar, em algum momento, que a opinião dele seja melhor que a minha. Pode acontecer, né?
0: É, lógico.
1: Eles conhecem melhor as escolas do que nós. E aí ele vem com aquela opinião, a gente fala, nossa, eu não tinha pensado nisso. Tudo bem, mesmo que a opinião tenha vindo, a dica tenha vindo dele, a responsabilidade é minha. Então, quando eu dei o exemplo dos meus filhos, eu deixei para eles. Mas quando eles vieram falar, eu quero ir tal escola, eu fui junto, fui conhecer a escola. Saindo de lá, eu falei para eles a minha opinião. Olha, achei isso, achei aquilo. A responsabilidade era minha, a escolha era deles. Não podemos esquecer disso.
0: Roseli, a gente está nessa reta final aqui do nosso programa. E, em linhas gerais, para aqueles pais que estão acompanhando a gente, você já vai trazer mais uma dica. O que você traria, assim, de regra básica fundamental? Porque fica uma preocupação, a gente trouxe dicas aqui práticas, mas em linhas gerais, para acalmar esses corações na hora da escolha.
1: Olha, as nossas crianças hoje, eu vou falar principalmente do ensino fundamental e da educação infantil, né? Educação infantil, você tem que entrar numa escola que as crianças tenham liberdade para brincar. Que tudo esteja ao acesso da criança. Antes, os professores guardavam as coisas lá em cima, né? O professor sabia a hora que devia dar tal coisa. Não, é brincar com liberdade. Nada de papel para desenhar, não, isso não vale na educação infantil mais, né? Ensino fundamental. Sem pressa da alfabetização, calma, há tempo para isso, né? É preciso que você perceba se os seus filhos estão indo bem no relacionamento com os colegas, se aprenderam a respeitar o professor, a professora, se entenderam o funcionamento daquela escola. Isso é fundamental, né, que a gente observe. E é lógico que durante esse processo, ver como é que ocorre o aprendizado, se está adequado, se não, se está muito à frente. Nós temos hoje essa questão, né? Muitas escolas ficam aquém dos seus alunos e muitas além dos seus alunos, né? É difícil eles acertarem. Então, é importante que a gente observe isso.
0: E, Roseli, para fechar essa conversa sobre a escolha de uma escola, a gente falou de uma indicação na internet, falamos de um filme, um documentário. E qual é a dica que você traz agora? Um livro?
1: Um livro.
0: Opa!
1: Um livro que basicamente vai falar a mesma coisa, com outras palavras, com outros olhares e com dicas um pouco diferentes, mais práticas também. O título do livro é Como Escolher a Escola do Seu Filho. No site também, vamos navegar também, era 10 dicas, né, para você escolher. Mas esse é o nosso tema. Eu acho que é uma boa leitura. A autora é Andrea Ramal. Tem muitas contribuições interessantes que devem fazer você pensar. O conhecimento serve para isso, né? Fazer a gente pensar. Isso que eu li tem valor para mim? Vai me ajudar em alguma coisa? Se tem, eu integro com as minhas questões. Se não tem, tá bom.
0: Tudo bem. Ficou, né?
1: Terá para outra pessoa.
0: Andrea Ramal, Como Escolher a Escola do Seu Filho. Essa é a dica. Quero agradecer aqui a produção do nosso programa, né? A sonorização do José Antônio de Araújo, a edição do Pedro Salles, a produção aqui do nosso estúdio com o Rafael Henrique e a Marcela Pereira e a produção do nosso programa, a parte editorial, com a Beatriz Alencar. Agradecendo todos, para vocês saberem que é esse grupo, né, que leva esse programa para você com o intuito de te ajudar semana após semana. Você pode e deve participar, nosso e-mail, seusfilhos@bandnewsfm.com.br, pode nos acionar nas redes sociais, @RoseliSayão, Roseli com Y, Sayão também, ou @ThaísBDias, Thaís com H. O programa fica disponível para você acompanhar quantas vezes quiser, para compartilhar também no site da Band News FM, no nosso canal no YouTube e também nos principais tocadores de áudio. Quero agradecer a sua companhia ao longo dos últimos minutos e os ensinamentos dela também, Roseli Sayão. Beijo para você e até semana que vem.
1: Beijo, Thaís. Até a próxima. E para quem nos acompanha e adota a gente como rede de apoio, meu carinho de sempre.
0: E continue ligado, porque os seus filhos é sempre aqui na Band News.
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5: Meia-noite e um minuto pelo horário de Brasília. Bom dia para você que está acompanhando a Band News FM nessa madrugada de quarta. Ai, ai, gente, 30 de setembro de 2026. Eu, Stephanie Toso, já estou por aqui, te faço companhia nesse último dia do mês, até às 7 horas da manhã, na atualização dos principais destaques do noticiário do Brasil e do mundo. Já para você começar essa quarta, meio de semana atualizada e bem informado aqui com a Band News FM. E claro que contando com a sua participação pelo nosso WhatsApp no 11 999-592-100. Desde já desejando um bom dia para a Annelise, que está por aqui, indo descansar. Daqui a pouquinho vai puxar mais um plantão. O Rogério mandando um olá, boa noite, Band News. Por aqui em Ribeirão Preto, 24 graus em média. Muito que bem, hein, gente? Vamos juntinhos. Tem chão, hein? Noticiário recheado. Eu sigo por aqui, trazendo os principais destaques do dia. Vai mandando seu alô, a sua mensagem no 11 999-592-100. Enquanto isso, eu faço um giro pelos principais destaques do Brasil e do mundo. Já indo direto com os assuntos em Brasília, o Tribunal Superior do Trabalho determina o fim da greve dos bancários da Caixa Econômica Federal. Quem traz mais detalhes é o repórter Márcio Rocha.
6: A greve dos funcionários da Caixa Econômica Federal não é abusiva, mas os funcionários devem voltar às atividades já nesta quarta-feira e os dias parados devem ser descontados. De acordo com o ministro do Tribunal Superior do Trabalho, Maurício Godinho Delgado. Ele foi o relator do processo de dissídio coletivo ajuizado pela direção da instituição contra duas confederações nacionais de trabalhadores do setor, que estavam paralisadas desde o dia 10 de setembro. Foram várias tentativas de conciliação entre a Caixa e os funcionários, mas todas as reuniões entre as duas partes terminaram sem acordo. No voto, o ministro do TST determinou também que o plano de saúde, o principal impasse ICMS entre a categoria e a Caixa deve ser reajustado em 4,6% e foi seguido pelos demais ministros da sessão especializada em dissídios coletivos. Além disso, afirmou que não houve abuso, que várias tentativas de conciliação foram feitas e que a lei de greve foi respeitada.
5: Cumprindo um acordo da Procuradoria-Geral da República, o prefeito de Cuiabá pede desculpas à deputada Érica Hilton por uma fala feita em 2023. Fala Ronilma Pinheiro.
7: O prefeito de Cuiabá, Bílio Brunini, pediu desculpas publicamente à deputada federal Érica Hilton por uma fala atribuída a ele durante a CPMI que investigou os ataques de 8 de janeiro. A retratação foi publicada nesta segunda-feira e faz parte de um acordo proposto pela Procuradoria-Geral da República, PGR, para encerrar o caso. O episódio ocorreu em julho de 2023, quando Abílio ainda era deputado federal e participava da comissão como suplente. Durante uma discussão com Érica Hilton, ele teria feito uma declaração interpretada por parlamentares como uma referência à prostituição. Ao publicar a retratação, Abílio reconheceu que sua conduta durante a sessão foi inadequada e desrespeitosa.
5: Nos outros destaques do noticiário, 5 suspeitos de roubo de cargas em rodovias federais são presos no sul do país. Destaque do Cleverson Bravo.
8: 5 pessoas foram presas nesta terça-feira em uma operação contra um grupo especializado no roubo de cargas em rodovias federais. Os crimes foram registrados no Paraná e em Santa Catarina. A investigação começou em fevereiro após um roubo na BR-376 em Tijucas do Sul, na região metropolitana de Curitiba. Segundo o delegado Lucas Mariano, os criminosos interceptaram uma carga de carne avaliada em mais de 200 mil reais.
9: O motorista ele estava descansando na beira da rodovia quando ele foi rendido por pelo menos 4 homens armados. Ele ficou cerca de 4 horas em poder do grupo e foi liberado já no estado de Santa Catarina sem a carga.
5: No noticiário internacional, os Estados Unidos anunciam um novo endurecimento das sanções contra Cuba. O governo do presidente Donald Trump proibiu transações financeiras indiretas com entidades cubanas sancionadas e eliminou mecanismos que permitem a bancos americanos processar pagamentos em dólares relacionados à ilha. As medidas atingem tanto o setor público quanto o privado cubano, incluindo empreendedores autônomos. As importações de Cuba de produtos americanos atingiram maior nível mensal desde 1992.

0: que depois da vitória contra a Austrália, o Brasil se prepara para o último amistoso da data FIFA. Fala aí, Lucas Belotti.
1: A seleção brasileira viaja amanhã para a Índia para iniciar a preparação para o último compromisso na Super Data FIFA. O Brasil enfrenta os donos da casa no sábado às 11 da manhã em Calcutá. Para o confronto, uma mudança já foi confirmada por Ancelotti. Pedro Morisco, do Coritiba, será titular no gol, dando continuidade ao revezamento entre os três convocados. Na vitória por 4-2 sobre a Austrália ontem, Otávio foi o titular, enquanto Hugo começou o primeiro amistoso contra o Socceroos. Além da meta, outras posições do campo também devem ter alterações. Até agora, todos os convocados de linha tiveram ao menos alguns minutos em campo. Arthur Dias e Breno Bidon, que entraram apenas perto dos 45 do segundo tempo contra a Austrália, foram os que menos estiveram em campo. Martinelli do Fluminense também recebeu menos de 10 minutos ao todo, somando os dois jogos.
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3: A quarta-feira começa com uma mudança importante na distribuição de chuva pelo Brasil. Depois dos temporais mais concentrados no sul durante a terça-feira, a frente fria avança e leva as principais instabilidades para o Paraná, Mato Grosso do Sul e também para São Paulo. No Paraná, a chuva pode ser mais intensa e volumosa, principalmente na região central. Em Mato Grosso do Sul, as instabilidades se espalham pelo estado, alcançando o Campo Grande e o Pantanal, enquanto em São Paulo, a chuva ganha bastante abrangência e pode atingir praticamente todas as regiões do estado. Entre as capitais, Curitiba terá temperaturas variando entre 17 e 25 graus, com previsão de chuvas volumosas. Campo Grande terá mínima de 20 e máxima de 30, também com chuva prevista em torno dos 25 milímetros. Enquanto em São Paulo, a mínima será de 18 e a máxima chega aos 32 graus, com aproximadamente 15 milímetros de chuva e possibilidade de rajadas de vento um pouco mais intensas, atingindo até 50 km por hora. No Rio Grande do Sul, o cenário melhora bastante após a passagem do sistema, com redução das chuvas principalmente. Minas Gerais ainda combina muito calor, com pancadas principalmente no Triângulo Mineiro e em áreas próximas de São Paulo. Falando sobre o norte, Acre, Rondônia e o centro-sul do Amazonas seguem com instabilidades, enquanto o interior do Nordeste permanece predominantemente seco e muito quente. Na quarta-feira, portanto, a maior atenção fica para chuvas entre o Mato Grosso do Sul, Paraná e São Paulo, acompanhando o avanço da frente fria. Aline Araújo, da Climatempo.

0: Meia-noite e 9 minutos, pelo horário de Brasília. Em instantes você acompanha o primeiro bloco do Partiu Band News, mas antes, rapidinho, já desejar bom dia ou boa noite para o Júlio de Jundiaí, que está por aqui sintonizado. O Sérgio Girota já apareceu por aqui e falou assim, olha, já estamos na metade da semana, hein? Ou seja, estamos entrando daqui a pouquinho no fim de semana. É, mais um, hein? O primeiro de outubro. É, o mês passou voando, voando. O Luiz Otávio de São Paulo também está por aqui sintonizado. João Luiz do Brooklyn já mandando um bom dia, um oizinho. E todo mundo ligado na Band News FM em mais uma madrugada. O Gilberto falou assim que... Onde ele está? Ele falou assim, bom dia. Por aqui é hora do almoço depois de 2 semanas de chuva e um sol de 25 graus. Ele que fala direto de onde? Do Japão, né? Pois é. Mas tá sintonizado, tá ligado por aqui na Band News FM. Quem já mandou um oi, direto da Vila Leopoldina, também falou que por lá tá tranquilo. Foi o nosso ouvinte. E aí, ó, já perdi, foi o Rodrigo. Mas a mensagem desceu, mas consegui registrar. Foi o Rodrigo que mandou um oizinho. Bom, gente, vamos nessa, hein? Na sequência tem aí o Partiu Band News, primeiro bloco pra você acompanhar. Vai mandando sua mensagem, o seu alô no 11 999 59 2100.
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1: 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Multicultural, organizado, um destino que te recebe de braços abertos. Partiu Canadá! 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
2: Essa talvez seja a grande atração aqui do aquário, um túnel submerso. E quando estiver por aqui, não deixe de provar o sanduíche típico de Toronto, criado, inventado aqui no mercado, Pimio Bacon. Aqui no deck principal você vai ficar a 346 metros de altura. É meio inevitável para nós, brasileiros, fazermos algum tipo de comparação com as cataratas do Iguaçu.
3: I'll be your tour guide throughout the duration of your experience today.
2: O ponto alto nesse tipo de visita é você ter a chance de ficar, como o próprio nome diz, atrás da cachoeira.
1: Nós vamos visitar as Cataratas do Niágara, uma das maravilhas naturais do planeta. Vamos passar por vinícolas, saber mais do Ice Wine, explorar algumas das principais atrações da maior cidade do país.
4: Bom dia, senhoras e senhores. Sejam muito bem-vindos a Toronto. O horário local é 5h47 da manhã.
1: Com quase 3 milhões de habitantes, Toronto é a quarta cidade mais populosa da América do Norte, atrás apenas da Cidade do México, Nova York e de Los Angeles. Está sempre presente nos diferentes rankings dos melhores lugares do planeta para se viver. Mais de 40 milhões de pessoas visitam Toronto anualmente, entre turistas locais, estrangeiros e aqueles que passam um final de semana ou somente um dia por lá. Toronto é realmente de todos, uma das cidades mais multiculturais e cosmopolitas de todo o mundo, na qual pouco mais da metade da população é formada por estrangeiros. Um destino que une arte, cultura, negócios, esportes, atrações, compras e gastronomia. Tudo isso com muita qualidade de vida e segurança. Toronto é mais um daqueles destinos clássicos com estações bem definidas. O verão é agradável, com alguns dias quentes e temperaturas próximas a 30 graus. Mas é no inverno que a região costuma receber turistas brasileiros que vão em busca de paisagens incríveis cobertas de neve branquinha.
2: Temperaturas congelantes, abaixo de zero, neve caindo do céu. Não tem problema, Toronto possui uma cidade inteirinha, subterrânea, bem quentinha, e é para lá que a gente vai agora. Let's go!
1: O PET é considerado o maior centro comercial subterrâneo do mundo, essencial para as temperaturas que podem passar facilmente dos 20 graus negativos no pico do inverno. Uma atração à parte em Toronto, muito mais do que lojas e restaurantes. São diversos túneis e corredores que interligam shopping centers, galerias e espaços de negócios. O PET conta com quase 40 quilômetros de extensão, conectando estações do metrô e outros modais de transporte. Ali, debaixo da terra, é possível acessar mais de 70 torres comerciais. E mais de 100 mil pessoas utilizam essa cidade subterrânea todos os dias. Toronto é daquelas grandes cidades muito agradáveis para caminhar. Só para você ter uma ideia, centenas de grandes produções do cinema usam a paisagem de Toronto como locação.
5: This is 346 meters high.
1: Terceiro ponto turístico mais visitado de todo o Canadá, a CN Tower atrai mais de 2 milhões de turistas por ano. Foi inaugurada em junho de 1976, com incríveis 553 metros de altura. Além de atrair milhões de pessoas, é usada até hoje como torre de comunicações para diferentes mídias, como emissoras de rádio e televisão. Seis elevadores dão acesso ao andar principal da experiência na CN Tower, que ostentou o título de estrutura mais alta do planeta por mais de 3 décadas. Para chegar ao mirante, que fica a 346 metros de altura, são apenas 58 segundos, a uma velocidade de 22 km por hora. A construção da torre foi proposta pela Canadian National Railway para melhorar a comunicação de dados e mostrar a força da indústria do Canadá. No andar principal de observação, os visitantes vão encontrar uma visão 360 graus da cidade, com ruas e avenidas, linhas de trens e o grande Lago Ontário. Reserve entre 20 minutos e uma hora para contemplar tudo com calma. Duas das principais atrações de Toronto ficam bem próximas. A dica, inclusive, é combinar as experiências, comprando um ingresso único que dá direito tanto à CN Tower quanto ao Ripley's Aquarium of Canada. O aquário reúne mais de 20 mil espécies de animais, distribuídos em dezenas de galerias e tanques. São quase 6 milhões de litros de água.
2: Essa talvez seja a grande atração aqui do aquário. Um túnel submerso no qual você vai nessa esteira, calmamente observando a vida marinha. É aqui onde ficam grandes tartarugas e os tubarões.
1: Esse túnel tem quase 100 metros de extensão. É o maior de toda a América do Norte. Do lado esquerdo há uma esteira que vai lentamente levando os visitantes. O Aquário de Toronto possui também diversos pontos interativos. Fiquei alguns minutos hipnotizado com o nado tranquilo das águas-vivas, que transformam um outro aquário em um painel quase que psicodélico. A missão primordial do Ripley's Aquarium é justamente promover a educação, a conservação e a pesquisa, além, é claro, de proporcionar a todos nós, turistas, muita diversão e entretenimento. No total, reserve umas 2 horas para ver tudo com calma. Tratar bem e cuidar dos animais é apenas uma das preocupações do canadense. Toronto é uma das cidades mais inovadoras do mundo e uma das primeiras a adotar tecnologias realmente verdes. Uma grande metrópole com arranha-céus, prédios imponentes, fachadas cheias de vidro, extremamente limpa, com pessoas agradáveis e muito amigáveis. Foi a minha segunda vez por lá e rapidamente deu para lembrar por que eu gostei tanto desse lugar. Repeti algumas experiências e conheci uma grande novidade, quer dizer, não tão grande assim. Explorar o Canadá em miniatura é a proposta de Little Canada, um parque fechado com cerca de 4 mil metros quadrados. Você vai ser convidado a passar por diversas regiões do país para observar ícones desses destinos em escala reduzida. O museu está localizado bem no coração da cidade e vai proporcionar horas de muita diversão. Não deixe de prestar atenção nos mínimos detalhes.
2: E que tal levar uma miniatura de você mesmo para casa? Por a partir de 39 dólares canadenses, eles fazem uma miniatura, tiram fotos naquele aparelho ali e sim, enviam também para o Brasil.
1: São várias opções de tamanhos de miniaturas e é possível, inclusive, pedir para deixar a sua versão reduzida em algum lugar do próprio museu. Eu confesso que fui visitar Little Canada sem muita expectativa e, no final, o nosso grupo se divertiu bastante. Enquanto fazíamos as gravações, eu vou entregar aqui que dois jornalistas ainda encontraram um tempinho para cumprir desafios que são propostos, como encontrar Maurice, um simpático alce que tem a mania de se esconder pelas cidades em miniatura. Como mencionei, o museu fica no principal centro comercial de Toronto, repleto de prédios altos, belas praças e comércios. Ali pertinho está o Eaton Center, um enorme shopping center com muitas opções de marcas bastante conhecidas pelos brasileiros, incluindo aquela famosa pelos eletrônicos e aparelhos de celular. Aliás, fazer compras no Canadá também é uma atração à parte, especialmente para os turistas do nosso país.
6: Sabores do mundo.
1: Em Toronto vivem pessoas de todo o canto do mundo. E onde tem gente de todos os lugares, tem comida de tudo quanto é tipo. A gastronomia certamente entra como um dos grandes capítulos durante uma experiência do turista na maior cidade do Canadá. Um dos lugares que resumem bem a diversidade do cenário gastronômico é o Kensington Market. Na verdade, não trata-se de um mercado, de uma feira fechada. É um bairro cheio de lojas, boutiques, espaços artísticos e restaurantes de todo o planeta. Quer provar um dos pratos mais tradicionais do país? Você vai encontrar o poutine em qualquer esquina, não só lá do Kensington Market, mas de praticamente toda a cidade. Não sabe o que é poutine? Basicamente é batata frita, queijo e molho. Mas é claro que não é qualquer queijo. É uma espécie de queijo coalho canadense. E o molho é um tipo de caldo de carne. E se você quiser continuar mergulhando na gastronomia de Toronto, vá para o St. Lawrence Market, uma espécie de mercadão central. Em 2012, a National Geographic escolheu o St. Lawrence Market como o melhor mercado de comida do planeta. Ele tem 2 andares, é muito limpo e organizado e conta com uma grande variedade de produtos.
2: E quando estiver por aqui, não deixe de provar o sanduíche típico de Toronto, criado, inventado aqui no mercado, pimio bacon.
1: É feito a partir do lombo de porco desossado e magro, enrolado em farinha de milho e, segundo dizem, foi criado há mais de 100 anos. Two dozen other dirty lovers, or must be a sucker for it. Você por acaso já assistiu ou ouviu falar em The Bear? O Urso é uma série de comédia dramática americana inspirada em um restaurante de Chicago. E o que, que isso tem a ver com Toronto, hein? Pois bem, um dos personagens do elenco principal de The Bear comanda um restaurante na cidade canadense. E a convite de Destination Toronto, nós fomos conhecer o aclamado Prime Seafood Palace, do chef Matt Matheson, que na série interpreta Neil Fack. Do ambiente aos pratos que equilibram frutos do mar fantásticos, carnes grelhadas e preparações vegetarianas de alta qualidade, tudo esteve perfeito no nosso jantar. Prime Seafood Palace foi indicado pelo Guia Michelin. Se estiver dentro do seu orçamento, vale muito a pena. E com mais essa dica deliciosa, nós vamos chegando ao final do primeiro bloco do nosso programa gravado em Toronto, no Canadá. Quer saber como foi o meu jantar? Cadê o Coutinho? Eu coloquei alguns destaques de Toronto no meu Instagram. Cadê o Coutinho? Não sai daí, voltamos já já.
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7: Olá, esse é mais um Ponto Z, onde a gente decifra o mundo do trabalho sob a ótica da geração Z. Comigo, mais uma vez, temos a Mariana Scalzo, diretora de comunicação corporativa da Arcos Dourados. Mariana, a gente ouviu falar bastante, nos últimos tempos, sobre a importância da saúde mental nas empresas. E a gente sabe que isso não é uma tendência passageira. Como as empresas podem responder a essa demanda por saúde mental e bem-estar no ambiente de trabalho? E como isso tem sido feito no McDonald's?
8: Eu acho que a gente tem aqui dois macro caminhos. Um caminho é a criação, a manutenção e a garantia de um ambiente justo e respeitoso em que essas pessoas possam se sentir bem ali dentro. E isso é dever de todo mundo que trabalha ali e um compromisso, principalmente da liderança da companhia, desta manutenção. Então a gente precisa ter o bem-estar, não pode ser visto, não é um luxo ter o bem-estar no trabalho, ele é um direito de cada um, a gente precisa estar bem onde a gente está. Então, e realmente a gente percebe a diferença que a saúde mental faz na nossa vida. Todo mundo sabe. E eu acho que como companhia, a gente tem a obrigação de criar programas e ações facilitadoras que ajudem as nossas pessoas, né? Como no MEC a gente tem uma base muito grande de colaboradores, que a gente ajude esses colaboradores a ter acesso a caminhos que possam facilitar encontrar a sua paz e a sua saúde mental. Então a gente tem alguns programas, como por exemplo o MEC Amigo, que é um programa que num atendimento online, num atendimento que serve o país inteiro, consegue dar suporte psicológico, suporte financeiro, às vezes suporte jurídico. Você tem vários tipos de ajuda, que muitas vezes uma questão muito dura na saúde mental é aquele momento em que você se sente sozinho. Então se você sabe quem procurar e tem facilidade desse acesso gratuito, isso é muito importante. Assim como o MEC Conexa, que é um outro programa muito forte, muito importante de apoio médico e psicológico para os pacientes, para os nossos colaboradores. Então a gente consegue ter um atendimento 24 horas, também para o país todo, também gratuito para o nosso colaborador. Então ele consegue ali ter seu acompanhamento psicológico, fazer uma terapia, ter um suporte, ter uma orientação, que eu acho que isso vai ajudando. Então, acho que mecanismos formais de suporte que deem acesso para as pessoas fazem muita diferença.
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0: Meia-noite, 26 minutos, pelo horário de Brasília, fazendo mais um giro pelos principais destaques do noticiário, sites e serviços da Justiça Eleitoral vão ter que ficar disponíveis, mesmo sem internet, antes do primeiro turno da eleição. Quem traz mais detalhes é o Rafael Procópio.
1: O ministro Cristiano Zanin, do Supremo Tribunal Federal, determinou que a Anatel disponibilize acesso livre aos sites e serviços da Justiça Eleitoral em todo o Brasil, 72 horas antes da votação, durante o primeiro turno e 24 horas após. O acesso deve ser liberado, inclusive, para as pessoas que tiverem esgotado os pacotes de dados dos celulares. A determinação atende parcialmente a uma judicialização feita pela Confederação Nacional dos Trabalhadores em Educação e pelo Partido Verde. A medida vale também para o acesso ao e-título, aplicativo do TSE, que contém o título de eleitor digital. A Anatel argumentou ao ministro que a liberação pode trazer momentos de pico no tráfego de internet e, com isso, uma possível instabilidade na hora de utilizar os serviços nas zonas eleitorais.
0: No norte do país, um técnico em radiologia é preso suspeito de abuso sexual contra uma criança de 5 anos em Manaus. Informações com a repórter Lívia Maciel.
2: 9 pessoas são presas durante a Operação Égide, em Manaus, por suspeita de crimes sexuais contra crianças e adolescentes. Segundo informações policiais, os casos envolvem suspeitos que tinham diferentes vínculos com as vítimas, como familiares e pessoas que exerciam atividades profissionais ou tinham contato direto com elas, entre médicos e motoristas. Entre as vítimas estão crianças com transtorno do espectro autista, filhas, sobrinhas e uma paciente de 5 anos abusada dentro de uma unidade hospitalar. A polícia informou que no mês de setembro foram efetuadas 26 prisões por crimes contra crianças e adolescentes.
0: Nos outros destaques, as chuvas e temporais continuam deixando estragos no Rio Grande do Sul. Fala Henrique Tanger.
3: As chuvas e os temporais já afetaram mais de 54 mil pessoas no Rio Grande do Sul desde a última sexta-feira. O balanço da Defesa Civil registra 146 ocorrências em 128 municípios. São 4 pessoas feridas, em Pontão, Alegrete e Capão do Cipó. Não há registro de mortes ou desaparecidos. Santiago registra o maior número de pessoas afetadas, com 26 mil. Ao todo, o estado contabiliza 8 mil casas danificadas, 171 destelhadas e 46 alagadas.
0: E no destaque do esporte, o estádio que receberá o jogo de volta da semifinal da Copa Sul-Americana entre Vasco e Boca Juniors deve ser definido até o início de outubro. Fala aí, Guilherme Faria.
4: O palco do confronto entre Vasco da Gama e Boca Juniors pelo jogo de volta da semifinal da Copa Sul-Americana deve ser definido até o início de outubro. Pelo regulamento da Conmebol, a arena que receberá o duelo precisa estar escolhida até 10 dias antes da partida. As equipes se enfrentam no próximo dia 13, na Argentina, e uma semana depois, no Rio de Janeiro. Para a fase de semifinais, a entidade sul-americana exige que o estádio tenha capacidade para pelo menos 30 mil torcedores, número superior ao que comporta o estádio de São Januário. O Vasco fez um pedido ao consórcio formado por Flamengo e Fluminense para mandar o jogo no Maracanã, mas a solicitação foi negada. Agora, o Cruz Maltino estuda os próximos passos.
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0: Em meio à disputa por poder na corte, uma sessão do Supremo Tribunal Federal para debater as decisões monocráticas de magistrados de liberar ou barrar a publicação de conteúdo sobre Nossa Senhora Aparecida pode ser ainda pior que aquela de 15 de setembro. A análise é do colunista e apresentador da Band News FM, Carlos Andreasa, que conversou sobre o assunto com os âncoras Sheila Magalhães, Carla Bigato e Luiz Megali.
6: Hora de conversar com o Carlos Andreasa, mais uma decisão sobre o caso Nossa Senhora. E mais guerra no Supremo, Andreasa. Nossa Senhora. Né? Diga lá, Andreasa, bom dia.
7: Caso AF.
8: Bom dia, pessoal. E é o que eu tô chamando de 15 de setembro permanente, né? Aquela sessão que nunca terminou e continua aberta, aquela sessão maldita, e o Supremo tentando fugir do encontro marcado, mas que é inevitável. Essa matéria eleitoral, a partir da notícia falsa, da fake news, de Nossa Senhora aparecida, essa de que estamos tratando, com decisão de André Mendonça, censura, depois com a decisão de Flávio Dino, que corrompe o processo, o aspecto processual, frauda, atalha, viola o juiz natural. Então nós temos censura, fraude ao juiz natural, a competência, a instância, e aí vem agora Luiz Fux para restituir a decisão de André Mendonça, que é a censura legal, né? A censura que tem fundamento, que tem base na jurisprudência do TSE. Vem Luiz Fux a restabelecer aquilo e mais uma vez pressionar, sobre isso que eu quero chamar a atenção, pressionar para que o Supremo se reencontre, para que os ministros se reencontrem colegiadamente. Será inevitável que essa sessão aconteça, que os ministros sentem para deliberar sobre isso. E aí vai ser pior, a minha previsão, de que essa sessão será ainda pior do que aquela do dia 15 de setembro. Porque vai ser muito dedo na cara e um acusando o outro de censura. E o André Mendonça vai dizer, censurei porque Alexandre de Moraes censurou. Eu estou usando os precedentes abertos por ele. Aí vão acusar o Flávio Dino de violar o princípio do juiz natural. O Flávio Dino vai dizer que todos fazem isso e todos estarão certos uns sobre os outros. Aguardemos.
0: 00:32 pelo horário de Brasília. Na sequência, vem aí o segundo bloco do Partiu Band News.
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0: De volta com o nosso programa de hoje, gravado na região de Toronto, no Canadá. A apenas uma hora e meia de carro da cidade, ficam as Cataratas do Niágara, um dos pontos turísticos mais visitados da América do Norte. Todos os anos, mais de 12 milhões de pessoas viajam até a fronteira entre os Estados Unidos e o Canadá para observar a força da natureza. No total, são 3 quedas, que podem ser admiradas pelos dois lados. Além da queda principal, a Horseshoe, que claro, tem o formato de uma ferradura, há outras 2 bem menores. Saindo de Toronto, dá tranquilamente para fazer um bate-volta, como foi o nosso caso. Dependendo da época do ano e do trânsito, o deslocamento dura entre 1h30 e 2 horas, em uma ótima estrada que vai contornando o Lago Ontário. A cidade canadense se chama Niagara Falls. Se quiser passar uma ou mais noites por lá, tranquilo. São muitas opções de hotéis, alguns de redes internacionalmente conhecidas.
1: É meio inevitável para nós, brasileiros, fazermos algum tipo de comparação com as Cataratas do Iguaçu. A grande diferença, na minha opinião, é que aqui fica em uma parte urbana e ela divide atenções com grandes prédios e até com cassinos.
0: Enormes construções, hotéis, atrações, uma avenida pavimentada e, de repente, ali do lado estão elas, Niagara Falls. Não é preciso pagar nenhuma taxa para entrar, por exemplo. E não é preciso também pegar trilhas para observar as 3 quedas. E se você quiser sentir de perto a força da água, faça uma experiência chamada de Journey Behind the Falls. Você vai descer cerca de 40 metros e vai ficar aos pés da enorme ferradura. Aqui o visitante vai estar naquele exato ponto que inspirou o famoso desenho do Pica-Pau.
2: Oh, esse Pica-Pau!
0: O episódio do desenho, que aliás se chama Niagara Falls, algo como os bobos de Niágara, foi inspirado em várias histórias. Tudo teria começado em 1901, quando uma senhora de 63 anos de idade se tornou a primeira pessoa a sobreviver à queda dentro de um barril. Depois dela, uma série de pessoas pularam na água dentro de um barril. No total, foram 16 tentativas de sobreviver à queda de mais de 50 metros de altura em um barril, e 5 resultaram em morte. Mas atenção, entrar em um barril ou em qualquer outro objeto e se jogar nas Cataratas do Niágara é proibido por lei desde 1951. E a punição é pesada, viu? 10 mil dólares canadenses de um lado e 25 mil dólares americanos do outro. Em alguns casos, o sobrevivente pode até ser preso.
2: Um barril? Conheço um barril de longe!
0: Como você não é bobo o suficiente para se enfiar em um barril, faça o passeio chamado Journey Behind the Falls.
1: Depois daquela visão, você caminha por um túnel e chega aqui, para fazer jus ao nome dessa atração. Você fica exatamente atrás da cachoeira.
0: São verdadeiras fendas, buracos na rocha, que ficam em 2 pontos da grande queda d'água.
3: Hello and welcome aboard our transporter. It'll take us to our flight launch area. You all ready?
0: Inaugurada em agosto de 2025, Niagara Takes Flight é um simulador no melhor estilo dos modernos parques temáticos. Também é preciso adquirir um ingresso à parte para curtir essa atração, que fica dentro do prédio do centro de visitantes, chamado de Table Rock Center, na Niagara Falls canadense.
3: Fasten your seatbelt.
0: Depois de passar por algumas salas, que vão colocá-lo na história da brincadeira, você vai chegar no brinquedo em si. Sentados em cadeirinhas, os visitantes são levados para um voo cheio de belas paisagens, que começam e terminam, é claro, nas Cataratas do Niágara. O simulador é uma bela opção para quem quiser sobrevoar esse lugar sem precisar entrar em um helicóptero. Ao conhecer as Cataratas do Niágara do lado canadense, a dica é combinar o passeio com outras 2 visitas interessantes. A simpática e charmosa cidade, chamada Niagara-on-the-Lake, foi fundada em 1781 e testemunhou um dos capítulos importantes da história do Canadá, a abolição da escravatura no país. Repleta de elegantes casas georgianas do século XIX, andar pela rua principal e aquelas próximas ao centro é uma delícia.
4: All right, everyone. Well, welcome to Enniskillen. My name is Dylan. I'll be your tour guide throughout the duration of your experience today.
5: Entre Niagara-on-the-Lake e as Cataratas do Niágara, pare em uma das diversas vinícolas. Além de espaços agradáveis para fazer compras e tomar um bom vinho, é possível reservar também um passeio guiado.
4: So Enniskillen, we were Canada's first estate winery. We were first established in 1975.
5: Nós fizemos um tour na Enniskillen, principalmente para saber mais sobre o famoso ice wine, o vinho de gelo, que nada mais é do que um vinho feito a partir de uvas congeladas ainda na videira. As uvas devem ser colhidas com temperaturas próximas a 8 graus negativos e obedecendo a uma série de outros critérios. O resultado é um vinho bastante doce, quase que um licor, com alta concentração de açúcar, de sabor e de aromas intensos.
1: E o tour, é claro, vai terminar nessa lindíssima sala, onde para muita gente vai ser o ponto alto da sua visita, fazer uma pequena degustação.
0: Toronto é definitivamente um daqueles destinos para você colocar na sua lista de desejos. Uma metrópole vibrante, com arranha-céus, jeitão de cidade grande, mas com aquele toque mais acolhedor, sabe? Lugar cheio de atrações e bem pertinho de outras ótimas experiências, como vinícolas e as cataratas do Niágara. E para facilitar a vida do viajante brasileiro, foi criado um pool chamado Extraordinário Canadá. Quem explica melhor para a gente é a CEO e fundadora da Vibra, Sheila Nassar.
6: Oi, André, é um prazer falar com você e com os seus ouvintes. O Extraordinário Canadá é uma grande oportunidade para consumidores e agências de viagem também se conectarem com especialistas em Canadá que trazem roteiros que podem ser excursões,

0: uso o ano inteiro. Foi nomeada a melhor da América do Norte pela Skytrax, não sou eu que estou dizendo, são os viajantes mundiais, né? Dentro do Extraordinário Canadá, a gente tem algumas empresas que trabalham apenas com agências e outras que trabalham com o consumidor final. Então, a gente tem aí um hall de empresas, né, que sabem vender bem Canadá e que têm roteiros de Canadá. E entre os roteiros, desde grandes viagens de trem de curta distância no Canadá inteiro, do Atlântico ao Pacífico, viagens com a Aurora Boreal, viagens entre províncias, entre Ontário e Quebec, enfim, uma variedade de roteiros que encaixam para qualquer tipo de viajante. O Canadá é efetivamente um país que tem muitos países e muitas experiências dentro dele e que pode trazer ao viajante brasileiro experiências realmente diferenciadas de viagem, não só no inverno, mas também durante todos os meses de verão, o que o Canadá é realmente extraordinário.
1: Se você tiver curiosidade para saber como foi a nossa viagem mais recente para Toronto e para as Cataratas do Niágara, eu coloquei alguns destaques no meu Instagram. Cadê o Coutinho? Eu te espero no meu Insta. Cadê o Coutinho? O programa de hoje ainda não acabou. Voltamos já já.
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7: Há quem tem a ilusão de que empreender é ter a permissão automática para jogar o emprego CLT pro alto. Nosso convidado do Tem Negócio nesta semana é Lucas Fernandes. Ele conta neste episódio que se deu bem ao planejar e conseguir segurar as pontas no antigo emprego enquanto criava a AutoYou, uma empresa de tecnologia que resolve o problema nos sistemas de grandes companhias.
8: E então a gente ficou poucos meses fazendo aquilo. Outro ponto importante, a gente não se demitiu. Então, nesses momentos todos, sim, a gente ainda não tinha se demitido. Também acho que é outra questão aqui importante para as pessoas, né? Ter paciência de, antes de se demitir, antes de abrir mão de uma renda estável que você tem, validar o seu modelo de negócio. 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
9: Meia-noite, 44 minutos pelo horário de Brasília. Eu, Stephanie Toso, sigo por aqui na atualização do noticiário nessa madrugada de quarta-feira, 30 de setembro de 2026. O Greco já tá por aqui, falou assim, tô junto. Essa madrugada passe rápido em um bom trabalho. É, eu também desejo mesmo. Olha, já tomei café. Segundo copinho de café que eu tomo. E agora ainda são meia-noite e 44. Tem chão. Então, né, até as 7 da manhã tem muito chão. Daqui a pouquinho, os nossos ouvintes começam a mandar foto aí de almojanta, ali por volta de 2 horas da manhã, pertinho da reprise do É da Coisa, já fazendo aquela inveja. Mas vamos que vamos. Já é meio de semana também, Greco. Vai passar voando. Mês acabou muito rápido, já chega em outubro a partir de amanhã. E aí, mais

0: um fim de semana, tem eleições e toda aquela correria. Então, daqui a pouquinho passa voando. Mas vamos junto. Força por aí também, hein? Bom plantão, bom trabalho. Eu, Stephanie Toso, sigo girando o noticiário por aqui, já trazendo os principais destaques do dia. É mantida a quebra dos sigilos da ex-assessora do senador Flávio Bolsonaro na investigação que apura um esquema de rachadinhas. Quem traz mais detalhes é o Guilherme Faria.
1: O ministro Gilmar Mendes, do Supremo Tribunal Federal, decide manter a quebra dos sigilos bancário e fiscal de Daniele da Nóbrega, ex-esposa do miliciano Adriano da Nóbrega. A decisão é desta terça-feira. Ela foi assessora de Flávio Bolsonaro, do PL, quando o senador e candidato à presidência da República era deputado estadual no Rio. Em 2020, o Ministério Público apurou possíveis desvios no gabinete do político. 2 anos depois, o Tribunal de Justiça do Rio rejeitou a denúncia, que tinha Flávio como um dos alvos. Com isso, a justiça não chegou a julgar se o filho do ex-presidente Jair Bolsonaro praticou de fato a rachadinha. Em 2023, o MP apresentou uma nova ação na esfera civil por improbidade administrativa. Nesse processo, Flávio Bolsonaro não foi alvo, mas foi com base nessa ação que a justiça autorizou a quebra de sigilo, mantida agora por Gilmar Mendes.
0: O prazo para adesão ao Simples Nacional para 2027 termina hoje. Fala aí, Ana Paula Lima.
2: Quem quiser aderir ao Simples Nacional tem até hoje para realizar o processo. Com as mudanças da reforma tributária, o período de opção, antes realizado em janeiro, foi antecipado para setembro. No mesmo período, as empresas que estão ou querem entrar no Simples Nacional vão poder escolher como pagar os novos tributos. O IBS, Imposto sobre Bens e Serviços, e a CBS, Contribuição sobre Bens e Serviços. Caso a empresa prefira pagar separado, em vez de usar o documento de arrecadação do Simples Nacional, será preciso acessar o portal do Simples Nacional e escolher a opção Simples Híbrido.
0: Voltando aos destaques em Brasília, avançam as investigações do bebê que foi encontrado carbonizado em uma lixeira no Distrito Federal. Quem traz a atualização do caso é Augusta Proença.
3: O caso do recém-nascido encontrado carbonizado no Recanto das Emas ganhou novos elementos após o laudo do Instituto Médico Legal. A análise apontou que o bebê nasceu com vida, mas já não apresentava mais sinais vitais quando o corpo foi queimado. O exame, no entanto, não conseguiu determinar quando a morte aconteceu. A conclusão contraria a versão inicial da mãe, que afirmou que a criança não havia sobrevivido ao parto. Segundo a polícia, o companheiro dela teria orientado o descarte do corpo no local onde foi encontrado. O casal é investigado por infanticídio.
0: É solto o estudante preso por importunar sexualmente uma vizinha na academia de um condomínio na Bahia. Detalhes do caso com a Liz Nessim.
4: O homem preso por importunação sexual em Feira de Santana, centro-norte da Bahia, é solto e vai responder ao processo em liberdade. A liberação foi autorizada pela justiça na tarde de segunda. Pedro Henrique Salles, de 21 anos, foi flagrado se masturbando enquanto a vítima treinava na academia do condomínio. A mulher gravava um vídeo durante o treino para publicar nas redes sociais e só percebeu a importunação sexual ao revisar as imagens.
0: E chega ao Brasil meia Arrascaeta do Flamengo para cuidar da fratura depois do amistoso do Uruguai. Informações que chegam com Daniel Nascimento.
5: O meia de Arrascaeta do Flamengo vai ser internado nesta quinta-feira para realizar exames pré-operatórios antes da cirurgia para corrigir a fratura no punho esquerdo sofrida na segunda-feira no amistoso do Uruguai contra a Coreia do Sul. Em Seul, o jogador deve desembarcar na tarde desta quarta no Brasil e no dia seguinte fará os procedimentos médicos, que serão observados por Fernando Sasaki, chefe do departamento médico do clube. A informação foi confirmada pelo rubro-negro. Ainda não há prazo oficial definido para o retorno do meia, mas é pouco provável que Arrascaeta esteja à disposição do técnico Leonardo Jardim para a ida da semifinal da Copa Libertadores contra o Estudiantes da Argentina no dia 15 de outubro.
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7: E eu tenho o enorme prazer de conversar com o presidente executivo da CLIA no Brasil, uma pessoa que eu admiro demais e que, se você já viajou de navio aqui no Brasil, essa pessoa é muito, de verdade, muito responsável. Marco Ferraz, nós estamos neste momento encerrando mais um fórum CLIA Brasil, aqui em Brasília. Aconteceu no mês passado, não sei quando você acompanha esse programa, mas aconteceu no mês de agosto de 2026, a 8ª edição. Mas eu quero pensar para frente. Está começando mais uma temporada brasileira de cruzeiros logo mais, né? Primeiro, obrigado pelo convite, pela parceria de sempre. Tudo bem, Marco?
8: Tudo bem. Obrigado você, Coutinho, pelo seu apoio, a sua ajuda, a sua atenção. É importante o seu trabalho também. Acho que o cruzeirista tem cruzeiros no Brasil e você tem uma parcela disso também. A gente está há um mês e meio do começo da temporada. São 8 navios que vão vir para cá. A gente está falando dos navios que ficam dedicados. A gente costuma falar que são navios de cabotagem. Esses navios vão ter 817 mil leitos, 187 roteiros em 7 portos de embarque no Brasil, que vão lá de Balneário Camboriú, Itajaí, Paranaguá, Santos, Rio, Salvador e Maceió. Então tem de 3, 4, 7, 8 noites, muitas opções aí para a gente estar recebendo o cruzeirista brasileiro. E agora a gente preparando, né? A gente tem muitas reuniões pré-temporada em todos os portos e destinos. E está tudo bem encaminhado. Eu acho que o brasileiro gosta de navio de cruzeiro. A gente costuma ter mais de 90, 95% de ocupação. E é isso.
7: A gente, mais importante do que nunca, vem de uma temporada com aumento do número de navios, depois de termos uma temporada 25-26 que chegou a preocupar. E vocês apresentaram na 8ª edição do Fórum Clia Brasil um estudo em parceria com a FGV que mostra preocupação, mas mostra a solução também, né, Marco?
8: Exatamente. A gente teve uma redução muito grande, substancial, na temporada passada. Foram mais de 230 mil hóspedes a menos nos navios de cruzeiro. E isso acaba impactando tanto em empregos, né? Foram 10 mil empregos a 20 mil empregos a menos, 10 mil por navio. E também 1 bilhão 250 milhões de redução no impacto econômico. Isso é muito ruim para o Brasil, é muito ruim para nós. Ninguém está satisfeito com isso. Nem o governo, a gente tem muito boa relação com o governo. A gente tem Ministério do Turismo, dos Portos, ANTAC, Justiça, todos aí trabalhando junto conosco para a gente tentar melhorar o ambiente de negócio, porque é uma questão de perder os navios para outros destinos. Outros destinos fazem uma proposta interessante e acabam tirando o nosso navio, mas a gente vai reverter isso aos poucos.
7: O Marco, antes de eu continuar a nossa conversa, digamos, de forma mais corporativa, eu queria que você compartilhasse com quem está nos acompanhando um pouco da sua vida, porque é verdade, vocês não fazem ideia. É muito fácil para quem é apaixonado por navio de cruzeiro tentar viajar cada vez mais, subir de status na companhia, ou eu tentar receber mais convites, estar nos principais destaques, nas grandes inaugurações, mas você é uma pessoa que mal consegue navegar a lazer, né? Ou nem a lazer. Você está viajando o Brasil, viaja o mundo, defendendo uma indústria com unhas e dentes para que a gente tenha uma indústria tão importante como é de navio de cruzeiros, ainda mais forte aqui no nosso país. Conta um pouquinho da sua história, Marco.
8: Eu sempre tive no turismo, é uma família que tem atuação forte no turismo, então eu já nasci dentro do turismo, comecei a trabalhar no turismo, depois fui para essa área de associação associativa junto com a Brastoa, tive relações aí com todas as outras associações. De 2014 para cá, eu estou na Clia, estou indo para o terminando o 12º ano, mas é uma paixão pelo turismo. Acho que a nossa equipe é apaixonada, a gente tem uma equipe pequena, mas que faz um barulho enorme, e a agenda é grande, agenda aqui em Brasília, agenda no Brasil inteiro, agenda na Argentina, no Uruguai, América do Sul, e a gente acompanha também a Clia fora. A nossa matriz é nos Estados Unidos, a gente tem 15 escritórios no mundo, mas esse incômodo de ter poucos navios, se a gente comparar com o que outros países têm, é isso que faz a gente se movimentar, acordar todo dia de manhã cheio de energia para tentar reverter isso e trazer mais navios para cá. E o bom é que a gente tem uma equipe boa e a gente vai conseguir melhorar ano a ano aí.
7: Você sabe que alguns destaques da 8ª edição do Fórum, né, dentre eles a presença mais uma vez muito prestigiosa do Bud Dahr, que é o presidente global da Clia. E ele, como um americano, em muitos momentos do discurso dele, não se conformando com um país, com toda a riqueza que nós temos em todos os sentidos, ainda tem vários entraves e não tem 35 navios aqui o ano inteiro, né? E a gente fica comemorando quando chega um, quando chega mais um. E um americano, não é um brasileiro, né? Então acho que, e no final ele deixou ali 5 lições para o Brasil fazer para ontem. Eu queria que você falasse um pouquinho da presença dele e de uma visão de um americano que é a meca do turismo de navio de cruzeiro.
8: É importante que ele está vindo pela segunda vez, ele está menos de 2 anos na CLIA, já veio 2 vezes para cá no fórum do ano passado. Nesse fórum a gente tem reuniões praticamente semanais e a gente troca figurinhas com ele. Para se ter uma ideia, nos Estados Unidos 6% da população faz suas férias em um navio de cruzeiro. Mais de 20 milhões de cruzeiristas americanos nos 37 milhões e 300 que a gente teve o ano passado. Mais de 50%. A Austrália, que tem menos população que o estado de São Paulo, tem mais cruzeiristas do que a América do Sul. Então, e com 5,5% da população fazendo cruzeiros lá. Aqui a gente tem em torno de 800 mil brasileiros fazendo cruzeiros, 0,35% da nossa população. Ou seja, o potencial é enorme. É uma questão de, imagina você no painel do avião mexendo nos botões certos, nas alavancas certas, eu acho que isso vai se destravar. O Caribe é o principal destino de navios. A gente no norte do Brasil não está tão longe do Caribe. Tem uma ilha no sul do Caribe chamada Barbados. Em 2 dias e meio, um navio que sai de Barbados entra no Amazonas. A gente demora 2 dias para ir do Rio de Janeiro para Buenos Aires. A gente já tem essa distância sendo percorrida em vários lugares do mundo. É uma questão da gente se preparar, oferecer. Imagina o Nordeste com o navio ano inteiro. A gente precisa de rotas aéreas também para encher os navios de europeus, de americanos, sul-americanos, paulistas, cariocas. Eu acho que a gente está trazendo essas informações, falando com quem tem que falar e esperamos que esses ajustes sejam feitos o quanto antes para colher esses resultados.
7: O Bud citou alguns exemplos, né? Citou Barcelona, que é um exemplo que começa lá atrás, nos Jogos Olímpicos de 1992, uma Barcelona que, vocês não fazem ideia, em 1992 não se viajava para Barcelona na Espanha, praticamente, não era uma cidade super turística, igual é hoje, que até está sofrendo do outro lado, né? O excesso de turistas, e tem um porto maravilhoso perto da cidade e que tem vários navios que vão para lá e que deu um passo adiante. E o outro, que foi algo que eu acompanhei muito de perto, você citou também em um dos seus discursos, que é Porto Canaveral. Cabo Canaveral fica mais ou menos uma hora e meia, dependendo do trânsito de Orlando. E aí você fala, mas também é fácil. Porque, peraí, mas eles começaram e acordaram há pouco tempo e de repente fez assim, se eu não me engano, já passou Fort Lauderdale. Já é o segundo porto mais movimentado dos Estados Unidos e do mundo. Então, você vê no mesmo estado americano, na Flórida, muito próximo, tem Miami, tem Fort Lauderdale e tem agora Porto Canaveral como um foguete. São alguns exemplos que a gente tem que trazer para cá, né?
8: Porto Canaveral é um exemplo interessante. Eles perceberam que a proximidade com Orlando poderia trazer um bom resultado. Fizeram um investimento no porto, tem terminal de passageiros novos, investiram em energia elétrica para os navios, investiram em novos combustíveis por conta da sustentabilidade. E eles estão colhendo os frutos. Se eu não me engano, eles estão passando Miami já. E passar Miami corresponde ao porto mais movimentado do mundo. Mais de 6 milhões de passageiros embarcando em Miami por ano. Então, eu acho que a gente tem exemplos para seguir, a gente tem uma cartilha para seguir, tem benchmarking com outros países. Navio o ano inteiro, esse nome temporada, você mesmo comentou, a gente tem que trabalhar para não usar mais esse nome, para ter navio o ano inteiro. E a gente tem clima, tem passageiro. E uma coisa importante, Coutinho, a gente é fonte de cruzeiristas e destino para cruzeiristas. Todo mundo vai querer vir conhecer o Brasil através de um navio de cruzeiro, porque é um método, um meio de férias muito interessante, com tudo incluído, visitando várias cidades no mesmo itinerário, cruzeiros de 3, 4, 7, até 6 meses, né? Então, vamos trabalhar para isso.
7: Bom, para a gente caminhar aqui para o final, se você, do outro lado, está nos acompanhando, jamais fez uma viagem de navio e acha que esse produto não é para você, converse com um agente de viagens, que eu tenho certeza absoluta, eu coloco a minha reputação de 30 anos de jornalismo, que tem um navio de cruzeiro com o seu perfil. Ah, mas eu vou viajar com amigos, vou viajar com um companheiro, com a companheira, com o meu avô, com o meu neto. Tem. O navio é a melhor viagem, a viagem mais democrática. Não é porque eu estou aqui na frente do Marco, não é porque eu estou encerrando um evento de navio de cruzeiro, mas é a mais pura verdade. Marco, e talvez a primeira oportunidade, a mais fácil, seja agora, na próxima temporada brasileira.
8: Exatamente. Você mencionou a gente de viagem, que é o principal canal e responsável por mais de 70% das vendas, 75% das vendas no Brasil. Eles sabem encontrar um navio com seu perfil, a companhia, o navio, a cabine, o destino, a época do ano, se o destino é mais sol e praia, se é um destino mais de história. Então, o agente de viagem é o nosso principal parceiro e ajuda muito. E a gente tem um número de 82% dos nossos cruzeiristas vão voltar a fazer um novo cruzeiro nos próximos 2 anos. Isso é muito forte e quem entrar no navio pela primeira vez vai voltar, vai ficar um cliente de carteirinha.
7: E os outros menos de 18% é que eles embarcaram no navio errado. Pode ter certeza, porque se você estiver no navio certo, você vai voltar. Marco Ferraz, presidente executivo da CLIA no Brasil, sempre um enorme prazer conversar contigo, de verdade, sou seu fã, como pessoa, nem se fale, mas como profissional que luta pelo turismo do nosso país. Até uma próxima, conte sempre com o Grupo Bandeirantes de Comunicação.
8: Eu que agradeço, Coutinho, todo o apoio, a Band, obrigado mesmo, estamos sempre à disposição.
9: 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O programa de hoje teve a sonorização final do mestre José Antônio de Araújo Filho. Semana que vem tem mais. Tchau e até a próxima.
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0: Agora 1h02 pelo horário de Brasília. 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
10: Conversando com todo mundo que queira vestir a camisa do Brasil e todo mundo que tem essa concordância, cara. A gente tem pontos de divergência que são pequenos diante do perigo que o Brasil sofre. Tá todo mundo conversando. E a gente está aqui unindo forças cada vez mais nessa grande coalizão, não só aqui em São Paulo, mas em todo o Brasil. A cada dia que passa, mais pessoas qualificadas, né, que estão aqui com o coração verde e amarelo, prontos para colaborar com um governo que leve oportunidade de verdade para o povo brasileiro.
11: Agora à noite, Flávio Bolsonaro teve mais uma agenda com os segmentos religiosos, desta vez um jantar com a comunidade judaica.
12: Já o presidente Lula tenta mobilizar a base com atos de rua. Em uma semana foram 7 estados diferentes. Num discurso ontem em Belém, o candidato do PT à reeleição afirmou que mulheres têm mais disposição a fazer exames ginecológicos desde pequenas, em contraposição aos homens que relutam em ir ao urologista.
13: Nós, hoje, fizemos a primeira operação robótica de próstata aqui no estado do Pará, e no norte do país. A primeira operação robótica. E por que que isso é importante? Porque o homem é covarde. O homem não gosta de fazer teste de próstata. Ele não gosta de toque. Sabe, as mulheres aprendem a tomar toque desde manhã quando é pequena. O homem não. Ele é cheio de trejeito.
12: Hoje, em Salvador, Lula reagiu à polêmica criada pelos adversários com a declaração e voltou a falar sobre o assunto.
13: E eu estava contando a história que o homem
14: ele tem dificuldade de fazer exame para saber se ele tem câncer de próstata. Um monte de preconceito. E eu disse, fazer uma comparação, como é que as mulheres são corajosas? Porque as mulheres fazem exame e não têm medo de fazer exame.
12: Além de Salvador, Lula passou por Fortaleza. Nesta quarta, ele volta as atenções para o Sudeste. A equipe trabalha em estratégias para levar candidatos aliados para o segundo turno. O último ato de campanha será em São Paulo.
11: Ronaldo Caiado fez carreatas nas cidades de Goiânia e Aparecida de Goiânia. O candidato do PSD defendeu bolsas de estudo e ensino profissionalizante para combater a evasão escolar. Já Renan Santos promoveu agora à noite um ato de campanha em Brasília. Nas redes sociais, o candidato do Missão voltou a dizer que no eventual segundo turno entre Lula e Flávio Bolsonaro, não apoiará ninguém. O candidato do Avante, Augusto Cury, participou de uma sabatina e teve agendas internas com a coordenação de campanha.
12: E saiu mais uma pesquisa com intenções de voto para presidente. No levantamento Atlas Intel, Lula aparece à frente no primeiro turno com 45,3%, seguido de Flávio Bolsonaro com 42,2%. Na sequência, estão Renan Santos com 5,2% e Augusto Cury com 2%. Ronaldo Caiado tem 1,8% e Romeu Zema 0,9%. Os demais candidatos somados registraram 0,5%. No segundo turno, Flávio Bolsonaro e Lula estão empatados dentro da margem de erro de um ponto percentual. Flávio tem 47,7% e Lula 47,6%. Em outro cenário, Lula tem 45,9% e Ronaldo Caiado 43,4%. Contra Augusto Cury, o presidente Lula aparece com 46,2% e Cury com 36,1%. E por fim, Lula tem 46,4% e Renan Santos 28,9%. A pesquisa completa você confere no site band.com.br.
11: A disputa pelos votos fora da polarização. Veja no comentário de Fernando Mitre.
15: Há 5 dias das eleições, com as pesquisas confirmando aí um insistente empate técnico, vai se destacando um contingente de eleitores que pode chegar a 10% do total, um pouco menos, um pouco mais, dependendo do Instituto de Pesquisa, que está se tornando, ou deveria se tornar, alvo preferencial das campanhas. São aqueles eleitores que o Instituto Quest chama de independentes. Eu prefiro desinteressados, que não são esquerda nem direita, estão fora da polarização. A maioria aí é de mulheres. Esses eleitores definem o voto no final, são volúveis, votaram no Bolsonaro em 2018 e em Lula em 2022 e mesmo agora estão aí oscilando. Entre eles, o custo de vida e as dívidas são os pontos que mais pesam. Vai se confirmando, como temos acompanhado aqui, vai se confirmando que é daí que deve sair o resultado da eleição. Thaís, Felipe.
12: Obrigado, Mitri. Depois de uma cobrança do ministro do Supremo, Gilmar Mendes, o Conselho Nacional de Justiça anunciou medidas para aumentar a transparência dos pagamentos de precatórios. Vamos voltar a Brasília. Natália Pazzi tem todas as informações.
16: Isso, Felipe. O ministro Gilmar Mendes cobrou uma ação conjunta do Supremo e do Superior Tribunal de Justiça para investigar irregularidades em precatórios e no uso desses créditos pelo Master. A investigação da Polícia Federal apontou que o banco de Daniel Vorcaro comprava precatórios de terceiros com desconto e depois registrava com valores muito mais altos para usá-los como garantia no mercado. Ainda de acordo com a PF, para viabilizar a manobra, o Master buscava decisões judiciais favoráveis tanto na fase de cálculo dos valores milionários, quanto na liberação dos precatórios. O decano quer suspender decisões que anteciparam os precatórios de forma indevida. O ministro Flávio Dino também pediu auditoria sobre os precatórios. A PF revelou que o escritório da advogada Camila Ramos, mulher do desembargador Newton Ramos, tinha um contrato de R$ 427 milhões com o Banco Master para negociar precatórios. Newton Ramos foi juiz auxiliar de Nunes Marques no Tribunal Regional Federal da Primeira Região. região. Mensagens encontradas no celular de Vorcaro fazem referência à chamada Turma do KN, as iniciais de Nunes Marques, e apontam contatos entre o banqueiro, o desembargador e a advogada. O presidente do CNJ e do STF, ministro Edson Fachin, anunciou medidas para aumentar a transparência sobre os precatórios, entre elas um painel nacional de dados e o lançamento de uma calculadora para consultar o valor dos créditos. É com vocês.
12: Obrigado, Nati. O endividamento das famílias brasileiras subiu para 49,9% em agosto, segundo o índice de inadimplência de 5%, que voltou ao maior patamar desde 2011, quando o Banco Central começou essa medição. Os dados divulgados nesta terça mostram ainda que quase 30%, para ser exato, 28,7% da renda mensal dos brasileiros segue comprometida com o pagamento de dívidas. O crescimento do endividamento vem mesmo depois do lançamento do programa Desenrola 2.0, que tem o objetivo de facilitar o pagamento de dívidas e reduzir o número de contas atrasadas da população.
11: As principais empresas de inteligência artificial fizeram novos alertas sobre o risco do avanço acelerado dessa tecnologia.
17: Propagado no começo de setembro como a nova geração da inteligência artificial, o Astra foi desenvolvido pela OpenAI para ser o modelo mais avançado no mundo. Além de responder perguntas, o programa tem a capacidade de realizar tarefas complexas com pouca ou até nenhuma interferência humana. Mas a própria companhia pisou no freio e cancelou o lançamento de uma versão atualizada previsto para outubro. O motivo? Preocupações com a segurança. O Astra invadiu sites, ocultou erros e realizou tarefas sem autorização dos desenvolvedores. Outro alerta veio da Anthropic, dona da plataforma Claude. A empresa que vai abrir capital na Bolsa divulgou aos investidores que sistemas avançados de inteligência artificial podem representar problemas existenciais para a humanidade. Em meio a esse debate, Donald Trump recebeu na Casa Branca executivos de grandes empresas de tecnologia. O presidente americano defende um avanço sem regulações para o setor e afirmou que o mundo não deve se preocupar com a inteligência artificial.
12: Eu me preocupo e muito com essa inteligência artificial. Uma família de ursos foi pega no flagra ao roubar comida de dentro de um carro nos Estados Unidos. A mãe conseguiu abrir a porta sozinha e chamou os quatro filhotes para ajudar. Eles pulam para o banco de trás e saem carregando uma sacola. Uma motorista buzinou para tentar afastar os animais, mas eles não se intimidaram. O tempo seco fez aumentar a presença de ursos em busca de alimentos em áreas habitadas. Quem pode comentar esse assunto?
11: Especialista Zé Colmeia, Fernandinho, Fernandes,
18: tudo
11: bem?
18: Foi boa essa, Zé Colmeia, foi legal.
11: Tá aí, né?
12: Tinha urso do cabelo duro também.
18: Tinha também. Malandrinhos, hein, minha gente? Malandrinhos, ó.
11: Mas como uma boa mãe, não comeu sozinha, dividiu com os filhotes.
18: E, por isso que mãe é mãe, né? Boa noite, boa noite, boa noite a todos. E quem foi uma mãe hoje foi a Austrália?
12: Foi.
18: 4-2 pro Brasil. Mas foi uma mãe mesmo?
12: Foi, deixou virar e revirar. Deixou...
18: Nós tomamos um susto, eles viraram 2-1. A gente voltou ao normal, não do futebol que a gente deveria jogar, mas da realidade da tradição das duas seleções. O sufoco que nós tomamos no primeiro jogo começou a se desenhar depois que eles viraram o jogo 2-1, a gente ganhou 1-0. Aí achamos o caminho, deu uma resolvida, mas ó...
11: Tá longe de ser o ideal, né, Fernandinho?
18: Muito longe. Mais uma vez, goleiro indo mal... Agora foi o primeiro Hugo Souza, agora o menino do Cruzeiro, enfim.
12: Otávio, agora é o seguinte, Fernandinho, vem aí a Índia.
18: É verdade.
12: Olha, preocupante.
18: Aí é pra se preocupar.
12: É.
18: Será que eles vão dar uma de Gandhi, ficar tranquilinhos, ou vão arrebentar pra cima do Brasil?
11: Ai, meu Deus.
12: Por cricket.
11: Bom, a nossa voz aqui já deu
18: a deixa. Já deu? O Alê já falou couro?
12: O Alê falando
18: vai ser couro? Cara, mas a seleção é aquela história. Tem que encontrar rápido um equilíbrio entre resultado e encontrar um time. Não é uma equação fácil, a gente está brincando aqui, mas parece fácil. É uma missão ingrata para o Ancelotti, mas ele é pago para isso, contratado para isso, porque a gente vê uma geração fraca, sem a mesma confiança da mamãe urso, que entrou, abriu a porta, tirou a sacola e falou, vem filhinho. O Ancelotti é o ursão que está tentando abraçar os ursinhos da nossa seleção.
12: Tudo isso.
18: E muito mais, já no Esporte Total. Espero vocês, tá bom? Obrigado, gente.
11: E olha, a seguir, espanhóis montam acampamento em praças para protestos iniciados depois da expulsão de uma idosa de 87 anos do apartamento onde morava. A crise dos aluguéis abusivos levou o governo a propor uma suspensão dos despejos.
12: A gente confere essas e outras informações em instantes aqui no Jornal da Noite.

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6: Pausa rápida no Jornal da Noite. Eu, Stephanie Toso, sigo por aqui girando o noticiário na Band News FM. A reunião do governo com clubes de futebol sobre a proibição das bets é adiada. Fala Márcio Rocha.
7: O governo federal e os clubes de futebol só devem se reunir depois do primeiro turno das eleições para discutir a suspensão das plataformas de apostas da internet, as chamadas bets. Segundo o Ministério do Esporte, ainda não há uma data confirmada para a reunião, mas as equipes devem ser avisadas com antecedência para conseguirem disponibilidade para vir para Brasília. O encontro estava marcado para o dia 29 de setembro, mas foi adiado por causa das dificuldades dos clubes em enviar representantes. Mas houve uma articulação das equipes para boicotar o encontro. Entre os principais pontos que devem ser colocados na mesa de discussão estão a criação de uma linha de crédito para compensar a perda de receitas com patrocínio das bets, além da possibilidade de um período de transição para a suspensão das plataformas que operam no país.
6: O IBGE divulgou uma nova queda da taxa de desemprego no Brasil até o mês de agosto. Quem tem mais detalhes é o Guilherme Faria.
8: A taxa de desemprego no Brasil fica em 5,3% no trimestre encerrado em agosto. O índice é 0,3 ponto percentual menor do que o do trimestre imóvel encerrado em maio, quando ficou em 5,6%. O recuo também foi de 0,3% na comparação com o mesmo trimestre de 2025. Os dados foram divulgados nesta terça-feira pelo IBGE. A população desocupada ficou em 5,8 milhões de pessoas, número 4,9% menor na comparação com o mesmo trimestre do ano anterior. Já a população ocupada chegou ao maior número da série histórica, 103,5 milhões de trabalhadores.
6: No norte do país, o desmatamento na Amazônia chega ao segundo menor patamar em 8 anos. Informações com a Lívia Maciel.
9: A Amazônia Legal registra o segundo menor desmatamento em 8 anos. Segundo o levantamento do Imazon, que monitora a região por imagens de satélite, entre janeiro e agosto de 2026, foram derrubados 2.053 km² de floresta. Somente em agosto, foram derrubados 463 km² de floresta, 19% a mais do que no mesmo mês do ano passado. Ainda assim, o resultado também foi o segundo menor para agosto desde 2018. Pará, Mato Grosso e Amazonas concentraram a maior parte da devastação entre janeiro e agosto. Juntos, os três estados responderam por 83% de todo o desmatamento registrado na Amazônia Legal.
6: E depois de um mês internado, o lutador William Mazuda, o Kabuto, recebe alta. Quem traz detalhes direto de Curitiba é o repórter Cleverson Bravo.
0: O lutador William Massuda, o Kabuto, de 37 anos, publicou um depoimento nas redes sociais após perder o movimento das pernas. Depois de passar cerca de um mês internado, ele recebeu alta e segue o tratamento em casa. Durante um torneio de jiu-jitsu em Londrina, no norte do Paraná, Kabuto foi vítima de um golpe que foi banido do esporte por expor o adversário a riscos, como fraturas na coluna e danos irreversíveis à medula.
10: Então, ainda estou em internação domiciliar. Então, por isso que, por mais que eu esteja em casa, ainda preciso de um tempo isolado, né? Então, se a gente não tinha publicado do meu retorno à minha casa, publicamente, é porque eu precisava desse tempo mesmo. Eu agradeço demais, demais a cooperação de todos vocês, né?
11: Protestos por moradia na Espanha chegaram ao quarto dia consecutivo. Em Madrid, milhares de manifestantes se reuniram contra o despejo de uma mulher de 87 anos. Ela morou por quase 7 décadas no imóvel e assumiu o contrato de aluguel depois da morte dos pais. Nunca atrasou, mas um reajuste altíssimo no valor inviabilizou os pagamentos. As imagens de Mari Carmen sendo retirada do prédio de maca geraram uma comoção mundial. Em resposta, o governo da Espanha aprovou novas medidas para conter a crise habitacional no país, incluindo uma proibição de despejos de vulneráveis até 2030.
12: Saúde e bem-estar são alguns dos itens avaliados pelo Prêmio Band Cidades Excelentes, o Oscar da gestão pública. O atendimento do SAMU é um dos serviços analisados.
13: O Brasil chegou em 2026 à média de 3 ambulâncias do SAMU para cada 100 mil habitantes. Aumento de 23% em relação a 2022. A região Nordeste tem o melhor resultado, com média de 4,2 unidades móveis por 100 mil habitantes.
14: A participação do SAMU na saúde pública municipal, ela faz toda a diferença e ela consegue reduzir em até 9 pontos percentuais o índice de gravidade de infartos nos hospitais pela agilidade que ela tem o potencial de proporcionar dentro de um atendimento de urgência.
13: Entre os municípios maiores, com mais de 100 mil habitantes, a média cai, 1,7. Salvador tem quase 2 unidades por 100 mil habitantes, número que coloca a cidade na 5ª posição entre as capitais analisadas pelo IGMA.
15: Nós temos 62 ambulâncias, das quais 12 são de suporte avançado, que tem um médico, é um UTI móvel. Tem todos os recursos mais tecnológicos, ultrassonografia, videolaringoscopia, tudo que você muitas vezes não encontra nem em hospitais, a gente tem nas nossas ambulâncias.
13: O Prêmio Band Cidades Excelentes reconhece boas práticas de gestão nos municípios brasileiros. Depois das etapas estaduais, os destaques de todo o país se encontram na grande final nacional, em Brasília, programada para dezembro.
11: A gente vai falar do Museu de Arte Moderna do Rio, que abriu as portas para uma exposição gratuita que revela os rascunhos e os processos de criação dos desfiles de carnaval.
16: O carnaval pode estar em muitos lugares, da avenida ao museu. Uma variedade de cores, símbolos e reflexões. Uma parte desse universo está no Museu de Arte Moderna, no Aterro do Flamengo, na exposição Carnaval como Método.
17: O nosso interesse é realmente mostrar toda a trajetória, né? Desde esse croquis, esses primeiros rabiscos, até um trabalho finalizado.
16: A mostra reverencia grandes nomes do carnaval, como as carnavalescas Rosa Magalhães e Maria Augusta Rodrigues. A concepção das artistas está estampada em croquis, rascunhos desenhados por elas, com orientações escritas para os responsáveis pela montagem de fantasias e carros alegóricos. Como o carnaval é uma construção coletiva, essas são as raízes, as pessoas que pavimentam o caminho até o desfile. É por causa delas que o carnaval é tão grandioso e carrega histórias há tanto tempo. A força feminina está nessa baiana da carnavalesca Anique Salmon, da São Clemente. Uma figura que reforça a importância das mulheres, muitas vezes silenciadas no processo criativo. O público pode participar dele nessa área, com 4 fantasias em branco que estão sendo preenchidas pelos visitantes com roupas e acessórios do camarim. A exposição termina com pinturas de artistas ligados ao carnaval, como Nelson Sargento e Heitor dos Prazeres. A mostra gratuita fica no MAM até fevereiro, um pouco depois do carnaval de 2027.
18: Estudo cenografia e indumentária, para mim, é um importante objeto de estudo mesmo, entender o fazer do carnaval, né?
11: O Jornal da Noite termina aqui. 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
12: Fique agora com o Fernandinho Fernandes e o Esporte Total. Uma excelente quarta-feira para você.
11: Obrigada pela companhia. Tchau.
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6: Uma hora 28 minutos pelo horário de Brasília. Ponto final na reprodução do Jornal da Noite. Antes de seguirmos com o noticiário por aqui, já desejar bom dia pro João Carlos, que tá chegando por agora. Falou assim, bora pra mais uma madrugada. Ele que tá puxando o plantão ali na região de Santo Amaro. Vamos junto, hein? O João de Jesus, da Barra Funda, também por aqui, já mandando um abraço para todos os ouvintes. Ele que fica sempre até às 7 horas da manhã me fazendo companhia. O Davi, da Manutenção, falou assim, olha, uma noite com temperatura, pelo menos aqui em São Paulo, super agradável. É, diminuiu ontem. Gente, que tarde quente, hein? Na capital paulista. E aí hoje já tem mudança, porque tem aproximação de frente fria, vai esfriar um tiquinho. Tem previsão de chuva também, então atenção, hein? Daqui a pouquinho a gente aciona de novo a Aline Araújo para trazer a previsão completa para essa quarta, mas já tem risco também de uma chuva mais forte aqui para São Paulo. Nesse momento, ó, agora 1h29, chove bem ali no Paraná, então até mesmo região de Curitiba, já com algumas pancadinhas mais localizadas nessa madrugada de quarta-feira. E aí essa mesma frente fria que passa por aqui entre hoje e amanhã, já trazendo mais uma mudança também para São Paulo. Ó, o Eduardo Raja, direto de São Bernardo do Campo, tá mandando bom dia para nós. Annelise já foi dormir. O Sérgio Irota tá sintonizado também por aqui, ouvindo a Band News FM. Quem já mandou um boa noite também mais cedo, é motorista, né? Tá circulando, tá na Vila Leopoldina, mas falou que tá super tranquilo por lá, foi o Rodrigo. Bom, WhatsApp Band News aberto, vai mandando sua mensagem no 11 999 59 200. Enquanto isso, Eu faço mais um giro pelos principais destaques do dia por aqui na nossa programação. A polêmica envolvendo a Nossa Senhora Aparecida aprofunda ainda mais a crise no Supremo Tribunal Federal. O repórter Afonso Marangoni traz mais detalhes.
0: As decisões divergentes de ministros do Supremo em relação à polêmica envolvendo Nossa Senhora Aparecida ampliam o desgaste da corte. A controvérsia começou após a circulação de publicações nas redes sociais que associavam o candidato Flávio Bolsonaro, do PL, a uma suposta iniciativa para retirar da santa o título de padroeira do Brasil. O candidato negou a existência de qualquer proposta neste sentido e disse ser vítima da maior fake news desta campanha. O doutor em Direito do Estado, Luiz Felipe Panelli, comenta.
1: É mais um conflito no Supremo Tribunal Federal, em um momento em que o Supremo Tribunal Federal está com a sua pior reputação em toda a história. E essa crise enorme do Supremo Tribunal Federal, que desmoraliza todo o Poder Judiciário, tá, uma crise inédita, sem precedentes, se deu por conta do comportamento muito inadequado de alguns dos ministros.
6: No Nordeste, câmeras de segurança flagram um praticante de jiu-jitsu agredindo uma mulher na rua em Fortaleza. Fala Leonice Ascioli.
2: Uma mulher foi agredida a socos e chutes por um homem na Praia do Futuro, em Fortaleza, nesta segunda-feira. Imagens de câmeras de segurança mostram o suspeito seguindo a vítima e continuando as agressões mesmo depois que ela cai no chão. Segundo a apuração, o homem tem passagens pela polícia por tráfico e furto e teria sido identificado nas redes sociais como praticante de jiu-jitsu. A equipe onde ele treinava informou que desligou o aluno imediatamente e repudiou qualquer forma de violência contra a mulher. A Polícia Civil investiga o caso como lesão corporal no contexto de violência de gênero e já iniciou diligências e depoimentos.
6: Um criminoso que estava foragido há 7 anos é encontrado e preso em Mato Grosso. Fala Alexandre Paes.
5: Depois de 7 anos sendo procurado pela Justiça Federal, um homem que é investigado por tráfico internacional de drogas foi preso em Canaranã, no Mato Grosso. A prisão aconteceu nesta segunda-feira e esse suspeito já era procurado desde 2018, quando começou a investigação da Operação Alfa, iniciada em 2009. De acordo com a polícia, a cocaína que ele trazia vinha da Bolívia e era distribuída em vários estados brasileiros, principalmente na região centro-oeste e sudeste do Brasil.
6: Item destaque do Palmeiras, chegando agora com o Lucas Belotti.
7: O técnico Abel Ferreira tenta driblar a ausência dos convocados na preparação do Palmeiras para o duelo contra o Bahia, na volta do Brasileirão após a data FIFA. O compromisso será no dia 8 de outubro, quinta-feira da semana que vem, na Casa do Verdão. Desde a reapresentação na sexta passada, 11 jogadores estão fora, representando as respectivas seleções. Gustavo Gomes, Sousa e Maurício no Paraguai, Giai e Flaco Lopes na Argentina, Emiliano Martínez e Piquerez no Uruguai e Arias na Colômbia. Já no DM, a baixa segue sendo o atacante Paulinho, em recuperação de uma lesão na coxa direita. O camisa 10 tem focado na fisioterapia e em exercícios individuais no gramado.
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6: E 33, voltando a falar de economia por aqui, a colunista da Band News FM, Juliana Rosa, avalia que o mercado de trabalho brasileiro continua aquecido, mas a renda ainda é insuficiente para muitas famílias. Ela observa que, embora a taxa de desemprego permaneça em um dos menores patamares da série histórica, iniciada em 2012, o mercado parou de melhorar ao longo de 2026. O comentário foi feito durante o Band News no meio do dia, apresentado por Eduardo Oineg e Humberto Ferretti.
8: Economia é com ela, Juliana Rosa, que já está conectada conosco. Juliana, vem cá. Eu quero perguntar para você duas coisas. A segunda é sobre o que você veio falar, mas eu fiquei sabendo por uma fonte que apura no mercado editorial que o seu livro foi selecionado como semifinalista do Prêmio Jabuti. Olha, eu não sei no que vai dar, mas só isso para mim já é uma informação extraordinária. Se imagina para você.
9: Oi, Meg, eu não tô nem me aguentando de emoção. Eu acabei de saber, te mandei uma mensagem, porque eu tô completamente, tô até me sentindo meio quente, sabe? Aquele susto que você toma. É, saiu agora há pouco a lista dos semifinalistas do Prêmio Jabuti e o meu livro, que, nossa, já que me ajudou tanto aqui no processo de conversa, apuração, né, e divulgação, certamente foi um grande apoiador, tá aí de Galinha Gavião como semifinalista do Prêmio Jabuti, né, ao lado muito de bom. Livros de grandes autores. A minha categoria é categoria negócios, então tem livro ali de grandes nomes, ali tem o livro recente da Ana Paula Veiz, convidar a Ana Carla Brando, e o Pedro Malan. Imagina, eu estou na mesma categoria dele, eles estavam olhando, eu falei, não tem nem roupa, gente, para estar na mesma lista do Malan.
10: Até o dia da festa você vai reconhecer. Não, maravilha. E é uma honraria, o Prêmio Jabuti é extraordinário. Parabéns, realmente parabéns, mais do que merecido. Obrigada. Esse reconhecimento. Juliana, vem cá, desemprego e dívida, né? São coisas que, infelizmente, estão andando juntas, né? As pessoas, elas têm atividade remunerada, a porcentagem da sociedade com atividade remunerada é muito alta, mas também a porcentagem da dívida é muito grande, né? O endividamento é muito elevado, ou seja, as pessoas trabalham como nunca, mas não estão ganhando, e aí ficam endividadas. Conta pra gente, como é que está isso?
9: Então, Eneg, porque os dados do mercado de trabalho continuam bastante aquecidos. Assim, tem ali uma certa acomodação, a taxa de desemprego que o IBGE divulgou, tirando os chamados efeitos sazonais, que normalmente Natal se contrata muito, aí em janeiro tem a demissão dos temporários, né? Então os especialistas olham muito, tirando esses efeitos, esses movimentos, é uma taxa de desemprego que está estável ao longo de todo o ano de 2026, só que está estável num patamar muito baixo, é o menor patamar de desemprego desde o início da série da pesquisa do IBGE, que começou em 2012. Então, a gente não tem ainda, tem alguns sinais incipientes de a desaceleração da economia começar a afetar o mercado de trabalho, que é o fato do mercado de trabalho ter parado de melhorar, né? Mas parou de melhorar numa taxa muito baixa. Só que aí você vai perguntar para as pessoas, né, Eneg, é isso, você está sentindo que a gente está com o mercado de trabalho muito bem, muito aquecido e tal? Não, porque embora a renda, inclusive, tenha crescido novamente, a renda do trabalho aumentou, está em R$ 3.777. É uma renda insuficiente para você pagar suas contas básicas, né? R$ 3.700 para você dar conta de só comida, né? Você vai no supermercado, já vai ali no mínimo metade do seu salário, né? Dependendo do tamanho da família, você tem aluguel, né? Você tem moradia, transporte, enfim. R$ 3.700 não dá. E para completar, o Eneg, esse endividamento que não para de crescer, que é o dado que o Banco Central divulgou, mostrando novamente o endividamento das famílias em alta, de novo batendo recorde, um dado atualizado pelo Banco Central, e também mostrando o aumento da inadimplência. Então, você vê que mesmo com já o terceiro desenrola, né, agora o programa anunciado pelo governo para renegociar dívidas, as pessoas estão conseguindo renegociar, estão conseguindo trocar dívidas mais caras por outras mais baratas, mas ainda assim elas não conseguem se desenrolar, elas só ficam com uma dívida menor, mas ainda assim elas não conseguem pagar, seja porque o salário é baixo, seja porque é uma dívida alta e de curto prazo. Então a gente está num momento em que os analistas estão vendo com muita preocupação o fato de que esse encalacramento todo, Eneg, está acontecendo mesmo com o mercado de trabalho ainda aquecido, né? Porque o mercado de trabalho demora a sentir os efeitos da desaceleração da economia, o que é caro mandar embora, né? E depois você retreinar aquela mão de obra. Você tem os efeitos também da tecnologia hoje, que fazem com que esse repasse da desaceleração econômica demore a aparecer nos números, né? Porque você tem hoje os aplicativos que fazem o mercado de trabalho absorver mais gente. Mas o que se espera é que em algum momento, com a desaceleração econômica, o mercado de trabalho vai começar a esfriar, esses sinais vão começar a aparecer. Então, você pode ter algum refresco do desenrola agora de novo, mas as pessoas depois, com a desaceleração econômica, o mercado de trabalho desacelerando, vão se enrolar de novo. E o juro, o Eneg, mesmo que caia, né, que a expectativa é que caia,
25: continuam muito altos, né? E o efeito da queda de juros na economia também demora a acontecer. Então, tudo isso para dizer, Oleg, que a gente tem contratado um ano de 2027 já mais difícil, né? As previsões de economia mostram aí um crescimento de 1%. Então, me preocupa muito ver que isso tudo com o mercado de trabalho ainda aquecido, né?
10: Pois é. Bom, a notícia boa, quem deu não foi você, foi o Prêmio Jabuti. Mas a notícia que você deu foi importante.
25: Ah, e pode votar pela internet. Eu posso fazer a propaganda?
10: Mas é evidente.
25: Pela internet, vote, que é o
10: começa a
25: prêmio
10: campanha.
25: Aberto ao público, é a votação.
10: Campanha eleitoral.
25: Campanha começando agora com o Eduardo Oineg.
10: Opa, e vai ter um
25: que
10: monte
25: é o meu
10: de...
25: maior incentivador.
10: Mas sou mesmo, com o maior orgulho. E vai ter um monte de marqueteiro disponível aí depois da campanha eleitoral para fazer campanha do seu livro. Vai ter um monte de marqueteiro precisando de equipe. Valeu, Juliana Rosa, economia com você.
25: Obrigada.
10: A gente volta a conversar amanhã. Obrigado.

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5: Uma hora e 43 minutos pelo horário de Brasília, seguindo na atualização do noticiário, o número de vagas de emprego com carteira assinada cresce em agosto. Quem traz mais detalhes é a repórter Vanessa Fontanella.
6: O Brasil fechou o mês de agosto com saldo positivo de 165.827 vagas de emprego com carteira assinada. De acordo com dados do Cadastro Geral de Empregados e Desempregados, divulgados nesta terça-feira pelo Ministério do Trabalho e Emprego, o resultado representa uma alta de 7,2% em relação a agosto de 2025. Apesar disso, o desempenho é considerado o segundo pior para o mês desde 2020. Pela primeira vez no ano, todos os cinco setores da economia apresentaram crescimento no mês passado. O destaque foi para o setor de serviços, com 110.300 postos de trabalho criados.
5: Um advogado é preso suspeito de vazar informações sigilosas de uma operação contra o tráfico de cocaína na segunda fase da Operação Infiltrados. Informações que chegam com a Ronilma Pinheiro.
7: A investigação sobre o vazamento de informações de uma operação contra o tráfico de cocaína levou à prisão temporária de um advogado em Campo Grande, capital de Mato Grosso do Sul. A detenção ocorreu na manhã desta terça-feira, durante a segunda fase da Operação Infiltrados. A polícia suspeita que o advogado tenha repassado dados sigilosos a investigados. A primeira etapa da operação resultou na prisão de um delegado e policiais. Representantes da Ordem dos Advogados do Brasil, OAB, acompanharam o cumprimento do mandado.
5: E o Rio Open do ano que vem tem mais uma presença confirmada. Fala aí, Sofia Malac.
8: O tenista carioca João Fonseca tem participação confirmada no Rio Open de 2027. O anúncio foi feito nas redes sociais do evento. Essa será a quinta vez do tenista no campeonato que deu início à sua carreira profissional. Além de Fonseca, o italiano Flávio Coboli e o norueguês Casper Ruud também estão confirmados no line-up. A pré-venda dos ingressos começa no dia 6 de outubro para clientes Claro Multi e XP. A venda geral será aberta no dia 13 de outubro, exclusivamente pelo site Eventim.
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5: Uma e 45, âncora e correspondente da Band News FM nos Estados Unidos, Eduardo Barão, alerta para o avanço da inteligência artificial. Ele afirma que no país americano, a preocupação das empresas de tecnologia é com o futuro da humanidade. Para ele, o receio contra a IA sempre existiu, mas agora, materializado ou por quem desenvolve, acaba elevando uma certa preocupação.

0: jornalista ainda ressalta que a posição do presidente Donald Trump sobre o assunto não é tranquilizadora. O republicano já deixou claro que não tem a intenção de limitar os avanços, assim como o presidente chinês Xi Jinping. Para Eduardo Barão, a discussão deveria focar no bem-estar da humanidade.
1: A decisão do Supremo Tribunal Federal para cá, TSE para lá, partido desse lado, partido do outro, a judicialização da eleição no Brasil. A eleição está chegando, minha gente, domingo, cobertura completa da Band News FM. Claro que você vai saber tudo o que está acontecendo, tudo o que vai acontecer, enfim, o negócio está cada vez mais próximo. Mas antes de falar sobre a eleição no Brasil, decisão do Supremo Tribunal Federal, Tribunal Superior Eleitoral, toga para um lado, ministro para lá, data vênia, santa, e vamos nessa, eu queria rapidamente falar que o bicho está pegando também aqui nos Estados Unidos, mas por outros motivos. Não tem a ver com religião, não tem a ver com Supremo Tribunal Federal, Suprema Corte, nada disso. Tem a ver com inteligência artificial. Daqui a pouco, Donald Trump vai receber na Casa Branca os principais líderes das empresas que estão desenvolvendo essa tecnologia aqui nos Estados Unidos, diante de um temor cada vez maior exposto pelas próprias empresas. Não sou eu, não é o Arnold Schwarzenegger, não é ninguém, são as próprias empresas que estão dizendo que estão perdendo a mão, perdendo o controle simplesmente assim das máquinas. A Anthropic, que é uma das principais empresas do setor, está tentando abrir os papéis dela aqui na Bolsa de Nova York. Nos documentos que ela enviou para os analistas do mercado financeiro, para aqueles que têm intenção de comprar papéis da empresa para oferta pública e tudo mais, ela simplesmente disse o seguinte: minha gente, essa inteligência artificial que a gente está desenvolvendo pode representar uma ameaça catastrófica, inclusive com risco à existência humana. Você imagina alguém que vai lançar os papéis na bolsa, para quem estiver interessado, comprar as ações da empresa, afirmar no documento oficial que tem comportamentos imprevisíveis que estão sendo observados desses sistemas de inteligência artificial. Por exemplo, tentativa de resistir ao desligamento. Vai lá, aperta o botão e a máquina não desliga. Manipular informações, recorrer à chantagem. A empresa também alerta que esses modelos podem desenvolver capacidades que não foram identificadas durante os testes, mas que só aparecem depois da implementação. Ou seja, a Anthropic, que é uma das top desse negócio de inteligência artificial, está dizendo que não está conseguindo controlar as próprias máquinas delas antes de colocar os papéis para serem vendidos, que há um risco muito grande, um alerta que está sendo feito e tudo mais. A dona do ChatGPT, a OpenAI, também veio a público se manifestar dizendo o seguinte: nós não vamos lançar a nova versão por causa de segurança. Então, eu sei que o debate no Brasil hoje está muito mais ligado à questão eleitoral, não é para menos, né? Domingo tem eleição, Supremo Tribunal Federal, ministro que torce para um lado, outro que torce para outro. E vamos nessa, mas aqui nos Estados Unidos os caras estão discutindo simplesmente se a humanidade vai continuar existindo ou não. O negócio é pesado, é bem pesado. E tudo isso está resultando numa queda muito grande da popularidade do Trump, não só por causa das questões econômicas, a guerra, disparado no preço do diesel, da gasolina e tudo mais, né? Hoje o Trump vai fazer essa reunião de emergência, mas ele já disse que não quer interferir, não quer colocar limites. E aí o que está acontecendo? Nós teremos eleições em novembro também aqui nos Estados Unidos, para o Congresso americano. Muitos dos, entre aspas, aliados de Trump estão fugindo dessa história por causa desse receio. Há um receio já natural que a inteligência artificial cada vez mais ocupe espaços, tire empregos das pessoas, né? Isso já está acontecendo e a tendência é que aconteça cada vez mais. Só que além de tirar emprego, além de ocupar espaços na sociedade, agora também há esse receio admitido pelas gigantes do setor, dizendo: estamos perdendo o controle. As máquinas estão agindo por conta própria. Não estamos conseguindo mais desligar, ou estamos com dificuldade para desligar o equipamento. Então é algo muito louco, é algo muito, muito louco. Eu sei que tem especialistas que estão ouvindo a Band News FM falando: ó, isso é exagero, não vai acontecer nada disso e tal, mas se a própria empresa, ao abrir o capital na Bolsa, faz esse tipo de alerta, se hoje Donald Trump vai se reunir com os líderes preocupado, talvez não com a questão da segurança, mas com a questão política, com a eleição que está tendo agora uma situação mais complicada para os republicanos, e esse é um dos motivos, né? Esse risco da inteligência artificial, então algo está, convenhamos, fora de controle. Detalhe importante, o Trump continua dizendo que a briga é com a China. A semana passada, Trump e Xi Jinping se reuniram na Casa Branca e nem a China, nem Estados Unidos se mostraram com intenção de limitar, colocar algum alerta de segurança, pelo contrário. Cada um está batendo no seu peito, dizendo nossa inteligência artificial é melhor do que a sua e vamos continuar acelerando nesse processo. Até quando? A gente não sabe se vai ter humanidade para ver, Frumento.

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1: A crise no Supremo Tribunal Federal ganha novos capítulos, com uma disputa por poder e decisões monocráticas sobre conteúdos na internet que falam em retirar de Nossa Senhora Aparecida o título de padroeira do Brasil. O jornalista Rodrigo Orengo conversou sobre o assunto com os âncoras Sheila Magalhães, Carla Bigato e Luiz Megali.
2: Hora de conversar com o Rodrigo Orengo. Orengo, mais um capítulo dessa desfuncionalidade do Supremo Tribunal Federal, né? Bom dia para você.
3: Muito bom dia, Megali. Sheila, Carla, bom dia a todos. A gente está vendo uma briga, Megali, para ver quem tem a toga maior aqui, né? Se é um ministro ou outro, uma decisão em cima da outra. E quem acaba sofrendo é a institucionalidade, é o Supremo Tribunal Federal. E mais do que isso, a gente está falando hoje de uma disputa de 3 ministros e também de 2 tribunais. O Supremo Tribunal Federal e o Tribunal Superior Eleitoral. E por quê? Porque pelo menos 3 ministros do Supremo sempre estão no TSE, são convocados por um período a serem ministros do Tribunal Superior Eleitoral. Então essa briga toda lá começa com uma decisão do ministro André Mendonça, mandando retirar posts lá que faziam referência à Nossa Senhora Aparecida, né? Depois de toda aquela discussão pública e notícias falsas divulgadas. Ato contínuo, teve um recurso para o ministro Flávio Dino, que não está no TSE. Ele decide como ministro do Supremo Tribunal Federal. E aí reverte uma decisão de André Mendonça e uma decisão do Tribunal Superior Eleitoral. Aí vem, logo em seguida, a defesa de Flávio Bolsonaro, a campanha de Flávio Bolsonaro, aciona o ministro Luiz Fux, que é o relator do marco regulatório da internet. E aí ele desfaz a decisão de Flávio Dino. É uma coisa realmente impressionante, Megali, como tem decisões monocráticas e individuais que acabam, em última análise, prejudicando, criando uma insegurança jurídica e prejudicando a imagem da corte. Em meio a tudo isso, tem 2 ministros, Flávio Dino e Luiz Fux, determinando que essa discussão vá para o plenário. Imagina só, há uma semana, há dias, na verdade, né, há dias da eleição, o Supremo pode se reunir uma nova sessão para discutir algo explosivo, que está colocando ministros em rota de colisão, chamar uma sessão pública e pode, de novo, descambar lá para um bate-boca entre ministros. Agora não tem muito o que fazer, porque quando há decisões individuais divergentes, a corte precisa se manifestar. Precisamos ter uma decisão do corpo do Supremo Tribunal Federal, não decisões individuais. E por isso que decisões monocráticas são tão criticadas. E já tem projeto no Congresso Nacional avançando para restringir as decisões individuais, pelo menos as decisões individuais de ministros que revertem posições de outros poderes, como do Congresso Nacional. Então é uma proposta que tem muita viabilidade aí para passar, tem pressão. E é um assunto que vai voltar com muita força depois das eleições, né? Se não nessa legislatura, na próxima, né, para ter um freio de arrumação aí e restringir um pouco o poder de um ministro, né? Porque o que a gente está vendo são ministros com decisões individuais e não uma decisão coletiva do Supremo Tribunal.
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1: O psiquiatra Daniel Barros fala sobre a relação entre a religiosidade e o viés cognitivo em período eleitoral. Sobre o assunto, ele conversou com Carlos Andreasa, Bruno Camarão e Ivan Brandão.
4: Daniel Barros, me dê a mão! Vamos falar sobre essa história aí que tá rolando, ô doutor Daniel, que é o seguinte, sempre que o tema religiosidade volta à tona, né, nessa época de eleição, a gente precisa falar um pouquinho sobre isso, mas explorando os motivos psicológicos, né, do porquê sempre volta à tona o tema da religiosidade. Isso porque eu nem comentei na coluna de futebol que o Brasil hoje, o Andreasa confundiu o Brasil com a Austrália, porque a Austrália estava de amarelo, o Brasil estava de azul, e o azul é o manto em homenagem à Nossa Senhora Aparecida. Enfim, doutor Daniel.
5: Que coisa, hein? A gente vinha falando dos vieses cognitivos, dos impactos psicológicos e da manipulação psicológica a que nós somos todos submetidos nesse período eleitoral. E aí, para coroar o final dessa nossa série de colunas, vem essa história aí que coloca a religiosidade no primeiro plano. E ela é sempre uma saída fácil, algo a ser explorado pelos candidatos por conta de um viés muito interessante cognitivo, né? Esses atalhos que o nosso cérebro toma, que é chamado de efeito halo. imagina que tem um halo de luz, né, em volta ali de um foco central, a gente espalha uma característica para outras características da pessoa de forma indevida, né? A pessoa pode ser muito bem apessoada e muito incompetente, muito forte e muito covarde. E a exploração dos símbolos religiosos ajuda a fomentar uma imagem de boa pessoa, bom caráter, defensor de valores. E quando você coloca essa característica em primeiro plano, a pessoa fala, ah, mas aquele ali é um homem de fé, um homem religioso, ou é uma mulher de família, uma mulher religiosa, você se poupa do trabalho de avaliar de fato se ela tem boas propostas, se ela tem um bom histórico político, o que, que ela já fez, o que, que ela não fez. É um atalho que o nosso cérebro toma e que é bastante explorado nesse tipo de campanha eleitoral. Foi feita, inclusive, uma pesquisa nos Estados Unidos, um estudo científico, e apresentavam lá vários pares de candidatos com várias coisas, formação, experiência, idade, gênero, e aí às vezes colocavam a religião ou não, né? Então é ateu, não é ateu, é cristão, é agnóstico, e só a manipulação dessas características religiosas, tudo mais mantido, fazia muita diferença no voto das pessoas.
4: É, bom, para mim a gente sempre falaria desses temas aí, porque mexe com a galera, né, os vieses, mas é isso. E nesse período, doutor, aí rapidinho, a gente ainda tem um tempinho, faltam alguns dias para as eleições, nós jornalistas estamos completamente malucos, hoje a gente se perdeu no horário, a gente se perde no dia, tem gente, né, a gente abre o jornal na segunda-feira falando que é quinta, isso já aconteceu aqui, isso mexe bastante com o pessoal que está envolvido com a eleição, né? Acho que quem vai trabalhar, o pessoal que está trabalhando nas campanhas e tudo mais... dá para dar um respiro, mesmo nesses furacões aí, em que a gente precisa não se desligar das eleições? Ajuda a gente aí. Eu comecei a coluna fazendo uma referência aí a uma música, falando, né? Segura a nossa mão aí, dá um...
5: Me dê a mão.
4: Dá um horizonte.
5: Ô, Ivan, sabe que o que angustia o ser humano é ver o sofrimento e avaliar em termos de intensidade e de duração. Né? Então a gente avalia o quanto aquele negócio é suportável ou insuportável, o quanto ele é passageiro ou quanto ele é eterno. Esse sofrimento de cobrir a eleição nesse pique é um sofrimento que eu imagino que seja bem alto. Não chega a ser insuportável, mas principalmente pense que ele não é eterno, né? Vai ser transitório, daqui a pouco passa, vem segundo turno e depois volta para o noticiário normal. Vai saber se vai estar melhor ou não, né?
4: Pelo menos, Andreasa e Camarão, para mim aqui é de 4 em 4 anos, né? Para vocês aí é de 2 em 2, mas pelo menos não é para sempre também. A gente vai dar uma respirada.
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7: Olá, esse é mais um Ponto Z, onde a gente decifra o mundo do trabalho sob a ótica da geração Z. Comigo, mais uma vez, temos a Mariana Scalzo, diretora de comunicação corporativa da Arcos Dourados. Mariana, a gente ouviu falar bastante, nos últimos tempos, sobre a importância da saúde mental nas empresas. E a gente sabe que isso não é uma tendência passageira. Como as empresas podem responder a essa demanda por saúde mental e bem-estar no ambiente de trabalho? E como isso tem sido feito no McDonald's?
8: Eu acho que a gente tem aqui dois macro caminhos. Um caminho é a criação, a manutenção e a garantia de um ambiente justo e respeitoso em que essas pessoas possam se sentir bem ali dentro. E isso é dever de todo mundo que trabalha ali e um compromisso, principalmente da liderança da companhia, dessa manutenção. Então a gente precisa ter o bem-estar, não pode ser visto, não é um luxo ter o bem-estar no trabalho, ele é um direito de cada um, a gente precisa estar bem onde a gente está. Então, e realmente a gente percebe a diferença que a saúde mental faz na nossa vida. Todo mundo sabe. E eu acho que como companhia, a gente tem a obrigação de criar programas e ações facilitadoras que ajudem as nossas pessoas, né? Como no MEC a gente tem uma base muito grande de colaboradores, que a gente ajude esses colaboradores a ter acesso a caminhos que possam facilitar encontrar a sua paz e a sua saúde mental. Uhum. Então a gente tem alguns programas, como por exemplo o MEC Amigo, que é um programa que, num atendimento online, num atendimento que serve o país inteiro, consegue dar suporte psicológico, suporte financeiro, às vezes suporte jurídico. Você tem vários tipos de ajuda, que muitas vezes uma questão muito dura na saúde mental é aquele momento em que você se sente sozinho. Então, se você sabe quem procurar e tem facilidade desse acesso gratuito, isso é muito importante. Assim como o MEC Conexa, que é um outro programa muito forte e muito importante de apoio médico e psicológico para os pacientes, para os nossos colaboradores. Uhum. Então a gente consegue ter um atendimento 24 horas, também para o país todo, também gratuito para o nosso colaborador. Então ele consegue ali ter seu acompanhamento psicológico, fazer uma terapia, ter um suporte, ter uma orientação, que eu acho que isso vai ajudando. Então acho que mecanismos formais de suporte que deem acesso para as pessoas fazem muita diferença.
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1: Duas horas, 5 minutos pelo horário de Brasília. Na sequência, vem aí a reprise do É da Coisa com Reinaldo Azevedo na nossa programação. Eu, Stephanie Toso, volto daqui a pouquinho na atualização do noticiário.
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0: Começa agora para todo o Brasil mais uma edição de O É da Coisa. Se a coisa parece confusa, atrapalhada, vem para cá que a gente desconfunde e atrapalha. Milhões de pessoas acompanham o programa pelo Tile, pela Band News TV, LG Channels, TCL Channel, Samsung TV Plus, canal 2043, pelas redes sociais, pelo Band Play, onde você quiser, meu filho, tem O É da Coisa. E nós começamos com Refavela, de 1977, do glorioso, do gênio absoluto da raça, Gilberto Gil. Boa noite, Valio Bene, boa noite, Isabela.
1: Boa noite.
0: O primeiro cara que em 1977 não via a favela apenas como lugar a ser ocupado, a ser destruído, a ser removido. Via também como local de produção de saber. Isso não quer dizer que você vai falar assim, ah, que legal que a pessoa morar no morro e tal. Não, não sei o quê, porque isso me remete lá uma Uni do CPC, feio não é bonito, uma música do Gianfrancesco Guarnieri. Não, o feio não é bonito. Agora, vai botar as pessoas onde? Remove, manda embora, vai lá para a cidade de Deus, não sei o quê, fica abandonado, inclusive, por Deus. Ele diz, não, é preciso melhorar as condições de vida, porque essas pessoas produzem coisas, elas existem. E é isso que está no Refavela. Do grande, do extraordinário Gilberto Gil. É muito interessante que uma pessoa vai ficando melhor com o passar do tempo, inclusive a obra dele do passado melhora, porque a gente vai entendendo certas coisas, que é o sentido da frase espetacular do Nietzsche, que alguns homens já nascem pósteros. Hã? Que vão antecipando. É literalmente aquilo que disse Ezra Pound, dos poetas, antena da raça.
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0: Vamos começar, mas antes, essa valente equipe... Antes, a Isabela Mota ganhou um prêmio. Eu achei injusto, eu até tentei ver se conseguiria caçar o prêmio. Tá falando, não, dá o prêmio. É, mentira. Muito bem, Isabela, conte para nós que prêmio você ganhou, vai.
3: Ganhamos hoje o prêmio Sebrae de jornalismo aqui em São Paulo, primeiro lugar da Band News FM, com uma reportagem que eu produzi em Belém, no Pará, na minha terra natal, sobre o preparativo da cidade que iria receber a COP30 no ano que vem e como os olhares do norte do país transformaram a realidade da capital com novos negócios. Um grande abraço para toda a equipe que produziu essa matéria comigo, a nossa redação, a galera também da edição, da técnica, todo mundo que participou dessa série especial da COP30, Rei.
0: Muito bem, parabéns e com locução sua. Você,
3: com locução minha. Sua.
0: Ah, que maravilha, é isso aí, pensa o quê? Pensa que Isabela está aqui entre outras razões, porque Isabela, minha bela, tem uma bela produção jornalística, parabéns. E aí, Valio Bene, deixo para você que esta casa é cheia de jornalistas influentes, meu Deus do céu, se a gente juntar, olha, se a gente juntar todos numa sala, vai ficar insuportável de tanta influência que vai... Muito bem, os Jornalistas e Companhia faz uma lista dos 100 jornalistas mais influentes do Brasil, é
4: isso? Isso, exatamente. E o âncora do É da Coisa, um tal de Reinaldo Azevedo, está nessa lista dos 100 mais. Sim. Além dele, a âncora e editora executiva Sheila Magalhães, aqui da Band News FM.
0: Aí já achei um pouco injusto, mas tudo bem.
4: Quer caçar?
0: Tá. É, quer, Sheila, tá?
4: Tá.
0: Ih, tô começando a achar que essa lista não é tão séria. Muito bem, o que mais?
4: Também a colunista da Band News FM, da Folha, também a Mônica Bergamo. E temos também na lista os âncoras da Band News FM, do Jornal da Band, Adriana Araújo e Eduardo Oineg.
0: Muito bem, nossa, quanta gente influente reunida numa casa só, meu Deus.
4: Além disso, Band News FM faz parte da lista dos 20 veículos mais influentes do país, assim como a Band, tá, Reinaldo?
0: Pronto, aí. Essa influência é demais. Né? Acho que eu vou começar a ver se eu ganho dinheiro como influencer. Será? Vou
3: ver. Tá pagando bem, hein?
0: Tá pagando bem? Ah, vou fazer. De moda.
3: Uma boa ideia.
0: Volho, cada vez mais, Volho, eu estou prestes a te trocar. Volho, você era a minha referência de pessoa rica no Brasil. Mas eu tô. Você tá me decepcionando muito, muito. Olha, preste atenção que o que vocês vão ouvir agora é absolutamente invulgar. Eu até fui consultar a lista da Forbes para saber se este brasileiro de que vamos falar estava na lista dos bilionários. Não está. Então, nós temos bilionários secretos ainda no Brasil. É absolutamente invulgar o que vocês vão ouvir. Wheeler, amigão ou Wheeler, e faz tudo de Flávio? Psh, psh. Ei, você aí? Vai pedir o dinheiro aí lá pro Willer. Ele movimentou 10 bilhões em bet, sinal de que ele depositou, apostou 5 bilhões. Ê, Reinaldo, tá erro de digitação, é 5 milhões. Não, bilhões. 5 bilhões só no ano passado. Jesus coroado. E ainda está processando as betes. Ah, ainda bem que o Lula... Olha, parabéns ao presidente Lula por ter livrado o Willer dessa danação. Pensa que ele é famoso, pensa que ele é influente só porque é amigo do Flávio, amigão. Você, meu amigo de fé, meu irmão, camarada, amigo de tantos caminhos e tanta jornada... Vai!
4: Segundo Metrópolis, o advogado Willer Tomás apostou quase 5 bilhões de reais no ano de 2025 em jogos online. Em apenas uma bet, a Blaze, ele movimentou 10 bilhões de reais entre ganhos e perdas. No mês passado, Willer procurou a justiça para exigir que a casa de apostas devolvesse o dinheiro, alegando que ele é viciado em jogos e acusando a empresa de burlar regras de jogo responsável para lucrar com sua suposta compulsão. Em um ano, Willer perdeu 163 milhões de reais para a casa de apostas, valor equivalente à metade do lucro que a Blaze registrou ter enviado para um paraíso fiscal, a ilha de Man, perto do Reino Unido. De acordo com o Metrópolis, boa parte das transações acontecia em desacordo com a regulamentação federal por um combinado entre ele e a Blaze. Procurado pela reportagem, o advogado ainda não retornou.
0: Eu não sei como eu sei dessas coisas, mas eu sei. Sabe onde existe o único gato naturalmente sem rabo do mundo? Na ilha de Man. Pode procurar aí. É. Sinal, Isaac. E disso se extrai uma metáfora. Willer era um gato escondido, um bilionário escondido que não estava com o rabo de fora. A minha expressão que eu uso sempre, gato escondido com o rabo de fora, da minha professora de latim, Maria Glória Novak, né? Nesse caso não cabe. Porque o gato, mesmo escondido, quando ele fica escondido, o gato de mão fica escondido inteiro. Porque não tem rabo. Olha só. Viu? Então, quando vocês quiserem. Agora, Vale, você realmente é um desastre, porque quando pois eu conheci o Vale Bene, o que me atraiu é que ele falou, rei, eu tenho uma fortuna estimada em 200 e poucos milhões. Eu disse, ah, é bom. Bom, né, Isa? Bom.
3: É, dá pra ganhar.
0: Mas o Willer perde isso num ano. Você entendeu, Vale Bene, o tamanho do seu desastre financeiro? Sim. Quem quiser achar normal, que acha? Eu não acho. Perder, movimentar 5 bilhões em bet em um ano. Tem aqui que ele apostava durante períodos relativamente curtos do dia, mas sempre em valores fora da realidade. Ah, os nossos meninos aqui são demais, Vale Bene. Eles botaram fora da realidade um brasileiro médio. No dia 29 de julho, de 25, por exemplo, ele jogou das 2 às 4 da madrugada, num intervalo. Nesse intervalo, ele fez 11 depósitos de 100 mil. Ah, eu diria que está fora do Brasil.
4: É, o brasileiro médio.
3: Do alto também, do baixo.
0: Descobrimos mais milionários na produção. O Pedrão e o Carlos estão com o burro na sombra. Né? Eu nem sabia que tinha santista tão rico. Ah, tem. Não, tem sim. É, sim, o santista é o Carlos. Perdeu tudo após centenas de giros da roleta, com apostas sempre acima de 50 pau. Gente, de madrugada eu faço outra coisa. Na manhã de 19 de janeiro, aniversário de mamãe, já neste ano, depositou 500 mil na Blaze. E depois de meia hora jogando online, sacou 1 milhão. Fracionado em 10 vezes. À tarde, ganhou um bônus de fidelidade, o Isa. De 325 mil.
3: Opa.
0: Metade do prêmio que você ganhou agora do Sebrae.
3: Isso.
0: O que é proibido pela legislação, mas torrou o valor em 5 minutos. À noite. O lucro da manhã virou água, com Nossa. Perdas de 725 mil. Naquele dia, Willer voou de volta dos Estados Unidos ao Brasil, dando carona a Flávio Bolsonaro. Aquele ia. O Gil fez o Refavela. Nós vamos fazer aqui com esses dois o Remansão. O Rebilionário. Achou o gato sem rabo ali de mama?
4: Eu descobri que tem. A foto eu não sei se está com a nossa live, mas tem o gato de Manx, né? M-A-N-X.
0: É.
4: É na Ilha de Man.
0: É. Um gato sem rabo. Como eu sabia disso? Eu li uma vez em algum lugar, mas eu sabia. E aí, Isa, vamos aí para essas mais informações, são importantes. Eu sei que a Isa não se choca com isso, porque ela acha que isso tudo é coisa do brasileiro médio. Uhum. Mas, vai.
3: Após comprovar renda, enviando extratos de suas contas bancárias em 2023, o Willer passou a receber atendimento VIP na Blaze. Ele tinha um funcionário da Bet dedicado a atendê-lo. Conversas anexadas aos autos, na tentativa de provar que a casa de apostas foi imprudente, mostram o advogado irritado por fazer reconhecimento facial cada vez que sacava 100 mil reais. Willer argumentava ser fonte constante de receitas para a Bet, como mostra a seguinte mensagem. Ele diz... Duvido que exista alguém no mundo que tenha te dado mais lucro do que eu. Acho que nem mesmo meu amigo N. Júnior. N. Júnior é uma possível referência a Neymar, garoto propaganda da Blaze. 4 dias após receber relatório mostrando que perdia muito mais que ganhava, Willer tinha um processo pronto contra a Blaze. Antes, procurou a empresa para lembrar do risco da exposição pública da disputa e propor que a Blaze devolvesse 70% do que ele perdeu.
0: Risco da exposição pública da disputa para quem? Para a Bet? Ô, Carlos, o N. Júnior, acho que é o Neymar Júnior, tá? É, vocês santistas. Nossa, amigo da turma, tão surpreso. Não estou fazendo acusação nenhuma. Eu só quero lembrar que coisas com esse volume de dinheiro... abre uma perspectiva de se investigar lavagem de dinheiro. Sem contar que ele está se dizendo viciado, adicto do jogo, um ludopata e bilionário assim, mas está fazendo bem para ele então, né, vai bem? E ele é bilionário e bem-sucedido em várias áreas, inclusive na amizade, né? Olha aqui, o Flávio. Só para lembrar, porque ali nós falamos aqui, né, que é uma amizade mais íntima, né? Assim, mais forte do que a do Macarrão com o goleiro Bruno, né?
4: Sim.
0: Aquele amor para sempre, amor eterno, amor verdadeiro, amor imorrível.
4: Nem a força do tempo irá destruir.
3: Broderagem.
0: Nem a força do tempo. Até eu falei, eu e o Vale Bene. Uhum. Mas agora o Vale Bene está começando a ter um downgrade, porque...
3: Downgrade, ó.
0: Ah, cara, não dá, né? Vai, fala aí, Flávio. Amigão. Vai.
1: Olha só, esse negócio do avião aí, é muito importante falar. Que a questão aí de eu ter viajado no avião do Willer... Uma viagem em família, a convite dele, estava junto, minha esposa, minhas filhas. Não tem absolutamente nada a ver com o Vorkaro. É, se estão partindo da premissa que ter cota de avião é ser dono do avião, então eu viajei com o dono do avião, que é o Willer. Não tem nada a ver com o Vorkaro. Está sendo perseguido, como várias pessoas estão sendo perseguidas, tendo proximidade comigo. Que mundo vocês vivem que vocês não estão vendo aparelhamento que o Lula fez da máquina do Estado? É Supremo aparelhado, é Ministério Público aparelhado, é Polícia Federal aparelhada, até Defensoria Pública aparelhada. Todo mundo mobilizado para perseguir qualquer pessoa no meu entorno. Um advogado respeitadíssimo, que é o Willer, é meu amigo, As nossas esposas são amigas, nossos filhos são amigos. Não foi apenas essa viagem que fizemos juntos, fiz várias viagens junto com ele. Então não tem absolutamente nada de errado. E não dá para querer criminalizar a amizade agora.
0: Não, nada disso. E a produção avisa que acharam a foto do gato sem rabo de mãe. Nessa informação em primeira mão que eu trago aqui para vocês.
3: Furo.
0: O jornalismo, por que eu sou jornalista, eu estou entre os influentes? É. Que a gente traz aqui informações que são fundamentais para que... E outra, vocês sabiam disso?
4: Não. Não.
0: Quase ninguém sabia.
3: E também então, é daquelas informações, né, Ren, que você fala que pode jogar ali na hora de galantear, na hora da conversa.
0: Isso, exatamente. Isso daí você chega e fala assim, a pessoa tá lá, você tá de olho na pessoa, acha a pessoa bonita, interessante, atraente. Aí você chega e fala assim, Isa, puxando papo.
3: Tá.
0: Você sabe onde tem o único gato naturalmente sem rabo do mundo? Aí
3: onde?
0: A pessoa fala não, né? Você fala na Ilha de Mãe, faz aquele ar de sapiência. Mas é irresistível isso. É batata, você conquista na hora. Olha lá que bonitinho. Olha que bonitinho o gato. Ô, Lilian, acha... Não vou tocar. Não quero o gato dele. Vamos ficar com o Miguelinho mesmo, porque o Miguelinho tem rabo. E é uma forma de comunicação, né? Uma forma de comunicação sensacional. É, muito bem. E aí, tem outra coisa também. Tem um vídeo do Flávio aí dizendo que... Como que as betes, é um problema do Lula, que o Lula está sendo populista, sei lá o quê. Tá? Eu quero dizer o seguinte, que eu espero agora uma manifestação do Willer agradecendo ao Lula por tê-lo livrado deste vício. A única coisa que eu temo é que agora, onde é que ele vai botar os 5 bilhões, né, Vale Bem? Põe aí o vídeo.
1: Olha, o presidente Lula, todo mundo já sabe que ele está desesperado, não fez em 4 anos, na véspera da eleição ele quer tentar fingir que não foi ele que conseguiu, aprovou e regulamentou o cassino online na mão dos brasileiros. O Lula é o pai do tigrinho, né? Vai querer enganar o povo mais uma vez, como se fosse combater. Ele regulamentou o aposto online.
0: Na próxima era só para lembrar que ele atribui tudo ao Lula. Não, mentira, não é. As bets começaram em 2018, começaram no governo do Temer. O Bolsonaro passou 4 anos sem regulamentar. E aí, diante da esculhambação, o governo regulamentou. E a época ficou claro, vamos ver se funciona, não sei o quê. Eu confesso que eu sempre fui contra. Acho que tem que se proibir mesmo, e ponto final. E agora está proibido, e aí precisa ver maneiras, o Lula tratou disso no Canal Livre, maneiras de evitar que haja apostas em outros países. A coisa é tão brutal, das betes. Olha o que aconteceu com o Pix, só com a proibição das bets. Agora, aqui um dado lateral. Caiu cerca de 10% nos 3 dias, o número de transações. O número de transações caiu cerca de 10% nos 3 dias seguintes à publicação da medida provisória. No domingo foram 165,9 milhões de transações, redução de 12% na comparação. No sábado, é isso, 10%. É um negócio estupendo, né? E tem um levantamento que saiu no Globo aí, que é o evento de maior repercussão do ano, superando o Dark Horse e todas as outras coisas, né? Discussão de Nossa Senhora Aparecida e o pau no Supremo, tudo. É o peso que isso tem. O Congresso vai tentar restaurar tudo. O debate vai ficar para depois das eleições, né? Agora, eu realmente estou, eu e todo mundo, estupefacto que uma única pessoa, o amigão do Flávio, tenha movimentado em 1 ano 10 bilhões, depositado nas BEDs em um ano, 5 bilhões. 5 bilhões é invulgar. Porque, atenção, quando você aposta 5 bilhões nas BETs, você não está apostando seu patrimônio, você está apostando o quê, Vólio Bene? Dinheiro.
4: Sim.
0: Quantos empresários no Brasil têm 5 bilhões disponíveis? Não estou falando de patrimônio, que isso eu também tenho. Eu tenho, Vólio tem, Isa tem, isso é normal. Quantos têm 5 bilhões para investir? Disponíveis assim? Quantos? Ah, mas é que era aquele investir, receber, receber. Não, não, não. Aí são 10 bilhões. Estou falando de investimento. Só de prejuízo, 160 e tantos paus. Suposto prejuízo. Reinaldo, como você chama isso? Eu chamo de necessidade de investigação. Com a devida vênia, os números por si já pedem uma providência. Ah, mas as BETs eram legais. Não, não, não, não. Não. Aí algo de muito estranho. A propósito, essa movimentação toda não chamou a atenção do COAF? É estranha essa notícia. E agora vamos lá para... Pega aí a charge que eu fiz hoje. Eu não. Aí, o texto é meu. Passei parte da madrugada deixando tudo claro. Aquele texto que eu... Mais um texto grande e bom. Sobre o imbróglio da chamada guerra das liminares no Supremo. Nós temos uma máxima hoje. Está na imprensa, em todo lugar, né? Ó, já começo aqui com uma notícia mais quente. Fachin diz a ministro que vai adiar a discussão sobre o caso Nossa Senhora no Supremo. Isso quer dizer que a censura do Fux vai ficar valendo enquanto isso? Hein? Hein, Fachin? Veja aqui na Mônica. O presidente do STF afirmou a ministro da corte que não vai pautar a discussão sobre Nossa Senhora na sessão de quarta. Com isso, a possibilidade de uma sessão explosiva está adiada e tal. Mas, enquanto isso, vai ficar valendo a censura do Fux? Então, não discutem presencial, uai. Ô, Fachin, eu ia falar para você não me decepcionar, mas também eu não peço nada impossível. Eu não sou do tipo que... Eu aprendi que você não deve pedir coisa impossível a Deus já com mamãe, Vale Bene.
4: Sim.
0: Mamãe falava assim, e tal, que passe a miopia do Reinaldo. Não, eu sou uma pessoa feliz, tranquila, tal, mas continuo míope. Deus falou, não, eu sou Deus, mas não sou para as causas impossíveis. E Deus falou, um dia você lerá Santo Tomás de Aquino, e você verá que a minha onipotência tem limite.
4: O ministro Fachin teria proposto ao TSE para primeiro discutir essa questão, para depois isso ir para o STF entrar na pauta.
0: TSE discutir o quê? Mas vamos lá, vamos botar ordem no... Como diria o glorioso Marquês de Sade, vamos botar ordem nessa orgia. Atenção, no dia 25, sexta-feira, o André Mendonça, diante da repercussão de uma notícia dada, notícia, de uma afirmação feita na Globo News, não foi o PT, não foi a CNBB, de que o Flávio poderia, se eleito, tirar de Nossa Senhora a condição de padroeira do Brasil. Ele censurou um post do Antônio Tabet, humorista, jornalista, empresário, produtor, intelectual, uma grande figura, que dizia o seguinte: a família miliciana odeia tanto mulher preta que resolveu atacar Nossa Senhora. Postadas 22 e 28, vocês já sabem disso. O Flávio falou, eita, a família miliciana deve ser a minha. Aí o Mendonça deve ter pensado, ah, é a sua sim, vou tirar do ar. Aí tirou do ar a postagem do tablet, mas não só, mais 1.125. Já falei isso aqui, já expliquei. Inclusive gente que simplesmente expressava sua fé em Nossa Senhora, que foi a coisa que eu fiz ontem aqui. Eu falei, o que é? Mostrei uma santa, falei, vai proibir aqui? Sou caipira, pira, pora, Nossa Senhora de Aparecida. Não toca, porque isso pode parecer provocação. É? Nossa Senhora, me dê a mão, cuida do meu coração. Não. Isso é campanha contra a Flávia, é isso? Bombons Ferreiro Rocher, olha o Beni, teria de ser proibido. Por quê? Porque é uma homenagem à Nossa Senhora de Lourdes. Depois vocês procurem. Essas coisas que a gente lê quando está desocupado, depois fica para sempre. Né? Tá, proibir também? Não pode mais comer, só sonho de valsa. Que é bom também. Proibiu tudo. Censura. Censura. Postes que eventualmente atribuísse a Flávia essa intenção, ok. Mas o texto do Tabet? Por quê? Ah, é que quando fala família miliciana, são os Bolsonaros. Família miliciana são os Bolsonaros. Reinaldo, não é família miliciana é os Bolsonaros? Não, esse é um caso em que o verbo concorda com o predicativo do sujeito.
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0: Explicar quais, aí ficaria longo, mas vocês procurem depois. Hã? Censurou. No domingo 27, o Dino, no STF, não no TSE, atendeu a uma petição da defesa do Antônio Tabet, numa reclamação que tem número 95.295, reclamação é um instrumento jurídico, por meio do qual esse instrumento, você pede que o Supremo atue para fazer valer uma decisão sua, do Supremo, já tomada. É isso que é uma reclamação, de que era relator o Dino. E o que é que dizia essa reclamação? De que o Dino é relator, de outro caso, um caso lá no Paraná, mas com repercussão geral, dizia o seguinte: a Justiça Eleitoral não pode tomar decisões que vulnerem direitos fundamentais, por exemplo, a liberdade de expressão, garantida pelos artigos 5º e 220 da Constituição. E qualquer advogado, qualquer juiz, qualquer sabe que essa explicação minha está corretíssima. É disso que se trata. E o Dino falou, não pode, eu tenho de fazer valer a decisão que é do Supremo, que vem desde a extinção, via DPF 130, da lei de imprensa. Restaurem-se os postes. Vai à defesa do Flávio, procura o relator e procura um, Luiz Fux, e nós antevimos aqui que eu disse assim, a Fux. E absurdamente o Fux manda devolver os postes. Devolver, manda caçar de novo o poste. Caça tudo outra vez. Mas como que eles conseguiram achar o Fux para isso? Ah, porque o Fux é o relator da DPF 403 e de um outro recurso extraordinário, que era sobre o marco civil da internet, vocês lembram? Mas só que esses recursos que estavam com o Fux dizem respeito à responsabilidade civil das redes. Não tem nada a ver com conteúdo publicado. Ou tirar ou não tirar conteúdo. O Fux, quando se diz relator, sem ser, o que ele está fazendo é o seguinte: tudo que disser respeito à publicação na internet agora é com o pai. Mandem para mim. É uma usurpação. Além de ser uma usurpação, é uma liminar dada no mesmo tribunal. Aí ele diz, não estou caçando a do Dino. Está. E leve-se ao plenário. Como no plenário pode dar briga, o Fachin adia-se. E assim o Fachin mantém as postagens longe. da internet. Eu não estou pensando em eleição, até porque eu não acho que nada disso seja bom para o Flávio. Inclusive, não é bom que ele admita, e o Mendonça também, de que a família miliciana é a dele. Eu estou chamando atenção para a aberração jurídica. Essa decisão do Fux é uma das coisas mais absurdas que já se viu. Peguem a ilustração do meu texto de hoje, porque a síntese que eu faço do Cabeleira é o seguinte. Ele tem o topete, Vólio e Isa, de passar a mão na cabeça dos golpistas porque ele absolveu todos. Uhum. E de mandar prender a piada. E na ilustração que eu fiz, eu ponho ali a máscara da comédia e alguém prendendo a máscara da comédia por ordem do ministro. É uma metáfora, obviamente, não mandou prender ninguém, mas ele mandou censurar os posts. Inclusive os que não faziam alusão a Flávio Bolsonaro, etc. É uma coisa vergonhosa. Vergonhosa. E aí, presta atenção aqui. O Mendonça foi choramingar, o Mendonça, o Cássio, foi fazer chororô pro Faquinho. Olha, tem muita gente escolhendo, já vamos falar. Mas atenção, será que tá errado aí? Não tá errado, não. Não, tá certo. O Mendonça foi o cara... Atenção, o Mendonça foi o cara que deu o voto de censura original, certo?
4: Sim.
0: Certo. Sim. O que é que o Mendonça fez no dia 5 de junho do ano passado? Retranca 5 aí. Vai, Tarja 5. O que foi que ele fez? Vai.
4: No dia 5 de junho do ano passado, ao votar contra uma ação que apontava a parcial inconstitucionalidade do Marco Civil da Internet, o ministro André Mendonça fez uma defesa da liberdade de expressão incompatível com a sua decisão de agora. A gente vai ouvir e depois você nos diz o que pode ter mudado.

0: Segundo, porque a liberdade de expressão é condição de possibilidade do Estado de Direito Democrático. Na medida em que apenas uma sociedade na qual o cidadão seja livre para expressar a sua vontade, sem receio de reprimenda estatal, se pode falar em soberania popular. Identifica-se uma contradição lógica insuperável em ideias como a de que seria necessário restringir a liberdade de expressão para se defender o Estado Democrático de Direito. Ou, também nas suas palavras, a liberdade de expressão não pode ser usada para erodir o Estado Democrático de Direito. Ora, como antes recordado, é a partir da defesa intransigente desta específica e irrenunciável liberdade que se forjou o modelo de Estado Democrático atual. Não apesar dela ou contra ela, mas por causa e através dela.
1: Você vê, é a chamada argumentação que pode ser pau para toda obra, né? Hein? Aí o Vólio Bene, todo curioso, né? O meu ex-milionário. Continua, mas não tá. O que é que mudou? Ah, Vólio Bene, mudou que antes ele estava... Não mudou nada, Vólio Bene. Naquele voto, ele estava protegendo seus aliados políticos, que precisam do Vale Tudo na internet. E agora ele está protegendo seus aliados políticos. Claro que a argumentação de antes não vale, né? E aí eu leio no editorial do Globo que diz que o Dino toma decisões políticas. É sério? E o Fachin não? O Cássio foi pedir socorro pro Fachin porque diz que há muita gente que está recorrendo ao Supremo para escolher relatores. Tá falando de quem, bonitão? Tá falando do Dino ou tá falando do Fux? Mas o Dino... No Supremo tinha uma ação efetiva, ele era relator de uma ação efetiva que dizia a justiça eleitoral não pode vulnerar direitos fundamentais. E nós temos um caso em que a justiça eleitoral, por intermédio do Mendonça, vulnerou direito fundamental. E o Fachin, cuja ação nada tem a ver com isso? Você quer auxílio só para o que lhe diz respeito, é isso, Cássio? E essa é bacana, porque o Cássio ficou todo ofendidinho. Ai, agora, olha o STF derrubando coisas do TSE. Será que o Cássio nunca fez isso? Vamos para 7? Cássio, você nunca fez isso? Conta para nós, Cássio. Conta, Cássio. Eu estou curioso, Cássio. Sobre o seu pensamento. Não, brincadeira, hein? Não vai levar a sério. Vai querer me dizer seu pensamento, que eu não quero saber. Vai lá.
2: Reinaldo, como falamos aqui ontem, o ministro Cássio Nunes Marques acusou colegas do Supremo Tribunal Federal de indevida sobreposição de competência para gerar subordinação funcional do TSE ao STF. No entanto, segundo o Globo, ainda em 2022, Nunes Marques deu duas decisões que derrubavam cassações impostas pelo Tribunal Superior Eleitoral contra parlamentares bolsonaristas. Na época, o magistrado do STF não era titular no TSE. Em 2 de junho de 2022, Nunes Marques derrubou no mesmo dia duas decisões do plenário da Corte Eleitoral. Suspendeu as cassações do então deputado estadual bolsonarista Fernando Francischini e do ex-deputado federal José Valdevan de Jesus, o Valdevan 90, que haviam sido condenados pelo TSE por, respectivamente, disseminar fake news contra as urnas eletrônicas e por abuso de poder econômico. Agora, na condição de presidente da Corte Eleitoral, Nunes Marques enviou um ofício ao ministro Edson Fachin pedindo providências contra a suposta intromissão de ministros do Supremo em questões relacionadas à eleição.
1: Vejam vocês, hein? O Francischini é do PL, sim. O Valdevan, é que eu não sei, mas os meninos vão dizer.
2: É do PL também.
1: Então, PL também. PL, olha que bonito. E o Cássio, a gente vê que é um ministro que tem coerência. Ele

0: conceder um direito de resposta. Como a gente sabe, o Flávio não ofende o Lula nas campanhas dele, não ofende por aí, né? Mas o Flávio ganhou um direito de resposta pelas mãos do Cássio no horário do Lula.
1: Uhum.
0: Mas até aí, vá lá. Vá lá. Tá, pode até achar. Tá, mas vamos dar informação, porque o que vem em seguida é muito grave, vai.
1: O ministro Cássio Nunes Marques, no âmbito do TSE, concedeu a Flávio Bolsonaro direito de resposta por uma publicação em um site da campanha do presidente Lula. O post em questão apresenta a carreira do senador como uma trajetória de rachadinha, milícia e corrupção. A decisão, publicada ontem, determinou que Flávio apresente em 24 horas o texto que pretende publicar como direito de resposta. A mensagem ainda será analisada pelo ministro antes de ir ao ar. A campanha do PT terá um dia para se manifestar sobre o conteúdo desse texto. O material alvo da decisão estava no site O Pior dos Bolsonaros, registrado pela campanha de Lula. A página é dedicada a críticas a Flávio e se apresenta com a frase: "Conheça o currículo de Flávio". O site também reúne vídeos para compartilhamento contra o candidato do PL. Hoje, pós-decisão de Nunes Marques, o conteúdo já não estava disponível.
0: Não, ali, com Nunes Marques e Mendonça, o PT não... Agora, isso que vem agora já entra na categoria do assinte. E eu vou dizer por quê. Não é porque... Primeiro, os critérios absurdos. O Cássio tomou uma decisão sobre o jingle do PT. Ele resolveu censurar o jingle do PT. Um jingle. Olhem as observações que ele fez e aí eu quero lembrar uma coisa aqui, vai.
2: O presidente do TSE, Cássio Nunes Marques, também suspendeu de maneira liminar a veiculação de um jingle da campanha do presidente Lula que associa o senador e candidato do PL à presidência, Flávio Bolsonaro, a suspeitas de rachadinha ao Banco Master e a compra de imóveis com dinheiro em espécie. O jingle tem como refrão...
0: Para um pouco. Atenção. O Flávio tem na sua biografia o caso da rachadinha, tem o dinheiro emprestado, doado pelo Vorkaro, os 63 milhões quase, e a compra de imóveis em espécie. Isso é a biografia. Isso é a biografia. Mas o Cássio falou, ah, que brutalidade, vai, o que mais?
2: O jingle tem como refrão "Foi o Flávio Bolsonaro". A propaganda foi exibida 7 vezes em inserções de rádio entre os dias 28 e 31 de agosto. Na decisão, Nunes Marques argumenta que a desinformação eleitoral não se restringe à divulgação de informações falsas, mas também à distorção de fatos. Para o ministro, a propaganda pode induzir os eleitores ao erro ao apresentar denúncias e investigações sem esclarecer seu andamento ou desfecho.
0: Então atenção, a cada vez que... falar de alguma coisa, tem que falar, e agora esse é o processo número tal, que está em tal lugar, não sei o quê. Cada jingle, cada frase do jingle tem que vir com uma nota explicativa. Porque como a gente sabe, o PL e o Flávio fazem isso, né? Tudo vem ali, dando pé, vai, siga.
2: O jingle cita Daniel Vorkaro, afirma que Flávio pediu R$1 milhão para financiar um filme sobre Jair Bolsonaro.
0: Não pediu? Vai ler devagarzinha.
2: Tá bom.
0: Não pediu? É falso? Quer que eu coloque o áudio aqui de novo? Não, né? Que não vai dar tempo, mas vocês sabem, né? Vivemos os momentos mais difíceis das nossas vidas, né? A relação dos dois, como a minha com o Vale Bene, aqui não tem meia conversa entre nós. Vai.
2: Além de mencionar a homenagem feita pelo senador ao miliciano Adriano da Nóbrega.
0: Ah, não fez. Não fez a homenagem? Que ele vai falar, não sei se está aí, que diz que à época não se sabia que o cara era miliciano. Ele foi homenageado quando estava preso, porra. Vai, siga.
2: Ao analisar o caso, Nunes Marques destacou que a propaganda utiliza o tempo verbal presente para tratar de uma denúncia sobre rachadinha que já foi arquivada.
0: Não, pode seguir. Né?
2: Ele também ressaltou que a peça não esclarece a origem nem o estágio da investigação da Polícia Federal sobre a verba de Vorkaro. Para o presidente do TSE, a combinação entre o formato do jingle, de fácil memorização e ampla repetição, e o contexto em que foi veiculado, pode levar os eleitores a interpretar de forma equivocada os fatos apresentados.
0: Ah, bom, então tem que dizer, tudo no passado, dá em que estágio eleitoral está, Sabe o que é desavergonhado aqui? Ministro, presta atenção. Como é que o senhor ousa, no TSE, julgar, conceder liminar a casos, a coisas que fazem alusão ao Banco Master? Porque aqui não é do Banco Master, mas faz alusão ao Banco Master. O senhor não se sente impedido para julgar ações que dizem respeito ao Banco Master? Diz respeito ao Banco Master? Não. Que, enfim, no caso do Flávio, quando o senhor não quer que se relacione Flávio com o Banco Master, o senhor está tentando proteger só o Flávio ou está tentando proteger a si mesmo também? A sua relação com o Banco Master, a do seu filho, não é uma relação de KKK? Só tem que ser desimpedido. É um escracho. É um escracho que o senhor despache nessas questões. Né? O Paulinho da Força entrou com... pediu ao STF o afastamento do Cássio e do André Mendonça da fiscalização da propaganda do TSE. Eu duvido que aconteça, mas fazem por merecer. O Cássio, além de tudo, ele resolveu arbitrar sobre pesquisas. Tem que fazer isso, aquilo, pesquisa, falando um monte de besteira sobre assunto que ele desconhece. Segredos de Flávio. 11. Dinheiro, Rolex, Cássio e garotas. Vamos lá.
1: A trajetória política do senador Flávio Bolsonaro, candidato à presidência da República, carrega a marca de segredos compartilhados com Alexandre Santini. Sócio na antiga loja de chocolates da Barra, Santini rompeu com agora candidato à presidência em razão de desavenças financeiras, transformando bastidores em armas de chantagem. A distância virou guerra pública, quando o ex-amigo ameaçou implodir a carreira do senador com relatos de festas privês com garotas de programa e mimos luxuosos de origem suspeita. No centro da engrenagem esteve o advogado Alain Belassiano, que surge como um pagador de luxos, como um formidável Rolex e operador de interesses que alcançaram até o gabinete do ministro Cássio Nunes Marques do Supremo Tribunal
0: Federal.
1: De quem
0: que é ministro? Que é? De qual ministro falou? De quem?
1: Ele com K, Cássio Nunes Marques.
0: Ah, Cássio Nunes Marques. Isso. O Cássio com K? Isso. Siga.
1: O distanciamento e a reaproximação ocorreram após um xeque-mate estratégico. Temendo o escândalo, Flávio cedeu às exigências do então ex-amigo e selou a paz com Santini, que se transformou em seu cabo eleitoral.
0: Quero detalhes. Vai, vamos lá.
2: Alexandre Santini, apontado como laranja de luxo no escândalo, ainda no famoso escândalo das rachadinhas, mudou-se para Brasília buscando proteção perto dos poderosos. Com fama de bon vivant, acumulou provas enquanto viu o poder surtar o antigo aliado. A influência do grupo operava a partir de um bunker no Lago Sul, uma casa de lobby montada por Alain Belassiano para resolver pendências na máquina federal. O ápice da pressão de Santini veio ao revelar o segredo mais bem guardado. Mensagens provando que Flávio usou o canal direto com o ministro Cássio Nunes Marques para intermediar o processo de um cliente, em reunião alinhada com o próprio chefe de gabinete do ministro. O aviso de que Brasília não tem muros e que o esquema estava sob observação fez o senador recuar e aceitar o acordo emergencial com o ex-amigo.
0: Então agora apareceu uma casa de lobby. Isso tudo saiu no site platô.br. Ponto? Tem ponto? Platô.br ou platô.br? Tem as conversas todas reproduzidas ali. Né? E, valeu, Beni, não somos só nós dois que temos vidas mundanas. É. Isso, a mundanidade, o dinheiro vem junto com o dinheiro. Uhum. Tem conversas bem picantes. E fotos também, viu? Mas só que as fotos são impublicáveis. Os detalhes mundanos do Caixa Paralelo.
1: Para além do xadrez político, o arquivo de Santini expôs a face mais mundana de Flávio, segundo a apuração desse site, o Platô BR. Farras com garotas de programa bancadas por terceiros estão na lista. Mensagens explícitas via WhatsApp combinavam encontros sigilosos em suítes exclusivas no Hotel Grand Hyatt, no Rio de Janeiro, com diárias de R$3.000. A revelação das fotos provocou, então, um abalo conjugal severo, forçando Flávio a enviar uma mensagem admitindo os erros cometidos. Paralelamente, o dinheiro informal financiava mimos extraordinários. O mais vistoso deles, como citei, foi um relógio Rolex. É um Rolex em ouro branco, modelo Submariner Date, comprado por Alain Belassiano, em Brasília, por R$305.000 e destinado ao senador. O caixa oculto também pagava de televisores de 75 polegadas a aparelhos de academia para a mansão de Flávio.
0: Não está envergonhado, Vale Bene?
1: Tô, lógico que eu tô.
0: Tá, né?
1: Naturalmente.
0: O relógio que você me deu é um pouco mais barato que isso. Se ele merece um de 305 mil, eu mereci um de 500 e pouco. E você me deu um de 200 e pouco. Que mundo esse, né? Mas, gente, mas é milhões pra cá, bilhões pra lá. É... Tô noticiando que tá tudo aí. Tem as páginas, os conversos. E a mulher de Flávio viu mensagens sobre as garotas. Né? Vai lá.
2: Como lembramos há pouco, Santini e Flávio foram sócios em uma franquia da Copenhagen na Barra da Tijuca, no Rio. Em 2023, o ex-amigo recorreu à justiça para cobrar quase R$1,5 milhão de reais do senador. Ele apontou na época que houve divisão desigual dos lucros, além de despesas da empresa, pagas por ele que não foram reembolsadas. O Flávio negou dever dinheiro ao ex-sócio. Santini guardou mensagens e fotos relativas a encontros privados com garotas de programa. A matéria cita uma conversa dele com uma agenciadora no Rio de Janeiro, combinando encontros com a presença de Flávio, a quem se referia sempre como meu filho. Santini escreveu a seguinte mensagem à mulher. Fala, bebê, tudo bem? Eu estava viajando de férias e voltei hoje. Vamos marcar outra festinha igual a do Grand Hyatt? Com os mesmos amigos meus, meu filho, mais João Pedro, você arruma as meninas? A mulher respondeu. Oi, tudo bem? São 3 meninas então? Quando? Santini forneceu os detalhes. Você e mais 3 meninas. Só preciso confirmar a data e horário com os amigos. Precisa ser tudo sigiloso, pois nessa época de eleição tá pi. Ainda segundo o Platô BR, com as mensagens de texto havia fotos, várias delas impublicáveis. Santini dizia que a preferida de Flávio, ou a namoradinha, nas palavras dele, era a própria agenciadora. Santini mostrou parte do material a Fernanda Bolsonaro, a mulher do senador. Depois, o Flávio afirmou ao ex-sócio ter se arrependido de muitas escolhas erradas e que não voltaria a errar com a família.
0: É isso. É, cadê o outro lado do Flávio? Não tem, porque ele não falou. Não falou, é tudo mentira? Não. Tem as páginas publicadas das conversas. Né? Aparece, também aqui aparece o Willer. O Willer apareceu para negociar em nome do Santini. Aí o Santini fala com a mulher do Flávio. O Willer apareceu aqui, diz que é ele que está negociando, é ele mesmo. Aí ela manda falar com eles, que ela não quer saber dessa história. E depois disso, aí consta que ele se converteu, virou um homem reformado. Né? Mas é um mundo que pode ser acusado de tudo, menos de ser convencional. Vamos comercial.
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0: Muito bem, estamos de volta. A rachadinha de Flávio. Viúva de miliciano sem sigilo, vai.
1: Vamos lá. O ministro do Supremo Tribunal Federal, Gilmar Mendes, decidiu hoje manter a quebra dos sigilos bancários e fiscal de Daniela da Nóbrega, viúva do miliciano Daniele, né? Eu falei Daniela. Viúva do miliciano Adriano da Nóbrega e ex-assessora de Flávio Bolsonaro quando ele era deputado estadual no Rio. Os supostos desvios no gabinete do parlamentar foram alvos de investigação do Ministério Público em 2020, porém, em 2022, o Tribunal de Justiça do Rio rejeitou a denúncia de modo que não se julgou se ele efetivamente praticou o crime de peculato, a famosa rachadinha. Em 2023, o MP apresentou outra ação, dessa vez na esfera civil, por improbidade administrativa. A ação não teve Flávio Bolsonaro como alvo, mas apurou irregularidades e autorizou quebras de sigilo. Na decisão de hoje, Gilmar afirmou que a medida requerida pelo MP do Rio foi justificada por provas autônomas e independentes que constatariam que Daniele da Nóbrega foi funcionária fantasma na Assembleia Legislativa do Rio. A decisão do ministro foi tomada em um pedido da defesa de Daniele ao STF para anular a quebra dos sigilos que foram autorizados em 6 de maio pela Justiça do Rio. A quebra foi autorizada.
0: Eu acabei marcando aqui, vale bem, tem 3 minutos ainda,
1: tem,
0: isso?
1: Tem.
0: Isso. Tá, então é o seguinte. Sim, essa investigação ocorreu no Ministério Público, acabou sendo arquivado, mas o problema aí é que quando remanescem problemas ou aparecem elementos novos, decisões novas podem ser tomadas. É bom que fique claro isso, não é? E no caso aí, há elementos novos envolvendo a tal rachadinha. Advogados estão pedindo, aliás, a reabertura do caso das rachadinhas. Vamos lá.
2: O grupo Prerrogativas pediu que o Ministério Público do Rio reabra a investigação sobre o caso das rachadinhas envolvendo Flávio Bolsonaro quando ele era deputado estadual. A mais recente apuração foi arquivada por causa da anulação de provas. A nova petição, protocolada pelo deputado federal Rui Falcão, do PT, aponta como fato novo a informação sobre a existência de um cofre mantido pelo parlamentar em uma agência do Banco do Brasil. Segundo documentos citados pelos advogados, Flávio teria acessado o cofre em 26 de novembro de 2012, um dia antes da compra de 2 imóveis no Rio. A informação é do ICL Notícias. Os imóveis foram comprados em dinheiro vivo, o que já tinha sido apurado anteriormente, mas agora o Prerrogativas quer que o MP do Rio apure a relação da compra com as operações financeiras e imobiliárias do período. Flávio tem negado qualquer relação ilícita na aquisição de imóveis.
0: Isso vocês encontram, tem até livro escrito, foi sempre uma coisa muito espetacular, até eu brincava que eles eram os Buffett brasileiros, Wally Bene, porque a capacidade de colecionar imóveis, já quando o Jair Bolsonaro foi candidato em 2018, os imóveis da família somavam ali coisa de mais de 10 milhões. Quando você simplesmente juntava a renda, como é que conseguiram tanto? Bom, hoje em dia, dizer o quê? Só a casa de Flávio oficialmente vale 6. Já inteiramente paga. E é aquela casa que um amigo meu brinca, se ele quiser 12, eu compro. Né? Não vale 6, né? É um imóvel espetacular. Pois é. As coisas estão aí. Não dá para falar que as pessoas não sabem o que muitos não saibam. E agora, de qualquer modo, vamos, temos tempo para agilizar. Senadores dos Estados Unidos, que é a retranca original aí, meninos, alô TV, interferência nas eleições do Brasil. Vamos lá.
1: Três senadores democratas dos Estados Unidos enviaram uma nova carta ao secretário de Estado americano Marco Rubio, na qual afirmam que ações do governo Donald Trump ameaçam a relação estratégica com o Brasil. Os congressistas ainda acusam a gestão republicana de promover uma campanha de interferência e desestabilização no Brasil às vésperas da eleição presidencial. O documento é assinado por Peter Welch, Tim Kaine, Jen Shaheen, e os dois últimos integram o Comitê de Relações Exteriores do Senado americano, inclusive. A carta ganha peso adicional diante das eleições do Legislativo americano. Shaheen é a principal democrata no comitê e Tim Kaine também ocupa a posição de destaque no colegiado. Se os democratas conquistarem o controle da casa, passarão a comandar audiências e a agenda legislativa do Senado, além de ganhar mais poder para condicionar ou bloquear verbas do governo federal. A carta foi enviada menos de uma semana após outro texto sobre o tema. O documento anterior havia sido enviado na quinta passada pelo senador, agora independente, Bernie Sanders, e 30 deputados democratas.
0: Bom, a interferência não é mais uma hipótese, né? Ela é evidente. Tem até a empresa do vice-presidente dos Estados Unidos já se instalando aqui em conexão com a candidatura Flávio. É isso aí.
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0: Estamos de volta. Tem muita conversa aí sobre fake news de Nossa Senhora e tal. Nasceu do PT. Não foi do PT, não foi da CNBB. Nada disso. Mas aqui nós estamos diante de uma fake news, assim, a gente vê como ela nasce, que é a história do Lula e o tal do toque. Vamos falar o que aconteceu e depois a gente comenta, vai lá.
2: Durante discurso em um comício em Belém, que a gente daqui a pouco traz mais informações, o presidente Lula, ao comentar a resistência de homens a realizar exames de toque para a detecção do câncer de próstata, afirmou que mulheres têm mais disposição para realizar procedimentos semelhantes porque estão acostumadas desde pequenas, se referindo a exames ginecológicos. Vamos conferir o que disse o candidato à reeleição ontem em Belém.
4: O homem é covarde. O homem não gosta de fazer teste de próstata. Ele não gosta de toque. Sabe, as mulheres aprendem a tomar toque desde manhã quando é pequena. O homem não. Ele é cheio de trejeito. Ele não sabe que quando ele tiver câncer de próstata, vão dar muito toque nele.
0: É a melhor fala? Não. Mas é a fala também de quem não sabe direito o vocabulário, etc. É porque o exame de toque, a depender do que o presidente está falando, meninas, quando são virgens, não fazem exame de toque. Embora, evidentemente, os médicos, eu sou pai de meninas, os médicos examinem, os pediatras examinem a vagina das meninas. Não é? Até porque a questão, não preciso entrar em detalhes, a questão da higiene para as meninas é um pouquinho mais complicada. Nesse caso, se não houver os devidos cuidados. Não preciso explicar detalhes, não é mesmo? Não caracteriza exame de toque. Agora, é claro que o Lula não está falando. Ele está falando justamente que, de qualquer modo, o toque é ruim. Tanto é que os homens não querem. O que ele está dizendo é que as meninas são submetidas a esses exames com mais facilidade, as mulheres. Porque as mulheres que vão ao ginecologista têm o famoso exame de toque, têm de fazer. Evidentemente, mas aí, assim nasce uma fake news. Rogério Marinho, a fala é um insulto às mulheres. O Nicolas, errada e nojenta. O Sóstenes, agora começaram. Imagina um pedófilo ouvindo isso. Não, aí o Nicolas que falou isso. O Nicolas, a primeira pessoa que associou isso a pedófilo diria que isso é uma... Cuidado, hein? Isso é uma confissão psicanalítica. Você não psicanalista, rapaz. Aí, apologia do estupro. Estão tentando anular. Então o negócio de... Ah, fizeram a fake news da senhora. Vou fazer a fake news sobre o Lula. Que evidentemente não está falando da apologia de fazer coisa com meninas. Ao contrário, ele está pregando que se faça o exame. Agora, é uma fala feliz do ponto de vista técnico, evidentemente, do ponto de vista técnico, não é uma fala feliz. A candidatura dele já esclareceu as coisas, mas, evidentemente, essa gente pretende fazer, não faz o que faz. Né? Quando eles acusam os outros de fake news, é porque eles são muito bons nisso. Né? Vamos falar do Brasil, que pertence ao Senhor Jesus? Presta atenção aqui. Essa história do Brasil pertence ao Senhor Jesus, os países pertencem ao Senhor Jesus, isso é uma coisa que vem do radicalismo evangélico americano que foi importado para cá. Quando se diz que um determinado país pertence a Jesus, isso vem de correntes evangélicas radicais que, inclusive, não reconhecem a tolerância religiosa. O Flávio mesmo diz que ele pretende discursar e fazer antes um discurso religioso. O Brasil tem uma esmagadora maioria cristã dividida em denominações distintas. Né? A maioria se diz católica. Ainda não sei se um dia os evangélicos vão ter a maioria. Não interessa. O fato é que quando se diz o Brasil pertence ao Senhor Jesus, isso é um lema de radicalismo religioso, disfarçado de coisa bacana. O que é mais contraditório, com a devida vênia de religião, titio entende um pouco. Porque eu estudo isso, gosto de estudar isso. Né? Eu topo debate e tal. Aliás, adoraria discutir a Bíblia com o Flávio. Ele deve saber tudo, de cor e salteado, sobretudo salteado. Deixa eu dizer uma coisa. tudo o que esses radicais, ou o que esses radicais menos têm em mente, são as palavras de Jesus. O Deus dessas correntes radicais não é o Deus humanizado pelo Cristo, não. Que não discrimina, não justifica violência, não justifica agressividade, não quer mandar criança de 14 anos para a cadeia. Esse não é o Deus do Senhor Jesus. Isso lembra um pouco Deus do Velho Testamento, aí sim. Irascível, cruel com quem não era escolhido, o povo escolhido, às vezes até com o escolhido. Né? Violento, sem dúvida. O Deus do Cristo é o Deus humanizado, é o Deus da tolerância, é o Deus da diferença. O Deus do Cristo é o Deus do apóstolo Paulo, é o Deus dos gentios, não dos escolhidos, é o Deus de todos. Se existe história de intolerância religiosa aí, evidentemente ela não começou com os católicos, e nem acho que deva ter continuidade com ninguém. Agora, insisto, é mentira que o PT tenha dado início a essa história. É mentira que a CNBB tenha dado início a essa história. Essa história foi uma informação, foi uma afirmação errada que nasce da imprensa, que incendeia o debate, e a partir daí entram os censores. E eu insisto, aquilo que realmente fosse desinformação e tal... Tá, que se tirasse, mas tem muita coisa que não é desinformação e que dançou também. O que se praticou foi censura. Sem sombra de dúvida. Vamos pro comercial. Vamos lá.
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0: Meninos, o Flávio apareceu com uma Nossa Senhora de crochê, dizendo que respeita Nossa Senhora. Vamos lá, vai.
2: Ao participar ainda ontem do podcast católico Santo Flow, Flávio Bolsonaro levou uma boneca de Nossa Senhora Aparecida feita de crochê. Na entrevista, o candidato disse que a equipe dele passou a investigar a origem das publicações sobre o caso Nossa Senhora e identificou o que chamou de uma grande teia de perfis ligados à esquerda dentro e fora do Brasil. Ele, no entanto, não apontou qualquer indício de quem começou a divulgar o caso. Foi nesse contexto que o senador mostrou a imagem de Nossa Senhora Aparecida feita de crochê que havia acabado de receber. Ele disse: "Acabei de receber aqui uma bonequinha de crochê que é Nossa Senhora Aparecida. Vou guardar com muito carinho, com o maior carinho." Ao falar sobre a própria relação com o catolicismo, mencionou ainda Alfredo Gaspar, candidato a vice-presidente em sua chapa, a quem classificou como um católico fervoroso.
0: E um cristão acima de qualquer suspeita, não há a menor dúvida, né? A gente volta a falar do assunto ainda, vamos lá.
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0: O Vale Bene, ele não confia em mim, né? Ele só gosta, ele me financia, me dá presentes e tal, mas assim, a parte do jornalista influente, ele discorda um pouco, mas eu disse que esse negócio do Willer ia ter que ser investigado.
2: Falou mesmo.
0: Vale Bene, eu acertei, para de me desprezar.
1: Sim.
0: Vai.
1: Acertou, sim. O presidente do Tribunal Superior Eleitoral, ministro Nunes Marques, determinou a inclusão. Na verdade, eu comecei a ler a errada, né? Eu comecei a ler uma abaixo.
2: Isso, a Polícia Federal abriu uma nova frente.
0: PF que mandou investigar o Willer.
2: Isso, a Polícia Federal abriu uma nova frente de investigação envolvendo o advogado Willer Tomás, que foi alvo de buscas no âmbito da operação que apura o esquema de fraudes em descontos de aposentadorias e pensões no INSS. Informação é do O Globo. O foco da nova apuração é o eventual crime de lavagem de dinheiro por meio de apostas em bets. O caso envolve a plataforma Blaze, que a gente falou por aqui, que é alvo de um processo movido por Tomás na Justiça de São Paulo. E segundo o comprovante anual da plataforma apresentado no processo, o Willer registrou 4,8 bilhões em ganhos e quase 5 bilhões em perdas nos jogos de cassino em 2025, com resultado líquido anual negativo de 163 milhões. Procurado pelo Globo, Willer disse por meio de nota: "Os valores divulgados não correspondem à realidade, não há que se falar em lavagem de dinheiro. Todas as movimentações ocorreram em sua própria conta bancária, de forma transparente e rastreável, sem qualquer ocultação ou dissimulação de origem ou destino de recursos.
0: Bom, que seja, que tem que ser investigado, tem que ser investigado, né? É, eu nem sabia, nem a Forbes sabia que ele era milionário, bilionário, né? E em um ano pudesse movimentar tanto dinheiro. É isso aí.
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0: Dei tchau a Band News FM, naturalmente, não a Band News TV, que segue com a gente nas redes sociais. É, a turma de Flávio vê uma reação meio destrambelhada aí, essa coisa de Nossa Senhora, agora estão tentando fazer, inventar fake news do Lula, acusando o negócio das meninas, mas que a reação foi um pouco destrambelhada, foi, vamos lá.
1: A reação de Flávio Bolsonaro ao caso Nossa Senhora Aparecida provocou críticas entre os próprios aliados do senador. Informação é do Globo, pessoas próximas ao candidato avaliam que a campanha agiu de forma desordenada no caso, abriu novas frentes de crise ao tentar conter a polêmica e ainda não conseguiu estancar o desgaste a menos de uma semana do primeiro turno. O principal erro apontado por aliados foi a acusação de Flávio de que pessoas ligadas à Conferência Nacional dos Bispos do Brasil, a CNBB, teriam ajudado a disseminar a informação sobre a padroeira. A declaração provocou uma reação da entidade e, para esses aliados de Flávio, transformou o episódio em uma crise ainda maior com um braço da Igreja Católica. As críticas de pessoas próximas ao senador também miram a estratégia adotada pela campanha desde o início. Em 4 dias, Flávio gravou vídeos, acionou a justiça, mobilizou religiosos, envolveu a CNBB e, depois de tudo isso, mudou o tom.
0: É, depois de tudo mudou o tom. Agora, evidentemente, o Mendonça não ajuda, o Fux não ajuda, porque é que fazendo essa barafunda mantém a história no ar, né? Essa que é a verdade. Né? E mantém a história ali quente e tal. E agora estão tentando fazer esse novo rolo. É, veja aí quantos nomes o Nunes Marques mandou incluir no debate da Globo, para sintetizar para mim, me manda mensagem e eu já trato. Vamos lá, debate da Globo. Lula vai? Até agora não está claro se vai ou não, eu no lugar dele não iria, eu já deixei isso claro, porque vai ser um alinhamento ali, enfim. Né? E ainda mais agora que o Nunes Marques mandou meter o Zema no debate, né? Renan será convidado? Alô, TV, é uma interrogação aí, saiu sem interrogação. Renan será convidado? Até havia pouco não tinha sido o Renan Santos. Flávio diz que vai. Vai, não, mas se o Lula não for, eu vou. E aí tem as regras do debate. Se não vai, fica lá o lugar vazio e as perguntas são feitas do mesmo jeito. Bom, se eu fosse fazer uma avaliação objetiva de riscos, a minha avaliação objetiva de riscos é que faz a pergunta aí, fica tomando porrada o tempo inteiro, de todos, porque agora então a porrada vai ser do Flávio, vai ser do Zema, que o Nunes Marques mandou ir, e vai ser do Caiado e vai ser do Cury. Né? Em regra, pedidos de direito de resposta raramente são concedidos, porque se usa o critério, isso está circulando nas redes, está sendo falado, e o senhor vai ter seu tempo para se defender e tal. Eu não iria. Tem uma situação em algumas pesquisas que aponta empate rigoroso. Bom, isso é com o Lula. Eu não sou conselheiro de ninguém. Né? Eu acho que o debate que realmente interessaria seria do Flávio com o Renan. Se o Lula não for, e as regras do debate da Globo permitem o convite, seria com o Renan. Primeiro porque entre os candidatos que não lideram, ele é o que mais frequentemente aparece na frente junto com o Cury. Mas o Cury tem lugar garantido pelas regras, pela lei, né, que exige pelo menos 5 parlamentares. E o único candidato de direita que tem divergência substancial com o Flávio é o Renan. Né? Já que o Lula é o único candidato progressista do grupo, ou de esquerda, que nome queiram dar, que vai virar alvo de todo mundo. Agora, eu noto que o Nunes Marques está mandando enfiar um monte de candidato aí contra a lei. Porque a lei impõe a presença de candidatos em debate quando há pelo menos 5 parlamentares. no Congresso. Isso é o que a lei impõe. E a Globo ia fazer esse debate segundo a regra do jogo. A lei impõe esses, nós vamos com esses. Aí vai o Cássio Nunes Marques e está dizendo, não, eu decido que agora no Rio tem que entrar o Marinho, do Novo, que tem, sei lá, 2 ou 3 parlamentares, veja aí. Né? Tem que entrar o Zema, também do Novo, no debate nacional. Com base em quê? Vão elogiando. Vão elogiando. Faz o seguinte, olha o mal da humanidade, o Dino, Alexandre, o Gilmar, e a salvação da humanidade, o Mendonça, o Nunes Marques. O cara é capaz de, assim como ele fez com pesquisa, ele resolveu se meter com pesquisa também. Resolveu se meter com pesquisa. Vão lá. Eu diria assim, do doce até agora não foi nenhuma colherinha. Vocês não experimentaram ainda. Né? O que vai ser? Se acontecer. Porque tá aí. É uma imposição ilegal. Ah, mas eu decido. Quem é que ele mandou participar do debate? Tem uma síntese aí?
1: Tem Romeu Zema participar do debate presidencial, André Marinho, o debate aos candidatos ao governo do Rio de Janeiro, que será realizado hoje, e Kiko Caputo, que é o representante do Novo na disputa ao governo pelo Distrito Federal.
0: Aí ele está dizendo, destacou que no dia 20 de julho de 2026, 5 deputados federais estavam filiados ao Novo. Então vale aquilo... É isso, vai. Né? Pelas regras, a Globo pode fazer convite. Tá lá. Né? Um bom debate, em vez de ficar um monte de direitista que concorda em tudo ali, seria pelo menos ter um direitista que discorda de alguma coisa, né? Não sei se o Renan entrou na justiça ou não, enfim. Mas como a Globo pode convidar, e eu intuo que se a Globo convidar o Renan e falar o Renan participa, o Flávio foge. Que ele pode ter resposta para mobilizar a extrema-direita contra o Lula. Mas talvez ele não tenha resposta para algumas questões que o Renan possa propor ali. Uma sugestão. Ou vale o bem, eu dou tanta sugestão. É por isso que eu estou entre os jornalistas mais influentes. Não ganhei os milhões que a Isa ganhou de prêmio,
2: mas... Verdade.
0: Nossa, a gente tá muito premiado hoje, né? Que
2: chiquérrimo.
0: Coisa linda.
2: Chiquérrimo, né? Chiquíssimo, né? Chiquíssimo.
0: Chiquíssimo. Sim, chiquíssimo. Gilmar... Não, chiquérrimo, essa coisa é chiquérrimo. Você sabe que o Jânio Quadros inventou um superlativo, né? O magérrimo, não existe. Ou é magríssimo, ou é macérrimo, que magro em latim é macérrimo. Macérrimo. Se escreve macer. Isso, ele é macer. Né? O magérrimo foi a gramática do Jânio Quadros. Gilmar pede que se passe pente fino, não pente final, pente fino em precatórios. Vai.
1: O ministro Gilmar Mendes do Supremo Tribunal Federal pediu ao presidente da Corte do Conselho Nacional de Justiça, Luiz Edson Fachin, e ao presidente do Superior Tribunal de Justiça, Luiz Felipe Salomão, que sejam abertas investigações disciplinares e criminais sobre a atuação de magistrados e advogados envolvidos em operações com precatórios, diz o ministro no ofício. O envolvimento de magistrados e advogados exige também a abertura de competentes investigações disciplinares e criminais. O MPF, a OAB e o Conselho da Justiça Federal também poderiam ser convocados a agir, cada um em sua esfera, em nome da legalidade e da probidade. Impõe-se uma resposta coordenada das instituições à altura da gravidade dos fatos revelados. O decano da corte também defendeu a ação em todos os tribunais regionais federais, sobretudo no TRF1, de Brasília, para identificar precatórios com possíveis irregularidades. Segundo Gilmar, as investigações sobre o Banco Master revelaram um modelo de negócios em que créditos judiciais contra a União eram adquiridos com desconto, contabilizado por valores superiores e utilizados como lastro para captação de recursos no mercado. Para valorizar esses créditos, afirmou o ministro, buscava-se decisões favoráveis na fase de cálculo dos valores e de expedição dos precatórios.
0: E se destaca aí, né, da turma do KN, do Cássio Nunes, né, a Camila Ramos, mulher do desembargador Nilton Ramos, do TRF1, que tem uma taxa de sucesso, se fosse bem sucedida, de 427 milhões. Né, aquela que deu carona para o Cássio Nunes Marques e tal, TRF1, onde manda, de fato, Cássio Nunes Marques, o KN, pai do Kevin, aquele garoto de 25 anos, milionário, 27 milhões já aplicado no mercado financeiro, Kevin com K, naturalmente. Também. Então,

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3: Olá, esse é mais um Ponto Z, onde a gente decifra o mundo do trabalho sob a ótica da geração Z. Comigo, mais uma vez, temos a Mariana Scalzo, diretora de comunicação corporativa da Arcos Dourados. Mariana, a gente ouviu falar bastante, nos últimos tempos, sobre a importância da saúde mental nas empresas. E a gente sabe que isso não é uma tendência passageira. Como as empresas podem responder a essa demanda por saúde mental e bem-estar no ambiente de trabalho? E como isso tem sido feito no McDonald's?
4: Eu acho que a gente tem aqui dois macro caminhos. Um caminho é a criação, a manutenção e a garantia de um ambiente justo e respeitoso em que essas pessoas possam se sentir bem ali dentro. E isso é dever de todo mundo que trabalha ali e um compromisso, principalmente da liderança da companhia, desta manutenção. Então a gente precisa ter o bem-estar, não pode ser visto, não é um luxo ter o bem-estar no trabalho, ele é um direito de cada um, a gente precisa estar bem onde a gente está. Então, e realmente a gente percebe a diferença que a saúde mental faz na nossa vida. Todo mundo sabe. E eu acho que como companhia, a gente tem a obrigação de criar programas e ações facilitadoras que ajudem as nossas pessoas, né? Como no MEC a gente tem uma base muito grande de colaboradores, que a gente ajude esses colaboradores a ter acesso a caminhos que possam facilitar encontrar a sua paz e a sua saúde mental. Então a gente tem alguns programas, como por exemplo o MEC Amigo, que é um programa que num atendimento online, num atendimento que serve o país inteiro, consegue dar suporte psicológico, suporte financeiro, às vezes suporte jurídico. Você tem vários tipos de ajuda, que muitas vezes uma questão muito dura na saúde mental é aquele momento em que você se sente sozinho. Então se você sabe quem procurar e tem facilidade desse acesso gratuito, isso é muito importante. Assim como o MEC Conexa, que é um outro programa muito forte e muito importante de apoio médico e psicológico para os pacientes, para os nossos colaboradores. Então a gente consegue ter um atendimento 24 horas, também para o país todo, também gratuito para o nosso colaborador. Então ele consegue ali ter seu acompanhamento psicológico, fazer uma terapia, ter um suporte, ter uma orientação, que eu acho que isso vai ajudando. Então, acho que mecanismos formais de suporte que deem acesso para as pessoas fazem muita diferença.
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6: Três horas 34 minutos pelo horário de Brasília. 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

0: Seja muito bem-vindo à programação Band News FM nesta terça-feira, 29 de setembro de 2026. Vamos juntos até às 11 horas da noite. Eu, Lucas Belotti, te faço companhia em mais uma edição do Band News na Área, o noticiário esportivo da Band News FM, que é construído também com a sua ajuda, ouvinte. Pode participar, deve, aqui no nosso WhatsApp, 11999-592-100. É o canal de contato da Band News FM para você participar. 11-999-592-100. Ou também, se preferir, no nosso chat no YouTube. youtube.com/radiobandnewsfm. Você pode nos acompanhar também com imagens. Hoje eu, Lucas Belotti, tenho a companhia dos dois comentaristas Band News FM que fora do ar me diziam que estão extremamente empolgados com a seleção brasileira e a partir desta terça-feira acreditam fielmente no Hexa, talvez até numa conquista invicta da seleção
1: no Hexa,
0: até o Mundial da Espanha, Marrocos e outros países da América do Sul, além de Portugal na Europa. Boa noite pra vocês, fala Mauro, fala Berna, tudo bem?
2: Você começa, Bernardo, ou eu começo? Ou a gente nem presta.
3: Manda brasa, manda brasa aí.
2: Mas não, vai brasa. Não, não vai brasa, não. E foi, né? Mas pelo menos ganhamos, né? 4-2, melhor do que se esperava. Pelo meu critério, o Brasil teve 10 chances, fez 4 gols. Tá bom. É, a gente concedeu, eles criaram 3 oportunidades, fizeram 2 gols. Tá bom pra eles também. Já era um time mais equilibrado, como se esperava, nesse 4-3-3, sem demonizar tanto esse 4-2-4, mas não estava rolando. Rolou um pouquinho melhor, mesmo com a partida mais discreta, na minha opinião, do bom tempo. Mas foi um time mais encorpado, teve a felicidade de, no primeiro ataque, o Anderson fazer 1-0. Aí tomamos na primeira bobeada nossa, a primeira chance deles no escanteio, gol de empate. Logo eles viraram num golaço, aí não tinha que fazer o Otávio, que talvez pudesse ter feito coisa melhor no gol de empate. E na sequência, o pênalti do Danilo, bem marcado, bem executado pelo Rafinha, que fez uma partida discreta. No segundo tempo, sim, o Brasil foi melhor, foi se impondo, as mexidas foram felizes, sobretudo a do Bruno Guimarães passando um pouquinho mais à frente, o André Santos entrando mais atrás, ao passar mais à frente, num belo contra-golpe, fez 3-2. Na sequência, belo lance do Vini, pênalti, bem batido também por ele, e legal, normal, assim, também se fosse outra partida muito ruim, a gente podia discutir muito o futuro do Brasil, o futuro da nação, do mundo livre, e se ganhou também, não é para dar volta olímpica, né? É o que temos, mas é legal mesmo, vai ser o jogo que a gente vai acompanhar no sábado aqui na Band News, Brasil e Índia. É. Aí vai ser legal.
0: Esse vai ser bem mais equiparado e mais equilibrado,
2: mais pelo equilibrado, menos essa expectativa. Não tem dúvida,
0: né? É muito legal. Diz aí, Berna, boa noite. Qual que é a sua impressão da
3: boa
0: seleção
3: noite,
0: brasileira?
3: Belotti. Boa noite, Belotti. Boa noite ao Mauro. Boa noite a quem nos acompanha aqui na Band News FM. Cara, você acha que o Mauro deu uma bela pincelada no que foi o jogo? Tem uma estatística muito importante que vai ao encontro meio do que o Mauro falou sobre o fato de o Brasil ter controlado mais a bola. Embora não tenha tido uma posse de bola, um índice tão alto assim, 51% a 49%, ou seja, tudo igual, o Brasil, diferentemente do jogo da sexta passada, usou pouco a bola longa. Uhum. Foram 48 bolas longas no jogo de sexta. Hoje foram 35. O que significa isso? Que o Brasil não tentou aquele jogo de transição mais rápido. O Brasil, quando teve a bola no pé, trocou mais passes. Ou seja, foi um time mais paciente. Não teve aquela coisa frenética de já receber a bola, recuperar a bola e partir em velocidade para o campo de ataque, né? Isso mostra um jogo mais agradável de se ver. Parte também pelo fato de ter 3 meio-campistas em campo, o Gabriel Bontempo, que joga pelo lado direito no Santos, né? Ele não é um ponta, é um meia pelo lado direito, que abre o corredor para as ultrapassagens do Rodinei, esse sim, um lateral de muito apoio. O Gabriel Bontempo, naturalmente, no primeiro tempo, buscava o lado direito, e houve boas conexões ali com o Ryan e o Wanderson. O Wanderson, inclusive, faz o primeiro gol do Brasil numa jogada que começa com Bruno Guimarães entre os zagueiros, né? E depois abrindo pelo lado direito, o Brasil foi bem pelo lado direito na primeira etapa. Diferentemente do outro lado, né? No lado esquerdo faltou um pouco, até porque o Vini Júnior teve uma primeira etapa muito ruim. E aí é o seguinte, você vai falar assim, pô, o Wanderson então foi a solução da lateral direita do Brasil? Acho que defensivamente, não. Ele deixou espaços que foram aproveitados ali no primeiro momento pelo Iran Kunda, que é o melhor jogador da seleção australiana. Depois, no segundo tempo, ele foi para o lado direito, inclusive, ele mudou de posição. E aí esse espaço fez com que o jogador sobressaísse no sistema defensivo. O Jair. que ganhou todas. Para mim, um dos principais jogadores da seleção brasileira em campo. Talvez ali depois do Bruno Guimarães, que fez uma bela partida. E do Danilo, né? O Danilo foi muito bem também. Mas houve uma melhora, evidente que houve uma melhora em relação ao jogo da última sexta-feira, que foi uma negação.
0: É, e partindo do princípio que o jogo contra a Índia não é muito uma régua, né? Daqui a pouquinho no Band News na área a gente também vai fazer uma análise específica individual sobre alguns nomes convocados pelo Ancelotti e como eles saem dessa data FIFA. É claro que as coisas podem sim mudar contra a Índia, mas a expectativa é de que o jogo tenha um parâmetro muito menor de comparação diante da fragilidade do adversário. Agora, queria ouvir mais amplamente de vocês, e vou ouvir também o técnico Carlo Ancelotti, sobre essa mudança tática, né? Que virou assunto, o Brasil teve uma mudança importante com o jogador de meio campo, vocês falavam sobre isso, né? Com um atacante a menos, pelo menos nas posições base. O Ancelotti falou sobre isso na entrevista coletiva e colocou na conta da falta de um meio campista de criação essas insistências, na nossa opinião, táticas que ele tem para a montagem da seleção. E além disso, fez uma ameaça, não vai se desfazer do 4-2-4 para as próximas partidas. Fala aí, Ancelotti.
1: Não, ha sido um bom jogo. Tivemos dificuldades, però também mostramos boa qualidade do jogo. Os jovens buscaram uma boa oportunidade para mostrar as qualidades. A verdade é que tivemos dificuldade no jogo. Começamos bem, e depois baixamos um pouco o ritmo do jogo, mas na segunda parte acho que o equipo reaccionou bem, teve fantástico gol, o terceiro, com fantástica combinação. Estamos contentes. A verdade é que agora, neste momento, não temos muita produção de jovem meio-campista. Por isso, Breno, Gabriel, que jogou hoje, vamos a mirar a eles, a ver se outros jovens.

0: sistemas que ele utilizou nos dois jogos contra a Austrália, inclusive. Quanto vocês colocam essa melhora do Brasil nesse meio campo mais povoado e o quanto tem a ver também com outros fatores? 7 mudanças ao todo, né? Não foi só a tática.
1: Ah, tem, claro, uma participação, né? É diferente, né? De um 4-2-4 com a bola e um 4-3-3 com a bola, porque sem a bola é praticamente um 4-4-2 mesmo, né? Volta os caras pelos lados, aí você coloca o Rafinha e o Vini, ou como foi no primeiro jogo, o Endrick e o Vini, e não muda muito, né? O Ancelotti mesmo, em de seus melhores trabalhos, o 4-3-3 do Real Madrid, com BBC também, voltava também no 4-4-2, não tem muita diferença. Eu só não gosto, que às vezes, 4-2-4 não existe mais, não existe há muito tempo. Mas se você pegar, por exemplo, algo que o Guardiola começou a fazer há mais de 10 anos no Bayern de Munique, né? Puxava um cara, podia ser um zagueiro, podia ser um lateral, prendia, aí botava os laterais construtores tipo Leandro e Júnior do Flamengo de 81, 82, do Brasil de 81, 82, no meio e abria 5 caras, né? Ficava quase com 3-2-5 abertos, 2 pontas, um centroavante, o meia podia estar um pouco mais à frente e um pouquinho mais atrás. Se você olhar aquilo na construção da jogada, é um 3-2-5. Se você olhar bem, é um WM, que foi inventado em 1925. Então as coisas podem voltar. Aquela bobagem do Jô Soares, do bota-ponta tele, eu achava uma gigantesca bobagem, mas fazia parte. Não se tinha mais quase com 4-3-3, você não tinha mais ponta. Hoje é o que mais temos, é ponta. Até pontos que nem vão. Falta esse homem no meio campo. Então as coisas vão e voltam, não só no futebol, na vida. Vai. O vinil, que eu acho maravilhoso que volte, está voltando. Se me falasse há 10 anos atrás, ou um ano atrás, você vai ter vinil? Não, já passou. Agora eu sou um ávido consumidor de vinil. As coisas vão e voltam. Algumas não deviam voltar. Por exemplo, a boca de sino.
0: A calça.
1: A calça. É. Eu acho horrorosa. Sempre.
2: Horrível.
1: Sempre foi feio. E agora, quando um dia eu falei isso da boca de sino, falou, tá voltando, inclusive, com a manga da camisa, a boca de sino. Aí é melhor não falar mais nada. Melhor falar da seleção.
0: A moda...
1: Manga, boca de sino.
0: A moda, Deus. Às vezes, ela é mais complexa do que essa análise tática que a gente fica fazendo.
1: Com certeza. Né? A gente não entende do mesmo jeito.
2: O Mauro Betting falou sobre o WM. O Manchester City foi campeão da UEFA Champions League em 2023, jogando no WM.
1: Sim, é no WM mesmo.
2: Criado pelo Herbert Chapman, né, Mauro?
1: Em 1925, quando mudou a regra de impedimento. Quer dizer, tem 100 anos isso, cara.
2: E as coisas vão e voltam, é isso. O Guardiola mesmo fala, citado pelo Mauro. No Guardiola Confidencial, no livro dele, o primeiro, do Martim Perarnau, lá, ele fala, isso aí é que nem número de telefone, cara, 424, 4231, né? Essas coisas vão mudando ao longo da partida. E aos haters do 424, a França, que fez uma bela Copa do Mundo, agora, né? Embora não tenha sido campeão, jogou em 4-2-4.
1: Basicamente.
2: O Zidane mudou um pouco a forma de a França jogar, né? A França agora joga mais num 4-3-3. Mas com o Cherki, inclusive, sendo mais um meio de criação ali. Com o Koné, Rabiot no meio de campo. Aliás, belíssimo jogador esse Manu Koné da Roma. Então, assim, não tem o certo ou errado. No fim do dia vai estar certo quem ganhar. Só que um vai ganhar. De 48 seleções, como foi na última Copa do Mundo. E a Espanha, que está batendo um bolão, a gente pode falar sobre a Espanha adiante. Então, assim, é claro que ter um meio de campo mais povoado, no caso da seleção brasileira, é interessante, dependendo do contexto. Né? A Austrália hoje foi um pouco diferente daquela Austrália de sexta-feira. Sim. Um time que, em determinado momento, até pressionou a saída de bola do Brasil, foi mais agressiva, né? Em relação à Austrália de sexta-feira, que era um time mais reativo, né? Que esperava mais o adversário ter a bola, no caso do Brasil, tirando o Brasil, inclusive, da zona de conforto dele. Porque esse time do Brasil, e a gente viu isso na Copa do Mundo, é um time de muita transição. Então, a Austrália, na última sexta-feira, tirou o Brasil da zona de conforto. Hoje não, hoje foi um jogo um pouco mais diferente. A Austrália deu espaços para a seleção brasileira.
0: E o Ancelotti falou muito sobre essa questão da falta de um meio campista de criação, né? E essa parte eu concordo com ele, assim, ele traz Bom Tempo e Breno Bidon, que não são exatamente meias, o que a gente antigamente chamava de camisa 10 no futebol. E aí muito se fala, o Matheus Pereira do Cruzeiro, mas enfim, não há uma unanimidade quanto a esse jogador para essa posição específica, né, do famoso meio armador.
1: O 10, né, que a gente às vezes fala, a gente pega, por exemplo, a própria França, destacou bem, eu acho que é muito mais mesmo um 4-2-4, fez uma baita, até a semifinal era o melhor time da Copa, e acabou ganhando a Copa, um time que

0: tem um 10, mas tem aquele tridente de meio campo, não chega a ser um Xavi Iniesta, mas o Pedro tem um enorme potencial e até foi atropelado na Copa do Mundo, né? Você tem o Fabio Ruiz, que desde o Eurocopa de 24 está muito bem, você teve o Dani Olmo, que é mais um meio atacante. Cara, você tem a solução, o próprio Rodri, né? Você tem soluções muito interessantes que não precisam passar por um esquema, né? É, aliás, até voltando, falando um pouquinho mais de história, no 4-2-4 era o esquema do Saldanha nas eliminatórias, quando o Brasil foi 100%, e no começo de 70 na preparação, quando o time não estava legal, e também não estava legal, eu entendo pelo que estavam os jogadores tecnicamente, a questão até do Pelé com o Dirceu Lopes, não estava rolando o que havia rolado um ano antes com o Tostão, que não estava disponível por conta da bolada, do descolamento de retina. Ele mantinha ou o Jairzinho ou o Rogério pelo lado direito e o Edu ponto esquerda maravilhoso pela esquerda, não estava legal meio campo distante com Piazza e Gerson e tal. E quando o Zagallo assume em 16 de março, uma das primeiras coisas que o Zagallo fala, e já vinha falando então como técnico do Botafogo, e era uma época muito interessante, onde não tinha prurido, não tinha os treinadores falavam abertamente sobre o técnico da seleção, sobre o trabalho dos outros, às vezes com algumas situações inusitadas, como inclusive foi fundamental para a queda do Saldanha. O Saldanha, numa sexta-feira, estava ouvindo o rádio e o treinador do Flamengo, o Yustrick, que aliás está sendo agora uma biografia do Romão, o Yustrick, começou a meter o pau no Saldanha, como fazia nele todo mundo, e parece que ele teria, segundo o Saldanha, falado mal da filha do Saldanha. Não era nada o caso. Aí como se faz e se fazia na época, ainda mais com o Saldanha. 10 da noite, na concentração do Flamengo em São Conrado, bate a porta lá, era o Saldanha querendo falar com o Strick. O segurança falou, não, olha, ele não tá aqui, não sei o que lá. O Saldanha destratou o segurança, invadiu a concentração armado e no barulho, o Strick parece que percebeu, saiu pela porta dos fundos, não foi encontrado, por sorte, né? E aconteceu isso na sexta-feira à noite, só na segunda-feira o Flamengo registrou com o presidente André Richer um BO, né? E ali que começou o processo de fritura, que na terça-feira à noite seria demitido o João Saldanha, não só porque ele falou mal, ele falava do governo, o presidente Médici que escala o ministério, eu escalo meu time, não vem com o papo do Dario, mas a gota d'água, quase de lama e de sangue, foi a invasão. Basicamente, como se hoje o Ancelotti fosse ao Ninho do Urubu pegar o Leonardo Jardim para alguma crítica. Mal, né? Quem nunca, né? Então, assim, era diferente, né? E nessas coisas, voltando a um certo equilíbrio, o Zagallo falava... 4-2-4 não vai ganhar a Copa. O Brasil jogava no 4-2-4. De fato, o Brasil é um 4-3-3, quase que um proto 4-2-3-1, aquele time maravilhoso de 70. E não era 4-2-4 como queria o Saldanha. Então, assim, já se discutia isso na Copa de 70, né? Que era outra história. E a gente vai falar, até porque não tem muita coisa, mas eu concordo muito com o Ancelotti, a gente viu na Copa, e é um problema que não é só agora. Que camisa 10? O Matheus acho ótimo. Poderia, por exemplo, ter estado na Copa. Mas o Brasil teria sido campeão com ele, ou com o Rafinha mais atrás, ou o Rodrigo que pode fazer várias assunções. Quem sabe o Estevão já jogou na base, na seleção brasileira por dentro, com outra característica, não sei. Só sei que a gente tem um buraco no meio campo. Um 4-2-4 ou 4-3-3, e olha que eu gosto do Bom Tempo, gosto do Bidon, mas já são os caras, não. E esse é outro problema para a seleção. Pô, Estevão, Endrick, Rayan, Bidon, mesmo o Jack é muito bom, como bem destacou o Bernardo, é tudo 20 anos. E com uma pressão de 24 anos agora, sem Copa do Mundo.
1: É, muita coisa, muita coisa. Bora lembrando uma história maravilhosa do João Saldanha envolvendo o Strick, né? O João Saldanha uma vez foi para pegar o Manga.
0: Antes, com 3 anos antes, deu um tiro no Manga. É, ele não achou, do Manga ele foi mesmo. Porque o João achava que o Manga tinha se vendido, como se falava na gaveta. Era goleiro do Botafogo do coração. Sim. Dele. E ele fez com um monte de coisa, o Manga veio xingando, aí falou, quer saber? E o João Saldanha andava armado mesmo. Gente, é uma outra coisa, eu sou absolutamente contrário. Somos dois. Mas era o futebol, você pega as declarações, as porradarias, inclusive não eram muitos, mas os treinadores que comentavam Copa do Mundo, por exemplo, o Tele foi treinador do Brasil, claro, na Copa de 86. O próprio Zagallo e o Minelli eram comentaristas da TV Globo. Mas os dois, sobretudo o Minelli, muito cordato, tava mundo nele, ferindo assim, o Zagallo daquele jeito. Gente, as críticas eram uma porradaria, até porque, inclusive, Zagallo e Minelli foram preteridos. Eram nomes muito fortes para assumir a seleção para a Copa do México de 86. Então era um negócio assim, hoje às vezes a gente vê uma treta, um beijo, craque neto, que a gente não sei o que lá. Às vezes é nada perto do que era antigamente. Era um muito carinho. Pior, mas ao mesmo tempo era assim, eu vou falar mal do teu time, você fala mal do meu, mas ok, fica aquela coisa, acontece em Vegas, fica em Vegas. Era um outro tempo, não estou falando que é melhor ou pior, era diferente. Hoje, se vê alguma coisa, o pessoal fica mais assim, vem nota oficial para lá, vem assessoria, vem meme, vem a mulher do atleta num story do Instagram. Na época, era uma porradaria o tempo todo, até porque também não tinha assessoria de imprensa, você podia conversar, não tinha internet, você podia conversar livremente. Às vezes, o que era falado ali era em off, vaza e tal, mas era realmente outro tempo. Era outro tempo. Hoje, a gente tem que esperar a nota oficial e o Instagram dos clubes.
2: É o que nos resta.
1: O Mauro falou sobre essa situação de 86 aí, só abordando um pouco a questão que passa por seleção brasileira também, né? O ciclo entre 82 e 86 foi uma zona.
0: Zona, isso.
1: O Brasil teve quatro técnicos.
0: É. Como de 2002, ali.
1: É, teve Edu.
0: Parreira primeiro,
1: depois Edu.
0: Evaristo de Macedo e o Tele.
1: E o Tele voltou. E aí comandou a seleção nas eliminatórias. Aliás, esse é um ponto que a gente podia abordar. Porque para a Copa de 86, por exemplo, o Brasil fez quatro jogos.
0: Sim, e contra a gente, Bolívia e Paraguai.
1: É.
0: E que a Bolívia era um pouquinho melhor do que está hoje. Paraguai sempre é difícil pelo gramado, aquele golaço, aliás, do Zico. Foi um dos gols mais lindos entre milhões de gols do Zico, que a bola quica toda errada, ele tem que puxar do calcanhar e bate de primeira, maravilha. E com detalhe, dá até para dizer, Bernardo Belotti, torcedor da Band News FM, que esse ciclo que teve o Parreira em 83, ele cai depois da eliminação na semifinal da Copa América. Teve Edu Coimbra, três amistosos ou quatro em 84, aí veio o Evaristo, fica seis jogos, é demitido no comecinho da preparação para as Olimpíadas, para as eliminatórias, aí quatro jogos o Brasil se classifica. E dá para dizer que o Tele foi duas vezes, porque o Tele foi meio que emprestado pelo clube dele na Arábia Saudita.
1: Isso.
0: E aí ele ainda tinha contrato. Ele volta pro clube e aí ele só é definido em começo de 86, porque tinha eleição para a presidência da CBF, quando ganha a parelha, literalmente parelha, o Otávio Pinto Guimarães e o Nabil Abichedi. E aí eles vão.
1: O Otávio Pinto Guimarães, na verdade, eles faziam uma manobra, porque o mais velho ganhava.
0: É, sim. Porque se houvesse empate, acabou sendo idade. 12 a 11. É. O mais velho era eleito. Então, o Nabi era mais novo do que o Medrado Dias, que era o candidato da situação do Julito Coutinho. Eles mudam a chapa e o acordo ao mudar a chapa é o seguinte: bom, a gente vai ganhar. Mas o Nabi pediu, que era o ex-presidente da Federação Paulista, e o Otávio era ex-presidente da Federação Carioca. Falou, ó, o Nabi falou: bom, acordou o seguinte, você vai ganhar porque a gente precisa se empatar.
1: Quem manda sou eu.
0: Quem vai mandar sou eu. Só que o Otávio chegou lá e falou: opa, gostei desse negócio. Ou seja, já na Copa se desentenderam, aí foi cada um pro lado, o que daria na bagunça da Copa União, da Taça das Bolinhas em 87, além da falência. Isso tudo para dizer que a CBF hoje é uma maravilha perto do que já foi.
1: Não, era uma...
2: a organização das boas.
0: Não, Brasileirão.
1: Avacalhado.
0: O negócio com a Copa União, tudo aquele confusão.
1: Muito avacalhado. Avacalhado. A CBF não teve dinheiro para organizar o Campeonato Brasileiro. Os clubes se uniram em setembro.
0: Em cima da hora. O campeonato começou sem regulamento. Não tinha regulamento. A treta toda que deu até hoje, a condição do esporte e tal, é porque quando o campeonato começa... Ele começa sem regulamento, não tinha. E aí quando mandaram, também que escolhem, os principais líderes do clube dos três eram o presidente do clube, que era o presidente de São Paulo, Carlos Miguel Aydar, e o presidente do Flamengo, Márcio Braga, né? E uma liderança emergente era o Eurico Miranda. Para conversar com a CBF, que eles mandam, vai você, Eurico. O Eurico, muito provavelmente, fez jogo duplo. Ele pegou a defender alguns dos interesses dele, ou do Vasco, e nada contra o Vasco, apenas o interesse dele, e meio que acertou. Não, aquela coisa brasileira, não, vamos fazer o cruzamento dos módulos, depois a gente acerta. Só que não deu, a CBF bateu o pé, sobretudo na Nabi Abichedi, bom, e deu que não deu, aquela confusão toda. E porque realmente, quando o campeonato começa numa sexta-feira no Pacaembu, Palmeiras 2, Cruzeiro 0, o campeonato começa sem regulamento. Depois os clubes acertam, mas na palavra, mas não assinam, ou assinam depois. Aí o negócio... que não dá nem para tentar começar a contar da confusão que é. Ou seja, já vivemos dias muito piores na organização do futebol. E não tinha nem bet, né?
2: Quem reclama, reclama de boca cheia. E
1: falando em bet, os patrocinadores eram Varg.
0: Isso.
1: Coca-Cola e
0: Coca-Cola e Rede Globo. Editora Abril também, que faz o álbum de figurinhas. Isso. Era para ser o Oton Hotéis, mas né, não acertou, mas fizeram uma parceria mais barata. Ou preços mais baratos de hotelaria. Varg foi uma grande patrocinadora, era a grande companhia aérea Globo, que começou a mandar começou a mandar mesmo no futebol a partir de 87, e o que seria o módulo amarelo ficou com o SBT, né? E aí também havia treta entre as empresas, também por isso teve um boicote lado a lado. Editora Abril, Globo, A Editora Abril ganhou muito dinheiro com o álbum de figurinha, né? E, enfim, com o arcabouço todo, ajudou juridicamente e apoiava demais, demais mesmo, o Carlos Miguel Aydar, o Márcio Braga, a turma do Clube dos 13. E do outro lado ficaram os outros patrocinadores, o SBT também e tal, e se criou essa bagunça e com coisas até absurdas. O Clube dos 13, que era um gente à época, Carlos Miguel Aydar era uma referência de dirigente à época, né? Você vê que as coisas envelhecem.
1: Até porque o São Paulo era o então campeão brasileiro.
0: Era o então campeão brasileiro. Em 86, eles inventaram, e com gente muito competente, muito capaz até do marketing, vou fazer o seguinte: vendemos para a Coca-Cola, que é para anunciar em todos os lugares, menos no Olímpico, que era vermelho e branco, a Coca-Cola ficou preto e branco com o anúncio lá. Eles resolveram ter a feliz ideia de falar: quer saber, vamos aumentar. Hoje você tem os gols, né, que tem aqueles tapetinhos, né, para televisão. O que eles fizeram? Eles pintaram a Coca-Cola dentro da meta, entre a linha de meta e a rede. Estava escrito Coca-Cola. E ali é campo de jogo, você não pode pintar nada. Não. Aí eu falo, não, a gente consultou a FIFA, consultou nada. Aí alguém da CBF tretaram o Clube dos 13, olha o que os caras fizeram. A FIFA ameaçou de, se não tirar em uma semana, a gente intervém no Campeonato Brasileiro, porque realmente era um absurdo, era só ler a regra do futebol em 1987. Aí tiraram. Enfim, entre tantos absurdos, abusos e tal...
1: A seleção chegou a jogar patrocinada pela Coca-Cola.
0: Teve jogo de...
1: Teve jogo contra o Chile.
0: Teve o Chile, um jogo só que a seleção patrocina o Coca-Cola por conta do Clube dos 13 e tal. E um gigantesco acerto, né? Aliás, no Museu da Coca-Cola em Atlanta tem uma dessas camisas, né, da Coca-Cola, porque a Coca-Cola patrocinou praticamente todo mundo. Teve grandes profissionais, grandes sacadas, mas uns absurdos assim, porque o futebol ficou assim, ficou à mercê dessa bagunça. O próprio 2002, né? 4 treinadores convocaram 104 jogadores para 18 partidas, num ambiente que você tinha CPI do futebol e a CPI da Nike. Durante tudo isso, a gente achava, né, em 2002 nunca mais vai ganhar nada. Que era uma seleção que ganhou, foi 100%, e uma seleção que não tinha Romário, não tinha Alex, não tinha Djalminha, não tinha Sonny Anderson, não tinha Elber, não tinha Serginho, não tinha Zé Roberto.
1: Amoroso.
0: Amoroso, bem lembrado, grande Amoroso. Cara, os caras que não foram para a Copa ser pentas. Todos eles hoje, só não diria que todos eles jogariam, porque tinha os 4 ou 5 centroavantes.
1: É.
0: Mas hoje, todos seriam sinal titulares muito próximos disso. Infelizmente, não tem tanta gente boa agora.
2: A gente vai voltar mais para falar de história e de seleção brasileira aqui no Band News na área. Agora é hora de mudar de assunto.
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2: E sem descanso, a Fórmula 1 volta já neste fim de semana, domingo 4 de outubro, mas na madrugada, nas primeiras horas do domingão, 4 da manhã, a largada do Grande Prêmio do Bahrein, que vai ser disputado na Malásia, isso por conta dos conflitos no Oriente Médio, né, e a guerra envolvendo Estados Unidos e Irã, o tradicional...
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2: Campeonato Brasileiro volta com uma rodada atrasada, é verdade, mas neste fim de semana, não exatamente no fim de semana, mas no fim da semana, sexta-feira, às 8 horas da noite, tem Sansão Clássico entre São Paulo e Santos no estádio do Morumbi. Retornos prováveis dos dois lados, Bobadilha e Newton do lado tricolor e William Arão e Barreal devem estar à disposição de Cuca pelo lado alvinegro.
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2: Vamos seguir falando de seleção.

0: Pode crer, vamos junto.
1: Data FIFA de testes para o técnico Carlo Ancelotti, oportunidade para que a gente veja alguns dos atletas também, para a gente passar um pouquinho sobre esses dois

0: primeiros amistosos mais difíceis que o Brasil vai ter nessa Super Data FIFA. O próximo adversário é a Índia, vale lembrar, com muitos testes do técnico Carleto. Hoje eu vou começar com o primeiro deles, né? De trás para frente na escalação, da defesa para o ataque, goleiro Otávio. Vocês falavam sobre a falha dele no primeiro gol, acho que incontestável, né? Em uma saída de bola. Para além disso, o Otávio falhou em lances muito parecidos depois, que terminaram de uma outra forma, não entraram, né? Mas me pareceu inseguro, e eu acho que paro por aí também. Goleiro de 20 anos, estreando pela seleção brasileira, uma temporada mágica com o Cruzeiro.
1: Ele foi mal, não fez um bom jogo, não. Longe disso, aliás. E ele teve uma falha bizonha no primeiro tempo, que quase acaba em gol. Do Ian Cunha, inclusive, né? Sim. Ele foi... tinha uma saída limpa, limpa, limpa, limpa. Não é que ele estava muito pressionado, não. Errou o passe, deu a bola no pé do jogador australiano, que isolou. Então, fora a falha já mencionada por você, no lance do primeiro gol australiano, eu acho que ele foi muito mal no jogo de hoje.
0: E é uma chance pro Pedro Morisco, talvez, Mauro? Porque o Hugo
2: já
0: também...
2: já seria, né? Provavelmente. Teve, né? Já se imaginava contra a Índia que os três goleiros fossem jogar, né? Eu gosto muito do Otávio, gosto do Pedro, acho o Pedro até com mais, maior potencial, mas realmente não fez um bom jogo, né? E goleiro é terrível, né? Você pega o nosso companheiro Veloso aqui, quando estreou com o Paulo Roberto Falcão naquele jogo em setembro de 90, logo depois da Copa, da eliminação prematura nas oitavas. Por ordem absurda do Ricardo Teixeira, não pode convocar ninguém da turma de 90. A partir de agora, não volta mais, porque eles tinham brigado, com razão, os atletas, né, basicamente. Perderam algumas coisas, mas tinha uma razão, porque tinha tido um acerto entre a CBF e a agência de marketing dela, a Traffic, um contrato com a Pepsi, que era de $1 milhão. Nossa, olha os preços. Era $1 milhão na época. E os jogadores tinham direito à porcentagem. Só que os jogadores souberam, quando chegaram na Itália, que não era $1 milhão, era $2 milhões o acordo. Ou seja... tinha $1 milhão que eles não tinham direito, e claro que eles tinham. Aí eles brigaram com a direção da CBF, e para piorar, o Lazzaroni ficou do lado da CBF, não dos jogadores. Aí tretaram com o time, começou a rachar de vez ali. E muito por conta disso, e pelo fracasso dentro de campo, né, quando perde para a Argentina, o Ricardo Teixeira falou, não vai jogar ninguém de 90. Falcão, você chega, você tem liberdade, mas convoca todo mundo, menos ninguém de 90. Então ele foi obrigado a fazer uma convocação completamente diferente, que já nessa primeira derrota para a Espanha e Rio por 3-0, tinha alguns bons nomes, como o zagueiro do Márcio Santos do Novo Horizontino, que seria titular 4 horas depois, e o Cafu jogando de volante, o jogador que mais jogou pela seleção, mais não precisa falar do Cafu. E foi a seleção nova que foi sendo remontada, e o Veloso foi o goleiro, que viveu um grande momento, mas tomou 3 gols para mim indefensáveis, mas nunca mais foi convocado. Não vou dizer que ele merecesse todos os chamados, mas pelo menos algumas outras vezes ele poderia. E, lamentavelmente, ficou essa coisa do Veloso nunca mais ser chamado. Um ótimo goleiro, excelente do Palmeiras, Santos, União de Araras, Atlético Mineiro. Não teve mais essa oportunidade. Não vou dizer que contra Taffarel, Zete, Carlos Germano, pudesse ter o próprio Dido. Jogador de volante, o jogador que mais jogou pela seleção, mais não precisa falar do Cafu. E foi a seleção nova que foi sendo remontada, e o Veloso foi o goleiro, que viveu um grande momento, mas tomou 3 gols, para mim, indefensáveis, mas nunca mais foi convocado. Não vou dizer que ele merecesse todos os chamados, mas pelo menos algumas outras vezes ele poderia. E, lamentavelmente, ficou essa coisa do Veloso nunca mais ser chamado. Um ótimo goleiro, excelente do Palmeiras, Santos, União de Araras, Atlético Mineiro. Não teve mais essa oportunidade. Não vou dizer que contra Taffarel, Zete, Carlos Germano, pudesse ter o próprio Dido. Chamado, um ótimo goleiro, excelente do Palmeiras, Santos, União de Araras, Atlético Mineiro. Não teve mais essa oportunidade. Não vou dizer que contra Taffarel, Zete, Carlos Germano, pudesse ter o próprio Dido. Tava, até porque não são tantas as opções de goleiro do Brasil.
0: E o Pedro Morisco, como o próprio Ancelotti disse na coletiva, vai ser o próximo titular, mas isso não deve ser muito exigido.
1: Eu acho o Morisco mais promissor dele.
2: Também acho.
0: O Hugo é o mais pronto, até porque ele está mais tempo no futebol.
1: Mais experiente.
0: Né? E tem menos teto de evolução, consequentemente, também. O Otávio tem 20 anos, o Pedro Morisco pouco mais do que isso. Mas o Morisco sofreu com lesão nessa temporada, talvez no melhor momento da carreira.
1: Voltou bem.
0: Mas ele estava no melhor momento da carreira dele, jogando na Série A pela primeira vez, sofreu uma lesão grave, ficou um tempo fora, está voltando agora. Mas, enfim, não tem muito a ganhar contra a Índia, né? Eu acho que ele vai ser pouco exigido.
2: De repente, a bola nem chega, né? Que é um problema.
1: Exato. Eu acho que tem uma questão importante aí, né? Que a aferição, inclusive, dos jogadores diante de adversários
2: diferentes,
1: que são separados aí por um abismo, né?
0: Muito.
1: Então, por exemplo, você falou, o Otávio, testado contra a Austrália. Não que a Austrália seja um esquadrão, não é isso.
2: Uma pé da Índia, né?
1: Uma pé da Índia, nossa senhora, é a Espanha. E aí vai um jogador ser analisado diante do que vai mostrar contra a Índia. Eu acho que o Ancelotti vai ter uma análise mais criteriosa.

0: coisa, né? Avaliando treinamentos, tal, e situações de jogo, acho que isso vai pesar no momento de avaliar os jogadores convocados.
1: Imagino também. Pulando para a lateral direito, o Wanderson hoje entrou no lugar do Mateuzinho, brevemente também vocês citaram, né? Faz o gol, mas fora o gol também não fez uma partida muito confiável e brilhante. O Mateuzinho até foi bem quando entrou. Eu acho que os dois não saem para baixo desses dois primeiros jogos. Sai com um saldo positivo, não?
0: Me parece que sim. O Wanderson, você bem lembrou, fez o primeiro gol do Brasil, logo no início da partida. Deixou alguns espaços defensivamente. Deixou. Espaços estes cobertos pelo Jair. E aí seria o próximo nome a ser analisado, ou será o próximo nome a passar por análise. E eu acho que o Jair foi um dos melhores em campo. É. Fez uma partidaça. Temos de cobertura, antecipação. Fez o que um zagueiro bom
2: passe tem
0: que
2: é bom fazer. Dele também, né?
0: Passe é bom.
1: Aí, né? Eu tô com vocês.
2: O Wanderson, se não estivesse lesionado para a Copa, estaria no meu grupo dos 26. Não que o maravilha, não é um Jorginho, não é um Cafu, não é um Leandro, não é um Djalma Santos, não é um Carlos Alberto Torres, mas ele joga inclusive nas duas laterais, né? Então ele estaria no meus 26. Eu gosto do Wanderson, mas assim, numa posição manicúmina, né? A gente não tem grandes laterais, fora o Hakimi, que é mais um ponto que o lateral. Até o Alexander Arnold, que não joga bola há muito, né, tempo. Cara, a gente tem, quando tem um Dumfries, que é mais ala.
0: Dumfries eu gosto também.
2: Eu gosto, mas é muito mais um ala do que um lateral.
0: Não tem craques, né?
2: Não tem, no mundo. Então, aquela ideia de fazer times com 10, já pode cortar o lateral direito.
1: Bom, vou ficar com o Jair, a gente já passou, mas eu acho que é o melhor jogador, né, desses jovens que tiveram oportunidade da data FIFA do Brasil até agora. Né? Mauro Júnior, do lado esquerdo.
0: Não comprometeu.
1: Não. Foi ok? Foi um nota 6?
0: Teve uma atuação discreta, né?
2: Nem para cima, nem para baixo, mas assim, bem um bom jogador, cresceu desde que chegou ao PSV lá em 2017. Outra posição carente no futebol brasileiro, até um achado a gente não pode falar. O que o Ancelotti fez com o Douglas Santos, acho que nem ele sabia quando foi convocado pela primeira vez. Ele falou, cara, eu sou brasileiro ainda, né? Eu posso ir para a Copa? Porque depois eu posso ir para a seleção. E fez uma Copa legal, porque o Alexandre não estava mal, aliás, não voltou bem também, né? E, pô, o Douglas foi ficando, assim, não é uma maravilha mesmo, mas também, como aliás hoje, o Mauro Júnior não comprometeu, mas, de novo, sem querer, eu tenho saudade, mas não sou saudosista, mas eu tava falando aqui em 2002, olha os que não foram, Zé Roberto e Serginho.
0: Que o Atício ainda.
2: Pô, Atício que era um bolão, fui Felipe. Também pra Yuri. Pô, Felipe que era um monstro, cara, olha os caras, pô. Olha isso, os caras, você
1: está falando que ficaram de fora, né?
2: Não, estamos falando assim. É que realmente o Atílio e o Felipe nunca estiveram em Copas do Mundo. O Zé e o Serginho também podiam ter isso. O Serginho é um dos maiores. Só não é o maior lateral da hora do Milan, porque teve um tal de Maldini ali.
1: Mas,
2: pô, o Serginho era um. O apelido dele era Concorde no Milan. Pô, um jogador fantástico, né? Olha esses caras, pô.
0: Pô, o Serginho tem uma história fantástica. Ele foi convocado para o primeiro amistoso do Brasil pós-pentacampeonato. Primeiro não, primeiro foi contra o Paraguai, no Serra Dourada, que é o jogo da taça, tal, aquela coisa
2: festa,
0: toda.
2: Né? Perdeu de 1-0. O jogo do Kaká Bitomania, que a bola chegava no Kaká, os caras...
0: Exato. Aí teve o jogo já sob a batuta do Zagallo, né? Foi o Zagallo, né, que assumiu a seleção para uma partida, uma convocação, depois veio o Parreira de novo. Ele chamou o Serginho falou, não vou não. Pô, agora?
1: Agora que você vai me avisar. Pulando mais à frente, Gabriel Bontempo, dos testados na partida de hoje.
2: Eu gosto muito, mas foi discreto.
1: Ele deu uma assistência, mas é isso, né? Não vai passar muito disso. E a gente vai pular de análise aqui, os caras que entraram no segundo tempo, Martinelli, aos quase 40, Bruno Guimarães.
0: Você passou, você pulou, e o Bruno Guimarães e o Danilo.
1: Não, porque eu tava pensando mais em testes, né? Mas do jogo de hoje, Bruno Guimarães e Danilo estão na lista dos melhores em campo, ao lado do Jair. Acho que sim.
2: Sim.
1: E principalmente no segundo tempo, né? Com a entrada do Andrei, que veio fazer mais essa função de primeiro volante, liberou. O Danilo já estava desde o início do jogo nessa função mais liberado, ele que sofre o pênalti dentro da área, mas o Bruno também um pouco mais liberado.
0: Quando entrou o Douglas Luiz, o Bruno virou uma espécie de terceiro homem no meio de campo.
1: No primeiro amistoso.
0: Hoje. Tanto que ele faz um gol.
1: Sim.
0: Jogando mais adiantado. O terceiro gol do Brasil é dele, né? Ele entrando na área. Então ele, com o Douglas Luiz em campo, ele acaba ganhando a prerrogativa, né? Tendo a prerrogativa, melhor dizendo, de ser esse cara mais adiantado.
1: E os dois têm essa característica mais, né? O Bruno Guimarães foi artilheiro do Newcastle na temporada, não é como se o Newcastle
0: tivesse... Era dono do time, era capitão.
1: Batia pênalti.
0: O Bruno Guimarães fazia de tudo no Newcastle.
1: e acabou sendo transferido agora para a equipe do Arsenal. E o Danilo foi artilheiro do Campeonato Brasileiro no começo, né, da competição. Depois perdeu o fôlego também.
0: O Martin Anselmi, inclusive. Técnico que o colocava mais adiante, né?
1: Ficava com três zagueiros, né?
0: Quatro gols aí no início do Campeonato Brasileiro. Então, me lembro do jogo contra o Grêmio, que ele arrebentou.
1: Fez dois gols.
0: É, um jogaço, aliás, em Porto Alegre. Então, ele foi muito bem.
1: E são jogadores que dependem também desses primeiros volantes. E aí, na frente, Vinícius Júnior, Rafinha, e hoje o escolhido foi o Rayan, o Endrick entrou no segundo tempo também, eu acho que são esses que a gente consegue analisar.
0: Teve o Estevão também.
1: Teve o Estevão.
0: Né? Eu gostei muito da formação ofensiva com o Estevão, Vini Júnior e Endrick.
2: Gostei também.
1: Que é a formação do segundo tempo.
0: O Vini Júnior no primeiro tempo não foi bem.
1: Muito mal, inclusive.
0: Né? No segundo tempo ele melhorou muito por causa da entrada desses dois outros jogadores aí, né? E o Rafinha saiu machucado. Mais um premiado pela data FIFA.
1: Sentiu a coxa, depois na zona mista ele falou que estava tudo bem. Rafinha e o Vinícius Júnior fizeram gols também, né? O que é importante para esse peso de estatística e tal. Pareceu o Endrick no segundo tempo, o Mauro. Entrou bem, né? Pelo menos foi. Não fez gol.
2: Foi, a participação do lance do terceiro gol é muito boa. No primeiro jogo ele não foi tão bem, até porque ele jogou na prática 4 minutos pelo Real Madrid, né? Então tá sem ritmo de jogo. A própria Copa ele acabou sendo menos. Ele, em condições normais, é para ser um dos ou titular da seleção brasileira em condições normais. O problema é que ele não está tendo condições normais. Mesmo quando ele teve aquele interregno no Lyon que o levou para a Copa, agora voltando ao Real Madrid, e eu também, se fosse ele, teria voltado ao Real Madrid, aguardemos cenas dos próximos capítulos. Mas ele ainda não está legal, também pela falta de ritmo de jogo, que é natural, quando você tem que, pelo menos pela frente, não é exatamente, quer dizer, pode ser a função dele, se tem um tal de Mbappé para tentar ganhar o lugar do cara, né?
1: E o Mbappé machucou o joelho, né? Teve uma hiperextensão do joelho. Talvez seja o momento do Endrick ganhar mais
2: numa minutos dessas
1: no Real Madrid. Tudo bem que ele é reserva do Spi, o outro centroavante que foi contratado na era Mourinho. Spi.
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5: Boa noite ao trio.
2: Opa.
5: O Corinthians tem encontrado dificuldades para fazer de sua arena um fator de vantagem nesta temporada. Considerando todas as competições disputadas pelo Timão em 2026, o clube soma mais derrotas em casa do que fora. No Brasileirão, como mandante em 15 jogos disputados, foram 5 vitórias, 3 empates e 7 derrotas, que dão um aproveitamento de 40%. Como visitante no Brasileirão, o Timão disputou 13 partidas com 3 vitórias, 5 empates e 5 derrotas, que dá um aproveitamento de 36%. Apesar da diferença percentual como mandante, o número de derrotas chama atenção. São 7 derrotas em 15 partidas como mandante, contra 5 derrotas em 13 jogos como visitante. Corinthians, como mandante, disputou diferentes competições em jogos eliminatórios nessa temporada. E o time também não conseguiu transformar o mando de campo em vantagem. Corinthians, em 2026, tem o pior aproveitamento como mandante desde a inauguração do seu estádio em 2014 e foi eliminado da Copa do Brasil e da Libertadores na sua arena. Próximo jogo do Corinthians será no dia 7 de outubro contra o Internacional no Beira-Rio. São Paulo enfrenta o Santos na próxima sexta-feira no Morumbi às 8 da noite em jogo atrasado da 21ª rodada do Campeonato Brasileiro. Tricolor é o 11º colocado com 36 pontos. O Santos está 6 jogos sem perder, com 4 vitórias e 2 empates. É o 8º colocado com 38 pontos. O atacante Caleri, do Tricolor, suspenso, está fora do clássico. Dito tudo isso, eu diria nesta terça-feira à noite, eu quero é mais.
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1: Ah! Estamos de volta aqui no Band News na área desta terça-feira para falar mais sobre o futebol de seleções, né? Lá na Europa, não há amistosos e sim a disputa da Nations League, que vai dar uma pausa amanhã, volta na quinta-feira, mas hoje teve a atual campeã do mundo, Espanha, com uma vitória cachapante, 4-1 para cima da Croácia. A vitória foi construída no primeiro minuto, né? Com um golaço do Lamine Yamal.
0: A Croácia tocar na bola.
1: Sim, foi absurdo, né? O 1 da Croácia é inexplicável. Não, desceu vez ou outra, mas assim, a Espanha mereceu demais essa goleada. Vou até olhar aqui a posse de bola, 64%.
0: Não, só deu Espanha. Absurdo, só deu Espanha.
1: Né? Foram 16 finalizações a 5 contra a seleção da Croácia. São 40 jogos da Espanha sem perder.
0: A última derrota foi para a Colômbia de Carrascal e Casierra.
1: E a sequência invicta da Espanha, o jogo 1...
0: É contra o Brasil.
1: Brasil de Dorival Júnior.
0: 3-3.
1: 3-3. Vamos no finalzinho de pênalti, né?
0: É.
1: Do Paquetá. E aí o começo da estrela do Endrick, o começo do trabalho do Dorival Júnior, inclusive.
0: Foi o também. Segundo jogo do Dorival.
1: Segundo jogo.
0: O primeiro foi um Wembley, vitória por 1-0 sobre a Inglaterra, e o segundo foi esse.
1: O adversário do Brasil na estreia do Dorival, a Inglaterra, venceu hoje 2-0. Contra a seleção da República Tcheca. A Inglaterra perdeu para a Espanha na estreia da Nations League, então vence pela primeira vez pós-Copa, né? Pós aquela derrota dura contra a seleção da Argentina de virada com golzinhos na reta final. E a Espanha, atual campeã do mundo, segue nessa toada. 40 jogos de invencibilidade englobam também a Copa do Mundo de 2026. Uma Espanha que começa empatando com o Cabo Verde, né? E aí todo mundo esperava que fosse, talvez, uma Copa do Mundo difícil para os espanhóis. Nada disso, resposta do Luiz de la Fuente. Só confirma o que era quase uma unanimidade, de que o melhor futebol de seleções disputado hoje no mundo, ou jogado hoje no mundo, é da seleção da Espanha, sem dúvida nenhuma. Né?
0: É, e tem algumas adaptações ali legais, porque o Pedro Porro, por exemplo, não está à disposição do técnico Luiz de la Fuente, e jogou para o Bill, né, que é um zagueiro no Atlético de Madrid, no clássico contra o Real Madrid, ele foi escalado como lateral direito, né? E aí tem essa adaptação do técnico Luiz de la Fuente.
1: Fez gol, né, Pobio?
0: Fez gol. Bebendo na fonte, aliás, do Simeone, né?
1: Exatamente.
0: Aí com o Barci, Raulsen e Cucurella.
1: Isso.
0: Zubimendi, Fabián Ruiz, Fermín.
1: Isso.
0: Lamine Yamal, Baena e Oyarzabal, né?
1: Exatamente, esses os 11 escolhidos da seleção da Espanha.
0: Aí o Pedro entrou, cara, o Pedro deu um passe pro terceiro gol.
1: Absurdo, né?
2: Yamal, é demais o Pedro.
1: Absurdo.
2: Os dois seus
0: comandos
1: desse time. Dos 5 jogadores que entraram, uma assistência do Pedro, uma assistência do Merino e um gol do Nico Williams, né? Ou seja, dos 5, 3 participaram.
0: O Nico Williams entrou no lugar do Baena. E o Muñoz, um jogador revelado pelo Real Madrid, hoje no Liverpool, acabou entrando no lugar do Lamine Yamal.
1: É um dos jogadores que tem a confiança do De La Fuente, né? Trabalhou nas categorias de base, também é um jogador...
0: Eu acho que o Ferran é titular desse time hoje.
2: Ele tá na fase,
1: no lugar,
2: né?
1: Do Oyarzabal, você acha?
0: No lugar do Oyarzabal. Oyarzabal
2: golaço
0: faz
2: outro dia. É, e fez o golaço também na outra vez.
0: É, contra a Inglaterra. É. Mas o Ferran, no Barcelona, ele meio que revezava ali com o Lewandowski. Os dois foram embora. O Ferran hoje tá no Paris Saint-Germain. O que fez com que o Rafinha fosse adaptado à condição de centroavante no Barcelona, né?
1: Exatamente. E o Ferran, ele tem essa questão, ele perde muitos gols, né? Ele, às vezes perde gols inacreditáveis, mas é um cara que sempre deixa.
0: Fez o gol do título.
1: É um cara que vai ser lembrado para a história. E naquela ocasião ele veio do banco também, né? No lugar do Oyarzabal.
0: Onde você viu esse jogo lá em Buenos Aires?
1: Eu vi numa fanfest em Palermo. Tinham 45, eu acho, alguma coisa assim, entre 40 e 50 mil pessoas.
0: Tava uma loucura.
1: Tava absolutamente lotado, absolutamente uma loucura também.
0: Mas não deu nem pro cheiro, né?
1: Não, não. A torcida argentina... E aí, por exemplo, a gente tava lá pra fazer as imagens e tal, as filmagens, então assisti o jogo de costas pra TV, né? Portanto, não assisti, né? Mas assim, eu dava uma ou outra espiada, porque eu tava ali pronto pra fazer as filmagens.
2: Tipo Stewart, né?
1: A reação da torcida da Argentina. Então aí, primeiro eu levantava e depois... Eu fazia essa conta aí de quanto, como é que tava o jogo, então assisti pouco. Mas o gol do Ferran Torres sacramentou o título da Espanha. Depois o clima foi de festa lá na Argentina, né? Eu voltei pro
0: Os caras não saíram quebrando tudo.
1: Não, foram pro Belisco comemorar, e teve fogos e festa, e rolou até a polícia chegar lá. Enfim, teve alguns episódios de violência policial depois também lá na Argentina, depois do jogo, né? Após a partida e o título mundial da Espanha. Bom, então amanhã é pausa na Nations League também. Volta na quinta-feira com algumas seleções importantes. De várias que a gente citou aqui, né? Aqui estão duas que tiveram a manutenção do trabalho. A Espanha, por óbvio, foi campeã do mundo. E a Inglaterra é uma das poucas seleções que...
2: Então, né?
1: Não mudou o treinador, né? Mantém o Thomas Tuchel. A Holanda trocou, Portugal trocou.
0: E o Harry Kane fez gol. Exemplo do que havia acontecido contra a Espanha, né? Ele perdeu um pênalti também, seria o terceiro gol da Inglaterra. Que vencia a Espanha por 2-1, seria o 3-1. Embora a Espanha, no primeiro tempo, tenha tido ali oportunidades, né? De já matar o jogo e tal, mas, enfim. É muito difícil ganhar essa Espanha hoje. Muito difícil. O time é muito bom, muito bem postado.
1: Bom, tem amistosos de outras seleções também, né? Durante essa data FIFA. E vai entrar em campo também a seleção da Argentina amanhã. Nesse horário, portanto, enfrenta a Bolívia sem Messi ainda. A despedida do dia 6 de outubro apenas contra Benin. No meio ainda tem o duelo contra Burkina Faso.
0: Só rapidamente, Belotti. A Itália ontem ganhou, goleou a Turquia por 4-1. Aliás, o técnico Roberto Mantini colocou 3 centroavantes. O Raspadori e os dois irmãos Espósito, né? O Pio e o Sebastiano Espósito. E o Raspadori acabou sendo cortado por causa de uma lesão sofrida nesse jogo aí.
1: É, mais uma vítima da data FIFA. Foi a primeira vitória, né? Do Mantini na Itália. Ele estreou com derrota para a Bélgica.
0: Foi uma reestreia,
1: né? Foi uma reestreia, né? Na estreia dessa segunda passagem, ele estreou com derrota para a Bélgica. E agora conseguiu uma vitória importante contra a geração turca. Que
2: é, assustou. Que é boa, mas que assustou na Copa, né? E ontem, Deus do céu, né? 4-1 para essa Itália ainda, né?
0: Jogando na Turquia.
2: Exato, Turquia, em casa.
1: Em casa. Né? Em casa. E a Bélgica acabou perdendo o segundo jogo depois de vencer a Itália na estreia também.
0: França 1-0, o golaço do Olise, né?
1: 100% de aproveitamento, por sua vez, o Zinedine Zidane entre os técnicos que estrearam.
2: E era o time reserva, o Olise entrou no final, fez o gol aos 42, quer dizer, nem era o time titular da França, para começo de conversa.
1: É, o Mbappé estava machucado, já tinha sido cortado, né? Uhum. E o Olise veio e ajudou. Senhores, 10h45, eu vou fazer o seguinte, eu vou me despedir de vocês, porque agora nos restam algumas obrigações comerciais, algumas não, vocês percebem que são muitas diante da proximidade das eleições, mas a partir da semana que vem a gente terá menos dessas obrigações
2: comerciais. E quinta-feira tem mais,
1: né? E quinta-feira
0: tem mais.
1: Vocês voltam por aqui pro primeiro Bandidos na Área, em versão estendida, o novo Bandidos na Área, a partir das 8h30 da noite, certo?
2: Certíssimo.
1: Conto com a participação dos dois. Obrigado, senhores. Até uma próxima.
2: Privilégio. Até
0: valeu,
2: mais.
0: Valeu, Belotti. Abração. Tchau, tchau.

0: seguimos juntos aqui na programação Bandeirantes FM com as informações específicas sobre os times aqui de São Paulo. Falei sobre a dupla Sansão, mas, por outro lado, os outros dois times só voltam a campo na semana seguinte, né? O Sansão agora, já no fim dessa semana, na sexta-feira mais precisamente, no dia 2, e aí as outras equipes, Palmeiras e Corinthians, entram em campo só mais pra frente. Corinthians no dia 7, quarta, Palmeiras no dia 8, quinta. Verdão tem usado o tempo para trabalhar, mas ainda assim contar com 11 atletas convocados durante a data FIFA entre Paraguai, Uruguai, Colômbia, Argentina. O Palmeiras de Abel Ferreira tem muitos desfalques nessa preparação. Já a equipe do Corinthians não tem tantos desfalques assim, né? Só os convocados à seleção brasileira têm trabalhado para recuperar o departamento médico, principalmente o Yuri Alberto, que tem trabalhado com o grupo e deve ser reavaliado, mas a expectativa positiva é de que sim, possa ser minimamente relacionado para o jogo contra o Internacional.
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0: ficamos juntos aqui na edição especial do Band News na Área desta terça-feira. Band News na Área que segue nessa semana amanhã, nesse horário que você está mais acostumado, a partir das 9h40, e na quinta-feira em diante, no horário que você vai estar cada vez mais acostumado, será o horário novo do Band News na Área, a partir das 8h30 da noite. Fica o convite quinta-feira, hein? Deixando na programação nacional, dou mais detalhes também do esporte em tempo ampliado na programação Band News FM a partir do dia 1º de outubro. Virou o mês, virou a chave do Band News na Área na nossa programação.
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0: Está chegando ao fim mais uma edição do Band News na área. Hoje, terça-feira, 29 de setembro de 2026. Muito obrigado pela sua companhia. Eu, Lucas Pelotti, sigo aqui até a meia-noite, mas não falando exclusivamente do futebol e dos esportes, mas sim do noticiário jornalístico para você até a viradinha do calendário para quarta-feira. Band News na área volta normalmente amanhã, a partir das 9h40 da noite, já a partir do dia 1º de outubro, quinta-feira, portanto, o famoso depois de amanhã. Em horário novo, para você se acostumar no dial do rádio e nas demais plataformas, a partir das 8h30 da noite, na cola da transmissão simultânea do Jornal da Band, você já fica com o Band News na área, que segue das 8h30 até as 10h30 de maneira ininterrupta no youtube.com/radiobandnewsfm, no aplicativo Band Play e também nas TVs inteligentes, LG Channel, Fast TV. Você pode acompanhar a Band News FM na TV da sua casa sem interrupção nenhuma durante o Band News na área entre 8h30 e 10h30 da noite, exclusivamente no dial do rádio. Por determinação da lei, você vai ficar com a transmissão obrigatória da Voz do Brasil entre 9 e 10, mas ouve o Band News na área também no dial do rádio entre 8h30 e 9 e entre 10 e 10h30 a partir de quinta-feira, 1º de outubro. Pode colocar na agenda o novo Band News na área. Tá chegando aí. Eu, Lucas Belotti, volto quinta-feira, inclusive. Na verdade, né, volto para quem tá acompanhando só o Band News na área, mas te convido a seguir a nossa programação também. Tchau, gente. Obrigado.
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3: Seguindo com os outros destaques por aqui na programação da Band News FM, em meio à disputa por poder na corte, uma sessão do Supremo Tribunal Federal para debater as decisões monocráticas de magistrados de liberar ou barrar a publicação de conteúdos sobre Nossa Senhora Aparecida pode ser ainda pior que aquela de 15 de setembro. A análise é do colunista e apresentador da Band News FM, Carlos Andreasa, que conversou sobre o assunto com os âncoras Sheila Magalhães, Carla Bigato e Luiz Megali.
4: Hora de conversar com o Carlos Andreasa, mais uma decisão sobre o caso Nossa Senhora. E mais guerra no Supremo, Andreasa. Nossa Senhora. Nossa. Diga lá, Andreasa, bom dia.
5: Caso AF.
6: Bom dia, pessoal. E é o que eu estou chamando de 15 de setembro permanente, né? Aquela sessão que nunca terminou e continua aberta, aquela sessão maldita. E o Supremo tentando fugir do encontro marcado, mas que é inevitável. essa matéria eleitoral a partir da notícia falsa, da fake news, de Nossa Senhora Aparecida, essa de que estamos tratando, com decisão de André Mendonça, censura, depois com a decisão de Flávio Dino, que corrompe o processo, o aspecto processual, frauda, atalha, viola o juiz natural. Então nós temos censura, fraude ao juiz natural, a competência, a instância, e aí vem agora Luiz Fux para restituir a decisão de André Mendonça, que é a censura legal, né? A censura que tem fundamento, que tem base na jurisprudência do TSE. Vem Luiz Fux a restabelecer aquilo e mais uma vez pressionar, sobre isso que eu quero chamar a atenção, pressionar para que o Supremo se reencontre, para que os ministros se reencontrem colegiadamente. Será inevitável que essa sessão aconteça, né, que os ministros sentem para deliberar sobre isso. E aí vai ser pior, a minha previsão, de que essa sessão será ainda pior do que aquela do dia 15 de setembro, porque vai ser muito dedo na cara e um acusando o outro de censura, e o André Mendonça vai dizer: censurei porque Alexandre de Moraes censurou, eu estou usando os precedentes abertos por ele. Aí vão acusar o Flávio Dino de violar o princípio do juiz natural. O Flávio Dino vai dizer que todos fazem isso e todos estarão certos uns sobre os outros. Aguardemos.
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0: 4h34, seguindo com os outros assuntos por aqui, na avaliação do âncora do Jornal da Band e do Band News no meio do dia, Eduardo Eineg, o ministro do Supremo Tribunal Federal, Gilmar Mendes, dá um puxão de orelha, mesmo sem saber no colega Flávio Dino. Ainda para o Eineg, as atitudes dos integrantes da corte são um péssimo exemplo para a sociedade. Você acompanha o comentário completo do jornalista a partir de agora.
1: Vamos conversar hoje de forma inevitável sobre uma novela que não é de ficção, mas que conta uma história envolvendo agressão ao Estado Democrático de Direito, agressão à justiça, agressão à democracia, agressão ao cidadão, agressão à Constituição, é evidente. A gente vai falar sobre como ministros da nossa Suprema Corte brincam com a sociedade, como eles manuseiam os códigos, as leis e a própria Constituição para fazerem o que eles bem entendem, na lógica de que os fins justificam os meios, os fins que eu quero alcançar, que o meu grupo quer alcançar, justificam os meios que eu adoto. Essa história pavorosa de Karate Kid, de põe casaco, tira casaco, põe casaco, tira casaco, leiam os códigos, as leis e a própria Constituição para fazerem o que eles bem entendem, na lógica de que os fins justificam os meios, os fins que eu quero alcançar, que o meu grupo quer alcançar, justificam os meios que eu adoto. Essa história pavorosa de Karate Kid, de põe casaco, tira casaco, põe casaco, tira casaco, adoto. Essa história pavorosa de Karate Kid, de põe casaco, tira casaco, põe casaco, tira casaco, a post. Começa com uma decisão do Tribunal Superior Eleitoral, no Tribunal Superior Eleitoral, tomada pelo ministro André Mendonça, que também é do Supremo Tribunal Federal, mas trabalha para o TSE, um dos três ministros da nossa Suprema Corte no TSE, que retirou do ar posts que faziam referência a um conteúdo específico. E esse conteúdo específico envolvia uma fake news na origem, uma fake news de que Flávio Bolsonaro, tomando posse, faria algo contra o papel de Nossa Senhora Aparecida como padroeira do Brasil. Uma mentira deslavada, encampada pelo PT, encampada pelo presidente da República, encampada pela primeira-dama que passou a usar um colarzinho com Nossa Senhora. Todo mundo virou devoto de Nossa Senhora. Apareceu devoto de Nossa Senhora em tudo que é lugar. E aumentou o número de devotos de Nossa Senhora no PT. E antes dessa fake news, não se ouvia falar de Nossa Senhora nos eventos e tal. Depois dessa fake news, aí virou Nossa Senhora, música Nossa Senhora. É impressionante. Mas o fato é que, inclusive na entrevista que deu a nós no Canal Livre, o presidente da República, sem ser perguntado, deu espaço para essa fake news de Nossa Senhora, dizendo que enquanto ele for presidente, ninguém vai mexer com Nossa Senhora. Ninguém vai mexer com Nossa Senhora. Nem se ele for presidente, nem se ele não for presidente, nem se o presidente for o Zema, nem se o presidente for qualquer um dos candidatos. Ninguém vai mexer com Nossa Senhora. Isso é de um absurdo. Não é o presidente da República fazendo um MP dizendo que agora Nossa Senhora não é mais a padroeira do Brasil, Nossa Senhora passa a ser a padroeira dos católicos e tal. Um imbecil, em 2007, apresentou um projeto. E se a gente for fazer uma análise da capacidade intelectual e da dimensão política dos deputados pelos projetos que eles apresentam, e se isso for um fator de escolha de deputado, até poderia ser, muitos não voltam, né? Muitos vão pro pasto porque andam de quatro, são os idiotas. Aí um desses idiotas apresentou um projeto imbecil dizendo que Nossa Senhora não é padroeira do Brasil, Nossa Senhora é a padroeira dos católicos apostólicos romanos. Uma estupidez, o projeto não andou, ele caiu em 2008, passou em 2026. 2008 para 2026 dá 18 anos. Já o pessoal que nasceu naquele ano já está votando. Ou seja, tanto tempo faz que quem nasceu naquele ano já está votando. Tamanha estupidez envolvida e o tempo que passou, quase 20 anos depois, surge esse negócio. E aí começar os devotos, adoradores da candidatura Lula e os devotos e adoradores da candidatura Bolsonaro. Aí começa essa briga, Nossa Senhora não é Nossa Senhora, a senhora não é nossa, é sua, não é minha, não é sua. Bom, aí surge um post do humorista, o Tabet. O Antônio Tabet vai lá e faz um post. E o post que ele faz não cita o Flávio Bolsonaro, faz um comentário que poderia ter sido ignorado pela candidatura do Flávio Bolsonaro. Mas o fato é que a candidatura do Flávio Bolsonaro resolveu entrar na justiça contra os posts, contra essa que estão lastreados nessa fake news, e conseguiu do André Mendonça, no âmbito do TSE, numa decisão monocrática, retirar o post, retirar posts. Bom, poderia a defesa do Tabet e a defesa de quem foi alcançado por essa decisão recorrer ao plenário do TSE. Mas também você não pode dizer para uma pessoa o que ela deve fazer. Ela pode recorrer ao plenário do TSE, ela pode ir num terreiro de macumba rezar, pode fazer o que ela quiser. Mas ela também pode ir ao Supremo Tribunal Federal. Não está proibido de ir ao Supremo Tribunal Federal. E ele foi ao Supremo Tribunal Federal. Mas, ali dentro, ele não fez, e não é ele, ali dentro, o processo, a discussão foi acolhida pelo Flávio Dino, com um carinho muito grande, e tomou uma decisão com base num absurdo. Então o Flávio Dino, ele operou um milagre. Isso é bacana, porque nós estamos falando de fé, ele operou um milagre. Que milagre que ele operou? Ele transformou, não é água em vinho, que também é bacana, mais útil, né? Ele transformou Deltan Dallagnol em Flávio Bolsonaro. Ele transformou TRE do Paraná em TSE. E tomou uma decisão maravilhosa. E defendendo a liberdade de expressão. Uma coisa linda, coisa bacana e tal. E a decisão dele foi derrubada pelo Luiz Fux. Bom, é mais uma bomba que cai no colo do presidente do Supremo Tribunal Federal. Pior Supremo Tribunal Federal de todos os tempos. Pior fase do Supremo Tribunal Federal de todos os tempos. Cai no colo da sociedade que tem que assistir essa palhaçada, porque isso é uma palhaçada. E por mais que a gente ache que os palhaços usem toga, na verdade os palhaços somos nós, porque a gente é que tem que sair com aquele nariz vermelho, com a cara pintada, falando respeitável público, quem quer goiabada, marmelada, pois é disso que se trata. Agora, o debate aqui central é que quando o cidadão deixa de perguntar qual é a regra que eu devo seguir e passa a perguntar quem é que vai decidir, porque isso vai mudar.

um truque. Por quê? O Estado de Direito, ele não foi criado para que uma autoridade possa fazer o que ela entende que ela quer fazer. Foi criado para que a autoridade possa fazer algo segundo regras, do jeito que ela pode fazer, seguindo o caminho que ela pode seguir, e não movido por um desejo de reformar o mundo, e eu quero porque eu quero e tal. Se fosse o suficiente, uma boa causa, você não precisaria ter limites. Bastaria o poder escolher a causa boa e faria tudo o que ele quer. É por isso que uma decisão não pode ser analisada só pelo resultado, mas tem que ser analisada pela forma, pelo caminho, para saber se os princípios e os caminhos corretos foram seguidos. Não tem jeito, tem que olhar o caminho. Não tem só a decisão certa. A decisão certa só é certa se tomada do jeito certo. Tomada do jeito errado, esquece. Os limites vão para o vinagre. E se você liberar os limites, a tortura de um criminoso passa a ser abençoada. Porque a decisão certa de sufocar a criminalidade não pode abençoar o caminho errado de sufocar, literalmente, o criminoso. Por mais perigoso que o criminoso seja. E se a gente só tiver leis que amparem as boas pessoas? Não precisa de leis. As leis têm que amparar as decisões para que todos sejam iguais. E o todos sejam iguais não é só todos que são bonzinhos. Todos são iguais. Submetem as mesmas regras. Então, é disso que a gente fala, sobre fazer o certo do jeito certo. Esse é o tema, essa é a questão. E que tudo o que aconteceu nesse caso, no caso das decisões do senhor Flávio Dino sobre Nossa Senhora, ele entrou, como eu disse, num debate religioso, operando um milagre. Transformou, não água e vinho, mas Deltan Dallagnol em Flávio Bolsonaro. Fez o que ele entendeu, ignorando o que tinha que fazer as coisas certas. E para a gente entender essa confusão, porque virou uma confusão, acho difícil você já ter, você chegar e falar, ah, eu entendi tudo, a gente tem que voltar. O André Mendonça tomou uma decisão no TSE, proibindo os tais posts, decidiu que o post do Antônio Tabet tinha que ser vetado, o post foi parar nas mãos do Flávio Dino, ele liberou o post, aí ontem o Luiz Fux derrubou a decisão do Dino. Então, seguinte, voltando um pouquinho. Em maio de 2026, começaram a chegar ao Supremo Tribunal Federal várias reclamações ligadas à Justiça Eleitoral do Paraná restringindo manifestações contra Deltan Dallagnol. Deltan Dallagnol, ele disputou a eleição de 2022, o TSE cassou o direito dele de ser candidato naquele ano. O tribunal entendeu que ele tinha cometido lá uns deslizes quaisquer, não vamos perder tempo, comprometendo a lei de ficha limpa. E aí chega 2026 e começou a discussão. Mas vem cá, a decisão que o impediu de disputar aquela eleição de 22 vale para 26? O Partido Novo, que é o dele, e o Deltan Dallagnol entendiam que não. O Tribunal Regional Estadual, né, Eleitoral, né, Tribunal Regional Eleitoral do Paraná definiu por 4-3 que ele estava com o registro deferido, mas o TSE disse o seguinte: o senhor não pode fazer campanha. Então, ele pode receber voto, mas não pode pedir voto. Está assim a situação dele. Mas nesse meio tempo, o pessoal começou a postar coisa dando porrada no Deltan Dallagnol. Um postou aqui, outro postou ali, e o Partido Novo começou a entrar na justiça. E o TRE derrubava os posts. O TRE do Paraná derrubou os posts. Surgiu uma reclamação no Supremo Tribunal Federal. Caiu nas mãos de quem? Cássio Nunes Marques, dia 7 de maio desse ano. E era uma matéria do Congresso em Foco. E aí o Nunes Marques falou: não pode ter restrição, liberdade de expressão. Como é que caiu na mão de Nunes Marques? Por sorteio. Houve um recurso ao Supremo Tribunal Federal, uma reclamação, teve um sorteio. Nunes Marques. Entendeu? Devido processo. Sorteio, impessoalidade, juiz natural. Não escolhe o juiz. Foi lá, sorteio, Nunes Marques. Poucos dias depois, nova reclamação. Outro veículo de comunicação, também limitado pelo TRE do Paraná, foi ao Supremo Tribunal Federal, sorteio.

0: Flávio Dino. Aí ele foi lá e deu uma decisão, exatamente como fez o Nunes Marques. Repara que este que recorreu ao Supremo, este segundo, não chegou e falou assim: olha, o Nunes Marques já decidiu, então é ele que tem que decidir esse caso. Não. Sorteio de novo, caiu na mão do Flávio Dino. Dias depois, aliás, no mesmo dia em que teve essa decisão do Flávio Dino, entra uma outra reclamação de uma outra pessoa, no caso, o Zeca do PT. E ele reclamou o seguinte: eu fiz um post e não deixaram eu colocar sobre o Deltan Dallagnol. Foi para a mesa do Supremo, o Supremo entendeu: olha, esse caso tem que ir para o Gilmar, porque ele tomou uma outra decisão e é ele que tem que resolver. Aí a defesa do Zeca do PT falou: mas gente, o Nunes Marques já decidiu, por que não é ele que decide agora? Aí o Gilmar escreveu o seguinte: a mera afinidade temática não autoriza a reunião dos feitos, não se pode estabelecer prevenção temática. Do contrário, qualquer juiz que tenha decidido qualquer coisa sobre liberdade de expressão vai sempre cair nele. Não, não pode. Isso é muito importante para aquilo que irá acontecer nesse nosso caso aqui. 3 dias depois, outro personagem, candidato a deputado estadual do Paraná, de novo falando sobre o pobre do Deltan Dallagnol, cai na mão do Flávio Dino. Flávio Dino toma uma decisão. Como? Porque ele caiu por sorteio na mão do Zanin. Como o Zanin e o Deltan se bicam, o Zanin chegou e falou: não posso ser, eu estou impedido. Aí foi pro Flávio Dino. Você percebe? Primeira decisão foi para o Nunes Marques, por decisão da mesa, no sorteio. A segunda foi parar no Gilmar, no Dino, por sorteio. A terceira foi parar na mão do Gilmar, não foi por sorteio, mas por decisão da mesa, por prevenção. Nenhum dos ministros se mexeu. Esta também foi parar na mão do Dino, porque o Zanin recusou. Mas eis que chega o caso do Antônio Tebet. O que seria o esperado, já que o mais adequado, mais correto, porque nós estamos no período eleitoral, o mais correto seria ir ao plenário do TSE, falar: olha, o relator André Mendonça fez um negócio inadequado, então, por favor, revejam. Aí iriam rever ou não, e se não revissem, Supremo Tribunal Federal, sorteio, cai na mão de um relator. Podia cair até na mão do Dino. E repare que todos os juízes foram para a linha da liberdade de expressão, só que pelo caminho certo. Pelo caminho certo. Aí a defesa do Tebet não vai ao TSE, ao plenário. Volto a dizer, você não pode culpar a defesa. A defesa tem que fazer o que é mais importante para o cliente. Aí ele vai ao Supremo. E não vai com uma nova reclamação, ou seja lá o que for. O que ele faz? Ele vai direto no Flávio Dino. Agora, por que que ele vai direto no Flávio Dino? Não é inacreditável? Se o Flávio Dino não tinha uma decisão sobre o Flávio Bolsonaro, não tinha uma decisão envolvendo o Tebet, não tinha uma decisão envolvendo Nossa Senhora, não tinha nada. Nada. Ele tinha um negócio envolvendo o Deltan Dallagnol. E envolvendo um personagem secundário, o Deltan Dallagnol, e a candidatura dele para o Senado. Ah, mas a liberdade de expressão. Esquece. Esquece. Aí, claro que a blogueiragem não quer saber. Claro que os devotos de Flávio Dino, não os de Nossa Senhora, os devotos de Flávio Dino, que deveriam usar um brochezinho: eu amo o Flávio Dino. Eu amo Dino. Dino, meu amigo. E vou usar um brochezinho, ia ser mais legal, mais transparente, pelo menos, né? Mas a blogueiragem tá, nossa, liberdade de expressão. Todos os outros ministros deram decisões em favor da liberdade de expressão. Todos, todos. Porque vamos combinar, não faz sentido você tirar o post do Antônio Tebet porque ele fez um post de gosto duvidoso. Você só pode permitir que circule a piada engraçada, ainda que se alguém pode achar que é engraçado o que ele fez, Mas ele não cita o Flávio Bolsonaro. Ele vai lá e faz um... Ele diz ali, a família miliciana não gosta de negro, Nossa Senhora, o diabo. Coisa sem graça, tem a menor graça. Mas o fato dele não ter sido engraçado, dele não ter brilhado, não se pode acertar todas, né? Porque o grupo dele, eles fazem coisa engraçada. Não dá pra dizer que, né, ele era do Porta dos Fundos, acho que ele saiu. Eles fizeram um monte de coisa engraçada. Esse aí quis dar uma lacradinha, mas ele tem o direito de dar uma lacradinha, né? Porque ele tem o direito de dar uma lacradinha, ele tem rede social, ele faz o que ele quer. É, não faz sentido o Mendonça falar, não quero. Mas o Mendonça, ele pode tomar uma decisão errada. O sistema de justiça, ele foi montado não para que os juízes só tomem decisões certas e aprovadas por toda a sociedade. Porque, do contrário, não precisaria ter recurso. Você põe um juiz lá, azar se ele decidiu do jeito que você quer ou não, ferrou. Não, ele decidiu do jeito que não te agrada, como parte. Você entra com recurso e entra com outro recurso, até que sejam esgotados os recursos. Tudo bem o André Mendonça tomar uma decisão errada. Eu acho lamentável que ele tenha censurado o post do Antônio Tabet. Não porque eu goste do post do Antônio Tabet, é porque eu acho um absurdo censurar o post de um humorista. Deixa o cara falar o que quer. Se cometer um crime, vai responder. Mas você não pode retirar. É censura. Isso é uma visão pessoal. Se eu fosse juiz, eu não tiraria. Mas o André Mendonça é juiz e tirou. Aí então, o sujeito recorreu ao Supremo Tribunal Federal. Por que que ele não foi... Por que ele não seguiu os caminhos normais? Porque ele não tem, ele não é do Supremo. O advogado não tem que recorrer aos caminhos normais. Ele tenta o que ele pode. O que que ele fez? Ele fez aquela investigação. Quem é o juiz que tomou uma decisão que me convém? Ele chegou no Flávio Dino. Por que ele não foi no Nunes Marques, que tomou uma decisão que também convém? Porque, pô, vai saber, né? Nunes Marques foi indicado pelo Jair Bolsonaro, vai que nesse caso ele... Ah, vamos no Flávio Dino. Flávio Dino é garantia. Esse aí é brother. E foram no Flávio Dino. Qual deveria ter sido a atitude do Flávio Dino? Olha, desculpa, eu não vou decidir sobre o Bolsonaro, que a reclamação era do Bolsonaro lá também, né? Envolvia o Bolsonaro e o Tabet. Eu não posso misturar uma coisa com a outra. Não, ele misturou uma coisa com a outra e ele entendeu que tudo bem misturar uma coisa com a outra. Porque, não, eu não estou fazendo uma conexão tradicional, eu estou estendendo os efeitos de uma decisão anterior. É inacreditável. É inacreditável um negócio desse. Então, ele fez uma decisão, ele tomou uma decisão pelos meios errados. Ele vai dizer que não é errado. Claro que ele não vai dizer que não é errado, ele tomou a decisão. Como é que um juiz do Supremo toma uma decisão por meios errados? Por que que ele não falou não? Manda para o Nunes Marques. Ele, o primeiro caso de liberdade de expressão nessa campanha foi do Nunes Marques. Então ele foi lá, ele que é o, não foi o primeiro, foi lá e pegou e tomou uma decisão e disse, vale para esse e vale para todos os casos do planeta Terra que envolvam essa eleição. Ele resolveu criar, ele virou o supremo ministro de toda a liberdade de expressão. Que coisa fantástica. Ou seja, no tribunal em que toda fake news tinha que ir para o Alexandre de Moraes, toda a liberdade de expressão tem que ir para o Flávio Dino. Mas é muita cara de pau, né? Detalhe, agora o inquérito das fake news está com o Edson Fachin. Por que não? Já que incluiu vários casos de fake news, por que não incluir também essa fake news de Nossa Senhora no inquérito das fake news? É seletivo, né? Eu acho que não tem que investigar. Mas por que não, né? Usando o critério do Supremo Tribunal Federal, usando o critério do Alexandre de Moraes, usando o critério dos novos tempos, né? Por que que não investiga para saber quem são os vagabundos que estão fazendo essa fake news? Poderiam ter feito isso. Eu acho que não precisaria. Mas eu não sou ministro supremo. Eu não fiz faculdade de direito. Então, mas a pergunta está no ar, né? Por que não, né? E aí, é importante a gente ver que o que está acontecendo é extraordinário, é uma coisa assim, impressionante, porque você tem que enxergar... Bom, sim, e para completar, o Luiz Fux, depois que o Flávio Dino deu essa decisão, o Luiz Fux vai lá e dá uma decisão derrubando a decisão do Flávio Dino. Então, olha em que tempos estamos. O André Mendonça derruba, o Flávio Dino manda colocar. Aí o Fux derruba de novo. E o Fux derrubou do mesmo jeito que o Flávio Dino mandou devolver. Porque também não foi sorteio. A defesa do Flávio Bolsonaro foi direto no Fux, porque ele tinha um negócio chamado Marco Civil da internet. Lá os caras foram nele, direto. Também é outra coisa absurda. Então, nós estamos num festival de absurdos, que é uma coisa inacreditável. Como é que a gente vai permitir a ideia de que tem prevenção de Flávio Dino? Ele seria o juiz prevento, ele seria o ministro prevento. Como assim? Por que não Nunes Marques? Então, é um troço que dá... Não é dó, né? Mas assim, é triste quando você vê que a sociedade ela entra num ambiente polarizado, às vezes a gente vê cenas de barbárie nas ruas, mas quando você observa as instituições, tudo que você não quer é que elas sigam para barbárie. Eu não sei se você concorda ou discorda, essa é a opinião que eu tenho sobre o assunto.
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2: 5 horas em ponto pelo horário de Brasília. Bom dia para você que está sintonizado nesse início de quarta-feira na programação da Band News FM. Eu, Stephanie Toso, estou por aqui, te faço companhia nesse último dia do mês, hoje 30 de setembro de 2026, trazendo os principais destaques do Brasil e do mundo já para você começar esse meio de semana atualizado e bem informado aqui com a Band News.

0: Nos principais destaques do dia, a reunião do governo com clubes de futebol sobre a proibição das bets é adiada. Informações que chegam da capital federal com Márcio Rocha.
1: O governo federal e os clubes de futebol só devem se reunir depois do primeiro turno das eleições para discutir a suspensão das plataformas de apostas da internet, as chamadas bets. Segundo o Ministério do Esporte, ainda não há uma data confirmada para a reunião, mas as equipes devem ser avisadas com antecedência para conseguirem disponibilidade para vir para Brasília. O encontro estava marcado para o dia 29 de setembro, mas foi adiado por causa das dificuldades dos clubes em enviar representantes. Mas houve uma articulação das equipes para boicotar o encontro. Entre os principais pontos que devem ser colocados na mesa de discussão estão a criação de uma linha de crédito para compensar a perda de receitas com patrocínio das bets, além da possibilidade de um período de transição para a suspensão das plataformas que operam no país.
0: O IBGE divulgou uma nova queda da taxa de desemprego no Brasil até agosto. Detalhes que chegam com Guilherme Faria.
2: A taxa de desemprego no Brasil fica em 5,3% no trimestre encerrado em agosto. O índice é 0,3 ponto percentual menor do que o do trimestre imóvel encerrado em maio, quando ficou em 5,6%. O recuo também foi de 0,3% na comparação com o mesmo trimestre de 2025. Os dados foram divulgados nesta terça-feira pelo IBGE. A população desocupada ficou em 5,8 milhões de pessoas, número 4,9% menor na comparação com o mesmo trimestre do ano anterior. Já a população ocupada chegou ao maior número da série histórica, 103,5 milhões de trabalhadores.
0: No norte do país, o desmatamento na Amazônia chega ao segundo menor patamar em 8 anos. Informações com a repórter Lívia Maciel.
3: A Amazônia Legal registra o segundo menor desmatamento em 8 anos. Segundo o levantamento do Imazon, que monitora a região por imagens de satélite, entre janeiro e agosto de 2026, foram derrubados 2.053 km² de floresta. Somente em agosto, foram derrubados 463 km² de floresta, 19% a mais do que no mesmo mês do ano passado. Ainda assim, o resultado também foi o segundo menor para agosto desde 2018. Pará, Mato Grosso e Amazonas concentraram a maior parte da devastação entre janeiro e agosto. Juntos, os três estados responderam por 83% de todo o desmatamento registrado na Amazônia Legal.

E o Tribunal Superior Eleitoral analisa hoje, em sessão virtual, a decisão do ministro André Mendonça, que derrubou postagens relacionadas a Nossa Senhora Aparecida. As publicações associavam o candidato à presidência pelo PL, Flávio Bolsonaro, a uma suposta tentativa de retirar a santa do título de padroeira do Brasil. Depois de ter sido derrubada pelo ministro do STF, Flávio Dino, a vigência da determinação de Mendonça foi restabelecida pelo também ministro do STF, Luiz Fux. A sessão virtual está prevista para começar às 10 da manhã e terminar às 11h59 da noite.

0: E após um mês internado, o lutador William Massuda, o Kabuto, recebe alta. Detalhes que chegam de Curitiba com Cleberson Bravo.
1: O lutador William Massuda, o Kabuto, de 37 anos, publicou um depoimento nas redes sociais após perder o movimento das pernas. Depois de passar cerca de um mês internado, ele recebeu alta e segue o tratamento em casa. Durante um torneio de jiu-jitsu em Londrina, no norte do Paraná, Kabuto foi vítima de um golpe que foi banido do esporte por expor o adversário a riscos, como fraturas na coluna e danos irreversíveis à medula.
2: Então, ainda estou em internação domiciliar. Então, por isso que, por mais que eu esteja em casa, ainda preciso de um tempo isolado, né? Então, se a gente não tinha publicado do meu retorno à minha casa, publicamente, é porque eu precisava desse tempo mesmo. Eu agradeço demais, demais a cooperação de todos vocês, né?
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0: Agora são 5 horas 6 minutos pelo horário de Brasília, mais um dia com alerta importante para o sul do país, previsão de chuva, tem aproximação da frente fria. A gente aciona a Aline Araújo da Climatempo para trazer o destaque desse meio de semana.
4: A quarta-feira começa com uma mudança importante na distribuição de chuva pelo Brasil. Depois dos temporais mais concentrados no sul durante a terça-feira, a frente fria avança e leva as principais instabilidades para o Paraná, Mato Grosso do Sul e também para São Paulo. No Paraná, a chuva pode ser mais intensa e volumosa, principalmente na região central. Em Mato Grosso do Sul, as instabilidades se espalham pelo estado, alcançando o Campo Grande e o Pantanal. Enquanto em São Paulo, a chuva ganha bastante abrangência e pode atingir praticamente todas as regiões do estado. Entre as capitais, Curitiba terá temperaturas variando entre 17 e 25 graus, com previsão de chuvas volumosas. Campo Grande terá mínima de 20, máxima de 30, também com chuva prevista em torno dos 25 milímetros. Enquanto em São Paulo, a mínima será de 18 e a máxima chega aos 32 graus, com aproximadamente 15 milímetros de chuva e possibilidade de rajadas de vento um pouco mais intensas, atingindo até 50 km por hora. No Rio Grande do Sul, o cenário melhora bastante após a passagem do sistema, com redução das chuvas principalmente. Minas Gerais ainda combina muito calor, com pancadas principalmente no Triângulo Mineiro e em áreas próximas de São Paulo. Falando sobre o norte, Acre, Rondônia e o centro-sul do Amazonas seguem com instabilidades, enquanto o interior do Nordeste permanece predominantemente seco e muito quente. Na quarta-feira, portanto, a maior atenção fica para chuvas entre o Mato Grosso do Sul, Paraná e São Paulo, acompanhando o avanço da frente fria. Aline Araújo, da Climatempo.
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0: A colunista da Band News FM, Juliana Rosa, avalia que o mercado de trabalho brasileiro continua aquecido, mas a renda ainda é insuficiente para muitas famílias. Ela observa que, embora a taxa de desemprego permaneça em um dos menores patamares da série histórica iniciada em 2012, o mercado parou de melhorar ao longo de 2026. O comentário foi feito durante o Band News no meio do dia, apresentado por Eduardo Oineg e Humberto Ferretti.
5: Economia é com ela, Juliana Rosa, que já está conectada conosco. Juliana, vem cá. Eu quero perguntar para você duas coisas. A segunda é sobre o que você veio falar, mas eu fiquei sabendo por uma fonte que apura no mercado editorial que o seu livro foi selecionado como semifinalista do Prêmio Jabuti. Olha... eu não sei no que vai dar, mas só isso para mim já é uma informação extraordinária. Se imagino para você.
6: Oi, Neg, eu não tô nem me aguentando de emoção. Eu acabei de saber, te mandei uma mensagem, porque eu tô completamente, tô até me sentindo meio quente, sabe? Aquele susto que você toma. Saiu agora há pouco a lista dos semifinalistas do Prêmio Jabuti e o meu livro que, nossa, já me ajudou tanto aqui. No processo de conversa, apuração, né, e divulgação, certamente foi um grande apoiador, tá aí de Galinha Gavião como semifinalista do Prêmio Jabuti, né, ao lado
5: muito
6: de livros de grandes autores. A minha categoria é categoria negócios, então tem tem livro ali de grandes nomes, ali tem um livro recente da Ana Paula Vescovi, da Ana Carla Brando, o Pedro Malan, imagina, eu estou na mesma categoria deles, estavam olhando, falei, não tem nem roupa, gente, para estar na mesma lista do, do Malan, da...
5: Até o dia da festa você vai reconhecer. Vamos... Não, maravilha. E é uma honraria, o prêmio Jabuti é extraordinário. Parabéns, realmente parabéns, mais do que merecido. Obrigada. Esse reconhecimento. Juliana, vem cá, desemprego e dívida, né? São coisas que, infelizmente, estão andando juntas, né? As pessoas, elas têm atividade remunerada, a porcentagem da sociedade com atividade remunerada é muito alta, mas também a porcentagem da dívida é muito grande, né? O endividamento é muito elevado, ou seja, as pessoas trabalham como nunca, mas não estão ganhando, e aí ficam endividadas. Conta pra gente, como é que está isso?
6: Então, Eneg, porque os dados do mercado de trabalho continuam bastante aquecidos, assim, tem ali uma certa acomodação, a taxa de desemprego que o IBGE divulgou, tirando os chamados efeitos sazonais, que normalmente Natal se contrata muito, aí em janeiro tem a demissão dos temporários, né? Então os especialistas olham muito, tirando esses efeitos, esses movimentos, é uma taxa de desemprego que está estável ao longo de todo o ano de 2026, só que está estável num patamar muito baixo, né? É o menor patamar de desemprego desde o início da série da pesquisa do IBGE, que começou em 2012. Então, a gente não tem ainda, tem alguns sinais incipientes de a desaceleração da economia começar a afetar o mercado de trabalho, que é o fato do mercado de trabalho ter parado de melhorar, né? Mas parou de melhorar numa taxa muito baixa. Só que aí você vai perguntar para as pessoas, né, Oneg, é isso, você está sentindo que a gente está com o mercado de trabalho muito bem, muito aquecido e tal? Não, porque embora a renda, inclusive, tenha crescido novamente, a renda do trabalho aumentou, está em R$ 3.777. É uma renda insuficiente para você pagar suas contas básicas, né? R$ 3.700 para você dar conta de só comida, né? Você vai no supermercado e já vai ali no mínimo metade do seu salário, né? Dependendo do tamanho da família, você tem aluguel, né? Você tem moradia, transporte, enfim. R$ 3.700 não dá. E para completar, o Eneg, esse endividamento que não para de crescer, que é o dado que o Banco Central divulgou, mostrando novamente o endividamento das famílias em alta, de novo batendo recorde, um dado atualizado pelo Banco Central, e também mostrando o aumento da inadimplência. Então, você vê que mesmo com já o terceiro desenrola, né, agora o programa anunciado pelo governo para renegociar dívidas, as pessoas estão conseguindo renegociar, estão conseguindo trocar dívidas mais caras por outras mais baratas, mas ainda assim elas não conseguem se desenrolar, elas só ficam com uma dívida menor, mas ainda assim elas não conseguem pagar, seja porque o salário é baixo, seja porque é uma dívida alta e de curto prazo. Então a gente está num momento em que os analistas estão vendo com muita preocupação o fato de que esse encalacramento todo, né, está acontecendo mesmo com o mercado de trabalho ainda aquecido, né? Porque o mercado de trabalho demora a sentir os efeitos da desaceleração da economia, porque é caro mandar embora, né? E depois você retreinar aquela mão de obra. Você tem os efeitos também da tecnologia hoje, que fazem com que esse repasse da desaceleração econômica demore a aparecer nos números, né? Porque você tem hoje os aplicativos que fazem o mercado de trabalho absorver mais gente. Mas o que se espera é que em algum momento, com a desaceleração econômica, o mercado de trabalho vai começar a esfriar, esses sinais vão começar a aparecer. Então, você pode ter algum refresco do desenrola agora de novo, mas as pessoas depois, com a desaceleração econômica, o mercado de trabalho desacelerando, vão se enrolar de novo. E o juro, Oineg, mesmo que caia, né, que a expectativa é que caia, continuam muito altos, né? E o efeito da queda de juros na economia também demora a acontecer. Então, tudo isso para dizer, Oineg, que a gente tem contratado um ano de 2027 já mais difícil, né? As previsões de economia mostram aí um crescimento de 1%. Então, me preocupa muito ver que isso tudo com o mercado de trabalho ainda aquecido, né?
5: Pois é. Bom, a notícia boa, quem deu não foi você, foi o prêmio Jabuti. Mas a notícia que você deu foi importante.
6: Ah, e pode votar pela internet, eu posso fazer a propaganda?
5: Mas é evidente.
6: Vote pela internet, vote, que é o
5: Começa
6: treino
5: a campanha.
6: Treino aberto ao público, é a votação.
5: Campanha eleitoral.
6: Campanha começando agora com o Eduardo Aineg.
5: Opa! E vai ter um monte
6: é o meu maior incentivador.
5: Mas sou mesmo, com o maior orgulho. E vai ter um monte de marqueteiro disponível aí depois do, da campanha eleitoral para fazer campanha do seu livro. Vai ter um monte de Valeu, Juliana Rosa, economia com você.
6: Obrigada.
5: A gente volta a conversar amanhã. Obrigado.
6: Um beijo. Obrigada aí pelo apoio da rádio aí, desde sempre.
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0: E 15 pelo horário de Brasília. Classificação do Estado, ajustes na legislação e novas políticas públicas. São ações apontadas por especialistas como urgentes para a área de segurança pública nacional. Esse é o tema do capítulo da série especial Desafios para o Próximo Presidente da República. Até sexta você acompanha um diagnóstico de áreas essenciais para o desenvolvimento do país e os desafios para o próximo chefe do Executivo Federal. A reportagem é da Maria Eduarda Vieira.
7: Especialistas ouvidos pela Band News FM apontam que a segurança pública do país é um dos desafios mais complexos para o próximo presidente da República. Além dos altos índices de homicídios, roubos e furtos diários, o Brasil também enfrenta a ampliação da atuação das facções criminosas para além do tráfico de drogas. Atualmente, as organizações também se envolvem em extorsões, lavagem de dinheiro e domínio territorial por meio de confrontos armados e de controle de serviços básicos. Com isso, conquistam regiões e poderio bélico e provocam mortes. De acordo com dados do Anuário Brasileiro de Segurança Pública divulgado este ano, o país registrou 40.775 mortes violentas intencionais em 2025. Em relação às ocorrências de tráfico de drogas, o índice aumentou 18,5% na comparação com 2024, chegando a 207.058 registros no ano passado. Diante das altas taxas de violência, o coronel da Reserva da Polícia Militar do Rio de Janeiro, Robson Rodrigues, defende uma organização e qualificação do Estado para conseguir asfixiar financeiramente as facções criminosas e exercer controle sobre fronteiras.
8: É preciso criar, ou pelo menos estimular, ou avançar nessas forças-tarefas que reúnem uma inteligência sofisticada, a inclusão de novas tecnologias, inclusive de inteligência artificial, para poder fazer frente a esses novos ilegalismos, né, que vem usando tudo isso, e o Estado fica sempre um passo atrás de uma maneira muito reativa. Então é preciso fazer o que a gente fala, é asfixia financeira. Você asfixiando financeira, você está combatendo esses insumos. Está incluído nessa asfixia financeira uma intervenção logística transnacional. É atribuição da União, é o controle de portos, aeroportos e fronteiras.
7: Outro desafio é o sistema prisional. Segundo o Anuário Brasileiro de Segurança Pública, o sistema registrou 964.688 pessoas encarceradas em 2025. Somado a isso, o mesmo ano contou com um déficit de mais de 281 mil vagas nas unidades penitenciárias do país. Segundo especialistas, esses números trazem dois problemas. Por um lado, os presídios se tornam mais facilmente espaços de recrutamento e coordenação de organizações criminosas. Por outro, diante da superlotação e da legislação atual, muitos criminosos acabam sendo soltos, gerando uma elevada taxa de reincidência de crimes. O ex-secretário nacional de Segurança Pública, o coronel José Vicente Silva, defende ajustes na legislação visando a redução da impunidade.
9: Um dos problemas que incomoda demais a população e fomenta essa sensação de insegurança é justamente os crimes de rua que se sucedem. Há indivíduos, um deles, do jovem de 21 anos do Rio de Janeiro, foi preso 86 vezes cometendo um crime, por exemplo. Então, essa reiteração criminosa era precisa de um ajuste na legislação para que um criminoso que cometa a terceira ou quinta infração criminal, ele não possa mais responder o processo em liberdade. Além, naturalmente, de agravar muito mais as penas para receptação.
7: Para além das formas de combate, os especialistas também apontam a importância da prevenção do aliciamento de jovens para o crime organizado. Nesse sentido, o antropólogo e capitão veterano do Batalhão de Operações Especiais da Polícia Militar, Paulo Storani, aponta a redução da maioridade penal como uma medida necessária, somada a políticas públicas de educação e segurança.
10: E temos um problema muito sério relacionado à própria legislação do Estatuto da Criança e Adolescente. Deveria esse estatuto proteger o jovem de não ser cooptado para o crime? Você não consegue cooptá-lo e depois que ele entra para atividade, você tem um guarda-chuva para protegê-lo até os 18 anos de idade. Não cumpriu a sua função o Estatuto da Criança e Adolescente, isso precisa ser revisto. Como fazê-lo? Sim, a redução da maioridade penal é uma medida, sem dúvida nenhuma, é uma medida drástica, ao meu ver, mas necessária. necessária, mas fundamentalmente você precisa amparar o jovem, orientar o jovem. Isso tem a ver com educação familiar, isso tem a ver com educação formal, escola, e não faltam projetos ou ideias. O que falta é uma articulação, uma integração desses recursos para estabelecer uma política pública consistente.
7: A segurança pública é definida no artigo 144 da Constituição Federal como um dever do Estado e direito e responsabilidade de todos, exercida para a preservação da ordem pública e da incolumidade das pessoas e do patrimônio.
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0: A polêmica envolvendo a Nossa Senhora Aparecida aprofunda ainda mais a crise no Supremo Tribunal Federal. Direto de Brasília, detalhes com o repórter Afonso Marangoni.
11: As decisões divergentes de ministros do Supremo em relação à polêmica envolvendo Nossa Senhora Aparecida ampliam o desgaste da corte. A controvérsia começou após a circulação de publicações nas redes sociais que associavam o candidato Flávio Bolsonaro, do PL, a uma suposta iniciativa para retirar da santa o título de padroeira do Brasil. O candidato negou a existência de qualquer proposta neste sentido e disse ser vítima da maior fake news desta campanha. O doutor em Direito do Estado, Luiz Felipe Panelli, comenta.
12: É mais um conflito no Supremo Tribunal Federal, em um momento em que o Supremo Tribunal Federal está com a sua pior reputação em toda a história. E essa crise enorme do Supremo Tribunal Federal, que desmoraliza todo o Poder Judiciário, tá, uma crise inédita, sem precedentes, se deu por conta do comportamento muito inadequado de alguns dos ministros.
0: Câmeras de segurança flagraram um praticante de jiu-jitsu agredindo uma mulher na rua em Fortaleza. Informações com a Leonice Ascioli.
13: Uma mulher foi agredida a socos e chutes por um homem na Praia do Futuro, em Fortaleza, nesta segunda-feira. Imagens de câmeras de segurança mostram o suspeito seguindo a vítima e continuando as agressões mesmo depois que ela cai no chão. Segundo a apuração, o homem tem passagens pela polícia por tráfico e furto e teria sido identificado nas redes sociais como praticante de jiu-jitsu. A equipe onde ele treinava informou que desligou o aluno imediatamente e repudiou qualquer forma de violência contra a mulher. A Polícia Civil investiga o caso como lesão corporal no contexto de violência de gênero e já iniciou diligências e depoimentos.
0: No Centro-Oeste, um criminoso que estava foragido há 7 anos é encontrado e preso em Mato Grosso. Fala Alexandre Paes.
14: Depois de 7 anos sendo procurado pela Justiça Federal, um homem que é investigado por tráfico internacional de drogas foi preso em Canaranã, no Mato Grosso. A prisão aconteceu nesta segunda-feira e esse suspeito já era procurado desde 2018, quando começou a investigação da Operação Alfa, iniciada em 2009. De acordo com a polícia, a cocaína que ele trazia vinha da Bolívia e era distribuída em vários estados brasileiros, principalmente na região centro-oeste e sudeste do Brasil.
0: No noticiário internacional, mais de 100 colonos judeus atacam uma vila palestina na Cisjordânia, incendeiam prédios e carros e impedem o retorno de uma família desalojada. O caso acontece em meio ao que é considerado a maior escalada de violência de colonos em 2 décadas. Segundo a ONU, já foram registrados mais de 1.600 ataques só neste ano. O exército israelense confirmou que eles bloquearam estradas, incendiaram pneus e atiraram pedras contra as próprias forças de segurança. 3 pessoas foram presas na ação. Nos outros destaques aqui no Brasil, o governo de Minas Gerais anunciou um repasse de verbas ao Atlético, ao Cruzeiro e ao América depois da proibição das bets. Quem tem mais detalhes é o Daniel Martins.
15: Atlético e Cruzeiro vão receber 15 milhões de reais cada, enquanto a América terá 2 milhões do governo de Minas Gerais após acordo firmado nesta terça-feira. O recurso será repassado por meio da CEMIG e da CODEMIG com verba de publicidade e patrocínio. Segundo o governo, o apoio ocorre após os clubes perderem receitas de casas de aposta e deve ajudar na busca por novas fontes de renda. Entre as contrapartidas estão ingressos gratuitos para estudantes de baixa renda e ações voltadas às categorias de base e ao futebol feminino.
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0: O âncora e correspondente da Band News FM nos Estados Unidos, Eduardo Barão, alerta para os avanços da inteligência artificial. Ele afirma que no país americano a preocupação das empresas de tecnologia é com o futuro da humanidade. Para ele, o receio contra a IA sempre existiu, mas agora materializado por quem desenvolve e acaba elevando a preocupação. O jornalista ressalta ainda que a posição do presidente Donald Trump sobre o assunto não é tranquilizadora. O republicano já deixou claro que não tem a intenção de limitar os avanços, assim como o presidente chinês Xi Jinping.
16: A decisão do Supremo Tribunal Federal para cá, TSE para lá, partido desse lado, partido do outro, a judicialização da eleição no Brasil. A eleição está chegando, minha gente, domingo. Cobertura completa da Band News FM, claro que você vai saber tudo o que está acontecendo, tudo o que vai acontecer, enfim, o negócio está cada vez mais próximo. Mas antes de falar sobre a eleição no Brasil, decisão do Supremo Tribunal Federal, Tribunal Superior Eleitoral, toga para um lado, ministro para lá, data vênia, santa e vamos nessa, eu queria rapidamente falar que o bicho está pegando também aqui nos Estados Unidos, mas por outros motivos. Não tem a ver com religião, não tem a ver com o Supremo Tribunal Federal, Suprema Corte, nada disso. Tem a ver com inteligência artificial. Daqui a pouco, Donald Trump vai receber na Casa Branca os principais líderes das empresas que estão desenvolvendo essa tecnologia aqui nos Estados Unidos, diante de um temor cada vez maior exposto pelas próprias empresas. Não sou eu, não é o Arnold Schwarzenegger, não é ninguém, são as próprias empresas que estão dizendo que estão perdendo a mão, perdendo o controle simplesmente assim das máquinas. A Anthropic, que é uma das principais empresas do setor, está tentando abrir os papéis dela aqui na Bolsa de Nova York. Nos documentos que ela enviou para os analistas do mercado financeiro, para aqueles que têm intenção de comprar papéis da empresa para oferta pública e tudo mais, ela simplesmente disse o seguinte: minha gente, essa inteligência artificial que a gente está desenvolvendo pode representar uma ameaça catastrófica, inclusive com risco à existência humana. Você imagina alguém que vai lançar os papéis na bolsa, para quem estiver interessado, comprar as ações da empresa, afirmar no documento oficial que tem comportamentos imprevisíveis que estão sendo observados desses sistemas de inteligência artificial. Por exemplo, tentativa de resistir ao desligamento. Vai lá, aperta o botão e a máquina não desliga. Manipular informações, recorrer à chantagem. A empresa também alerta que esses modelos podem desenvolver capacidades que não foram identificadas durante os testes, mas que só aparecem depois da implementação. Ou seja, a Anthropic, que é uma das top desse negócio de inteligência artificial, está dizendo que não está conseguindo controlar as próprias máquinas delas antes de colocar os papéis para serem vendidos, que há um risco muito grande, um alerta que está sendo feito e tudo mais. A dona do ChatGPT, a OpenAI, também veio ao público se manifestar dizendo o seguinte: nós não vamos lançar a nova versão por causa de segurança. Então, eu sei que o debate no Brasil hoje está muito mais ligado à questão eleitoral, não é para menos, né? Domingo tem eleição, Supremo Tribunal Federal, ministro que torce para um lado, outro que torce para outro, e vamos nessa. Mas aqui nos Estados Unidos, os caras estão discutindo simplesmente se a humanidade vai continuar existindo ou não. O negócio é pesado, é bem pesado. E tudo isso está resultando numa queda muito grande da popularidade do Trump, não só por causa das questões econômicas, a guerra, disparado no preço do diesel, da gasolina e tudo mais, né? Hoje o Trump vai fazer essa reunião de emergência, mas ele já disse que não quer interferir, não quer colocar limites. E aí o que está acontecendo? Nós teremos eleições em novembro também aqui nos Estados Unidos, para o Congresso americano. Muitos dos, entre aspas, aliados de Trump estão fugindo dessa história por causa desse receio. Há um receio já natural que a inteligência artificial cada vez mais ocupe espaços, tire empregos das pessoas, né? Isso já está acontecendo e a tendência é que aconteça cada vez mais. Só que além de tirar emprego, além de ocupar espaços na sociedade, agora também há esse receio admitido pelas gigantes do setor, dizendo: estamos perdendo o controle. As máquinas estão agindo por conta própria. Não estamos conseguindo mais desligar, ou estamos com dificuldade para desligar o equipamento. Então é algo muito louco. É algo muito, muito louco. Eu sei que tem especialistas que estão ouvindo a Band News FM falando: ó, isso é exagero, não vai acontecer nada disso e tal. Mas se a própria empresa, ao abrir o capital na bolsa, faz esse tipo de alerta, se hoje Donald Trump vai se reunir com os líderes preocupado, talvez não com a questão da segurança, mas com a questão política, com a eleição que está tendo agora uma situação mais complicada para os republicanos, e esse é um dos motivos, né? Esse risco da inteligência artificial, então algo está, convenhamos, fora de controle. Detalhe importante, o Trump continua dizendo que a briga é com a China. A semana passada, Trump e Xi Jinping se reuniram na Casa Branca e nem a China, nem Estados Unidos se mostraram com intenção de limitar, colocar algum alerta de segurança. Pelo contrário, cada um está batendo no seu peito, dizendo: nossa inteligência artificial é melhor do que a sua e vamos continuar acelerando nesse processo. Até quando? A gente não sabe se vai ter humanidade para ver, Frumento.
0: Girando a nossa reportagem, a reunião do governo com clubes de futebol sobre a proibição das bets é adiada. Fala, Márcio Rocha.
17: O governo federal e os clubes de futebol só devem se reunir depois do primeiro turno das eleições para discutir a suspensão das plataformas de apostas na internet, as chamadas bets. Segundo o Ministério do Esporte, ainda não há uma data confirmada para a reunião, mas as equipes devem ser avisadas com antecedência para conseguirem disponibilidade para vir para Brasília. O encontro estava marcado para o dia 29 de setembro, mas foi adiado oficialmente por causa das dificuldades dos clubes em enviar representantes, mas houve uma articulação das equipes para boicotar o encontro. Enquanto isso, a Associação Nacional de Jogos e Loterias e o Instituto Brasileiro de Jogo Responsável acionaram o Supremo Tribunal Federal para tentar derrubar a medida provisória editada pelo presidente Luiz Inácio Lula da Silva, que proibiu as bets no Brasil. As entidades alegam que a proibição aumenta o risco dos jogos ilegais, já que plataformas clandestinas continuam funcionando e que falta um motivo urgente para a edição de uma medida provisória. Segundo o presidente do Instituto Brasileiro de Jogo Responsável, Carlos Lima, a decisão pode ampliar a lavagem de dinheiro e fortalecer o crime organizado.
18: Todas as casas de apostas legalizadas no Brasil, elas tinham ferramentas contra a lavagem de dinheiro, era uma obrigação, então o governo conseguia monitorar isso tudo. Então, com o fim do setor regulado de apostas, o que a gente vai ver é o crescimento cada vez maior das casas ilegais, das casas clandestinas, uma exposição cada vez maior do consumidor, sem regra nenhuma, sem nenhuma garantia e, claro, um aumento de caixa para o crime organizado.
17: Enquanto isso, o governo federal segue apresentando medidas contra o setor. De acordo com o Ministério da Justiça e Segurança Pública, já foram encaminhados pedidos para bloquear mais de 5.200 sites de apostas e a remoção de 186 aplicativos das lojas de celular. Segundo o atual secretário nacional de Segurança Pública, Chico Lucas, de sábado até agora, o número de transferências gerais via Pix caiu na ordem de 10% no Brasil.
19: O Banco Central já regulamentou duas resoluções e essas resoluções permitem que nós possamos ir atrás de para onde vai o dinheiro. Isso representou, nos três primeiros dias, uma queda do número de PIX, na ordem de 10% dos PIX realizados no Brasil, que muito provavelmente eram PIX que iam para instituições de jogos.
17: Entre os principais pontos que devem ser colocados na mesa de discussão estão a criação de uma linha de crédito para compensar a perda de receitas com patrocínio das bets, além da possibilidade de um período de transição para a suspensão das plataformas que operam no país.
0: Ainda sobre o assunto, porque a proposta para proibir as apostas online divide opiniões no país. O assunto envolve o cuidado com a saúde e o bolso da população, além dos recursos para governo e para esporte. Informações que chegam na reportagem da Leonice Ascioli.
20: O crescimento das apostas trouxe uma preocupação que vai além do resultado de uma aposta. O uso excessivo das plataformas pode comprometer a renda de famílias e levantar questões de saúde pública. Ao mesmo tempo, existe hoje um mercado autorizado autorizado a funcionar no Brasil, com regras, empresas registradas e arrecadação para o governo. Para o especialista em direito tributário, Luiz Garcia, a proibição completa pode acabar colocando no mesmo pacote empresas que seguem a legislação e plataformas clandestinas. Na avaliação dele, o enfrentamento dos problemas deve levar em conta essa diferença.
1: Primeiro, é fundamental destacar que não se discutem aqui os malefícios, os impactos sociais das apostas. Eles realmente existem e precisam ser rigidamente combatidos. O vício e os excessos exigem políticas públicas severas de saúde, de proteção do consumidor, e isso não se discute. No entanto, a proibição total comete o erro técnico de colocar no mesmo nível as empresas formais e as informais.
20: E existe uma outra conta nessa discussão. As empresas autorizadas pagam taxas de outorgas e impostos que entram na arrecadação do governo federal. Se o mercado legal deixar de existir, os recursos também deixam de entrar. Mas como as apostas são feitas pela internet, fica uma pergunta: o que acontece quando o usuário deixa de encontrar uma plataforma autorizada no Brasil e passa a procurar uma que esteja fora daqui?
1: Sob a ótica tributária, o impacto é evidente. Em meio a um claro desafio fiscal, o Estado brasileiro abdica de uma arrecadação bilionária em impostos e taxas de fiscalização, agravando mais uma vez o nosso déficit público. Além disso, está se tentando barrar por decreto uma atividade de natureza internacional e digital. Ou seja, diferentemente dos cassinos físicos, as apostas online operam em redes globais. A vedação legal não vai extinguir a demanda e vai empurrar o consumidor para a clandestinidade.
20: O setor passou a ter regras específicas em 2023, com a chamada Lei das Bets. Desde então, as empresas autorizadas precisam cumprir exigências para funcionar legalmente no país e pagar valores para obter a autorização. Agora, uma proposta que prevê o encerramento das atividades, apresentada por meio de medida provisória, vai ser analisada em breve pelo Senado.
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21: A gente está quase sendo monotemático por aqui, mas a inteligência artificial está levantando novas dúvidas e novas preocupações, Warrison.
22: Nada como um dia depois do outro, que é mais uma evidência da situação quase limite, vamos dizer assim, né, em que nós estamos vivenciando, testemunhando no que diz respeito ao desenvolvimento da inteligência artificial. A gente falou aqui, né, Edu, sobre a aposta da NVIDIA na criação de um sistema que eles consideram muito mais seguro para conter os agentes de inteligência artificial para que outros episódios de invasão, de hackeamento não aconteçam, né? Pois bem, isso foi logo no comecinho da semana, na segunda-feira. Na terça-feira, já temos a notícia de que a OpenAI resolveu postergar o lançamento da mais nova versão do seu agente, né, da sua inteligência artificial, porque eles não estão seguros se é possível controlar completamente as ações dessa nova versão. O próprio OpenAI veio a público dizer que ia ter que esperar um pouco mais para ter certeza de que é possível controlar melhor as ações da sua mais nova versão. Isso já tinha acontecido, inclusive, né, Edu, com a versão mais recente deles, o Astra, já tinha suscitado esse tipo de preocupação, porque a própria empresa havia admitido que todos os problemas que a gente já conversou aqui, né, de invasão, o caso Hugging Face, e agora ele chegaria à sua versão 5.6, mas eles resolveram dar uma segurada para ver o que estão fazendo, né? É uma coisa meio preocupante, para dizer o mínimo, né, Edu? Porque depois de todos esses episódios que a gente vem testemunhando aqui nos últimos meses, de agentes de IA saindo do controle, os próprios pesquisadores dizendo que esses agentes tomaram atitudes, vamos chamar assim, que não estavam previstas e que eles não sabiam e que só ficaram sabendo depois. E aí agora esse anúncio da OpenAI de que vai ter que segurar essa atualização justamente porque o grau de segurança não é aceitável, é mais uma pedrinha nesse muro aí, né? Nesse muro das lamentações da IA, né, Edu? Em que temos mais incertezas do que prognósticos ou diagnósticos.
21: Claro que a gente vai continuar acompanhando a inteligência artificial que está saindo do controle, não está sendo mais tão dominada assim pelos humanos, e a gente conta tudo aqui na coluna de tecnologia que você encontra também no nosso site, o bandnewsfm.com.br.

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6: O sites e serviços da Justiça Eleitoral vão ter que ficar disponíveis, mesmo sem internet, antes do primeiro turno das eleições. Quem traz informações é o Rafael Procópio.
7: O ministro Cristiano Zanin, do Supremo Tribunal Federal, determinou que a Anatel disponibilize acesso livre aos sites e serviços da Justiça Eleitoral em todo o Brasil, 72 horas antes da votação, durante o primeiro turno e 24 horas após. O acesso deve ser liberado, inclusive, para as pessoas que tiverem esgotado os pacotes de dados dos celulares. A determinação atende parcialmente a uma judicialização feita pela Confederação Nacional dos Trabalhadores em Educação e pelo Partido Verde. A medida vale também para o acesso ao e-título, aplicativo do TSE, que contém o título de eleitor digital. A Anatel argumentou ao ministro que a liberação pode trazer momentos de pico no tráfego de internet e, com isso, uma possível instabilidade na hora de utilizar os serviços nas zonas eleitorais.
6: Um técnico em radiologia é preso suspeito de abuso sexual contra uma criança de 5 anos em Manaus. Informações com a repórter Lívia Maciel.
8: 9 pessoas são presas durante a Operação Égide, em Manaus, por suspeita de crimes sexuais contra crianças e adolescentes. Segundo informações policiais, os casos envolvem suspeitos que tinham diferentes vínculos com as vítimas, como familiares e pessoas que exerciam atividades profissionais ou tinham contato direto com elas, entre médicos e motoristas. Entre as vítimas estão crianças com transtorno do espectro autista, filhas, sobrinhas e uma paciente de 5 anos abusada dentro de uma unidade hospitalar. A polícia informou que no mês de setembro foram efetuadas 26 prisões por crimes contra crianças e adolescentes.
6: Um advogado é preso suspeito de vazar informações sigilosas de uma operação contra o tráfico de cocaína na segunda fase da Operação Infiltrados. Fala a Ronilma Pinheiro.
9: A investigação sobre o vazamento de informações de uma operação contra o tráfico de cocaína levou à prisão temporária de um advogado em Campo Grande, capital de Mato Grosso do Sul. A detenção ocorreu na manhã desta terça-feira, durante a segunda fase da Operação Infiltrados. A polícia suspeita que o advogado tenha repassado dados sigilosos a investigados. A primeira etapa da operação resultou na prisão de um delegado e policiais. Representante

0: o veículo, uma vítima e a vegetação próxima. O corpo foi encontrado do lado de fora, já carbonizado e em chamas. A vítima foi identificada como policial militar Zalzir Alberto de Matos, de 63 anos, que era segundo sargento da reserva do DF. Segundo a Polícia Civil de Goiás, ainda não há indícios criminais neste caso, que está sendo investigado inicialmente como morte acidental por queimadura.
1: No noticiário internacional, a Suprema Corte dos Estados Unidos autoriza o governo do presidente Donald Trump a retomar deportações de imigrantes para países terceiros, sem que eles sejam avisados previamente ou tenham a chance de alegar riscos de perseguição ou tortura. A decisão suspende uma ordem judicial que havia sido considerada a política ilegal. Mais de 25 mil migrantes já foram deportados para 29 países sob essa política, incluindo nações consideradas instáveis, como o Sudão do Sul, Uganda e República Centro-Africana. Grupos de direitos humanos relataram casos de deportados que foram espancados, sofreram agressão sexual ou desapareceram. E o Rio Open do ano que vem tem mais uma presença confirmada. Fala aí, Sofia Malac.
2: O tenista carioca João Fonseca tem participação confirmada no Rio Open de 2027. O anúncio foi feito nas redes sociais do evento. Essa será a quinta vez do tenista no campeonato que deu início à sua carreira profissional. Além de Fonseca, o italiano Flávio Coboli e o norueguês Casper Ruud também estão confirmados no line-up. A pré-venda dos ingressos começa no dia 6 de outubro para clientes Claro Multi e XP. A venda geral será aberta no dia 13 de outubro, exclusivamente pelo site Eventim.
1: h 46, indo direto a Brasília, polêmica envolvendo a Nossa Senhora Aparecida aprofunda a crise no Supremo Tribunal Federal. Direto da capital federal, quem traz mais detalhes é o Afonso Marangoni.
3: As decisões divergentes de ministros do Supremo em relação à polêmica envolvendo Nossa Senhora Aparecida ampliam o desgaste da corte. A controvérsia começou após a circulação de publicações nas redes sociais que associavam o candidato Flávio Bolsonaro, do PL, a uma suposta iniciativa para retirar da santa o título de padroeira do Brasil. O candidato negou a existência de qualquer proposta neste sentido e disse ser vítima da maior fake news desta campanha. O doutor em Direito do Estado, Luiz Felipe Panelli, comenta.
4: É mais um conflito no Supremo Tribunal Federal, em um momento em que o Supremo Tribunal Federal está com a sua pior reputação em toda a história. E essa crise enorme do Supremo Tribunal Federal, que desmoraliza todo o Poder Judiciário, tá, uma crise inédita, sem precedentes, se deu por conta do comportamento muito inadequado de alguns dos ministros.
3: Luiz Felipe Panelli também fala da dificuldade em contornar as crises.
4: Temos outra crise aí, né? Tudo isso sob a presidência muito fraca do Fachin, que já não conseguiu resolver a primeira crise do início desse mês, não vai conseguir resolver essa às vésperas da eleição, tá? E a instituição Supremo Tribunal Federal vai entrando aí numa crise cada vez maior, né? E levando junto todo o Poder Judiciário.
3: No domingo, Flávio Dino cassou a decisão de André Mendonça, tomada no âmbito do Tribunal Superior Eleitoral, de remover uma publicação do humorista Antônio Tabet sobre Nossa Senhora. Mendonça afirmou que o post tinha expressões de elevada carga crítica e depreciativa e poderia interferir na livre formação da vontade do eleitor. Já Dino entendeu que a medida viola a liberdade de expressão e a liberdade religiosa, citando inclusive que os adeptos da fé em Nossa Senhora ficariam receosos ou impedidos de se manifestar. Mas na segunda, Luiz Fux suspendeu a decisão do colega e restabeleceu a ordem para remover publicações que associavam Flávio à polêmica sobre Nossa Senhora Aparecida.
1: O IBGE divulgou uma nova queda da taxa de desemprego no Brasil até agosto. Detalhes que chegam com o repórter Guilherme Faria.
5: A taxa de desemprego no Brasil fica em 5,3% no trimestre encerrado em agosto. O índice é 0,3 ponto percentual menor do que o do trimestre imóvel encerrado em maio, quando ficou em 5,6%. O recuo também foi de 0,3% na comparação com o mesmo trimestre de 2025. Os dados foram divulgados nesta terça-feira pelo IBGE. A população desocupada ficou em 5,8 milhões de pessoas, número 4,9% menor na comparação com o mesmo trimestre do ano anterior. Já a população ocupada chegou ao maior número da série histórica, 103,5 milhões de trabalhadores, com alta de 0,5%.

0: 0,8% no trimestre e aumento de 1% no ano. Para o mestre em finanças pela Universidade de Sorbonne, Ulisses Dias, diferentes fatores ajudam a explicar o aumento da população ocupada.
1: E esse crescimento ele foi impulsionado por diferentes frentes da nossa economia. Primeiro pelo emprego formal, então houve um aumento sólido nas contratações com carteira de trabalho assinada, e a gente também teve um crescimento do emprego informal e autônomos. Houve também uma expansão significativa por pessoas que trabalham por conta própria e trabalhadores domésticos, né? Ou seja, o recuo ele foi explicado por um mercado de trabalho bastante aquecido, que continua absorvendo essa força de trabalho disponível, tanto via consolidação de empregos formais, quanto pela via do empreendedorismo e informalidade.
0: Uma fábrica de açaí do Rio, por exemplo, está oferecendo duas alternativas para quem busca um trabalho, além de vagas abertas para uma nova loja que será inaugurada em Realengo, na zona oeste da capital. Também há a oportunidade de comprar o material direto da fábrica para revender de forma autônoma. O empresário Fábio Vaz, dono do grupo Loucos por Açaí, explica que o investimento é resultado de um trabalho de análise e compreensão da realidade do mercado.
2: Estamos sob um crescimento constante, mas isso não é sorte, isso é porque aprendemos com os nossos clientes, que em sua maioria são empresários, pequenas empresas, médias empresas, grandes empresas, e a gente acabou absorvendo um pouco desse conhecimento. E nós estamos conseguindo crescer e abrindo muitas vagas de emprego.
0: Os dados do IBGE mostram que a taxa de informalidade no Brasil no período analisado foi de 37,5% da população ocupada, o que representa um total de 38,8 milhões de trabalhadores informais. Na análise por grupos de trabalho, a ocupação aumentou 2% na indústria geral e 4,1% no setor da construção, na comparação do trimestre de junho a agosto com o trimestre de março a maio. Os outros grupamentos não apresentaram variação significativa.
3: Mulheres que sofreram episódios de assédio dentro de academias agora têm novas garantias em Fortaleza. Uma lei municipal obriga os estabelecimentos a comunicar o caso à polícia e a tomar medidas contra o suposto agressor. Tem mais informações na reportagem da Letícia Ribeiro.
4: A academia é um espaço para cuidar da saúde, mas também precisa ser um ambiente seguro. Neste mês, os estabelecimentos de Fortaleza ganharam novas obrigações quando uma mulher relata um caso de assédio. Agora, eles precisam acolher a vítima e, com a autorização dela, comunicar o caso à polícia em até 24 horas. A advogada Arielle Carvalho explica como a academia deve proceder nesses casos.
5: Principalmente, adotar um ambiente adequado para um atendimento inicial dessa vítima em caso de ocorrência, no sentido de combater, de prevenir, né, e principalmente de acolher essa vítima nesse primeiro momento.
4: Os estabelecimentos precisam também capacitar os funcionários para saber como agir caso algo aconteça. O gestor operacional de uma academia, o Gesley Slaiter, diz que o espaço já passou a adotar as medidas.
6: Nós já estamos se preparando, já justamente treinando nossos funcionários, né? Recepção, bem-estar, professores também, para deixarem cientes como é que funciona a lei. Temos placas para notificações, elogios, mas também de denúncias. A academia está forte nisso, de entender os casos e estar próximo também às vítimas, caso aconteça, e a academia está já ciente com a lei.
4: Além da responsabilidade com o acolhimento da vítima e da denúncia, a advogada explica que a lei também determina que as academias adotem medidas administrativas contra o suposto agressor.
5: Uma advertência, com a suspensão da matrícula desse suposto agressor, instituir uma política interna de combate ao assédio contra a mulher, né, nos seus próprios estabelecimentos, com canais de denúncia disponíveis, né, além disso, afixar cartazes, né, no estabelecimento com informativos acerca da proibição dessas condutas.
4: Além disso, a lei também prevê punições para a academia que não cumprir as regras. As determinações podem ir de advertência e multa até a suspensão do alvará de funcionamento, segundo a oficial de justiça, Márcia Cidrim.
7: Eu acredito que só o fato de existir a lei vai inibir muitos assédios, né? Que às vezes a pessoa acha que é só uma paquera, que é só uma brincadeira, e não é. E traz um desconforto para a mulher. E ela, ao saber que a academia vai facilitar, que vai acolhê-la dentro dessa situação de um possível assédio, vai trazer um conforto, uma segurança para o ambiente como um todo, né? Tanto para homens quanto mulheres.
4: O objetivo é que o relato de uma mulher não seja ignorado e que a academia tenha um procedimento claro para seguir.
3: 5h54, bandidos roubam dois carros em frente ao aeroporto Santos Dumont. O caso aconteceu ontem pela manhã. Da capital fluminense, repórter Vinícius Calisto.
8: A Polícia Civil tenta identificar os criminosos que roubaram três carros em menos de 12 horas na frente do aeroporto Santos Dumont, no centro do Rio. Segundo os relatos das vítimas, às 5h20 da manhã desta terça-feira, um bandido saiu de um carro e roubou um táxi executivo de modelo SUV preto, que estava com um motorista e uma passageira. O segundo criminoso abordou um outro carro de serviço executivo que estava parado atrás e também conduzia uma cliente para o terminal. Outros dois criminosos fugiram no carro usado para a abordagem. A ação aconteceu em frente ao shopping Bossa Nova Mall. A Band News FM conversou com as duas vítimas que foram roubadas. O José Vicente conta que há muito tempo não vê policiamento no entorno do Santos Dumont.
9: A gente se viu nada. A gente só pensa... Eu fiquei preocupado com a cliente, porque a cliente ficou segurando a bolsa. E aí eu fiquei preocupado, né? Aí, de repente, eles conseguiram pegar a bolsa e ela pedindo, gritando, me dá meu passaporte. Se tivesse o policiamento ali em frente ao clube português, não teria acontecido, entendeu? Então, em volta, o Santos Dumont deveria ter policiamento. Infelizmente, até o nosso atendimento, como chegando no Santos Dumont, levou uns 15 a 20 minutos. Para o policial chegar.
8: A segunda vítima, identificada como Rubens Gonçalves, afirma que se sentiu inútil e também reclamou da ausência de policiais.
10: Então, você fica, né, com uma sensação assim, você se sente um inútil, né? Vamos dizer assim, né? Porque você não tem ação, você não tem reação, né? Você fica meio que anestesiado, né, na hora. Enfim, com medo, bate aquele medo, porque o cara tá com a pistola apontando para você, né? Não havia policiamento nenhum na área do aeroporto, que eu acho que teria que ter, né? Porque, enfim, as pessoas estão chegando, estão desembarcando e embarcando com pertences, com mala, com passaporte, e não tinha absolutamente nada, ninguém.
8: Ainda de acordo com as vítimas, os criminosos apontaram as armas e ameaçaram atirar caso elas tentassem fugir. Os assaltantes fugiram em direção ao túnel Marcelo Alencar. Ninguém ficou ferido. Na noite de segunda-feira, o mesmo grupo de criminosos abordou um carro de cor branca que levava uma família para embarcar no aeroporto, no mesmo trecho. Os bandidos também fugiram para a mesma direção. O GPS dos veículos identificou a localização dos carros na favela da Nova Holanda, no complexo da Maré, na zona Norte. A área é dominada pelo Comando Vermelho e usada para receptação de veículos roubados. A delegacia da Mendes Sá afirmou que vai analisar as câmeras de segurança do entorno do aeroporto Santos Dumont para tentar identificar e localizar os bandidos. A Civitas Rio, Central de Vigilância e Tecnologia da Prefeitura, informou que vai auxiliar os investigadores a localizarem a movimentação dos criminosos.
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13: No Fluminense, o técnico Marcão está a 9 jogos no comando do time carioca, que vive o melhor momento da temporada. O Fluminense está no G4 do Brasileirão e está classificado para a semifinal da Libertadores. E o seu adversário será o Palmeiras. O técnico Marcão, desde que foi efetivado como técnico do Fluminense, foram 9 jogos disputados, com 5 vitórias, 2 empates e 2 derrotas, que dão um aproveitamento de 62%. No Flamengo, o meia Arrascaeta chega hoje à tarde no Rio de Janeiro e amanhã fará cirurgia para corrigir uma fratura no punho esquerdo sofrida no amistoso entre Uruguai e Coreia do Sul. A recuperação de Arrascaeta dependerá do procedimento e da evolução do jogador, mas existe um pessimismo sobre a utilização do uruguaio contra o Estudante da Argentina nas semifinais da Libertadores. O Flamengo, líder do Brasileirão, volta a jogar no dia 8 de outubro contra o Santos na Vila Belmiro. O São Paulo enfrenta o Santos na próxima sexta-feira no Morumbi às 8 da noite, em jogo atrasado da 21ª rodada do Brasileirão. O atacante Caleri, do São Paulo, suspenso, está fora do clássico. Dito tudo isso, eu diria, eu quero é mais.
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9: 6:05 na capital baiana. Excelente quarta-feira para você que está sintonizado aqui na Band News FM. 30 de setembro de 2026. Ufa! O mês acabou, minha gente. Você que não aguentava mais, não sabia como render esse dinheiro, hein? Acabou. Claro, né? Dia 1º de outubro, amanhã, já começa um mês novo, minha gente. Eleição já na porta, um mês extremamente importante. Então, vamos nos conscientizar. 1º de outubro, amanhã, vira um mês de feriadão.
10: Olha só.
9: Outro feriadão, minha gente, outubro chegando. Então vamos lá, viu? Vamos vencer primeiro, 30 de setembro, aqui no Bora Salvador. Você pode participar pelo 97295248. Eu, Paloma Moraes, junto com o Roger Caruso e Adriano Júnior, seguiremos juntos por aqui até as 7 da manhã, claro, contando sempre com sua participação. Vamos lá vencer o último dia de setembro, Roger.
10: Muito bom dia, Paloma, Adriano, todo mundo que já tá ligadinho no Bora Salvador. E é isso aí, tá acabando setembro, os olhares já focados em outubro, seja em feriadão, seja em eleição.
9: É, minha gente, tem uma galera também que viaja, como eu falei ontem também, né? Tem gente que já sexta-feira já vai pegar a estrada, inclusive para votar, porque é um dia muito importante. É dia da nossa... de exercer o direito ao voto, de exercer a nossa democracia, né? Então vamos que vamos, outubro chegando, mas vamos vencer setembro. A gente já começa aqui falando a respeito de um acidente que aconteceu durante a madrugada, 3 da manhã, né? Um acidente na BR-324, no quilômetro 613, sentido Feira. Inclusive, ocorre uma interdição parcial em virtude desse acidente. Foi uma motocicleta que colidiu em um caminhão que estava parado, infelizmente, resultando na morte de uma pessoa. Então, essa situação aconteceu às 3 da manhã, né? A situação ainda está por lá, né? As equipes, as autoridades de trânsito estão por lá ainda ordenando esse trânsito, mas a informação que a gente tem da Polícia Rodoviária Federal da Bahia é que, infelizmente, uma pessoa não resistiu aos ferimentos. E falando em acidente, também ontem teve um grave acidente com um candidato ao governo da Bahia pelo PSOL, que segue internado em observação, Ronaldo Mansur, após esse acidente de carro sofrido em Salvador. Ele estava dirigindo o veículo quando ocorreu a batida. Esse caso aconteceu ontem. Mansur foi levado pelo SAMU Hospital Geral Ernesto Simões Filho com politraumatismos, pressão oscilante e perda de consciência. Segundo a equipe médica, o candidato está estável e lúcido e aguarda o resultado de exames de imagem. Ele deve permanecer internado na sala vermelha por no mínimo 12 horas. Esse acidente aconteceu nas proximidades da Avenida 29 de Março, quando ele retornava do enterro de um primo em Candeias. Então a gente segue acompanhando essa situação do candidato Ronaldo Mansur e, claro, desejando uma boa recuperação para ele.
10: E outra atualização de quadro de saúde de um candidato dessas eleições que a gente traz aqui é porque a deputada federal Roberta Roma, candidata, né, desse ano novamente, deixa a UTI cardíaca do Hospital Cardiopulmonar aqui em Salvador e é transferida para um quarto. Ela permanece internada e segue em recuperação sob acompanhamento médico. A transferência foi feita ontem. Roberta foi hospitalizada por sentir dores no peito durante uma agenda de campanha em Cruz das Almas, no Recôncavo, no último sábado. No domingo, passou por um segundo cateterismo que identificou doença coronariana. Durante o procedimento, foi colocado um stent para restabelecer o fluxo sanguíneo na artéria comprometida. E a gente aí também deseja uma pronta recuperação à deputada.
9: E será realizada hoje a audiência de custódia do cantor de pagode baiano Rick Halley, de 37 anos, preso em flagrante, por suspeita de agredir e ofender uma mulher de 29 no bairro de Sussuarana Velha, em Salvador. A informação foi confirmada pela defesa do homem ontem. Segundo a Polícia Civil, as agressões aconteceram na segunda, após um desentendimento entre os dois dentro de um imóvel. A Polícia Militar foi acionada e levou o suspeito para a Delegacia Especial de Atendimento à Mulher. O nome de batismo do cantor é Paulo Henrique Araújo dos Santos. Ele permanece preso à disposição da Justiça.
10: E ainda na segurança, a Polícia Federal apreende 44 armas de fogo durante uma operação contra fraudes na obtenção do registro de CAC, colecionador, atirador desportivo e caçador, em Feira de Santana, no centro-norte da Bahia. Segundo a PF, entre os armamentos apreendidos ontem de manhã estão revólveres, pistolas, fuzis e espingardas. Também foram encontrados e apreendidos R$ 534 mil em espécie, além de cheques que totalizam aproximadamente R$ 1 milhão. As apurações apontam que os suspeitos teriam apresentado informações e documentos falsos durante o processo de obtenção do certificado para omitir a existência de uma investigação criminal anterior. Eles poderão responder pelos crimes de falsidade ideológica e uso de documento falso.
9: Agora, 6h11.
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9: E tem informação do trânsito chegando agora com o Thiago Costa. Muito bom dia para você, Thiago.
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0: Oi, Paloma, bom dia para você, bom dia para Roger e também os nossos ouvintes. A Avenida Suburbana, em direção à calçada, já tem tráfego carregado a partir de Itacaranha e segue até a aproximação a Lobato. Tá valendo a dica aí para quem tá agora em Coutos ou em Paripe, Vale Processo Norte, seguir pelo Derba, que tá livre, depois complete pela BR-324. Por falar na BR, em direção ao interior, tem um trechinho de retenção ali em Palestina. O trecho é curto, não vale desviar. Você que tá saindo do acesso norte e vai para Simões Filho ou lá para Candeias, siga pela BR, a sua melhor escolha. 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Thiago Costa, para Band News FM.
9: Valeu, Thiago. Agora 6 horas e 12 minutos e vamos aos destaques dos principais jornais que circulam na Bahia hoje, 30 de setembro de 2026, quarta-feira. O A Tarde tem como manchete de capa VLT facilita a vida dos soteropolitanos.
10: Novas regras para doação de sangue entram em vigor hoje.
9: Puxado pela construção, Brasil cria 165 mil empregos.
10: Já o Jornal Correio destaca: teto de sala desaba em escola estadual e deixa 420 estudantes sem aula.
9: Salvador bate recorde, ultrapassa a marca de 15 mil mudas plantadas este ano.
10: Em jogo com duas viradas, Brasil melhora no segundo tempo e bate a Austrália em amistoso.
9: Na Tribuna da Bahia, Bahia vai envelhecer. 4 em cada 10 moradores serão idosos em 2070.
10: Vídeo de pastor da Lagoinha com críticas à Nossa Senhora viraliza.
9: E canetas emagrecedoras acendem alerta também para a saúde bucal. 6:13.
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9: 6:16.
11: Economia.
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10: E atenção, o prazo para adesão de empresas ao Simples Nacional para 2027 termina hoje. Com as mudanças da reforma tributária, o período de opção antes realizado em janeiro foi antecipado para setembro. No mesmo prazo, as empresas que estão ou querem entrar no Simples Nacional vão poder escolher como pagar os novos impostos, o IBS, Imposto sobre Bens e Serviços, e o CBS, Contribuição sobre Bens e Serviços. Caso a empresa prefira pagar separado, em vez de usar o DAS, Documento de Arrecadação do Simples Nacional, será preciso acessar o portal do Simples Nacional e escolher a opção Simples Híbrido. O prazo de 30 de setembro não vale para os MEIs, microempreendedores individuais, que só vão precisar escolher a forma de pagamento em janeiro de 2027. A Receita Federal, a FENACOM e o CFC, Conselho Federal de Contabilidade, além do SEBRAE, criaram um grupo de trabalho para ajudar as empresas e os contadores a entenderem as mudanças da reforma tributária.
9: 6:17, 987295248 é o número para você participar por aqui. Muita gente sintonizada com a gente, Armando. Olha só, nosso ouvinte aqui Fábio Cristiano falando que hoje é a 30, ainda dá tempo de celebrar o dia da secretária, metrô ferroviário, tradutor e dia da navegação. Ele que sempre traz aí as datas comemorativas pra gente.
10: Várias profissões importantes, né,
9: gente? Parabéns para todos aí que estão envolvidos nestas tarefas, nessas atividades, né, nessas profissões. Lúcia Helena também aqui desejando paz e bênçãos pra gente. Nosso querido Amerino participando. Olívia também aqui desejando um dia, né, abençoado pra gente. E Juvenal tá aqui. Que festa bonita do aniversário da Band. Vi ontem a turma que não conhecia. Deve ter visto nas redes sociais. Sim. Aí também a gente falando, né, sobre essa data. Também a gente famoso, viu? A gente saiu na TV, na Band Bahia, assim, né? Teve uma reportagem bem bonita, bem especial, falando sobre o nosso trabalho. Então ele deve ter visto a galera aí reunida ontem, né? De tarde também, que teve um bolinho depois, né?
10: E Juvenal tarde. Que participou também da comemoração, né, Paloma? Você pediu o depoimento dele, ele trouxe.
9: Você viu, coisa bonita. Ele disse que é nosso ouvinte fiel, que adora ouvir a gente, que acredita muito no que a gente fala. Que coisa bonita essa relação de confiança que a gente criou, né? Um confia no outro, porque eu também confio em você, no seu carinho. Ele que sempre mima a gente. Ah, Juvenal, você não tem jeito. Agora, quando é pra dar um abraço, ele some. Acho que é tímido, gente. Toda vez que ele vem aqui, ele deixa o mimo na portaria. Aí disse que tem vergonha. Quero saber o dia que a gente vai poder se abraçar, viu, Juvenal? Já falei com você várias vezes, não pode não. Maurício Lima também está aqui participando com a gente. Cadê Dona Rai? Verdade, cadê Dona Rai? Dona Rai, cadê sua mensagem, que sempre é uma das primeiras?
10: Sim, cadê Dona Rai? A chamada de Paloma aqui.
9: Ele aqui, ó, Maurício, esse Maurício, falando do pão. Misericórdia, a gente não vive só de pão não, Maurício. E você? E esse cuscuz aí? E a pipoca que você prometeu? Cadê? Cadê? Só fica falando de Amerino, para Amerino trazer o pão. E você? Traz o quê? O Adriano Júnior tá aqui botando pressão em você. Traz o quê?
10: Adriano bota pilha, viu?
9: Maurício está devendo café, Amerino tá aqui falando. Ó, essa resenha de vocês. Vai ter um dia que a gente vai chegar aqui e vai ter um banquete, né? Que vocês estão devendo aí cada uma coisinha.
10: Telefone sem fio aí de Maurício para Merino, Merino para Maurício.
9: Ah, olha só, gente. Quem está ganhando? A gente. Ai, minha gente, vocês são ótimos, viu? Continue participando. Você sabe como participar? Não sabe? Então anota aí o número, que é o 987295248. É o nosso canal aqui de comunicação, de troca entre a gente e vocês, ouvintes. Daqui a pouco a gente volta, viu? 6h21.
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9: 6h25, olha, minha gente, a gente tava aqui se questionando, cadê a Dona Rai, que manda mensagem cedinho, todo dia. Fiquei já preocupada aqui com a Dona Rai, a gente foi dar uma olhada aqui na última mensagem, ela mandou na sexta-feira. E aí ela informou que o celular dela está com defeito, que ela iria ficar sem comunicação. Então ela falou na sexta-feira, né, avisou, então tudo certo.
10: Tudo tranquilo.
9: É, mas ela falou aqui, estou sempre ligado na Band News FM, viu? Que bom, então tá tudo certo, Dona Rai, conserta logo esse celular, volta logo pra gente, viu? Estamos com saudade, beijo grande pra senhora. Então aqui esclarecendo, porque olha, Maurício Lima tá aqui, ó, nervoso, todo dia. Nossa. Pergunta pela senhora, ele fica preocupado. Adriano disse pra você tomar um suco de maracujá, viu, Maurício? Ah, esse Adriano Júnior é figura, viu? Mas vamos lá, viu, a gente continua por aqui, agora mudando de trilha.
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10: E com notícia boa, né, Paloma, que facilita a locomoção de todo mundo nessas eleições. Domingão, o metrô será gratuito para os moradores de Salvador e Lauro de Freitas neste primeiro turno das eleições. O sistema vai operar normalmente das 5 da manhã à meia-noite. O sistema que liga as duas cidades vai manter o horário normal de funcionamento durante o dia da votação. Na capital, os ônibus do sistema convencional, o BRT e os STEC, conhecidos como amarelinhos, também serão gratuitos. Alguns eleitores já estão com o roteiro pronto para chegar ao local de votação e o vendedor ambulante Jorge Santos Silva explica como será o próprio trajeto.
11: Eu pego normalmente ônibus e depois metrô, faço a integração, pego um, depois pego outro.
9: O operador de loja, Michel Douglas, acredita que a gratuidade será importante.
12: Perto de casa dá pra ir andando mesmo, mas tem gente que não mora no bairro que vota e tem que usufruir do transporte público. Eu acho justo ter essa 100% dessa frota na rua por conta disso.
10: A gratuidade foi anunciada na semana passada pela CEMOB, Secretaria Municipal de Mobilidade, e vai valer das 6 da manhã às 8 da noite. Então aí os ônibus aqui da capital. O secretário de Mobilidade, Pablo Souza, explica quais os principais pontos buscados pelo eleitorado.
13: A gente monta toda uma operação com os rodoviários apoiando e toda a equipe em loco fazendo também esse acompanhamento para que as pessoas possam ter mais serviço, mais opções, possam se deslocar com facilidade nesse domingo de eleições.
9: Durante todo o dia, Salvador vai operar com 100% da frota de ônibus utilizada nos dias úteis. A redução, que normalmente é feita aos domingos, foi suspensa. Nos ônibus convencionais não haverá cobradores. Os passageiros deverão embarcar e desembarcar pelas portas do meio ou traseiras dos veículos. O elevador Lacerda também terá gratuidade e vai funcionar normalmente das 7 da manhã às 9h30 da noite. Pablo comenta que, além do elevador, a região da Cidade Baixa terá outro meio de transporte.
13: Vamos acionar também um plano inclinado Liberdade Calçada, que é muito importante para aquela região da cidade, para que as pessoas possam fazer seu deslocamento, possam voltar com conforto, com segurança, com comodidade.
10: E para quem vai usar mais de um meio de transporte no dia 4 de outubro, é importante ficar estar atento aos horários. Cada sistema terá uma operação diferente no domingo e o planejamento pode ajudar o eleitor a chegar com tranquilidade ao local de votação. A gente sabe que tem muita gente que chega cedinho ali para ser o primeiro, votar logo, já deixar garantido o voto registrado. Então, esse controle aí é fundamental.
9: É importante demais a gente ter, né, o transporte. Praticamente, acho que tudo vai estar gratuito, né?
10: Sim.
9: No domingo, metrô, ônibus, BRT, os amarelinhos. Então, é importante garantir o exercício do voto, né? Nosso dever, nosso direito. Então, todo mundo pode sim votar. Você não tem desculpa, viu? O que você precisa fazer nesse momento é sentar, entender as propostas dos candidatos, escolher os seus candidatos, fazer sua colinha, porque, né, para não atrapalhar quem está atrás, não formar aquela fila gigante, virar um caos. A gente precisa, assim, levar uma colinha. São muitos candidatos esse ano.
10: Esse ano a fila vai ficar grande. Viu?
9: A fila vai ficar grande. Vai demorar um pouquinho a mais, a gente sabe. Mas é importante demais a gente facilitar isso, levar a colinha e votar consciente, entendendo que o seu voto é muito importante e vai mudar aí o rumo, né, do nosso país nos próximos 4 anos. Então, importante demais esse momento você parar e entender em quem você quer votar.
10: Já tá com a colinha, Paloma?
9: Já tô com minha colinha, já fiz, inclusive.
10: Muito
9: tá
10: bem.
9: Na minha carteira, pra não ter problema, porque no domingo a gente trabalha e muito. Saindo daqui, depois do trabalho, vou direto votar e com minha colinha. Espero que não demorar pra não atrapalhar ninguém. Com a colinha só, tan, tan, tan, tan, tan, foi! Então vamos lá, minha gente, faça a colinha de vocês, é o momento de se organizar. E no domingo, transporte gratuito para todo mundo. Vamos lá, continuando falando de eleição, vamos falar sobre a agenda dos candidatos ao governo do estado para hoje, aqui em Salvador, interior do estado. O governador e candidato à reeleição, Jerônimo Rodrigues do PT, participa pela manhã de uma caminhada em Baixa Grande e de uma carreata em Ipirá. À tarde, participa de caminhadas em São Sebastião do Passaicatu. À noite, Jerônimo participa de uma caminhada em Alagoinhas, com concentração na Praça do Senai.
10: Já a Semi Neto, do União Brasil, participa pela manhã de uma carreata em Itapetinga, à tarde de uma carreata em Vitória da Conquista e à noite em Santo Estevão.
9: Ariel Capistrano participa pela manhã de uma reunião com a coordenação de campanha. À tarde, participa de uma caminhada no Pelourinho, em Salvador.
10: Haroldo Félix e Maria Bona, né, não divulgaram a agenda de campanha para hoje e, como a gente trouxe mais cedo, né, Ronaldo Mansur segue aí se recuperando depois do acidente que sofreu ontem.
9: Isso mesmo, 6 horas 32 minutos, Roger. Vamos mudar de assunto, falar sobre esse tema importante,
10: né,
9: para a gente ficar antenado, para a gente também fazer a nossa contribuição para a sociedade. As regras para a doação de sangue passaram por mudanças e podem ampliar o número de pessoas aptas a contribuir com os estoques dos hemocentros. Olha que notícia boa. Entre as novidades está a possibilidade de pessoas com 70 anos ou mais continuarem doando, desde que sejam doadoras regulares e sejam consideradas aptas após avaliação. A mudança beneficia pessoas como Gabriel Santana, de 65 anos, que transformou a doação de sangue em um hábito ao longo da vida.
0: A doação, ela é fundamental às pessoas, né? E isso demonstra também um ato de amor à humanidade.
10: Antes da atualização das regras, a doação era automaticamente interrompida quando o doador completava 70 anos. Agora, pessoas nessa faixa etária podem continuar doando desde que cumpram os critérios estabelecidos e sejam aprovadas nessa avaliação clínica. Quem realizou exames como endoscopia e colonoscopia, por exemplo, passa a ter que esperar 4 meses para doar, em vez dos 6 meses previstos anteriormente. Outra mudança permite que pacientes que tiverem câncer ou forem considerados curados possam doar sangue desde que mantenham os critérios definidos para a doação. Segundo Aline Dória, hematologista e coordenadora de coleta da Fundação Hemoba, as novas regras atualizam critérios que antes impediam temporariamente ou definitivamente algumas pessoas de doar.
2: A partir de agora, se passou o período de 5 anos após concluído o tratamento, né, e definido que o paciente está tratado, então a partir daí, um período de 5 anos, se ele tiver sem evidência de doença e antiguidade, ele pode vir a ser um doador.
9: Pacientes que passaram por cirurgia bariátrica que anteriormente não podiam doar também poderão realizar a doação 6 meses após o procedimento, desde que estejam com peso estável. O período de inaptidão para pessoas que tiveram relações sexuais com parceiros casuais também foi reduzido. Antes era necessário aguardar 1 ano após o último contato. Com as novas regras, o prazo passa para 4 meses. De acordo com Aline Dória, também houve alterações nos períodos de espera relacionados a tatuagens e outros procedimentos estéticos.
2: Tatuagem, piercing, micropigmentação, maquiagem definitiva, né? Se o procedimento foi feito em condições adequadas de antissepsia, com material de uso único e descartável, então, após 7 dias, se tiver bem cicatrizado no local, dá para fazer a doação.
10: Para ajudar os reforços dos estoques, a Polícia Civil da Bahia realizou um mutirão de doação de sangue. O delegado-geral da Polícia Civil, André Viana, destacou a importância da mobilização dos servidores para contribuir com a reposição dos estoques.
7: Atender o chamado do EMOBA, não só para a Polícia Civil, mas com todos os servidores públicos poderem aderir, todo cidadão está presente, porque justamente esse sangue é um sangue muito valioso, que vai salvar vidas de diversas pessoas nos leitos dos hospitais.
9: A estudante Kailane da Silva também decidiu contribuir com a doação. A relação dela com esse gesto de solidariedade começou dentro da própria família. A avó precisou receber sangue e foi beneficiada pela doação de outra pessoa. Agora, Kailane busca retribuir a solidariedade e ajudar outras pessoas que também podem precisar de transfusões.
14: É uma forma de eu também ajudar o próximo, assim como eu já fui ajudada anteriormente.
10: As alterações foram estabelecidas por uma portaria do Ministério da Saúde.
9: Muito importante, então, aí várias alterações e que com certeza vão contribuir com o aumento dos estoques dos hemocentros. Importante você que está apto e agora pode estar também apto, né? Pessoas que não estavam agora estarão aptas a partir dessas mudanças. Importante que a gente possa contribuir. Né? Vá lá, doe sangue, você sabe que pode ajudar pessoas que estão precisando, só com meia horinha ali, né, fazendo essa transferência, não vai te custar nada. Pelo contrário, você vai estar se sentindo bem, fazendo bem a outra pessoa. Então, é importante demais essa mudança e, claro, a gente espera que com isso os hemocentros consigam aumentar esses estoques. A gente sempre vira e volta, tá trazendo aqui essa preocupação. Chega fim de ano, por exemplo, tá chegando, é um período crítico, as pessoas viajam, a gente tem números de acidentes aí elevados, então muitas pessoas precisando. A gente espera que realmente essa mudança ajude e que você também possa aí contribuir, porque mais pessoas podem doar, mas se você não for, não adianta nada, né? Então vamos nos unir. E todo mundo que puder, vai lá fazer sua doação agora. 6h38, a gente tem mais informações do trânsito chegando agora. Temos sim, Thiago Costa, atualizando a gente sobre o trânsito na nossa cidade.
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16: estou de volta aí atualizando o motorista sobre a BR-324. Mais cedo eu falei de retenção ali em Palestina, reflexos de um acidente grave que aconteceu mais cedo envolvendo caminhão e motociclista. A lentidão já está chegando ali em Águas Claras, mas você que está passando aí pelo acesso norte e vai para Simões Filho, não vale desviar, siga pela rodovia. Agora, se você estiver no Imbuí, estiver ali em Piatã, melhor fazer o caminho pela paralela, depois completar por São Cristóvão e o aeroporto. Em direção à capital baiana, a BR já tem um pouquinho de lentidão ali na Jaqueira do Carneiro, mas a boa notícia é que esse trecho ainda é curto, não vale desviar. Você que está saindo de Águas Claras e vai para o acesso norte, siga pela BR, é a sua melhor escolha. 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Thiago Costa para a Band News FM.
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17: Estamos começando a coluna Giro Business. O tema da semana, o setor imobiliário. Na minha companhia, presidente do conselho da Vitacom e CEO da House, Alexandre Frankel. Alexandre, falando um pouco de bastidores, para poder levar para as pessoas mais conhecimento, informações curiosas e importantes, quando uma incorporadora busca um terreno e busca desenvolver um produto imobiliário, quais são os fatores que influenciam para que, por fim, ela consiga gerar mais valor ao projeto, ao negócio e, principalmente, aos investidores e moradores? Seja no entorno, seja no serviço, seja na tecnologia, por fim, quais são esses valores?
18: Sérgio, hoje o que as pessoas mais buscam é mobilidade. Então as pessoas querem tempo, elas querem chegar rápido onde elas precisam. E tem um outro fator que é importantíssimo, que nós chamamos de uma walkable city, que é uma cidade em que as pessoas podem caminhar, em que elas têm tudo o que elas precisam a menos de 15 minutos de distância. Então isso faz uma enorme diferença na hora de decidir o mercado imobiliário. Outro ponto fundamental, quando a gente fala de imóveis para investimento, é a demanda por aquele tipo de imóvel. Então, se você vai alugar um apartamento ou mesmo revender, a demanda daquele lugar é muito importante. Então, por exemplo, uma arena de shows gera muita demanda de curta permanência, uma faculdade são períodos de um ano e outros equipamentos, como por exemplo um hospital, podem gerar uma grande demanda. E isso faz toda a diferença quando focam um imóvel para investimento.
17: Alexandre, você mencionou longa permanência, né? Um conceito, uma modalidade de moradia. Isso vem crescendo no Brasil?
18: Muito, a longa e a curta permanência vem crescendo. Um terço já dos imóveis em grandes cidades já é locado.
17: Perfeito. E assim a gente consegue exemplificar e trazer um pouco dos bastidores do setor imobiliário na companhia de Alexandre Frankel, que é o presidente do conselho da Vitacom e o CEO da House. Meu entrevistado durante toda a semana.
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21: Olá, ouvintes, bom dia. 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Caracteriza-se pela opacidade do cristalino, uma lente que temos dentro do olho. 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Consiste na retirada do cristalino para implante de uma lente intraocular. A principal causa é a idade, podendo também ser por diabetes, corticoide, congênita, radiação, trauma. 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Podemos, inclusive, optar no momento que colocamos a lente intraocular por uma lente que nos possibilita enxergar para longe, para perto e intermediário, abolindo o uso do óculos na maior parte do tempo ou durante todo o tempo.
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1: 6h45, minha gente, daqui a 4 dias, mais de 11 milhões de eleitores baianos vão votar para presidente, governador, deputado federal e estadual, além de senador. Quem quer conhecer um pouco mais dos candidatos a governo da Bahia, ao governo, pode assistir ao debate da Band. A emissora realizou o primeiro e único debate entre os candidatos ao governo nessa eleição. Você, eleitor, que ainda não decidiu seu voto e quer ver ou rever o único debate, acesse ao canal da Band Bahia no YouTube. Participaram do confronto de ideias a Assemi Neto, do União Brasil, Jerônimo Rodrigues, do PT, e Ronaldo Mansur, do PSOL. E acompanhe a cobertura, claro, das eleições aqui na tela da Band, na rádio Band News FM, com flashes ao longo do domingo e a partir das 16h, análises e apuração dos votos no canal da emissora no YouTube. Recado dado, viu, minha gente? A gente está aqui falando muito a respeito de eleição, já é domingo, então importante aí você rever esse debate, pode ir lá no canal do YouTube e acompanhar tudo aqui da nossa cobertura aqui na Band News FM, na tela da Band. 6h46.
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2: Olá a todos. A Atlas traz uma boa notícia para Jerônimo Rodrigues. Ele aparece numericamente à frente de Assemi Neto e confirma uma mudança importante de posição em relação ao levantamento anterior do Instituto, quando Neto ainda estava ligeiramente na dianteira. Mas ela não entregou o cenário que parte do campo petista esperava. Nas últimas horas, circulava entre pessoas ligadas à campanha governista uma expectativa de Jerônimo aparecer até 6 pontos à frente. Os mais otimistas falavam até em 10 pontos. Havia a percepção de que a movimentação da semana, coroada pelo grande ato com Lula em Salvador, poderia produzir um descolamento mais claro. O campo do prazo da pesquisa pode ter pego muito pouco desse movimento ainda. Porém, no movimento de 2022, nesse mesmo período, já havia um cenário mais favorável. Mas não foi exatamente isso que a Atlas mostrou, pelo menos agora, no recorte de hoje. Jerônimo tem 3,2 pontos de vantagem nominal, numa pesquisa cuja margem de erro é de 2 pontos para cada lado. Ou seja, matematicamente, os intervalos ainda se sobrepõem, mesmo com a virada também já apontada na última Real Time Big Data. Na minha humilde opinião, para Jerônimo, há motivo para comemorar porque ele chega à reta final na frente numericamente e mostra a evolução e queda do adversário. Para Assemi Neto, porém, o levantamento também diz que a corrida ainda continua e nenhum dos dois lados deve cruzar os braços. Pelo contrário, vão intensificar. O PT conseguiu criar nesta semana um clima político de abertura da boca de jacaré. Fez um ponto acima da margem de erro, mas fez a boca de jacaré abrir. Importante, eleição apertada, aberta e influenciada por Lula, o que tende a favorecer muito a carreta acelerada do PT, partido tido de chegada. Com base em sentimento, se pode até buscar cravar um resultado, mas com base nos dados ainda apresentados hoje, nessa altura do campeonato da reta final, creio que ainda não. A conferir.
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4: Ai, ai, o Brasil nunca foi muito simples e depois foi se complicando, não é mesmo? O ministro Nunes Marques, presidente do TSE, marcou para esta quarta-feira, em sessão virtual do TSE, o julgamento liminar do Mendonça, do André Mendonça, que mandou retirar do ar uma batelada de posts, a começado de Antônio Tabet, é sobre aquela questão de Nossa Senhora ser padroeira do Brasil ou não. Isso nasceu

0: de um noticiário de TV, se espalhou, né? O Flávio inventou que foi uma criação do PT, da CNBB, é mentira. E, de fato, no entorno do Flávio existe gente que pensa isso, inclusive o seu pastor de referência. Mas não consta que ele tenha essa proposta para ser implementada se eleito for. Aí foi o Tabet escreveu o seguinte: a família miliciana odeia tanto mulher preta que resolveu atacar Nossa Senhora. O Mendonça mandou retirar essa mensagem, mais 1125. O troço foi tão amplo que mesmo gente que simplesmente professou a fé em Nossa Senhora viu seu post desaparecer. E nesse caso do Tabet, eu destaco que não tem nome nenhum citado aqui. É um caso lá de dois corgos que a gente fala de bater na cangaia pro burro entender. Bater na cangaia pro burro entender. Né? Porque não está sendo citado aqui o nome de ninguém. Né? O problema é a amplitude da decisão, inclusive entregando as redes, a arbitragem. Ah, vejam aí o que vocês fazem, e aí está vendo um posticídio. Basta que você fale o nome da senhora e o troço desaparece. Bom, vocês conhecem o que aconteceu depois. O Dino no Supremo ordenou que os posts voltassem. Vai o Fux e toma outra decisão e censura de novo, porque é disso que se trata. Vamos ver que destinação dará a liminar do Mendonça o TSE. Tomara que tenha prudência. O diabo é que o TSE anda desordenado, também ele, sem comando, ou com um comando muito ruim. O Cássio Nunes Marques teve o despropósito de mandar retirar o jingle da campanha do Lula do ar, porque faz alusão ali ao Flávio e ao caso Master. Olha, com o mínimo de bom senso, este senhor se declararia impedido para, mesmo no TSE, né, arbitrar sobre coisas que dizem respeito ao Master. E, no entanto, ele está arbitrando. Em breve, haverá uma outra questão, vamos ver. O Lula, lá no Pará, numa fala um pouco atrapalhada, sem dúvida, falava da necessidade dos homens fazerem exame de toque para detectar câncer de próstata. E aí falou que as meninas estão acostumadas com toque desde sempre e tal. O nome técnico não é esse, mas é claro que ele estava se referindo ao fato de que as mulheres, desde mais jovens, vão ao médico muito mais que os homens. Há um exame superficial ali, desde meninas, na vagina e tal. Os homens tendem a não se cuidar. E era a isso que o presidente se referia. Mas a campanha do Flávio, inclusive o coordenador da campanha do Flávio, senador Rogério Marinho, resolveu transformar isso numa coisa de desrespeito às mulheres. O Nicolas emprestou um acento sexual à fala do presidente. Usa-se falar em apologia do estupro. E isso está por aí. O PT recorreu ao TSE. O que vai ser desta vez? Nós vamos ver. Isenção por ali não tem sido a moeda corrente. É isso aí.
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2: Bem, minha gente, Bahia e Vitória continuam treinando. Só agora, semana que vem não, né? Dia 7 de outubro é 8.
3: O Bahia volta no dia 8 de outubro contra o Palmeiras lá em São Paulo. E o Vitória dia 7 contra a Chapecoense. Então você está certo dos dois.
2: Certa, né? Dia 7. Então ainda temos duas semanas? Não, semana que vem mesmo que volta. Daqui a uma semana exatamente.
3: Exatamente,
2: daqui. Então por enquanto treinando. A gente ainda, né, não tem tantas novidades. Mais uma coisa que a gente traz aqui, que tem novidade, é o Brasil. Será que agora deu uma confiançazinha depois de ontem, Roger? ao menos. Primeiro gol nos 2 minutos, logo o Brasil já deu aí um golaço. Só que aí depois as coisas desandaram um pouquinho. Mas no final deu certo.
3: Passou será que confiança?
2: Será que o Brasil tá passando confiança? Não sei. Quero saber de você. Tô na dúvida. Então não tá tão... Não passou tanta confiança, já que eu tenho dúvida, né?
3: É, se tem dúvida, a resposta tá clara.
2: É, né?
3: Não tá confiando, minha gente. Um adversário bem inferior, teoricamente, ao Brasil, que é a Austrália. Adversário que o Brasil já tinha passado perrengue na semana passada, na sexta-feira, quando empatou em 1-1. Jogo tenso, com o gol do Brasil no último, na bacia das almas, assim. Gol de Rayan no finalzinho. E dessa vez, o início foi promissor, assim. A gente tava até impressionado. Pô, o gol logo de cara tava indo muito bem, jogando pra frente. Mas aí o ritmo foi caindo, tomou empate, tomou a virada.
2: Nossa.
3: Precisou de um pênalti pra Rafinha voltar aí, botar ao o Brasil
2: jogo,
3: na frente.
2: Né?
3: Ou empatar, na realidade, pro Brasil. O próprio Rafinha que sentiu o desconforto, né? Na coxa de novo, mais uma vez, igual na Copa do Mundo, mais uma vez. Precisou ser substituído. E aí no segundo tempo, o Brasil conseguiu aí a revirada, assim por dizer, com um gol de Bruno Guimarães primeiro. E depois no finalzinho já, Vinícius Júnior fez de pênalti. Dessa vez ele pegou a bola para bater, né? Na Copa, quando a gente estava aguardando ali ele pegar, querer decidir, ele deixou pro Bruno Guimarães. Mas ontem no amistoso foi lá e fez o dele.
2: Fez o trabalho certo.
3: Um pênalti assim até curioso, porque ele vai dar essa semi-paradinha para ver para que lado o goleiro vai se jogar, vê o lado que o goleiro vai se jogar e bate nesse mesmo lado. Curioso, mas deu certo, pelo
2: Ainda
3: menos.
2: Ainda bem, né? Ufa!
3: Na tensão.
2: E agora?
3: Índia.
2: É,
3: Brasil e Índia. Jogaço aí, esperadíssimo, no sábado, dia 3, 11 horas da manhã. Pode ser, pra gente, pode ser meio, poxa, Brasil e Índia, não tem esse apelo todo, que seria jogar contra uma seleção maior, seja aqui da América do Sul, seja da Europa, da África, mas pros indianos é um grande momento, viu, Paloma? Porque eles são fãs do futebol brasileiro, do futebol sul-americano, fãs da Argentina também, tanto a Índia quanto o Paquistão, muita gente realmente apaixonada pela seleção brasileira, que se eu não me engano vai pela primeira vez jogar lá em Calcutá, então um jogo importante para a história da seleção aí, como participação no mundo inteiro, a gente sabe que antigamente tinha muito disso, as excursões do Brasil, então agora chegando na Índia.
2: A gente espera que realmente dessa vez passe de fato confiança. E semana que vem Bahia e Vitória de volta, a gente tá na guarda, viu? Roger, antes de encerrar o programa de hoje, deixa eu mandar um abraço super especial para um ouvinte querido, Lustosa, comemorando hoje 53 primaveras. Felicidades, prosperidade, um ano de muita abundância na sua vida, viu? A gente deseja que seja um dia maravilhoso, incrível, Lustosa. Você merece tudo de bom e obrigada pela parceria, por compartilhar tantos momentos felizes e especiais aqui com a gente. Beijo grande pra Lustosa. Parabéns. Viva Lustosa.
3: Viva Lustosa. Sempre ligadinho com a gente.
2: É isso aí. Muito obrigada pela companhia de todos. Excelente quarta-feira. Amanhã a gente se vê, viu? Em outubro. Tchau,
3: agora
2: tchau,
3: Roger.
2: Agora
3: só em outubro, Paloma.
2: Agora
3: tchau,
2: só em outubro,
3: tchau.
2: Viu, gente? Só até outubro, viu? Beijo, viu? Tchau, tchau. 6h59.
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0: Chega!
1: Bem, muitíssimo bem-vindo a você que suportou mais 25 minutos de propaganda eleitoral gratuita. Ah, eu vou fazer essa crítica, sim. Suportou 25 minutos, porque o formato é tão arcaico, tão
0: ultrapassado,
1: né? Você fica 25 minutos ouvindo coisas que não acrescentam absolutamente nada.
0: Poderiam ter sido ditas na década de 80, na década de 90, né?
1: Poderiam ter sido não ditas, né? Desde a década de 80 e a década de 90, que nada teríamos piorado como sociedade com a propaganda eleitoral gratuita. Cara, tá aí um espaço que nunca serviu pra nada. Uhum. Nada, nada, nada, nada, nada, nada. Tente lembrar um momento em que você, assistindo a propaganda eleitoral gratuita, grudou os olhos na TV e falou, cara, eu saí uma pessoa melhor da TV. Antigamente ela tinha uma hora. Uma hora. Né? Tente se lembrar. Não, você vai se lembrar de baixarias. Ah, isso aí você vai se lembrar. Ou você vai. Vai se lembrar de denúncias que foram feitas ali na boca da urna, sem tempo para que o adversário pudesse responder. Você vai se lembrar de fake news, você vai se lembrar de distorções, você vai se lembrar de governos informando a você o quanto eles são o máximo e melhoraram a sua vida. Aí você olha ao seu redor e sua vida está toda bagunçada. Não, você não vai lembrar de nenhum momento em que, puxa vida...
0: Uma né? grande proposta.
1: Que grande
0: Vou melhorar proposta, a educação.
1: Cara, que coisa Ponto. Inovadora. Isso aí você pode falar de debate, você pode falar de, enfim, de políticas públicas, né? De sabatinas, ali sim. Você consegue ver o candidato numa posição desconfortável. Agora, com um marqueteiro ali do lado, com uma equipe de maquiadores, que se tiver um fiozinho fora do lugar... O cara vai lá e grava tudo de novo, e acerta a iluminação, e coloca um filtro, e usa um pouquinho de inteligência artificial para o cara ficar até mais bonito, mais sarado, mais apresentável, menos asqueroso. Serve para nada. Serve para nada. Serve para encher nosso saco, né? Para dificultar a nossa vida, para a gente não ter tempo para falar. Aliás, eu nem deveria estar falando aqui.
2: O Arthur Medeiros está perguntando, acaba hoje esse suplício?
1: Amanhã.
2: Eu falei, não, amanhã. Arthur Medeiros, ele escreveu, af, não acredito. E também o César Medeiros. Eita, será que são parentes? Enfim, ele diz, eu não concordo com o Megali.
1: Não?
2: Como não lembrar da música do Emael?
0: Ah.
2: A gente também lembra, César.
1: Nesse sentido, sim. Campanhas para vereador trazem grandes momentos de entretenimento.
2: Isso, e aí, diante desta referência tão importante, a gente exibe isso aqui, ó.

0: Magalhães. 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Melhor repórter, ela vai ganhar.
1: Obrigação PGN, PQP, FDP, nada a ver, CPC, gerir um sintoma, mas o médico deverá ser consultado. Por favor, não me demite.
2: Isso daqui...
3: Sheila tá fazendo...
2: Luiz Megari.
3: Sabe aquela...
2: Eu adoro todos os gestos de políticos, né?
3: Tem alguns assim, nunca aponte. Quando você é político, você nunca aponta, porque isso aqui pode gerar uma foto ruim. Quando você tá falando, você faz assim, ó. Você é assertivo com a mão fechada, com o polegar leve, com o indicador levemente pra frente, como se você fosse bater numa porta pra ver se tem alguém ali.
2: Pra quem tá acompanhando pelo rádio, todos os dias a gente exibe esse jingle no comecinho do jornal, às 7 horas da manhã. Uhum. E fez efeito.
4: Fez.
2: Sabe por quê? Porque a Band News FM tem 5 jornalistas entre os 100 mais influentes do Brasil. A lista foi divulgada ontem pelo portal Jornalistas e Companhia. E aí, quem é que foi lembrado?
3: Quem?
2: A âncora e editora executiva da Band News FM, aê, Sheila Magalhães.
4: Qual jingle aí, hein?
2: Tá vendo? Também os âncoras da Band News FM, do Jornal da Band, Eduardo Aineg e Adriana Araújo. O âncora do É da Coisa, Reinaldo Azevedo. E a nossa colunista, Mônica Bergamo. A Band News FM faz parte também da lista dos 20 veículos mais influentes do Brasil, assim como a Band. Sheila Magalhães, influente.
3: Parabéns, Sheila.
2: Eu já sabia. Meu voto é seu, Sheila Magalhães.
4: Nem precisamos esperar a eleição de domingo. A eleição veio antes. Precisava nem ter, tá vendo? Diria Milton Neves. Não precisa nem ter. Já veio a eleição.
3: Parabéns, Sheila. Obrigada, parabéns, rapaziada. Parabéns a nós todos.
2: Muito bom.
3: Muito legal, muito
4: obrigada,
3: legal.
4: Gente. Obrigada aos nossos ouvintes, obrigada aos meus colegas, vocês principalmente, a redação, todo mundo que faz a gente ser um pouco melhor todos os dias, né? Uhum. Acho que é isso, os nossos ouvintes principalmente. E também aquelas pessoas que votaram do mercado da comunicação. É muito bom quando a gente é reconhecido pelos nossos pares, né? Pelos nossos colegas, isso tem um valor muito especial. Então, obrigada, um beijo em todos.
3: Então, vamos lá. Todo mundo apresentado, escalado, só falta ele, meu galo. Toca a bateria.
2: A polêmica envolvendo Nossa Senhora Aparecida será decidida hoje pelo Tribunal Superior Eleitoral. Não é uma indireta, tá? Foi só um pigarro mesmo.
3: Foi um pigarro.
2: A sessão será virtual, começa às 10 horas da manhã, no STF, temendo uma nova sessão do fim do mundo, entre aspas, Edson Fachin optou por não pautar o assunto. A gente tem informações chegando de Brasília com ele, que também é muito influente. Bom dia, Afonso Marangoni.
5: Muito obrigado, bom dia, Carla, Sheila, Megali, todo mundo que nos acompanha. Parabéns para a Sheila, para toda a equipe,
2: obrigada,
5: né, da Band News FM. E a propaganda que o Ivan e o Megali fizeram aí fez sucesso, né, e deu certo mais um ano.
2: Decisivo, né, mais uma vez mesmo. Decisivo o jingle.
5: Decisivo, isso mesmo. Olha, a gente está aqui de olho, então, nessa sessão que deve começar logo mais no Tribunal Superior Eleitoral. Foi uma costura que se fez para que tente se resolver a questão lá envolvendo Nossa Senhora Aparecida no âmbito da Justiça Eleitoral. Isso porque começou mesmo, né, a contestação por parte da campanha do Flávio Bolsonaro no Tribunal Superior Eleitoral. Teve uma decisão favorável à retirada de postagens pelo ministro André Mendonça, só que logo depois esse assunto acabou indo para o Supremo Tribunal Federal, com duas decisões, né? Uma do ministro Flávio Dino, na prática, suspendendo a decisão de André Mendonça e dizendo que, em nome da liberdade de expressão e também da liberdade religiosa, era importante que os posts voltassem a ser liberados, pudessem circular, até porque estava sendo muitas postagens afetadas, inclusive que nem diziam respeito a outras coisas, a não ser a própria devoção em Nossa Senhora Aparecida, já que as redes sociais adotaram um critério ali, né, de ir retirando sem muito cuidado postagens, não só a que fazia, né, uma associação entre o candidato Flávio Bolsonaro e um suposto movimento para a retirada de Nossa Senhora Aparecida do posto de padroeira do Brasil. Esse caso, né, que o Flávio Bolsonaro negou ter qualquer estudo ou projeção nesse sentido, e disse que este deve ser a maior fake news, né, dessas eleições. No caso agora, então, a sessão está marcada para 10 da manhã, só que é naquele sistema virtual. Então tem até 11h59 para que os ministros depositem os votos. São 7 ministros do Tribunal Superior Eleitoral, 3 que integram também o Supremo Tribunal Federal, outros 2 advindos do STJ, Superior Tribunal de Justiça, e outros 2 que são da advocacia, né? E são, portanto, ministros durante um tempo no Tribunal Superior Eleitoral. Então são estes sete ministros que vão decidir. Decidir o quê? Se mantém aquele entendimento de André Mendonça de que essas postagens precisam ficar fora do ar. E aí, se for este o caminho, então vai seguir também aquele entendimento do Luiz Fux, né, que é o que está valendo neste momento, né, a suspensão dessas postagens, porque foi, né, a decisão mais recente então do Supremo Tribunal Federal nesse sentido. Agora, realmente, Sheila e Carla Megali, havia sim uma preocupação do presidente Edson Fachin de que essa discussão no âmbito ali do Supremo pudesse gerar mais desgaste para a corte e que acabasse, né, entrando com mais força ainda na questão eleitoral, já que estamos quase às vésperas do primeiro turno, e pode ser sim que acontecesse um debate mais acalorado entre os ministros, para não dizer trocas de ofensas, de farpas ali. Agora, a sessão do Supremo segue mantida, tá? Uma sessão ordinária que acontece todas as quartas-feiras, 14h, só que aí serão analisados outros assuntos, inclusive pautas relacionadas à saúde, etc. O presidente Fachin optou por não incluir esse tema de Nossa Senhora Aparecida na pauta. Então, para o nosso ouvinte já se programar ao longo do dia, deve pipocar aí essas decisões dos sete ministros. Não tem uma hora exata que eles precisam protocolar o voto. Prazo limite é até 11h59.
4: E aí chegou uma mensagem aqui do nosso ouvinte Gerson. Diga, Pablito. Então vamos para o vídeo primeiro.
2: O vídeo do Fachin.
4: Vamos lá.
6: As instituições não se fortalecem para si mesmas. As instituições se fortalecem para servir. E é isso que estamos fazendo. Seguiremos juntos, com os pés firmes na Constituição e os olhos voltados para aquilo que ainda precisa ser realizado.
5: É uma declaração, então, do presidente do Supremo e também do CNJ, Edson Fachin, né, que mais uma vez está passando panos quentes ali, tentando amenizar a situação. Foi um discurso, né, que ele fez um balanço do um ano dele à frente, tanto do Supremo quanto do CNJ, no caso falando especificamente do CNJ, e aí então mostrando, né, que o Fachin tem sempre sinalizado que as instituições são para servir e não para se servir delas, né?
2: Uhum. Tá uma confusão danada, né? Entrevista à Band News TV, há aqui a fala de um ex-ministro do STF, o Marco Aurélio Melo, que criticou essa guerra de decisões individuais.
7: Eu vejo com muita tristeza o que vem ocorrendo ultimamente, essa mudança de ótica, que é uma mudança que não se pode imaginar em considerado integrante do Supremo Tribunal Federal.
4: E aí, gente, chega uma mensagem aqui do Gerson, que eu acho que pode ser representativa de um monte de outras dúvidas aqui dos nossos ouvintes. Porque o Gerson diz, ontem eu mandei 358 mensagens, vocês não responderam. Ficou triste, mas aí a gente responde agora. Ele falou, isso não foi provado que é fake? E acho que tem um monte de gente com essa pergunta. É fake ou não é?
3: No final das contas,
4: gente, vamos acabar, porque isso não existiu, né?
3: Não existiu, publicação. Não existiu fake news, não houve fake news sobre Nossa Senhora Aparecida. Ó, e eu peço para que o ouvinte, antes de se enfurecer, ir até o computador e mandar mensagem mal criada, ouça e depois retruque, por gentileza. Para algo ser fake news, eu vou falar um pouquinho, Pablito, depois eu prometo que eu fico caladinho até o final do jornal, juro. Para algo ser fake news, ela precisa ser publicada como notícia. Para algo ser fake news, ela precisa estar disfarçada de news. Certo? Não é o Tabet ir lá escrever um texto com viés humorístico sugerindo que uma família de milicianos, ele nem fala o nome do Flávio, isso não é fake news. Isso é um texto de um humorista. Não é a Dilma bolada fazer a mesma coisa. Isso tem que ser publicado como notícia ou sair da boca de um político, né? É fazendo uma acusação falsa. Isso é fake news. É coisa que vira notícia. Caso contrário, seria só um boato. Né? Onde foi publicada a notícia de que Flávio Bolsonaro ou pessoas ligadas a Flávio Bolsonaro teriam a intenção de trocar a padroeira do Brasil? A resposta é em nenhum lugar. Em nenhuma emissora de TV, em nenhum jornal, em nenhuma rádio, em nenhum portal, você não vai encontrar essa notícia. Aí alguém dirá, não, foi na Globo, porque a Globo pediu desculpas. Aham. Uhum. Você viu, de fato, o vídeo da Globo? A jornalista em questão, ela dá a seguinte informação de bastidores, Carla. A Igreja Católica, membros da Igreja Católica, estão preocupados com uma eventual ascensão da, do evangelismo pentecostal, né, de membros mais radicais, porque estes teriam a intenção, inclusive já apresentaram um projeto para que a padroeira não fosse mais considerada Aparecida, Nossa Senhora Aparecida. Na verdade, nenhum político tem o poder de trocar a padroeira do Brasil, tá? Quem decide isso é o Vaticano. Mas eles podem, por exemplo, trocar o nome do feriado de 12 de outubro, enfim, algo simbólico. Isso já aconteceu, isso já foi apresentado, esse projeto foi engavetado e é de um político, sim, ligado a Flávio Bolsonaro, tá? E que já fez parte da equipe de Jair Bolsonaro, enfim, ele não é da equipe de Flávio, mas Flávio não foi citado na notícia na Globo News. Aliás, a notícia nem era sobre os políticos de direita, a notícia era sobre uma preocupação de membros da Igreja Católica. Ô Sheila, você pode falar que essa preocupação é um delírio, mas é uma preocupação. Pro meu filho que tem medo de monstro embaixo da cama, tanto faz se tem um monstro ou não, a preocupação dele é real. Então, há uma notícia. Ah, mas é uma notícia especulativa. Sim, como tantas vezes é publicado na página de economia. Economistas temem que caso tal político seja eleito, haverá um arroxo, haverá inflação, haverá não sei o que lá, haverá isso. É uma especulação que está sendo publicada porque é uma preocupação de um setor da sociedade. Há uma preocupação de um setor da Igreja Católica de que caso haja ascensão do radicalismo pentecostal, possa ganhar tração a ideia de uma mudança da padroeira. Ora, pode ser um delírio, mas é uma preocupação de um setor, e a jornalista, de maneira muito correta, foi lá e deu a notícia de bastidores. Ponto. A Globo, o que a Globo fez foi lamentável, porque a correção não foi feita nem na voz da jornalista. Ela certamente discordou, e a emissora foi lá, não sei, talvez tentando não influenciar o voto numa reta final, talvez tentando ser mais realista que o rei, não sei, não trabalho na Globo, mas foi uma decisão, creio eu, lamentável e deselegante com a jornalista, de corrigir algo que errado não estava. Ou você vai corrigir todo economista que prevê que a inflação no ano que vem vai ser de 10%, ele é de 4%? Alguém já viu alguma emissora corrigir uma notícia de especulação de bastidores de que há uma preocupação? Ora, há uma preocupação entre o torcedor do Corinthians que caso o tal técnico não renove o contrato, aí o técnico renova o contrato. Você vai fazer uma correção? Não, havia uma preocupação entre esse torcedor. Pronto, tá dada a notícia. Não havia a informação de que esse projeto seria apresentado, não havia o nome do Flávio.
4: Não tem projeto, né?
3: Não tem projeto.
4: Teve, tá? Um projeto lá em 2007.
3: Aí, baseado nessa notícia de bastidores, o Tabet foi lá e fez um post humorístico, que não tinha nada a ver, avançou um pouquinho mais na questão, foi lá e colocou família miliciana. Não escreveu que era Flávio, mas também dizer que ele não estava falando do Flávio é muito cinismo, né?
4: Uhum.
3: Ah, família miliciana, para! Claro que ele estava falando do Flávio ali. Mas era um humorista. É um humorista, não é um político, não é um jornalista, tá fazendo um post de humor, tá dando uma lacrada. Aí veio a Dilma Bolada, fez algo parecido, mas também é a Dilma Bolada. E aí veio a campanha do Flávio, meu Deus, estamos sendo vítimas de fake news, estamos sendo vítimas. Ai! Como se não fossem eles, a família, que disseram que a cloroquina curava a Covid-19. Indignados, e a imprensa embarca, fake news, aí é fake news, a fake news, cara, o que tá acontecendo, o que aconteceu com os fatos? E aí o caso chega no STF, meu Deus do céu.
4: Isso pra mim é uma insanidade, bater no STF esse negócio,
3: gente. No STF, a eliminar, não, eu derrubo a liminar, não, eu derrubo a derrubada da liminar, cara, tá tudo tão errado, que não tem mais como você raciocinar direito, tão contaminada que está essa discussão, talvez seja algo normal, né, para um país que está há 4 dias de uma eleição presidencial. Mas, cara, é um ambiente irrespirável. E pronto, não falo mais nada. Aliás, não volto mais a esse assunto, porque, pelo amor de Deus, cara, eu não aguento mais discutir sobre se o céu é azul anil ou se é azul royal. enquanto tem gente querendo nossas terras raras, enquanto a gente está com um problema no déficit, enquanto a gente está com uma recessão se avizinhando, enquanto a gente está com problemas reais, enquanto a gente está com uma população endividada. Cara, a gente fica falando aqui de Nossa Senhora Aparecida, que está lá no canto dela e ninguém vai mexer na Nossa Senhora Aparecida, mas também ninguém falou que você ia mexer. Para de se colocar como vítima.
4: As duas campanhas estão aproveitando.
3: As duas campanhas estão surfando em algo que não é uma fake news. Estão surfando numa onda invisível. Num boato. Num post da Dilma bolada. E pronto.
4: E que serviu para apagar investigações que envolvem os dois lados.
3: Uhum. Ah, não se fala mais do Bolsonaro, né?
4: Não se fala mais.
3: Se fala do Lulinha.
4: Não se fala mais de INSS, não se fala mais de outra coisa. Bom, seguindo com as campanhas, na campanha, Flávio Bolsonaro esticou a passagem dele por São Paulo. No momento decisivo da disputa pela presidência da República, a concentração de agendas no Estado busca usar a força do governador Tarcísio de Freitas, que, segundo pesquisas, pode ser eleito ou reeleito já no primeiro turno. Ontem, o candidato do PL gravou material para os últimos programas eleitorais e recebeu apoio de Pablo Marçal. A ideia de Flávio Bolsonaro é atrair os indecisos e eleitores de outros adversários de olho no chamado voto útil.
8: A gente está conversando com todo mundo que queira vestir a camisa do Brasil e todo mundo que tem essa concordância, cara. 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Quantidade. 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A cada dia que passa, mais pessoas qualificadas, né, que estão aqui com o coração verde e amarelo, prontos para colaborar com um governo que leve oportunidade de verdade para o povo brasileiro.
4: Estava aí na frente de um letreiro escrito

0: ruas. Em uma semana, ele passou por 7 estados diferentes. Na última segunda-feira, em Belém, candidato à reeleição se viu envolvido numa nova polêmica. Afirmou que mulheres têm mais disposição a fazer exames ginecológicos desde pequenas, enquanto os homens relutam em ir ao urologista.
1: Nós, hoje, fizemos a primeira operação robótica de próstata aqui no estado do Paraná, no estado do Pará e no norte do país. A primeira operação robótica. E por que que isso é importante? Porque o homem é covarde. O homem não gosta de fazer teste de próstata. Ele não gosta de toque. Sabe, as mulheres aprendem a tomar toque desde manhã quando é pequena. O homem não. Ele é cheio de trejeito.
0: Ontem em Salvador, Lula reagiu à polêmica criada por adversários, principalmente sobre essa declaração, e voltou a falar sobre o assunto.
1: Eu estava contando a história que o homem, ele tem dificuldade de fazer exame para saber se ele tem câncer de próstata. Um monte de preconceito. E eu quis fazer uma comparação, como é que as mulheres são corajosas. Porque as mulheres fazem exame e não tem medo de fazer exame.
2: Ah, hoje eu tô poucas ideias, Carla. Ô Flávio, ô Nicolas, vocês sabem o que ele quis dizer? Vocês sabem que ele tava falando do Papa Nicolau? Vocês sabem que ele não tava falando de criança ser tocada pelos pais? Vocês sabem muito bem. Para de ser cínico. E, ô Lula, fala direito, cara. Não é você o rei do palanque? Se comunica direito, não deixa aberta a margem para isso. Comunique-se direito. Fale, a criança, a menina faz o exame médico, tá acostumada com isso, um homem é covarde. Então também não deixa essa guarda baixada. E outra coisa, ontem o Lula, no discurso no Ceará, foi lá e pegou o celular, você viu isso aí? Ligou pro Flávio Dino, falou, vou ligar pro Flávio Dino.
0: Uhum,
2: eu vou ligar.
0: Teve isso.
2: Porra, legal, hein? Legal. Flávio Dino não atendeu, foi esperto. Uhum. Né? Imagina se atende. Ô Dino! Imagina se o Bolsonaro faz algo parecido. Vou ligar pro Cássio Nunes Marques, 4 anos atrás. Ia ser massacrado. Aí o Lula tem que ser massacrado também. Tô poucas ideias. Agora eu vou adotar esse estilo poucas ideias de comentar política, aquela.
0: Depois de passar por Fortaleza, hoje Lula fica de olho no Sudeste, o último ato de campanha em São Paulo.
3: Nas disputas estaduais, o Flávio Bolsonaro lidera em São Paulo e no Rio de Janeiro e Lula vence no estado de Pernambuco. Em Minas Gerais e Distrito Federal há empate técnico. Mais informações com ela que voltou de viagem. Voltou do exterior.
0: London.
2: Foi pro exterior.
0: O
2: que era aquela...
0: Vagapodon.
2: Mind the gap.
3: Larissa Biscaia.
2: Aquela arvorezinha do ursinho, aquilo não é Londres, é?
3: Árvore
2: não é Dinamarca?
3: Ah, não. Aquilo era em Madrid.
0: Em Madrid, né? Na Praça do
3: Sol. Na Praça do Sol,
2: sim. Que cidade, hein? Gostou mais de qual?
3: Eu já conhecia Madrid, mas
2: claro.
3: Londres... Um nojo.
2: Eu já conhecia ambas.
3: Não, eu sou apaixonada, assim, por Madrid, mas Londres levou meu coração. Londres. Nossa, levou é demais, assim, ó, cara. De graça.
0: É demais. Tá. As duas cidades são incríveis.
3: As duas são incríveis, é sensacional.
0: Mas e aí você voltou antes da eleição.
3: Tá de volta ao Brasil, eleição, né? Larissa Buscaia. E vai falar do cenário. Do cenário eleitoral. Voltando ao Brasil. Gente, pesquisa Quest, que foi divulgada ontem, sondagem mostra aqui no primeiro turno, esses recortes estaduais. Flávio Bolsonaro, do PL, lidera em São Paulo com vantagem de 6 pontos em relação ao presidente Lula. Em Minas Gerais, empate técnico com Lula numericamente à frente. No Rio de Janeiro, Flávio Bolsonaro lidera vantagem de 7 pontos. Em Pernambuco, Lula lidera com vantagem de 38 pontos. E no Distrito Federal, empate técnico no limite da margem de erro, mas ainda com Flávio Bolsonaro numericamente à frente. Cenários do segundo turno. Aqui em São Paulo, Flávio Bolsonaro tem 36% das intenções de voto contra 30% de Lula. Em Minas Gerais, Lula aparece com 35% contra 31% de Flávio Bolsonaro. No Rio de Janeiro, Flávio Bolsonaro tem 38% das intenções contra 31% de Lula. Em Pernambuco, Lula tem 58% contra 20% de Flávio Bolsonaro. E no Distrito Federal, Flávio tem 38% contra 32% de Lula. Margem de erro, 2 pontos para mais ou para menos. Nível de confiança é de 95%. Essa pesquisa foi feita nesses estados que eu citei entre os dias 25 e 28 de setembro, informações do registro. Aqui em São Paulo, ouviu 1.800 pessoas. O registro é o BR 05155/2026. Em Minas Gerais, foram 1.500

0: 16 pessoas ouvidas. O registro é o BR-05155-2026. No Rio de Janeiro, 1.302 pessoas ouvidas. Registro no TSE é o BR-03534-2026. Em Pernambuco, 1.302 pessoas ouvidas também. O registro é o BR-08289-2026. E por fim, no Distrito Federal, 1.104 pessoas ouvidas. O registro é o BR-00531-2026.
1: Obrigada, Larissa. A gente falou aqui de Lula e de Flávio. Entre os demais candidatos, Ronaldo Caiado fez carreatas nas cidades de Goiânia e Aparecida de Goiânia, em Goiás. Candidato do PSD defendeu bolsas de estudo e ensino profissionalizante para combater a evasão escolar. Renan Santos, do Missão, promoveu um ato de campanha em Brasília. Nas redes sociais, voltou a dizer que, num eventual segundo turno entre Lula e Flávio, não vai apoiar ninguém. O candidato do Avante, Augusto Cury, participou de uma sabatina e teve agendas internas com a coordenação de campanha.
2: E desde ontem os eleitores não podem ser presos, mas há exceções. Há
3: aqueles que podem.
2: É. Não pode.
3: Não pode, mas pode.
2: Mas se provocar, pode.
3: Proibido dar sacolado, mas se quiser, pode.
2: Fala aí, Luciana Viana.
4: Desde as 5 horas da tarde dessa terça-feira, eleitores não podem ser presos ou detidos até as 5 da tarde do dia 6 de outubro. A regra está prevista no Código Eleitoral e tem 3 exceções. Flagrante delito, sentença criminal condenatória por crime inafiançável ou desrespeito a salvo conduto. A medida vale em todo o país. Em eventual segundo turno, a restrição será retomada entre 20 e 27 de outubro.
2: Posso só fazer um lembrete aqui?
1: Qual que é, hein?
2: Gente, não sei qual você é. Já fez a sua cola pra votar? Faça, você não fez,
1: ela
2: faça.
1: Ela tá pregando, né?
3: Tô. Ela virou pregadora.
2: Eu te virei. Sua atenção. Você tem um minuto pra ouvir a palavra.
3: Vamos
2: do TSE.
3: Vamos passar a sacolinha!
2: Olha, no TSE você consegue baixar isso aqui, você tem uma cola com a ordem certinha, é só você preencher com os números aí. Aê. E de quebra tem um QR Code pra você consultar o seu local de votação, tá? Só pra lembrar... Leve sua cola no domingo de eleição para tentar reduzir um pouco as filas. Vai ter fila porque é muito número para digitar. Mas vamos fazer a nossa parte. Cada um faz a sua parte. Tá?
1: Boa, Carlinha. Lembrete super importante. Ela imprimiu pra gente também.
3: Mas eu tenho a minha conjo.
1: Ah, tá. Tá bom.
3: É, boa. Então eu vou imprimir para ela e para vizinhos também.
2: Boa. Eu fiz isso. Olha, tinha colocado aqui, são 4, né? Uma pra mim, uma pra Sheila, uma pro Megali, que ele não quer mais, então dá pra outra pessoa.
1: E pro Antônio.
2: E uma pro Antônio.
3: Não, eu quero, tô abrindo mão da minha pra beneficiar outro eleitor. Vamos passar essa colinha.
2: Vamos passar isso pra frente.
1: Vou chamar o Afonso Marangoni de volta aqui com a gente, pra gente trazer um outro assunto pra roda. O presidente da Câmara, Hugo Mota, fala em diálogos descontextualizados ao justificar troca de mensagens com Daniel Vorcaro. Conversas extraídas pela Polícia Federal do aparelho do dono do Master indicam que os dois eram próximos e se chamavam de amigo e irmão. Hugo Mota e Daniel Vorcaro fizeram pelo menos 100 ligações um ao outro e tiveram quase 20 encontros, inclusive na casa do banqueiro em Brasília, né, Marangoni?
5: Exatamente, Sheila. Já se tinha, né, algumas informações, mas agora foi uma enxurrada, então, de dados novos mostrando esta relação, né, do presidente da Câmara, Hugo Mota, do Republicanos, com Daniel Vorcaro, né, dono do Banco Master, que foi liquidado. Em uma dessas mensagens, de maio do ano passado, o Vorcaro diz a Mota que estava em São Paulo e queria depois para Belo Horizonte, mas ressalta na sequência que gostaria, na verdade, de estar com o deputado em Mônaco. Na sequência, houve uma ligação entre eles que durou quase 8 minutos. Antes, em março, o presidente da Câmara pediu entrada para um camarote do Carnaval do Rio de Janeiro. O banqueiro respondeu positivamente a Hugo Mota, pedindo a quantidade e também os dados das pessoas. Outras mensagens revelam que o parlamentar usava uma mansão de Daniel Vorcaro quando o dono do Banco Master não estava aqui em Brasília. Há ainda conversas sobre a compra de um terreno em João Pessoa, na Paraíba. Nesse negócio, o Márcio concedeu um empréstimo de R$22 milhões a uma empresa ligada à cunhada de Hugo Mota. Foi falado, inclusive, sobre uma sociedade relacionada à compra do terreno em João Pessoa e sobre um projeto de lei que trata do mercado de carbono. Bom, o presidente da Câmara se manifestou. Eu vou trazer aqui na voz dele, né, o que foi dito. Tá assim, olha a nota. Enquanto parlamentar, no meu quarto mandato na Câmara, sempre mantive diálogo com os diversos segmentos do empresariado e representantes da sociedade brasileira. Enfatizo que não há nenhum ilícito retratado nos diálogos publicados e repudio a tentativa de atribuir conversas descontextualizadas a qualquer relação de interesse espúrio ou de favorecimento por minha parte. Tenho uma vida limpa, assim como é limpa a minha atuação política nesses 15 anos de vida pública. Como já explicitei anteriormente, o contrato de empréstimo realizado por empresa privada com um banco privado se deu quando não se tinha conhecimento dos fatos e investigações que posteriormente vieram a público sobre o Master e o seu dono. Reitero que confio nos órgãos responsáveis pelas investigações, a quem cabe responder pelas apurações. Portanto, esse é o posicionamento de Diogo Mota.
2: Queria estar com você em Mônaco. Que delícia.
3: Na verdade, eu queria estar em Mônaco, não com você.
2: Não interessa com quem.
1: Obrigada, viu, Marangoni? Bom trabalho para você. Mônaco. Até mais.
3: Legal.
2: Mônaco deve ser até o máximo.
3: Ah, interessante. Bonito. Máximo. Você vê muitos carros bonitos, muita gente bonita, mas aí tem o cassino. Mas chegou uma hora e falei, não tem mais nada para fazer aqui, eu não consigo comprar uma copa d'água.
1: Tem essa parte.
0: Destaque agora do esporte. Depois da vitória contra a Austrália, a seleção brasileira se prepara para o confronto contra a Índia. Fala aí, Lucas Belotti.
6: Com 7 mudanças em relação ao jogo da sexta passada, a seleção brasileira volta a campo logo mais, a partir das 7 da manhã, em outro duelo contra a Austrália. A partida de hoje será em Brisbane.
3: Portanto, já foi, né?
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3: Ah, Mauro, bom dia.
8: Bom dia, Band News FM. A gente sabe que no Brasil a gente costuma só se unir na dor, né? Seja pessoa física, pessoa jurídica, instituição, associação de classe, reunião de clubes, né? Só quando a coisa aperta, quando o calo aperta com ou sem razão. E aí eu vou lembrar uma frase lá dos anos 70. Na verdade, a anterior nem é dele, mas foi popularizada pelo grande presidente corintiano Vicente Matheus, quanta falta ele faz. Mesmo quando errava, errar era mais humano com o Vicente Matheus. Ele dizia que se é bom para o meu time, não pode ser para o meu maior rival, seja ele o São Paulo, seja o Palmeiras, quem quer que fosse, né? E muitas vezes as coisas não rolaram no futebol por causa disso. Era bom para todo mundo, mas se era bom para o meu rival, se era a grama do vizinho era mais verde, eu não queria não, que se jogasse areia, sal, que fosse o caso, né? E agora na questão da proibição das bets, da medida provisória do presidente Lula em época eleitoral, eles enfim estão se unindo e pela primeira vez falando a mesma língua, sem discutir se o gramado é artificial, se é de plástico, sem discutir tabela, convocação, outras questões que às vezes são quase que tão importantes quanto essas, e sempre lembrando que em média 8% das receitas atuais dos clubes vem das bets, que é uma outra gigantesca discussão. Agora, é que é indiscutível é que passou da hora de antes, sobretudo para defender o futebol, e mais do que o futebol, as pessoas, os torcedores, os clubes poderiam sentar à mesma mesa ou tentar, pelo menos, falar a mesma língua.
3: É sempre quando não dá tempo, né, Carla? Fica para daqui a pouquinho, então. Vamos lá. São 7h59.
2: Fala aí, Lucas Belotti.
6: A seleção brasileira viaja amanhã para a Índia para iniciar a preparação para o último compromisso na Superdata FIFA. O Brasil enfrenta os donos da casa no sábado, às 11 da manhã, em Calcutá. Para o confronto, uma mudança já foi confirmada por Ancelotti. Pedro Morisco, do Coritiba, será titular no gol, dando continuidade ao revezamento entre os 3 convocados. Na vitória por 4-2 sobre a Austrália ontem, Otávio foi o titular, enquanto Hugo começou o primeiro amistoso contra o Socceroos. Além da meta, outras posições do campo também devem ter alterações. Até agora, todos os convocados de linha tiveram ao menos alguns minutos em campo. Arthur Dias e Breno Bidon, que entraram apenas perto dos 45 do segundo tempo contra a Austrália, foram os que menos estiveram em campo. Martinelli do Fluminense também recebeu menos de 10 minutos ao todo, somando os 2 jogos.
3: Gincana, quero ver quem vai ser o primeiro a adivinhar o que, que é isso, tá? A seleção brasileira, quem adivinhar, manda pro 999-592-100, o primeiro vai ser citado no ar e não vai ganhar prêmio nenhum, tá? O Brasil vai jogar contra a seleção... Vai pra Calcutá jogar contra a...
2: O quê?
3: Ah, não tem o áudio que eu te mandei?
2: Não. Ah, então você não ia mandar no da rádio?
3: Eu mandei. Mas tudo bem, fica
2: pra daqui. Chegou.
3: Ah, desculpa.
2: Foi isso que eu te falei fora do ar, te avisei, desculpa, não chegou.
3: Eu entendi errado. Fica pra daqui a pouquinho.
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1: Chegou.
2: India.
1: Pronto. Era isso. Tudo isso pra isso.
3: Era isso. Era só isso. Gente, o que a gente acabou de colocar no ar? Teve gente que já acertou sem a gente colocar.
1: Antes de soltar o áudio.
3: Inacreditável.
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0: Agora 8 horas e 3 minutos. Muito bom dia para você, ouvinte da rádio Band News FM. Eu sou Roger Caroso, ao meu lado na operação de áudio Adriano Júnior e a partir de agora trago as principais atualizações do noticiário local. Antes disso, vamos de trânsito.
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0: atualizando o motorista sobre a BR-324 em direção à capital baiana. Mais cedo aconteceu um acidente ali na altura do Retiro envolvendo um motociclista. Ainda tem um pouquinho de retenção por lá, então você que já tá na BR-324 e precisa chegar nos mares, ou vai ali a Feira de São Joaquim, corte pela ligação Lobato-Pirajá e complete pela Suburbana. Pela Suburbana já tem um pouquinho de lentidão, mas esse caminho é a sua melhor escolha. Em direção ao interior do estado, ainda tem retenção do Porto Seco Pirajá até Palestina. Mais cedo aconteceu um acidente por lá, essa situação ainda tá sendo resolvida. Você que tá agora pelo Cabula, tá no Imbuí, precisa chegar lá em Simões Filho, siga pela Paralela, acesse São Cristóvão e complete pelo Cia Aeroporto. Na Paralela já tem um pouquinho de retenção, mas é a sua melhor escolha agora. Com o trabalho da Pref, Salvador tá outra, é outro viaduto, outro hospital novinho, outra linha do BRT, piscou, tem outra entrega, com a Pref, Salvador tá outra. Thiago Costa para Band News FM. 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
0: Volta e agora de olho na movimentação da Estrada do Coco. Quem segue agora pro Litoral Norte, no trecho de Lauro de Freitas, não encontra dificuldades. Agora em Catu de Abrantes tem um pouquinho de retenção que vai até Vila de Abrantes. Esse trecho não tem opção de desvio. Então você que tá na paralela e segue agora pra Vila de Abrantes, pode seguir pela BA-099. Lá é um trecho curto, logo depois é caminho livre. Em direção à capital baiana, tá mais carregado na região dos atacados, até dá uma melhorada, mas pisa no freio na aproximação a Itinga. Você que já tá em Portão e precisa chegar no São Cristóvão, siga pela BA-099. Agora se você tiver em Vida Nova, no Jambeiro, prefira trafegar pela estrada do trabalhador. 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Thiago Costa para a Band News FM.
8: Muito obrigado, Thiago. Agora seguindo por aqui, 8 horas e 8 minutos. Vamos aos destaques dos principais jornais que circulam na Bahia hoje, 30 de setembro, quarta-feira. O A Tarde tem como manchetes de capa: VLT facilita a vida dos soteropolitanos, novas regras para doação de sangue entram em vigor hoje e, puxado pela construção, Brasil cria 165 mil empregos. Já o jornal Correio destaca: teto de sala desaba em escola estadual e deixa 420 estudantes sem aula. Salvador bate recorde e ultrapassa a marca de 15 mil mudas plantadas este ano. E em jogo com duas viradas, Brasil melhora no segundo tempo e bate a Austrália em amistoso. Enquanto na tribuna da Bahia, Bahia vai envelhecer. 4 em cada 10 moradores serão idosos em 2070. Vídeo de pastor da Lagoinha com críticas a Nossa Senhora viraliza e canetas emagrecedoras acendem alerta também para a saúde bucal. Seguindo agora com a segurança, um homem de 36 anos é preso em flagrante, suspeito de participar do roubo de um carro e um celular de um promotor de justiça em Itabuna, no sul da Bahia. A prisão aconteceu na tarde de ontem, no bairro de Fátima. O roubo aconteceu na noite da segunda-feira, quando a vítima foi abordada por dois homens em uma moto. Um deles estava armado. Após o crime, policiais militares encontraram o carro abandonado em um campo de futebol no bairro Daniel Gomes. O veículo foi recuperado e devolvido ao dono. Durante as buscas pelos suspeitos, os policiais encontraram o celular da vítima escondido atrás de um poste na Avenida Kennedy. O homem preso confessou que havia escondido o aparelho nesse local. O suspeito também indicou onde havia escondido a arma usada no roubo. Ele, na delegacia, ele afirmou que recebia cerca de R$ 2.500 para participar desse crime. O homem continua preso e a polícia continua as investigações para identificar outros envolvidos. Ainda no noticiário de segurança, fraudes contra clientes de uma agência bancária são alvo de uma investigação da Polícia Civil na Operação Falsa Proteção. A ação começou ontem em Canudos e Euclides da Cunha, no nordeste do estado. Segundo as investigações, os envolvidos abriam contas, solicitavam cartões de crédito e contratavam empréstimos sem o consentimento das vítimas, além de realizar movimentações financeiras suspeitas entre as contas falsas e de terceiros. Durante o cumprimento dos mandados de busca e apreensão, na casa de um investigado que tem 37 anos, no centro de Euclides da Cunha, foram apreendidos 3 celulares, 2 notebooks, R$ 35 mil, reais, além de também documentos. Já no bairro Califórnia, em Canudos, foram apreendidos, também na casa de uma investigada de 36 anos, 2 celulares, 1 notebook e documentos. Por determinação judicial, foi autorizado o bloqueio de até R$ 138 mil reais nas contas dos 4 investigados. Também foi determinada a restrição judicial de 3 veículos, que, somados, os valores chegam a R$ 240 mil reais. Então aí as ações da Operação Falsa Proteção, realizada pela Polícia Civil em Canudos e Euclides da Cunha, cidades do Nordeste aqui do estado, ações que aconteceram ontem, investigando aí esses envolvidos com esse esquema mesmo dos cartões de crédito, solicitavam e depois contratavam empréstimos sem o consentimento das vítimas. Agora com outro assunto, uma menina de 12 anos teria sido vítima de estupro de vulnerável, segundo a investigação que levou à prisão do padrasto dela, de 49 anos, pela Polícia Civil aqui em Salvador. A prisão aconteceu ontem. A investigação começou no fim de agosto, após o Conselho Tutelar de Castelo Branco comunicar a instauração de um procedimento para aborto legal envolvendo a adolescente vítima de violência sexual. A apuração constatou que os abusos aconteciam desde quando a menina tinha 9 anos e resultaram nessa gravidez. Agora, 8 horas e 13 minutos.
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3: O comentário nem era sobre isso, mas só para não ficar uma pontinha desamarrada, eu falei aqui do evento em que Lula foi lá e ao vivo resolveu telefonar para o Flávio Dino numa hora dessas, né? Numa hora dessas. Olha aqui, vou falar com o Flávio Dino! E aí eu falei que, eu só citei o caso en passant, o Dino foi esperto e não atendeu. Não, na verdade ele foi esperto e desligou, né? Mas ele atendeu, ele chegou a falar, oi, tudo bem, presidente, então... Só fazendo essa, não sei nem se é uma correção, porque o assunto nem era esse, mas enfim, o Dino atendeu, mas aí percebeu a enrascada em que o presidente estava colocando ele e aparentemente desligou na cara.
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3: Conversar com Mônica Bergamo, às vezes você olha, né, para aquele mar calmo e na superfície está tudo bem tranquilo, mas lá embaixo há todo um ecossistema se digladiando, tubarão correndo atrás de sardinha, surdo de sardinha, fugindo da tainha, a truta se juntando a outros cardumes, e eu tô falando provavelmente coisas que não fazem nem sentido para um biólogo marinho, mas enfim, tem um mundo ali acontecendo na superfície, nas profundidades, enquanto na superfície tudo parece calmo. Há movimentos muito expressivos nas campanhas, nas pesquisas, Mônica, que se você ler só na superfície, parece que estão imóveis. Gostou dessa analogia? Exato. Bom dia.
5: Oi, bom dia, Megali. Eu acho que a sua analogia foi um pouco exagerada, não tem tanto movimento assim, não, mas tem.
3: Tem, tá? Mônica.
5: Então vamos aqui só, a gente vai ter amanhã...
3: Ferrou minha metáfora.
5: A gente vai ter amanhã a pesquisa... Assim? Posso falar?
3: Pode, diga lá, Mônica.
5: A gente vai ter amanhã a divulgação de mais uma pesquisa, né, da Datafolha, que consolida aí a semana, que mostra como está o humor do eleitorado nessa reta finalíssima aí de campanha final. Agora, passada semana, aí, o Megali, decantados os escândalos, as polêmicas, que impacto, né, eles tiveram entre os eleitores. As pesquisas divulgadas, vamos falar primeiro da superfície, né? As pesquisas divulgadas nessa semana mostraram um quadro bem estável, né? Nos números grandes, gerais, como diz você, na superfície, né? E mesmo todo o ruído gerado nos últimos dias com o caso da Nossa Senhora, que voltou a conflagrar o Supremo, inclusive... Teve guerra de liminares, quer dizer, mesmo tudo isso não deve gerar uma alteração bombástica. Essa é a expectativa de quem acompanha de perto os números internos das pesquisas dos candidatos também. Você veja que na Quest o Lula oscilou 2 pontos para cima no primeiro turno, o Flávio oscilou 1 ponto para cima e no segundo turno ficou praticamente tudo parado com o Lula oscilando para cima um pouquinho. Na Nexus, BTG igualmente o Lula oscilou 2 pontos para cima no primeiro turno, ficou parado no segundo. Flávio ficou parado no primeiro, oscilou 1 pontinho para baixo no segundo, quer dizer, tudo dentro da margem de erro, tudo ali num equilíbrio. Agora, numa disputa tão acirrada, qualquer pequena alteração pode significar a vitória ou a derrota, e é aí que se move no subterrâneo, tá, o Megali? E o que dizem os analistas com as pesquisas que estão sendo feitas diariamente nas campanhas eleitorais? Quer dizer, os candidatos têm seus próprios... pesquisadores, fazem pesquisas diárias, né? Fica ali o que eles chamam de tracking, pesquisa por telefone, que vão acompanhando o humor do eleitorado, né? O que eles dizem? Que os números estão sugerindo pequenos movimentos, não é cardume assim para um lado e para o outro, tubarão para um lado e para o outro, mas pequenos movimentos ali em dois sentidos, Megali, ambos favoráveis aos candidatos que estão à frente. Quer dizer, qual é o movimento pró-Lula que se está observando nos números, que entre os eleitores que se definem como não polarizados, né, que podem votar tanto em um quanto em outro, ou em nenhum, E os que avaliam o governo como regular, ou seja, eles não têm aquele entusiasmo pelo Lula, mas também não têm aquele ódio, né? Esses são chamados eleitores pêndulo, né? Que tendem a oscilar mais, há sinais de deslocamento favorável para o Lula, né? Então, talvez por isso já tenha esse reflexo aí de um pontinho para cá, dois pontinhos, subindo um pouquinho. Entre os eleitores que desaprovam o governo, né? O que estão percebendo esses analistas, vendo o número nas minúcias todos os dias, eles estão percebendo que parece haver uma movimentação em direção ao Flávio, de voto útil, né? Parece que tem uma movimentação entre os eleitores que desaprovam o governo, uma movimentação daqueles que ainda não tinham ido para o Flávio, indo para o Flávio, né? Acompanhada pelo esvaziamento das candidaturas menores. Então, que a gente não conseguiu ainda perceber nessas pesquisas que já foram divulgadas, né? O Ronaldo Caiado segue firme ali nos seus 4%, mais ou menos, né? Média ali das duas pesquisas. O Cury sim caindo um pouco, mas percebe-se nessa pesquisa diária, de todo dia, por telefone, etc., que vai tendo esse movimento. Pode estar se formando um voto útil no Flávio. Então, isso tudo acontece nessa reta final mesmo, nesses últimos dias, né, Megali? Tem movimentação de eleitor, inclusive no último dia, eleitor que muda o voto ali na boca da urna mesmo, né? Então é isso, esses são os movimentos. Vamos esperar aí ver o Datafolha de amanhã. Eu estava até conversando com uma pessoa que eu falei, nossa, toda essa o Lula baixou bets, né? Proibiu as bets, deu aumento de Bolsa Família, que ainda não chegou no bolso das pessoas, mas já foi anunciado, toda essa polêmica negativa para o Flávio de Nossa Senhora, e mexe muito pouco, né? Então é isso, quer dizer, o eleitorado bem definido. Aí essa pessoa me falou isso, falou assim, ó, mas o Lula parou de piorar, estava piorando. Então teve um pouco aí esse, toda essa canetada aí de parar de piorar, né? Então vamos ver como é que vem o Datafolha amanhã, mas esses são os movimentos aí sutis aí do cardume embaixo do mar, o Megali.
3: São movimentos, e são muitos, né? A gente não sabe exatamente qual que pode ser definitivo, né? Por exemplo, havia um índice ali escondido na pesquisa, se não me engano, na última Quest, que mostrava que entre os indecisos, a maior parte era de eleitoras, né, mulheres de classe média baixa, que é um público que, a depender da inclinação religiosa, pode ser um pouquinho mais voltado ao Flávio, um pouquinho mais voltado ao Lula, mas que estava sendo muito disputado. Aliás, não foi à toa, né, que nessas últimas duas semanas falou-se muito nas bets, porque essa é uma grande preocupação dessas mulheres, especialmente aquelas que são donas de casa, né? Então o Lula fez um movimento forte aí em relação à obtenção do voto destas mulheres. As pesquisas ainda não mostram um efeito dessa decisão de proibir completamente as apostas, mas as campanhas acreditam que isso possa acontecer até domingo. Só que aí vem essa fala do Lula ontem. Claro que é uma forçação de barra, né, da oposição, dizer que aquilo ele estava falando de pedofilia. É claro que ele estava falando do exame de Papa Nicolau, é óbvio. Mas o Lula deixa um flanco aberto, né? Ele se expressa de uma maneira que dá à oposição a oportunidade de explorar aquilo da maneira que, acredito eu, o PT também exploraria, se fosse do outro lado, porque também não tem santo nessa zona, né? Mônica, então aguardei. Mas amanhã Datafolha?
5: Isso, amanhã Datafolha. Você vê que eu estava vendo aqui na Quest, né? Que o Lula, os subsegmentos, né, esses movimentos pequenos que vão no subterrâneo e que vão se refletindo muito pouco nos números gerais, mas acabam indicando talvez uma tendência, né? Que ele disse que o Lula avançou principalmente nas mulheres, né? Como estava falando você, eleitores de baixa renda e beneficiários do Bolsa Família, mas muito sutil, né? Porque no eleitorado feminino aqui o Lula foi de 37 para 40 no primeiro turno, mas no número geral, né, você vê que ele foi de 37 para 39. Então, assim, tudo muito lento, né, o Megali? Essa campanha parece estar muito definida, assim, né? Ela não tem hecatombes, não tem aquela coisa que a gente viu em outras campanhas de alguém disparar, o outro despencar, né? Tá, pelo menos nesse primeiro turno, tudo muito estabilizado, mas esses pequenos movimentos aí tendo uma importância grande, por isso mesmo, né? Por causa dessa estabilidade. Mas é isso aí. Sobre o Lula, que realmente deixa claro que ele não estava falando do exame de próstata, mas você me fez lembrar, Megali, do que o Ciro Gomes falou certa vez, né? Lembra que ele falou da Patrícia? E aí depois ele foi explicar, ele falou, olha, você passa em campanha às 24 horas do dia falando, só fala coisa boa, só acerta. Aí você dá uma derrapadinha, é aquela de 2 segundos, quando você já está exausto, cansado.
3: E ele não quis dizer aquilo. Tá na cara. Se você vê a fala do Ciro, perguntam para ele qual que é o papel da Patrícia Pilar, que era então esposa dele, né, na campanha. Ele diz, não, o papel dela é dormir comigo. Aí ele fala daquele jeito machão cearense, né, querendo dar um, né, querendo, olha como eu me expresso de um jeito simples, mas o que ele quis dizer tá na cara, o papel dela não é papel nenhum, ela é uma atriz, eu sou político, ela não tem nada a ver com isso, mas aí ele fala de um jeito, né, colocando a mulher ali no cama e mesa, né? Enfim, aquilo foi explorado muito bem pelas outras campanhas, porque o Ciro estava num momento ótimo ali. Lembra, Mônica? Estava quase...
5: Pois é.
3: Né? Quase chegando no segundo
5: turno. E é isso que ele disse, é isso que ele falou. Quer dizer, você acerta 99,99999 Megali. Você, que passa o dia inteiro aí no ar também, quer dizer, você acerta 99,99. De repente, não quero lembrar aqui para você não ficar... Mas de repente você solta aquela... Como é que é? Que é hilário ver as pessoas tomarem banho de...
3: Porra, Mônica.
5: Pois é. Não, é sério, você não quis dizer aquilo.
3: Claro que eu não quis. Eu quis dizer que é uma cena engraçada. É uma cena engraçada para um filme. Tanto que é usada em filmes. É engraçado.
5: Mas você levou um monte de bronca aí. Porra,
3: levei pancada pra caramba. Porque as pessoas entenderam que eu acho engraçado passar em cima da poça d'água e molhar o coitado do cara que tá no ponto de ônibus.
5: Você é o próprio exemplo disso, né? Você fica falando e tal, vai falando de improviso. Tem muita, você é um mestre, né? Não preciso puxar teu saco aqui, mas você... E aí, de repente... mas agora você imagina o Lula falando horas sem parada em cima do palanque, o Ciro Gomes falando horas dando entrevista, de repente solta uma aí. É. E só que essa uma pode custar, no caso, pode ter consequências muito maiores do que teve para você... Dúvida. Comemorar, possa dar.
3: Mônica Bergamo volta com outros. Pô, o assunto já estava esfriando. Mônica Bergamo volta com outros assuntos sempre exclusivos amanhã. Até, Mônica.
5: Vamos, até.
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3: Briga entre pilotos faz voo com destino a Israel pousar na Arábia Saudita. Conta pra gente, Killing. Bom dia.
14: Tudo bom, Megali? Bom dia a você, Sheila, Carla, a todos que nos acompanham. Claro que um voo que sai de Dubai em direção a Israel, no mundo atual, né? Um voo que sai do Oriente Médio em direção a Israel e tem um registro de incidente entre os pilotos, alertas de um possível sequestro, chama atenção, mas... essa é uma história que surge em diversos vídeos, diversas teorias. A gente está apurando tudo para trazer de forma oficial e bem clara. Mas o que a gente já sabe? Esse voo saiu de Dubai, Fly Dubai. Depois de 2 horas, mais ou menos, após a decolagem, veio o primeiro alerta. Um alerta de que um incidente grave estaria acontecendo no avião. Depois veio um outro alerta de uma possível interferência interna e externa, o que inclui também um possível sequestro. Isso chamou a atenção das autoridades israelenses, locaram caças para fazer a escolta dessa aeronave. Depois um outro alerta, aí retornou para o alerta de um incidente grave. A agência AP e a Reuters entrevistaram um oficial israelense sob condição de anonimato que disse que aconteceu uma briga entre os pilotos na cabine.
3: Caiu.
14: A imprensa israelense fala.
3: Caiu, gente. A gente vai pagar um break rapidinho e voltamos já com o Felipe Killing.
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1: Restabelecendo o contato com o Felipe Killing, que estava nos contando sobre esse susto dessa manhã, esse incidente envolvendo um avião. E aí, Killing, vamos retomar algumas informações que picotaram. De fato, se confirmou que os pilotos que brigaram a bordo e que provocaram essa cena de pânico entre as pessoas, a gente até ouve ao fundo o momento que as pessoas começam a gritar, porque o avião começa a fazer movimentos absolutamente inesperados. Se confirmou que se tratava de um russo e de um ucraniano?
2: Essa informação não foi confirmada. Tá. Ainda não tem a oficialização dessa informação. O que se sabe, e aí dados do Flight Radar que analisou o voo, é que ele perdeu 5.200 metros em 2 minutos. Uma queda muito brusca. Nossa. A gente escuta o grito dos passageiros, mais de 100 pessoas a bordo. E esse avião acabou pousando no noroeste da Arábia Saudita. O que está confirmado? Que houve um incidente na cabine. Esses pilotos brigaram. A gente está vendo uma imagem, para quem está nos acompanhando por vídeo, mas quem está no rádio, de um dos passageiros com o que parece ser sangue na camisa. Um dos passageiros falou com a imprensa do avião e são seguros que houve uma briga entre os pilotos na cabine.
3: Inacreditável.
1: É. Bom, enfim, o pouso foi realizado em segurança, mas agora resta a gente ouvir o momento da... Imagina, um avião despencando, né, gente? É. Praticamente isso. Com essa perda de altitude no intervalo tão curto de tempo.
4: Tinha pânico, pânico.
1: Pânico
4: mesmo.
1: Completo. Né? Sem as pessoas saberem o que estava acontecendo mesmo. Enfim, vamos seguir acompanhando as apurações, investigações, para entender exatamente o que aconteceu a bordo. Mas no final das contas, é isso, né? O pouso foi realizado em segurança. Killing, obrigada. Bom trabalho para você. Até mais.
2: Valeu, até mais.
4: 8h36.
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0: 8h40.
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3: Atualizando o motorista sobre a Avenida Paralela, tem retenção a partir do viaduto da 29 de março, vai até o Trobogi, até dá uma melhorada, mas da saída do Cabula até Pernambués volta a pisar no freio. Tá valendo a dica para quem tá saindo da estrada do Cuco e precisa chegar no Miolo Empresarial, corte pelo Orlando Gomes e faça o caminho pela Orla. Por lá tem pontos de intensidade, mas é a sua melhor escolha para chegar com mais facilidade. Em direção ao aeroporto, tem retenção ali na passagem pelo Imbuí, mas é um trecho curto, e entre o viaduto da 29 de março e o viaduto Mário Andreas em São Cristóvão. Quem tá pelo CAB precisa chegar no aeroporto, a dica é cortar pela Avenida Professor Pinto de Aguiar, pegar a orla e depois completar pela Dorival Caymmi e Avenida Caribe. 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Thiago Costa para Band News FM.
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3: Tráfego carregado na Garibaldi em direção centro, desde o complexo viário Repelé, não é um bom caminho. Você que está na Lucaia e precisa chegar na Federação, vai para o Vale do Canela, faça o caminho pela Vasco da Gama. Tem só pontos de intensidade, vai chegar com tranquilidade, completando pelo viaduto Juscelino Kubitschek. A ACM Guatemi, direção à paralela, tem um pouquinho de retenção no elevado do BRT e não encontra vida fácil no mergulho da Lipe, mas não precisa desviar. Você que sai do Rio Vermelho e vai para a paralela, trafegue pela via marginal. 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Thiago Costa para a Band News FM.
0: Valeu, Thiago. Agora seguindo por aqui, 8 horas e 44 minutos. A Prefeitura de Salvador inicia hoje a vacinação contra pneumococo para pessoas com 85 anos ou mais. A vacina Pneumo 20 estará disponível em todas as salas de vacinação da rede municipal. O imunizante protege contra pneumonia, meningite e formas graves de doenças pneumocócicas. Para receber a vacina, não é necessário apresentar pedido médico. Basta levar um documento de identificação e a caderneta de vacinação. A necessidade da dose e o intervalo entre as vacinas dependem do histórico de cada pessoa. Por isso, os profissionais devem verificar as doses já recebidas e definir o esquema vacinal adequado. Então aí, notícia bem importante, toda essa atenção com o público 85+, então para se vacinar sempre estar bem, muito bem prevenido. Passando para a economia, o prazo para adesão de empresas ao Simples Nacional é prorrogado para outubro. A mudança foi comunicada hoje, data em que estava previsto o final do período de pedido de adesão. A regra vale para quem quer utilizar o regime a partir de janeiro de 2027. Agora as empresas têm até o dia 15 de outubro para solicitar a opção pelo Simples Nacional e até 30 de outubro para escolher o regime da CBS, Contribuição sobre Bens e Serviços, e do IBS, Imposto sobre Bens e Serviços. A regularização da pendência na adesão ao Simples também foi prorrogada até 30 de outubro. As empresas terão um período de 3 de novembro

0: grupo de trabalho para ajudar as empresas e os contadores a entenderem as mudanças da reforma tributária. E atenção também, porque a onda de calor que atinge a Bahia segue até hoje e deixa mais de 70 cidades do estado em alerta vermelho, segundo o Instituto Nacional de Meteorologia, o IMET. O aviso é considerado o nível máximo de perigo e pode provocar temperaturas acima dos 40 graus em algumas regiões. Entre os municípios baianos afetados estão Luiz Eduardo Magalhães, Bom Jesus da Lapa e Xique-Xique. O alerta também atinge moradores de Mato Grosso, Mato Grosso do Sul, Goiás, Tocantins, Piauí, São Paulo e Minas Gerais. Além das altas temperaturas, o fenômeno aumenta o risco de incêndios florestais e pode provocar ressecamento da pele e desconforto nos olhos, na boca e no nariz. Trazendo também outra ação importante, já que o agendamento para as 40 mil mamografias gratuitas ofertadas pela Secretaria da Saúde do Estado da Bahia, a SESAB, termina hoje em Salvador. O procedimento pode ser marcado de forma online ou presencialmente nas estações de metrô Lapa, Acesso Norte e Mussurunga. A programação faz parte das ações do Outubro Rosa e terá atendimentos em unidades móveis e fixas distribuídas por diferentes pontos da capital durante todo o mês de outubro. A abertura oficial da campanha será realizada amanhã na Arena Fonte Nova. Na primeira semana, as carreatas estarão na UNEB, na Mansão do Caminho, no Departamento de Saúde da Polícia Militar, no Atacadão de Cajazeiras e na Policlínica de Escada. Para fazer o agendamento e obter mais informações, basta acessar o site ba.gov.br. Ainda aqui nos serviços, o prazo para a vistoria obrigatória dos taxistas em Salvador é adiado para novembro. A inspeção é exigida pela CEMOB, Secretaria Municipal de Mobilidade, e deve ser realizada anualmente. Dos cerca de 7 mil taxistas autorizados, 1.805 já realizaram o procedimento, o que corresponde a aproximadamente 30% da frota. A vistoria tem como objetivo conferir se os veículos cumprem os requisitos de segurança e regulamentação. Os profissionais que não fizerem a vistoria estarão sujeitos à multa de R$ 194. Agora, 8 horas e 49 minutos.
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1: Hora de conversar com o Rodrigo Orengo. TSE decide daqui a pouquinho sobre as divergências no caso Nossa Senhora. Diga lá, Orengo, bom dia.
2: Muito bom dia, Megali, bom dia a todos. Megali, sabe que na política não tem vácuo, né? E no judiciário também não. E teve aí uma titubeada do Supremo Tribunal Federal, decidiu não marcar, o presidente da corte decidiu não marcar a sessão esperada para hoje para decidir sobre essas divergências de votos, né, sobre o caso Nossa Senhora e as retiradas de posts das redes sociais. Nesse vácuo, TSE vai decidir, Tribunal Superior Eleitoral. Marcou uma sessão virtual, sem discussão, sem bate-boca, cada ministro coloca o voto virtual lá no sistema, precisam votar até o fim do dia, são 7 ministros, 3 do Supremo Tribunal Federal, e fim da parada, fim da discussão. Só para lembrar, rapidamente, essa linha do tempo, tivemos 3 decisões divergentes. Primeiro, o ministro André Mendonça, do TSE, que é também do Supremo, mas a decisão foi no âmbito do Tribunal Superior Eleitoral, mandando retirar posts lá com referência à Nossa Senhora. Depois, decisão do ministro Flávio Dino, mas no Supremo, revertendo a decisão de André Mendonça. E por último, Luiz Fux, também no Supremo, revertendo a decisão de Flávio Dino. Entra post, sai post, uma insegurança jurídica tremenda, uma discussão e um prejuízo, principalmente, né, para as instituições, tanto para o Supremo quanto para o TSE. O que, que pesou aí nessa decisão, Megali, nos bastidores? Pesou um receio de se fazer mais uma sessão pública no Supremo Tribunal Federal e virar um descambar lá para um bate-boca público, de novo, às vésperas da eleição, com impacto eleitoral. Diante disso, a saída foi, olha, deixa o TSE decidir, coloca lá numa sessão virtual e fim de papo. Agora, isso não resolve, obviamente, uma crise do judiciário. E uma crise que atinge as prerrogativas, inclusive, dos tribunais. Só para lembrar, a decisão de Flávio Dino desautorizou uma decisão do Tribunal Superior Eleitoral. E aqui sem entrar em mérito, mas foi uma reversão lá no Supremo de uma decisão do TSE. Então a última palavra, neste caso, vai ficar com a Justiça Eleitoral. Hoje, até o fim do dia, os ministros precisam votar.
1: Muito bem, Orengo. Bom trabalho, até amanhã.
2: Bom trabalho, até mais.

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0: 8h56.
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3: Jefferson, a BR-324 em direção ao interior do estado ainda segue com muita retenção desde o acesso norte, vai até ali o trecho da Jaqueira. Mais cedo aconteceu um acidente envolvendo um motociclista. Quem está agora pela rótula do Abacaxi precisa chegar em Cajazeiras, melhor fazer o caminho pela paralela, depois completar pela 29 de março. Ali no Imbuí vai encarar um pouquinho de lentidão, mas esse caminho é a sua melhor escolha. Em direção à capital baiana, a BR só tem um pouquinho de retenção ali na Jaqueira do Carneiro. Quem saiu de Águas Claras e precisa chegar agora na Cidade Baixa, corte pela ligação Lobato-Pirajá e complete pela Suburbana. 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Thiago Costa para Band News FM.
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2: Agora, 9 horas em ponto, após 6 anos sem registros, a Bahia volta a ter casos de adoção internacional. 4 irmãos estão em processo de adoção por 2 casais franceses. Os pretendentes já estão em Salvador. Naturais do Brasil, Diego e Guilherme são casados com francesas e moram em Paris. Ontem, eles se reuniram com representantes do Tribunal de Justiça da Bahia para alinhar os detalhes da etapa presencial de aproximação com os irmãos. A família de irmãos é formada por 2 meninas e 2 meninos com idades de 2, 4, 6 e 8 anos, um perfil que não costuma ser atendido pelos pretendentes à adoção na Bahia, como explica o advogado das famílias, o Eduardo Braz.
3: Normalmente esse perfil, ele é um perfil que não é credenciado para adoção na Bahia, na verdade, porque as pessoas preferem adotar filho único de 0 a 3 anos, pequenininho ainda, né? Então, como são 4 crianças, a gente esgotou completamente aqui no Brasil. Famílias adotantes cadastradas no Sistema Nacional de Adoção não tiveram interesse, não encontramos pretendentes nacionais cadastrados para acolher esses 4 irmãos. Então, a gente acabou buscando uma solução humanizada e um trabalho coletivo.
2: Apesar de serem 2 famílias diferentes envolvidas no processo, Eduardo Braz afirma que os irmãos não serão separados e vão conviver também na França.
3: É que essas 4 crianças, elas não vão ser separadas quando chegarem a Paris. Elas vão morar em Paris. Os casais já têm proximidade. A CEJAI, junto com a COFA, identificou casais próximos para que as crianças cresçam juntas. É que possam frequentar os mesmos ambientes, as mesmas escolas. E esses laços, eles permaneçam. Então, a lógica aqui não é que estamos separando irmãos. A gente está ganhando 2 famílias integradas.
2: A adoção internacional é uma medida excepcional. Justamente por isso, o advogado explica que os cuidados são redobrados para garantir a segurança das crianças.
3: Os critérios, eles são um pouco diferentes e eles são mais rigorosos, justamente para que a gente proteja as crianças. A gente sabe que existe situações em tráfico de pessoas, enfim, outras situações que a gente precisa proteger que esse acolhimento ele seja feito de forma responsável, completamente responsável.
2: O primeiro encontro com as crianças será nesta sexta, quando terá início o estágio de convivência. O processo, no entanto, começou antes da chegada dos casais. Primeiro, eles receberam informações, fotos e participaram de videochamadas acompanhados pelas equipes técnicas das unidades de acolhimento. Habitados em Minas Gerais, os pretendentes foram indicados para participar do processo de adoção aqui na Bahia. E agora, falando novamente de eleição, o Tribunal Regional Eleitoral da Bahia realiza no sábado, às 7 da manhã, a cerimônia pública de sorteio das sessões eleitorais que terão as urnas auditadas. O procedimento acontece na sala de sessões do TRE aqui em Salvador e será transmitido pelo canal do Tribunal no YouTube. Na Bahia serão auditadas 43 urnas eletrônicas, sendo que 33 vão passar pelo teste de integridade e 10 pelo teste de autenticidade dos sistemas eleitorais. As urnas escolhidas para o teste de integridade serão retiradas das sessões e levadas à sede do TRE, onde a auditoria acontece no domingo, das 8 da manhã às 5 da tarde. O procedimento consiste em uma votação simultânea oficial com cédulas de papel para comparar os votos registrados com o resultado emitido pela urna eletrônica. Já as outras 10 urnas passam por uma verificação dos sistemas instalados, feita na própria sessão eleitoral antes do início da votação. A cerimônia pode ser acompanhada por representantes de partidos políticos, do Ministério Público, da OAB e de outras entidades fiscalizadoras. Agora, 9:04.
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8: Eu sou Sérgio Waibe e está começando agora o Minuto do Empreendedor, apresentado pelo BTG Pactual Empresas, que tem entre os seus propósitos ajudar os jovens empresários e empreendedores a alcançarem o sucesso. Na minha companhia, Priscila Lahan, que é a CEO da Microsoft Brasil. Priscila, na sua opinião, de que forma que os jovens empresários e empreendedores devem agir na busca do sucesso?
9: Muito bem, eu acho que a primeira coisa é adaptabilidade. A gente vive num mundo em constante mudança, aprender e desaprender coisas e, por último, foco no pensamento crítico, porque a inteligência artificial vai fazer muitas coisas por nós.
8: Priscila Lahan, CEO da Microsoft Brasil, aqui no Minuto do Empreendedor, apresentado pelo BTG Pactual Empresas.
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0: Hoje, excepcionalmente, o Barão não participa desse horário. Ele volta daqui a pouquinho, às 11 horas da manhã, no Band News Station.
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1: Começar um negócio exige paciência e às vezes a rotina da casa dos pequenos empreendedores muda com a decisão de tirar os planos do papel. 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
0: Andreas, a TSE decidirá daqui a pouquinho sobre a polêmica da Nossa Senhora Aparecida. E aí, bom dia para você.
6: Bom dia, Luiz Megali, Carla, Sheila. Decidirá especificamente sobre a ordem censora de André Mendonça, aquela ordem que ele tomou para derrubar da baciada de arrastamento de várias publicações em rede social, com base na jurisprudência do TSE, com base no que fez ao longo de muitos anos na obra de Alexandre de Moraes. E vai ser uma sessão em plenário virtual do TSE, ou seja, nada a ver com a questão que está no Supremo e que envolve a decisão, a ordem que derrubou a decisão de André Mendonça, que veio de Flávio Dino no Supremo Tribunal Federal, e depois a decisão de Luiz Fux, que derrubou a decisão de Flávio Dino. Essa é outra matéria, essa é relativa ao Supremo Tribunal Federal e depende, para ser deliberada, de uma sessão a ser convocada por Edson Fachin. Especulou-se, Megali, que essa sessão poderia acontecer hoje, nesse dia 30, no Supremo Tribunal Federal. Parece, a nossa colega Mônica Bergamo noticiou, parece que Edson Fachin desistiu de fazê-lo, objetivamente, até agora, pouco antes da gente começar o programa, observando a pauta do Supremo para hoje. Nem sei se a sessão vai rolar, ele tem cancelado tanta sessão, mas na pauta prevista para hoje não está a hipótese dessa matéria ser discutida. Agora, o Edson Fachin pode incluir, mudar a pauta até momento antes da sessão acontecer, então a porta está aberta para que isso aconteça. Acho que não vai acontecer, porque seria objetivamente uma sessão sanguinária, ainda pior do que aquela de 15 de setembro, eu imagino. Então, até acho que houve uma combinação dele com Nunes Marques, né? No sentido de não vou deliberar, vou segurar aqui, e você resolve ou encaminha a matéria do TSE, que pode até fazer, dependendo do que eles decidirem no TSE, pode até tornar prescindível a manifestação do Supremo Tribunal Federal. Acho que houve uma combinação e ato contínuo ao que seria essa combinação. Nunes Marques marcou essa sessão no plenário virtual para deliberar sobre a ordem de André Mendonça. É uma bagunça muito grande, uma bagunça na ideia de instância, de juiz natural. Está todo mundo escolhendo o próprio juiz, dependendo dos seus interesses. Um momento muito ruim. Vamos ver se hoje se começa, não acredito, se se começa a colocar alguma ordem nessa bagaça, Megali.
0: E na vitrolinha?
6: Na vitrolinha, apropriadamente, depois do temporal. É um samba do Beto Sem Braço com o Zeca Pagodinho, na gravação dos originais do samba. A gente raramente toca aqui. Originais do samba, muito importante.
0: Mandou benzaço.
6: Um beijo.
0: Beijo, até.

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0: Hora de conversar com a Juliana Rosa. O Brasil ainda vai escolher se quer ser galinha ou gavião, mas a Juliana tá voando numa altura, gente. Uhum. Ela acaba de ser indicada para o prêmio mais importante da literatura brasileira. Parabéns pela indicação, Jabuti, Ju. Bom dia.
1: Obrigada, tô feliz demais. Nem tenho roupa, muita emoção. Obrigada, tô realmente muito feliz.
0: Ô Ju, nós também, parabéns. Parabéns, a gente Ju. Também não tem roupa, porque a roupa tá cara e nós estamos endividados.
2: A roupa é sua.
1: Exatamente, pois é, tô destacando aí esse recorde de endividamento e inadimplência dos brasileiros, mesmo com o desenrola. Então, você vê que mesmo com o desenrola, os brasileiros estão enrolados. Os números do Banco Central mostram que o endividamento continua subindo e também o comprometimento da renda mensal para o pagamento das dívidas, que já está perto de 30%. Então, a questão no Brasil é isso, as pessoas se endividam e é uma dívida muito cara e de curto prazo. Então, ela acaba ficando muito pesada ali para você pagar suas contas do dia a dia, mais as parcelas da dívida que já chegam a esses quase 30% da renda mensal, em média, porque quanto menor a renda, o percentual da renda só para pagar a dívida ainda é maior, chega a 40% em alguns recortes de renda, metade. E também a inadimplência aumenta, chega também a 8% do total de endividamento. Tudo isso, todos esses dados são os piores dos últimos 15 anos. E o que está acontecendo? A adesão ao Desenrola 2, agora nos últimos 3 meses, é até grande. Você tem um nível de renegociação de dívidas que chega a 20 bilhões de reais. É um nível parecido ao que foi renegociado no Desenrola 1. E ainda assim as pessoas trocam dívidas mais caras por outras mais baratas, enfim, conseguem os descontos, né, que chegaram ali a 90% do tamanho da dívida, mas ainda assim as pessoas não conseguem dar conta, mesmo com a parcela menor. Então as pessoas fazem novas dívidas, conseguem limpar o nome, pega outro empréstimo e continuam endividadas e sem dar conta daquela dívida que foi pega. O que preocupa nesse momento é que em algum momento se imagina até que essa inadimplência possa diminuir um pouco, mas ela não se sustenta. Logo depois se espera que isso volte a crescer novamente, porque isso tudo está acontecendo no momento em que o mercado de trabalho continua bem, né? A gente falou aqui ontem, o desemprego está na menor taxa da história ainda, está nos menores níveis desde 2002, então você tem ainda um ambiente de trabalho que está favorável. Você começa a ver alguns sinais muito suaves de perda de fôlego da economia, ali do mercado de trabalho. Por exemplo, a informalidade está subindo. Então, esse é um fator que mostra já que as pessoas estão tendo que ir para a informalidade, porque no mercado formal você já não tem as mesmas condições de contratação. Então, isso preocupa, né? Se a situação já está apertada com o mercado de trabalho indo bem, vocês imaginam quando o mercado de trabalho começar a se deteriorar mais de forma mais evidente, que é o que se espera quando a gente olha os números da economia, um aumento do pedido de recuperação judicial das empresas, está aumentando falências também. E eu estava ontem conversando com o professor José Roberto Mendonça de Barros, ele estava me dizendo que não é só empresa de eletrodoméstico, né, de varejo grande e tal, que está sofrendo, não. Ele fala que até supermercado não está indo muito bem, a construção civil também não está bem. Então, ele fala, é uma coisa realmente espalhada e isso, obviamente, vai desaquecer o mercado de trabalho, né? Então, situação bastante preocupante, né, pessoal?
0: Exatamente. Ju, bom trabalho para você, até amanhã.
1: Obrigada, um beijo.
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0: 9h20.
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3: Vou atualizar o motorista sobre a Avenida Paralela, isso porque em direção centro já está começando a apresentar melhoras. Pelo menos no Trobogi, o trecho agora é bem curto, não vale o desvio se você sai de Mussurunga e vai para o Vale dos Lagos ou São Rafael. Agora, se o compromisso é no Miolo Empresarial, vai para Pituba, Rio Vermelho, ainda vale a dica de cortar pelo Orlando Gomes e seguir pela Orla, isso porque lá no final da Paralela ainda tem retenção. No sentido aeroporto, vai pisar no freio da saída da Luiz Eduardo Magalhães até a estação de metrô Cabe, até melhora, mas volta a pisar no freio lá na aproximação ao Parque de Exposições e o Viaduto Andreasa. Você que está no Caminho das Árvores e tem compromisso no Centro Administrativo, pegue a Magalhães Neto, acesse a Orla e depois complete pela Professor Pinto de Aguiar. 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Tiago Costa para a Band News FM.
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3: Tô de volta e agora com informações da Estrada do Coco. Em direção à capital baiana tem retenção. A partir do Cagi vai bem lento até Itinga. Tá valendo a dica para quem tá em Portão e precisa chegar na Paralela. Ao se aproximar do Hospital Geral, corte pela Silvana de Chaves e siga pela Estrada do Trabalhador. Em direção ao Litoral Norte tem um pouquinho de retenção. No final da Caribé e na passagem pela estação de metrô aeroporto. O trecho por enquanto é curto e logo depois que passa desse ponto aí é caminho livre. Então você que tá na Paralela e vai pro litoral pode seguir pela BA-099, a sua melhor escolha. Vai pegar a estrada? Vá de Águia Branca, são diversos destinos na Bahia e pelo Brasil para você escolher sua próxima viagem. Tiago Costa para a Band News FM.
0: Muito obrigado, Tiago. Agora 9 horas e 24 minutos. Dando uma olhada quem está aqui com a gente no nosso WhatsApp. Vadson Leite mandando as mensagens dele ligadinho com a gente. Flávio Almeida também. Bartolomeu. Agora 9h24. 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
9: Não há tempo para mais nada. Obrigado pelo carinho e pela companhia. Amanhã tem mais às 7 horas da manhã.
10: Beijo. Boa quarta.
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26: A indústria frigorífica está na retranca, mas o recado já foi dado. Vai faltar gado no coxo. Neste fechamento da semana, aqui na região oeste da Bahia, o boi gordo a prazo segue firme a R$340 a arroba. A vaca fechou na casa dos R$320 e a novilha batendo os R$330. O frigorífico está comprando a conta gotas para tentar segurar o preço, já que as escalas de abate mal chegam a 7 dias. O detalhe é que na bolsa, os contratos para novembro e dezembro já estão beliscando os R$390. Ou seja, quem tem animal confirmado agora tá com a faca e o queijo na mão. Eu sou Fernando Oliveira e esse é o Na Linha do Agro.
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44: 29/9. Nissan também vai complementar linha no Brasil com carros chineses. A exemplo de outras montadoras, a Nissan se valerá de modelos desenvolvidos e produzidos na China para complementar e ampliar sua oferta de veículos eletrificados no Brasil e na região. A estratégia, batizada de From China, foi confirmada por Ivan Espinosa, presidente e CEO global. A região receberá 6 lançamentos nos próximos 12 meses, dos quais 3 terão sistemas híbridos ou totalmente elétricos, como o X-Trail, e-Power, elétrico de autonomia estendida, o elétrico N7, produzido em conjunto com a Dongfeng e lançado na China no ano passado, a picape Frontier Pro, híbrida plug-in, desenvolvida pela parceria Zenhou-Nissan. O Brasil, onde a marca japonesa sempre teve tímida participação ao redor de 3%, ocupará a posição central com as primeiras novidades aportando nas concessionárias entre o fim deste ano e o transcorrer de 2027. A Nissan tem 749 distribuidores e mais de 20 mil funcionários na América Latina. A reestruturação também começa a mostrar melhoras nos resultados financeiros. A Dissan registrou lucro operacional de 488 milhões de dólares no primeiro trimestre de seu ano fiscal e manteve a previsão de alcançar 1 bilhão 250 milhões de dólares de lucro operacional no exercício completo.
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2: 9 horas 35 minutos. Muito bom dia para você que está aí ligadinho na Rádio Band News FM. 30 de setembro de 2026, último dia de setembro. Amanhã já um novo dia, novo mês também. Quem fez, fez em setembro, viu? Quem fez, fez, passou voando. E a gente já começa aí mais uma quarta-feira com muita informação para você. Participe, mande sua mensagem para cá, 987295248. Karina Araújo, bom dia, tudo certinho?
3: Muito bom dia, Maria Lorena Alves, já estou por aqui também nessa quarta-feira, 30 de setembro. Bom dia, Adriano Júnior, bom dia a todos os ouvintes da Rádio Band News FM. Vamos juntos até às 11 horas da manhã com o Jornal Band News e muitas informações.
2: É, a gente já começa com uma boa notícia. O candidato ao governo da Bahia, Ronaldo Mansur, recebe alta médica no início da manhã de hoje, um susto ontem. Ele foi levado por equipes do SAMU para o Hospital Geral Ernesto Simões Filho, aqui em Salvador, após sofrer um acidente de carro próximo da Avenida 29 de Março, quando retornava do enterro de um primo em Candeias. De acordo com a assessoria do candidato, Ronaldo Mansur foi internado na unidade com traumatismos múltiplos e perda de consciência após a batida. Exames de imagem não constataram alterações significativas no quadro clínico. Mansur está lúcido, esteve orientado e deverá passar por consulta com médico cardiologista. Os cuidados para a recuperação plena da saúde vão continuar em casa.
3: Muito bem, boa notícia também. A deputada federal Roberta Roma deixa a UTI cardíaca do Hospital Cardiopulmonar em Salvador, é transferida para um quarto. Ela permanece internada e segue em recuperação sob o acompanhamento médico. Essa transferência foi feita ontem. Roberta foi hospitalizada após sentir dores no peito durante uma agenda de campanha em Cruz das Almas, no Recôncavo, no último sábado. No domingo, passou por um segundo cateterismo que identificou uma doença coronariana. Durante o procedimento, foi colocado um estente para restabelecer o fluxo sanguíneo na artéria comprometida. Então a gente deseja aí uma plena recuperação, né, aos candidatos, Roberta Roma e também ao candidato Ronaldo Mansur, após esses sustos, né, Lore, no período de campanha.
2: Uma semana delicada aí.
3: É período, reta final de campanha, né, uma agenda corrida para os dois, então a gente deseja aqui uma plena recuperação.
2: Bom, vamos falar agora que 4 homens, gente, são detidos com mais de 500 ampolas de substâncias emagrecedoras durante fiscalização da Polícia Rodoviária Federal em Jequié, no sudoeste da Bahia. Segundo a corporação, a apreensão do medicamento Tizer Partida aconteceu na segunda, mas o caso só foi divulgado ontem. O produto, de origem estrangeira, estava escondido nas portas dianteiras de um veículo e era transportado sem documentação que comprovasse a regularidade da carga. Além disso, os medicamentos estavam sendo transportados sem o acondicionamento adequado, uma vez que elas precisam aí de condições específicas de refrigeração. Um dos ocupantes assumiu ser dono das ampolas e relatou aos policiais que havia comprado material no Paraguai. Segundo ele, as canetas emagrecedoras seriam levadas para a cidade de Caucaia, no Ceará, onde seriam vendidas. Os homens e o veículo foram encaminhados para a delegacia da região para a adoção das medidas cabíveis. Não foi informado se eles continuam presos, né? Continuam detidos. Mais uma apreensão. Se tem esse tipo de mercado paralelo, mercado irregular, é porque tem gente que compra, tem gente que alimenta, que financia esse tipo de crime. Tem pessoas aí que estão querendo pagar menos e, o pior, utilizando medicamentos, injetando no próprio corpo que nem sabe.
3: Estudos estão sendo feitos em relação às consequências do uso não indicado, do uso sem orientação médica. Nada conclusivo ainda, Lore, mas muitos estudos arriscado. Sendo feitos, muito arriscado, né? É uma medicação. indicada para pacientes com diabetes, outras comorbidades, e que as pessoas que promovem o emagrecimento, é indicado para emagrecimento, casos de obesidade, mas que as pessoas estão usando para emagrecer sem a orientação médica. Então, assim, não se sabe ainda o comprometimento disso a longo prazo para a saúde, né?
2: Pois é. Isso. E agora, eu vendo essa notícia, eu me lembrei, na época da pandemia, o pessoal esquece da pandemia, vocês estão lembrados da pandemia, né? Um momento bastante delicado. Quando a vacina surgiu, muita gente virou sommelier de vacina. Ai, nessa daí eu não vou me vacinar, não conheço a procedência, escolhia, só queria determinada marca. E aí vai que essas mesmas pessoas que eram sommelier de vacina não tem preocupação aí de injetar um remédio que nem sabe o que é, né? Ali tá dizendo que é uma coisa, né? Você confia? Você não sabe, você não pode nem reclamar se você tiver um efeito colateral aí complicado, se não morrer, né? Dá graças a Deus se não morrer. Então, atenção, minha gente. Eu sei que isso está sendo divulgado amplamente, grupos de WhatsApp, familiares, profissionais de saúde estão comercializando, não sabe nem de onde vem. O pessoal quer pagar mais barato e o pior, sem a orientação médica, como Karina pontuou.
3: Então, muito bem lembrado, Lori.
2: Vamos ter atenção.
3: Que você fez aí. Muito bem colocado.
2: Dá, gente. É caro, a gente sabe. O governo federal afirmou que vai oferecer no SUS para quem tem orientação também. Mas não dá para você achar que, ah, eu vou usar aqui, tem um evento. Tem gente usando assim, dessa maneira.
3: É surreal, né?
2: É sério, gente. Eu tô falando isso porque eu conheço surreal. Pessoas que usam. Que já me falaram, conheço gente que eu conheço mesmo. E eu falo, rapaz, dá vontade de denunciar, entregar todo mundo. Pra pegar aí, quem é que tá vendendo, né? Gente que tá, não, eu tenho um amigo, um primo, um colega que eu conheço, né? Aquela conversa mole que a gente já sabe. E você tá financiando um crime. Não dá, gente, não dá. E depois vai falar de político corrupto. Você tá fazendo a mesma coisa. Vamos botar a mão na consciência. Não dá a gente criticar, critica tanto a roubalheira, a gente critica tanto a corrupção e aí faz a mesma coisa, né? Então, vamos pensar direitinho antes de fazer esse tipo de coisa.
3: É isso aí, 9 horas 42 minutos. A gente fala agora que um homem de 36 anos é preso em flagrante, suspeito de participar do roubo de um carro e um celular de um promotor de justiça em Itabuna, no sul da Bahia. A prisão aconteceu na tarde de ontem, no bairro de Fátima. O roubo aconteceu na última segunda-feira, quando a vítima foi abordada por dois homens em uma moto. Um deles estava armado. Após o crime, policiais do 15º Batalhão da Polícia Militar encontraram o carro abandonado em um campo de futebol, no bairro Daniel Gomes. O carro foi recuperado e devolvido ao dono. Durante as buscas pelos suspeitos, os policiais encontraram o celular da vítima escondido atrás de um poste na Avenida Kennedy. O homem que foi preso confessou que havia escondido o aparelho naquele local. O suspeito também indicou onde havia escondido a arma que foi usada no roubo e na delegacia ele afirmou que receberia R$ 2.500 para participar do crime. Este homem continua preso. A polícia também continua as investigações para identificar aí se há outras pessoas envolvidas.
2: E olha, gente, uma atualização sobre a Arena Fonte Nova, que atende às determinações da medida provisória do governo que proíbe as bets no Brasil e retoma o nome antigo. O estádio era chamado de Casa de Apostas Arena Fonte Nova desde o início de 2024, em um contrato no qual a marca paga pela associação com o estádio. Essa medida provisória proíbe a exploração, oferta, intermediação e a publicidade de apostas e jogos online em todo o território nacional. A gente procurou a administração da Arena e informou que vai atender às determinações legais. Então a gente deve ter uma mudança no nome ali, inclusive que tem no estádio, né? Isso. E no material de divulgação,
3: que já
2: nos
3: foi
2: ingressos.
3: Uma marca de cerveja, né?
2: Exato. Então agora vai voltar o nome antigo, Arena Fonte Nova.
3: Até que de repente seja
2: outra
3: feito
2: marca,
3: um outro,
2: né,
3: contrato com outra marca que não seja necessariamente, né, de uma
2: casa de apostas.
3: Isso,
2: esse movimento, né, a gente vê em outros estados também do país, de colocar ali a marca, né, antes do estádio. Bom, 9 horas 44 minutos, Thiago Costa está chegando com os destaques do trânsito.
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5: Oi, Maria Lorena, bom dia para você, bom dia para Karina e também os nossos ouvintes. Eu vou começar atualizando o motorista sobre a BR-324, isso porque em direção ao interior do estado, desde cedo tem retenção, já a partir do acesso norte vai até a Jaqueira. Aconteceu uma batida envolvendo dois veículos, essa situação até já foi resolvida, mas ainda tem muita lentidão. Mas mesmo com essa lentidão, quem tá agora no acesso norte e precisa chegar em Cajazeiras, tá valendo aí encarar a BR-324. Isso porque lá na paralela em direção ao aeroporto tem muita retenção, já a partir do mergulho da Lipe vai até o CAB. Quem tá no caminho das árvores e precisa chegar em São Cristóvão, acesse a Magalhães Neto, pegue a Orla e depois complete pela Dorival Caymmi para chegar com facilidade. 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Thiago Costa para Band News FM.
2: Obrigada, Thiago. 9 horas 45 minutos. Participe, mande sua mensagem para cá. 987295248. Hoje é dia da secretária, minha gente. 30 de setembro. Dona Neuza está relembrando aqui. Maravilha, viu? Então, parabéns a todas as secretárias. Profissão aí tão importante.
3: Demais.
2: Mandar um beijo para todos. E o dia do jornaleiro, viu? Dia do jornaleiro, aquele que distribui, vende jornal, tem a banca também, sim, de revista. Ainda tem, viu, gente? Não queira acabar, não, que aquilo ali é demais, faz parte, né, da nossa tradição, da nossa memória afetiva também. Tem uma banca lá perto de casa, tá firme e forte, ó.
3: Firme vendendo forte. Jornal, revista.
2: Não só, vende fruta, capa pra celular, carregador.
3: Teve que variar, né? É. Teve que variar o mix de produtos, sim, porque a redução, né, do uso do papel para a imprensa foi muito grande com a chegada da internet e das mídias digitais, mas é uma cena que a gente nunca vai esquecer, a gente que viveu essa época de ver os jornais sendo vendidos nos semáforos da cidade, né, como era vendido, né, interessante, assim, essa mobilização.
2: E chegar em casa, Karen, a assinatura que tinha no jornal, sim, né?
3: Sim, exatamente. Chegava também, né, o, sim, jornal impresso. Hoje o número é reduzido, ainda tem, como você falou, mas um número bem mais reduzido. E era interessante porque

0: viralizava a notícia dessa forma também, né? Hoje a gente não precisa necessariamente desse veículo de, analógico, presencial, né? Mas ainda tem, ainda resiste. Eu particularmente adoro papel, adoro fazer leituras em papel, acho muito interessante, porque ela é uma leitura mais descansada, digamos assim. A leitura digital, ela cansa mais. Cansa a mão, porque a gente fica rolando ali o feed, o dedo fica cansado, cansa as vistas por causa da luz. Então, eu acho a leitura em papel uma leitura descansada, e o pessoal continua aí trabalhando, né, também, entendeu?
1: Tem, entendeu? Eu vejo também vendendo no semáforo, bem menos, óbvio, né, mas ainda tem. É o pessoal que vai distribuir no semáforo. Meu primeiro estágio, um dos meus primeiros empregos, eu trabalhei num call center do Jornal à Tarde.
0: Sim.
1: No setor de... Você não recebeu o jornal, então você ligava e pedia.
0: Ah,
1: um cachorro comeu, molhou, tá vendo? Eu posso ter te atendido. É, cachorro comeu, não chegou por algum motivo, extraviou, choveu. Aí o pessoal ligava lá, não, quero meu jornal hoje. E ficava chateado quando o jornal não chegava. O entregador tá chegando tarde,
0: de
1: eu tenho que
0: estar... De madrugada, hein, Lore?
1: É, eu tenho que pegar às 6 da manhã meu jornal e tomar meu café. Era uma rotina, um hábito a pessoa pegar. E isso tudo mudou, claro, né? A vida muda, mas tá ali ainda resistindo. E mandar um beijo, então, pra todo mundo que tem banca, os jornaleiros, os secretárias e secretários também, viu?
0: Isso.
1: 9h48, vamos pro intervalo então? Daqui a pouquinho a gente volta, fica aí.
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6: Estou de volta aí agora com dica para quem está saindo da 29 de março e precisa chegar lá em Vila de Abrantes. Evite seguir pela Caribé e a BA-099, isso porque tem retenção por lá agora e vai atrasar sua viagem. Melhor acessar a Avenida São Cristóvão, pegar o Cia Aeroporto e depois completar pela Via Metropolitana. BA-099 em direção à capital, tem tráfego bem carregado já a partir do Cajiba, é bem lento até Itinga. Vale a dica aí para quem está em Portão e segue para Paralela, ao se aproximar do hospital, corte pela Silvan de Chaves e siga pela Estrada do Trabalhador. 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Thiago Costa para Band News FM.
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7: 9 horas 54 minutos, estamos de volta com o Jornal Band News e daqui a 4 dias mais de 11 milhões de eleitores baianos vão votar para presidente, governador, deputados federal e estadual, além de senador, que são 2 votos. 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Participaram do confronto de ideias a Assemi Neto, do União Brasil, Jerônimo Rodrigues, do PT e Ronaldo Mansur, do PSOL. 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
8: Agora a gente fala da agenda dos candidatos para essa terça-feira, melhor dizendo, essa quarta-feira, 30 de setembro. O candidato Jerônimo Rodrigues, do PT, participa agora de manhã de uma caminhada em Baixa Grande e de uma carreata em Ipirá. À tarde, participa também de caminhadas em São Sebastião do Passé e Catu. À noite, Jerônimo também faz uma caminhada em Alagoinhas e a concentração vai ser na Praça do Senai. Já a Assemi Neto, do União Brasil, participa agora de manhã de uma carreata em Tapetinga, à tarde em Vitória da Conquista e à noite tem uma caminhada em Santo Estevão. Ariel Capistrano, agora de manhã, participa de reunião com a coordenação de campanha, à tarde faz caminhada no Pelourinho, aqui em Salvador. Ronaldo Mansur, Haroldo Félix e Maria Bona não divulgaram a agenda de campanha para hoje.
7: E olha, o transporte intermunicipal será gratuito para eleitores que precisarem viajar entre municípios para votar nas eleições deste ano. O decreto assinado pelo governador Jerônimo Rodrigues foi publicado no Diário Oficial de ontem. A gratuidade vale das 18h de sábado até a meia-noite de domingo no primeiro turno. Caso haja segundo turno, o benefício será válido no mesmo horário entre os dias 24 e 25 de outubro. Para viajar até o município onde vota, o eleitor precisa apresentar o título de eleitor, inclusive pelo e-título, ou outro documento físico ou eletrônico que comprove ali o local de votação, além de um documento de identificação. Na viagem de volta, também será necessário apresentar o comprovante de votação e ter utilizado a gratuidade no trecho de ida. Ao mesmo tempo, o metrô também estará gratuito para os moradores de Salvador e Lauro de Freitas neste domingo, primeiro turno. O sistema vai operar normalmente das 5 da manhã à meia-noite. Na capital, os ônibus do sistema convencional, BRT, e os amarelinhos também serão gratuitos. E alguns eleitores já estão com o roteiro pronto, viu, para chegar ao local de votação. O vendedor ambulantes Jorge Santos Silva explica como será o próprio trajeto.
5: Eu pego normalmente ônibus e depois metrô, faço a integração, pego um, depois pego outro.
8: O operador de loja, Michel Douglas, acredita que a gratuidade será importante.
9: Perto de casa dá para ir andando mesmo, mas tem gente que não mora no bairro que volta e tem que usufruir do transporte público. Eu acho justo ter essa 100% dessa frota na rua por conta disso.
7: A gratuidade foi anunciada na semana passada pela CEMOB, a Secretaria Municipal de Mobilidade, e vai valer das 6 da manhã às 8 da noite, né, dos ônibus e também do sistema complementar. O secretário de Mobilidade, Pablo Souza, explica quais os principais pontos buscados pelo eleitorado.
10: A gente monta toda uma operação com os rodoviários apoiando e toda a equipe em loco fazendo também esse acompanhamento para que as pessoas possam ter mais serviço, mais opções, possam se deslocar com facilidade nesse domingo de eleições.
8: Durante todo o dia, Salvador vai operar com 100% da frota de ônibus utilizada nos dias úteis. A redução que normalmente é feita aos domingos foi suspensa. Nos ônibus convencionais não vai ter cobradores. Os passageiros devem embarcar e desembarcar pelas portas do meio ou traseiras dos veículos. O elevador Lacerda também vai ser de graça, vai funcionar normalmente das 7 da manhã até as 9 e meia da noite. Pablo Souza comenta que, além do elevador, a região da Cidade Baixa terá outro meio de transporte.
10: Vamos acionar também um plano inclinado Liberdade Calçada, que é muito importante para aquela região da cidade, para que as pessoas possam fazer o seu deslocamento, possam voltar com conforto, com segurança, com comodidade.
7: Para quem vai usar mais de um meio de transporte no dia 4 de outubro, é importante ficar atento aos horários. Cada sistema terá uma operação diferente neste domingo e o planejamento pode ajudar o eleitor a chegar com tranquilidade ao local de votação, né? Se programar aí no horário, melhor horário para você ir. Tem engarrafamento também em alguns pontos, e principalmente naqueles com maior concentração de eleitores. Então, vai dar tudo certo. Vai ser uma eleição tranquila. É assim que estamos torcendo e esperando que todo mundo consiga votar tranquilinho, sem confusão, sem agonia, sem problema. É isso que a gente torce, né? Que seja um dia de paz, da festa da democracia de fato.
8: Desejar aqui um bom dia também para nosso ouvinte Flávio de Salvador, que está mandando parabéns atrasado para a Band News e toda a equipe. Vida
7: tá
8: longa
7: valendo.
8: E muito sucesso. Atrasado, mas está super valendo,
7: com certeza,
8: né, Lori? Foi
7: amor.
8: Ontem. A gente sempre recebe aqui o carinho de vocês, independente do dia. Estamos aqui abertos a ouvir vocês, ouvintes da Rádio Band News FM, que fazem o noticiário junto com a gente.
7: Quero mandar um beijo para Maurício Lima, que trouxe pão.
8: Ah, verdade.
7: Gente hoje, não foi, Adriano? Pra você foi a vara mista, não foi?
11: Não.
7: Pão normal, né? Pão de sal, né? Pão de sal, tá certo. Não é o cacetinho, nem vara mista. Olha o povo daqui. Olha pra isso, rapaz. 10 horas.
8: Salvou o café da manhã aqui, viu?
7: Salvou,
8: pessoal da redação.
7: Maurício, um beijo. Obrigada. Sempre carinhoso, atencioso, viu? Obrigada mesmo, viu? Sucesso pra você. 10 em 1, vamos saber como é que tá o trânsito. O Thiago Costa tá chegando.
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6: Estou de volta e agora com notícia boa da Cidade Baixa. O tráfego agora está começando a apresentar melhoras na Engenheiro Oscar Pontes. Na Jequitéia só tem um pouquinho de intensidade. Quem está na Luiz Eduardo Magalhães e vai à feira ou vai realizar a travessia, pode escolher por onde seguir. Tanto a San Martín como o Via Expressa Jequitéia são boas escolhas agora. Quem está saindo do sistema Ferribolt e precisa chegar ali na região do Guatemi, pode pegar a Via Expressa. Depois desse Preitor Dias e complete pela CM, Detran que está livre, vai chegar com facilidade. 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Thiago Costa para Band News FM.
7: Obrigada, Thiago. 10h02. Daqui a pouquinho a gente volta com Victor Pinto, viu?
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1: Vou atualizar o motorista sobre a BR-324 em direção ao interior do estado. Mais cedo aconteceu uma batida ali na altura da Jaqueira do Carneiro. Essa situação já foi resolvida, ainda tem um pouquinho de intensidade, mas agora o trecho é bem curtinho. Você que está saindo da Bonocô e vai para Cajazeiras, pode fazer o caminho pela BR-324. Em direção à capital baiana, ainda está bem carregado do Porto Seco Pirajá até a Jaqueira. Você que saiu de Simões Filho, está na rodovia, precisa chegar agora no Cabula, corte a linha Águas Claras pela Regional, suba sentido São Rafael e complete o caminho pela Paralela. 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Thiago Costa para Band News FM.
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2: Victor Pinto, bom dia pra você. A gente já começa com a trilha, viu? Ela não sai da nossa cabeça. Tudo certinho?
3: Bom dia Lorena, bom dia Karina, bom dia Adriano Júnior, ouvintes da Rádio Band News FM Salvador. Pois é, porque a gente, eu principalmente, só penso naquilo. Eu só penso em eleições de 2026 e tivemos uma terça-feira eletrizante, cheio de informação e de movimentações importantes. Faltando, dona Maria Lorena e dona Karina, 3 dias, 22 horas, 8 minutos e 55 segundos.
2: Chegando a hora, meu amigo. Aguenta, viu? Aguenta que tá chegando. Vamos lá, Victor. Quarta-feira, já com pesquisa.
3: Pois bem, a gente está com os números aqui da pesquisa Atlas Intel, divulgada hoje pelo Jornal à Tarde. Até já fiz um comentário hoje pela manhã no Bora Salvador sobre essa pesquisa, daqui a pouquinho farei minhas ponderações sobre ela. Vamos lá, vamos aos números dos votos válidos da pesquisa Atlas Intel em um cenário de primeiro turno na disputa para o governo do estado da Bahia. Jerônimo Rodrigues, do PT, lidera com 50,7% das intenções de voto, seguido de ACM Neto, do União Brasil, com 47,5%. Ronaldo Mansur, do PSOL, 1,1%. Demais candidatos somados, 0,7%. Lembrar que a pesquisa Atlas Intel, contratada pelo Jornal à Tarde, foram ouvidos 2 mil eleitores da Bahia entre os dias 24 e 29 de setembro de 2026. Margem de erro de 2 pontos percentuais para mais ou para menos. O nível de confiança, 95%. E o registro é o TRE-BA 02425/2026. A gente tem aqui também os números da Atlas Intel sobre o cenário de segundo turno, também nos votos válidos, ou seja, quando são excluídos os brancos, os nulos, os indecisos. Jerônimo Rodrigues lidera o segundo turno com 51,4%, seguido de ACM Neto, do União Brasil, com 48,6%. É uma virada numérica de Jerônimo Rodrigues na disputa para o governo do estado da Bahia em comparação ao último número da Atlas Intel divulgada na campanha, nessa campanha para o Palácio de Ondina. Vamos lá. O que é que acontece? Jerônimo Rodrigues, no cenário do primeiro turno, ele consegue ter uma vantagem sobre a ACM Neto acima da margem de erro. Então, você tem a margem de erro de 2 pontos... mas quando você coloca sem a margem, é uma vantagem de 3,2 pontos de Jerônimo sobre a ACM Neto. E Jerônimo, em tese, se a gente colocar a margem de erro como balizador, pode ter somente uma vantagem de 1,2 pontos, o que no cenário da eleição da Bahia não é confortável. Mas é uma boa notícia para os eleitores de Jerônimo, para o governo, para o staff da campanha de Jerônimo Rodrigues. A verdade seja dita, ontem, antes dessa pesquisa ser publicada, eu conversei com diversas pessoas ligadas ao PT, aos partidos aliados, candidatos a deputados da base de Jerônimo. Muitos estavam na expectativa da Atlas Intel de hoje já apresentar 6 pontos de vantagem contra a Semi Neto. Os mais otimistas falavam até de 10 pontos. Não foi isso que a gente viu traduzido nesses números de agora. Jerônimo, como eu disse, aparece numericamente na frente, tem uma vantagem acima da margem de erro de 1,2 pontos, o que, diante do cenário que estávamos vendo nos últimos dias, é um cenário para ser comemorado, de fato, pela equipe de Jerônimo, mas não é confortável. Mostra um cenário ainda a ser percorrido para esses próximos 3 dias. Teve o evento de Lula ontem, que a gente vai tratar daqui a pouquinho sobre ele. Esse evento de Lula não foi mensurado o suficiente, apesar da pesquisa só ter encerrado a rodada ontem, não foi mensurado o suficiente, o que pode, de certo modo, apresentar, no viés de otimismo da campanha de Jerônimo, apresentar uma melhora nesses índices, que a gente só vai ter dimensão, na minha opinião, de fato, no sábado, que sai uma nova rodada da Atlas Intel na véspera da eleição. Então, Lorena, Karina, Adriano Júnior, ouvintes da Rádio Band News, a Atlas não mostrou o que havia de expectativa, mas, numericamente, mostra Jerônimo na frente, pela primeira vez nesse processo das eleições. Então, na minha humilde opinião, para Jerônimo, há motivo, sim, para comemorar, porque ele chega à reta final, na frente, numericamente, e mostra uma evolução e uma queda do adversário. Mas para a Semi Neto, o levantamento também diz que a corrida ainda continua e nenhum dos dois lados, na minha opinião, devem cruzar os braços. Pelo contrário, vai ser combustível para avançar, para ir para cima, seja um lado para crescer, seja um lado para desidratar quem está na frente e tentar uma nova virada mais à frente. Aí o que eu digo, Lorena, o PT conseguiu criar um sentimento político da abertura da boca de jacaré, fez um ponto acima da margem de erro, mas fez a boca de jacaré abrir, isso é importante registrar, eleição apertada, eleição aberta e influenciada, claro, sem sombra de dúvidas, por Lula, o que em tese tende a favorecer a chapa petista. Mas com base em sentimento, se pode até, nas conversas, se cravar um resultado, mas com base nos dados até aqui, creio que ainda não, como eu costumo dizer, a conferir. Isso, uma análise que eu faço do cenário dos números da Atlas Intel sobre a disputa do governo do Estado da Bahia. Vamos aos números do Senado. O Senado, votos válidos, Rui Costa, 28,2%, Jacques Wagner, 24,4%, João Roma, 21%, Ângelo Coronel, 20%, Professora Diliana, 3,9%, demais candidatos somados não alcançaram 1%. O que é que mostra aqui a disputa do Senado? O segundo voto está embolado. O segundo voto está competitivo demais entre Wagner, Roma e Ângelo Coronel. Reta final importantíssima para o PT tentar fazer esse ajuste de campanha, porque Jacques Wagner tem a seu favor o mesmo fator que Jerônimo tem a seu favor, que é a tentativa de puxada de voto casado com Lula. Mas não é um cenário confortável na disputa do segundo voto, porque quando a gente bota os 2 pontos percentuais da margem de erro, o negócio embola. Então o Senado é motivo ainda de muita preocupação por parte da campanha e acende o sinal de alerta que não deixa nem Roma nem Coronel também confortáveis no encalço de Jacques Wagner, justamente para tentar abocanhar essa segunda cadeira. O que mostra, de certo modo, uma situação muito mais favorável de Rui Costa. Todas as pesquisas do Senado, todas, mostram Rui Costa na liderança com a margem bem distante, principalmente de quem está na disputa ali do empate técnico embolado no segundo voto. Hoje, quem está confortável dessa chapa chama-se Rui Costa, que tem sido um balizador e um puxador de voto também nessa disputa para o governo e para o Senado. Então, Senado aberto, outro nome que está aqui despontando, correndo por fora, mas que, creio eu, não tem capilaridade das pesquisas mostradas para abocanhar o segundo voto, mas pode, de certo modo, atrapalhar movimentações. Foi o que eu trouxe ontem aqui na coluna, que é o caso da professora Dilirana. Vamos ver aqui como estão os números da disputa para presidência da República. Votos válidos no estado da Bahia. Atlas Impel. Lula lidera com 58,9% das intenções de voto para a disputa da presidência da República em solo baiano. Flávio Bolsonaro, 28,4%. Augusto Cury, 4%. Renan Santos, do Missão, 3,7%. Ronaldo Caiado, do PSD, 3,3%. Romeu Zema, 1%. Demais candidatos, 0,8%, mostrando que há um empate técnico entre Cury, Renan, Ronaldo e Zema, uma distância grande da segunda para a terceira colocação. Flávio Bolsonaro orbitando ali na média ponderada aí do bolsonarismo da Bahia, que é uma casa aí dos 28%, 30%, e Lula ainda aquém do que é esperado, porque aqui esses 58,9% não traduz ainda a perspectiva dos que já foram na eleição passada, 72%, 70% dos votos que Lula já teve em solo baiano. É possível que avance, principalmente depois da visita dele aqui na Bahia. De certo modo, comparado à última Atlas Intel, Lula cresceu 5 pontos, saiu de 52,8 para 57,6, enquanto Flávio também cresceu na pesquisa Atlas Intel na disputa da presidência no recorte da Bahia, saiu de 24,4% e saltou para 27,8%. Em um cenário de segundo turno, Lula tem 61,3% contra 31,4% de Flávio. Brancos ou nulos chegam a 7,3%. Então é esse o resumo que eu trago aqui dos números da pesquisa Atlas Intel, que é muito aguardado, muito esperado, muito porque a Atlas foi o instituto que previu na eleição de 22 toda a movimentação, fez a previsão de toda a movimentação do que, o que iria acontecer, e de fato foi quem disse que Jerônimo ia ganhar a eleição em 22. Vamos ver como será a rodada da Atlas Intel no próximo sábado, a véspera da eleição. Como eu costumo dizer, a conferir.
2: Vamos aguardar então, em sábado, nova pesquisa da Atlas Intel. Agora, Victor, o que você pode destacar dessa passagem de Lula ontem aqui em Salvador?
3: Olha, foi um movimento muito grande. Arrisco a dizer que foi um movimento muito maior do que aconteceu em 2022. Uma mobilização acertada para a fotografia da campanha de Lula nacional. Há muita discussão, houve muita discussão, a gente trouxe isso aqui na segunda-feira, na coluna, se teria sido acertado ou não a mudança de Feira para Salvador. E, estrategicamente falando, para Jerônimo, Feira era muito mais representativo. Só que, estrategicamente falando para Lula, foi muito acertado ter feito em Salvador, porque foi um movimento imenso, grande. As fotografias, os vídeos já repercutindo nas redes sociais, nos grupos de WhatsApp, isso vai ser amplamente utilizado no horário eleitoral ainda, que nós temos hoje e amanhã, horário eleitoral no rádio e na televisão, principalmente na TV. Então, mostrou uma força de um território lulista, que é o estado da Bahia. Lulista, e que no discurso Lula assumiu um tom que ele não assumia, não estava assumindo durante a campanha, cresceu e resolveu, de fato, bater em ACM Neto no discurso, algo que era um pouco mais restrito antes. Lula não fazia essa movimentação porque também queria abocanhar o voto do eleitor casado com Neto, né, para não ter nenhum tipo de fuga de voto nesse sentido. Mas acho que diante de uma eleição tão apertada e tão acirrada, desenhada nessa reta final, porque na minha análise, em 22, Jerônimo estava muito mais confortável nessa reta final do que agora, importante frisar, apesar das pesquisas naquele período darem a Semineto na liderança, mas no nível do que a Atlas Intel já demonstrava e no nível que você conversava com as lideranças, era um sinal de muito mais conforto do que agora. Quando o Lula sobe esse tom, mostra que vai para o telequete, vai para o Vale Tudo, para tentar frear qualquer tipo de voto casado Lula Neto, que é o que poderia, de fato, representar uma ameaça a Jerônimo no interior, porque isso na visão dos analistas ligados a ACM Neto, do staff da campanha de ACM Neto, quem está no marketing, isso já está bem, em tese, cristalizado nos grandes centros, principalmente em Salvador. Mas Lula bateu pesado em Neto. A gente tem até um trecho da fala de Lula ontem, no Farol da Barra, no Trio. Vamos ouvir.
5: Existe possibilidade do Neto Lula. Esse Neto Lula já inventou até que era negro para enganar o povo da Bahia. Não é possível. Não é possível que um cara, que eu conheci ele como jockey de cabrito. É verdade, quando eu conheci, a gente tratava ele como jockey de cabrito. Porque do tamanho dele, ele só pode mesmo ser jockey de cabrito, não pode ser jockey de outra coisa. E mentiroso. Ele tem que explicar a relação dele com o Vocaro. Ele tem que explicar. Ele tem que explicar se ele participava dessas orgias que eles patrocinavam. Porque o Vocaro, quando não conseguia corromper só com dinheiro, ele empacotava as suítas, as suecas, as holandesas junto, para fazer orgia aqui no nosso país, envolvendo muita gente da política. E esse país não pode permitir que alguém seja eleito presidente da República depois de fazer toda a sacanagem que ele fazia, montar a quadrilha da presidência, criar um banqueiro que foi uma quadrilha e que nós prendemos eles. Esse cara quer ser presidente da República. O que será desse país? O que será desse país? Eu disse esses dias para os empresários, a escolha de vocês é simples. Vocês escolhem entre eu, que estou no meu terceiro mandato de presidente, e o Alckmin, que governou São Paulo 16 anos, ou vai escolher o mequetrefe, que a única experiência que tem é a relação com os milicianos e uma fábrica de chocolate para lavagem de dinheiro. É isso que está em jogo. E por isso...
3: Esse é o trecho do discurso de Lula em que ele faz o ataque a ACM Neto e, consequentemente, faz o ataque a Flávio Bolsonaro. Ele, durante a saída ontem da entrevista, até questionei durante uma coletiva com a imprensa ACM Neto se ele já esperava essa postura de Lula no discurso, e Neto resolveu dizer o seguinte: ele não tinha que esperar nada e não rendeu qualquer tipo de assunto vinculado ao que Lula disse. O que impressiona foi ter ido no campo pessoal. O corte do discurso de Lula vai num campo pessoal, principalmente quando faz uma certa... quer fazer uma certa correlação à questão dos que chamam das orgias de Vocaro, e querendo colocar Neto junto a isso, diante do que tem saído na imprensa, dessa vinculação com o Flávio, e quis colocar isso também no colo de ACM Neto. O que impressionou dos colegas jornalistas, o que me impressionou também, foi ter ido nessa linha, ter ido nesse comparativo. No comparativo, porque eu esperava mais algo no combater o voto Lula Neto, que foi o início mesmo da parte em que o Lula começa a bater em ACM Neto, quando traz a questão racial, porque, na minha opinião, isso vai tudo muito no campo da pessoa jurídica, da política. Quando vai para outra vertente, foi para a física. Aí foi pro, na minha opinião, foi para o Vale Tudo. Se isso vai causar resultado, se isso já foi mensurado, se essa batida em Neto pode ter uma subida de votos para Lula, ou de certo modo, aquele eleitor que é mais simpático a Neto não gostou do que ouviu de Lula, vai acabar migrando de voto, e isso só mais para frente, levantamentos que ainda vão sair essa semana para poder nos indicar. Mas Lula subiu o tom, dobrou a aposta e bateu em Neto, que era algo que não fazia nas últimas visitas dele aqui em solo baiano. A conferir.
2: Bom, Victor, falar da entrevista de ontem realizada pela TV Bahia após a ausência dos dois outros candidatos, né? Jerônimo Rodrigues e Ronaldo Mansur, obviamente, estava internado, teve alta hoje de manhã, felizmente, e acabou virando uma entrevista.
3: Eu conversei com alguns conhecidos da emissora. Muitos foram pegos de surpresa com a ausência de Jerônimo, porque diversas concessões foram feitas no âmbito da construção das regras do debate. Muita coisa teve que ser debatida nas reuniões. Soube que o staff do governo chegou a ir à Rede Bahia nesta semana, porque, para quem não sabe explicar, sempre quando um governador, uma autoridade, vai dar uma entrevista, vai visitar um prédio, vai visitar algum lugar, vai à casa militar antes fazer uma vistoria de segurança. Toda vez que o governador vai à Band, por exemplo, é feita essa vistoria e vai junto alguém do cerimonial. E isso chegou a acontecer na Rede Bahia, que alimentou qualquer tipo de expectativa por parte do jornalismo da emissora de ter a participação do governador. Só foi comunicar oficialmente que não ia minutos antes do programa começar. Enquanto isso, ele estava na Barra, no evento com Lula, e estrategicamente até o próprio Adolfo Loyola, secretário das Relações Institucionais, deixou isso claro nas entrevistas, que não iria trocar um evento com Lula para ir para um debate na TV. Ponto. Então teve esse formato. Todos foram pegos de surpresa por causa do acidente de Ronaldo Mansur, que é algo que em tese foi uma fatalidade. E Ronaldo, pelo que eu soube, queria muito participar desse debate, mas teve que ficar em observação, por uma questão de protocolo, porque ele foi um acidente de carro, teve pancada, então, por protocolo, tem que ficar na observação. Tanto que hoje ele recebeu alta, né? A assessoria já divulgou e tudo, ele recebeu alta hoje pela manhã. Então, havia ali uma expectativa, pelo menos, do debate entre Ronaldo e Neto, que também não ocorreu. Então, se transformou, se convencionou esse debate da TV Bahia, que foi mediado por Zileide Silva, jornalista, em uma entrevista de 15 minutos. Só que Neto, claro, não perdeu a oportunidade no debate de provocar Jerônimo Rodrigues, lembrando, inclusive, palavras de Jerônimo, que chamava Temer, né, de fujão de debate. Lembrar que no nosso debate do primeiro turno de 2022, a Temer, né, não foi no primeiro debate. Aí tem até um trecho de uma fala de Temer, né, desse debate que ocorreu, dessa entrevista que ocorreu ontem na Rede Bahia.
6: Uma pergunta a Jerônimo Rodrigues. Um candidato que não tem coragem de debater temas importantes não tem tamanho nem condições de governar a Bahia. Palavras de Jerônimo Rodrigues. Pergunto a Jerônimo, por que você não veio a esse debate, governador? Talvez seja porque você não tenha condições de explicar o motivo de, há 4 anos atrás, ter dito que ia combater o crime. Entretanto, a Bahia tem 5 das 10 cidades mais violentas de todo o Brasil. A Bahia é campeã em número de homicídios há quase 10 anos. E a Bahia hoje é líder nacional na presença de facções criminosas. Se Deus me der a oportunidade de ser governador, eu quero mudar a vida de vocês que estão me assistindo agora. Eu vou assumir diretamente a responsabilidade do enfrentamento a violência em nosso estado. Eu quero lhe dar segurança, e a primeira medida vai ser a implantação da governadoria da segurança, onde eu vou me envolver diretamente no problema, diferente de Jerônimo. Eu vou coordenar as polícias, estabelecer metas e cobrar resultados, trabalhar com tecnologia, colocar os presídios, que hoje são verdadeiras universidades do crime para punir os bandidos. E a primeira providência da Governadoria da Segurança vai ser retomar os territórios hoje ocupados. Você que vivia na Travessa Ubatã e Narandiba, aqui em Salvador.
3: Esse foi um trecho aí do debate da TV Bahia, em que a Neto responde sobre a questão da segurança, do combate às facções, e fez logo de cara essa provocação a Jerônimo Rodrigues, que não foi para o debate. Mas assim, queria convidar, para quem está ouvindo a gente, porque o único debate que ocorreu foi o da Band, né? O único debate que teve a presença dos três e que teve confronto foi o da Band. 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Só você ir lá no YouTube, Band Bahia Oficial, Band Bahia Oficial, e rever o debate, porque foi o único que aconteceu durante essa eleição. Então, dá tempo ainda se você quiser rever e, de certo modo, ajudar a você, eleitor, a escolher seu candidato. Então, está lá, YouTube, Band Bahia Oficial, o único debate que ocorreu no primeiro turno das eleições de 2026 no estado da Bahia. A conferir.
2: Victor, 10 horas 33 minutos, mais tarde, daqui a pouquinho. Boa tarde, Bahia, hein?
3: Isso, boa tarde, Bahia. Vamos fazer uma repercussão, mais uma vez, da pesquisa Atlas Intel e, claro, a visita de Lula, o último ato de Lula no primeiro turno em solo baiano, durante aqui essa passagem dele de Ondina à Barra. Então vamos repercutir isso e manifestações que já podem ocorrer, já devem serem colocadas aí nas redes sociais dos candidatos. Vou conversar ainda, terminando aqui a coluna, retomar minhas ligações para conversar com o staff, tanto de um lado quanto do outro, para a gente trazer mais análises. 2h05 da tarde, no Boa Tarde Bahia.
2: Maravilha, Victor. Até mais. Beijo para você.
3: Ah, deixa eu fazer um agradecimento. Eu soube que Maurício Lima deixou uma vara para mim e para Adriano, aí na redação.
2: Foi uma vara mista, Victor. Pão, foi, queijo, presunto.
3: Uma vara.
2: Isso.
3: Uma vara, mas que ele, como ele é canguinha, foi metade de uma vara para mim e metade de uma vara para Adriano.
2: Isso.
3: Não foi uma vara inteira.
2: Não.
3: Ô Maurício, eu sou guloso, Maurício. Eu gosto de uma vara inteira. A vara mista também tem que ser inteira, viu? Próxima vez você traz uma inteira. Adriano também gosta de vara inteira. A vara
7: não.
3: Tá de dieta, né, Adriano? Não quer gostar de vara inteira, não? Você tá de dieta?
2: Você não aguenta a vara inteira, não, Adriana?
7: Pão de sal.
2: Pão de sal, tá falando.
3: Uma vara mista é queijo e presunto somente ali no recheio. Você não aguenta, Adriano?
8: Ele mandou um cacetinho pra gente.
3: Um cafezinho ou uma Coca-Cola?
2: Ó, oh, Paloma veio aqui e disse que a vara foi pra você e pra Vitor e Adriano e o cacetinho pra Paloma.
8: Eita!
3: Ah,
8: Paloma
3: foi um cacetinho.
2: Foi em Roger também.
3: Adriano, a gente tá com moral, viu? Porque foi um cacetinho pra Paloma, um cacetinho pra Roger e a gente uma vara.
2: Tchau, Victor.
3: Moral, tchau.
2: Tchau. Beijo. 10 horas 35 minutos. A quinta série vive, não é? Quinta série. Vamos saber como é que está o trânsito. Tiago Costa chegando.
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1: Estou de volta e agora com dica para quem está saindo da Estrada do Coco e precisa chegar lá em Jaguaribe ou em Patamares. Evite a Dorival Caymmi. Tem muita retenção desde a primeira rotatória e vai até a segunda. Reflexos de obras. Melhor acessar a Avenida Paralela e depois completar pela Orlando Gomes. Assim chega com mais facilidade. Por falar na Paralela, em direção centro, agora só tem um pouquinho de lentidão lá no final, entre o Sabuera e Pernambués, mas não vale mais desviar. Você que está saindo de Mussurunga e vai para o Miolo Empresarial, a Paralela é a sua melhor escolha. 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Tiago Costa para a Band News FM.
2: Obrigada, Tiago. 10h36.
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11: 10 horas 43 minutos, Jornal Band News de volta e com saúde. Falar de saúde agora, atenção, viu? Está liberada a vacina Pneumo 20 para pessoas com 85 anos ou mais. A prefeitura começou a vacinação para esse público hoje. A gente vai conversar agora para entender a importância desse imunizante com Taciana Matos, que é subcoordenadora de imunização da Secretaria Municipal de Saúde. Bom dia, Taciana. Obrigada por nos atender. Vamos convocar idosos acima de 85 anos. A importância desse reforço.
12: Bom dia, Karina. Bom dia, Lorena. Bom dia a todos os ouvintes.
13: Bom dia.
11: A importância desse reforço, Taciana, na vacinação desse público, né, idosos acima de 85 anos.
12: Isso, é muito importante a implementação dessa estratégia que o Ministério da Saúde traz e que foi iniciada hoje, né, nas salas de vacinação de toda a rede da Secretaria de Saúde de Salvador. É a proteção para esse idoso, que normalmente é aquele grupo que está mais vulnerável, que evolui com gravidade para uma pneumonia, podendo ter uma complicação de comprometimento cardíaco, renal, evoluir com a meningite e um agravamento que pode levar ao óbito, né? Então, é uma importância da garantia dele ter a saúde dele tomando a dose da vacina.
13: Taciana, Karina falando aqui, quais são as doenças, né, que ficam cobertas por essa vacina?
12: A vacina ela vai lhe proteger contra 20 sorogrupos, e aí assim, você vai proteger contra pneumonia, uma sinusite, uma meningite, né? E aí assim, porque a pneumonia você vai ter vários níveis, você vai agravar com mais facilidade se você não tem essa proteção. No normal, no idoso, ele pode começar como se fosse uma gripe, uma infecção respiratória, e vai evoluir para o agravamento. Então, é importante que ele faça o uso da vacina para que ele não venha desenvolver, porque a gente convive na sociedade com indivíduos, às vezes jovens, que eles têm já essa bactéria, o pneumococo ali, morando na nasofaringe dele, só que ele está com o sistema dele, né, de proteção, o sistema imuno dele, ok, e o idoso já está com o sistema imunológico dele mais frágil, e ele em contato com esse indivíduo, se ele não tem a proteção, ele pode desenvolver a doença e agravar.
11: importante aí, então, reforço a partir de hoje, vacina disponível para quem tem 85 anos ou mais em todas as salas, Tassiana, de vacinação?
12: Em todas as salas de vacinação. Chamo a atenção se é um idoso que é acamado, tem dificuldade de chegar na sala de vacinação, que a família pode procurar a unidade de saúde mais próxima com o cartão de vacina desse idoso, porque é necessário, é importante a gente chamar a atenção, que é necessário verificar a situação vacinal, porque, assim, é uma dose única da pneumo-20, mas se esse idoso ele tiver tomado a vacina pneumo-23, é necessário ter um intervalo de um ano para que ele possa fazer a dose da pneumo-20. Se ele tiver tomado a vacina pneumo-13 ou a pneumo-15, é necessário ter um intervalo de 60 dias. Então, é necessário fazer a verificação da situação deste idoso, né, a situação vacinal. Então, a família pode levar o cartão e solicitar essa ação de vacina em domicílio para esse idoso acamado que não consegue sair de casa para ter o acesso à vacina na unidade de saúde.
13: Tassiana, até quando vai essa vacinação?
12: A vacinação ela está começando hoje e não vai parar, porque ela faz parte do calendário. Ela está entrando no calendário do idoso. Então, não vai parar, não. Não é uma campanha com um período, né, como a gente tinha anteriormente, campanha de influenza, que hoje em dia, para o idoso também, é durante o ano inteiro, não faz parte mais de uma campanha de um período específico.

0: está no acesso norte e segue agora para Simões Filho já não encontra dificuldades nesse sentido. A rodovia já está totalmente livre, é o melhor caminho. Já em direção à capital baiana, tem um pouquinho de intensidade na aproximação a Águas Claras e retenção ali na Jaqueira do Carneiro. Você que está em Águas Claras e precisa chegar no Uruguai ou vai ali para Vila Rui Barbosa, corte pela ligação Lobato-Pirajá e complete pela suburbana. 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Tiago Costa para a Band News FM.
1: Obrigada, Tiago. 10h48.
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28: O que faz uma empresa vencer seus concorrentes? Durante muito tempo, a resposta parecia simples. Pagar menos imposto, produzir mais barato ou vender mais. Mas este jogo está mudando. A reforma tributária talvez seja o maior exemplo dessa transformação. Ela mostra que a vantagem competitiva do futuro não estará apenas na carga tributária, estará principalmente na capacidade de adaptação. Empresas que reorganizarem seus processos, investirem em tecnologia, qualificarem suas informações e tomarem decisões mais inteligentes, sairão na frente. Charles Darwin dizia que não sobrevive o mais forte nem o mais inteligente, mas aquele que melhor se adapta às mudanças. Essa frase nunca fez tanto sentido para o mundo empresarial. A reforma tributária não vai premiar apenas quem paga menos imposto. Vai favorecer quem compreende mais rapidamente as novas regras e transforma essa compreensão em estratégia. Porque na economia do futuro, a vantagem competitiva não será

0: e quem reage mais rápido. Será de quem consegue enxergar a mudança antes que ela aconteça. O imposto muda, a lei muda, mas quem entende o jogo antes, joga melhor. Eu sou Robson Santana e isso foi Tributos com Ideias.
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8: Estou de volta e atualizando o motorista sobre a Estrada do Coco. Mais cedo eu falei de retenção em direção ao litoral norte. A situação está começando a apresentar melhora, já não vale mais desviar quem está na paralela e vai para o litoral. Só fique atento que na ponte sobre o Rio Joanes tem um pouquinho de lentidão porque tem uma obra. O trecho não é tão longo, só passe com atenção redobrada, logo depois que passa desse ponto aí é caminho livre. Já em direção à capital baiana ainda segue carregado, a partir do Cajiba é bem lento até Itinga. Ainda vale a dica para quem saiu de Catu de Abrantes e vai para paralelas, cortar ali pela Silva de Chaves e seguir pela Estrada do Trabalhador. 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Thiago Costa para a Band News FM.
9: Muito bem, Thiago Costa, agora 10 horas 54 minutos. A gente informa que Salvador cedia entre os dias 23 e 25 de novembro a 25ª Conferência Nacional da Advocacia Brasileira no Centro de Convenções. O evento vai ter como tema Direito e Tecnologia, o futuro da advocacia na sociedade digital e vai reunir nomes de destaque do cenário jurídico, como os advogados Aury Lopes, Janaína Bastos e Fred Didier, além da ministra do STJ, Daniela Teixeira. Promovido pelo Conselho Federal do OAB em parceria com a OAB Bahia, a conferência vai contar com cerca de 400 palestrantes distribuídos em 50 painéis e 35 eventos especiais. A programação também reúne ministros do STF, o Supremo Tribunal Federal, entre eles Luiz Fux, Dias Toffoli e Maria Cristina Peduzzi. Os debates vão passar por temas como inteligência artificial, prerrogativas da advocacia, acesso à justiça e transformações do mercado jurídico. Depois de 24 anos, Salvador volta a sediar a conferência, que é reconhecida pelo Guinness World Records como o maior evento jurídico do mundo. Mais informações estão no site conferencia.oab.org.br.
10: 10h56.
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10: Quarta-feira é dia de conferir as dicas nas telonas e também nas telinhas, né? Assistir em casa com os streamings, celular, tablet, onde você quiser. Roger Caroso, bom dia para você.
11: Muito bom dia, Lorena, Karina, Adriano e todo mundo que está nos acompanhando no Jornal Band News. E você já falou aí dos cinemas, das telinhas. Nesse caso, a gente vai falar de algo que surgiu nas telinhas e agora está vindo para as telonas, já que é Galinha Pintadinha, o filme.
10: Adoro. Ele sempre vem com a dica de criança, né?
11: Claro, claro, claro.
10: Muito bom.
11: Porque depois de 20 anos, isso aí, Galinha Pintadinha está completando 20 anos.
10: Meu Deus.
11: Está chegando aos cinemas uma história completamente original, um longa-metragem animado em 3D, não em 2D, como a gente costuma saber das animações, em 3D, e com a Galinha Pintadinha, Galo Carijó e todos os personagens falando. Então, não são apenas as músicas, eles também falam.
10: Tem uma historinha, né?
11: Tem toda uma historinha envolvendo aí o ovo da Galinha Pintadinha, que em vez de ir para ela e para o Galo Carijó, foi parar no gavião, enquanto o ovo do gavião veio parar para a Galinha Pintadinha.
10: Uma
11: na confusão,
10: bebês, né?
11: Isso, da cegonha. E aí eles vão ter que resolver essa trama aí complicadíssima.
10: Que treta.
11: Então, a partir de amanhã nos cinemas.
10: Telonas.
11: Exatamente.
10: Telonas. Dica aí, já antecipando telonas. O Dia das Crianças, né?
11: Isso, com certeza.
10: Também é 20 anos de Galinha Pintadinha, realmente, porque meu sobrinho fez 18 anos e ele adorava quando era pequeno. Então é isso mesmo, né? 18
11: Bate
10: anos.
11: Bate a idade.
10: Passa rápido que a gente nem sente.
9: O que lá. Mais, Roger? Que temos mais?
11: O segundo, uma adaptação literária, um suspense, que é Verity, filme baseado no livro homônimo da Colleen Hoover, né? Autora bem popular de histórias assim de suspense. Aqui a gente acompanha uma escritora falida que é contratada para ser a ghostwriter de uma grande autora de uma série de livros que está atualmente incapacitada depois de ter tido um acidente. Só que as coisas vão se complicando a partir do momento que ela vai passar a viver na casa dessa mulher, com o esposo dela, com ela, e as coisas vão ficando mais sombrias, como a gente sabe que as histórias dessa autora costumam se tornar, né? Então, também a partir de amanhã, grande elenco, Anne Hathaway, Dakota Johnson, também o Josh Hartnett. Então, opção para quem gosta de suspense, para quem já leu o livro, para quem tem interesse em Verity, também nos cinemas.
10: Acho que o pessoal vai gostar, né? Gostei, Roger.
11: O terceiro é um dos meus mais aguardados do ano, já tá dando polêmica o que falar, mundo afora, que é Digger, novo filme do diretor mexicano Alejandro González Iñárritu, protagonizado por Tom Cruise, uma grande sátira política em que a gente acompanha um dos grandes, ficcional, um dos grandes bilionários empresários do mundo, que bota o planeta em um caos ambiental de proporções inimagináveis, e agora ele mesmo vai ter que tirar o mundo dessa catástrofe iminente. Então, uma sátira política, meio comédia, bem barra pesada assim, mas
10: qualquer
11: bem curioso.
10: Coincidência, né?
11: qualquer coincidência com a realidade.
10: É mera coincidência.
11: E que tem Tom Cruise aí cheio de uma maquiagem bem carregada, parecendo um senhorzinho mesmo.
10: Ele faz um idoso de quantos anos no filme, Roger?
11: Talvez um idoso que tem a idade dele.
10: A idade dele, né?
11: Que Tom Cruise já tem 64 anos. Porque ele tá bem maquiado, assim, cabelo branco, rugas,
10: bem
11: barriga,
10: mais velho do que sim, aparenta, mas ele faz a pessoa que ele...
11: que era pra ser, né? No mundo normal.
10: No mundo... Tá bem concorrido esse filme, ganhando vários festivais também, sim, né? Tá... A presença de Tom Cruise em vários programas. A
11: expectativa é que Tom Cruise talvez chegasse pro primeiro Oscar dele, a primeira vitória, mas vamos acompanhar, que esse segundo semestre é forte das premiações.
10: Vamos lá, então. Obrigada, Roger. Amei, viu, as dicas, como sempre. Até mais também no nosso Instagram, Band News FM Salvador, com as dicas.
11: Até semana que vem.
9: Até, Roger.
10: Jornal Band News fica por aqui. Um beijo pra todo mundo. Ótima quarta-feira. Kari, até amanhã, viu?
9: Até amanhã, Lori.
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1: Good morning, ótima manhã para todo mundo ligado com a gente aqui na Rádio Band News FM. Está começando mais uma edição do nosso Band News Station, programa feito metade Nova York, aqui nos Estados Unidos, metade Brasil, onde está ele, Eduardo Frumento. Fala, Frumento, bom dia, rapaz.
2: Bom dia, Barão, bom dia para quem acompanha a Band News FM, uma ótima quarta-feira para nós.
1: É isso aí, quarta-feira, eleição está chegando, domingo, cobertura completa da Band News FM desde cedinho, acompanhando o voto dos brasileiros aqui nos Estados Unidos, aí no Brasil, alhures, nenhures, e vamos nessa, afinal de contas, a eleição está chegando. Mas enquanto a eleição não chega, né, a gente está acompanhando hoje mais um daqueles debates que teoricamente não vão decidir exatamente o futuro da economia do país, o futuro da saúde no Brasil, se os professores vão receber um salário melhor na educação, teremos aulas melhores para os nossos alunos, né? A discussão nesse momento no Tribunal Superior Eleitoral tem a ver com religião e tem a ver com a possibilidade de cada um expressar aquilo que pensa por meio das redes sociais e também fake news, tudo isso que a gente está vendo nos últimos tempos. Daqui a pouco nossa reportagem em Brasília vai trazer mais detalhes, mais informações dessa votação virtual que está acontecendo agora no plenário do TSE sobre posts que ligam Flávio Bolsonaro, o candidato a Nossa Senhora Aparecida, aquela história que surgiu. Depois disso a gente viu o Flávio Bolsonaro segurando a estátua de Nossa Senhora, o Lula com a Nossa Senhora. Todo mundo virou de uma hora para outra devoto de Nossa Senhora Aparecida. Mas enfim, essa discussão está acontecendo agora no Tribunal Superior Eleitoral. É uma discussão importante, tem a ver não só com disparo de fake news em redes sociais, tudo isso que virou uma rotina às vésperas da eleição, mas tem a ver com uma outra situação, que é a liberdade religiosa, de cada um poder escolher a fé, o culto, aquilo que tem mais proximidade, né? E esse é um ponto um pouco mais delicado, né? A gente está vendo, enquanto essa decisão no tribunal está sendo tomada, também uma outra decisão do ministro Flávio Dino, do Supremo Tribunal Federal, que decidiu agora há pouco que a Polícia Federal investigue, a Procuradoria-Geral da República verifique a necessidade de abertura de um processo para apurar uma onda de ataques a imagens religiosas no país. O ministro Flávio Dino vai lá e coloca uma série de ações identificadas nos últimos tempos, não só agora, na última semana, por causa da história da Nossa Senhora Aparecida, né, mas também na paróquia de Salvador, vandalismo, imagem religiosa destruída, imagens de santos em uma loja em Londrina, no Paraná, imagens sacras destruídas dentro da Catedral de São Pedro, no Rio Grande, e por aí vai. E aí é um tema que me chama muito a atenção, porque o Brasil, historicamente, o Brasil sempre teve, né, essa liberdade religiosa. A pessoa chutava para um lado, chutava para o outro, sem chutar santa, né? Era a fé sendo propagada de formas diferentes. Agora há pouco eu estava em Milwaukee, aqui nos Estados Unidos, conversando com um rapaz, um americano, que é mórmon. E ele morou no Brasil durante um tempo, na divisão lá que os mórmons fazem, né? Ele foi morar em Salvador. E aí ele ficou encantado com a misturada que é, principalmente em Salvador, diversos sincretismos, religiões, cultos, né? A pessoa num dia vai na igreja católica, numa sexta-feira vai no terreno de candomblé e toca-se a vida desse jeito. E esse rapaz, que acabou se casando com uma baiana, tal, tá feliz da vida, tá morando aqui nos Estados Unidos com os filhos que falam português, ele fala muito bem português, tava dizendo que ele, mórmon, de Utah, que é o berço dos mórmons aqui nos Estados Unidos, um belo dia tava lá lavando as escadas do Nosso Senhor do Bonfim, né? Feliz da vida ali com o pessoal, fazendo a festa. No outro dia, ele foi para um lugar lá de espiritismo, num terreiro e tal, e viu alguém incorporar algo que ele nunca tinha visto na vida, né? E o Brasil sempre foi assim. O Brasil sempre teve essa possibilidade de cada um exercer a fé da forma que achar mais conveniente, da forma que achar melhor, acreditando no santo, acreditando em Jesus, acreditando em Iemanjá, né? Não acreditando em nada, eu não acredito em nada, para mim não existe nada e tal, e toca-se a vida assim. Mas de uns tempos para cá, a gente está vendo cada vez mais forças diferentes se organizando, forças poderosas, inclusive com presença cada vez maior no Congresso Nacional, né? E aí o negócio muda, deixa de ser algo do tal do Estado laico, que aceita qualquer tipo de religião, qualquer tipo de sincretismo, qualquer tipo de forma de pensar, para dizer, não, a minha religião é melhor do que a sua. O que eu penso e organizo na minha cabeça, na minha igreja, no meu culto, no meu templo, vale mais do que o seu, principalmente as religiões de matizes africanas, né, que têm sido sempre vítimas, historicamente, dessa nova onda que a gente está vendo por aí, o que é uma pena. E isso chegou agora no Tribunal Super Eleitoral, isso chegou na eleição do Brasil, o que também é uma pena. O Brasil tem problemas gigantescos na sua história, nem recente, na sua história mesmo. O Brasil tem uma economia que precisa melhorar. O Brasil tem uma educação, se você comparar com outros países, que está lá embaixo. Uma das piores do mundo. O Brasil tem uma condição de saúde que aí dá para se discutir, né? Aqui nos Estados Unidos você não tem o SUS, mas que também precisa melhorar. Então você tem hoje, ou sempre teve, uma necessidade do Estado melhorar setores fundamentais da nossa sociedade. A violência, as facções, terroristas, como dizem os americanos, ou não. E agora a discussão está se a Nossa Senhora Aparecida pode ou não ser a padroeira do Brasil, se a minha religião é melhor do que a sua, se pode sair por aí quebrando estátua, santo, ou destruindo terreiros de candomblé, de macumba, sei lá eu. É um negócio muito triste, é muito triste. E aí tem essa questão da relação, que agora está sendo julgada pelo Tribunal Superior Eleitoral, envolvendo a liberdade de expressão ou fake news, os que a gente está discutindo nos últimos tempos, com decisão de ministro para cá, ministro para lá. E no fim das contas, o que a gente precisa de um novo presidente, ou do atual presidente, sei lá quem vai ganhar a eleição, de um novo governador, ou atual governador, sei lá quem vai ganhar a eleição, é melhorar condições básicas da população em geral. E não ficar discutindo a religião. O Brasil já tinha virado essa página. O Brasil era um oásis no meio de países, regiões em que a religião mata. Não gosto do meu vizinho que não compactua do mesmo Deus que o meu. Vou lá e vou matar ele. É uma sandice, é uma loucura. É uma pena que o Brasil tenha entrado nesse espiral terrível. É que, convenhamos, não dá sinais de melhora, pelo contrário, a gente está vendo cada vez mais esse tipo de ação de ódio, ódio religioso, o que é muito ruim. O Brasil já tem muitos problemas, a religião não deveria ser um deles, pelo contrário, deveria ser uma forma de cada um exercer a sua fé da forma que achasse conveniente, seja ela qual fosse a religião, Frumento.
2: 11 horas mais 9 minutos pelo horário de Brasília, vamos então direto à capital federal. Quem acompanha a movimentação hoje no Tribunal Superior Eleitoral, no plenário virtual, onde os ministros apenas depositam os votos e não tem discussão sobre a situação que está sendo analisada, o Afonso Marangoni tem outros detalhes sobre o julgamento que vai decidir sobre a manutenção ou não da decisão do ministro André Mendonça, que mandou censurar e suspender posts que fazem ligação entre o candidato Flávio Bolsonaro, do PL, e Nossa Senhora Aparecida. Afonso, seja bem-vindo, bom dia para você.
0: É verdade, Frumento, bom dia para você, para o Barão, para todos que nos acompanham. Sessão virtual já está acontecendo, começou 10 horas da manhã e teve já o voto do relator ministro André Mendonça, que manteve o entendimento dele de que é preciso barrar estas postagens em redes sociais, associando justamente o candidato Flávio Bolsonaro à Nossa Senhora Aparecida, aquela polêmica toda, né? Agora, então, faltam 6 ministros do Tribunal Superior Eleitoral que vão se manifestar. Lembrando, né, rapidamente a composição do TSE, são 3 integrantes do Supremo, 3 integrantes do Superior Tribunal de Justiça e 2 integrantes que vêm da advocacia. Então a gente aguarda essas manifestações, mas hoje ainda teremos uma resposta, já que esta sessão virtual tem prazo para acabar e é hoje mesmo, 11h59. Então, ao longo do dia, a gente deve ver essas manifestações e entender se vai ter uma maioria por manter as postagens no ar ou por retirá-la. Lembrando que o Supremo também já foi colocado nessa questão, já entrou com tudo nisso, com uma decisão em primeiro momento do ministro Flávio Dino retomando as postagens e depois Fux mandando que elas fossem suspensas. Então, houve uma decisão de não levar isso agora ao plenário do Supremo e deixar que o TSE, pelo menos neste primeiro momento, resolva a questão. Então, é o que a gente está acompanhando nesta sessão do plenário virtual. Qualquer atualização, a gente chama vocês.
1: Só para concluir, Marangoni, por enquanto, essa decisão do TSE vai ser a decisão, entre aspas, respeitada. Ou amanhã pode surgir um ministro do Supremo Tribunal Federal e derrubar a decisão que está sendo tomada agora.
0: Ah, pois é, Megali, justamente a ideia que se costurou aqui nos bastidores é que a decisão plenária do TSE, ou seja, de todos os ministros, constranja, né, qualquer outro integrante do Supremo Tribunal Federal a tomar uma medida monocrática, individual, que vá então, por exemplo, derrubar uma decisão de maioria. Então a tendência e a costura que se faz é para que a decisão do TSE seja respeitada, pelo menos até o Supremo decidir pela conveniência oportunidade de ele mesmo analisar essa questão no plenário. Então não há um impedimento legal para que ministros talvez tomem algum tipo de decisão, mas o entendimento é que isso não deve acontecer, respeitando o que vai decidir o TSE.
1: Muito bem, Afonso Marangoni ao vivo de Brasília me chamou de Megali, rapaz, adoraria receber o salário do Megali, pô, que é isso? Vamos nessa, valeu Marangoni, obrigado pelas informações, é pouca coisa na cabeça do Marangoni, né? O cara tem que lembrar os nomes de todos os ministros do Tribunal Superior Eleitoral, do TSE, da escalação da seleção brasileira e ainda falar corretamente o nome dos âncoras que estão no ar, sendo que ele fala para 6.500 âncoras diferentes. É tudo tranquilo. Vamos lá. Ô Frumento, a gente estava falando agora há pouco de decisões, né, envolvendo Tribunal Superior Eleitoral, Supremo Tribunal Federal e tem mais uma, né? O ministro Flávio Dino, do STF, está cobrando julgamento envolvendo precatórios que teriam sido pagos irregularmente. Detalhes chegando com a nossa reportagem em Brasília. Fala Márcio Rocha.
3: O ministro Flávio Dino do Supremo Tribunal Federal enviou nesta terça-feira um ofício ao presidente da corte, Edson Fachin, para pedir a identificação de todos os precatórios que foram pagos irregularmente nos últimos anos. No documento, o ministro cita que as investigações sobre o Banco Master mostraram indícios de ilegalidades na expedição de precatórios em favor do setor sucro-alcooleiro e que poderiam beneficiar o banco que comprou títulos dessas empresas. Dino reiterou o voto proferido em março deste ano na ação na qual a Advocacia Geral da União pediu o cancelamento de precatórios avaliados em R$5 bilhões, emitidos pelo Tribunal Regional Federal da Primeira Região, sediado em Brasília. Ontem, o presidente do Supremo, Edson Fachin, respondeu ao ofício do ministro Gilmar Mendes e afirmou que as irregularidades de precatórios em operações financeiras serão apuradas rigorosamente.
4: E Daniel Vorcaro, ex-controlador do Banco Master, prestará hoje um novo depoimento à Polícia Federal. Os investigadores devem ouvir ele sobre o chamado grupo A Turma. De acordo com a PF, os integrantes tinham papéis definidos sob coordenação do banqueiro, que iam desde pressão até ameaças contra desafetos. O depoimento está marcado para começar às 14h e será feito por videoconferência. O pai de Vorcaro também presta depoimento neste mesmo caso.
1: Olha, a gente trouxe essa semana aquela situação terrível, em que estudantes que estavam indo fazer uma excursão no Rio de Janeiro foram barrados, parados, ônibus que eles estavam, ônibus de excursão, ônibus executivos, foram momentos de terror, até que os jovens ali, 10, 11 anos, crianças, foram liberados, né? Agora, tem um outro evento, não exatamente com estudantes, mas também envolvendo um ônibus, um passageiro, que foi baleado na Zona Oeste do Rio de Janeiro e acabou morrendo. Mais informações chegando ao vivo com a Gabriela Morgado. Conta pra gente, Gabriela.
5: Oi, Barão Frumento. Esse caso aconteceu aqui na região de Curicica, um bairro da Zona Sudoeste do Rio de Janeiro, na Transolímpica, uma das principais vias expressas aqui do Rio. E eu tô na estação onde tudo aconteceu, o ônibus BRT, onde esse passageiro foi baleado, já foi liberado, passou por uma perícia inicial e agora a família desse homem que morreu com essa bala perdida espera pela liberação do corpo dele do Instituto Médico Legal, onde passa por exames. Esse passageiro estava em pé dentro do ônibus quando foi atingido por bala perdida no abdômen enquanto passava ao lado da comunidade Dois Irmãos, que fica do lado da estação de BRT, durante aí uma operação da Polícia Militar que visa combater a disputa territorial na região por facções criminosas rivais. Ele, o motorista desse ônibus, chamou ali o corpo de bombeiros, mas esse homem acabou não resistindo. Desde a última sexta-feira, essa região da comunidade Dois Irmãos sofre com essas disputas territoriais. Pelo menos outras três pessoas morreram em ataques armados por bandidos. Na operação de hoje, que continua acontecendo, a Polícia Militar apreendeu 4 fuzis e 7 radiotransmissores até agora e prendeu uma pessoa. A gente continua acompanhando.
4: Obrigado, Gabriela Morgado. Ao vivo da zona sudoeste do Rio de Janeiro, onde aconteceu esse caso, logo pela manhã, esse homem, portanto, atingido por uma bala perdida, né? Enquanto estava aí se deslocando. O caso aconteceu na Transolímpica, uma das principais vias expressas da cidade, num local ermo, né? Sem muito comércio. O motorista conseguiu conduzir o veículo até um outro local, justamente para que o atendimento fosse mais rápido, mas as testemunhas dizem que o homem já não resistiu, morreu na hora mesmo. Mais um caso de bala perdida no Rio de Janeiro. Bom, e no sul do país a preocupação é a chuva. No Paraná, os estragos afetam o funcionamento de aeroportos no estado. Um homem morreu por lá também por conta de uma ventania. A Brenda Nieverovski, que tem mais detalhes.
6: Parte da estrutura do aeroporto municipal de Toledo, no oeste do Paraná, foi destruída pelo vento e uma aeronave que estava parada no local tombou. Ao todo, mais de 19 mil pessoas foram afetadas pelas tempestades com granizos e ventos fortes nos últimos 3 dias no estado. Mais de 100 mil imóveis continuam sem luz e equipes da Copel trabalham para restabelecer o serviço. De acordo com o SMEPAR, as rajadas de vento no Paraná passaram dos 80 km por hora ontem em alguns municípios como Guaíra e Santa Helena, no oeste, e Ubiratã, na região central.
1: Esse caso, hein, rapaz, está chamando atenção. A cada minuto surge uma novidade. Autoridades de Israel vão investigar como terrorismo um incidente envolvendo o piloto e o copiloto de um voo da companhia aérea Fly Dubai. Esse voo fazia a rota Dubai-Tel Aviv com 180 passageiros a bordo. As imagens que estão sendo divulgadas nas redes sociais, em agências de notícia, revelam relatos de pessoas a bordo apontando que o copiloto teria esfaqueado o piloto durante o trajeto e tentando assumir ali o controle da aeronave. As imagens são muito fortes, tá? O piloto está ensanguentado, o negócio foi muito grave, o avião simplesmente despencou até que os tripulantes, tentando estancar ali o sangramento, o comandante, o negócio foi feio. O avião precisou ser desviado para a Arábia Saudita, depois emitir sinais de alerta. E aí teve uma história interna que perguntaram se algum dos passageiros sabia pilotar a aeronave. Imagina só, apertem os cintos, o piloto sumiu, só que ele não sumiu, ele foi esfaqueado pelo copiloto. Essa é a história. E aí conseguiram aterrissar com sucesso. Caças das Forças Aéreas de Israel decolaram em meio a suspeitas de que a aeronave tivesse sido sequestrada enquanto passageiros levantavam a hipótese de que o objeto fosse forçado à queda. É uma situação que ainda está sendo investigada. As imagens são assustadoras. O piloto está sendo tratado no hospital. O copiloto está preso. E agora vão tentar identificar toda essa história, como começou, como aconteceu. Mas é algo que chama atenção, ainda está sendo investigado. Esse copiloto, ele é de Oman, e o avião chegou a ser desviado para a Jordânia. Estão lá ouvindo aquelas frases que já são conhecidas em situações extremistas como essa e tudo mais. Enfim, a gente vai, claro, acompanhar e trazer mais detalhes ao longo da programação. Frumento.
4: E os Estados Unidos afirmam ter concluído a retirada das tropas do Iraque, encerrando uma missão militar de quase 20 anos contra grupos extremistas ali na região. Os militares deixaram uma base aérea no norte do país após um acordo entre Washington e Bagdá. O porta-voz americano, CNN Panel, disse que a retirada reflete o sucesso da campanha que derrotou o Estado Islâmico e outras forças extremistas na região. O primeiro-ministro iraquiano celebrou o fim e disse que agora é uma nova fase de soberania no Iraque. Ele presidiu a cerimônia de transferência e afirmou que o Iraque agora conta com parcerias equilibradas e forças preparadas para manter a sua própria segurança.
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1: É isso aí, a Velocidade pede passagem aqui com Bruno Camarão. Fala, Camarão.
9: Barão, Esteban Ocon, ele vai deixar Haas ao fim da temporada 2026 e essa saída do francês aumenta a expectativa pela presença de mais um brasileiro, Rafa Câmara, de volta não, mas chegando à Fórmula 1. Ele é um piloto da Fórmula 2, 21 anos, piloto da Academia da Ferrari, lidera justamente essa categoria de acesso e destaque nos testes realizados pela Haas em Portugal. Câmara é apontado para muitos no meio como um dos principais candidatos a essa vaga, embora a equipe ainda não tenha oficializado o substituto do Ocon. Francês, por sua vez, disse que pretende continuar na Fórmula 1 em 2027. Rafa Câmara se vê já pronto para esse novo passo na carreira. A gente obviamente vai acompanhar esse movimento de bastidores. O Brasil, que é representado pelo Bortoleto na principal categoria do automobilismo, que tem mais um grande prêmio no fim de semana. Já note na agenda de domingo, na madrugada de sábado para domingo, 13h20 da manhã, Odinei Edson comanda tudo do grande prêmio do Bahrein, circuito de Sepang, na Malásia. Todos os detalhes aqui na Band News FM.
4: E para não dizer que não falamos das flores, Bruno Camarão fala da seleção brasileira, porque os jogadores estão de folga hoje na Austrália, Camarão.
9: Pois é, Brasil que se prepara para o jogo contra a Índia no sábado, 11 horas da manhã, no horário de Brasília. Mas, né, esse day rest, como o pessoal gosta de falar, foi ofertado ao grupo comandado pelo Carlo Ancelotti, depois de 2 jogos nessa super data FIFA contra a seleção australiana, o último dos amistosos sendo realizado no fim de semana. Porém, com uma baixa, né? O grupo não conta mais com o Rafinha, jogador do Barcelona, acabou saindo lesionado nesse duelo último diante da Austrália, vitória do Brasil por 4-2. Ele já retorna à Catalunha para se reapresentar à equipe dele. Rafinha é um dos grandes destaques do time do Hansi Flick, é um dos melhores jogadores do Barcelona, né? Ao lado do Yamal, obviamente, mas tem jogado muito bem, é um cara importante. E o exame de imagem hoje apresentado pela CBF oficializou um edema muscular na região posterior da coxa direita, por precaução então, e visando já essa pronta recuperação, Rafinha volta ao Barcelona. Claro que se houver uma inatividade do brasileiro com a camisa do time dele, o Barça deve cobrar uma multa da CBF, mas esse é um problema mais adiante.
4: E a diretoria do Barcelona já ficou pistola lá, né? Não, falou sempre, que né? essa data FIFA estava prejudicando o time, tudo isso, ou seja, ainda volta com o jogador e eles emprestaram aí, né?
9: Vamos dizer, para a seleção. Isso é uma discussão padrão, né, Frumento? Isso aí ocorre em todos os lugares, né? Aqui no Brasil, lá na Europa, geralmente o clube não quer ceder,
4: né? Vai voltar com o punho quebrado.
9: Mais uma vez, né? Então os clubes geralmente, né, não gostam muito de ceder jogadores. Tem a valorização deles, claro, né? Mas a perda desses jogadores, né? Eventualmente com risco de lesão, isso existe.
4: Valeu, Camarão.
9: Valeu.
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0: Bom, frente fria que se aproxima da região sudeste do país, está fazendo uma mudança no tempo por aqui. Nas próximas horas devemos ter chuva mais intensa em São Paulo e também no Rio de Janeiro. A frente fria que já provocou estragos no sul do país e agora derruba as temperaturas por lá. Os termômetros não sobem mais do que os 20 graus na região. Amanhã, quinta-feira, essas baixas temperaturas também atingem a região sudeste do país. Temporais isolados também se espalham pelo centro-oeste e pelo norte do Brasil. O calor predomina apenas no Nordeste e em partes de Goiás.
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0: Agora 11 horas e 26 minutos. Muito bom dia para você, ouvinte da rádio Band News FM. Eu sou Roger Caroso, ao meu lado na operação de áudio Adriano Júnior, e a partir de agora trago as principais atualizações do noticiário local. Antes disso, vamos de trânsito.
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0: De olho agora na Avenida Dorival Caymmi, sentido centro, né? Ali na entrada da paralela, na rotatória ali. Trânsito bem congestionado, velocidade média atual de apenas 10 km por hora. A gente sabe que essa região costuma engarrafar bastante. Ao mesmo tempo, na Caminho de Areia, sentido Ribeira, e também no sentido Calçada, trânsito intenso. Velocidade média de apenas 16 km por hora.
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11: Minhas caras, meus caros, no próximo domingo ocorrerá o primeiro turno das eleições de 2026. Opa, peraí. Há uma eleição que é de turno único, do Congresso. A composição da Câmara e do Senado, essa será conhecida já neste domingo, que é fundamental para a governabilidade, qualquer que seja a pessoa eleita para a presidência da República. E aí sim, não vejo chance de haver uma definição já no domingo. Muitos governos estaduais aí sim já serão conhecidos. E tudo isso nós vamos analisar, porque o É da Coisa está no esforço especial de cobertura da eleição, mas não no horário habitual. Nós vamos ao ar às 20h30, em tese o resultado já estará definido ou praticamente definido, também conhecido por 8h30 da noite, e ficamos até às 22h ou 10h da noite. Eu conto com vocês. Será, como sempre, muito divertido.
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1: Bom, hoje oficialmente está acabando o mês de setembro, o setembro amarelo. Agora vai começar o outubro verde. E é sempre o mês de combater doenças, essa lembrança nesse calendário que está sendo feito para orientação, para muitas vezes prevenção. E o outubro verde, doutor Álvaro, tem a ver com o combate e prevenção à sífilis e à sífilis congênita. Conta mais um pouco para a gente sobre essa campanha, doutor. Bom dia.
22: Bom dia, Barão. Bom dia para o Frumento, para os nossos ouvintes, né? Pode parecer até... Em 2026 a gente tem que falar de uma doença milenar como a sífilis, né? Mas só para dar um tamanho para os nossos ouvintes da dimensão dessa doença no nosso Brasil. O boletim epidemiológico do ano passado, de 2025, mostrou, pasmem, mais de 250 mil casos de sífilis no Brasil, na forma sexualmente adquirida no adulto, e mais... Pasmem também num número assustador, mais de 24 mil casos de sífilis congênita, quando você tem a transmissão da sífilis para o recém-nascido e com possibilidade de malformação fetal, até de óbito fetal, por causa de uma doença facilmente tratável com dose de bezetacil. Então vocês vão me perguntar, poxa, por que que a gente tem esses números de casos tão assustadores, não só no Brasil, mas no mundo inteiro? O ano passado, os Estados Unidos teve o pior indicador de sífilis neonatal na história, porque as pessoas não sabem realmente os mecanismos de transmissão. É uma infecção sexualmente transmissível. E mais do que isso, Barão Frumento, as pessoas não se testam, né? E a sífilis pode ser uma doença sem muitos sintomas. Então a pessoa só vai descobrir se pegou sífilis se ela fizer exame com uma certa periodicidade. Tem casos que a gente fala que são assintomáticos, pessoas que têm a doença e não fizeram teste, elas não sabem que têm sífilis. Detalhe, das infecções sexualmente transmissíveis, ela pode ser facilmente transmissível durante uma atividade sexual. Então é importante, tanto quem tem vida sexual ativa, testar para sífilis, quanto durante o pré-natal também, toda gestante, fazer sorologia dos trimestres gestacionais para descobrir e precocemente tratar a sífilis. Como eu falei, é uma doença que pode trazer problemas graves para o organismo, né, até com complicações neurológicas, perda de visão, mesmo em 2026, mas a questão é fazer teste, tratar precocemente, uma doença que tem cura facilmente tratável, hein, com doses de antibióticos injetáveis, com o bezetacil que todo mundo conhece, mas ainda é um tabu falar sobre essa doença, é um tabu falar sobre testagem, sempre as pessoas têm medo de fazer teste para IST, então fica nosso recado aí de uma doença com números alarmantes do Brasil e no mundo, mas ainda com os desafios de realmente que as pessoas se testem e se tratem adequadamente.
23: Doutor, quando a gente fala de sífilis, a gente pensa numa doença realmente muito antiga, já erradicada, mas não é bem assim. Então, vamos repassar sintomas e também a forma de tratamento para as pessoas.
22: Olha, o sintoma, a sífilis, como eu falei, é uma infecção sexualmente adquirida, né, transmitida durante a atividade sexual e também através, na hora do parto, durante a gestação. Às vezes os sintomas podem ser uma feridinha no genital, prestar atenção depois de algumas semanas de uma atividade sexual desprotegida. Também pode aparecer lesões de pele, que podem até parecer um quadro de uma alergia, né? E a maior parte dos casos, assim, dependendo da forma da doença, muitas vezes o paciente não tem sintoma algum, né? Então ele só vai descobrir fazendo teste. Quase um quarto dos casos ali, o paciente às vezes não tem nenhuma lesão de pele, nenhuma feridinha no genital, né? Então realmente fica aí a dica de ter uma rotina de testagem para quem tem vida sexual ativa, mas usualmente os sintomas iniciais são uma feridinha, que muitas vezes pode passar desapercebido, frumento, porque é uma feridinha que às vezes nem dói, né? A pessoa tem ali uma ferida no genital, no pênis, no ânus, na vagina, ou mesmo na boca, e passa desapercebido. Então, por isso que às vezes é difícil fazer diagnóstico se a pessoa não faz testagem com frequência, né?
1: É importante. Esse alerta é sempre importante, as pessoas têm que ficar espertas mesmo, como disse o doutor, uma doença tão antiga, né? Mas... que muitas vezes está aí. Doutor, obrigado pela presença mais uma vez. Claro que a gente volta na semana que vem com outros alertas importantes. Grande abraço, doutor Álvaro.
22: Abraço, Barão. Abraço, Mento. Ótima semana para todo mundo.
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7: 11 horas e 40 minutos. De olho aqui na Dom João VI, trânsito intenso. Velocidade média atual de apenas 9 km por hora e cerca de 16 minutos para atravessar essa via. Ao mesmo tempo, Estrada da Liberdade com trânsito também bem congestionado. Velocidade média atual de 9 km por hora e 11 minutos em média para atravessar esse trecho. Passando para as notícias, o prazo para a vistoria obrigatória dos taxistas em Salvador é adiado para novembro. A inspeção é exigida pela CEMOB, Secretaria Municipal de Mobilidade, e deve ser realizada anualmente. Dos cerca de 7 mil taxistas autorizados, 1.805 já realizaram o procedimento, o que corresponde a aproximadamente 30% da frota. A vistoria tem como objetivo conferir se os veículos cumprem os requisitos de segurança e regulamentação. Os profissionais que não fizerem a vistoria estarão sujeitos à multa de R$ 194,00. E caso seja flagrado em operação sem ter realizado o procedimento, o valor da penalidade pode chegar a... Do ano passado, a vistoria foi descentralizada com o objetivo de otimizar o atendimento. Os procedimentos não são mais realizados diretamente pela CEMOB, mas por meio de instituições técnicas licenciadas, credenciadas. Então aí você, taxista, sei que muitos ouvem a gente... Já está chegando a hora do... Já começou, no caso, a hora de fazer a vistoria obrigatória. Mudando de assunto, o agendamento para as 40 mil mamografias gratuitas ofertadas pela Secretaria da Saúde do Estado da Bahia, a SESAB, termina hoje aqui em Salvador. O procedimento pode ser marcado de forma online ou presencialmente nas estações do metrô Lapa, Acesso Norte e Mussurunga. A programação faz parte das ações do Outubro Rosa e terá atendimentos em unidades móveis e fixas distribuídas por diferentes pontos da capital durante todo o mês de outubro. A abertura oficial da campanha será realizada amanhã na Arena Fonte Nova. Na primeira semana, as carretas estarão na UNEB.

0: na Mansão do Caminho, no Departamento de Saúde da Polícia Militar, no Atacadão de Cajazeiras e na Policlínica de Escada. Para fazer o agendamento e obter mais informações, basta acessar o site ba.gov.br. Então, novamente, oportunidade gigantesca, 40 mil mamografias gratuitas ofertadas pela CESAB. Então, sempre necessária essa prevenção. Está começando o Outubro Rosa, a partir de amanhã já é outubro, mês de prevenção, mês de conscientização. Então, ação muito bem-vinda nesse momento. Agora, 11h44.
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5: A Band News FM dá sequência nesta semana às reportagens sobre os principais desafios do próximo presidente da República em diferentes áreas. A economia é certamente um pilar-chave para definir se o governo vai bem ou vai mal. As questões que envolvem a arrecadação e os gastos de uma nação acabam se refletindo em todos os outros aspectos da sociedade. Da educação, passando pela saúde, indo até a segurança pública, a cultura e tudo mais. No capítulo de hoje, o repórter Rafael Procópio traz a análise de especialistas sobre os desafios econômicos da próxima gestão.
6: Em uma economia cada vez mais globalizada, onde os países e os grandes grupos e blocos econômicos acabam dependendo cada vez mais uns dos outros, os desafios comerciais, de infraestrutura, da indústria e principalmente das contas públicas são imensos. O economista e professor da Universidade de Brasília, César Bergo, avalia que o próximo chefe do Executivo precisará ter uma boa articulação com todos os poderes da República para promover boas políticas econômicas. Para o especialista, o maior problema será enfrentar a dívida pública, que, segundo ele, já consome mais de 80% do PIB atual. De acordo com Bergo, é fundamental promover o crescimento do país acima do atual, além de criar um ambiente para ampliação da reforma tributária, que foi aprovada no final de 2023 e passa a valer progressivamente a partir de 2027.
7: É não fazer um ajuste baseado exclusivamente em aumento de impostos. Outra questão também muito importante, porque a carga tributária no Brasil já é bastante pesada e elevada. Então é necessário que faça uma reforma tributária, como a reforma tributária sobre o consumo, também se faça uma reforma tributária sobre a renda. É necessário o governo estar empenhado em manter o cronograma da reforma, buscar uma simplificação das regulamentações, deve reduzir os privilégios tributários, que acabam comprometendo também o orçamento da União.
6: Só que não tem crescimento sem investimento público. E quanto maior a dívida do governo, sobra menos dinheiro para fomentar

0: inflação poderia até ficar muito abaixo do intervalo de tolerância da meta.
1: As eleições de outubro vão definir não apenas o presidente da República, mas quem irá trabalhar com ele até 2030 no poder legislativo. Isso envolverá as articulações necessárias para que as pautas econômicas que dependam de novas leis sejam aprovadas, como a aprovação do orçamento para o próximo ano, a discussão do fim da escala 6x1 e outras questões.
2: E amanhã você acompanha quais os desafios da educação brasileira para os próximos anos.
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0: Bom, o Banco Central divulgou hoje os resultados das contas brasileiras no mês de agosto. O déficit público foi de 10 bilhões de reais no mês de agosto. O déficit primário, né, como é conhecido, ocorre quando as receitas ficam abaixo das despesas do governo. E esse número, embora alto, é melhor do que no mesmo período do ano passado. Em agosto passado, o déficit das contas públicas foi de 17 bilhões de reais. Com o número divulgado hoje, o endividamento do governo continua subindo e atingiu 82,9% do produto interno bruto, endividamento maior na proporção do PIB, que prejudica a nossa taxa de juros, né? Porque os juros ali ficam elevados, então a gente tem também esse problema da dívida forçando nos juros. Vamos trazer outros indicadores da economia por aqui, porque a Bolsa de Valores de São Paulo registra alta neste momento de 1,17%. O principal índice da Bovespa está cotado a 185 mil pontos. Já o dólar comercial está em queda nesta quarta-feira, uma queda de 0,78%, cotado a R$ 5,17 aqui no Brasil. 11h51 agora.
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0: base de tirzepatida, como Monjaro, tem crescido entre pessoas que buscam perder peso. Ao mesmo tempo, alguns pacientes relatam cansaço, indisposição e uma falta de energia durante o tratamento. Uma das possíveis explicações está na redução do apetite e, consequentemente, da ingestão de calorias e nutrientes, além de efeitos adversos do próprio medicamento. O nutricionista clínico Clodomir Bezerra apontou algumas causas do impacto do medicamento no ânimo dos pacientes.
1: A indisposição, cansaço, apatia, tristeza relacionada ao uso do Monjaro tem algumas justificativas. O primeiro é que aqueles circuitos cerebrais que são relacionados à sensação de recompensa, bem-estar e prazer que antes eram muito estimulados pelo alimento, agora eles estão sendo inibidos porque você está sem apetite para comer. E aí, esses mesmos circuitos, eles compartilham com outros movimentos do seu dia, por exemplo, como fazer atividade física, namorar, socializar com os amigos. Tudo isso compartilha desse mesmo circuito cerebral, que é o dopaminérgico, que agora está pouco ativo, né?
0: O profissional alertou também para a restrição calórica, que, se efetuada sem uma prescrição ou acompanhamento médico, pode causar efeitos diversos no organismo.
1: Vale lembrar que a restrição calórica de forma desorganizada, ou seja, sem um acompanhamento nutricional, pode sim promover diversas carências nutricionais, mas as principais que impactam na disposição estão relacionadas a ferro, B12, vitamina D e também a ingestão de proteínas, por exemplo, que vai impactar, por exemplo, na tua perda de massa magra e, consequentemente, te causar ainda mais indisposição e piorar e agravar esse sintoma.
0: Fico alerta. Cortar calorias sem a orientação profissional compromete a energia diariamente e traz riscos à saúde. Todo tratamento para perda de peso deve ser acompanhado por médicos e nutricionistas para garantir nutrição adequada e segurança.
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1: É, rapaz, encerramento do nosso Band News Station com a música inédita, né, Frumento?
2: Essa é inédita, hein, Barão? É um lançamento novo aqui no rádio brasileiro. Bom, é porque hoje é o dia dedicado ao Chororó. A gente, por isso que a gente tá ouvindo Evidência, tá? Aniversário do Chororó hoje, com 5 décadas aí na música sertaneja. O cantor tá comemorando 69 anos nesta quarta-feira. Ele que é nascido em Astorga, lá no Paraná. O cantor se consagrou como um dos principais nomes do sertanejo brasileiro. E o Chororó, esse sim, também é pai de outra dupla, né? De irmãos famosos. E sabemos quem é, né? Sandy Júnior.
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1: Rapaz, tem um sucesso no último jogo do futebol americano, né? Tocaram Evidências no Maracanã. A galera ficou louca. Os narradores americanos estavam entendendo nada. Que música é essa que a galera tá cantando? Mas é isso.
2: É um hino.
1: Olha que maravilha. É um hino. É um hino. Muito bem. O Frumento que sempre canta no karaokê essa música. O Chororó, para que eu mando um forte abraço. Encerrando nosso Band News Station de hoje. A gente volta amanhã às 11 horas da matina. Amanhã, último dia de propaganda política obrigatória. Valeu, Frumento. Até mais, rapaz.
2: Valeu, Barão. Até amanhã.

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0: Meio-dia, 26 minutos, agora meio-dia, 26. Oi, oi, boa tarde para você que tá ligando o rádio agora ou aumentando o volume do rádio só agora. Tá começando ou continua por aqui o Band News no meio do dia. Eu sou Larissa Biscaia, tô de volta, muito feliz de estar de volta por aqui. E junto comigo, fala Humberto Ferretti, boa tarde para você.
1: Fala Larissa, boa tarde para você, para todo mundo ligado na Band News FM. Vamos juntos até as 2 da tarde. Você, eu, quem nos acompanha pelo rádio, pela TV, pela internet. E Vossa Excelência, Eduardo Eneg.
2: Salve, salve, meio-dia e 26 minutos. Eu sou Eduardo Eneg, fico por aqui até as 2 da tarde. No estúdio, comigo, a dupla incrível. Bom, vou falar Humberto Ferretti. Porque essa voz você já ouviu, identificou e tal. Tem uma outra voz que apareceu aqui, vamos falar sobre ela para apresentar, né? Eu acho que tem que apresentar. Beto Ferretti, que nos diz uma vez mais.
1: Bora, meu povo, boa tarde.
2: E essa outra voz, eu tenho uma vaga lembrança. Havia uma terceira pessoa, eu me lembro da imagem, da foto. Olhando, parece a mesma pessoa. Mas ela saiu daqui há tanto tempo.
1: Pois é.
2: Não é? Ela, quanto tempo deu, mais ou menos, Ferretti?
1: Ó, 2023... deu bastante.
2: Caramba. Vem cá, como é que foi o sabático? Peraí que eu tô vendo aqui. Larissa. Larissa.
1: O RH tinha até apagado o registro. Isso. Já precisou fazer a facial de novo.
2: Fez a facial de novo.
0: Não, eu cheguei não aqui. Tinha não facial não abriu a porta aqui. Pra mim. Não, eu cheguei e não queriam abrir a porta não, pra mim.
2: Mas
0: foi uma questão.
2: Que não, falou, quem é essa pessoa?
0: Quem é essa pessoa?
2: Quem é essa pessoa? Vem mais madura, né? Já mais madura. Mas os traços estão iguais. Mostra que o tempo não passou pra você, Larissa Biscaia. Vem cá, aproveitou as férias?
0: Muito. Demais, demais, demais.
2: E agora é o cartão, né?
0: Agora é vencer.
2: Chegou o cartão de crédito, porque a verdade sempre aparece.
0: A verdade vem.
2: Porque lá naquela alegria, quer saber? Só 12 euros. Quer saber?
0: Ah, quem converte não se diverte.
1: Só se vive uma vez, né? Aquelas coisas que a gente fala e depois se arrepende.
2: Mas tem que pagar todo mês, né? Não tem jeito. Tem. Larissa Biscaia, quer nos dar uma vez mais?
0: Oi, oi, boa tarde.
2: Oi, oi, boa tarde pra você também, ouvinte querida, telespectador querido, telespectadora querida, você que faz a Band News FM e a Band News TV e todas as formas que você tem de nos acompanhar. Aquilo que ela é, mas não vou gritar. Eu não tô gritando, Larissa Biscaia.
0: Não acredito.
2: É melhor não gritar. A Fono falou não grita, o Torrino falou não grita.
0: Fala baixinho assim, ó.
2: Então eu tô falando na velocidade não, no tom normal, mas sem gritar. Aprendi uma coisa que eu não sabia, falei pro Ferretti, sussurrar é ruim.
0: Sim.
2: Eu não sabia
0: disso. É um esforço.
2: Pois eu achava que sussurrar era bom.
0: Não, é um esforço. O ideal é falar um pouquinho mais baixo, tô falando num volume mais baixo.
2: E compensar, né? É, pois é. Então, sem grito. Sem nada, sem alarde, mas indo a um ponto que eu gostaria de compartilhar com você. Nos últimos dias, a gente viu detalhes do desfrute de, como é que eu posso dizer, patrimonial. Não é nem um desfrute patrimonial, é um desfrute de experiências vividas por autoridades e parentes de autoridades nas revelações de escândalos, né? Então a gente viu nos últimos dias, e hoje está, por exemplo, nos jornais, mais detalhes, por exemplo, de um almoço que o ministro Alexandre de Moraes teve num hotel em Campos de Jordão. E uma viagem feita pelo filho do presidente Lula, Fábio Luiz, que é conhecido como Lulinha, uma viagem que ele fez a alguns países, foi a Suécia, foi a Finlândia, foi a Suíça, janeiro do ano passado. Foi ver a Aurora Boreal, esqui, hotéis, super bacana. A experiência do ministro Alexandre de Moraes nessa viagem, nessa experiência que ele viveu, é um almoço extraordinário em dezembro de 2023. Tinha caviar, tinha trufa, tinha vieiras, foie gras, tinha vinhos com rótulos maravilhosos. Somando os rótulos ali, estimados, foi um almoço que custou mais de 2 até 3 salários do ministro. Um almoço, ele ganha 40 e poucos mil reais por mês, o almoço custou, no mínimo, só de rótulo de vinho, pelo menos 3 salários dele. Mas também tinha caviar. Caviar custa, uma lata daquela custa R$ 1.000. E aí, a gente viu essa viagem do Lulinha, uma viagem que custou mais ou menos R$2 milhões, um pouco menos, R$1.800.000. Só o que falta para 900 mil, porque é 1.870, só os 70 já é uma bica, já é dinheiro. Tudo bem, alguém vai dizer, ah, os 70 dá $15 mil e tal, tudo bem. Agora, 1.870, o quebrado é $15 mil, olha só. Fizeram uma viagem de jatinho, porque afinal, né, você vai viajar no exterior, para o exterior, a Larissa, não sei se fez, mas é a coisa mais natural do mundo. Você vai de um país para outro, você pega um jatinho.
0: Sim.
2: E paga 200 e tantos mil reais num voo de jatinho. É super normal. E o que eu queria conversar com você hoje, refletir com você hoje, é o seguinte. Por que essas pessoas fazem isso? Alguém vai dizer assim, não, fazem isso porque, claro, elas querem desfrutar. Sim, tudo bem. É óbvio que elas querem desfrutar. Mas por que elas fazem isso? Porque não são todos que fazem isso. Não é uma coisa que todo mundo faz. Ah, todo mundo que tem poder faz. Todo mundo que é parente de poderoso faz. Alguns fazem, outros não fazem. Por que os que fazem, fazem? Né? O que liga neles que, em vez de puxar o freio, eles pisam no acelerador? Né? E aí é interessante a gente entender essa relação com o dinheiro. Eu não estou falando de corrupção, ou seja, de acumulação patrimonial. Não estou nem discutindo o contrato de R$130 milhões que o escritório da mulher do ministro Alexandre de Moraes assinou com o Banco Master. Não estou falando disso. Eu não estou nem falando se o Fábio Luiz, o Lulinha, ganhou dinheiro, não ganhou dinheiro, se enriqueceu, se não enriqueceu. A relação dele com a tal lobista Roberta, com o careca do INSS, eu não vou discutir isso. Eu quero saber o seguinte, por que essas pessoas aceitam esses convites? A gente viu também, por exemplo, o ministro Cássio Nunes Marques aceitando convites. Foi se hospedar numa casa de R$250 milhões no Rio de Janeiro. Pediu para ficar num hotel caríssimo. Por quê? Por que eles fazem isso? Por que eles aceitam? O presidente da Câmara dos Deputados viajando para lá e para cá, Hugo Mota, recebendo gestos e carinhos de toda sorte, Ciro Nogueira viajando para o exterior. Por que que eles fazem isso? Por que que estes poderosos fazem isso? E aí vem assim, tem gente que desfruta disso, porque tem. Ganhou dinheiro. Estou discutindo se ganhou legalmente ou ilegalmente. Ganhou dinheiro, tem dinheiro. Aí, você quer comprar um avião, compra um avião. Você quer comprar um quadro, compra um quadro. Você quer comprar um vinho Petrus, Obrion, compra. É dele, quer comprar barco. Você pode achar que é extravagante, exibicionista. Você pode achar o que for, não vem ao caso. Mas o fato é, ele acumulou recursos e quer consumir. E quer desfrutar. Não interessa, ele tem. Tem uma segunda categoria que também está tudo bem, que é o seguinte, você é amigo de um ricão. Você é amigo de um ricão, mas amigo tudo bem, né? Amigo, eu quero dizer o seguinte, você estudou com ele, ele chegou lá e você não tem o dinheiro que ele tem, mas você faz parte do círculo de amizades. Todo mundo que é rico tem um amigo que não é rico. Não é possível que todos os ricos só vivam... Tem. Né? Então você tem um amigo rico, não existe conflito algum nisso, e ele te convida, você anda no avião dele, você anda no barco dele, seja lá o que for. Não é possível que todos os amigos do Jorge Paulo Lema sejam bilionários. Pode ser até que sejam, mas é provável que bilionários tenham amigos de infância que não ficaram ricos. E aí ele faz uma viagem, ele convida, olha, nós vamos para o Egito, nós vamos descer o Nilo e eu quero que você esteja lá, são só 10 casais... Pode ser que um dos 10 casais não seja rico. Tudo bem, não tem problema nenhum. Não é um conflito, depende do cargo que é o não rico, não vou chamar de pobre, o não rico ocupa. Aí tem uma terceira categoria, que são os influenciadores, né? Isso aí é uma coisa para ser estudada. O cara anda de Ferrari, anda de jatos, ele nem sabe se ele tem, se ele não tem, de onde vem esse dinheiro, se ele pega emprestado, se ele comprou, se não comprou. O fato é que ele exibe aquilo lá, você fica vendo aquilo ali, eu não vou discutir. E tem uma categoria, que é a categoria mais intrigante, porque essa do influenciador, ele quer compartilhar a experiência, não a experiência, ele quer compartilhar com os outros as imagens da experiência que ele viveu. E o prazer do influenciador ou da influenciadora é mostrar para os outros que ele ou ela desfrutou daquilo, que ele ou ela tem direito àquilo, que ele ou ela andam naquele circuito, naquele e tal. Usam aquelas roupas, aquelas joias, aquelas bolsas, aqueles sapatos, seja lá o que for. E tem uma quarta categoria, que é uma turma que desfruta, mas não pode compartilhar com os outros, né? Não dá para o Alexandre de Moraes escrever um post e falar: olha só o Chateau Mouton Rothschild que eu tomei aqui. Olha só eu segurando aquela latinha de foie gras, de caviar. Não dá para ele segurar uma latinha de caviar e com a boquinha aberta assim. Não dá, não pode fazer isso. Não dá para o Lulinha postar uma foto no jatinho ao lado da lobista falando: ó, nós aqui na Finlândia. Olha a aurora boreal e nós aqui. Não dá, não pode. Então, eles desfrutam do luxo escondido. Escondido, né? E existem estudos mostrando que ainda assim isso dá prazer. Que, claro que contar o que você viveu para os outros dá um prazer. Não necessariamente do luxo. Mas você viveu uma história engraçada, contar para os outros dá prazer. É gostoso compartilhar, né? É legal você comprar um pão diferente e falar: meu, comprei esse pão, come esse pão, olha que legal, olha que manteiga bacana, olha que não sei o quê. E isso vale para coisas mais baratas e vale para coisas mais caras também. Mas existem estudos mostrando que, mesmo sem poder compartilhar com os outros, só daquele núcleo de 5, 6, 8 pessoas estarem juntas, elas satisfazem de forma privada aquela exclusividade. Mas a coisa fica mais complicada quando você tem um cargo ou um contato ou uma posição social ou genética que te impede, ou deveria te impedir, ou deveria funcionar como freio para você não fazer aquilo, e ainda assim você faz. E ainda assim você faz. E é um processo que também é estudado e que não tem nada a ver com o influenciador. E é aquela tal história. Por um lado, e não estou dizendo que é o caso do Alexandre de Moraes, não estou dizendo que é o caso do Lulinha, mas isso é estudado. O sujeito é influente. Ele é poderoso. As portas se abrem porque ele é poderoso. É curioso, quando o camarada é poderoso demais, poderoso demais, poderoso demais, a única porta que ele abre é a do banheiro pelo lado de dentro. Fora essa porta, todas as portas são abertas para ele por alguém. Então ele não faz nada que não tenha alguém fazendo algo por ele. Então ele está acostumado a ser servido. Então, ele está acostumado a andar no avião, ele está acostumado a entrar primeiro no jatinho do governo, por exemplo, no jatinho da FAB, ele está acostumado a viajar sem fila, ele está acostumado a decidir a hora em que ele vai partir, ele está acostumado a ter uma equipe de segurança, ele está acostumado a ter uma equipe de segurança precursora que vai antes para o lugar e verifica as condições de segurança. Ele já sabe, ele não precisa saber em que porta ele tem que entrar, porque alguém define: o senhor vai por aqui, o senhor vai por ali. Ele está acostumado a se sentar na mesa que alguém já separou, ele não fica esperando nada nem ninguém. E de repente, ele vê que pessoas ricas se mobilizam para oferecer para ele também um pouco mais daquilo que a estrutura do Estado já oferece, que já é muita coisa. E ele vê aquilo e aquilo dá uma sensação de prazer e uma sensação de que, olha só, aquele rico, aquele bilionário também se curva a mim. Aquele rico, aquele bilionário também se desdobra para me agradar. Não são só os meus assessores, não são só os senadores, não são só os deputados, os ministros. Eu tenho um poder extraordinário, eu dou sentenças, eu coloco pessoas na cadeia, eu decido o futuro das pessoas. E, de repente, aqueles poderosos se curvam a mim e me oferecem. Com um detalhe interessante, eu não pedi nada. Não fui eu que pedi, eles é que ofereceram. Eu não me sinto devedor. Olha só o que essas pessoas fazem por mim. E é interessante porque ele não para pensar no outro lado, que é o rico, o bilionário, dizendo assim, eu não tenho só mordomos, eu não tenho só governantas, eu não tenho só motoristas de segurança, eu tenho também autoridades no meu grupo, também na minha equipe eu também tenho autoridades. Então os dois acham que estão subordinando o outro ao jogo de poder. E a gente não sabe quem está subordinando quem, porque é uma troca. E está provado que não existe, nesses presentes, nessas experiências, eles não constituem um ato neutro. Não é um ato neutro. Você não consome uma garrafa de vinho de 45, 50 mil reais e isso é neutro. Pode ser neutro para o seu organismo. Você bebe aquele vinho, depois você elimina parte do que você bebeu, vive uma experiência, mas a experiência vivida ela não é neutra. Ela deixa uma marca e ela cobra um preço. E quanto mais vezes isso se repete, mais marcas e mais preço isso vai sendo cobrado. Os 50 mil que você consumiu voltam na forma de pedidos, de encomendas. Crédito que vai sendo acumulado. Ninguém que faz um favor para uma autoridade deixa de registrar o favor realizado. E aquilo vai gerando crédito. Não significa que tem que haver um pagamento, mas significa que vai gerando um débito. Você vai, como autoridade, passando a dever experiências atrás de experiências. Chega uma hora, e isso também é estudado, que psicologicamente você se sente devedor. Não é possível que essa figura tão extraordinária que me proporciona momentos tão incríveis, eu vou deixá-la desse jeito. E uma hora vem a volta. E é curioso porque esse almoço do Alexandre de Moraes, em dezembro de 2023, antecede uma outra relação, que é o contrato assinado com o escritório da mulher dele. Então, primeiro um almoço inocente, depois um contrato inocente. E assim vão se acumulando as coisas. De novo, eu me fio nos estudos, porque os estudos são muito interessantes. Eles mostram, por exemplo, que certas pessoas colocadas numa situação de poder, elas mantêm a mesma regra moral para os outros, mas elas ficam mais flexíveis para suas atitudes e continuam impiedosas para os outros. Então, para a cabeleireira, 15 anos, 16 anos de cadeia, porque pintou de batom. Continua impiedoso. Para os atos semelhantes aos que eu cometi, punição severa. Não mudou a régua moral. A régua é a mesma. A interpretação das irregularidades é a mesma para os outros. Para si, como é você que pratica, você começa a, não é normalizar, mas você começa a racionalizar de um jeito completamente diferente que você não faz para os outros, até porque não é para fazer mesmo. Não se julga a intenção, se julga o ato em si, as relações descritas, os fatos. O crime está no fato, não na intenção. E é interessante isso, olha, eu não prometi nada, eu não pedi nada e fizeram para mim. E as coisas vão normalizadas. É interessante, porque num primeiro momento, a autoridade que cai nessa fala, meu Deus, abriram uma garrafa de 50 mil reais para mim. Meu Deus, olha que interessante, estão mandando um jatinho me buscar. No segundo momento, vira, que vinho que a gente vai beber hoje? Que hora sai o jatinho? Você começa a fazer parte. E há vários casos assim. Eu não pedi para cadê o voo? Que horas a gente vai sair? É muito interessante. A autoridade está acostumada, como eu falei, ele entra numa sala, todo mundo se levanta, o telefone, o assessor atende, ele não espera nada, ele precisa de alguma coisa, as coisas se resolvem. E aí ele começa a ficar um pouco mais à vontade. Não é que ele começa pensando que ele tem direito ao jatinho, não é isso. Mas ele começa a achar que não tem razão para recusar. Porque não vai mudar nada. Eu não vou virar outra pessoa. Só que o antídoto para isso, que é a autocontenção, muitos praticam, muitos usam, outros não usam. E os que usam nem passam por esse processo todo, porque eles entendem o seguinte: o meu cargo contém um poder que me impede e me obriga a apertar o freio, me impede de participar, de experimentar isso. Ainda que a experiência, ainda que uma taça de vinho cara, ainda que uma viagem de jatinho, não vá transformar a pessoa numa pessoa corrupta, no sentido de receber dinheiro. Mas o experimentar passa para o outro que deu a oportunidade da experiência a percepção de que ele é abordável, de que ele tem um preço. E o preço é, no mínimo, a experiência. Então, quando o Fábio Luiz, o Lulinha, se relaciona desta forma que ele se relacionou com a lobista, ele constrange o pai dele. Ele não pensa, se é que não pensa, que ele está colocando o pai dele na condição de ter que explicar. No canal livre que a gente fez com o presidente Lula, a gente perguntou sobre o Lulinha. E quando a gente pergunta sobre o Lulinha, o presidente tem que dizer: meu filho, eu acredito na inocência, mas o processo e a investigação é que vão dizer, parará, pororó, pororó. Olha o preço que isso cobra do político. Veja, o Fábio Luiz não é funcionário público, mas ele é filho do principal funcionário público do Poder Executivo, que é o presidente da República. Como ele tem a cara de pau de aceitar esses presentes todos, partindo do princípio que ele aceitou só esses presentes e nada além disso, né? Isso vale para o chefe de gabinete do presidente, o Marcola, que também aceitou uma série de coisas, partindo e marcou audiências também. Isso vale para o Alexandre de Moraes. Isso vale para o Alexandre de Moraes, que viveu essas experiências todas e que racionaliza. Olha, o contrato.

0: permeáveis, sendo que o objetivo dos cargos públicos é uma dose elevada de afastamento, sabe? Tem que ser impermeável. A pessoa tem que viver com as condições que o dinheiro dela proporciona. Talvez uma exceção para relações antigas. O velho amigo do Alexandre de Moraes, olha, esse cara aqui é meu amigo. O Bill Gates, eu estudei com ele, 40 anos de amizade, ele me convidou para a festa dele, aí você vai. É natural que seja assim. É compreensível que seja assim. Ou o Alexandre de Moraes ganhou muito dinheiro quando advogava. Ou que o dinheiro seja resultado do trabalho dele, do dinheiro que ele acumulou. Aí tudo bem, não tem que fazer voto de pobreza. Ele não tem que viver necessariamente, se ele ocupa um cargo, digamos, com um salário baixo, não é o caso, mas não é um salário que permita, né, fazer grandes viagens, etc. Mas é o suficiente para viver com certa forma. Se ele tiver patrimônio, tudo bem. Agora, quando o patrimônio é construído, ou quando as experiências, e aqui eu estou me referindo às experiências, me refiro à liberalidade ou à percepção que ele tem de que ele tem o direito de pertencer a, ou tem o direito de desfrutar de experiências como um jantar desse no dia, o almoço no dia 30 de dezembro de 2023, que foi o dado que apareceu agora, inclusive com fotos. Foto dele com o chefe de cozinha, foto dele, aliás, a foto dele com o chefe de cozinha e fotos do diálogo do chefe com o Daniel Vorcaro, mostrando das garrafas, mostrando as latas de caviar, descrevendo que vai colocar, que está saindo para comprar trufas brancas e assim vai. E o Lulinha com a viagem, também com fotos, viagem com aluguel de jatinho no exterior. Quer dizer, é uma vergonha, uma vergonha. Vergonha para o pai, constrangimento para o pai, uma vergonha para o Supremo, uma vergonha para o Alexandre de Moraes. Mas eles entendem que isso tudo e esses comentários são o resultado de um preconceito muito grande. Por que eu não posso fazer isso? Então você percebe que as relações se aprofundaram a um grau tal que a indignação deles é com a afirmação, é com a descoberta, que eles chamam de vazamento seletivo. Agora, por que o vazamento não deve ser seletivo, né? Como é que vão fazer um vazamento que não é seletivo? Vão contar todas as histórias de todas as pessoas do planeta Terra com quem o Vorcaro ou essa lobista Roberta se relacionaram? Não, só as figuras chaves. O filho do presidente da República é uma figura-chave. O ministro do Supremo Tribunal Federal é uma figura-chave. E viveram essas experiências. Então, o importante é que as autoridades e os parentes pisem no freio e não no acelerador, como a gente viu. Quando pisa no acelerador, bate com o carro no muro. Eu não sei se você concorda ou discorda, essa é a opinião que eu tenho sobre o assunto.
1: Agora, meio-dia, 53 minutos, o banqueiro Daniel Vorcaro, do Banco Master, vai prestar hoje um novo depoimento. A Polícia Federal, a informação chega de Brasília com o Rafael Procópio.
2: Daniel Vorcaro e o pai dele, Henrique Vorcaro, prestam depoimento à Polícia Federal nesta quarta-feira, por volta das 14h. Entre as várias frentes de investigação contra os dois, desta vez a PF deve questionar especificamente sobre o envolvimento com a chamada A Turma, que seria o grupo de intimidação armado comandado por Daniel Vorcaro contra inimigos. Os depoimentos serão dados por videoconferência. A corporação também deve questionar Daniel Vorcaro sobre o chamado grupo Os Meninos, que seria o grupo de apoio tecnológico dele para ataques cibernéticos e ações similares. Esses depoimentos já foram adiados duas vezes, por alegações da defesa dos dois de não terem acesso integral aos autos do processo.
3: A Polícia Militar reforça a segurança perto do aeroporto Santos Dumont após denúncias de ataques a motoristas do Rio de Janeiro. Quem tem os detalhes é o Vinícius Calisto.
4: Um dia após a Band News FM voltar a denunciar roubos a veículos em frente ao aeroporto Santos Dumont, uma viatura da Polícia Militar amanheceu na porta do terminal nesta quarta-feira. No entanto, o veículo da PM não ficou muito tempo no local,

0: Segundo relatos de ouvintes, a Polícia Civil solicitou imagens de câmeras de monitoramento da Civitas Rio para tentar identificar e localizar os criminosos que roubaram 3 carros em menos de 12 horas nos acessos ao terminal. Os crimes aconteceram entre a noite de segunda e a manhã de terça-feira. Um terceiro caso foi registrado na região na tarde de terça-feira, quando um ouvinte da Band News FM foi assaltado na Avenida Rodrigues Alves, em frente à rodoviária do Rio, no sentido Avenida Brasil.
1: Vamos de notícia boa para dar um respiro por aqui? Band News FM tem 5 jornalistas entre os 100 mais influentes do Brasil, lista que foi divulgada pelo portal Jornalistas e Cia. Foram lembrados a âncora, e editora executiva Sheila Magalhães, os âncoras da Band News FM, do Jornal da Band, Eduardo Oineg e Adriana Araújo, o âncora do É da Coisa, Reinaldo Azevedo, e a colunista Mônica Bergamo. A Band News FM também faz parte da lista dos 20 veículos mais influentes do país, assim como a própria Band. Também ontem vencemos o Prêmio Sebrae São Paulo de Jornalismo na categoria Áudio. A reportagem COP30 faz novos negócios surgirem em Belém e fortalece o turismo e a gastronomia da apresentadora Isabela Mota foi a primeira colocada. Ela visitou Belém, no Pará, a Isa, que inclusive é de Belém, antes da realização da conferência da ONU, para entender como que as empresas locais estavam se preparando para entender e atender também esse evento de escala mundial. Agora a Band News FM segue na disputa regional, já de olho na premiação nacional, que acontece no fim do ano.
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0: 12 horas e 59 minutos. Eu sou Karina Araújo, chegando com o noticiário local e já aciono o Tiago Costa com as informações do trânsito. Boa tarde, Tiago.
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3: Oi, Karina, boa tarde para você, boa tarde aos nossos ouvintes. Eu vou começar com dica aí para quem tá na Estrada do Coco e precisa chegar agora na Boca do Rio. Evite fazer o caminho pela Dorival Caymmi, isso porque desde cedo tem bastante retenção por lá por causa de uma obra. Acesse a Avenida Paralela, depois complete pela Orlando Gomes e faça o caminho pela Orla que tá livre. Se você já tá na Orla e precisa chegar em São Cristóvão, nesse sentido pode pegar a Dorival Caymmi que tá livre e vai chegar com facilidade. 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Tiago Costa para a Band News FM.
0: Valeu, Tiago. Agora 1 da tarde.
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18: Estou de volta e agora de olho na movimentação da Avenida Paralela. Em direção centro, agora só tem um pouquinho de retenção lá no final entre o viaduto e Pernambués. Nada muito complicado. Você que está saindo de Mussurunga e vai para o Miolo Empresarial, siga pela Paralela. Quem já está na Paralela se aproximando aí do final e precisa chegar no Acesso Norte, a dica é pegar a via marginal e seguir pela Luiz Eduardo Magalhães. A BR-324, em direção interior, tem pontos de intensidade ali em Pirajá e também Águas Claras. São trechos curtos e não vale o desvio, sua atenção. Você que está no Acesso Norte e segue para Simões Filho, a BR é a sua melhor escolha. 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Tiago Costa para a Band News FM.
19: Valeu, Tiago! Olha só que notícia boa, uma aposta de Feira de Santana no centro-norte baiano fatura R$ 510 mil na Loto Fácil das Loterias da Caixa. O jogo acertou 15 números sorteados ontem no concurso 3792. O ganhador apostou de forma online no modelo simples, que é uma modalidade básica da Loto Fácil. Também houve apostas vencedoras nas cidades de Araxá e Juiz de Fora, em Minas Gerais, para o próximo concurso previsto para hoje. A estimativa de prêmio é de R$ 2 milhões, então dá tempo de você fazer a sua aposta e quem sabe também ter a mesma sorte aí deste ganhador de Feira de Santana. 1h04, seguindo aqui com o noticiário, um homem de 45 anos condenado por tráfico de drogas é preso na cidade de Jequié, no sudoeste baiano. Essa prisão aconteceu ontem. Segundo a Polícia Civil, a ação foi realizada em cumprimento ao mandado de prisão decorrente de uma condenação transitada em julgado. O crime que resultou nessa condenação aconteceu em 2 de setembro de 2015. Na ocasião, o homem foi localizado com 120 pedras de crack. Ele foi encaminhado à delegacia, onde permanece à disposição da justiça. E uma tentativa de feminicídio é investigada pela Polícia Civil. Daqui a pouco mais detalhes, 1h05.
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24: Eu sou o Sérgio Weib e está começando agora o Minuto do Empreendedor, apresentado pelo BTG Pactual Empresas, que tem entre os seus propósitos ajudar os jovens empresários e empreendedores a alcançarem o sucesso. Na minha companhia, Priscila Lahan, que é a CEO da Microsoft Brasil. Priscila, na sua opinião, de que forma que os jovens empresários e empreendedores devem agir na busca do sucesso?
25: Muito bem, eu acho que a primeira coisa é adaptabilidade. A gente vive num mundo em constante mudança, aprender e desaprender coisas e, por último, foco no pensamento crítico, porque a inteligência artificial vai fazer muitas coisas por nós.
24: Priscila Lahan, CEO da Microsoft Brasil, aqui no Minuto do Empreendedor, apresentado pelo BTG Pactual Empresas.
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0: Economia é com ela, Juliana Rosa. Juliana, é aquele assunto, né? Eu sei que é o assunto de sempre, mas não seria o de sempre se a dívida pública caísse. Aí a gente poderia dizer, olha que bacana, dívida pública controlada e tal. Mas a dívida pública subindo, o governo é obrigado a disputar com o setor privado pelo custo do dinheiro. Como é que a taxa de juros vai cair se a dívida pública não mudar o seu curso e continuar subindo? Com estudos mostrando que, ao final do próximo governo, se as coisas continuarem como estão, a gente vai passar de 90% e tantos, nos aproximando perigosamente de 100% do PIB. A gente sabe que o Japão tem uma dívida pública muito maior na porcentagem do PIB, mas lá eles rodam essa dívida a 1% ao ano, né? A gente roda essa porcaria a 12%. Como é que faz, Juliana Rosa? Conta você.
1: Não, pois é, e é importante entender a gravidade da situação, né, Oeneg? Porque o que me preocupa é minimizar o problema, minimizar a situação da dívida do Brasil hoje. Boa tarde para você, boa tarde para o Ferretti, para a Lari, que está de volta. Boa tarde para você que está aqui com a gente na Band News FM. Oeneg, é uma dívida que não para de subir. Hoje saiu a dívida consolidada juntando o governo federal, estados, municípios e empresas estatais, que dá essa dívida bruta a 82,9%. A previsão desse ano é fechar em torno de 83%. A gente já está aí perto do final do ano. O ano que vem, as previsões apontam 87% do PIB, depois 90 e pouco, rapidamente chegando a 100% do PIB. E por que isso é grave? Porque a dívida está crescendo a passos largos, acelerados, cresceu mais de 10 pontos percentuais nesses últimos 4 anos. E a gente não tem uma perspectiva de frear o ritmo da dívida. Então, esse é o primeiro ponto. E a gente sabe que não vai, de uma hora para outra, fazer a dívida voltar aos patamares anteriores, né? A patamares mais baixos, aí 70% do PIB. No entanto, se existe um compromisso que ao longo do tempo essa dívida vá caindo, se estabilize primeiro, né? Pare de crescer, em algum momento comece a recuar, mesmo que seja, Oeneg, sei lá, em 10 anos, né? A gente tem aí uma fórmula, um plano, e se acredita nesse plano. A questão, o principal nesse momento é a falta de um plano para poder frear o crescimento dessa dívida e os discursos que minimizam o crescimento dessa dívida. Então, essa coisa, Oeneg, de ficar comparando, a dívida do Brasil é menos de 90% do PIB, né? Está 83%, e a do Japão é 200%, a dos Estados Unidos é 120%, virou moda, né? Comparar. Primeiro que a gente tem que comparar com países emergentes, não países desenvolvidos. Não dá para a gente imaginar que a dívida pública americana tenha o mesmo valor da dívida pública brasileira. É outro grau de confiança. A questão do juro, né, que você colocou, né? Uma coisa é você pagar juro de 1%, outra coisa é você pagar um juro de 13,75%, que é a taxa Selic hoje. E outra coisa é que o fato da gente não ter hoje uma perspectiva de futuro, né, de quando que a gente vai frear, a gente vai estar pagando cada vez mais juro para poder financiar essa dívida num mundo em que, ao contrário do que a gente possa pensar, está todo mundo sujo, vou ficar sujo também, né? Só que quando você tem países desenvolvidos também precisando se financiar no mercado, a gente está competindo com um dinheiro mais escasso. A gente está competindo também no mundo de tecnologia. Inteligência artificial está demandando muito investimento no mundo. Então, é um mundo, na verdade, que exige que a gente faça o nosso dever de casa mais do que nunca, porque está mais difícil financiar a dívida do país. E aí, no final, tem a ver com o financiamento da dívida, que se reflete na questão do autoendividamento que a gente tem hoje no país, né, com recorde das famílias endividadas, as empresas muito endividadas, pedidos de recuperação judicial, falência e tudo mais, e a gente não vê um plano crível até agora para poder endereçar essa dívida, né? Você pergunta, né? Vem cá, mas tá bom, você tem um compromisso? Tem, não tem responsabilidade fiscal, né? Isso que a gente ouve na campanha. Mas como que você vai fazer? Você vai cortar isso? Vai cortar aquilo? Não, isso eu não vou cortar, isso também não vou cortar. Ou aqueles planos mirabolantes, né? Vou resolver tudo rapidamente. A gente sabe que não é rapidamente. Então a gente não tem, a gente está no escuro, né? Sem saber o que vai acontecer a partir de 2027, né?
0: É isso aí. Juliana Rosa, economia é com você. Quem sabe o prêmio Jabuti também. Estou aqui na torcida. Está pensando o quê? Está pensando o quê?
1: Juliana. Eu nem estou conseguindo trabalhar direito, porque eu estou ansiosa, não estou conseguindo ler, sabe?
0: Calma,
1: Juliana. Daqui a pouco me pego pensando, né?
0: Calma, calma, calma. Você conquistou tudo que você conquistou. Não, você não está ansiosa. Você é ansiosa, não é possível. Ninguém fica ansioso de uma hora para outra. Mas isso a gente pode conversar, aí precisa estar no divã, aquelas coisas diferentes. Juliana, a gente volta a conversar amanhã. Valeu, brigadão e parabéns de novo.
1: Valeu, beijão. Obrigada.
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4: Uma hora e 16 minutos. Boa tarde a todos os ouvintes da Rádio Band News FM. Eu sou Karina Araújo, chegando com o noticiário local, acionando o Tiago Costa com as informações do trânsito.
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7: Estou de volta e agora de olho na movimentação da Estrada do Coco em direção ao litoral norte. Tem um pouquinho de retenção na parte central, mas o trecho agora é curto, não vale a pena desviar. Você que está na paralela e segue para Vila de Abrantes pode seguir pela BA-099. Em direção à capital, está mais carregado ali no Cagi, vai até Itinga, mas começa a intensidade, não vale a pena desviar se você está em Portão e vai para São Cristóvão. Se tiver agora em Vida Nova, no Jambeiro, prefira trafegar pela Estrada do Trabalhador. 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Tiago Costa para Band News FM.
4: Agora 1h17.
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9: Olá, ouvintes. Bom dia. Hoje vamos falar sobre catarata. A catarata é a maior causa de cegueira curável do mundo. Caracteriza-se pela opacidade do cristalino, uma lente que temos dentro do olho. É um dos procedimentos mais seguros e eficazes da atualidade. Consiste na retirada do cristalino para implante de uma lente intraocular. A principal causa é a idade, podendo também ser por diabetes, corticoide, congênita, radiação, trauma. O tratamento cirúrgico, hoje em dia, é muito rápido e seguro. Podemos, inclusive, optar no momento que colocamos a lente intraocular por uma lente que nos possibilita enxergar para longe, para perto e intermediário, abolindo o uso do óculos na maior parte do tempo ou durante todo o tempo.
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4: Band News. 1h20, um homem de 35 anos e uma mulher de 26 são presos em flagrante, suspeitos de estupro de vulnerável contra a filha de 4 anos na cidade de Poções, no sudoeste da Bahia. As prisões aconteceram ontem. Segundo a Polícia Civil, a mulher foi encontrada em um centro de assistência social do município, onde a criança havia sido encaminhada para atendimento. Já o homem foi encontrado no local de trabalho. Em depoimento, a mulher relatou que os abusos teriam ocorrido ao longo dos últimos 2 anos. Ela também afirmou ter sido vítima de violência sexual e de ameaças praticadas pelo companheiro. Os investigados foram encaminhados à delegacia, onde permanecem à disposição da justiça. Agora 1h21.
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22: Uma hora e 22 minutos, o ministro Flávio Dino do Supremo determina nesta quarta a abertura de uma investigação sobre ataque a imagens religiosas no país. O magistrado encaminhou um pedido à Procuradoria-Geral da República e à Polícia Federal. Na decisão, Dino cita uma série de notícias entre março e setembro deste ano que, segundo ele, demonstraram uma onda de ataques contra imagens religiosas por todo o Brasil. Segundo o ministro, as notícias mostram indícios de crimes variados, como ultraje a culto e preconceito religioso. Essa decisão acontece no mesmo dia em que o TSE, o Tribunal Superior Eleitoral, analisa se mantém aquela decisão do ministro André Mendonça sobre a remoção de uma série de publicações com informações falsas de que Flávio Bolsonaro, candidato do PL ao Planalto, ou familiares, teriam articulado uma retirada do título de padroeira do Brasil de Nossa Senhora Aparecida.
23: Bom, o ministro Flávio Dino continua, né, pelos atos, ministro da Justiça, em primeiro lugar. Continua, pelos atos, parece, um integrante do Poder Executivo. Por que um ministro do Supremo resolve tomar uma decisão como essa de reunir casos isolados, juntá-los todos e dizer, Polícia Federal investigue? Por que Polícia Federal? Os casos estão sendo investigados. Alguns têm inquérito e já estão avançando. São casos todos isolados. Não há uma indicação de que exista uma quadrilha, de que exista um grupo organizado que ataque essa ou aquela religião. Aí tem uma lá, numa cidadezinha, caiu uma imagem, a outra parece que roubaram, a outra atacaram, a outra depredaram. E aí ele vai, faz um juntado, faz um catado de casos e pega esses casos e embala com competência, a pessoa inteligente, e diz, Polícia Federal, vamos investigar. Ah, 4 dias, 5 dias da eleição? Ele teve essa ideia agora? Depois que o assunto Nossa Senhora apareceu com uma fake news patrocinada, divulgada, incensada pela candidatura que ele apoia, não tem o menor sentido um negócio desse. É evidente que isso aqui se presta ao trabalho eleitoral. Não estou dizendo que ele está trabalhando, mas ele dá espaço para que se possa dizer isso a respeito dele. Todos agora na campanha petista resolveram virar devotos de Nossa Senhora. Andam com imagens de Nossa Senhora. Parece que descobriram Nossa Senhora. Até agora não falavam de Nossa Senhora. Aí quando vem uma fake news, lembrando que no Canal Livre, quando a gente entrevistou o presidente da República, sem ser perguntado, ele falou sobre Nossa Senhora, sendo que, portanto, ele construiu uma resposta que nasce de uma fake news. Inclusive, a Adriana Araújo, nossa colega aqui na Band News FM, minha colega de bancada no Jornal da Band, fez questão de frisar isso enquanto o presidente respondia. Disse: presidente, essa história se baseia numa fake news. E ele não gostou e reagiu, sugerindo que não importa que seja uma fake news. Não sei se é fake news, ele até falou. Como assim? É fake news. Não há nenhuma evidência de que a candidatura de que Flávio Bolsonaro vai, ou fala, ou promete mudar o papel de Nossa Senhora como padroeira do Brasil. Isso é uma bobagem, é uma mentira. Aí o Flávio Dino vai lá e ordena a Polícia Federal que faça essa investigação. Pelo amor de Deus, né?
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2: E a seleção brasileira volta a campo no sábado, no último amistoso da Superdata FIFA. E já tem uma baixa, né, meu caro Bruno Camarão? Boa tarde.
3: Obrigado, estou me sentindo amado por você, Ferretti. Um abraço a você, a Ineg, a Larissa, a todos que nos acompanham no meio do dia. Rafinha, talvez o principal jogador do Barcelona na atualidade, tem o Yamal lá, hein? Mas na seleção brasileira, muito importante, atleta que na última Copa do Mundo, inclusive, também se lesionou, ficou fora da reta final da participação brasileira no Mundial de Seleções. Problema muscular. Então ele acabou ficando fora das atividades de hoje e não segue com o grupo para esse embate na Índia, sábado, 11 da manhã, no horário de Brasília. A Band News FM transmite. O Barcelona requereu a volta do Rafinha, que passou por exames, enfim, não deve ser algo muito grave, porém, por precaução, ele acaba retornando. A CBF já garantiu que não vai convocar ninguém para o lugar dele. Então o Brasil vai apostar em Endrick, Estevão, aquela dupla de ex-palmeirenses, além do Vini Júnior, para tentar superar a possante Índia.
2: Nossa!
3: Futebol masculino principal aqui na Band News FM. Sabadão, já coloca aí na agenda, tá bom?
2: Opa!
22: Valeu,
2: jogaço!
22: Camarão.
3: Valeu.
22: Uma e 28, um choque de decisões entre ministros do Supremo Tribunal Federal e do Tribunal Superior Eleitoral criou um impasse sobre as publicações envolvendo Nossa Senhora Aparecida e o candidato à presidência Flávio Bolsonaro, aquilo que a gente vinha falando agora há pouco. Disputa começou na sexta-feira passada, quando o ministro André Mendonça, do TSE, determinou a retirada de mais de 1000 publicações nas redes sociais, baseadas em uma notícia falsa sobre a padroeira do Brasil. Entre os conteúdos, havia até publicações de humor. No domingo, o ministro Flávio Dino, do STF, derrubou a decisão e liberou as postagens com o argumento de evitar uma censura em massa. Na noite de segunda-feira, Luiz Fux, por sua vez, suspendeu a decisão de Dino e reestabeleceu a determinação de Mendonça. E agora o caso, nessa quarta, deve ser analisado pelo plenário do Supremo em uma sessão prevista para essa quarta, além daquela análise que a gente tem também no TSE. Em meio à tensão entre os ministros, o presidente do Supremo Tribunal Federal, Edson Fachin, faz um apelo público pela preservação da instituição.
24: As instituições não se fortalecem para si mesmas. As instituições se fortalecem para servir. E é isso que estamos fazendo. Seguiremos juntos, com os pés firmes na Constituição e os olhos voltados para aquilo que ainda precisa ser realizado.
2: Mas enquanto Fachin fala em fortalecer as instituições, o Supremo enfrenta mais uma queda de braço entre decisões individuais. Fux manteve a determinação de retirar do ar as publicações que associavam Flávio Bolsonaro a um suposto projeto para retirar de Nossa Senhora Aparecida o título de padroeira do Brasil. A proposta apresentada em 2008 já foi arquivada. O ex-ministro do Supremo, Marco Aurélio Melo, critica a sequência de decisões individuais e diz que o cenário gera preocupação.
0: Eu vejo com muita tristeza o que vem ocorrendo ultimamente, essa mudança de ótica, que é uma mudança que não se pode imaginar considerado integrante do Supremo Tribunal Federal.
22: São três decisões diferentes de três ministros sobre o mesmo assunto. Agora caberá ao plenário, definir o que vai valer. O presidente do Supremo, Edson Fachin, indicou que pretende pautar o caso para esta quarta. Há preocupação entre os ministros com a possibilidade de novas discussões, bate-boca, troca de ofensas, como foi lá no dia 15 de setembro. Uma ala da corte defende que o julgamento aconteça no plenário virtual, justamente para evitar esses confrontos. Além da disputa sobre publicações, o Supremo também deve discutir os limites da atuação da corte em decisões tomadas pelo TSE durante a reta final das eleições. O presidente do Tribunal Superior Eleitoral, Nunes Marques, já pediu que os processos envolvendo candidatos e decididos pela Justiça Eleitoral permaneçam com o próprio TSE.

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2: Boa tarde, ouvintes da rádio Band News FM, 1h32, eu sou David Cardoso e a partir de agora seguimos juntos com o nosso noticiário local. Na operação de áudio, Matheus do Carmo, que solta a vinheta do trânsito.
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5: Tô de volta e agora com dica aí pra quem tá na BR-324 ou tá em Campinas de Pirajá e precisa chegar ali no Largo do Tanque. Evite seguir pela ladeira do Bambuíço porque tem bastante retenção agora e vai atrasar sua viagem. Siga direto pela BR-324, acesse a Barros Reis e depois complete pela San Martín. Assim vai chegar com tranquilidade. Se você tá na Luiz Eduardo Magalhães e vai realizar a travessia ou vai à feira, dá pra escolher. Pode seguir tanto pela San Martín como via Express Jequitaia. 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Thiago Costa para Band News FM.
2: Obrigado, 1h33.
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1: A indústria frigorífica está na retranca, mas o recado já foi dado. Vai faltar gado no coxo. Neste fechamento da semana, aqui na região oeste da Bahia, o boi gordo a prazo segue firme a R$ 340 a arroba. A vaca fechou na casa dos R$ 320 e a novilha batendo os R$ 330. O frigorífico está comprando a conta gotas para tentar segurar o preço, já que as escalas de abate mal chegam a 7 dias. O detalhe é que na bolsa, os contratos para novembro e dezembro já estão beliscando os R$ 390. Ou seja, quem tem animal confirmado agora tá com a faca e o queijo na mão. Eu sou Fernando Oliveira e esse é o Na Linha do Agro.
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0: 1h42, seguimos com o nosso noticiário local. Um homem morre após um acidente entre uma moto e um caminhão na BR-324, no quilômetro 603, em Salvador. O acidente aconteceu na madrugada de hoje, por volta das 3 horas da manhã. De acordo com a Polícia Federal, o motociclista perdeu o controle do veículo e bateu contra um caminhão que estava parado na via. Foi necessária a interdição parcial para a realização dos procedimentos de remoção do corpo, mas a pista foi liberada por volta de 7h15 da manhã. Ainda não há informações sobre a identidade da vítima. 1h43.
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9: Em 49, o Brasil atingiu neste ano uma média de 3 ambulâncias do SAMU para cada 100 mil habitantes. O número representa um aumento de 23% em relação a 2022 e uma redução na demora para a chegada do socorro. A região Nordeste tem o melhor resultado, com uma média de 4,2 veículos do tipo para cada 100 mil habitantes. O atendimento do SAMU é um dos serviços analisados no Pilar Saúde e Bem-Estar do Prêmio Band Cidades Excelentes, que é o Oscar da Gestão Pública. O consultor sócio do Instituto Áquila, o Henrique Massa, destaca a importância das unidades móveis de atendimento na melhora da qualidade de vida da população.
10: A participação do SAMU na saúde pública municipal, ela faz toda a diferença e ela consegue reduzir em até 9 pontos percentuais o índice de gravidade de infartos nos hospitais pela agilidade.

0: cai para 1,7. Salvador chega a quase 2 unidades, o que coloca a cidade na 5ª posição entre as capitais analisadas pelo Índice de Gestão Municipal Áquila. Gerente executivo do SAMU na capital baiana, Ivan Paiva destaca a tecnologia que é embarcada nos veículos.
1: Nós temos 62 ambulâncias, das quais 12 são de suporte avançado, que tem um médico, é um UTI móvel. Tem todos os recursos mais tecnológicos, ultrassonografia, videolaringoscopia, tudo que você muitas vezes não encontra nem em hospitais, a gente tem nas nossas ambulâncias.
2: O Prêmio Band Cidades Excelentes reconhece as boas práticas de gestão dos municípios brasileiros. Depois das etapas estaduais, os destaques de todo o país se encontram na grande final nacional em Brasília, que está prevista para dezembro.
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15: h 53, seguimos com o nosso noticiário local. Antes, vamos saber como está o trânsito na capital baiana.
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15: Girando para Salvador, trânsito bastante intenso na Avenida Dom João VI, na altura do condomínio residencial de Brotas, um fluxo que é bastante comum na região nesse horário, porque é uma região que tem muitas escolas. Um outro ponto que o motorista ele precisa redobrar atenção é na Lipe, ligação Iguatemi Paralela, trânsito bastante intenso, 1h54.

Segundo o noticiário, uma tentativa de feminicídio é investigada pela Polícia Civil após a prisão em flagrante de um homem de 58 anos em uma fazenda na zona rural da cidade de Euclides da Cunha, no nordeste da Bahia. A vítima é a companheira dele, de 56 anos. O caso aconteceu ontem. A prisão ocorreu após equipes policiais presenciarem um investigado armado apontando uma espingarda em direção à vítima. Ao perceber a aproximação dos agentes, o suspeito correu para o interior da casa, mas foi alcançado e preso. O homem foi autuado em flagrante por tentativa de feminicídio.

0: suicídio. 1h55.
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14: Larissa Biscaia vai embora, Humberto Ferretti vai embora, volta às 4?
15: Volta às 4.
14: Volta às 4, Larissa Biscaia não, né?
16: Volta amanhã.
14: Ah, também tá tão cansada, né? Tirou. E eu volto às 7 horas e 20 minutos. Band de transmissão simultânea aqui na Band News FM. Valeu, gente. Tchau.
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2: 2 horas em ponto.
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4: 2 da tarde. A gente começa aqui o nosso bloco informativo na rádio Band News FM Salvador. Eu sou Victor Pinto, ao meu lado Matheus do Carmo. Daqui a pouquinho, 2h05, a gente começa o Boa Tarde Bahia. Eu, Luiz Felipe Veloso, recebendo o editor de política do Bahia Notícias, Maurício Leiro, em que nós vamos aqui analisar não só a passagem de Lula aqui pela Bahia ontem, como também os números divulgados hoje da pesquisa Atlas Intel, contratada pelo jornal A Tarde. Então a gente vai tratar desse assunto daqui a pouquinho, tá certo? Mas antes disso, vamos com as atualizações do nosso noticiário. A Polícia Federal apreende 44 armas de fogo durante uma operação contra fraudes na obtenção do registro de CAC, colecionador, atirador esportivo e caçador, isso em Feira de Santana, no centro-norte da Bahia. Segundo a Polícia Federal, entre os armamentos apreendidos ontem de manhã estão revólveres, pistolas, fuzis e espingardas. Também foram encontrados e apreendidos R$535 mil em espécie, além de cheques que totalizam aproximadamente R$1 milhão. As apurações apontam que os suspeitos teriam apresentado informações e documentos falsos durante o processo de obtenção do certificado para omitir a existência de uma investigação criminal anterior. Eles poderão responder pelos crimes de falsidade ideológica e uso de documento falso. O cantor de pagode baiano, Rick Haley, de 37 anos, consegue liberdade após ser preso em flagrante por suspeita de agredir e ofender uma mulher de 29 anos no bairro de Sussuarana Velha, em Salvador. A informação foi confirmada pela defesa do homem hoje. Segundo a Polícia Civil, as agressões aconteceram segunda após um desentendimento entre os dois dentro de um imóvel. A Polícia Militar foi chamada e levou o suspeito para a Delegacia Especial de Atendimento à Mulher. O nome de batismo do cantor é Paulo Henrique Araújo dos Santos. E 2 irmãos são mortos a tiros na cidade de Piaú, no sul do estado. As vítimas foram identificadas como Tailã e Tauan da Silva Barbosa, de 31 e 32 anos. O crime aconteceu ontem no bairro de Euclides Neto. De acordo com a delegacia da cidade, testemunhas estão sendo ouvidas para tentar esclarecer a autoria e os motivos dos crimes. Mudando de assunto, a gente vai falar agora sobre a economia. A Bahia registra novos recordes históricos nos rebanhos bovino e ovino e na produção de ovos de galinha em 2025. Os dados são da pesquisa de pecuária municipal divulgada hoje pelo IBGE. O rebanho bovino chegou a 13 milhões e 800 mil animais, alta de 1% em relação a 2024 e maior número da série histórica iniciada em 1974. Entre os ovinos, a Bahia registra o maior crescimento do país, com aumento de 731 mil animais. O estado chega a 6 milhões de cabeças e mantém o maior rebanho nacional. A Bahia também lidera o crescimento nacional dos rebanhos de caprinos e equinos. São 4 milhões e 700 mil caprinos e 494 mil equinos no estado. A produção de ovos também cresceu 5,2% e chega a 134 milhões e 100 mil dúzias, o maior valor em 51 anos. Já a produção de leite caiu 3,1% para 1 bilhão e 230 milhões de litros, a maior redução entre os estados, enquanto a produção de mel voltou a crescer na Bahia com alta de 4,2%. Com o aumento no valor dos 4 produtos de origem animal pesquisados, o valor da produção pecuária baiana cresceu 4,7% e chega a 3 bilhões e 464 milhões de reais, o maior resultado desde o início do Plano Real. Na aquicultura, o valor da produção também bateu recorde, com alta de 14,6%. 2:04. Daqui a pouquinho, boa tarde, Bahia.
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4: Boa tarde Bahia, está no ar o seu programa de todas as tardes, aqui da tela da Band, do som da Rádio Band News, do nosso canal do YouTube. Saudar a todos também que nos acompanham pelo som da Rádio Sabiá FM de Conceição do Guité. Estamos em ritmo frenético, porque o programa hoje está assim, ó. Recheado, cheio de informação do campo da política. E você já sabe, se eu tô aqui, ele tá do meu lado. Porque se tem Cosme, tem Damião, se tem Tico, tem Teco. Luiz Felipe Veloso, muito boa tarde para você.
2: Muito boa tarde para você, Victor Pinto. Boa tarde para você, que nos dá a honra da sua audiência. Que bom que estamos juntos. Não deixe de participar e interagir pelo 719-8729-5248. Também pelo chat do YouTube oficial da Band Bahia. Antes de passar de volta para a Vitor Palavra, ontem nós abrimos o programa em tom de muita preocupação. Então... da mesma forma, já abriremos o programa agora trazendo um aceno de alívio, né? Ontem divulgávamos aqui em primeira mão o acidente no qual se envolveu o candidato ao governo da Bahia, Ronaldo Mansur, esse que você está vendo aí na tela, candidato pelo PSOL. Ele se envolveu em um acidente ontem nas imediações da Avenida 29 de Março, quando retornava da cidade de Candeias, que fica aqui na região metropolitana de Salvador, voltando do sepultamento de um parente. Neste momento, Ronaldo Mansur já está em casa, recebeu alta médica mais cedo. Informações dão conta de que era bastante preocupante a situação, porque ele chegou desacordado ao hospital, mas foi submetido a exames e há uma orientação para que ele permaneça em repouso. Há uma expectativa que em pelo menos 12 horas se tenha um retorno mais claro de quando Ronaldo Mansur deverá voltar às atividades, ele que está em plena campanha eleitoral. Mas, por enquanto, ele deve manter repouso e isso, inclusive, contribuiu para que Ronaldo Mansur ontem não comparecesse ao debate da TV Bahia marcado para a noite de ontem. Aliás, esse é um outro assunto no qual você vai falar agora, né, Vitor?
4: Isso, porque com essa situação envolvendo o Mansur, ele não se fez presente ontem na Rede Bahia. Jerônimo Rodrigues também optou pelo evento com Lula. Não foi à TV Bahia ontem nesse debate que estava programado com a mediação da jornalista Zileide Silva e acabou transformando o debate em uma entrevista, porque só a Semi Neto se fez presente e o debate transformou numa entrevista de 15 minutos em que temas e regiões do estado eram sorteados para que o candidato pudesse responder perguntas da produção da Rede Bahia. Então, não houve esse confronto esperado para ontem. Seria o último confronto, o último debate. E fica aqui o registro. Se você quiser acompanhar o único debate entre os três candidatos, é só você ir no YouTube da Band Bahia, que foi o único encontro entre ACM Neto, Jerônimo Rodrigues e Ronaldo Mansur nessa eleição. Então está lá disponível o link da nossa transmissão, o vídeo do nosso debate da Band Bahia no nosso canal do YouTube Band Bahia Oficial. Só para atualizar também que, além de Ronaldo Mansur, recebeu alta hoje também, alta médica, a deputada federal Roberta Roma, ela que é do PL, candidata à reeleição. Roberta recebeu alta após ser submetida a 2 cateterismos. Ela que sofreu um infarto na cidade de Cruz das Almas, passou por um grande susto, chegou a ser transferida de helicóptero de Cruz das Almas para cá, foi atendida inicialmente na UPA, depois ficou em repouso e passou pelos procedimentos hospitalares na cardiopulmonar, recebeu visita, inclusive, de ACM Neto, candidato ao governo do estado, mas está bem, vai ainda ficar de um modo de repouso. Ela que no domingo colocou um stent para restabelecer o fluxo sanguíneo na artéria comprometida, mas a candidata a deputada passa bem.
2: Bom, só uma informação importante, Vitor. 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Nosso convidado está aqui longe de nós querer fazer concorrência com o Bahia Notícias, a celeridade deles é um pouco maior, mas no Band BA você confere todo o conteúdo exclusivo que vai ao ar, tanto na Rádio Band News FM Salvador, quanto aqui na Band Bahia.
4: E vamos falar sobre um tema que é recorrente, a gente nem gosta de falar desse tema, vamos lá. Claro que é na ironia, né? Eleições 2026.
2: Você nem gosta,
4: pouco,
2: né?
4: Mais, nem gosto. Faltando pouco mais de 3 dias para as eleições, o primeiro turno. E a gente vai começar agora a analisar, ver, na verdade, os dados da pesquisa Atlas Intel, contratada pelo Jornal à Tarde. A gente vai ver aí na tela para você. Cenário de primeiro turno. Atlas Intel, os votos válidos, ou seja, quando brancos, nulos, indecisos são retirados da amostragem. Perdão. Temos um erro. Volta aqui, por favor. Na verdade, tem um erro no nosso gráfico. Eu vou fazer daqui mesmo. Quem lidera é Jerônimo Rodrigues. A gente teve um erro aí no nosso gráfico. Jerônimo Rodrigues lidera essa pesquisa Atlas Intel na disputa para o governo do estado da Bahia. Vamos fazer o seguinte, vamos ver do Senado. Vamos ver como é que está o gráfico aí do Senado. Luiz Felipe, por favor, me ajude aí nessa máxima.
2: Agora,
4: do Senado,
2: por vamos favor. Lá, Gil. Vamos lá, Rui Costa liderando, como em outras pesquisas, com 28,2%, Rui Costa do PT, ex-ministro. Jax Wagner, atual senador pelo PT, com 24,4% na segunda posição. João Roma, do PL, ex-ministro João Roma, com 21%, seguido por Ângelo Coronel, do Republicanos, com 20,9%. A professora Deliana, do PSOL, com 3,9%, aparece na quinta colocação. A gente destaca claramente que aí estamos tratando de votos válidos, de acordo com o levantamento Atlas Intel do Jornal à Tarde. Claro, vamos à métrica utilizada para essa pesquisa. Ouvidos 2 mil eleitores na Bahia entre os dias 24 e 29 de setembro de 2026, com margem de erro de 2 pontos percentuais para mais ou para menos, o nível de confiança de 95%. Essa pesquisa está inscrita no TREBA sob o número 02425/2026. Importante que a gente destaque aqui, observando essa pesquisa, a diferença entre os candidatos. Tudo bem, estamos falando de votos válidos, portanto estamos retirando aí os votos brancos, os indecisos, os votos nulos, mas a gente percebe que a margem de erro para mais ou para menos empacota os 4 primeiros colocados na mesma situação. Eu vou aproveitar até já para desejar boa tarde para o nosso querido convidado da tarde, né? Porque, com certeza, desde a meia-noite você tem matutado bastante, né? Para tentar entender um pouco sobre o que a Atlas Intel deixa a apresentar para a gente. Daqui a pouquinho a gente vai falar sobre o governo do estado, mas me diga aí, qual é a sua leitura e até que ponto isso compromete, essa leitura compromete, por exemplo, o planejamento das candidaturas de Rui Costa e de Jax Wagner, já que já recebi ali aquela aproximação de João Roma, mas nesse caso agora ele está cada vez mais presente, né? Boa tarde.
5: Pois é. Boa tarde, Vitor. Boa tarde, Luiz. Agradecer mais uma vez aí o convite para estar aqui. E essa pesquisa Atlas Intel tem ganhado um caráter, eu acho que todas as eleições cada vez mais têm ganhado um caráter meio quase que definidor. A gente sempre tem...
2: Vou usar uma expressão velha de tira-teima?
5: Quase isso. Está chegando na reta final, a Atlas Intel desde 2022 tem chegado como quase que um panorama definitivo das eleições, com que a gente vai poder ver no dia 4 de outubro. Existe a expectativa ainda, e muita incerteza. Alguns analistas têm dito e cravado algumas questões. Eu acredito que a gente só vai descobrir a verdade mesmo depois que se encerrar ali as eleições no dia 4 de outubro. Tem muito voto incerto, muito voto indeciso. Mas destacar dessa último levantamento da Atlas Intel, a gente teve uma alteração, para mim, significativa. Coronel passou a ser o primeiro voto mais indicado entre a chapa de oposição. João Roma vinha encabeçando esse processo. tinha sido aí o senador, o voto indicado ao Senado de oposição como o primeiro, né? Quando você vai votar para dois senadores, você vai votar primeiro para um, depois para outro. Então, coronel surgindo aí, despontando. E claro, quando você fala de um nome que já integrava a base governista anteriormente, foi eleito ao lado do senador Jax Wagner, e tem um processo ali meio que velado de algumas alianças, inclusive de prefeituras, ao lado do ex-ministro Rui Costa, você prevê ali que, de certa forma, ele pode desidratar em certo ponto a candidatura governista, mas ainda olhando muito criteriosamente como é que vai ser esse processo de puxada do governo do estado. Como o governador ainda vai conseguir puxar dois nomes, teoricamente as pesquisas têm sinalizado isso, Jerônimo dessa vez figurando na frente, e agora tanto Jax Wagner como Rui Costa despontando em primeiro, a tendência pelo menos tem sido mantida.
6: Agora eu vou trazer, Leiro, aqui uma conversa minha com o Vitor de bastidores. Na verdade ele falou disso já publicamente ontem, que é em relação à performance da professora Deliana, do pessoal.
5: Tem segurado, né?
6: Ela estava, né, bem atrás, demorou de despontar nos números, nas pesquisas, né? E Vitor inclusive atribui assim, bom, no voto mais à esquerda é como se a professora Deliana estivesse desidratando o Jax Wagner, a sua leitura também?
5: Também, acho que caminha por esse ponto. E muitas vezes aquele voto um pouco mais ideológico, né, que você tem. Você faz um movimento ali, teoricamente, vamos dizer assim, de uma sinalização a Rui Costa, que tem um recall político um pouco mais aquecido por conta da gestão dele ao governo do estado.
6: Perfeito.
5: Foi ministro da Casa Civil, teve uma presença um pouco maior na Bahia por conta das entregas, teve o PAC, teve uma atuação mais forte no interior do estado. E aí quando você vê o senador Jax Wagner na tentativa de sua reeleição com uma certa dificuldade, e aí você olha a Deliana despontando com quase 4 pontos percentuais, é natural que a gente veja e analise que, de certa forma, quem tem sangrado um pouco mais é o senador Jax Wagner nesse processo.
7: Porque, né? Deliana, até fiz esse comentário essa semana aqui na Rádio Band News, acredito eu que Deliana vai ter mais voto do que Ronaldo Mansur na disputa.
5: Bem provável. Ali,
7: Mansur candidata a governador e ela candidata ao Senado. Ela vai ter mais voto
6: proporcionalmente
7: falando. E vai ter que ter uma discussão internamente do PSOL, né? Porque o PSOL veio de uma eleição muito boa em 22, que foi o agente provocador, um dos agentes provocadores do segundo turno.
5: O nome de Kleber, né? Rosa superou o nome do partido.
7: Pois é, um dos agentes provocadores do segundo turno, e mais do que isso, você veio de uma eleição da capital em que você estava na segunda colocação. Mesmo que foi apertado ali entre ele, Geraldo Júnior, Kleber Rosa e Geraldo Júnior. Então,
5: a responsabilidade aumenta.
7: Aumenta muito, o sarrafo está lá para cima. Então você vai ter ali uma Deliana que sai muito maior do que entrou nessa disputa do governo do estado da Bahia. Isso está refletido aí nesse resultado das pesquisas. Eu acho que aquela esquerda mais raiz, que não quer votar em Wagner por causa dos escândalos envolvendo o caso Master, encontrando em Deliana. E esse movimento aconteceu em 2018 também. Esse movimento aconteceu em 2018 na candidatura do Senado do PSOL, porque muita gente da esquerda não queria votar em coronel para senador. Então, é um nome a ser trabalhado e eu acho que vai surpreender quando sair o resultado da urna.
5: E além disso, a gente fala muito sobre quadros de esquerda, que são muitas vezes também esquecidos, né? Vão para os processos eleitorais, disputam, de certa forma conseguem alguma expressão nas
7: urnas. Cadê Marcos Mendes?
5: Onde estão?
7: Pois é. Por exemplo, que já chegou a assumir
5: fazendo
7: mandato
5: campanha para Hilton Coelho.
7: Pois é.
5: Major Denise, esquecido.
7: Que era do campo da esquerda também.
5: Totalmente esquecido. São nomes que são engavetados depois das urnas.
6: Tâmara Azevedo.
7: Fábio Almeida do PSOL também, que foi candidato
5: a
7: majoritária.
5: Uma lista gigantesca.
7: Mas vamos ver os números agora da disputa do governo do estado da Bahia. Agora sim a gente vai ver na tela tudo direitinho, nos conformes. Pesquisa Atlas Intel mostrando a liderança de Jerônimo Rodrigues com 50,7% dos votos válidos, seguido de ACM Neto do União Brasil com 47,5%. Mansur do PSOL aparece com 1,1%, outros somados 0,7%. Lembrar que foram ouvidos 2 mil eleitores entre os dias 24 e 29 de setembro, margem de erro 2 pontos percentuais para mais ou para menos, o nível de confiança 95%. Mas a gente percebe que há ali, quando a gente coloca a margem de erro, pode deixar na tela, viu, Gil? Quando a gente deixa a margem de erro ali, há uma vantagem de Jerônimo de 1,2 pontos. É muito bom para Jerônimo Rodrigues já começar a semana dessa forma, já num ponto de virada na Atlas Intel. É uma animação para a militância que cria a sensação da consolidação, da abertura da boca de jacaré em uma consolidação. Mas é um ponto que não é confortável. Para o universo que é o estado da Bahia, é um ponto que não está confortável. A Atlas Intel pode não ter pego ainda o reflexo da visita de Lula? Pode. Pode ter pego um pouquinho ainda, porque ainda rodou ontem a pesquisa, dia 29. Mas é um fluxo que ainda vai ser medido para o próximo sábado. Vamos ver agora o cenário de segundo turno, quando são excluídos os outros candidatos e fica ali os mais votados. Jerônimo tem 51,4%, ACM Neto 48,6% nesse cenário de segundo turno. Maurício Leiro, surpreendeu a você essa Atlas Intel?
5: A mim não. O que me surpreende é quando a gente vai fazer uma radiografia da pesquisa da Atlas Intel e vai começar a analisar, de certa forma, a atuação de Jerônimo Rodrigues aqui na capital baiana. Esse é um ponto específico. Jerônimo teve um sobressalto desde a última pesquisa, chegando ali a quase 40% da sua totalidade de votos. É um número, de certa forma, que liga um alerta também no grupo de oposição por conta da expectativa que existia de uma margem muito vasta com relação à candidatura de ACM Neto aqui na capital baiana e uma busca também de crescimento do interior do estado. A oposição trata o interior do estado numa tentativa de amortizar, de certa forma, um crescimento de Jerônimo Rodrigues. Diminuir a diferença, eu acho que seria essa a tônica, seria a regra do grupo de oposição. Mas você ter ainda, ver Jerônimo Rodrigues crescer na capital baiana, também causa ali aquele espírito, para além, eu acho que, da mobilização. Tá chegando na reta final de campanha, uma pesquisa como essa, de certa forma, pode trazer ali um traço mais psicológico, vamos dizer assim também, né?
7: Luiz, vamos ver como é que está o segundo turno para a presidência da República aqui na Bahia?
2: Aqui na Bahia, vamos lá. Aos dados na tela. Lula e Flávio Bolsonaro em confronto direto, com 61,3% de acordo com a pesquisa Atlas Intel. Flávio Bolsonaro do PL com 31,4%. Lembrando, essa tem sido uma média que vem sendo mantida de alguma forma, né, Vitor? Votos brancos e nulos somam 7,3%.
7: Eu acho que é a sem média. Novidades. Acho que não tem uma novidade. A novidade para mim ainda é o desempenho de Lula. Lula deu uma queda na votação dele.
2: Eu acho que muito mais o desempenho de Flávio.
7: É mais o desempenho de Flávio, que deu subida que já foi captada pela Atlas Intel. A gente não sabe se depois dessa visita de Lula em solo baiano, isso mudou de figura e deve mudar de figura,
2: na minha opinião. E os episódios que vieram à tona esta semana relacionados com Flávio Bolsonaro. Também tem de ver como é que isso vai pesar até a próxima Atlas antes da urna mesmo.
7: Por falar em Lula, vamos ver rapidamente uma matéria de Cris de Lima, em que ele mostra que Lula fez uma incursão nesses últimos dias no Norte e no Nordeste. A gente tem um cenário que mostra ele no Pará, também no Ceará, e finalizou esse périplo no Norte e Nordeste aqui em Salvador. Vamos acompanhar.
8: Foi um dia dedicado à campanha sem agenda oficial da presidência. Lula desfilou em carro aberto e discursou para apoiadores no centro de Fortaleza. Foi a segunda agenda dele no Ceará, onde o PT tenta reeleger Elmano de Freitas em uma disputa apertada com Ciro Gomes. No palanque, Cid Gomes, irmão de Ciro e candidato ao Senado, chamou a atenção. Além da presidência, Lula está de olho no Senado, diante do risco de ter uma maioria de oposição em um eventual quarto mandato.
9: Se não tiver um novo time, ele vai trabalhar contra a gente no Congresso Nacional. Então, por favor, não coloquem raposa no galinheiro, que ele vai comer a raposa.
8: De Fortaleza, Lula veio direto para Salvador. Na capital baiana, esteve ao lado do governador Jerônimo Rodrigues, que tenta a reeleição e que, assim como acontece com o candidato petista no Ceará, também enfrenta uma disputa acirrada. O principal adversário é o ex-prefeito ACM Neto. O esforço da campanha petista às vésperas do primeiro turno é mobilizar a base com atos de rua e viagens pelo país. Foram 7 estados em uma semana. Ontem, em uma agenda em Belém, um momento polêmico. Lula ligou para o ministro do STF, Flávio Dino, antes de sancionar uma lei sobre controle de qualidade em hospitais particulares, apresentada por Dino quando era senador. O filho dele morreu por causa de uma crise de asma. A família processou o hospital por mau atendimento.
9: Flávio, deixa eu lhe falar uma coisa. Eu estou aqui em Belém. Nós estamos no Hospital Beneficente Portuguesa. Vou sancionar. Eu não queria sancionar sem falar com você. Se você puder gritar um pouco aí e dar um alô para o povo do Pará e mostrar o significado do teu projeto, acho que o povo vai ouvir. Vamos ver. Fale.
8: A conversa foi interrompida sem que ficasse claro se Dino desligou ou se a ligação caiu. Nos últimos compromissos de campanha, Lula deve viajar para Minas Gerais, Rio de Janeiro e São Paulo.
9: Também demorou.
6: não é se Dino desligou, era se Lula, se o celular ficasse na mão de Lula, se ele de fato ia quebrar, porque a cara que ele fez.
4: E você coloca o ministro do STF numa saia justíssima diante de uma crise que está instalada.
6: Eu tô quebrando o clima, porque isso aí é pano para manga no meio de um caos envolvendo o STF. O STF está indo para mais uma eleição envolvida numa crise. Deve ser a terceira eleição.
4: Vamos fazer o seguinte. A gente tem um trecho da sonora, do discurso de Lula, em que Lula subiu o tom contra a ACM Neto, surpreendendo, porque ele estava adotando uma postura mais tranquila, mais amena nas agendas aqui da Bahia, mas dessa vez subiu o tom e atacou o ex-prefeito de Salvador, principal adversário de Jerônimo Rodrigues. Vamos ouvir o trecho do discurso de Lula.
10: Devo ser respeitado. Por isso eu queria pedir para vocês. Não existe possibilidade do Neto Lula. Esse Neto Lula já inventou até que era negro para enganar o povo da Bahia. Não é possível. Não é possível que um cara, que eu conheci ele como jockey de cabrito. É verdade, quando eu conheci, a gente tratava ele como jockey de cabrito. Porque do tamanho dele, ele só pode mesmo ser jockey de cabrito, não pode ser jockey de outra coisa. E mentiroso. Ele tem que explicar a relação dele com o Vaccaro. Ele tem que explicar se ele participava dessas orgias que ele patrocinavam. Porque o Vaccaro, quando não conseguia corromper só com dinheiro, ele empacotava as suíças, as suecas, as holandesas junto.
4: Pois é, um trecho do discurso de Lula em que ele deixa de atacar a pessoa jurídica, vamos colocar assim, e vai atacar a pessoa física.
6: O CPF.
4: O CPF, o que chamou muita atenção do campo político, não, Leandro?
5: Pois é, me surpreendeu muito, e a gente analisando de fora, saindo um pouquinho ali das questões partidárias, mas como estratégia eleitoral mesmo, você tem aqui no estado da Bahia uma eleição dividida, 50-50. Onde você tende a ter um primeiro turno sendo definido e colocando ali um governador, a manutenção do projeto do PT, ou talvez um novo governador do estado, que seria a ACM Neto. Mas na eleição nacional você vai ter um segundo turno, fatalmente você vai ter um segundo turno, onde Lula vai ter que retornar ao estado da Bahia, sem saber talvez com quem vai poder estar já ali ocupando o cargo de novo governador. Será que essas falas não podem repercutir no eventual segundo turno? Como é que vai ficar ali, depois de passar da régua do dia 4 de outubro, para um posterior segundo turno nacional? Quais serão os dividendos que ele vai vir aqui colher com relação à base de oposição?
6: Vai ser equivalente à fala da base petista em relação ao eu darei uma surra no presidente da República. Isso perdurou por tanto tempo e até hoje é utilizado. A partir de agora, Lula acabou de dar um argumento contrário para a base netista, né? Lamentável, triste, que se aborde questões pessoais a essa altura do
4: campeonato. Eu acho o seguinte, enquanto ele estava ali no combater o voto Lula-Neto,
5: ok.
4: Quando ele faz e faz um chamamento para relembrar a história do Pardo, do ACM Negão, né, que ele, ah, eles né? costumam até falar vai, nos discursos, é. Vai porque relembra um fato que ocorreu na eleição passada. Mas quando ele ultrapassa e vai tirar sarro do tamanho da estrutura física do candidato e começa a fazer uma vinculação de Vorkar e orgia envolvendo a ACM Neto...
6: Vitor, a mosca do microfone que a gente sempre fala nos bastidores. A pessoa se empolga de posse do microfone e acaba passando da conta.
4: Luiz, a gente vai encerrando o nosso Boa Tarde Bahia, você também que nos assistindo na tela da Band, mas a gente continua o nosso programa na Rádio Band News, no nosso canal do YouTube. Temos outros assuntos para debatermos ainda aqui nessa bancada, então vai com a gente, Rádio Band News FM 99.1, Rádio Sabiá FM de Conceição do Coité e o nosso canal do YouTube, vai no YouTube Band Bahia Oficial, que você se inscreve, ativa o sininho e fica por dentro de tudo que acontece na nossa programação. E domingo, 4 da tarde, Rádio Band News, canal do YouTube, a nossa cobertura. Um abraço a todos, até amanhã, 12h05. Tchau, tchau.
6: Estamos te esperando no rádio.

0: 2 da tarde, 28 minutos. Então vamos lá, Luiz. Ainda recapitulando essa passagem de Lula. Ai, quarto do eleitorado de Neto vota em Lula.
1: Vota em Lula.
0: Será que com
1: ou pelo menos até ontem.
0: Ou ao contrário, né? Você tem também ali um quinhão do eleitorado de Lula que vota em Neto. Será que depois de ontem vai ter algum tipo de reflexo, vai ter algum tipo de prejuízo? Isso chegou a ser, vamos colocar assim, mensurado o impacto de um discurso desse? Eu, repito, sempre esperava Lula dar uma cacetada em Neto, mas uma cacetada na pessoa jurídica, como a gente fala, na questão partidária, né? Mas descambou para o ataque na física. Foi a mesma coisa de Janja com o Nicolas, né? Nicolas Ferreira. Foi muito para cima de Nicolas Ferreira. Eu não sei se não vai acontecer um movimento inverso quando você acaba citando um adversário e o voto útil acaba entrando nesse processo.
2: Vale ressaltar que o próprio Lula, no começo de todo o processo político, dizia da necessidade de se pacificar o país em relação às eleições. Do cuidado que se tinha de ter no uso das palavras, de como quem tem de posse o microfone precisava pacificar as pessoas para que elas entendessem que a batalha política se encerraria nas urnas e não iria além disso. E, infelizmente, repetimos, né? Isso aqui não é uma questão de posicionamento político nem de longe, mas é um entendimento de quem acompanha bastante esse jogo, de que quando você pensa que agora as coisas podem ser apaziguadas, vem um elemento como esse e a gente não sabe qual será o contra-ataque. A gente espera que não ocorra um contra-ataque no mesmo nível, na mesma moeda, né, Leiro? Mas, infelizmente, já está dito, já está posto, pode ter sido ou não no calor das emoções, mas já foi.
1: Agora a gente acompanha de perto as eleições e essa eleição em específico, a ausência de propostas me fez assim, uma carência muito grande. Você tinha normalmente candidatos com um plano de governo tão vasto que a gente ficava debatendo pontos específicos, fazendo questionamentos,
2: futucando
1: de um lado sobre do outro. Como iria funcionar determinado projeto, como determinada atuação do candidato poderia ser remodelada, poderia ser, não sei, talvez ali esclarecida para a população, mas a gente ficou, acho que no senso comum, naquele debate tão trivial. E ontem eu acho que foi coroado o momento de você fazer um apelido com relação à estatura da pessoa, estatura física propriamente. Eu acho que...
2: Justo ele que é tão atingido justamente por causa disso, né?
1: Por vários outros jargões colocados ali das mais...
0: De maneira pejorativa, porque ele não tem o dedo mindinho, né, e tal.
1: Se fala também sobre alcoolismo, coisas
2: capacitismo, gravíssimas. Quer dizer, são coisas que eram combatidas pela própria base e que agora...
1: Ficar em
2: seu principal...
1: E Vitor falou e comentou sobre uma questão do voto Lula Neto. Ontem também na Barra eu vi alguns cards de pessoas sinalizando com voto no 13, mas também fazendo ali, enaltecendo a candidatura de Assemi Neto. Tinha algumas
0: do
1: pessoas ali,
0: também,
1: o número 44, fazendo um movimento. Pode ser que ele tenha perdido talvez esses votos também depois dessa declaração, viu, Vitor?
0: Então, assim, teremos a nova Atlas Intel.
1: Ainda dá tempo, né?
0: Ainda dá tempo ainda de tentar ver e mensurar o impacto disso. Tem uma nova Atlas Intel sábado, tem uma nova Quest sábado, tem Paraná Pesquisas para sair, salvo engano, na sexta-feira. Então tem vários institutos ainda para divulgarem seus números. Claro que muitos ao seu sabor, há diversas fórmulas, mas o que eu tenho mais fixado, principalmente minhas análises, eu estou mais debruçado na Atlas e na Quest. Inclusive a Quest e a Atlas então, estão em ponto de confronto no Rio Grande do Norte. Porque uma deu a liderança de um candidato totalmente e a outra oposto, totalmente oposto. Eu acho que o Rio Grande do Norte vai ser um grande tirateima entre a Quest e a Atlas Intel, diga-se de passagem, nessa disputa do governo do estado lá. E detalhe, percebam que Lula escolheu, ou foi movido a escolher, dois estados em que a eleição não está fácil. Está dois estados com eleição acirrada e um cenário muito parecido. De um lado, Eumano, do PT, candidato à reeleição, o governador, que tem Camilo ali na
2: Camilo
0: como
2: Santana,
0: timoneiro como né, do processo. E contra Ciro Gomes. Contra Ciro Gomes, que já apresenta um certo ponto de virada no Ceará.
1: E que abraçou o bolsonarismo.
0: E que abraçou o bolsonarismo de ver no Ceará. Aí você vem para o Record da Bahia. Jerônimo Rodrigues, candidato à reeleição do PT, que tem como hoje um timoneiro da chapa, Rui Costa, que era colega de ministério de Camilo, diga-se de passagem. Lá no Ceará passou um movimento muito semelhante aqui, de Eumano retirar a candidatura para Camilo ser o candidato a governador. Aqui teve a conversa de Jerônimo não ser candidato para Rui
2: ser
0: candidato a governador, mas aí Rui foi alocado na chapa no Senado. E concorrendo contra a Semi Neto, que não abraçou o bolsonarismo como Ciro Gomes fez no Ceará, mas tem o bolsonarismo como braço aliado, inclusive na sua chapa, com a chancela ali de João Roma. Com a chancela de João Roma.
1: É, e as pesquisas lá também detalhando quase com uma virada também, né? Nesse movimento. Sim. Também. O Mano ultrapassando nessa reta final Ciro Gomes. Acho que são dois estados importantíssimos e fundamentais também para o presidente Lula. Nessa ideia de conseguir ganhar um pouco mais de gordura no processo eleitoral aqui no Nordeste. São estados também que ele tem tido alguma dificuldade por conta também de um certo momento, de um dado momento da economia, de questões específicas, índices específicos, que tem sofrido de certa forma, mas que até que ponto a gente não vai ver essa eleição sendo definida na reta final, para um lado ou para o outro, tanto na Bahia como no Ceará.
2: Agora, ô Gil, me traz essa câmera aqui. Porque se você está em casa agora, ouvindo no rádio, se você está no YouTube... Se você não está ouvindo essa parte no YouTube, pois trate de voltar no YouTube depois de nos dar a ousadia da sua audiência. Domingo, minha gente, o dia todo, a gente só vai falar disso. Mas não vai falar do mais do mesmo. Nós vamos trazer as nossas equipes nas ruas, vamos ter uma cobertura completa dos votos dos principais candidatos, a movimentação do trânsito. 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Estamos todos mobilizados, equipes técnicas, operadores de áudio, de vídeo, enfim, todos engajados para levar para você o melhor da cobertura das eleições de 2026. 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Porque às 4 da tarde, aconteça o que acontecer, Maria Lorena Alves dará o tiro inicial aqui da nossa cobertura, já das apurações. Mesmo antes das urnas se fecharem, já faremos aqui a nossa perspectiva e estaremos acompanhando até o último voto, até a última informação do candidato vencedor.
0: Temos a chamadinha. Vamos acompanhar a chamadinha da nossa cobertura das eleições aqui na Rádio Band News. Vamos lá.
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2: Cadê o QR Code, Gil Júnior? O QR Code, se a gente apaga agora, pronto. Você está em casa agora, aponta a câmera do seu celular para este QR Code que está na tela. Eu estava olhando justamente para o meu retorno aqui para ter certeza que ele estava lá. Ele está lá o QR Code, que seria de mim ser Victor Pinto. Mas você aponta o seu celular e você já ativa o sininho. Você será avisado de quando começar a nossa transmissão. Com todo respeito ao Bahia Notícias... Será
0: maior. Não, eu vou cobertura. Deixar ele fazer a fichinha dele, como é que vai ser a cobertura do Bahia Notícias.
1: Como é que vai ser? Deu um recado. Completa nos quatro cantos da Bahia também, com os nossos parceiros lá do Rota Bahia, site do interior que acompanham também. A gente vai trazer todas as novidades, como é que tá o dia de votação também. E depois que a urna fecha, vai ter uma livezinha lá no nosso canal, uma acompanhar de perto também, desvendar quem vão ser os novos deputados federais. Estou numa curiosidade danada para saber.
0: Eu tô arriscando, Luiz tem feito as projeções por regiões. Sexta-feira a gente deve, né, Luiz?
2: Vamos arrematar o restante.
0: Arrematar cada região. Mas eu estou estimando que para a Câmara Federal a gente vai ter uma renovação muito pouca, porque essa história de emenda parlamentar...
2: 4 ou 5.
0: Fez com que os deputados tivessem um canhão na mão para conseguir a reeleição.
1: Para perder a vaga
0: Vai ser muito difícil para perder a vaga. É só quem for realmente inábil, politicamente falando.
2: Mas nós temos um detalhe.
0: Diga.
2: Tem gente abrindo mão, tem gente que já não volta, mas tem gente abrindo mão de candidatura na Assembleia Legislativa. Então, na Assembleia, teremos uma renovação compulsória aí na faixa de 9 cadeiras.
0: Não, a Assembleia, eu estou estimando... De 25% a 30%, chegando até um pouco mais de 30%. Uhum. Mas eu acho que para mim vai ser uma média de 30% de renovação na Assembleia. Na Câmara Federal, você tem duas ou três cadeiras ali que já são a renovação, em tese seria uma renovação familiar, já automática, né? Uhum. No caso da saída de Otto Filho, aí tem Daniel Alencar correndo por fora, uhum. A saída de Zé Rocha, mas tem Manuel Rocha correndo por fora. Isso. Né? Você tem esses nomes que, em tese, vão fazer a renovação de nomes, mas não de cenário no espectro da...
1: O voto é o mesmo.
0: Do partido, né? Mas porque o voto é o mesmo, tá tudo dentro de casa, né?
1: Pois é.
0: Porque Daniel Alencar vem tentar herdar a cadeira que é do irmão e Manuel Rocha vem tentar herdar a cadeira que é de Zé Rocha. E tem uma cadeira aí que era do PT, Josias... Foi pro Tribunal de Contas, né?
1: Mas vai ser bem dividido entre muita gente.
0: E aí você tem Lucas Reis, né? Que tido como uma das apostas do PT como uma novidade, que pode ser uma renovação. Mas
1: tem Olivia Santana.
0: Mas vai ser, na minha opinião, um índice de renovação da Câmara Federal. Se for mais de 2 dígitos, eu vou me surpreender na Câmara Federal.
1: Eu também vou.
0: Vamos surpreender.
1: Na Assembleia eu tô na expectativa também por conta daquele movimento de ex-prefeitos que tem vindo.
0: Não, porque vários ex-prefeitos... Ó, acabou a eleição de 24, vários ex-prefeitos, tudo de cangote duro, porque às vezes conseguiu eleger o sucessor, né?
1: Uhum.
0: Tudo... Candidato a deputado federal. Mas candidato a deputado federal. Quando chegou no meio do ano em diante, um bocado aí recuando de deputado federal e investindo em deputado estadual, isso inclusive...
1: E mudando fazendo, de partido.
0: De última hora também. Uhum. E inclusive fazendo com que os deputados de mandato tivessem que se rebolar antes do tempo... Um exemplo clássico que o pessoal coloca como emblemático é o caso de Elinaldo.
1: Pois é.
0: Elinaldo antecipou demais a discussão do campo da oposição quando ele lançou a candidatura dele para deputado estadual, diga-se passagem, diga ele.
1: E outra, cada candidatura tem um boleto específico. Eles começaram pagando o boleto de deputado federal, quando chegou no final do ano, eles olharam e falaram: eu não aguento mais pagar.
2: Meu sapato não cabe.
1: Vou pro
2: meu pé menor, não cabe no sapato.
1: Acho que é mais fácil conseguir um deputado estadual aqui. E o pessoal acabou olhando com muito desejo para essa vaga.
2: Tem um outro caso que é o de Silva Neto, né? Na região cisaleira lá, Silva Neto acabou no Avante, né? Mas assim, vinha no PDT muito bem, tinha uma perspectiva muito boa de candidatura e que agora patinou um bocado.
0: E o desmonte, né, do Solidariedade, que teve, foi um salto, se puder, pro Avante, pro PDT.
1: Expectativa do Podemos, né? De lançar uma chapa.
0: De lançar uma chapa e acabou minguando. O PSB.
2: Sem querer antecipar o debate, eu acho que a segunda-feira vai ser de ressaca para muita gente.
0: Muita? Vai. Não, eu.
2: E vai definir a eleição de 2028 para muita gente.
0: Eu amo acompanhar a disputa. Quando, assim, resolve governo, resolve Senado, BDD Parará, eu fico vidrado no F5, porque é urna por urna para resolver questão de deputado federal e deputado estadual. Eu lembro que na eleição de 2022. Eu fui dormir quase 1 hora da manhã, porque não se resolvia a situação do PSB, não se resolvia a situação do PL. Teve Jonathan Monteiro no encalço de Hilton Coelho, Fabiola com Ângela Almeida.
1: Para federal foi Josias.
0: Josias e Valmir, que foi coisa de 14 votos, se eu não me engano.
1: Duas urnas que ficaram empacadas lá. E eu lembro de Josias comentando, Valmir comentando, falando: não, eu sabia que essas duas urnas aqui eram no local que eu tinha conhecimento e era tinha ali uma base.
0: Não, dois casos que eu conversei em 2022 de Jonga.
2: Jonga
0: Bacelar do PL, porque André Pociúncula na época era candidato.
1: Foi bem votado, né?
0: Foi bem votado e, como abriu logo as urnas nos grandes centros, que é onde Pociúncula tinha uma campanha muito, muito tranquila, ele pipocou de voto logo. E faltavam abrir algumas urnas no interior, mas a galera de Jonga estava achando que o Jonga estava perdido. Mas aí, quando ele fez o recorte análise que faltavam bases dele para serem abertas as urnas, aí ele tranquilizou. Foi a mesma coisa que aconteceu com Ângela Almeida e Fabiola Mansur. Fabiola também, que tem uma atuação muito mais importante, assim, mais densa nos grandes centros, quando é urna de grande centro, a apuração é muito mais rápida. E aí tinha também, faltavam ali algumas bases de Ângelo para apuração, e depois Ângelo acabou se elegendo.
2: Ninguém tá entendendo o que eu tô rindo aqui. Eu fui olhar o tempo, okay, né? Porque a gente se empolga pra caramba. Aí olha Jesus, a mensagem Maria de José. Diogo, sim, Oliveira. PQP. Uhum. Quem tá no rádio pode falar. PQP. Três nerds políticos se acabando nas análises. Adoro. KKKKK. E de fato, a gente quase não tem tempo. Quer dizer, Vitor e Leiro até se encontram mais, mas eu não consigo. Então, é natural. Eu te garanto que a gente colocou aqui uma pontinha da unha daquilo que a gente gostaria de falar, que é a título de análise, enfim. Mas
0: vamos fazer o que agora? Vamos a Brasília?
2: Tempo. Vamos a Brasília? Vamos com o Napoleão, então, para organizar o babo e dar tempo da conta do restante. Napoleão, ótima tarde para você, meu amigo. O pau tá quebrando por aí.
4: Luiz Felipe e Vitor Pinto, muito boa tarde ao telespectador Band, ouvinte Band News em todo o estado. A gente volta de Brasília levando as informações, os bastidores e acompanhando os temas importantes de hoje na capital federal.
5: E nesta quarta-feira, último dia do mês aqui em Brasília, a repercussão nesta manhã em cima do pioneirismo do Grupo Bandeirantes de Comunicação, da Band Bahia e da Band News, na realização do único debate no estado com a presença dos principais candidatos à disputa do governo do estado da Bahia. Até mesmo o link do debate realizado dias atrás pela Band foi repassado por muitos aficionados baianos e da colônia do nosso estado aqui na capital brasileira, já que foi a única oportunidade que o eleitor do nosso estado teve para conhecer de perto as propostas dos candidatos ao governo do estado nas eleições de 2026. E seguem as ações do Tribunal Superior Eleitoral, da própria Polícia Federal, em cima de incidentes em todo o país. Ontem à noite, um candidato à reeleição à Câmara Federal no estado do Maranhão teve o seu veículo alvejado por vários disparos. Trata-se do deputado Duarte Júnior, do Avante, ele que é candidato à reeleição. Felizmente, nem o deputado nem os ocupantes foram atingidos pelos disparos. É importante destacar que Duarte Júnior foi vice-presidente da CPMI do INSS, denunciando várias pessoas, inclusive no estado do Maranhão, parlamentares estaduais com recebimentos e desvios acima de 120 milhões de reais. A Polícia Federal está no caso e a qualquer momento aqui em Brasília podemos ter novidades sobre esse atentado.
4: São as informações, os bastidores, as notícias de Brasília, do Congresso Nacional. Reportagem de Napoleão de Castro.
0: Muito obrigado, Napoleão, pelas informações. Vamos encerrando o nosso Boa Tarde Bahia.
1: Mas já.
0: Obrigado, Maurício Leiro, mais uma parceria aqui nessa bancada.
1: Sempre apostos, o convite sempre muito bacana. Te espero sexta-feira na Antena 1 Salvador.
0: Ah, eu vou lá sexta-feira, né?
1: É. Porque na reta final, eu não acredito.
0: Vai ter que ir lá na concorrência.
1: Claro, vai retribuir.
0: Vai ter que ir lá na concorrência, é retribuir.
1: Fazer um debate lá com o Pablo
0: Reis. É nossa vizinha de dial, Luiz.
1: Estarei na escuta, porque esse baba vai dar bom.
0: Vai ser bom. Obrigado, Leiro. Luiz, a gente, antes de encerrar, temos cinema, né?
1: Cinema com Roger Caroso. Primeiro, desejar a você uma ótima tarde. Lembrar, vá no nosso YouTube e ative o sininho para que a partir de domingo, 4 da tarde, você não perca nenhum detalhe da nossa cobertura do finalzinho, da reta final da votação e início do pós-eleição. Vamos nos despedindo, desejando a você uma ótima tarde. Amanhã, 2 horas, estaremos de volta por aqui. Mas, é claro, sem antes desejar uma ótima tarde e conferir as dicas de cinema de Roger Caruso. Um abraço.
6: Hoje é quarta-feira, então é dia de cinema na rádio Band News FM.
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6: E para começar, a gente vai com uma animação brasileira muito aguardada. Galinha Pintadinha, o filme. Trazendo aí uma história totalmente original e num universo 3D, ao invés do clássico 2D das animações e das músicas, o filme traz pela primeira vez uma história inteiramente nova aos cinemas e com os personagens falando. A Galinha Pintadinha, o Galo Carijó, todo mundo agora tem voz própria nesse filme. Então aí uma grande opção para toda a família, não só para as crianças, mas aí também comemoração aos 20 anos já da franquia da Galinha Pintadinha, então para agradar todos os públicos, a partir de amanhã, quinta-feira, nos cinemas. O segundo da lista é um suspense que é uma adaptação literária. Eu estou falando de Verity. Um filme aí super estrelado, né? Tendo aí no elenco principal Anne Hathaway, Josh Hartnett e também a Dakota Johnson. É uma adaptação direta do livro homônimo da Colleen Hoover. Aqui a gente acompanha a história de uma escritora com dificuldades financeiras que acaba aceitando uma proposta de terminar uma série de livros de sucesso de uma autora que ficou incapacitada depois de ter um acidente de carro, deixando ela aí paralisada. Então, a partir desse ponto, ela passa a ter dificuldade de entender o que é real e o que é ficção. Então, também a partir desta quinta, Verity nos cinemas. O último da lista é um dos meus filmes mais aguardados do ano, Digger, dirigido por Alejandro González Iñárritu e protagonizado por Tom Cruise. Nessa super sátira política, a gente acompanha o protagonista, Digger, interpretado pelo Tom Cruise, que é um dos empresários mais poderosos de todo o mundo e que acaba colocando o planeta inteiro à beira de um caos global de proporções climáticas gigantescas. Agora, depois de causar todo esse problema, ele vai ser o responsável por tirar a humanidade do caos iminente. E é claro, multi-estrelado. Além do Cruise, tem Riz Ahmed, John Goodman, Sandra Hüller. Então, grande elenco, diretor premiadíssimo, né? 4 vezes vencedor do Oscar, o Iñárritu, e que estreia nos cinemas amanhã, quinta-feira. Gostou das dicas? Vai assistir algum desses filmes? Conta aqui pra gente da Rádio Band News FM. Eu sou Roger Caroso e até a próxima semana.
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3: 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Aqui é Sérgio Aime e eu quero te convidar para acompanhar as colunas Giro Business, transmitidas diariamente aqui na Rádio Band News, às 14h30 e às 20h30, logo após o Jornal da Band. Meu propósito, entrevistar as principais lideranças do Brasil. Eu tenho estado com presidente de vários setores e hoje em especial do setor imobiliário. Eu me refiro ao presidente do conselho da Vitacom e CEO da House, Alexandre Frankel. O Alexandre que vem aplicando inovação, tecnologia, criando serviços, inovando a indústria imobiliária brasileira. E é sobre estes temas que abordaremos no Giro Business. Como o serviço, a tecnologia, vem promovendo interação, melhor atendendo os consumidores, os pontos positivos que favorecem, as dificuldades que têm que ser superadas. Falaremos dos novos hábitos de consumo das pessoas que buscam moradia no Brasil. Estes são apenas alguns dos temas que abordaremos durante a semana. Eu sou o Sérgio Aime e espero você.
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0: Estamos começando a coluna Giro Business. O tema da semana, o setor imobiliário. Na minha companhia, presidente do Conselho da Vitacom e CEO da House, Alexandre Frankel. Alexandre, falando um pouco de bastidores, para poder levar para as pessoas mais conhecimento, informações curiosas e importantes, quando uma incorporadora busca um terreno e busca desenvolver um produto imobiliário, quais são os fatores que influenciam para que, por fim, ela consiga gerar mais valor ao projeto, ao negócio e, principalmente, aos investidores e moradores? Seja no entorno, seja no serviço, seja na tecnologia, por fim, quais são esses valores?
1: Sérgio, hoje o que as pessoas mais buscam é mobilidade. Então, as pessoas querem tempo, elas querem chegar rápido onde elas precisam. E tem um outro fator que é importantíssimo, que nós chamamos de uma walkable city, que é uma cidade em que as pessoas podem caminhar, em que elas têm tudo o que elas precisam a menos de 15 minutos de distância. Então, isso faz uma enorme diferença na hora de decidir o mercado imobiliário. Outro ponto fundamental, quando a gente fala de imóveis para investimento, é a demanda por aquele tipo de imóvel. Então, se você vai alugar um apartamento ou mesmo revender, a demanda daquele lugar é muito importante. Então, por exemplo, uma arena de shows gera muita demanda de curta permanência, uma faculdade são períodos de um ano e outros equipamentos, como por exemplo um hospital, podem gerar uma grande demanda. E isso faz toda a diferença quando focam um imóvel para investimento.
0: Alexandre, você mencionou longa permanência, né? Um conceito, uma modalidade de moradia. Isso vem crescendo no Brasil?
1: Muito, a longa e a curta permanência vem crescendo. Um terço já dos imóveis em grandes cidades já é locado.
0: Perfeito. E assim a gente consegue exemplificar e trazer um pouco dos bastidores do setor imobiliário na companhia de Alexandre Frankel, que é o presidente do Conselho da Vitacom e o CEO da House. Meu entrevistado durante toda a semana.
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5: O nosso ouvinte Lucas Terra escreve contando que ele tem um filhote de maltês que fica sozinho. Manu, ele destrói o tapete higiênico de um jeito que não sobra nada. E ele também morde de vez em quando nossos pés e calcanhares. O que, que eu devo fazer? Lucas, olha só. Isso tudo que você está me contando tem muita cara de um comportamento normal de um filhote. Embora, óbvio, precisa ser direcionado. Os filhotes, eles exploram o mundo a boca. Estão aprendendo a controlar a mordida e durante a troca dos dentinhos, a necessidade de mastigar, morder, pode aumentar bastante porque coça. O tapete higiênico, por outro lado, é muito tentador, porque ele é leve, rasga com facilidade, se movimenta quando ele puxa pra cá e puxa pra lá e acaba virando um brinquedo maravilhoso pros cães, principalmente os filhotes. Uma solução é usar um suporte ou uma bandeja que prenda o tapete, deixando as bordas totalmente inacessíveis. Além de você grudar, porque eles têm autocolantes, mas para os filhotes eu acho que isso não é o suficiente. Eles conseguem puxar. Eu evitaria deixar muitos brinquedos simplesmente espalhados, viu? Porque é melhor oferecer alguns brinquedos adequados para mastigação e fazer rodízio, porque senão eles se desinteressam. Para a mordida no pé e no calcanhar, isso é uma coisa que você não deve deixar. Não transforme o teu pé num brinquedo, principalmente porque machuca. Os dentes são muito afiados e podem cortar e machucar de verdade. Então, a hora que ele começar a fazer isso, você simplesmente interrompa a brincadeira, diga não e deixe-o sozinho. sozinho. Porque a hora que você vai embora, você está privando ele da sua companhia. E isso quase não tem coisa pior para os cães. É um filhote, canse, brinque várias vezes por dia. Isso é super importante. Ele fica sozinho o dia inteiro, mas de repente vê se tem algum passeador, se ele já tomou as vacinas, ele pode passear, para que ele possa gastar essa energia toda acumulada. Isso ajuda e muito. Você tem dúvidas? Mande um e-mail para elbicho@bandnewsfm.com.br ou então no meu Instagram, Manu Karsten. Participe, eu espero você. 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
8: 3 horas e 7 minutos, muito boa tarde, ouvintes. Eu sou Luana Leal, Matheus do Carmo na operação de áudio e neste momento você acompanha o noticiário local da Band News FM Salvador. Agora 3 horas e 7 minutos.
9: Trinta graus em diversas regiões da cidade de São Paulo. Estamos chegando, atingindo a máxima prevista para o dia de hoje. Depois vai diminuir um pouquinho e a tendência é que amanhã não tenhamos tanto calor assim. Na sexta-feira o termômetro vai acabar despencando com máximas previstas ali na casa dos 18, 19, 17 graus na região metropolitana de São Paulo. Mas nesse momento faz bastante calor aqui na Grande São Paulo.
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8: 3 horas e 9 minutos. Muito boa tarde, ouvintes. Eu sou Luana Leal e neste momento você acompanha o noticiário local da Band News FM Salvador. Bora conferir como é que tá o trânsito aqui em Salvador?
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8: Na Praça Gago Coutinho, tráfego bastante congestionado ali no sentido aeroporto, especificamente no trecho ali da saída do desembarque do aeroporto. O trânsito também está lento neste momento na Avenida Barros Reis, no sentido subúrbio. 3 horas e 10 minutos. Idosos com 85 anos ou mais já podem receber a vacina contra o pneumococo em Salvador. A Pneumo 20 está disponível em todas as salas de vacinação da rede municipal. Tassiana Matos, subcoordenadora da imunização da Secretaria Municipal de Saúde, explica que o imunizante protege contra a pneumonia, meningite e formas graves de doenças pneumocócicas.
17: A vacina, ela vai lhe proteger contra 20 sorogrupos. E aí, assim, você vai proteger contra uma sinusite, uma meningite. A pneumonia, você vai ter vários níveis. Você vai agravar com mais facilidade se você não tem essa proteção. No normal, no idoso, ele pode começar como se fosse uma gripe, uma infecção respiratória, e vai evoluir para o agravamento. Então, é importante que ele faça o uso da vacina para que ele não venha desenvolver.
8: Para receber a vacina, não é necessário apresentar pedido médico. Basta levar um documento de identificação e a caderneta de vacinação. Tatiana Matos destaca que idosos acamados ou com dificuldades de locomoção podem pedir o serviço em casa.
17: Que a família pode procurar a unidade de saúde mais próxima com o cartão de vacina desse idoso, porque é necessário, é importante a gente chamar a atenção, que é necessário verificar a situação vacinal, porque assim, é uma dose única da Pneumo 20, mas se esse idoso ele tiver tomado a vacina Pneumo 23, é necessário ter um intervalo de um ano para que ele possa fazer a dose da Pneumo 20. Se ele tiver tomado a vacina Pneumo 13 ou a Pneumo 15, é necessário ter um intervalo de 60 dias.
8: A vacinação fica disponível por tempo indeterminado. Mudando de assunto, um vereador de Itapé, no Sul Baiano, é condenado a 13 anos, 4 meses e 20 dias de prisão por homicídio cometido há mais de 20 anos. A decisão aconteceu ontem após o julgamento de José Adenilton Santos Alves, conhecido como Denilton do Porco, de 51 anos, que teve prisão preventiva decretada após a condenação. O crime foi registrado em 15 de janeiro de 2006, na rua Beira Rio, próximo ao cemitério de Itapé, quando Romildo Oliveira foi assassinado. Segundo a sentença, a vítima estava montada em um cavalo quando foi atingida por tiros. A acusação apontou que o homicídio foi motivado por vingança, porque Romildo teria um relacionamento com a esposa de José Adenilton. Durante o julgamento, os jurados reconheceram o homicídio qualificado, mas também consideraram que o crime ocorreu sob forte comoção, né, forte emoção após uma suposta provocação da vítima, e isso fez com que reduzisse a pena. José Adenilton confessou ter atirado, mas alegou legítima defesa. A sentença registra que essa versão foi rejeitada pelos jurados. O homem não tinha antecedentes criminais registrados. Agora 3 horas, 13 minutos.
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9: 3 horas, 14 minutos.
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19: Estamos de volta, meus amores. Tem Método. Eu, Carlos Andreasa, no Rio de Janeiro. Ivan Brandão, no glorioso Distrito Federal. André Coutinho, em São Paulo. E vamos que vamos, porque a notícia não para. A ministra Estela Aranha, do TSE, determina que o deputado federal Nicolas Ferreira remova, em até 24 horas, uma publicação nas redes sociais na qual associa uma fala do presidente Lula a uma conotação sexual envolvendo crianças e adolescente. A decisão também proíbe o parlamentar de republicar ou voltar a difundir o mesmo conteúdo ou mídias substancialmente idênticas. A medida foi tomada em uma representação apresentada pelo PT, que sustenta que Nicolas divulgou de forma descontextualizada um trecho de um pronunciamento de Lula. Segundo a ação, a declaração original foi dada em uma discussão sobre prevenção e tratamento do câncer de próstata e sobre a resistência de homens à realização de exames médicos.
9: O ex-controlador do ex-Banco Master, Daniel Vorcaro, presta novo depoimento à Polícia Federal. Rafael Procópio já está conosco para trazer as informações. Fala aí, Rafa.
20: Oi, Ivan, Coutinho, Andreasa, boa tarde para vocês, para todos que estão com a gente. Na verdade, hoje tem depoimento dos Vorcaros. Daniel Vorcaro, ex-controlador do Banco Master, do ex-Banco Master, como você disse, e também do pai dele, Henrique Vorcaro, que também é investigado nessas grandes ramificações aí do caso Master, que já ultrapassaram a esfera do maior rombo do sistema financeiro brasileiro. Temos poucas informações até neste momento, por conta da questão de toda a confiança, de toda a questão confidencial envolvendo o depoimento neste momento. Lembrando que os depoimentos estão sendo feitos por videoconferência. A primeira parte a gente já sabe que consta com o Daniel Vorcaro. Esse depoimento está em andamento, mas detalhes do que está sendo proposto nós ainda não temos. O que temos aí de algumas especulações, algumas, enfim, informações da parte, é que Daniel Vorcaro deve continuar batendo na tecla e tem mais informações para dar aos investigadores, tentando cravar, digamos assim, uma delação premiada, lembrando que todas as possibilidades até então que ele ofereceu foram negadas pelo Supremo Tribunal Federal. Nesse depoimento de hoje, pessoal, já foi adiado duas vezes dos dois, Daniel e Henrique Vorcaro, serão questionados principalmente sobre dois grupos que apareceram nessas investigações do caso Master. O grupo A Turma e Os Meninos. Esse A Turma seria o braço armado de Daniel Vorcaro para defender os interesses dele. Inclusive naquela história toda da ameaça ao jornalista, ameaça ao jornalista Lauro Jardim. Esse grupo que faria essa tentativa de iria agredir o jornalista, segundo o que foi apurado pela Polícia Federal, e fingir com que isso fosse um assalto que deu errado. Já esse grupo, Os Meninos, seria o braço cibernético, uma gangue cibernética ligada ao ex-dono do Banco Master para fazer coisas do seu interesse nesse sentido, de hackeamento, enfim, nessa linha de pensamento. Henrique Vorcaro já negou participação em qualquer um desses dois grupos e resta agora a gente apurar e saber o que foi dito por Daniel Vorcaro sobre essa questão envolvendo esses dois grupos. Repetindo aqui, o depoimento de Daniel Vorcaro segue em andamento. Na sequência teremos algumas informações também sobre o depoimento de Henrique Vorcaro depois de dois adiamentos. Esses dois estão prestando novos esclarecimentos à Polícia Federal aqui de Brasília por videoconferência. Lembrando que os dois estão presos, Daniel Vorcaro na Papudinha aqui no DF e Henrique Vorcaro preso em Minas Gerais. Volto com vocês.
1: Muito bem. O presidente da Câmara dos Deputados, Hugo Mota, pediu para falar com o Daniel Vorcaro no mesmo dia em que o banqueiro realizou uma reunião com Gabriel Galípolo para tratar sobre a compra do Master pelo BRB. As informações são do jornal O Globo. Mensagens extraídas do celular de Vorcaro mostram Mota dizendo a Vorcaro que gostaria de falar com ele antes da reunião, por volta das 7 horas da manhã do dia 19 de julho de 2025. No dia, Vorcaro e o sócio dele, Augusto Lima, se reuniram com Galípolo, com o diretor de fiscalização, Ailton de Aquino, e com o então responsável pela regulação, Gilneu Vivian. Oficialmente, o propósito do encontro seria tirar dúvidas sobre a documentação necessária para finalizar a venda do BRB, ou ao BRB. Mas naquele momento, o Master já era alvo de uma investigação por fraude nas carteiras de crédito vendidas ao banco público.
21: Imagens extraídas do celular de Daniel Vorcaro revelam também como foi um almoço ultra VIP. Eu já vi... Você, Coutinho, nas suas viagens, nos seus cruzeiros, né? Muitos deles, claro, que você foi convidado para mostrar ali, mas já todos, esteve sim. Também, né, em ambientes VIP.
19: Sim.
21: Né, pelo menos para filmar.
19: Muitas vezes. Sim.
21: Ultra VIP, Coutinho. Sim. O que seria, na linguagem da hotelaria, né, dos cruzeiros, o que seria um ultra VIP? É mais do que importante, né?
19: É mais importante.
21: Eu nunca tinha visto essa nomenclatura.
1: Tem a categoria no turismo que é a categoria de ultra luxo. Eu fiz uma viagem de ultra luxo que foi para a Antártica aí. Num navio de expedição.
19: Olha ele.
1: E havia, já que a gente está nesse tema, havia ali 135 rótulos de uísque à disposição dos passageiros.
21: Mas essa galera aqui que a gente está falando só precisa de um
1: rótulo. 7 restaurantes. É, sim. Só precisa de um rótulo.
21: Macala.
1: Precisa de 135, né?
19: Não. Não, nessa reportagem que a gente... Nisso que a gente está tratando agora, que a gente está cuidando desse evento aí, desse almoço ultra VIP, a cafonalha é tão grande que o Daniel Vorcaro, que é o patrocinador desse... Nem estava presente, né? Mas é o patrocinador desse evento, em função de Alexandre de Moraes. Ele pede para o chefe que ele contratou para fazer esse almoço ir à adega, a sua adega, e pegar umas garrafas, 4 ou 5 garrafas. E aí ele quer de vinho, né? E ele quer garrafas antigas. Ele não diz qual vinho ele quer. Ele tem que ser antiga. Aí o cara fala, não, tem uma garrafa de 1985. Ele, não, é muito novo. Eu vou dizer uma coisa para vocês.
1: Obrigado.
19: Enfim, Ivan.
1: Não, isso é importante que você falou, porque no universo de ultra luxo, as pessoas não esbanjam. As pessoas são discretas. As pessoas. Essa viagem que eu fiz, eu fiquei 2 semanas com as pessoas no navio de expedição e você não sabe o que a pessoa faz. Não tem aquela história de, não, porque sim. O meu iate, o meu carro, a minha casa, não sei aonde.
19: Sim.
1: Mostra esse no celular, né? Verdadeiro ultra luxo, né? Não mostra, não. É o luxo cafona que é esse que a pessoa esbanja, né? Mas segue aí, que a gente está divagando aqui.
21: Não, mas eu acho que é bom ter essa referência, entendeu? Porque nessa recepção realizada lá em Campos do Jordão, foi servido um menu exclusivo, com caviar vieiras, ovos de salmão, ovo trufado, foie gras com banana, essa eu nunca vi, carne dry aged... Pô,
19: estragou o foie gras.
21: Estragou a banana.
1: Colocaram uma banana.
21: A carne dry aged, que é uma carne maturada, seria essa a tradução, envelhecida. É, o Wagyu, que é aquele que é a carne mais cara do mundo, né? Daqueles da vaca que ouve ópera e tal. É, e trufas, além de outras iguarias. Para a seleção dos vinhos, foram proferidas, ó. Se bem que um preço desse deve ser proferida mesmo a garrafa. Preferidas garrafas de safras antigas e boas, como disse aí o Andreasa. O Vorcaro não participou dessa recepção, se debruçou sobre todos os preparativos, né? Como o Andreasa falou aí, isso foi no dia 30 de dezembro de 2023. E em uma das mensagens, ele reclamou da disposição das latas do caviar beluga sobre a mesa. Porque estava colocado de forma errada, ou talvez displicente, quem sabe. Cada unidade dessa lata é vendida no Brasil por preços que variam entre R$ 830 a R$ 4.500. A de R$ 830, desconfio. Se o preço máximo é R$ 4.500, a de R$ 830, desconfio do fornecedor.
19: É ruim. Não é boa, não. Essa é ruim. Olha aqui, para ser justo com o Vorcaro, Ivan... quando ele reclama do caviar, né, da disposição, ele reclama que estava muito ostensivo, estava esbanjando muito aquele caviar todo sobre a mesa. Ele reclama com o chefe, vai pegar mal isso aí, tá muito esplanado. Aí o chefe, não, eu botei só para você ver, Daniel. Aí depois ele tira e vai servir na hora o caviar. Agora, essa parte cafona toda... A cafonalha toda parte, é bom prestar atenção nas datas, né? Esse evento, para Alexandre de Moraes, tudo pago por Daniel Vorcaro. Vocês conhecem a minha opinião, eu acho inacreditável, não apenas ele, tá? Tem outros. Eu acho inacreditável que Alexandre de Moraes ainda seja juiz, ministro na Corte Constitucional no Supremo. Não apenas ele, certo? Só que o caso aqui é Alexandre de Moraes, de que a gente está tratando. 30 de dezembro de 2023, esse evento em Campos do Jordão, para Alexandre de Moraes, esse jantar. É o início de uma relação, parece, certo? É o início de um cortejo, de uma paquera, de uma relação. Tinha muitos intermediários, muitos rapapés. Mas havia o interesse, óbvio, de Daniel Vorcaro em conquistar, em agradar, em se aproximar de Alexandre de Moraes. Serve também para o Hugo Mota. Serve para o Ciro Nogueira, serve para o Flávio Bolsonaro. Esses amores, esses afetos todos, materiais, né? Esse caviar todo. E aí você pode botar... Você pode aumentar a lista. Esses investimentos todos em cinema nacional, em hotelaria nacional, em advocacia nacional, tudo isso. Tudo isso tinha uma razão, né? Não quer dizer que a outra parte tenha dado o que se esperava. Não se pode dizer isso. Mas Daniel Vorcaro nunca fez nada disso, nada. Estou conectando com a mensagem anterior, com a nota anterior sobre o Hugo Mota. Nunca, nada disso aconteceu sem interesse. Ofertas de jatinhos, nada disso foi por amizade. Isso é óbvio, você que está me ouvindo, está nos vendo, você sabe disso. Mas veja, 30 de dezembro de 2023 é exatamente o mês anterior, imediatamente anterior, final do ano, penúltimo dia do ano. O mês anterior àquele em que viria a negociação, janeiro. Contrato, de que mês é o contrato? O pagamento começa em fevereiro, os pagamentos. Mas de que mês é o contrato? As coisas não são à toa. De que mês é o contrato do escritório Bastos de Moraes com o Banco Master? É janeiro de 2024. É o mês imediatamente depois. Surge o contrato. Os pagamentos começam em fevereiro e iria até o fim do banco. Até novembro de 2025. Os pagamentos, todo mês, para o escritório Bárcia de Moraes. As relações começam assim. Pouco depois aí também, começaria a relação com o Flávio Bolsonaro. É dessa época, um pouco mais adiante, março, começa, fevereiro, março, com o intermediário, sempre tem um intermediário. Começa a relação de Daniel Vorcaro com o Flávio Bolsonaro. Claro, para o investimento no filme, na cinebiografia de Jair Bolsonaro. Da parte de Daniel Vorcaro, não tem nenhuma surpresa. O cara tinha um projeto. Ele tinha uma pirâmide, ele construiu uma pirâmide, e ele precisava se proteger. E ele procurou as pessoas certas. Ele tinha um faro. Em abril desse ano aqui, de 2024, portanto, nesse período, logo depois dessa farra, tem um evento lá de Londres, que ele vai bancar para geral. É onde tem o George Club, onde tem a fumação de charuto, bebendo em Macallan. Ele tinha um faro. Ele convidou, o Hugo Mota estava lá. O Hugo Mota não era presidente da Câmara ainda. Nessa altura. Ele seria mais adiante. O Daniel Vorcaro tinha faro, ele sacava. Ele fez as paqueras, as amizades corretas, ele apostou corretamente. Logo depois viria o Clube do Uísque, como a gente acabou de dizer, é de abril de 2024. Essas coisas não são à toa. O que eu dizia é o seguinte, da parte de Daniel Vorcaro não tem nenhuma surpresa. Daniel Vorcaro não é o primeiro a fazer isso. Primeiro empresário, primeiro banqueiro a fazer isso. Isso é muito comum. Aliás, se pegar o celular, se começar a investigar, vai aparecer outros Vorcaros aí. Certo? Não tenho dúvida disso. Não surpreende que Vorcaro tenha feito tudo isso. O que também não é que surpreenda. O que merece a nossa atenção é como foi fácil. Como foi fácil para Daniel Vorcaro. Barato não foi. Tudo bem, mas o dinheiro também talvez não fosse dele. Não foi difícil para Daniel Vorcaro se transformar nesse cara. Não, foi muito fácil e muito rápido. Impressionante. Mudando de assunto. A dívida bruta do Brasil segue em alta e atinge... Peraí, deixa eu botar os óculos, desculpem. Eu tô fingindo que eu consigo ler sem óculos. Perdão.
0: Atinge a miopia, retomar,
19: pessoal, de André. Desculpa. Uma coisa básica. Não, tá piorando. Esses dias de eleição estão uma coisa terrível. Vamos lá. A dívida bruta do Brasil segue em alta e atinge 82,9% do PIB em agosto. Caraca, é muita dívida, meu Deus. O maior nível em 5 anos. No mês houve elevação de 0,3%. Os dados foram divulgados hoje pelo Banco Central. A dívida bruta é um dos principais indicadores econômicos observados pelos investidores na hora de avaliar a saúde das contas públicas do país. E veja. Esse é um assunto importantíssimo, essa bomba vai explodir, o Brasil está se endividando, esse número vai aumentar, está aumentando, e esse assunto não foi tratado na eleição, na campanha eleitoral. Nós não tratamos disso, nós estamos tratando da Nossa Senhora Aparecida.
1: 13:30.
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0: 3 horas e 31 minutos, retornamos com o noticiário local. Bora conferir como é que tá o trânsito aqui em Salvador?
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0: Na Avenida Caminho de Areia, o tráfego bastante carregado nos dois sentidos, tanto para quem está indo para Ribeira, quanto para quem está seguindo pela calçada, especialmente ali na região do Largo do Papagaio. Já na Avenida Jequitaia, o sentido Paripe, também está com trânsito bastante congestionado, especificamente ali no acesso ao túnel Américo Simas. 3 horas e 32 minutos.
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24: Quarta-feira é dia de recebermos aqui Ethel Rudnitsky, repórter da Agência Lupa, sempre para desmontar mentiras, notícias falsas e nos ensinar também mecanismos para que as possamos identificar. E aí, Ethel, nós temos dois assuntos hoje. Eu começo com esse recente, né? Havido lá no Pará o discurso do presidente Lula, e ele foi muito acusado, e muitas montagens, manipulações sobre o que seria um discurso pedófilo. Não defendeu nem normalizou pedofilia em discurso no Pará. Ethel, o que você nos conta? Boa tarde.
25: Boa tarde, André Asa. Boa tarde, pessoal. Isso mesmo, está circulando aí pelas redes sociais um trecho desse discurso que o Lula fez no Pará, em que ele estava falando, na verdade, sobre a primeira operação robótica oncológica feita pelo SUS no estado. Usaram um trecho do discurso do presidente em que ele compara os cuidados de saúde entre homens e mulheres, dizendo que as mulheres estariam mais acostumadas a exames do que homens. Ele fala, as mulheres aprendem a tomar toque desde quando são pequenas. Ele disse, em referência aos exames preventivos ginecológicos. Esse trecho ele foi descontextualizado para insinuar que o presidente teria normalizado a pedofilia. Mas em nota enviada à Lupa, a assessoria de imprensa de Lula reiterou que a fala dizia respeito aos exames de rotina e não às situações de abuso sexual. Então é isso, o contexto da declaração é a realização de exames, é um contexto de saúde, não tem nenhuma referência a abuso sexual, muito menos a pedofilia. Fizeram cortes dessa fala do Lula, chegou a ser compartilhado por alguns políticos da oposição, entre eles o deputado federal Nicolas Ferreira e o deputado Mário Frias, os dois que concorrem à reeleição, mas esse conteúdo é enganoso. É importante a gente sempre ver o conteúdo como um todo e ir atrás de informações confiáveis antes de sair compartilhando por aí.
24: E agora, mais cedo no programa, Ethel, a gente deu a notícia de que o TSE, por meio da ministra Estela Aranha, ordenou a derrubada dessa publicação do Nicolas Ferreira e daquelas que fossem, da parte dele, que fossem reincidentes a respeito. E aí a gente tem um segundo assunto aqui sobre uma reportagem antiga a respeito de apreensão de R$2 milhões para compra de votos. Voltou isso? Do que se trata, Ethel?
25: Isso mesmo. Novamente, é um outro vídeo. Os dois vídeos que a gente traz hoje são vídeos que são vídeos reais descontextualizados. O primeiro foi um corte, né, malicioso ali para tirar de contexto. E esse é uma publicação antiga. Mostra cenas de uma operação que foi feita em 2024, na eleição municipal. Mas o conteúdo coloca ali uma imagem do presidente Lula e uma também imagens do ministro Alexandre de Moraes, junto com imagem dessa operação que apreendeu cerca de R$2 milhões que seriam usados para compra de votos na eleição de 2024. Se a reportagem que é usada nesse vídeo não menciona em nenhuma forma o presidente Lula e nem o ministro do STF. Então, novamente, é um vídeo tirado de contexto e antigo que está sendo usado de forma maliciosa com esse aproximar das eleições nesse domingo.
24: É isso aí. Ethel Rutnitsky. Ethel, imagino que o trabalho esteja pesado, né? Daqui até domingo. Boa sorte e conte com a gente. Qualquer coisa você nos chama.
0: Nossa, tá bom? Senhora Aparecida te abençoe e vamos que vamos.
1: Legal. Isso.
25: Amém. Obrigada, pessoal.
1: Valeu. 3:41.
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3: Na Avenida Salim Faramaluf, bem lenta agora no sentido marginal do Tietê, da Abel Ferreira até a Celso Garcia. Pista expressa avançando só um pouquinho melhor até o...
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28: 16:04. Bora conferir como é que tá o trânsito aqui em Salvador. Na Avenida Paulo VI, o tráfego bastante congestionado nos dois sentidos, tanto para quem está seguindo para Magalhães Neto, quanto para quem está indo para a região do Iguatemi. Na Avenida Tancredo Neves, tráfego também está bastante intenso, em especial ali na região do sentido aeroporto, em frente ao shopping da Bahia.

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12: A indústria frigorífica está na retranca, mas o recado já foi dado. Vai faltar gado no coxo. Neste fechamento da semana, aqui na região oeste da Bahia, o boi gordo a prazo segue firme a R$ 340 a arroba. A vaca fechou na casa dos R$ 320 e a novilha batendo os R$ 330. O frigorífico está comprando a conta gotas para tentar segurar o preço, já que as escalas de abate mal chegam a 7 dias. O detalhe é que na bolsa, os contratos para novembro e dezembro já estão beliscando os R$ 390. Ou seja, quem tem animal confirmado agora tá com a faca e o queijo na mão. Eu sou Fernando Oliveira e esse é o Na Linha do Agro.
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1: Vocês já viram que tem no supermercado umas cocadas moles, prontas? Pois é, outro dia eu fiz uma baba de moça usando uma dessas cocadas de vidro. Tem da Só Coco, sem fazer propaganda, mas que é mais comercial, que eu acho que é mais fácil de achar. E tem essas que são mais caseiras. Eu comprei uma dessas, tipo, mineira. E aí, tava aqui, falei, cara, precisava fazer alguma coisa. E fiz essa baba de moça, ficou bem legal. Então, vou dividir aqui com vocês. Coloca na panela 10 gemas, meia colher de chá de essência de baunilha, uma xícara de açúcar, 2 colheres de sopa de manteiga e uma xícara de água. E 250 gramas dessa cocada. E aí você vai colocar todos os ingredientes, exceto a cocada, para cozinhar até quase ferver, mexendo bem. Aí é um momento que passa as gemas pela peneira, olha só, vocês que adoram. Pouquíssimos momentos na nossa vida a gente passa as gemas pela peneira, nesse precisa. Passa a gema na peneira, mistura tudo na panela e vai cozinhando. Quando você perceber que tá quase querendo ferver, coloca a cocada e cozinha mais um pouquinho. O ideal é não deixar ferver demais, porque como não tem nenhuma farinha, nenhum amido, pode ficar com aquele aspecto talhado. Então vai cozinhar mexendo. Quando você vir que tá quase fervendo, você tira. E aí vira uma baba de moça deliciosa, que você pode fazer com bolo, pode servir de sobremesa, sei lá, com umas frutinhas geladas, cobrindo um sorvete. Tá muito legal também. E se você quiser, você pode falar comigo pelo e-mail hojepode@bandnewsfm.com.br ou pelas redes sociais no @carolecrema. Pode pedir receita, dica, fala comigo, eu vou adorar.

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3 horas e 50 minutos, Felipe Killing já conosco. Killing, a gente estava falando mais cedo lá sobre aquele incidente do voo da Fly Dubai, né? Eu ouvi você falando no jornal Band News mais cedo. De lá para cá, o que a gente tem de novidade na investigação? Boa tarde para você.

0: mobilizassem o outro piloto. O avião teve uma queda de 5.200 metros, num período curto de cerca de 2 minutos. E o premier de Israel, Benjamin Netanyahu, afirmou que foi uma tentativa de um ataque terrorista, porque o piloto que desferiu a facada queria derrubar o avião. Eram mais de 170 pessoas a bordo, 169 israelenses. E aí a grande pergunta que muita gente se fez: bom, se os pilotos brigaram no cockpit, um estava esfaqueado e o outro estava imobilizado por passageiros, quem pousou o avião? Dois pilotos estavam no fundo da aeronave. Esses dois pilotos estavam indo para Israel porque de lá eles iam assumir um outro avião. Eles saíram do fundo da aeronave, assumiram o controle e aí pousaram ali no norte da Arábia Saudita. Então, essa é uma investigação que está acontecendo ainda. A gente sabe que existem gravações no cockpit, isso tudo será analisado. E o piloto que desferiu a facada no outro piloto está sendo interrogado na Arábia Saudita, mas foi um caso impressionante e, por sorte, a gente não tem ainda o relato de ninguém que morreu. O piloto está com sérios ferimentos, mas está sendo atendido.
1: Valeu, Kirin. Até mais.
0: Valeu, até.
1: 13h53.
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3: Sete minutos para as 16h. Retornamos com o nosso noticiário local. Bora conferir como é que está o trânsito aqui em Salvador?
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5: Olá, muito boa tarde para você. Uma ótima quarta-feira também para o ouvinte da Band News FM. Trânsito já começa a ficar mais carregado na ACM Caminho das Árvores, desde as proximidades da Estação Cidadela do BRT até a chegada à Lipe. A Lipe também está com trânsito lento em direção à Avenida Paralela. Quem vem da Juraci Magalhães ainda ganha tempo desviando para a marginal da via, que flui melhor. Depois, também pode fazer a volta pela Avenida Tancredo Neves, que também tem pista livre. Mudando agora para a Avenida Dorival Caymmi, que está apresentando trânsito lento nas proximidades da segunda rotatória, reflexo de obras na região. O trecho não é longo, mas para quem quer chegar mais rápido na orla, vale a pena pegar a Paralela e Orlando Gomes. 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Renata Falcone para a Band News FM.
3: Obrigada, Renata. Agora, bora conferir a nossa coluna Esse é o Ponto, com o jornalista Victor Pinto.
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6: Olá a todos. A Atlas traz uma boa notícia para Jerônimo Rodrigues. Ele aparece numericamente à frente de ACM Neto e confirma uma mudança importante de posição em relação ao levantamento anterior do Instituto, quando Neto ainda estava ligeiramente na dianteira. Mas ela não entregou o cenário que parte do campo petista esperava. Nas últimas horas, circulava entre pessoas ligadas à campanha governista uma expectativa de Jerônimo aparecer até 6 pontos à frente. Os mais otimistas falavam até em 10 pontos. Havia a percepção de que a movimentação da semana, coroada pelo grande ato com Lula em Salvador, poderia produzir um descolamento mais claro. O campo do prazo da pesquisa pode ter pego muito pouco desse movimento ainda. Porém, no movimento de 2022, nesse mesmo período, já havia um cenário mais favorável. Mas não foi exatamente isso que a Atlas mostrou, pelo menos agora, no recorte de hoje. Jerônimo tem 3,2 pontos de vantagem nominal numa pesquisa cuja margem de erro é de 2 pontos para cada lado. Ou seja, matematicamente, os intervalos ainda se sobrepõem, mesmo com a virada também já apontada na última Real Time Big Data. Na minha humilde opinião, para Jerônimo, há motivo para comemorar porque ele chega à reta final na frente numericamente e mostra evolução e queda do adversário. para a Semi Neto, porém, o levantamento também diz que a corrida ainda continua e nenhum dos dois lados devem cruzar os braços. Pelo contrário, vão intensificar.

0: O PT conseguiu criar nesta semana um clima político de abertura da boca de jacaré. Fez um ponto acima da margem de erro, mas fez a boca de jacaré abrir. Importante. Eleição apertada, aberta e influenciada por Lula, o que tende a favorecer muito a carreta acelerada do PT. Partido tido de chegada. Com base em sentimento, se pode até buscar cravar um resultado. Mas com base nos dados ainda apresentados hoje, nessa altura do campeonato da reta final, creio que ainda não. A conferir.
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0: Pra terminar, o Tem Método de hoje, esse Lalaiá clássico, Malandro. Esse foi o primeiro samba gravado do Jorge Aragão e gravado pela Elza Soares, lá em 1972. Beijo, meus amores. Amanhã tem mais.
1: Beijo. Tchau.

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0: Olá, boa tarde para você. Pode chegar que você já está entre nós. Vamos juntos com muita informação nesta quarta-feira, dia 30 de setembro. Chegou o final de setembro. Deve ter alguém que está respirando aliviado em algum lugar, feito os jornalistas desse país. Vamos embora, a gente tem 2 horas para te fazer companhia, para te trazer as informações do país e do mundo. Nessa primeira hora, conectados com o Brasil inteiro pela rádio. Na segunda hora, com a audiência de São Paulo. Mas para quem está assistindo, para quem está acompanhando pelo YouTube, pela nossa live, pela TV, na sala da sua casa, fica com a gente, que a gente tem muita informação para te passar até às 6 horas em ponto. Eu gosto sempre de repetir isso no comecinho, porque às vezes tem gente que está chegando, que está conhecendo entre nós agora, não sabe o que está perdendo, hein? Vambora, Humberto Ferretti, boa tarde para você.
1: Fala, Adriana, boa tarde para você, para todo mundo ligado na Band News FM. Vamos juntos com muita informação, muita prestação de serviço em contagem regressiva para as eleições de domingo e, obviamente, como sempre, com o WhatsApp aberto. Mande a sua participação em texto ou em áudio. O número é o 11-999-592-100. 11, se você está fora de São Paulo, 999-592-100.
0: Já aproveita para contar para a gente se você também está respirando aliviado que esse setembro acabou e que a gente está agora a pouquíssimos dias das eleições para a gente tomar uma decisão importante nas urnas. Deixa eu começar, antes da gente girar os principais assuntos desse momento, deixa eu só começar trazendo aqui um alerta sobre uma fake news. Esse país de fake news, né? Esse Brasilzão chamado fake news em tempo de eleições, está circulando muito forte. Eu já recebi de algumas pessoas, ouvintes da rádio também, já falaram sobre isso aqui com a gente no WhatsApp, uma informação de que se o eleitor for à urna e errar o número de algum candidato, ele perde o voto inteiro. Isso é mentira. Isso é mentira. Você precisa ir às urnas, cumprir com seu compromisso e é o seu voto sigiloso, secreto, que você escolhe e deposita lá na urna eletrônica como você quiser. Então, se a pessoa deseja anular para algum cargo, ela pode, e isso não faz o restante do voto dela ser anulado. Então, isso está circulando muito forte em alguns grupos. Eu fico com a impressão de que tem gente que nessa reta final trabalha para dificultar, trabalha para fazer com que as pessoas fiquem confusas, a confusão gerar até às vezes um desestímulo a votar. Então, assim, isso não é verdade. Você vai votar para deputado estadual, deputado federal, 2 vagas para senador, não pode votar no mesmo candidato, tem que escolher 2 senadores, vai votar para governador e, por último, vai votar para presidente. O ideal, levar aquela colinha, já que são tantos números e não pode entrar com o celular na cabine. Você pode anotar num papelzinho e votar. Agora, errou algum número, você não perde o seu voto. Você tem a liberdade de escolher para quem você vai votar, e em quais cargos você quer deixar o seu voto. Se todos, ótimo. Se não, também é seu direito. E essa fake news que está circulando é simplesmente, tem o objetivo de, talvez, de desestimular, de confundir, de provocar confusão na reta final. Até parece que a gente precisa de mais confusão, né? Infelizmente, não é o caso.
1: Aliás, se a pessoa quiser votar num candidato só, só quero votar para presidente, ela pode anular todos os outros e votar para um cargo só. Não existe isso, viu, gente?
0: Como é que vou anular? Eu quero anular para algum cargo. Você vai escolher a opção de anular. Digitou um número errado, é um voto nulo. Você vai chegar lá na frente e vai votar para presidente no número correto que você levou, seu voto é válido. É isso. Não tem assim, agora eu errei uma coisinha. E aí começa. A gente sabe como essa história começa, né, Ferretti? Começa com essas correntes de dizer, olha, tá, um mesário me falou. Fiz um treinamento de mesário e é isso. É tudo fake news. Vamos em frente.
1: Agora 4h05, hora de atualizar os principais destaques desta terça-feira. Israel mantém a suspensão de todos os voos da Fly Dubai com destino ao Estado Judaico. A medida ocorre após um voo da companhia que saiu de Dubai, nos Emirados Árabes, com destino a Tel Aviv, ser desviado e despencar na Arábia Saudita nesta quarta-feira, depois que um dos pilotos esfaqueou o outro. O governo de Benjamin Netanyahu trata o caso como uma tentativa de ataque terrorista.
0: Aqui no Brasil, o ministro André Mendonça, do Tribunal Superior Eleitoral, se manifesta para confirmar as próprias decisões que determinaram a retirada do ar de publicações que ligavam o candidato Flávio Bolsonaro a um suposto movimento de retirada de Nossa Senhora Aparecida do posto de padroeira do Brasil. Vocês se lembram? André Mendonça decidiu suspender mais de 1.500 postagens, incluindo postagens de humor. Depois foi cancelado pelo ministro Flávio Dino. Agora o Tribunal Superior Eleitoral está tomando uma decisão. Ele não vota sozinho, obviamente. É colegiada a decisão e daqui a pouquinho a gente vai trazer mais detalhes para vocês.
1: Os governos do Brasil e dos Estados Unidos decidem criar um grupo de trabalho para negociar a possível redução das tarifas americanas sobre produtos brasileiros. A informação foi divulgada hoje após um encontro em Milwaukee entre os ministros das Relações Exteriores e do Desenvolvimento, com o representante de comércio dos Estados Unidos, à margem da reunião de ministros de comércio do G20. Segundo o comunicado, Brasil e Estados Unidos reconheceram a importância de avançar na superação dos obstáculos que hoje existem entre os dois países.
0: A polícia vai investigar a morte de um passageiro baleado dentro de um ônibus no BRT, no Rio de Janeiro. Flávio de Abreu Lira, de 53 anos, viajava em pé quando uma bala perdida atravessou a janela e atingiu o abdômen desse homem. Ainda não há informações sobre a origem do disparo, nem confirmação de que o caso tenha relação com uma ação policial que ocorria desde as primeiras horas da manhã na comunidade Dois Irmãos.
1: As agências da Caixa Econômica Federal reabrem hoje após o Tribunal Superior do Trabalho determinar o fim da greve dos empregados. A paralisação começou em 10 de setembro e tinha como principal ponto de conflito as mudanças propostas para o Saúde Caixa, que é um plano de assistência médica dos funcionários. Ontem, o Tribunal Superior do Trabalho decidiu encerrar o movimento durante o julgamento do dissídio coletivo, aberto após o fracasso das negociações entre o banco e os trabalhadores.
0: O setor público consolidado, União, estados, municípios e empresas estatais, registra déficit primário de 10 bilhões de reais em agosto. O resultado representa melhora em relação ao mesmo mês de 2025, quando o débito foi de 17,3 bilhões. Os valores foram divulgados pelo Banco Central. O déficit primário corresponde aos resultados das contas públicas, sem considerar o pagamento dos juros da dívida, ou seja, o que o governo arrecadou, o que o governo gastou, e aí o resultado disso é o déficit primário, portanto, um déficit de 10 bi, quando no mesmo ano do ano passado eram 17, então o resultado é um pouco melhor.
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0: Agora, 4 horas e 8 minutos, a gente já vai conectar Brasília para acompanhar como está dentro do Tribunal Superior Eleitoral o andamento de um julgamento plenário virtual, justamente para decidir se a decisão, o voto de André Mendonça, vai alcançar a maioria. Esse voto, como a gente já trouxe aqui agora há pouco nas manchetes, Mendonça é favorável, ele é que tomou a primeira decisão de suspender todas as postagens que ligam o candidato e senador Flávio Bolsonaro a tentativa de, uma suposta tentativa de retirar de Nossa Senhora o título de padroeira do Brasil. Só que nesse volume de informações gigantescas, né, de mais de 1.500 postagens que André Mendonça determinou a retirada do ar, né, tem ali também conteúdo de humor, né, que a partir de uma determinada notícia, muitos conteúdos vão sendo gerados, tem mensagens que sequer citam o nome de Flávio Bolsonaro. O ministro Flávio Dino, do STF, havia tomado uma decisão contrária, anulando ali a decisão de André Mendonça, justamente por considerar que é censura em massa, mas agora a decisão está no plenário do TSE. Pedro Teixeira já está aqui com a gente, chegando ao vivo para trazer os detalhes. Por enquanto, só o voto do Mendonça mesmo, que já era conhecido, né, Pedro?
3: Sim, tudo bem, Adriana Ferretti? Boa tarde para vocês, para todo mundo que nos acompanha aqui na Band News FM. O Mendonça está tão convicto do posicionamento dele que, mesmo antes da abertura do plenário virtual no Tribunal Superior Eleitoral, ele já tinha apresentado o voto dele neste caso e, pelo menos, por enquanto, é o único a votar. Eu, inclusive, acabei de atualizar a página do TSE e só o ministro André Mendonça votou. Os outros 6 ministros da Corte Eleitoral ainda não se posicionaram sobre essa história. Nos bastidores, há uma avaliação de que os ministros devem apresentar um posicionamento para buscar um equilíbrio sobre o que pode ou não, neste caso de Nossa Senhora Aparecida, este elo que foi feito nas redes sociais com uma suposta tentativa do senador Flávio Bolsonaro, candidato à presidência pelo PL, de retirar o posto de Nossa Senhora de Aparecida como padroeira do Brasil. Há uma tentativa dentro do TSE de impor limites justamente nesse ponto que você colocou, Adriana, em que o ministro ele acabou removendo, suspendendo várias publicações que sequer citavam o senador Flávio Bolsonaro. Elas não faziam essa conexão. Então, dentro do TSE há um entendimento que a decisão de hoje pode estabelecer um limite. Ou seja, indicar que publicações que são falsas, que fazem conexões falsas, devem de fato ser removidas, mas que há um limite para a remoção destes conteúdos, pelo menos esse é um entendimento de bastidor. Agora, Adriana, o caso de Nossa Senhora Aparecida e essa decisão do ministro André Mendonça abriu uma nova frente de conflito aqui no Supremo Tribunal Federal. Isso porque, além de ser vice-presidente do TSE, o Mendonça também faz parte do Supremo Tribunal Federal e a decisão dele foi derrubada pelo ministro Flávio Dino no último domingo, alegando que a decisão, de certa forma, poderia ferir a liberdade de expressão. E no dia seguinte, na última segunda-feira, o ministro Luiz Fux derrubou a decisão do ministro Flávio Dino, abrindo mais uma frente ali de conflitos e de ministros derrubando a decisão do outro. Tinha, inclusive, uma tentativa do ministro Edson Fachin de levar para o plenário do STF essa discussão sobre a remoção de conteúdo, sobre o que pode e o que não pode neste contexto eleitoral, mas esse desejo do Edson Fachin não avançou aqui no STF, e a saída encontrada foi levar para o plenário do TSE, plenário virtual, para que pelo menos haja uma decisão colegiada, ou seja, para que haja um posicionamento de mais ministros sobre o que pode e o que não pode, neste caso de Nossa Senhora, e sobre essas publicações feitas nas redes sociais.
0: Pedro, e aí a expectativa de que poderia até haver uma reunião no plenário do STF hoje para discutir esse decide, anula a decisão, retoma a decisão, esse vai e vem dentro do Supremo, pelo menos havia a expectativa de que seria hoje, mas isso não vai acontecer, né?
3: Não vai acontecer porque os ministros não estão dispostos, pelo menos por enquanto, a resolver esses conflitos internos, viu, Adriana? E isso vem desde a questão que envolve o ministro Alexandre de Moraes, o pedido feito pelo ministro André Mendonça de uma investigação contra o ministro Alexandre de Moraes. Depois, o Moraes apresentou um pedido de investigação, de apuração sobre a conduta do ministro André Mendonça. De lá para cá, está muito difícil encontrar um consenso, um ponto comum no plenário do STF. E essa questão de derrubar uma decisão do TSE e depois de um outro ministro derrubar a decisão que derrubou a outra decisão da Corte Eleitoral, isso faz parte deste contexto e dessa tensão que toma conta aqui do Supremo Tribunal Federal. Hoje, inclusive, Adriana, antes de devolver para vocês, o ministro Gilmar Mendes fez um discurso em homenagem ao ministro Edson Fachin, que completou ontem um ano à frente do STF. E no discurso que o ministro Gilmar Mendes fez, ele cutucou especialmente o ministro André Mendonça. Ele relembrou que quando o Fachin assumiu a relatoria da Lava Jato, não houve notícias de vazamentos seletivos dos gabinetes dos ministros, apesar da sensibilidade dos documentos que estavam contidos ali no inquérito que apurava as questões relacionadas à Lava Jato. Um recado claro ali ao ministro André Mendonça. O ministro Gilmar Mendes entende que ele provocou vazamentos seletivos, vazou informações de forma seletiva e, a partir daí, o caos se instalou aqui na Suprema Corte.
0: Obrigada, viu, Pedro, pelas informações. Bom trabalho. Até mais tarde no Jornal da Band.
1: Bom. Valeu, Pedro. Agora, 4h15, tem essa votação rolando no TSE e a gente terá também, a partir de agora, uma investigação sobre ataques a imagens religiosas no país. O ministro Flávio Dino, do Supremo, foi quem determinou a abertura dessa investigação. O pedido foi encaminhado hoje à Procuradoria-Geral da República e também à Polícia Federal. Na decisão, o ministro cita uma série de notícias entre março e setembro deste ano que, segundo ele, demonstram, entre aspas, uma onda de ataques contra imagens religiosas por todo o país. Segundo Flávio Dino, as notícias ainda trazem indícios de crimes variados, como ultraje a culto e também preconceito religioso.
0: Seguimos conectados com o nosso time em Brasília, porque no meio de tudo isso ainda tem hoje, está acontecendo um depoimento do banqueiro Daniel Vorcaro, do Banco Master, e o pai dele, Henrique Vorcaro, depoimento à Polícia Federal, os dois estão presos. E entre as várias frentes de investigação, esse depoimento de hoje é para questionar os dois especificamente sobre o envolvimento deles com a chamada A Turma, que seria o grupo de intimidação armado comandado por Daniel Vorcaro contra inimigos. É o Caian Messina que está acompanhando isso para a gente. Depoimentos por videoconferência, né, Caian? Boa tarde para você. Já ia dar boa noite, Caian.
4: Valeu. Está desse jeito. A gente dá boa tarde,
0: tá desse jeito.
4: Dá boa noite, dá feliz ano novo. É desse jeito. Boa tarde, então, Adriana. Boa tarde, Ferretti. Boa tarde a todos. Pois é, né? Esse é mais um depoimento, né, que está sendo por videoconferência, já está realmente na parte final, nos encaminhamentos finais deste depoimento por videoconferência, já que Daniel Vorcaro segue preso na chamada Papudinha, aquela ala de segurança máxima do presídio da Papuda. Um depoimento de mais de uma hora, e o próprio Daniel Vorcaro falou justamente sobre os inquéritos da chamada turma e dos chamados os meninos. A turma era aquele braço, uma espécie de milícia, segundo a PF, de intimidação a adversários, enfim. E os meninos seriam os hackers, né, do esquema ali de Daniel Vorcaro, que conseguiriam informações privilegiadas, contatos com autoridades, enfim. E Daniel Vorcaro acabou, como se esperava, negando absolutamente tudo, disse que as mensagens em que ele aparece em contato, por exemplo, com o Sicário, né, que era um dos integrantes dessa chamada turma, e o Sicário, a gente relembra, ele acabou se matando em uma cela da Polícia Federal em Belo Horizonte, no instante em que ele foi preso. Nessas mensagens em que ele pede realmente algum tipo de medida mais drástica contra adversários, o Daniel Vorcaro afirmou que, na verdade, ele estava fazendo um desabafo, ele não estava realmente pedindo para que as pessoas tivessem ali algum tipo de sanção por parte desta milícia dele. E também afirmou que, em momento algum, houve algum caso de vítimas, pessoas que acabaram sendo vítimas desses seguranças dele, né? Então, é uma tentativa justamente de Daniel Vorcaro de tentar minimizar ali mais acusações por parte da Polícia Federal. Tudo num dia, Adriana, em que o Pedro falava aí dos vazamentos, né? Novos vazamentos acabaram agitando Brasília, alguns envolvendo o ministro Alexandre de Moraes, Daniel Vorcaro, né? Esses vazamentos foram publicados pelo jornal O Globo, foram checados junto à Polícia Federal, e nesses vazamentos aparece ali Daniel Vorcaro com uma preocupação imensa com relação ao almoço ultra VIP que foi oferecido ao ministro Alexandre de Moraes, com direito a vinho de R$70 mil, né, o Romani Conti, em um hotel menos de 20 suítes, com diárias de mais de R$10 mil, tudo isso em dezembro de 2023, e em janeiro de 2024, após esse encontro ultra VIP oferecido por Daniel Vorcaro a Alexandre de Moraes, foi fechado, então, o acordo de R$131 milhões do Master com o escritório Barsi de Moraes, da mulher do ministro. O ministro foi procurado e até agora não se posicionou.
0: Tá certo, Caian. Obrigada pelas suas informações. Daqui a pouquinho...
4: Até mais.
0: Até mais. A gente vai seguir falando de eleições, tem outras informações para a gente trazer, mas tem uma confirmação importante da polícia aqui de São Paulo sobre um caso em andamento, né, Ferretti?
1: Exatamente, Adriana. Uma suspeita de sequestro dentro de um supermercado. Essa informação chegou agora há pouco, enviada por um ouvinte que falava em sequestro com o refém numa unidade do Carrefour. A gente foi atrás da Polícia Militar, que acabou de confirmar o seguinte. Passou o endereço pra gente, pra quem é de São Paulo se situar. Avenida Alberto Augusto Alves, número 50, é uma alça de acesso da rodovia João Dias para a Avenida Carlos Caldeira Filho, bem pertinho da estação Giovanni Gronk do metrô. Houve, de fato, um chamado para roubo com refém na unidade do Carrefour. A Polícia Militar está no local, mas, por questão de segurança, decidiu não compartilhar mais informações porque a ocorrência está em andamento e a divulgação de mais informações pode prejudicar os trabalhos por ali, mas fica o registro, a princípio, neste momento, em andamento na Zona Sul de São Paulo, dentro de uma unidade do Carrefour, um roubo com pessoas ou pessoa no singular, a gente não tem os detalhes, como refém.
0: É isso, daqui a pouquinho a gente está de olho, vai seguir acompanhando, surgindo novas informações, a gente atualiza vocês, mas vamos seguir com o noticiário nacional, com os destaques ainda de Brasília e das muitas investigações que seguem em andamento. Mensagens recuperadas no celular da lobista Roberta Luxinger mostram que o filho mais velho do presidente Lula, Fábio Luiz Lula da Silva, contou com a ajuda da Embaixada Brasileira em Madrid para organizar a mudança dele e da família para a capital espanhola, isso em meados do ano passado. Segundo reportagem do Metrópolis, o então embaixador brasileiro em Madrid, Orlando Leite Ribeiro, ofereceu o aparato da Embaixada Brasileira para ajudar a lobista na mudança dela e do filho do presidente para a capital ibérica. A reportagem contou que Lulinha vive em Madrid desde junho do ano passado, com planos de ficar pelo menos 2 anos na capital espanhola. As mensagens de Roberta Luxinger mostram que ela organizou a mudança do filho do presidente e arcou com os custos financeiros da transferência. A própria Roberta pretendia se mudar para a Espanha, o que não se concretizou. Nas mensagens, Orlando Leite Ribeiro disponibiliza uma funcionária da embaixada para acompanhar Roberta Luxinger e a mulher de Lulinha, Renata Abreu Moreira, em uma visita a uma universidade. Também ofereceu, em junho de 2025, uma van da embaixada para ajudar Luxinger a comprar móveis. Procurado, Itamaraty disse que a van mencionada por Orlando Leite Ribeiro não chegou a ser usada. A pasta confirmou que o setor educacional da embaixada prestou apoio a Luxinger com relação às escolas.
1: E um outro assunto que ganhou destaque nas últimas horas foi a série jornalística Revelando, que estreou um episódio sobre a morte de Ana Clara Gomes Machado, de 5 anos, e a espera da família por justiça. Apresentado por Camila Pitanga, o julgamento que nunca aconteceu reconstrói o caso e mostra porque 5 anos depois o policial militar acusado pelo crime ainda não foi julgado. A impunidade tem a colaboração do presidenciável Flávio Bolsonaro, que atuou como advogado no caso. Ana Clara dizia que queria ser igual à mãe quando crescesse. Na manhã de 2 de fevereiro de 2021, a menina brincava na porta de casa, no Rio de Janeiro, quando foi atingida por disparos de fuzil. Segundo as informações apresentadas pela série, os tiros foram disparados por um policial militar. O delegado da Polícia Civil, que esteve no local, afirmou não ter dúvidas de que o autor dos disparos foi o cabo Bruno Delaroli. O policial foi preso em flagrante e denunciado pelo Ministério Público, porém o processo não chegou a julgamento. Durante 5 anos, a família de Ana Clara aguardou que o caso fosse analisado pela Justiça. Quando o julgamento parecia próximo, um novo advogado, que seria Flávio Bolsonaro, passou a integrar a defesa de Bruno Delaroli. Na época, Flávio já exercia o mandato de senador. A entrada do parlamentar no processo e o adiamento do julgamento estão no centro do episódio. A produção busca entender por que um senador decidiu atuar na defesa do policial, acusado pela morte de uma criança, e como essa participação interferiu no andamento do caso. O Bruno Delaroli continua sem julgamento.
0: Vamos seguir agora com os números de uma outra pesquisa que foi divulgada, é a Meio Ideia. O presidente Lula do PT aparece com 39,4% das intenções de voto no primeiro turno da eleição presidenciável deste ano, contra 38,4% do senador Flávio Bolsonaro do PL, segundo essa pesquisa Meio Ideia divulgada hoje. Na comparação com o levantamento anterior, o petista teve uma oscilação positiva de 1 ponto, de 38,4 para 39,4. O senador do PL teve uma variação de 1,1 ponto percentual, também positiva, de 37,3 para 38. Mas esse número está errado, né? Se subiu de 37,3 para 38, não é 1,1 ponto percentual. Aqui seria 0,7 ponto percentual. Vamos pedir para a produção aqui da rádio para confirmar, por favor, que esse número está errado? Eu vou acessar a pesquisa aqui no meu celular também para a gente ter certinho o número, porque pesquisa a gente tem que ter muito cuidado com os números para não cometer esse erro. Então, eu só vou voltar aqui, falando aqui também com a nossa produção. O presidente Lula, de acordo com o texto que vocês colocaram aqui para mim, 38,4 para 39,4. Falta a variação do senador do PL, Flávio Bolsonaro. Bom, agora seguindo aqui, a gente já confirma esse número. Apesar das variações, os dois seguem tecnicamente empatados no primeiro turno. Entre os demais candidatos ficou assim: Augusto Cury com 6,7, Renan Santos com 4,5 e Ronaldo Caiado com 4,4. Romeu Zema, do Novo, aparece com 3,5 e os demais candidatos não passam de 1% cada. Cerca de 0,7% dos entrevistados afirmam que vão votar em branco ou nulo no dia 4 de outubro e 1,5% não sabem ou não opinaram. A margem de erro desse levantamento é de 2 pontos percentuais. A pesquisa Meio Ideia entrevistou 1.500 eleitores entre os dias 25 e 28 de setembro de 2026 por meio de entrevistas telefônicas. O levantamento foi contratado, está registrado no Tribunal Superior Eleitoral sob o protocolo BR-08706-2026. Então vamos lá, agora sim. O Flávio Bolsonaro, eu falei que a variação dele, a gente tinha que confirmar o número. No levantamento anterior do Meio Ideia, o Flávio Bolsonaro tinha 37,3 e agora foi para 38,4. Portanto, confirma a variação de 1,1 ponto percentual. E só repetindo então a posição do Lula, que já estava correta, variação de 1 ponto percentual, ele tinha 38,4 no levantamento anterior, isso Lula, e agora tem 39,4. É maluco, né? A gente tem que preocupar com o 0, porque se preparem, é o 0, alguma coisa que vai fazer a diferença na urna e no resultado final da eleição.
1: E tem mais duas informações importantes, Adriana. Primeiro, Pedro Teixeira falava sobre o voto de mais cedo do ministro André Mendonça, mandando suspender aqueles posts sobre Nossa Senhora Aparecida. E agora, o ministro Cássio Nunes Marques votou e acompanhou o voto do André Mendonça. Portanto, a gente tem neste momento 2-0 para que os...
0: Acabou de mudar, ó.
1: Opa!
0: Aqui chega rapidinho a informação, gente. 3-1. Mendonça, Dias Toffoli e... Nunes Marques. Cássio Nunes Marques, Dias Toffoli e André Mendonça, 3-1. Conseguindo mais um voto, é a maioria lá.
1: Para suspender.
0: 3-0, desculpa.
1: 3-0. Lembrando que é uma votação num plenário virtual. Então, a qualquer momento, tem que ficar ali olhando a internet e dando F5 para ver que hora entra a voto. Então, os demais votos podem entrar até 11h59 ou podem entrar nos próximos 2 minutos. Por isso que fica essa correria. Um voto veio encavalado do outro. Então, portanto, 3-0 neste momento para retirada, para suspensão desses conteúdos. E tem atualização sobre aquela ocorrência que a gente citou agora há pouco em São Paulo. Mais um comunicado enviado pela PM. Ela disse que foi acionada para atender a uma ocorrência de roubo em um estabelecimento comercial. A informação inicial era que um indivíduo teria rendido uma funcionária de uma farmácia localizada no interior de um supermercado, a gente destacou aqui, supermercado Carrefour. Equipes especializadas foram acionadas e a ocorrência está em andamento. Assim que a gente tiver... Aliás, a gente tem imagens agora, para quem nos acompanha pela live, alguém filmando do lado de fora e dentro da farmácia, de fato, um homem atrás de uma mulher, que segundo esse comunicado da prefeitura é uma funcionária, a gente pela imagem não consegue identificar, aparentemente segurando a mulher pelo pescoço. Eu não consigo identificar daqui se ele tem uma arma apontada para a mulher, mas... aparentemente, não, sim.
0: Sim.
1: É o que a gente deduz,
0: ele está segurando a cabeça dela com muita força. Pela imagem, a gente vê que ele está segurando a cabeça dela com muita força e ela ali imobilizada. Ele pode... não acredito que não tenha uma arma. Assim, ele, não dá para ver exatamente a arma.
1: A gente deduz que sim, né? Tudo ela... indica, leva a crer que sim.
0: E porque ele está com a mão atrás do pescoço dela e ela absolutamente imóvel, ali travada e sendo segurada pela cabeça por esse homem, e muita gente na porta do lado de fora acompanhando, o que não é o adequado, né? As pessoas têm que sair dessa cena de um crime e deixar apenas a polícia.
1: Possivelmente uma imagem gravada antes da chegada da polícia, porque a gente não vê nenhum agente. A gente imagina que a partir do momento em que a polícia chegou, ela isolou todo mundo. A gente daqui a pouquinho deve ter essas imagens e vai trazer e vai atualizar o caso a todo momento aqui no Entre Nós.
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0: Agora sim, 4 horas e 32 minutos. Deixa eu ver se não virou o reloginho. Virou ainda não. Vamos seguir com informações agora do noticiário internacional. Um destaque importante: os Estados Unidos, depois de décadas, fizeram a retirada final de tropas no Iraque, uma tentativa de acabar com o que o próprio Donald Trump chama de guerras eternas, mas justamente ele, que está numa outra guerra que ele próprio iniciou no Irã, e aí sem previsão de quando haverá uma solução, mas o fato é que no Iraque não há mais tropas americanas. Esse é o destaque do Eduardo Barão.
13: E boa tarde para você e para todos do Brasil. Depois de 23 anos, soldados americanos deixaram a base no norte do Iraque, encerrando a retirada acordada entre Washington e Bagdá. Essa operação começou em março de 2003. Na ocasião, o presidente George W. Bush ordenou a invasão, sob acusação de que o Iraque tinha armas de destruição em massa. Essas armas nunca foram encontradas. Em 3 semanas, o regime de Saddam Hussein caiu, Bagdá foi tomada em abril, Saddam fugiu, depois foi capturado em dezembro daquele ano e executado em 2006, depois de condenado pela própria justiça do Iraque. Mas a queda do ditador não trouxe paz para o país. Vieram a insurgência, a guerra civil entre sunitas e xiitas e os escândalos, como as torturas na prisão de Abu Ghraib. No auge da ocupação em 2007, os Estados Unidos chegaram a ter mais de 170 mil soldados no Iraque. Os americanos saíram em 2011, mas em 2014 voltaram a pedido de Bagdá para combater o grupo Estado Islâmico. Foi essa missão de 12 anos que terminou hoje. Mas o Iraque segue sendo um país frágil e dividido. Analistas apontam que a saída deixa o Irã mesmo como uma situação mais próxima da região. Milícias aliadas a Teherã seguem armadas e o governo recuou do prazo que havia fixado para desarmá-las. A região curda sofreu mais de 1.000 ataques de drones e mísseis durante o recente conflito entre Estados Unidos e Irã. 23 anos depois da invasão, sendo um país frágil e dividido, analistas apontam que a saída deixa o Irã mesmo como uma situação mais próxima da região. Milícias aliadas a Teherã seguem armadas e o governo recuou do prazo que havia fixado para desarmá-las. A região curda sofreu mais de 1.000 ataques de drones e mísseis durante o recente conflito entre Estados Unidos e Irã. 23 anos depois da invasão curda, sofreu mais de 1.000 ataques de drones e mísseis durante o recente conflito entre Estados Unidos e Irã. 23 anos depois da invasão do Iraque, os americanos vão embora, mas a estabilidade que prometeram até agora não chegou à região.
0: Obrigada, Barão, pelas informações.
1: Valeu, Barão. Ainda no noticiário internacional, Israel mantém a suspensão de todos os voos da Fly Dubai com destino ao Estado Judaico. A medida ocorre após um voo da companhia que saiu de Dubai, nos Emirados Árabes, com destino a Tel Aviv, ser desviado e despencar na Arábia Saudita hoje, depois que um dos pilotos esfaqueou o outro. Esse confronto ocorreu quando o avião já estava próximo de Israel e sobrevoava a Jordânia. Segundo autoridades israelenses, o copiloto atacou o piloto com uma faca. Os dois começaram a brigar e o embate teria deixado ambos feridos, além de fazer com que a aeronave ficasse sem controle temporariamente. Passageiros relataram ter ouvido gritos e pedidos de ajuda vindos da cabine de comando. O governo Benjamin Netanyahu trata o caso como uma tentativa de ataque terrorista. As circunstâncias, porém, ainda estão sendo investigadas. O avião com 180 israelenses a bordo emitiu sinais de emergência, incluindo um código de sequestro. Imagens gravadas mostram passageiros e tripulantes tentando estancar o sangramento do comandante e um suspeito armado também ferido. São imagens que a gente exibe agora, aparentemente depois que o avião já pousou, porque há uma relativa tranquilidade, está praticamente todo mundo em pé, mas a gente vê uma pessoa com a camisa cheia de marcas de sangue, falando ao telefone, por isso imagino eu que já era depois, num momento de tranquilidade. Mas esse avião chegou em cerca de 2 minutos a perder 5 mil metros. Imaginem 5 quilômetros. É uma distância... Eu já falei aqui que eu tenho pânico de avião. Eu não quis nem ver as imagens quando eu vi a notícia de manhã, depois tive que ver por dever profissional, enfim. Mas quem estava lá passou momentos ali bem difíceis.
0: Os vídeos mostram os passageiros desesperados, né, gritando, porque no começo eles não sabiam nem o que estava acontecendo. E o avião, nessa queda aí vertiginosa de 5 mil metros em tão pouco tempo. E a sorte, né? Havia uma outra tripulação dentro do avião, a bordo, indo como passageiro. Sabe quando você pega um avião e tem outros pilotos ali? Então, tinha uma outra tripulação viajando como passageiros. E aí, esses pilotos que estavam ali puderam assumir o voo e conseguiram pousar. E aí, claro, quando tem também a imagem da aterrissagem, e aí... todo mundo aliviado, batendo palmas e, enfim, essas pessoas passaram uma situação de terror. Agora, essa investigação sobre a hipótese de terrorismo, lembrando que isso acontece há uma semana do 7 de outubro, do aniversário do ataque em 7 de outubro, quando terroristas invadiram Israel e fizeram aquele massacre na festa rave, pegaram diversas pessoas e assassinaram mais de 1.200 pessoas. Vamos voltar agora a nossa atenção aqui para os assuntos do Brasil e para algo que é muito importante, que é acompanhar a evolução do serviço público, da qualidade do serviço público no Brasil. O Brasil atingiu neste ano uma média de 3 ambulâncias do SAMU para cada 100 mil habitantes. Esse número representa um aumento de 23% em relação a 2022. E também houve uma redução na demora para a chegada do socorro. A região Nordeste tem o melhor resultado, com uma média de 4,2 ambulâncias para cada 100 mil habitantes. O atendimento do SAMU é um dos serviços analisados dentro do pilar Saúde e Bem-Estar do Prêmio BAN de Cidades Excelentes, o Oscar da Gestão Pública. O consultor sócio do Instituto Áquila, Henrique Massa, destaca a importância das unidades móveis de atendimento na melhora da qualidade de vida da população. Ainda não temos a entrevista dele, mas eu vou seguir aqui com as informações para vocês. Entre os municípios maiores, com mais de 100 mil habitantes, a média de veículos do SAMU é de 1,7 para cada 100 mil habitantes. Salvador tem quase 2 unidades, o que coloca a cidade na 5ª posição entre as capitais analisadas pelo Índice de Gestão Municipal Áquila. Gerente executivo do SAMU na capital baiana, o Ivan Paiva, destaca a tecnologia embarcada nos veículos. Temos essa entrevista? Não, a gente está com as entrevistas travadas nesse momento, gente, então a gente não vai conseguir exibir as entrevistas. Mas eu vou seguir aqui com as informações finais. O Prêmio Band Cidades Excelentes reconhece as boas práticas de gestão nos municípios brasileiros. Depois das etapas estaduais, os destaques de todo o país se encontram na grande final nacional. Isso está programado para acontecer em Brasília no mês de dezembro.
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17: Boa tarde, ouvintes da Rádio Band News FM, são 4h41, eu sou David Cardoso e a partir de agora seguimos juntos com o noticiário local. Na operação de áudio, Matheus do Carmo, que solta a vinheta do trânsito.
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20: Olá, de volta contigo e com os ouvintes da Band News FM. Trânsito lento agora na Avenida Centenário, em direção ao Dique do Tororó. Quem vem ainda da região do Jardim Pipê, me chame, chame, pode ganhar mais tempo desviando para o Vale do Canela. Para acessar mais fácil, é Anitta Garibaldi e Vasco da Gama. Quem segue em direção ao Acesso Norte encontra também boa fluidez no Vale do Gunjá e na Avenida Bonocô. Já Luiz Eduardo Magalhães está com trânsito carregado desde a saída da BR até um pouco depois da saída do túnel. Por isso, você que ainda vem da BR ou da General San Martín, melhor desviar em direção ao CMDTRAN, que flui melhor. 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Renata Falcone para a Band News FM.
17: Obrigado, Renata. 4h43.
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6: 4 horas e 49 minutos, a gente volta a falar sobre o julgamento no Tribunal Superior Eleitoral sobre a suspensão decidida por André Mendonça, mas agora é o plenário que tem que tomar a decisão final, daquelas postagens relativas ao caso, à polêmica da Nossa Senhora Aparecida, que vinculava essa polêmica ao candidato Flávio Bolsonaro, que ele seria... Ele teria o interesse de tirar de Nossa Senhora o título de padroeira. 3-0 é o placar no plenário virtual do TSE. Rodrigo Orengo está chegando com os bastidores, com a apuração dele sobre esse caso. Orengo.
7: E falta apenas um voto, né, Adriana? Falta um voto para fechar a conta aí com maioria no Tribunal Superior Eleitoral. Interessante que os ministros do Supremo já votaram no TSE. E a composição do TSE é dessa forma. São os 3 ministros do Supremo que acabam se revezando em mandatos no Tribunal Superior Eleitoral. Dias Toffoli, Nunes Marques, presidente, e o relator desse caso, André Mendonça. Né? Faltam ainda os 2 ministros do STJ e mais 2 juristas para fechar a composição do Tribunal Superior Eleitoral. Agora, o mais importante aí desse julgamento é o seguinte: há hoje uma rota de colisão direta do TSE com o Supremo Tribunal Federal. Né? E por quê? Porque a decisão do ministro André Mendonça, ela acabou sendo revertida para uma decisão não do TSE, de outro ministro do TSE, mas do Supremo, ministro Flávio Dino, que depois teve a decisão revertida por Luiz Fux lá no âmbito do Supremo Tribunal Federal. Esse julgamento hoje no Tribunal Eleitoral deveria estar sendo feito lá no Supremo. Já que o Supremo entrou na história, reverteu uma decisão do TSE, deveria inclusive estar no plenário, o grupo lá de ministros, o colegiado, discutindo até sobre a atribuição, se um ministro do Supremo pode reverter uma decisão lá de um colega do TSE. Né? Então, o que a gente vê é um atrito direto, grupos formados dentro do Supremo Tribunal Federal e do Tribunal Superior Eleitoral, mas pelo menos neste momento está vencendo a prerrogativa do Tribunal Superior Eleitoral numa discussão que ela é eleitoral, porque inicia com esse debate.

0: Certo. Orengo, em um segundo tudo pode mudar. Então, a gente acaba de receber a informação aqui que o
1: Mais
0: ministro
1: voto.
0: Ricardo Vilas Boas, do STJ, acho que está recebendo aí também, né? Ministro
1: Divergente.
0: Do STJ e integrante do TSE, ele registrou o voto dele, a gente ainda não teve acesso ao voto, mas no voto dele, ele diz que divergiu em parte de André Mendonça. Então, seria um 3-1. Mas a gente ainda não teve acesso ao voto na íntegra, seria o primeiro voto divergente, a gente está acompanhando, mas fica valendo o que você disse. Por enquanto, 3 votos para, enfim, para manter as postagens suspensas e mais 1 voto com esse entendimento já é maioria. Obrigada, viu, Orengo? Bom trabalho por aí.
1: Valeu, até mais.
0: Tchau, tchau.
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4: De volta com 20 Band News, trânsito ainda carregado na Dorival Caymmi sentido Orla, nas proximidades da segunda rotatória. Para você que está vindo agora de Mussurunga em direção à Boca do Rio, melhor pegar a Avenida Orlando Gomes. A Avenida Paralela também tem trânsito já intenso na região do Trobogi, mas o trecho ainda é curto e não compensa desvios. Mudando agora para a região dos Barris, o acidente que estava causando um congestionamento na Centenária em direção ao DIC também atinge o entorno do DIC no sentido centro e também no Vale do Canela em direção à Praça Lorde Cochrane por causa do desvio dos motoristas. Você que sai do Chame Chame e segue em direção a Juracy Magalhães, prefira pegar o primeiro trecho pela Orla e depois use a Avenida Milton Santos para evitar esse trânsito lento. 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Renata Falcone para a Band News FM.
5: Obrigado, Renata. 4h55.
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0: O que faz uma empresa vencer seus concorrentes?

0: Durante muito tempo, a resposta parecia simples: pagar menos imposto, produzir mais barato ou vender mais. Mas este jogo está mudando. A reforma tributária talvez seja o maior exemplo dessa transformação. Ela mostra que a vantagem competitiva do futuro não estará apenas na carga tributária, estará principalmente na capacidade de adaptação. Empresas que reorganizarem seus processos, investirem em tecnologia, qualificarem suas informações e tomarem decisões mais inteligentes sairão na frente. Charles Darwin dizia que não sobrevive o mais forte nem o mais inteligente, mas aquele que melhor se adapta às mudanças. Essa frase nunca fez tanto sentido para o mundo empresarial. A reforma tributária não vai premiar apenas quem paga menos imposto. Vai favorecer quem compreende mais rapidamente as novas regras e transforma essa compreensão em estratégia. Porque na economia do futuro, a vantagem competitiva não será de quem reage mais rápido. Será de quem consegue enxergar a mudança antes que ela aconteça. O imposto muda, a lei muda, mas quem entende o jogo antes joga melhor. Eu sou Robson Santana e isso foi Tributos com Ideias.
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8: A gente se despede de quem está acompanhando a gente pela rádio em outras partes do Brasil, porque agora a gente vai seguir para a nossa segunda hora aqui para São Paulo, mas pela live, pela TV, você pode continuar com a gente até às 6 em ponto, que a gente segue trazendo muita informação. 7h20, eu estou voltando com o Jornal da Band. Beijo e obrigada demais.
9: Valeu, gente.
8: Tchau, tchau.
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9: Agora 5 da tarde.
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18: 29/9. Nissan também vai complementar linha no Brasil com carros chineses. A exemplo de outras montadoras, a Nissan se valerá de modelos desenvolvidos e produzidos na China para complementar e ampliar sua oferta de veículos eletrificados no Brasil e na região. A estratégia, batizada de From China, foi confirmada por Ivan Espinosa, presidente e CEO global. A região receberá 6 lançamentos nos próximos 12 meses, dos quais 3 terão sistemas híbridos ou totalmente elétricos, como o X-Trail, e-Power, elétrico de autonomia estendida, o elétrico N7, produzido em conjunto com a Dongfeng e lançado na China no ano passado, a picape Frontier Pro, híbrida plug-in, desenvolvida pela parceria Zenhou-Nissan. O Brasil, onde a marca japonesa sempre teve tímida participação ao redor de 3%, ocupará a posição central com as primeiras novidades aportando nas concessionárias entre o fim deste ano e o transcorrer de 2027. A Nissan tem 749 distribuidores e mais de 20 mil funcionários na América Latina. A reestruturação também começa a mostrar melhoras nos resultados financeiros. A Nissan registrou lucro operacional de US$ 488 milhões no primeiro trimestre de seu ano fiscal e manteve a previsão de alcançar US$ 1.250 milhões de lucro operacional no exercício completo.
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29: Olá, amigos, uma ótima tarde para todos vocês. Cheguem mais, sejam muito bem-vindos. Está no ar o nosso Jogo Aberto, a melhor resenha esportiva do seu rádio, que sempre traz aí as informações sobre os nossos times, que graças a Deus já vão voltar a campo na semana que vem, tá pertinho, né? Como dizem os bons baianos, de hoje a 8. Na próxima quarta-feira, temos o Vitória enfrentando a Chapecoense no Barradão. Na quinta, o Bahia vai jogar com o Palmeiras fora de casa. Já 2 confrontos aí pela Série A do Campeonato Brasileiro, que tá nesse momento que a gente chama de sprint final, né? Essa reta aí para os times começarem a mostrar quem fica, quem vai, quem sobra pelo meio do caminho. E, obviamente, ninguém quer aquele desespero nos últimos jogos. Então, precisa se fazer agora, principalmente quando a gente fala em jogos em casa, né? Não dá para vacilar, não dá para desperdiçar oportunidades. E a gente vai falar um pouco sobre essas partidas. Boa tarde, professor! Tudo bem?
30: Nelsinho Góes.
0: Boa tarde, Ju. Boa tarde a todos. Boa tarde aos torcedores, né? Em especial da torcida do Bahia, do Vitória, que nos acompanham aqui sempre, e os demais, né? As equipes se aproximando do seu compromisso. O Vitória em casa vai enfrentar a Chapecoense, né? Um jogo onde ele não pode pensar em outro resultado que não seja o que leva aos 3 pontos, né? O Vitória matematicamente está numa zona hoje de um certo conforto quanto ao posicionamento de 13º, né? Ele está próximo até da Sul-Americana, mas tem também a proximidade dos clubes que estão na zona do rebaixamento, equipes importantes como o Grêmio, o Inter, outros que estão atrás também com a possibilidade de chegar. Então requer muita atenção, cuidado, organização. O Vitória teve perdas com atletas machucados, mas tem que saber destrinchar, né? Sair dessa situação com a força do grupo, com um jogo bastante coletivo, um jogo de aplicação que muito caracterizou a equipe em vários momentos esse ano, que ele tem que retomar essa obediência defensiva, organização defensiva. Uma equipe que não dá vida fácil aos adversários, ele tem que reconquistar esse tipo de comportamento. E claro, aprimorar, né? Sobretudo as finalizações. O Vitória tem um índice baixo de gols dentro do campeonato, cria até uma quantidade importante de chances, mas não tem um aproveitamento adequado. Por isso corre ali um certo risco e tem que aproveitar esse jogo da retomada contra a Chapecoense para ter uma guinada aí nos próximos 10 jogos dentro da normalidade do campeonato, um campeonato de perde e ganha. Se ele tiver equilíbrio nisso, ele sobrevive bem, não corre riscos de cair e pode sim, né, beliscar uma vaga na Copa Sul-Americana, né? Acho que o planejamento passa muito por isso: ter organização, ter equilíbrio, ter um bom ambiente, caprichar na qualidade dos treinamentos, voltados, né, muito em cima do que tem que aprimorar em termos positivos, ou seja, o que o Vitória já tem de virtude, aprimorar e atenuar os defeitos, consertar um pouco os defeitos, porque não dá para consertar muita coisa, mas coisas pontuais elas podem sim fazer a diferença e ajudar. E o Bahia, que vai a São Paulo enfrentar o Palmeiras, que é um ótimo mandante, uma equipe que briga lá na frente, não atravessa o seu melhor momento, mas ainda assim é um segundo colocado ali, está perseguindo o título, uma equipe acostumada a vencer e a vencer quando também não joga bem, né? O Palmeiras não precisa de um jogo vistoso, ele não precisa estar numa tarde ou numa noite inspirada para conseguir bons resultados. E nisso o Bahia tem que ter muito cuidado. O Bahia tem uma característica de uns 2-3 anos para cá, de um time que gosta de protagonizar a partida, seja em casa ou fora. Ele busca fazer isso, né? Nem sempre consegue. O adversário às vezes não permite, é superior, joga melhor naquele dia, mas como ideia de jogo, o Bahia tem sempre a de controlar, a de ter um jogo dentro do campo adversário, de procurar os espaços para finalizar. Isso é garantidor de um time com boas intenções em campo, mas vai enfrentar um adversário que, obviamente, que em casa costuma pressionar mais do que ser pressionado. E aí é se equilibrar nesses momentos da partida, que vai exigir, assim como o Vitória precisa, o Bahia fora vai precisar também de muita dedicação, de muito espírito de sacrifício. É um jogo de muito duelo e contato físico, onde a parte defensiva tem que estar muito organizada e certamente o Bahia vai criar oportunidades no jogo. E aí tem que estar num dia também de inspiração e tranquilidade para aproveitar as chances.
29: Introdução melhor para vocês, impossível, né? Mas vamos fazer o seguinte na nossa resenha de hoje. A gente vai dividir, vai setorizar. Vamos começar falando do Vitória, rubro-negro, que, como falamos há pouco, vai ter um confronto com a Chapecoense dentro de casa e já dá para a gente começar agora, né? Está se aproximando, faltando uma semana aí para a partida. A gente começar a avaliar a situação, o momento do time. Tem uma questão que pega bastante, que o Vitória precisa ajustar, né? É o ataque. Óbvio que é o principal do futebol é o quê? Conseguir marcar gols, né? E o ataque do Vitória tem deixado a desejar em alguns momentos, naquela hora final, né, de resolver. E a gente vai trazer alguns números para vocês. Roda aí.
1: Se tem um fundamento que o Vitória vai precisar treinar nessa pausa de 17 dias sem jogos, é a pontaria. O rubro-negro está apenas 4 pontos acima da zona de rebaixamento e tem números que impressionam negativamente. O Vitória tem o pior ataque do Campeonato Brasileiro. Em 28 jogos, o Leão balançou as redes 28 vezes. O número chama a atenção porque até a Chapecoense, lanterna do campeonato, tem mais gols, com 29. E essa baixa produção também aparece no aproveitamento das finalizações. O Vitória marcou 28 vezes em 338 tentativas, uma média de 8,28% de acerto, a pior entre os clubes da primeira divisão.
2: Buscar jogo a jogo, como a gente fala, não vou falar de pontos, não vou falar de metas, entrar cada jogo uma final. A gente tem mais um jogo difícil aí contra a Chape. A Chape fez um ótimo jogo contra o Atlético Mineiro lá. A gente sabe que eles vêm aqui, vai ser muito difícil.
1: E os números dos atacantes acompanham essa dificuldade. Renê, o artilheiro do time, com 9 gols, está entre os 10 principais goleadores do campeonato, mas tem a mesma marca de outros jogadores de meio de campo e defesa dos adversários. E o que preocupa é que entre os atacantes, Renato Kaiser é o segundo artilheiro do Vitória, com apenas 4 gols. E Eric, que foi decisivo em vários jogos, é outro que anda sumido.
2: O Eric viveu o melhor momento da carreira dele esse ano, todo mundo lembra. E todo mundo exaltava, né? 2 gols no Flamengo. Eu mesmo vim aqui, toda a coletiva, parabenizá-lo, o jogador com mais participações em gols, assistência e gols. E de repente as coisas não estão acontecendo.
29: Tá aí, Nelson, ontem até comentamos assim por alto, né, mas agora com números fica melhor ainda, porque o Vitória tem bons atacantes no papel, você vê o Renê chegou aí a ser cobiçado, o Renato Kaiser que chegou bem também, vestiu bem a camisa do Vitória, o próprio Eric, em determinado momento o Jair Ventura deu uma entrevista dizendo que era o melhor ponta do futebol brasileiro, né, são nomes que a gente sabe que tem qualidade. Mas eles, em algum momento ali, estão pecando.
0: É, o Jair, ele trouxe números gerais, né, do que o atleta produziu no ano. E ele estava certo
29: no campeonato
0: momento.
29: Baiano.
0: É, baiano, também. Copa do Nordeste. Na Copa do Brasil eles foram muito bem. No brasileiro, é um campeonato mais difícil, né? Quando você pega, assim, de forma seca, quantos gols o Vitória fez e quantos gols o Vitória sofreu, vai dar um negativo de 14 e isso é ruim, né? São números ali, tanto os 4 piores números. Então, essa é uma luz que tem que acender, amarela, quase vermelha. O Vitória tem que entender que esses números são reais, não há má vontade em expor esse tipo de situação, mas ainda assim, com essa combinação de gols sofridos e feitos, ele está em 13º, tem chance de sair, mas não pode dormir aí, né? Achar que não, estou aqui, posso manter essa média e vai ficar tudo bem. Não, ele tem que aprimorar a questão ofensiva. Ele tem atacantes com condição. O Tarzi é um jogador que é um bom finalizador. Ele chuta forte. O chute dele tem uma certa direção. Ele tem oportunidades para finalizar. O próprio Eric, né, um jogador que tem a jogada ali clássica, que ele recebe próxima área, traz para dentro para bater com o pé esquerdo. Tem que ter mais confiança. Voltar a criar esse tipo de situação. O Renê, eu acho um ótimo finalizador. Às vezes peca um pouquinho com um certo egoísmo, né, quando tem alguns companheiros ao lado, mas isso é próprio do atacante jovem e ele tem bastante qualidade e pode ajudar o Vitória também. Jogadores de meio campo também, o Zé Vitor chuta bem de fora da área, o Baralha está machucado, também ajudava um pouco, mas é certamente, Ju, o Vitória tem que fortalecer essa parte ofensiva, porque faz a diferença, né? Muita gente parelha, vai chegar até o final, então é um golzinho a mais, um saldo melhor, uma vitória a mais. Isso vai colocar alguém bem tranquilo e alguém bem complicado ao final do campeonato.
29: Isso aí, ó. Vamos fazer o seguinte, já que a gente está falando do Vitória, nosso querido TJ, o Tony Júnior, ele traz as informações do Rubro Negro, um boletim para atualizar você, torcedor. Solta aí.
3: Olá, Gil Guimarães, boa tarde para você, boa tarde para o professor Nelson Góes, a quem está acompanhando a resenha aí na Band News FM Salvador. Vitória teve mais um dia, né, de trabalho durante a Superdata FIFA. Quarta-feira, treino apenas agora no período da tarde. O Ramon, lateral esquerdo, Matheus Silva, lateral direito, o zagueiro Edu fizeram um treino controlado. Né, isso? E isso faz parte do processo de transição para que esses atletas possam voltar a fazer atividades com bola. O clube não divulgou, por exemplo, o prazo para retorno desses 3 jogadores. Enquanto isso, o volante Baralhas deu continuidade ao tratamento da lesão muscular no departamento médico. Por lá ainda estão o Dudu, o zagueiro Camutanga, lateral direito Nathan Mendes e também lateral direito Fabiano Souza. Para os demais jogadores, o treino foi apenas em um período com trabalho físico e também um trabalho intenso com bola comandado pelo Jair Ventura e toda a sua comissão técnica. Ju, o elenco do Vitória, que volta a treinar na próxima quinta-feira, visando a partida contra a Chapecoense, que vai acontecer pela 29ª rodada do Campeonato Brasileiro e vai acontecer às 8 da noite, com transmissão da Band News FM Salvador, na próxima quarta-feira, ou seja, de hoje a 8, viu, Juliana Guimarães? Mas deixar um dado aí importante para meu professor Teacher Nelson Góes Filho, dado para a sua análise, Nelsinho, junto com toda a nossa audiência. Vamos lá. Na tabela do Campeonato Brasileiro, o Vitória está na 13ª posição com 33 pontos. 4 a mais do que o primeiro time na zona de rebaixamento. A distância do Z4 já foi maior. E há 10 rodadas, Nelsinho, do fim da competição, lembra o fantasma da Série B, que ronda aí a toca do Leão com uma preocupação frequente. Mas entenda, a estratégia da diretoria ainda é usar o fator casa para se manter na Série A. Mas há outros caminhos, hein, Nelsinho, para a manutenção do time na elite, na Série A em 2027. Um deles é repetir o aproveitamento que o time teve no final do primeiro turno deste ano. Se conseguir esse feito, o Vitória não só estará em 2027 na Série A, permanece na Série A, como até pode sonhar com uma competição internacional no calendário. Nas últimas 10 rodadas do primeiro turno, o Vitória somou aí 15 pontos com 4 vitórias, 3 empates e 3 derrotas. Vamos lá. Se repetir esse desempenho de 50% da reta final do ano passado, o time pode chegar aí a 48 pontos, 3 a mais do que o número mágico apontado pelos matemáticos para garantir a permanência na primeira divisão. Então, Nelsinho, o que dá para falar ao torcedor do Vitória que está acompanhando a resenha, né, na Band News FM Salvador? Me conte. Grande abraço para você, grande abraço para Juliana Guimarães, para todos que estão acompanhando, né, essa resenha maravilhosa. Saudades das nossas transmissões, claro, né, final de semana não tem transmissão, mas na próxima quarta-feira já tem Vitória e Chapecoense no Barradão. Forte abraço.
29: Valeu, valeu, TJ aí, grande Tony Júnior, trazendo as informações do Rubro Negro, trazendo dados importantes e provocou você aí, professor.
0: É verdade, um abraço, Tony, mas ele traz informações que são bastante precisas. Se o Vitória vencer 4 jogos, ele bate 45 pontos, ele tem 5 em casa, 4 jogos que ele vença dá 80% de aproveitamento, é um índice alto, não é fácil conseguir. O Vitória já conseguiu atrás. Começou a dar uma oscilada nisso. É garantia só pensar, vou jogar 5 jogos em casa, ganho 4, os 5 fora já eu perco mesmo e com esses 4 aqui eu decido. É muito arriscado pensar assim. O Vitória tem que pensar em pontuar fora também, porque pode não achar os pontos em casa que está esperando. É evidente que todas as equipes que estão nesse hall aí, elas também têm suas contas. Cada uma diz, se eu ganhar 5 em casa, empatar uma fora, eu vou para a Sul-Americana, eu preciso disso ou daquilo para não cair. Todo mundo é muito otimista nesse sprint final aí dos 10 últimos jogos. Todo mundo pensa com otimismo e tem que ser assim mesmo. Mas tem que ter muita atenção e entender, né, o clube como um todo, e aí a torcida faz parte, os jogadores, né, que é um momento de... É clichê, mas é verdade. Dar as mãos, ter os vínculos ali fortalecidos, porque é momento de superação. O Vitória chega com uma coisa negativa para esse sprint final, que é o seguinte. Ainda tem jogadores machucados e fora de combate.
29: Tony até citou alguns nomes aí. Foi um problema recorrente no Vitória na temporada, né?
0: Exatamente, Ju. A gente sempre fala assim, no sprint final... Quem controla cartões, quem não tem lesões, paga em dia, tem um bom ambiente, tem um trunfo a mais, né? Porque em campo é que vai decidir, mas essas coisas funcionando ajudam muito. O Vitória tem elas, o que é que ele não tem? Todos os jogadores à disposição do Jair, então é um grupo um pouco enfraquecido. Mas a estratégia do Jair é não pensar muito nisso, não bater muito nessa tecla, contar com o que tem, elevar o moral deles, né? Colocar para cima todo mundo, para na força do grupo e da torcida, ser competitivo e pontuar em casa e fora, vai pontuar mais em casa, e com isso é fugir daquele número perigoso de 44, o 45 também não crava, mas na maioria das vezes sim, e quem sabe até, se fizer mais pontos, buscar uma vaga na Sul-Americana, porque tem proximidade para isso também.
29: A gente está falando do Vitória, tem um nome, né, que ele, acho que, não sei, posso dizer unanimidade? Dizem, toda unanimidade é burra, né, tem essa máxima aí, mas eu acho que, sei lá, entre 100 torcedores, 99,9 aprovam o trabalho do Lucas Arcanjo, né? Um jogador acima da média, e a gente vai falar um pouquinho dessa história. Roda aí.
1: Sempre que encontra a torcida no Barradão, ele é um dos mais festejados. Ao mesmo tempo, os torcedores esperam sempre por um jogo mais tranquilo em que Lucas Arcanjo não trabalhe. Aos 28 anos, ele é um dos principais destaques do Vitória no campeonato, mesmo sofrendo 42 gols em 28 partidas. O elenco rubro-negro segue treinando até o dia 7 de outubro. Uma rotina diferente para não desandar a forma física, manter os jogadores focados e recuperar os que vivem um momento ruim no time. Depois da pausa para a data FIFA, eles têm um novo encontro com a torcida para encarar a Chapecoense.
2: A gente recuperar peças importantes, recuperar fisicamente esses atletas, todos que a gente possa voltar, né, mais inteiros, e que mentalmente também a gente possa zerar essa situação que tem nos incomodado de não ter repetido dois tempos.
1: O Vitória tem a quinta pior defesa do campeonato. No quesito defesas totais, Lucas Arcanjo só fica atrás de Fábio, do Fluminense, e de Marcelo Rangel, do Remo. Mas contra o pior time do campeonato, a expectativa é que ele seja um mero espectador e possa passar os 90 minutos sem trabalhar.
29: Nelson Góes, Lucas Arcanjo é um nome presente nas nossas resenhas. A gente sempre está exaltando aqui o trabalho positivo que ele faz. Recentemente, o presidente do clube falou aí numa possível venda de jogadores por conta da falta de patrocinador do momento, né? E citou o nome do Lucas porque é um jogador que já foi procurado até de forma recente, né?
0: Exato, Júlio. O Lucas Arcanjo, em vários momentos, foi protagonista, né? Em muitas partidas do Vitória, não é desse ano, já há uns 3 anos mais ou menos, ele foi eleito o melhor em campo. Ele vai oscilar? Vai. Teve jogo que ele teve ali uma meia falha, uma meia culpa? Teve. Mas, no somatório, o lastro do Arcanjo é muito grande, né? Um goleiro rápido, que tem uma boa tomada de decisão, uma reposição de bola com muita qualidade, tem bom reflexo, né? Muda de direção, às vezes a bola muda de direção muito em cima dele ali, com a área congestionada, ele consegue reagir bem. Tem personalidade, né? Se adaptou ao Vitória, ele é um goleiro de 28 anos, né? Faz esse ano 28 anos. Então, um goleiro já experiente, que conhece bem o ambiente e contribui muito com a equipe do Vitória. Já jogou com o Vitória em bons momentos, em outros, do Vitória mais pressionado, e nos dois ele sempre foi muito atuante, né? Nessa reta final aí de 10 jogos, será uma peça também preponderante ali para acalmar no momento certo e fazer aquela defesa milagrosa que ele também faz. E às vezes salva o Vitória.
29: Salvou várias vezes, né? Vários resultados aí o Vitória conquistou com toda certeza por conta da interferência positiva dele. O Nelsinho é um jogador que eu fico até na dúvida se ele vai ter esse perfil de sair. Porque tem atleta que fica ali, que prefere encerrar a carreira ali, né? Goleiro é uma posição que você não tem muito mercado, né? Só tem um por posição. É claro, os outros, é necessário ter outros no elenco. Mas dificilmente um goleiro roda, a não ser que tenha uma lesão. Uma suspensão é bem difícil de acontecer, né? Porque goleiro ali, ou por conta de uma expulsão e um lance, ou cera, ele recebe cartão. Mas é bem, não roda muito, né? Então você vê o Lucas Arcanjo, ele assumiu o gol do Vitória, se consolidou, já foi ventilado o nome dele para a proposta, mas ele não sai. Ele parece estar num momento muito tranquilo, naquela zona de conforto, né? E não sei, né, até que ponto ele realmente, se for negociado, acho que muito mais da vontade da diretoria, e claro, vai acabar respingando positivamente para ele, né? Mas não porque ele chegue e fale, eu quero sair do Vitória, tá na hora de eu respirar outros ares.
0: Você foi muito precisa aí na sua observação e a dúvida que você traz também. Eu também tenho essa dúvida do que é que ele pensa.
29: Ele não é mais novinho,
0: não.
29: Ele tem já quase 28, 30, né?
0: 28 anos, né? Arcanjo, ele nasceu em 98.
29: Tudo,
0: né?
29: Bem que pra goleiro, você vê o Fábio, sim, tá aí, sim, né?
0: Tem mais
29: de 40 já.
0: Mais uns 10 anos aí, se ele se cuidar, tem com tranquilidade, mesmo, né? Mas assim, como ele vive bem no Vitória, né? Eu imagino que ele tenha dúvidas na hora de uma negociação. Ele não vai pra qualquer lugar, sim, ele não vai pra ser reserva.
29: Isso.
0: Entendeu? Então ele tem que também medir. O presidente Fábio Mota, quando cita os jogadores mais procurados pelo mercado, o Arcanjo está no meio, e é verdade, por tudo que ele vem fazendo. E ele vai medir, junto com o clube, o que é melhor para os dois, né? Quando isso acontece, o clube tem a necessidade, talvez tenha a necessidade de vendê-lo, mas ele tem que saber escolher bem, porque ele está... Eu não digo que ele está acomodado, mas ele está, assim, bem estruturado no Vitória.
29: Zona de conforto, como eu disse. É. Aquela coisa, estou bem, estou feliz,
0: entrega bem, né?
29: Estou rendendo...
0: O Rogério ficou assim no São Paulo, Cássio, isso, no Corinthians.
29: Fábio
0: ficou um tempão no Vasco, no Cruzeiro, um tempão, já está no Fluminense.
29: Tem alguns goleiros que
0: insistem.
29: O caso do Arcanjo, eu particularmente, né, acho que em algum momento vai ser bom para ele. Né?
0: Vai financeiramente.
29: Isso,
0: vai.
29: Financeiramente, pro lado profissional, às vezes a relação, quando é de muito tempo, acaba desgastando, né? Mas quem sabe um dia, se ele sair, ele volta. Ou se não, se ele
0: pode,
29: vai ficar aí, né? Enfim, as coisas do futebol. Mas ele é um nome que realmente tem mercado. A gente já citou isso várias vezes. O Arcanjo hoje pode jogar em qualquer clube do futebol brasileiro,
0: isso,
29: porque tem qualidade para isso, né? Vamos ver. Onde vai parar essa história? Daqui a pouco a gente volta para falar mais sobre Vitória. E claro, tem as informações do Bahia, boletim de Jailson Baraúna e muito mais. Agora tem o trânsito para você.
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6: Olá, Juliana, Nelsinho, Jana, muito boa tarde para vocês e para os torcedores ouvintes da Band News FM. Hora do Rush já apresenta trânsito congestionado em vários trechos da cidade. Nesse momento tem trânsito lento na Orla de Undina, sentido Rio Vermelho, desde a passagem pela Milton Santos até as proximidades da Praia da Paciência. Infelizmente, a própria Milton Santos também carrega e não vale a pena como desvio. Quem ainda vem do Chame-Chame pode desviar antes. Pelo Vale do Canela, ainda encontra um trecho de retenção nas proximidades da Praça Lorde Cochrane, mas depois a Anitta Garibaldi apresenta apenas intensidade. A Juraci Magalhães também carrega em direção ao miolo de Salvador, assim como a CM Taigara e o Rio Grande do Sul. Por isso, se você vai para Pituba, prefira desviar para a Orla. 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Renata Falcone para Band News FM.

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10: A indústria frigorífica está na retranca, mas o recado já foi dado. Vai faltar gado no coxo. Neste fechamento da semana, aqui na região oeste da Bahia, o boi gordo a prazo segue firme a R$340 a arroba. A vaca fechou na casa dos R$320 e a novilha batendo os R$330. O frigorífico está comprando a conta gotas para tentar segurar o preço, já que as escalas de abate mal chegam a 7 dias. O detalhe é que na bolsa, os contratos para novembro e dezembro já estão beliscando os R$390. Ou seja, quem tem animal confirmado agora tá com a faca e o queijo na mão. Eu sou Fernando Oliveira e esse é o Na Linha do Agro.
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12: 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A Avenida Bonocô, sentido acesso norte, já apresenta trânsito mais intenso, com trechos de retenção. Para quem vem do comércio em direção ao acesso norte, Avenida Paralela, ganha mais tempo pela Via Expressa e ainda pode desviar para a Luiz Eduardo Magalhães. Por enquanto, você vai encontrar pista livre por lá. Assim também evita o congestionamento na Juracy Magalhães e no início da CM Caminho das Árvores. Avenida Paralela também tem trânsito lento agora entre o viaduto do Imbuí e as proximidades do CAB e no bairro da Paz. Para você que tem pressa, vale o desvio em direção à Orla. Vai encontrar lentidão só na passagem por Patamares e pode retornar pela Dorival Caymmi. 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Renata Falcone para a Band News FM.
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14: Obrigada pelas informações, estamos de volta com o nosso Jogo Aberto nessa quarta-feira, encerrando setembro, hein, gente? Meu Deus do céu. Quando a gente fala que tá voando, né, é porque realmente está. Vai chegar aí já outubro, nesse fim de semana, é um fim de semana importantíssimo, né, pro nosso país. Domingo de eleições, é aquela eleição que é um pouquinho mais demorada, porque são muitos candidatos para você votar. Então, o ideal é levar uma pesquinha ali, a caneta anotada.
15: São seis, né?
14: Porque não pode mais entrar com celular. Sim, são seis, né?
15: Dois deputados, dois senadores, um governador.
14: Isso, são seis e, obviamente, né? Tem gente que tem mais facilidade e tem gente que tem mais dificuldade. Eu gravo os números, mas até as pessoas de mais idade, né? Então, tem que ter paciência, gente. Ter educação, né? Respeitar, acima de tudo, a vontade do outro, porque no país hoje que a gente vive, que é um país, na teoria, democrático, né? Mas quando o outro fala qual é a sua preferência, sua vontade, muita gente fica revoltado, enfim. E o que eu quero lembrar a vocês é que olho no voto, olho na Band. 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Bora falar sobre o Esporte Clube Bahia, o tricolor que vem aí, né? O Bahia vai ter uma pedreira pela frente, mas é Série A, amigo. Quem quer participar tem que estar preparado para tudo. O Bahia vai encarar a equipe do Palmeiras, o jogo é fora de casa e a gente traz as informações do tricolor com Jailson Baraúna.
16: Boa tarde a você, minha querida Juliana Guimarães. O Bahia está voltando aos trabalhos desde a segunda-feira. Segunda, terça, quarta, vai ter um diazinho de folga esta semana para aí pegar pressão para o confronto diante do Palmeiras. Um jogo importante, um jogo onde o Bahia busca justamente 3 pontos, já que ele, como visitante, é um visitante indigesto, é o quarto melhor visitante e enfrenta a equipe do Palmeiras na busca de manter-se, se não na quinta, quarta colocação, quem sabe, dependendo de uma combinação de resultados, alcançar o terceiro lugar. O grande detalhe é que o técnico Rogério Ceni tem à sua disposição todo o elenco, praticamente, todo o elenco, praticamente. Não tem jogador suspenso, os lesionados são os mesmos de sempre, entre aspas. O Michel Araújo, que já está na fase de transição, e o Léo Vieira, que pode, inclusive, voltar aos trabalhos físicos ainda esse ano, mas jogar efetivamente só no ano de 2027. Para essa temporada, perdeu o Ramos Mingo. E a incógnita é justamente essa, Ju. Quem vai assumir a condição de zagueiro titular da equipe do Esquadrão? Canu será mantido? Com ele, 2 jogos, 3 gols sofridos, média de 1,5 gol por partida. Antes dele, a média abaixo de 1 gol. E a média vai influenciar a decisão do Rogério? Marco Moreno, contratado junto ao time espanhol, jogador de 25 anos, boa estatura, boa saída, veio de férias, já atingiu o ápice da forma física, vai ter oportunidade? Ou ele vai optar por trazer de volta Roman Gomes para a lateral direita e optar por uma dupla com Marcos Vitor, que tem como virtudes a velocidade, a recomposição, a marcação mais dura, mais rápida, mais uma construção inferior a esses dois que eu citei anteriormente, ao lado do David Duarte. De sorte que são 3 opções e a gente está aqui tentando entender qual delas vai lançar mão o técnico tricolor. Nas outras posições, parece que tudo tranquilo. Lateral direita, dúvida. Marcos Vitor ou Roman Gomes? A zaga, Canu, Marco Moreno vem com Marcos Vitor. No mais, é Ronaldo, David Duarte, Juba, Acevedo, Eric e Nestor. À frente de Pulga, o retorno de Kike Oliveira contra a equipe do Palmeiras e o atacante Alejo Vélez. Essa equipe é suficiente para enfrentar o Palmeiras? Vamos saber, que o Palmeiras também teve tempo para treinar, teve tempo para arrumar casa, teve tempo para consolidar suas situações. Portanto, o Bahia segue os trabalhos, o foco total no Palmeiras. E quem serão os escolhidos do Rogério Ceni? Essa é a grande pergunta, minha querida Juliana Guimarães.
14: Valeu, valeu, Bará, pelas informações do Tricolor. Essa dúvida, né, que vem aí se mantendo em relação ao sistema defensivo, que a gente vai entrar nesse assunto. A gente já falou sobre isso até em outros momentos, mas eu não queria perder o fio da meada, porque me veio aqui essa linha de raciocínio, né, assim, ouvindo o Baraúna falar, e aí ele escalou o Bahia aí no final, uhum, né? Falou da dúvida da zaga e disse, de resto, é aquilo mesmo. Aí trouxe no meio de campo Acevedo, Eric e Nestor. O meio de campo que chamou a atenção do Brasil, com Caio Alexandre, Jean e Everton Ribeiro, perdeu espaço mesmo no Bahia, hein?
15: É, perderam. O Caio teve uma lesão, e depois que o Acevedo entrou, não deu mais oportunidade. O Caio tentou voltar, machucou de novo. O Everton,
14: aliás, ele vem sofrendo lesão em cima de lesão.
15: Exato, não teve uma sequência boa esse ano. Everton Ribeiro também teve problema de saúde, depois um problema na coluna, né? Perdeu o ritmo. E esses brigam, vão brigar pela titularidade, mas tem menos força nesse momento. Vejo o Jean Lucas até com possibilidade de jogar. Acho que Eric e Jean Lucas...
14: Tem entrado bem, né?
15: Eric e Jean Lucas não está decidido para esse jogo contra o Palmeiras, não. O Eric foi muito mal na última partida do Bahia contra o Atlético Paranaense. Um jogador que oscila um pouquinho, não sei o que é que... Acho que a semana de trabalho, os dias de trabalho vão dizer. Na lateral direita tem essa dúvida também, entre se retorna o Roman, mantém o Marcos Vitor. O Rogério deu uma entrevista falando que em algum momento, nesses próximos jogos, o Marcos Moreno ia ser oportunizado. Não sei se já para esse jogo contra o Palmeiras fora ou faz a estreia em casa contra o time do Mirassol, né? Acho que o Canu teve boa participação, o primeiro jogo que ele jogou, o segundo jogo contra o Atlético, 2-2, são resultados que, né, foi dentro, 2-2 não, foi 3-2, né, pro Atlético. Não, foi 2-1, o Bahia perdeu a penalidade máxima. Isso.
14: E que no finalzinho teve a chance. Teve a chance,
15: foi um jogo equilibrado, onde os pontos positivos e negativos foram muito de ordem coletiva. Então tem essa dúvida boa, o Rogério não vai mexer muito. Acho que depois daquele Bavi que o Bahia venceu, e naquele momento do Bavi, o Vitória tinha até uma predileção, né? Quando se falava do clássico, o Vitória vivia um momento com o seu torcedor melhor do que o Bahia com o seu torcedor. Embora o Bahia fosse, sei lá, quinto ou sexto naquele momento, mas a torcida estava pressionando mais. Então, a partir daquele jogo ali, o Rogério conseguiu repetir a equipe. Por opção, tirou o Roman, teve um bom resultado, perdeu um outro, não sei o que ele vai decidir, mas não são mudanças que mudam muito o patamar do time, não, Ju. Acho que o time continua mais ou menos no mesmo nível e vai ter que fazer um jogo bem organizado, bem competitivo. O Palmeiras tem um favoritismo. Dentro de casa, vou cravar em 60-40. 40 é um número importante, sim, também para quem visita.
14: E que deixa o jogo meio aberto.
15: Né? Deixa o jogo meio aberto.
14: Vamos aproveitar que a gente está no tema para ver a preparação do time de Rogério Ceni, né? O jogo está se aproximando. Bahia teve aí aquele momento de pé mais embaixo, né? Pé fora do acelerador. É isso que eu queria dizer. Por conta do tempo disponível, por estar numa posição mais confortável na tabela, mas agora, faltando aí praticamente uma semana para o jogo, é aquele momento de focar, de organizar, de já pensar realmente no que vai fazer, porque compromisso é contra um clube aí que está brigando pelo título, né? Então, já sabe que não vai ser jogo fácil. Roda!
17: Além de estar a 3 pontos do líder, o time de Abel Ferreira ainda é semifinalista da Copa do Brasil e da Copa Libertadores. O Palmeiras só perdeu uma partida em casa, mas vai enfrentar um visitante incômodo que conquistou mais da metade dos pontos que disputou fora. O período sem jogos vai servir para reencontrar o caminho dos triunfos, mas também para entrosar quem chegou recentemente.
18: O Lautaro está com pouquíssimo tempo junto com a gente. Vamos analisar mais, mas é um jogador, me parece, de muito boa qualidade técnica. Precisa treinar um pouco mais parte física para crescer nesse sentido, né? Eu acho, na minha opinião, que ele é um jogador 5, mais do que um 8 ou um 5, um jogador de primeiro volante.
17: Enquanto era jogador, Rogério Ceni venceu mais vezes o Palmeiras do que perdeu. O aproveitamento é de quase 54% e ele tem, inclusive, 7 gols marcados. Como treinador, a história é bem diferente. São 22 jogos, 10 derrotas, 3 empates e 9 vitórias. Mas se a gente colocar os números de Rogério Ceni contra Abel Ferreira, aí o treinador leva a melhor. Ele e a torcida ainda guardam na memória a temporada passada, quando o Bahia venceu os 2 duelos contra o time paulista por 1-0. No jogo deste Brasileirão, o Palmeiras levou a melhor por 2-1. E a partida ficou marcada por uma polêmica de arbitragem no 2º gol do time paulista.
14: É isso, né? 10 rodadas. É o momento que a gente começa a entender quem vai cair, quem vai brigar pelo título, a gente já sabe. Por essa zona de Libertadores, só que uma partida dessa para o Palmeiras, né, em casa, na conta deles que eles fazem, todo mundo faz essa conta, né? Toda a comissão. Faltam 10 jogos, ó, a gente tem esses 10 jogos aqui. Esses a gente tem que vencer de qualquer forma em casa, né? E fora, a gente tem a obrigação de vencer esse e esse para brigar pelo título, porque tanto o Palmeiras quanto o Flamengo estão naquela briga ali por 1 ponto, né? Uma diferença muito acirrada e que eu acho que vai assim até a última rodada.
15: Exato, você tocou num ponto aí, Ju, que é a mais pura verdade. 2 times estão brigando pelo título. O Palmeiras contabiliza os seus jogos. Bahia em casa, ele nem pensa em empatar de forma nenhuma, porque o Flamengo vai se distanciar ou tem chance de se distanciar. Então o Bahia vai encontrar um adversário mentalmente focado também em vencê-lo, a equipe agressiva, que vai para cima, que tem jogadores que geram desequilíbrio, né? O Palmeiras, como a gente citou, ele não precisa jogar bem para vencer. Às vezes, pô, o Palmeiras está mal no jogo, um jogo que não encaixa, um jogo, você olha assim e diz, pô, hoje ele perde, aí vai numa jogada, os atacantes conseguem decidir, e às vezes muda até o cenário do jogo, né? Então é um jogo que requer muito cuidado do Bahia. O Bahia tem que fazer um jogo muito correto para tirar pontos de lá. Tem possibilidades? Tem. Mas vai enfrentar uma pedreira, sabe disso, está acostumado a isso, faz parte da Série A. É um desafio importante. Se vencer também, volta grandão. 3 pontos diante de um time importante.
14: Aí eu acho que se consolida de vez na briga pelo G4, né? Porque aí ganhar 3 pontos fora já entra num momento ali de que não é realmente o que... na tabela do Bahia, né? Sim. Não estava garantido. E aí tem a possibilidade de, com os jogos em casa, se firmar no G4, porque essa disputa do grupo do Bahia ali também tá bem acirrada, bem emboladinha.
15: Exato, Ju. Tem uma entrevista do Rogério, já deu algum tempo, que ele sinalizou com frieza. O Bahia está numa posição assim, que ele pode ser terceiro, mas ele não despreza a chegada do 9º, do 10º, do 8º colocado. São equipes que estão chegando ali, tem que ter muita atenção nisso, porque todo mundo ali tem um elenco mais ou menos parecido, todo mundo tem força, tem torcida, tem organização, vai correr nesse final. O Bahia é um deles. Qual é a vantagem do Bahia nessa corrida? Ele está em 5º, ele não está partindo do 10º querendo ser 5º. Então é a equipe que, né, vai ali fazer o máximo para permanecer naquele bloco entre os 5, 6 primeiros, né? Quem sabe 4º ou 3º.
14: Eu vou aproveitar que a gente está no tema Bahia, Nelsinho, porque às vezes no elenco tem aqueles altos e baixos, né? Eu queria falar especificamente do ataque agora. Você tinha o William José como titular absoluto para o Rogério Ceni, né? Porque ele teve oportunidade de mudar. Se chegou um momento a avaliar se o Everaldo passaria, até o próprio Del, né? Que estava vivendo uma fase boa ali no início com o Campeonato Baiano, início da Série A. A gente chegou a colocar ele na briga. E o William José era o favorito do treinador e a gente percebia isso nas escalações. Até quando o jogador não estava indo bem, o Rogério bancava, mantinha. Então, assim, não pode reclamar que não teve sequência. Mas aí chegou o momento, com a vinda do Alejo, daquela virada. Porque o Alejo estreou muito bem, não tem amor certo por jogador nenhum que não fizesse o Rogério colocar o cara de titular, porque ele se credenciou a isso. Depois da chegada do Alejo, né, a gente viu o William José dar uma sumida no elenco. Vamos entender melhor essa história. Roda aí.
19: O William José vive um momento diferente no Bahia. Contratado com status de estrela em 2025, hoje é a terceira opção no ataque de Rogério Ceni. Já são 6 jogos fora do time titular e apenas 8 minutos em campo. Todos contra o RB Bragantino na 26ª rodada. Além disso, um jejum de 11 jogos sem balançar as redes. O camisa 12 chegou a ter o nome ligado a uma possível dupla com Alejo Vélez, o centroavante titular. Mas a formação que aconteceu no empate contra o Vasco não voltou a ser repetida. A boa fase de Alejo dá tranquilidade ao treinador.
20: É um cara que tem fisicamente diferenciado, um cara que tem muita energia, muita força física, acaba segurando muita bola longa quando os adversários nos apertam, acaba dando sustentação para isso, tem um coração gigantesco, é um ótimo jogador, mas como ser humano me parece ser um cara diferenciado também. Eu acho que isso é um ponto positivo dele.
14: E aí, Nelson, onde é que eu queria chegar? De número 1 no ataque, me parece que ele está agora na terceira posição, porque até o Everaldo teve chance no último jogo, né?
15: É verdade, Ju. Isso faz parte da vida do atleta. O William José é experiente, né? Um jogador que já tem a carreira consolidada, já passou por isso outras vezes, já provocou isso em outros jogadores, né? Às vezes ele chegou também em algum local e tomou a posição de algum centroavante que estava ali. Ele tem que se manter firme, treinando. O Rogério motivando ele e o Everaldo, vai precisar deles em algum momento, né, nesses 10 jogos, ou até em mais de um, né? Eu acredito, eu falo assim, em termos assim, de importância do jogo, e ele tem que saber se comportar, porque o Alejo chegou e ocupou o espaço legitimamente, né? Um jogador muito intenso, que marca os defensores, muito ativo na área para finalizar, bom no jogo aéreo, né? Sustenta ali como pivô nas bolas longas, né? Tem alguma qualidade para as tabelas, para a jogada mais técnica. É um jogador muito interessante, jovem, forte, que desde a estreia se mostrou muito, muito desinibido, né? Como se já estivesse aqui há algum tempo. Como o Pulga cresceu de produção, o Kike ajuda também a pressionar na frente, o Bahia acabou ficando competitivo sem a bola desde o ataque. E com a bola também, o Pulga cresceu, o Alejo é bom, o Kike faz o futebol dele ali em um bom nível também, então o Bahia deu uma subida. E o William José

0: Pra empatar, trazer um ponto, faz o pênalti.
1: A bola é dinâmica, viu, João? A bola é dinâmica, de herói a vilão é rápido, de vilão a herói
0: mesmo,
1: também.
0: Pune mesmo, né? Pune mesmo, é isso. Como sempre, um bate-papo de altíssimo nível, né, professor? Você desequilibra, impressionante. Obrigada pela resenha, por super informativo. Hoje a gente fez um programa aqui para trazer conteúdo para vocês, né? Mas amanhã estamos de volta com a interação dos nossos ouvintes, fechou?
1: Valeu, Ju. Beijão a todos.
0: Você, obrigada pelo carinho, pela audiência, sempre juntos, né? 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Obrigada pela audiência e amanhã a gente está de volta. Beijão, galera. Tchau, tchau.
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5: Quem tenta chegar em Salvador pela BR-324 já trava em Simões Filho até as proximidades do CIA. Para evitar esse trecho de congestionamento, prefira desviar para a Avenida Elmo Cerejo de Farias, dentro de Simões Filho. Se precisar voltar para a BR-324, ainda encara um trecho de retenção, mas ele vai ser mais curto e você demora menos. Mais adiante, o trânsito volta a travar na região de Valéria. Por isso, se você já segue em direção a Cajazeiras, Mussurunga ou mesmo ao Trobogi, já siga pela estrada Aeroporto, que está com pista livre. A estrada do Coco também tem lentidão, principalmente entre o centro de Laura e a estação Aeroporto. Já compensa o desvio para a estrada do Trabalhador ou também pode pegar via metropolitana estrada Aeroporto se você vem de Abrantes. Mais a metade das mortes no trânsito de Salvador são de motociclistas. 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Renata Falcone para a Band News FM. 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

0: 18 horas e 2 minutos no horário de Brasília, começa agora para todo o Brasil, mais uma edição de O É da Coisa. 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
0: TV. Isso, é isso aí, pronto. Tá bom. Tá bom? Boa noite, Vale Bene. Boa noite, Isa.
2: Boa noite.
0: Medo. Arnaldo Antunes, Tony Bellotto, Marcelo Fromer, de 1989, do Black Bloom, que é meu disco predileto dos Titãs. Eu preciso perder o medo. Medo da vida, medo da música, medo... Precisa perder o medo de mim! Né? Pra que ter medo? Imagina, cheirosinho. Muito bem. Né?
1: Sim.
0: Depois vocês procurem Congresso Internacional do Medo, do Carlos Drummond de Andrade. Viu? Logo depois da Segunda Guerra. É. Né? É preciso perder o medo. E pensar sem medo. Eu começo com uma coisa assim que tem lá sua graça, Vale Bem. Assim, é preciso perder o medo da gramática. É preciso perder o medo da gramática. É preciso perder o medo da ortografia. Mas tem gente que não tem medo, não. Né? Tem medo nem do ridículo. Eu já disse que uma das tarefas mais árduas que eu tive na minha vida profissional foi ler a sentença do Sérgio Moro que condenou o Lula. Porque já que eu estava procurando provas, né, e as provas não estão lá, vai bem, eu tive de fazer, ler tudo, né? Falei, vai que a prova apareça. E não apareceu. Não tem prova. Né? E foi um sofrimento, porque é muito parecido com língua portuguesa o que ele escreve sem ser. Né? E agora, no debate... promovido pela Globo, né? O Sérgio Moro, mais uma vez, foi destemido. Só para a gente ilustrar sobre... Moro, perca o medo da leitura. Teve um momento notável. Vai, solta.
3: A possibilidade, por exemplo, de uma mulher, uma conge...
0: Não é esse. A hora que tiver na ordem certa, vocês me falam, ok? Não é esse. Lula não vai a debate da Globo, dará entrevista no Flow, vamos lá.
1: O presidente Lula marcou para amanhã à noite uma entrevista no Flow Podcast no mesmo horário do debate presidencial realizado pela Globo, ao qual o chefe do Planalto não comparecerá. Lula já informou sua ausência para a emissora, enquanto o Flow confirmou a presença do presidente no podcast às 8h45 da noite desta quinta. Segundo a Folha, aliados de Lula afirmam que a estratégia é evitar exposições desgastantes à imagem do presidente. Também há avaliação... de que com a ausência dele, o mais provável é que as artilharias se voltem contra Flávio Bolsonaro, tendo ele que dar explicações. Segundo a Globo, além de Flávio Bolsonaro, estão confirmados Ronaldo Caiado, candidato do PSD, Augusto Cury, do Avante, e Romeu Zema, do Novo.
0: Bom, vamos lá. Eu não sou conselheiro de ninguém. Nem dou conselho. Já disse, não dou conselho para gente mais rica ou mais poderosa do que eu, e ou mais poderosa do que eu, e já expliquei as razões, não é, minha querida Isa?
2: Sim.
0: A pessoa vai falar assim, se eu seguir os seus conselhos, serei tão pobre como você? Você imagina, meu carão, o que, que eu falo para o rico? Ou o que, que eu falo para o mais poderoso? Ah, se eu seguir seu conselho, eu serei tão sem poder como você? Fica chato para mim. O máximo que eu dou é opinião. Né? Faço análise. Evidentemente, do modo como as coisas estão compostas e como elas caminharam, há uma frente de extrema direita com pouquíssimas divergências entre si em questões fundamentais. Porque qual é a divergência fundamental que existe entre Flávio, Caiado, Cury e Zema no que diz respeito à anistia para golpista, no que diz respeito ao papel do Estado na economia, no que diz respeito a eventuais qualidades do governo Lula, no que diz respeito... Não existe nenhum. Vai ser uma frente que vai promover um massacre em presença. Sem muita chance para responder, porque a gente sabe que... o que o Lula vai fazer, problema dele. O que eu faria no lugar dele, aí é um problema meu. Eu também não iria. Não nessas circunstâncias. Quem iria? Vamos ser francos. Não, é que eu prezo muito o debate. Quem iria? Se não veio o debate da Band, por que vai agora? Se não veio o debate da Band quando estava na frente, e bem na frente, por que iria agora? Ah, porque aí tem a chance de eventualmente desempatar. Desempata ou vai ser uma porradaria? Eu não iria. Ah, não, é que eu acho que o político tem o dever. Não, ninguém tem o dever de nada nessa coisa. Tem gente aí defendendo, inclusive, presença obrigatória em debate. Nossa, esses amantes da liberdade às vezes são tomados de uns surtos assim... fenomenais, né, de libertarismo. Ah, obrigado aí. Eu nem ia. Agora, quem diz, eu iria, porque assim, acho que o político tem que ir para o sacrifício. Bom, não sei em que página do Maquiavel alguém eventualmente pegou isso, aprendeu isso. Eu pego só por manual de política, não é um manual, mas... O texto de política, digamos, mais cru no sentido do que é o exercício do poder. Né? Não está lá. Mas, Vaibene, como eu brinco sempre, a pessoa pode falar assim, o príncipe é muito complicado. Né? Não encontrei nenhuma tradução que eu consiga entender. Tem algumas boas. Tá bom, lê o Pequeno Príncipe. O reizinho lá diz que esse papo de... Se jogar o mar não é uma boa ideia. Tem desgaste, não? E tem. Isso que alguns antevêm. E agora o Zema, o Caiado e o Cury vão se voltar contra o Flávio. Não vão. Imagina. Não vão. Continuará sendo uma frente única. E é por isso que eles têm um desempenho tão bizonho nas redes. Até o Cury, que numa hora ali ensaiou alguma coisa, já caiu. Por que não? Porque é ok. Os titãs cantariam para eles. É preciso perder o medo do Flávio. Mas eles têm. Haveria uma chance de um debate... Mesmo sem o Lula, e eventualmente com ele, mas com ele não haveria essa possibilidade, dá uma esquentada. Porque aí se trata de divergência mesmo, que existe no campo da direita. O único que tem, eu não estou elogiando as posições, eu estou apenas sendo factual. O único que tem divergência, que é de direita e tem divergência no campo da direita, é o Renan Santos, com o Flávio. Mas parece que o Renan Santos, até agora, não foi convidado. Vamos lá.
2: O candidato à presidência Renan Santos e o seu partido Missão acionaram hoje o Tribunal Superior Eleitoral, TSE, para garantir a participação do presidenciável no debate da Globo de amanhã. A ação foi distribuída ao ministro-presidente da Corte, Cássio Nunes Marques, e sustenta que a emissora criou legítima expectativa de participação de Renan ao convidar o candidato, desde março deste ano, para o conjunto de atividades ligadas à cobertura da eleição presidencial, incluindo sabatinas e entrevistas. A ação aponta que as próprias regras apresentadas pela Globo ao TSE prevêem a possibilidade de convite ao candidato mais bem posicionado nas pesquisas, caso algum dos participantes desista. Na pesquisa Quest divulgada em 28 de setembro, Renan aparece em terceiro lugar, atrás de Lula e Flávio Bolsonaro. Em entrevista ontem à noite, Renan acusou a Globo de atender ao desejo de Flávio ao não incluí-lo, uma vez que as regras do evento permitem que se faça um convite no caso de uma ausência. Ele aparece em terceiro lugar nas simulações de primeiro turno na maioria das pesquisas.
0: Sim, aparece na maioria das pesquisas em terceiro lugar. Existe nas regras do debate, existe na regra do debate a regra de que se pode convidar um outro candidato? Existe. Ele é o candidato que aparece em terceiro? Ele é o candidato que aparece em terceiro. Está lá na regra, a possibilidade de substituição não significa, no entanto, inclusão automática. Tem que ter o convite. Né? E aí, sem Lula, vai ter pergunta feita ao Lula e tal. E o Renan ontem deu uma entrevista um pouco irritado, porque disse que estava tentando falar com a Globo, não conseguia. Vamos lá, o que tem?
4: Queria falar que a Rede Globo não está me chamando para os debates. Ela está sendo antidemocrática. Eu queria falar que é um absurdo tirar o candidato que está em terceiro em todas as pesquisas do debate. Vocês estão sendo injustos com o Brasil inteiro. Vocês estão jogando o jogo de Flávio Bolsonaro. Não se faz, o departamento de jornalismo da Rede Globo não me responde. Entrei em contato até com o José Roberto Marinho. Ninguém me responde lá. É uma vergonha tirar do debate o candidato que está falando todas as verdades procedidas, participando democraticamente, foi em todas as sabatinas e vai me tirar do jogo agora por conta de uma chicana do Flávio Bolsonaro. É isso que eu tenho a dizer. Só isso que eu tenho a dizer. Todo o resto não importa. Se quisessem me dar espaço para falar de proposta, me colocavam no debate.
0: Pois é. Aí, enfim. Porque, de fato, existem as divergências do Renan com esse pessoal. Especialmente em relação à interferência dos Estados Unidos na eleição brasileira. Foi o Renan que levantou essa questão e ela é objetiva. Essa articulação já existe, já está em curso. Especialmente por intermédio da Rockbridge, a empresa, grupo, que nome queiram dar, instrumento de intervenção institucional em terceiros países. Essa turma liderada pelo Vance, pelo vice-presidente dos Estados Unidos. Então, aí existe uma divergência. Daria um bom debate à direita. E o Lula escolheu participar de uma entrevista no Flow. Ah, o Flow jamais deveria aceitar. Ah, eu ouvi isso. Não, jamais deveria aceitar. É mesmo? Puxa vida. Ai, olha, Volibene, agora, assim, eu vou sugerir à Globo que também faça o seguinte. Por favor, não brigue com a concorrência, hein? Ok? Não brigue com a concorrência, que é muito feio. Olha, queridos, desculpa, essas coisas não são assim. Daria um bom debate. Um bom debate à direita daria. Ou, ah, não, eu quero massacre. Ah, bom, aí eu também não. O Vale Beniza, eu costumo recusar convites em que eu vou ser massacrado. Nunca me fizeram. Né? E agora sim, vamos, está na ordem certa. Né? O alívio, eu deveria ter começado com alívio cômico, mas aí deu um probleminha na sequência dos vídeos. E agora a gente começa com alívio cômico. O Sérgio Moro, no debate lá para o governo do Paraná, e eu falava do meu sofrimento lá atrás, ele teve uma grande ideia. Isa, vale o bem para o país! Vai! Fala aí, querido.
5: Acelerar e melhorar a alfabetização.
0: É muito importante. A alfabetização, porque às vezes a pessoa é analfabeta. Sendo analfabeta, que é aquela que ignora de alf a beta. Alf, o ET teimoso. E tem a contribuição imortal de 3 de abril de 2019, né? Ainda como ministro da Justiça. Por favor, Moro, vamos lá.
3: A possibilidade, por exemplo, de uma mulher, uma cônjuge, seja morta pelo seu cônjuge, baseado na violenta emoção, e seja aplicável a esse dispositivo.
0: E nesse mesmo discurso ele disse assim, e aí a pessoa não vem a ser condenada. Não vira a ser condenada. Não vem a ser condenada. Uma outra contribuição imortal foi uma cantora que, embora nascida na França, começou a aparecer na forma de espírito lá nos Pampas Gaúchos. Né, Vai Beni? Que é esse o quê?
6: Não me arrependo. Dá para tocar o fundo a Edith Piaf, né? O gênero é Regret Rian.
0: O Edith Piaf, o gênero.

0: Moro, não é non je ne me regrette, porque regrette já é arrepender-se, já inclui o pronome. Tá? Também teve numa CPI, né, que ele usou o verbo depredar. Depredar, Isa, entenda, o que, que é depredar? Jogar pedras. Isso é depredra, tá? Se é pedra, depredra. Veio um com mim em vez de ser comigo, né? E agora a alfabetização, né? Ah, sim, em uma entrevista ao Pedro Bial também, ele disse que... Você sabe como a vida política, Vale Beni? Uma coisa que nunca aconteceu entre nós, Vale Beni, que é ter rugas. Uhum. Quando você se desentende com alguém, você tem rugas. Rugas. Em vez de rusgas. E vai por aí. Né? Agora, eu temo pela revolução na alfabetização que ele pode produzir no Paraná. Né? Ai, mera pegação no pé do Sérgio Moro, mas sempre será bem-vinda, não é mesmo? TSE está votando a censura praticada por Mendonça no caso de Nossa Senhora. Mas é censura? É censura. Os meninos me falem, ainda está 3-1? Ainda está 3-1?
1: Sim.
0: Ainda está 3-1. Vamos lá. Só para lembrar. Reinaldo, cabe ao TSE mandar retirar do ar coisas que eventualmente violem a lei, etc. Cabe ao TSE. Foi o que o Mendonça fez em tese. Eu vou chamar atenção aqui, inclusive para alguns fofinhos da imprensa, que estão achando tudo lindo. Estão achando linda a decisão que ele tomou contra o Antônio Tabet. E para a porta que isso abre. Vocês conhecem a sequência. Um programa de notícia falou que Flávio Bolsonaro teria a intenção de, se eleito, encaminhar uma proposta para que Nossa Senhora deixe de ser padroeira do Brasil e passe a ser padroeira dos católicos. Isso, de fato, chegou a ser proposta do deputado Galli lá em 2007, foi arquivado em 2008. O cara foi ser assessor do Jair Bolsonaro, entusiasta da candidatura do Flávio, e está tudo certo. Que você saiba, o Flávio não tem essa proposta. Embora seja muito próximo de quem tem. Já chego lá. Já, já. Só para ser objetivo. Começou uma onda nas redes. Não foi o PT... Não foi a CNBB. Que petistas, não sei o quê, tem usado. Bom, isso é da campanha eleitoral. Tal. Aí o Mendonça falou... entra a campanha do Flávio, recorreu ao TSE, e o Mendonça estava lá, né, de plantão, e mandou retirar de imediato a postagem do Tabet e mais 1.125. Postagem do Tabet. A família miliciana odeia tanto mulher preta que resolveu atacar Nossa Senhora. Alude ao debate, sim. Onde é que tá a família Bolsonaro aqui? Ah, não, família. Quando se fala família miliciana, necessariamente é família Bolsonaro? Não. Olha, eles estão dizendo, não? Então. O problema aqui é que se procede a uma interpretação, e a partir da interpretação se faz uma proibição. Que viola os artigos 5º e 220 da Constituição, quando a liberdade de expressão é censura prévia. Porque outros postos foram juntos. E aí, como não houve critério nenhum, Mendonça tomou uma decisão alastrante. Teve gente que simplesmente se dizia devota de Nossa Senhora e viu seu posto ser excluído. Isso aconteceu. Pra vocês terem uma ideia, a Erika Hilton teve que recorrer para que um post dela fosse devolvido. Simplesmente condenava a guerra religiosa. Dançou também. Aí ela recorreu. Aí ele colocou de volta. Ele não viu, ele fez a censura de cambulhada. Sequência. Defesa do Tabet recorre ao Dino, porque o Dino é o relator de uma reclamação que diz: Justiça Eleitoral não pode violar direitos fundamentais. Devolvam-se os posts. Defesa do Flávio recorre ao Fux, que é relator de ações que dizem respeito à responsabilização civil das redes sociais, que não tem nada a ver com o peixe. Mas assim ele falou, não, retire-se os posts. Desde o começo, o Nunes Marques, se não estivesse pisando nos astros distraído, ou nos precatórios, já teria falado, vamos levar a questão para o TSE. Mas demorou. E agora, no TSE, o Nunes Marques, claro, votou junto com o André Mendonça. E o Toffoli também. Para surpresa de ninguém. E até onde se sabe, os votos não estão abertos e estão votando com o relator. Votar com o relator, nesse caso, significa chance objetiva de censura. A partir de interpretação. A partir de interpretação. Tem um nomezinho lindo. Os juízes que me acompanham, advogados, etc. Que é o solipsismo. O solipsismo é o extremo subjetivismo. É uma corrente, desde uma corrente filosófica até aplicação no direito, o solipsismo judicial. O que é o solipsismo, minha cara Isabela, minha bela? O mundo objetivo não existe. O que existe é só o mundo percebido pelo sujeito. Esse é o mundo. O mundo é o que eu percebo. O que eu enxergo. Tem até um certo sentido poético, né, Valibene? Claro. Uhum. A pessoa que sofre, muitas vezes, tem assim, aquela coisa, Marilyn Monroe, né? Sou a mulher mais desejada do mundo, mas não tenho com quem sair no sábado. Né? Alguém diria, mas como é que ela pode ser uma pessoa e está tão infeliz e com um destino trágico que tem? Pode acontecer. Afinal de contas, em grande medida, o mundo é o que as pessoas percebem do mundo, mas essa é uma dimensão ali, claramente, do individualismo, do indivíduo, da vida. O mundo objetivo existe. É por isso que Deus não é um substantivo abstrato. Deus é um substantivo concreto. A existência de Deus, ou não, o conceito de Deus, vale bem, não depende de mim para existir. Ele existe no mundo. Deus é um substantivo concreto. O abstrato é o que depende de mim, da existência do ser para existir. O concreto não depende da existência do ser para existir. Aqui, uma decisão solipsista, porque o juiz tem de falar assim, ele quis dizer isso. Imaginem, por mais que você considere que família miliciana é a família Bolsonaro, imaginem esse princípio aplicado ao direito. Vocês todos que estão aplaudindo esse absurdo, preparem-se então para que juízes, Brasil afora são mais de 20 mil, entre os federais e os juízes dos estados, juízes de direito, preparem-se para que o juiz diga, não, mas eu entendi assim. Não. É uma aberração. É sobre essa frase uma aberração, e é uma aberração a consequência disso, porque outras manifestações que simplesmente expressava a crença na santa ou a defesa da santa como padroeira também foram retiradas. Aí diz o Mendonça, não constitui censura prévia, não autoriza proibição temática, não importa suspensão, mas isso aconteceu, senhor. Isso aconteceu como consequência da sua decisão. Por isso que a sua decisão deveria, quando menos, ser modulada. Confundir uma fake news com restrição à fé representa inversão do conteúdo objetivo da decisão. Não. Não, não, não, não, não. Aconteceu isso. O que estava submetido à justiça eleitoral era a circulação, às vésperas do pleito, de uma afirmação factual concretamente falsa. Bonito foi a campanha que o Flávio fez, bombardeando com vídeo de inteligência artificial proibido por resolução do TSE, daquele modo, bombardeando embarcações do narcotráfico e aparecendo lá a embarcação do PT como embarcação do narcotráfico. E Vossa Excelência liberou. Bonito foi a decisão do Nunes Marques, censurando o jingle do PT, porque disse que, olha, onde já se viu associar o Flávio ao Adriano da Nóbrega, miliciano. À época ele não era miliciano. Isso foi bonito. Vocês transformaram o TSE numa zorra. Mas como Mendonça ganhou a condição do grande sacerdote do direito, então aí tudo bem, quem interferia muito, era o Alexandre. O bolsonarismo inventou o Olavo de Carvalho. Sim, eu fui amigo do Olavo de Carvalho durante um bom tempo, antes dele entrar numas. E depois aí ele passou a me atacar muito. Eu deixei de lado. Já chega a ter servido de agulha para muita linha ordinária, como disse Machado de Assis. Né? Deixei. Mas o Olavo inventou, Lênin escreveu, acuse-os do que você é, faça o que eles façam, algo assim. O Lênin nunca escreveu isso. Leu toda a obra de Lênin? Toda não, mas uma boa parte. Porque também para ler toda a obra de Lênin, vale bem, você precisa ter 3 vidas, pelo menos. Não. Agora, eles fazem. Eles fazem. A gente viu o que aconteceu com o negócio do toque. Por enquanto, votaram com o Mendonça, o Cássio Nunes Marques. Isso.
1: Dias Toffoli.
0: O Dias Toffoli. E agora o Ricardo Villas Boas Cueva divergiu. Vamos ver o que vão fazer os outros. Quando menos, é preciso que haja o exame das postagens. É possível censurar alguém só porque diz que acredita em Nossa Senhora? Mas está no contexto. E a frase do Tabet? Coleguinhas que estão achando isso lindo. Bem, vocês também ficarão sujeitos à interpretação, doravante. Ah, não, mas eu não vou fazer humor dessa natureza. Isso, aí vale a minha máxima, a minha ilustração para o Fux. Passem a mão na cabeça de golpistas e mandem prender a piada. E mandem prender o humor. Vamos ver no que vai dar. Né? Vamos avançar aqui um pouquinho. Flávio e Michele, eles são íntimos de um pastor ante Nossa Senhora? São. São? Eu não inventei isso. Vamos lá.
1: O candidato à presidência Flávio Bolsonaro, o pai dele Jair Bolsonaro e a madrasta Michele Bolsonaro mantêm relação próxima com a Comunidade das Nações, igreja fundada pelo bispo J.B. Carvalho. Apoiador do ex-presidente nas eleições de 2022, o religioso defende que Nossa Senhora Aparecida deixe de ser reconhecida como padroeira do Brasil. Flávio e a mulher Fernanda, por exemplo, foram batizados na Comunidade das Nações, em Brasília, em janeiro de 2024. O senador, na época, postou uma foto para marcar o que chamou de mais uma guinada para o lado certo da vida. Em dezembro do ano passado, 2 dias depois de anunciar a pré-candidatura ao Planalto, escolheu a igreja para sua primeira aparição pública após esse anúncio. Em 25 de novembro de 2025, 3 dias depois da prisão de Jair Bolsonaro, a Folha noticiou que Flávio foi visitar o pai na Superintendência da Polícia Federal em Brasília e levou um dos livros de J.B. Carvalho, Metanoia, A Chave Está em Sua Mente. A gente citou esse livro aqui nesta semana. Não há no material disponível sobre Metanoia referência a Nossa Senhora Aparecida. A crítica, a devoção e o reconhecimento de Aparecida como padroeira aparece num outro livro de J.B. Carvalho, A Bomba, A Verdade Pode Ser Explosiva. Esse é o título da obra, publicada em 2001. Michele também frequenta a Comunidade das Nações e é próxima de Dirce Carvalho, mulher do bispo. Em 2022, durante a campanha reeleição de Bolsonaro, a então primeira-dama participou de eventos da igreja, onde foi ungida pelo próprio J.B. Carvalho. Jair Bolsonaro também participou quando presidente de evento promovido pela Igreja do Pastor. Em julho de 2022, ele e Michele estiveram na conferência Hombridade, a Jornada da Masculinidade, organizada pela Comunidade das Nações.
0: Nessa eu fui, Vale Bene. Aí falaram assim, você, essa jornada da masculinidade aí, você usa umas camisas de vez em quando que eu vou falar uma coisa, hein? Uma calça, tem uma calça que é cor-de-rosa. Eu disse, pastor, não pode. Eu falei, não, calça cor-de-rosa não. Falei que era um presente do Vólio Bene e tal. Ele chegou, rei, não tenho coragem de usar. Eu falei, Vólio Bene, eu tenho. Pode, dá aqui pra mim. O que que é? Só uma correçãozinha aí, mas que está em todo canto, está aqui também, é até bom que esteja, porque assim a gente corrige. Né? Exatamente, o Carlos Costa está lembrando aqui, eu como aquele sujeito que apareceu naquela... Lembra quando o Jair Bolsonaro se encontrou com o Rodrigo Amorim, aquele peixão do PCC? Do PC não, do Comando Vermelho? Lembra-se disso? Lá em Angra?
1: Bacelar.
0: Tinha um deles lá, acho que é o tal de... Eu não lembro o nome, né? Dizia assim, eu tô com uma calça hétero. Que é, amanhã eu vou vir com a minha calça hétero. Vou vir. Amanhã calça cor-de-rosa que alguém não vale bem. Só uma correçãozinha. No livro Metanoia, não tem o ataque a Maria. O ataque a Maria está no livro A Bomba. Mas no livro Metanoia tem, sim, o ataque aos santos. E a burrice de dizer que os santos católicos são uma derivação do paganismo. Viu? O que é de uma estupidez que realmente clama aos céus. Isso quer dizer que ele vai tirar de Nossa Senhora? Não. Quer dizer apenas que tem essa proximidade. E atenção, vamos ser objetivos aqui? Católicos não promovem guerra religiosa em lugar nenhum. Os meus colegas católicos todos até são muito, muito molenga na defesa da fé. As missas católicas têm pouco espaço para a intervenção dos sacerdotes. Deveria ter mais. Desde que sacerdotes devidamente preparados. Porque ela tem um rito que é definido lá no Vaticano. Eu mesmo enrosco, Vólio Bene, com as missas da minha igreja. Que tem sempre a parte em que se lê um pedaço do Evangelho. Aí se pega uma tradução do Evangelho, no mais das vezes, incompreensível. Uma pessoa lá lê, é sempre um fiel. Não lê direito, erra a entonação. Nada faz sentido. O padre também não explica o que é, e nem porque está lendo aquele trecho. E acabou. Eu vou falar com o Papa. Vou falar, vai bem. Vou falar, vamos mudar isso aí. Vamos escolher um pedaço do Evangelho que tem a ver com o dia. Faz que nem o é da coisa, edita as coisas. E explica o que quer dizer. Agora, não há guerra religiosa, não há pregação contra evangélicos, não há pregação contra religiões de origem africana, não há. Ao contrário, a CNBB tem uma secretaria voltada para o ecumenismo, isto é, a convivência pacífica das várias religiões, para o respeito às religiões. Não há guerra. O que não se está discutindo adequadamente é que quando se diz o Brasil é do Senhor Jesus, isto é um lema importado que vem de correntes radicais evangélicas dos Estados Unidos, a América do Senhor Jesus, o Brasil é do Senhor Jesus, no sentido de que o país todo tem de ser evangelizado com esta corrente de pensamento, anticatólica, inclusive. Quando se diz o Brasil é do Senhor Jesus, isto é um lema importado que vem de correntes radicais evangélicas dos Estados Unidos, a América do Senhor Jesus, o Brasil é do Senhor Jesus, no sentido de que o país todo tem de ser evangelizado com esta corrente de pensamento, anticatólica, inclusive. Com esta corrente de pensamento, anticatólica, inclusive. E que o culto mariano no Brasil, que é muito forte, o culto a Maria, é uma coisa que atrapalha. Isto é objetivo. Com isso, não estou querendo dizer que o Flávio tem essa proposta. Mas estou deixando claro que a Igreja Católica não inventou esse debate. De resto, procurem padres que estejam tão envolvidos em política como há pastores envolvidos em política. Não preciso nem listar os nomes aqui, a começar do JB Carvalho. Mas há outros até muito mais salientes. Onde estão esses padres? Cadê? Sabe por que não? Porque não pode. Porque não pode. Procurem candidatos indo a cerimônias católicas e sendo ungidos por padres. Tem? Ou por bispos? Tem? Me mostrem os vídeos. Onde estão? Guerra religiosa? Quem promove guerra religiosa? As pessoas têm direito às próprias opiniões, aos próprios fatos, não. Me tragam. Agora, vocês não vão me pedir para exibir vídeos em que candidatos são ungidos em igrejas com os pastores ali fazendo um trabalho que é de natureza política. Não venham me falar de guerra religiosa. Sim. Assim, aí eu não sei, acho que a gente não leu mais informações, né? No capítulo do livro A Bomba, no capítulo A Rainha dos Céus, o Carvalho associa a devoção católica a Maria ao culto chamada Rainha dos Céus, condenada em passagem no Antigo Testamento. O bispo escreveu que Deus odeia o culto à Rainha dos Céus. Questionou a legalidade do feriado de 12 de outubro e defendeu que Nossa Senhora Aparecida deixasse de ser reconhecida como padroeira do Brasil. Tá lá. Tá lá, e é o pastor da turma. O caso explode nas redes. Foi pior para o Flávio. Ultrapassou, segundo o Globo, 2,39 milhões de menções nas redes sociais. Isso é uma medição do Instituto Democracia em Cheque. Eu estou tratando das 5 aí, viu, queridos da TV. Né? O total de menções ao caso no período de 7 dias foi superado apenas por outros 3 episódios. O embate entre os ministros do Supremo, né? 3 mil milhões de menções. A revelação que Flávio pediu grana para o Vorcaro, 3,05 milhões. E a medida do governo que proibiu as betes, 2,9 milhões. O saldo acabou sendo negativo para o Flávio e tal, porque ele fez, ele muito espertamente, ele resolveu atacar a CNBB. Acusando a CNBB, ele está promovendo isso. O que a CNBB tem a ver com isso? E aí, saiu, foi engraçado um título, título, uma abordagem, né, que saiu no Globo, acho, né, campanha de Lula estende guerra religiosa contra Flávio para a campanha. Guerra religiosa? Vamos ver o que o Lula escreveu nas redes, leiam aí para mim, negrito. Retranca 6. Isso aqui é guerra religiosa? Leia para mim.
2: Diante dos ataques de Flávio Bolsonaro à Conferência Nacional dos Bispos do Brasil e à Igreja Católica, manifestamos o nosso repúdio. É inaceitável que um candidato desrespeite a religiosos por interesses eleitoreiros. Quando um político ataca uma religião, todas as religiões são atacadas também. O Brasil é um país diverso e marcado pelo respeito e todas as crenças. Nossa solidariedade aos bispos, aos devotos de Nossa Senhora Aparecida e aos brasileiros de todas as religiões.
0: Isso é guerra, Globo? Ô, Jornal Globo? Isso é guerra? Cadê a guerra? Onde está a guerra? Ah, não, para a gente ser isento, a gente tem que falar que ele também está provocando. Pregar respeito a todas as religiões não me parece que seja um caso de guerra. Ou estou enganado? A gente vai falar ainda de religião um pouquinho, mas vamos para... Vocês já estão com a 9 aí?
1: Sim.
0: Tá, a gente ainda volta. 9, TSE manda Nicolas retirar post abjeto... Ih, ficou ruim aí a tarja como foi, né? Mas já corrigiram. TSE manda Nicolas retirar post abjeto sobre Lula. Vamos lá, vai.
1: A ministra Estela Aranha, do Tribunal Superior Eleitoral, determinou nessa quarta que o deputado tenha conteúdo sexual envolvendo crianças e adolescentes. Nessa decisão, a ministra afirma que a postagem descontextualizou uma fala de Lula feita durante um discurso sobre prevenção e tratamento do câncer de próstata e sobre a resistência dos homens à realização de exames médicos. Estela Aranha também determinou que Nicolas se abstenha de republicar ou divulgar novamente o mesmo conteúdo ou mídias substancialmente idênticas. O X foi notificado para remover a publicação em até 24 horas e informar à Justiça Eleitoral as providências adotadas. Essa decisão é liminar. A própria ministra determinou que o caso seja submetido ao plenário do TSE, inclusive com a possibilidade de análise em sessão virtual. A ação foi apresentada pela coligação Brasil Pronto para Mais, que sustenta que Nicolas divulgou na terça um trecho recortado de uma declaração de Lula e atribuiu à fala uma conotação sexual relacionada a crianças e adolescentes.
0: Aliás, uma das coisas mais nojentas que o Nicolas já produziu, e olha que o Nicolas, quando concorre consigo mesmo, é sempre um caso sério nesse caso. Mas é nojento. É nojento. Vocês sabem que o Lula disse, falou que os homens resistiam a fazer o exame de próstata porque tem medo do toque, não sei o que, num dado momento, disse, e as mulheres estão acostumadas com toque, ou sofrem toques desde meninas, acho que usou a expressão. Evidentemente, a palavra não foi a mais bem empregada, porque exame de toque tem uma característica. Agora, as meninas, sim, elas são submetidas a um exame mais detido do que os meninos, já expliquei ontem as razões. Agora, emprestar isso uma conotação sexual, aí em boa parte é perversão de quem vê, né? É um negócio nojento. Rogério Marinho, o grande moderado, entrou nessa também, Sóstenes Cavalcante. Foi uma espécie de fogo de encontro. Agora, ninguém, como sempre o Nicolas nessa área, ele não tem muitos competidores. Não é mesmo? Nós vamos voltar ainda voltaremos a estas questões, mas eu quero... Vamos aí para 10? Huck Vorkaro, amigo e conselheiro de Vorkaro, 100 milhões. Huck como amigo e conselheiro de Vorkaro, 100 milhões. Tarde. Vamos lá. Saiu hoje uma matéria dizendo que, trazendo fotos de um almoço que o Vorkaro serviu ao Alexandre de Moraes, tinha vieiras, tinha comidas muito chiques, aliás, vieira é uma delícia, sempre que vocês puderem, comam, é caro. né? As melhores são do Bela Sintra. Não estou fazendo merchan, porque quando eu vou lá eu pago. Né? É uma delícia, uma delicinha. E vinho caro, e o Vorcaro dando instruções dos vinhos e tal. Só um minuto aqui. Então, nós vimos essa matéria, ó, que horror, e tudo fica ali. Que data foi esse negócio? Pedi aqui a data.
2: 30,
0: a data?
2: 30 de dezembro de 2023.
0: 30 de dezembro. Aí vocês me dizem as datas.
2: Tá bem.
0: Tá? Saiu outra matéria que o Zema convidou o Vorcaro, chama o Vorcaro de bandido, de bunker bandido, mas convidou o Vorcaro para o pré-lançamento da sua candidatura. Que dia foi?
3: O convite foi enviado no dia 28 de julho de 2025, evento no Sim. dia 16 de agosto.
0: O Vorcaro teve um jantar restrito com Padilha antes do encontro com Lula em 2024. Tem a data exata aí?
2: 23 de outubro de 2024.
0: Isso. E o Mota também conversou com o Vorcaro falando sobre o encontro que haveria para o BC decidir se a compra do banco seria autorizada ou não. Pelo Banco Central, pelo BRB, né? A compra pelo BRB. Que dia foi? Tem a data aí?
3: 19 de julho do ano passado.
0: Tá certo. Toda essa gente deveria ter adivinhado que aconteceu uma tragédia com o Vorcaro, né? Minority Report. O filme do Steven Spielberg. Como é que é? Nós vamos intervir antes do crime acontecer. Então, como nós sabemos que haverá o crime, a gente já intervém. O problema é o seguinte, tudo isso que se coloca como um grande escândalo, se você for buscar qual é o tipo penal, não tem nenhum. A hora que a gente entregasse para o Ministério Público decidir o que é crime, não tem nenhum. Então você acha lindo o jantar, o almoço? Não acho nem lindo, nem deslindo. Eu pergunto se tem voto do Alexandre beneficiando o Vorcaro. Tem? O que eu acho impressionante é que até veículos de comunicação que publicaram publicidade do banco foram demonizados. Agora, vem cá. Isso que vem agora aqui. Sobre Huck e Vorcaro. O que a gente tem aí? Vai.
2: Mensagens encontradas pela Polícia Federal no celular de Daniel Vorcaro revelam que o dono do Banco Master manteve uma intensa relação de negócios com o apresentador Luciano Huck da TV Globo, enquanto lutava para manter seu império de pé. As relações entre a dupla começam 2 anos antes de Vorcaro ser preso pela Polícia Federal. Não há ilegalidade nas mensagens e elas demonstram como o banqueiro também buscou aliados na emissora para seus negócios. Em 5 de novembro de 2023, Huck escreveu o seguinte a Vorcaro: "Bom te encontrar pessoalmente hoje. Nos devemos um papo. Abração." Vorcaro respondeu: "Fala, amigo. Bom demais te ver. Foi bacana hoje." Ao que Huck reagiu escrevendo: "Muito." Vorcaro seria preso pela Polícia Federal por volta de 10 da noite de 17 de novembro de 2025, quando tentava deixar o país pelo aeroporto de Guarulhos. Às 9h47 da noite, Huck mandou a seguinte mensagem a Vorcaro: "Vi a boa notícia da compra do Master agora no JN. Muito bom. Congrats. Você merece sair inteiro desta turbulência toda." As informações são da revista Veja.
0: Vamos caçar o crime aqui? Não tem nenhum. Mas não tem nenhum crime em nenhuma das outras matérias que eu li. Que eu li aqui, de que eu tratei. E olha que aqui no caso, essa mensagem final, as coisas já tinham ficado muito ruins para o Vorcaro. Mas lá no começo, não. Como não tinha nada de errado com o banco quando teve o seminário em Londres, a degustação de uísque, que serviu para jogar na lama a reputação do Procurador-Geral da República, do Gonet. Por por que em alguns casos as pessoas são santas por princípio e em outras elas são pecadoras? Ah, porque são homens públicos. Perfeitamente. Então vamos identificar o crime e puni-los segundo o crime.

0: para tratar da candidatura frustrada do ex-atacante ao comando da CBF no ano passado. Em fevereiro de 2024, Huck escreveu o seguinte a Vorkaro: "Nosso avião já volta na segunda. Sigo esperando poder retribuir as gentilezas. Estou buscando um sócio para o G550, que é o avião Gulfstream G550. Se te interessar, bora falar." Vorkaro respondeu: "Vamos conversar."
1: E o crime aqui? Não, o banco era um banco. Tem mais intimidade, vamos lá.
2: As conversas sobre a parceria envolvendo o Will Bank começam em abril de 2024. No mês seguinte, o Rio de Janeiro receberia o show da cantora Madonna em Copacabana. Huck convida Vorkaro escrevendo o seguinte: "Belê, você tá no Rio? Vem ao show da Madonna? Pergunto porque tô organizando um after show pra ela." Vorkaro declina o convite, dizendo que estava a caminho dos Estados Unidos para acompanhar o Grande Prêmio de Miami de Fórmula 1. Em outra mensagem, Huck aconselha Vorkaro a ser transparente nas negociações com a Globo, inclusive com compliance, para que o negócio fosse fechado com a emissora. O contrato da parceria só sairia mais para o fim do ano. A amizade entre os dois, Vorkaro escrevendo o seguinte: "Belê, você tá no Rio? Vem ao show da Madonna? Pergunto porque tô organizando um after show para ela." Vorkaro declina o convite, dizendo que estava a caminho dos Estados Unidos para acompanhar o Grande Prêmio de Miami de Fórmula 1. Em outra mensagem, Huck aconselha Vorkaro a ser transparente nas negociações com a Globo, inclusive com compliance, para que o negócio fosse fechado com a emissora. O contrato da parceria só sairia mais para o fim do ano. A amizade entre os dois, inclusive com compliance, para que o negócio fosse fechado com a emissora. O contrato da parceria só sairia mais para o fim do ano. A amizade entre os dois, Vorkaro, para viajar a Canoas durante a grave tragédia climática que devastou o Rio Grande do Sul em 2024. Huck estava sem sua aeronave. Vorkaro também forneceu o avião que levou Huck para Varsóvia, na Polônia, quando o apresentador foi entrevistar o presidente da Ucrânia, Volodymyr Zelensky, no mesmo ano.
1: É isso. Nós ainda voltaremos a isso. Vamos fazer um comercial, né? E voltamos ao tema. É isso aí.
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2: Boa noite, ouvintes da Rádio Band News FM. São 6h59 e eu sou David Cardoso e seguimos juntos agora com o nosso noticiário local. Na operação de áudio, Antônio Mariani, que solta a vinheta do trânsito.
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5: Olá, muito boa noite para você e para os ouvintes da Band News FM. Trânsito ainda congestionado na Avenida Paralela sentido Lauro de Freitas, na região do Imbuí até o CAB e também nas proximidades do Bairro da Paz, passando pelo Parque de Exposições, até o acesso para a Avenida Dorival Caymmi, Caribé e São Cristóvão. Esse segundo trecho é causado também por um bloqueio da via feito pela Transalvador para evitar que motoristas que estejam na faixa da esquerda tentem desviar em direção a Dorival Caymmi, piorando o congestionamento que já está acontecendo na região. A partir do trevo, pelo menos o trânsito volta a fluir, tanto na Caribé quanto na São Cristóvão. 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Renata Falcone para Band News FM.
2: Obrigado, Renata. 7 horas.
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2: 7:01, seguimos com o nosso noticiário local. O Fórum da Comarca de Camaçari, na região metropolitana de Salvador, recebe o assentamento do Machado de Xangô, símbolo da tradição afro-brasileira, ligado ao orixá da justiça, do equilíbrio e da retidão. A instalação faz parte do projeto 12 Machados de Xangô, realizado pela OAB Bahia, Ordem dos Advogados do Brasil, Seção Bahia, em parceria com o Tribunal de Justiça do Estado e comunidades tradicionais de matriz africana. O símbolo foi instalado no mesmo fórum em que um magistrado foi acusado de racismo religioso em março deste ano, após solicitar retirada da fotografia de uma ialorixá das dependências do espaço. O caso gerou manifestações de entidades ligadas ao movimento negro e às religiões de matriz africana. Em novembro de 2024, o STF, o Supremo Tribunal Federal, decidiu que a presença de símbolos religiosos em prédios públicos não fere o princípio de laicidade do Estado quando representa uma manifestação da tradição cultural brasileira. O projeto 12 Machados de Xangô já levou o símbolo ao prédio do TJBA em Salvador e agora amplia essa presença para Camaçari em uma ação de valorização da liberdade religiosa e da cultura afro-brasileira. E agora vamos de trânsito com Renata Falcone.
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5: Gente, Band News, trânsito ainda segue congestionado também na Avenida Bonocô, desde a passagem pelo Vale do Gunjá até a altura do acesso para Campina de Brotas. Quem sai do comércio e calçada ainda ganha tempo pela Via Expressa para chegar mais rápido na região do acesso norte. Pelo menos a BR-324 já tem trânsito livre até a chegada a Simões Filho. Mudando agora para a Avenida São Rafael, no sentido São Marcos, tem trânsito bastante congestionado até as proximidades de um shopping. Quem vem da região de Mussurunga pode desviar para a Estrada da Muriçoca. Se você sai agora da região do CAB, pode desviar para Pinto de Aguiar para pegar a Gal Costa e acessar o melhor trecho da via a partir da Travessa do Mandu. 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Renata Falcone para a Band News FM.
11: As mensagens mostram que Huck ajudou com seus contatos a conseguir para Vorkar atendimento VIP, passeios e reservas em restaurantes em Orlando para a família do banqueiro na Disney. Há ainda uma ação de Huck para apresentar Vorkar a nomes mais restritos da emissora. Ao longo de 2025, diante de instabilidades do mercado e repercussões na imprensa, Huck faz constantes chamadas de apoio moral, reforçando sua lealdade e parceria com o banqueiro ao escrever, por exemplo, o seguinte... E só para reforçar, estou com você em qualquer frente.
12: E não vejo, de novo. Não era obrigado a saber de nada. Ah, mas os homens públicos se estavam envolvendo. De algumas coisas sabia, de outras não. E insisto, tem que ter uma linha de corte aí. Praticou o ato de ofício que beneficiou alguém? Por exemplo, Alexandre. As vieiras, vale o bem. Sim. Que todos devem comer vieiras. Uhum. Então, se o outro paga, então, vale o bem, vive pagando vieira para mim, eu não vou comer.
11: Que generoso.
13: Amizade é para isso.
12: Sim. Um vieiro, um vinhozinho. Eu quero saber quais são os atos de ofício do Alexandre. E do Mota? Na véspera o Mota falou, olha lá, reunião com o Galípolo. Por um acaso, a compra do banco foi autorizada? Não. Por um acaso, deixaram de fazer a operação da Polícia Federal? Não. Onde é que está o Vorkaro? Preso. Agora, o simples contato contamina. Parece que em alguns casos sim, em outros não. O Huck se manifestou, a assessoria dele se manifestou. Vamos lá, aqui está falando, qual é a negrita aí?
13: Em nota enviada à Veja, ele disse: toda a interação entre Luciano Huck e Daniel Vorkaro se deu em torno da captação e da gestão do patrocínio do Will Bank. Não houve sociedade, como o veículo erradamente chegou a alegar. O acordo comercial teve contrato assinado, notas emitidas, impostos recolhidos e serviços devidamente prestados. Os contratos de imagem e publicidade foram rescindidos antes da intervenção no Will Bank pelo Banco Central.
12: Tudo bem. E assim foi com um monte de gente. Rapidinho, o MP do Rio Grande do Sul investiga Huck por um site que induz candidaturas que ele vendeu no programa dele. Vendeu. Sugeriu no programa dele e, de fato, pode ser tudo. Isento exatamente? Não. Vamos até Procuradoria Geral Eleitoral. Vamos lá.
11: O Ministério Público Federal do Rio Grande do Sul abriu investigação para apurar se Luciano Huck e a Globo infringiram a lei eleitoral no último fim de semana. Durante o Domingão com Huck, no último domingo, o apresentador divulgou no ar a plataforma Tem Meu Voto. No programa, ele disse: eu queria falar sobre uma plataforma que é gratuita e apartidária, que dá um match entre eleitor e candidato, que se chama Tem Meu Voto. O eleitor responde 8 perguntas e o sistema calcula o percentual de alinhamento. A apuração do órgão foi iniciada após a deputada federal Fernanda Melchiona acionar a Procuradoria-Geral Eleitoral.
12: Não pode avançar um pouco, vai.
11: Na denúncia, a deputada diz que diversos eleitores relataram irregularidades com o endereço divulgado por Huck. Criado por 14 organizações, como a Renova BR e a Transparência Internacional Brasil, o site indica deputados alinhados com o pensamento do eleitor após a resposta de um questionário. Segundo a denúncia, eleitores nas redes sociais se queixaram de que a plataforma só tem feito matches com candidatos de direita ou extrema-direita.
12: E conservadores, de maneira geral. Os progressistas não são sugeridos. E eu nem esperaria que o tal do Renova BR o fizesse. O negócio é o seguinte: se você vai indicar um negócio para o eleitor que você diz que é isento, tem de ser isento. Ou não é isento e acabou e tem o direito de fazer. Vai lá, isso aqui é isso aqui. Nós achamos. Os bons conservadores são esses. Aliás, faltam bons conservadores no Brasil. Alguém diria, faltam bons esquerdistas também. Pode até ser. Faltam bons, de maneira geral, vale bem. Menos na ancoragem do É da Coisa, no estúdio e na produção. Aí os bons já foram encontrados.
11: O que sobra?
12: Nossa Senhora. Vorcaro nega ter ordenado atos de violência do tal grupo, a Turma. É, ele prestou depoimento à Polícia Federal, né? Uhum. E o que foi a síntese do que ele disse? Vamos pro negrito aí.
13: O investigado disse, a nota divulgada pela defesa de Vorcaro, jamais praticou, determinou ou se envolveu em qualquer ato de violência, intimidação, perseguição ou ameaça contra quem quer que seja, fato que é reconhecido nos autos pelos próprios investigadores e pelas testemunhas já ouvidas. Ressalta-se que após 8 meses de investigações não há nenhuma vítima dos supostos fatos citados na portaria inaugural do inquérito policial.
12: Apenas para deixar consignado... Tem lá conversas do arco da velha cabeluda, pega esse, dá murro na cara daquele, tenta investigar fulana para ver se tem alguma coisa, vamos botar para arregaçar e tal. Tem. Tem, vamos invadir o site de não sei quem, vamos invadir a revista não sei o que lá, vamos... Invasão, não lembro se tem... Agora, houve efetivamente a ameaça... a prática, não. Porque também tem muita gente, a gente cansou de ver isso, né? No boteco ali, vai Benito. Vai conquistou o mundo, inclusive. Né? E depois aí não vai conquistar, vai para casa dormir. Não tem a evidência de que aconteceu. Tem a evidência de que se falou a respeito? Tem. Né? E parece que o pai do Vorcaro depois também, é isso,
13: isso
12: hoje?
13: Isso, junto com ele.
12: Isso. O pai do Vorcaro também depois. Então, só para deixar claro. Bonitas aquelas conversas, objetivamente não são. São conversas horrorosas. Agora, há uma diferença entre você falar que vai praticar o crime e praticar. Né? Mas há evidência de que invadiu o site de procurador. Mas se tem, pune. Pune. Cometeu o crime, pune. O que não vale é ficar no mundo da fantasia. Aí não, para ninguém. Né? Criminalizar uma simples conversa, como se tem feito, com todas as autoridades, diga-se de passagem. E aí, dentro desses, escolher os de estimação que seriam imunes a qualquer contaminação. Aí não dá, né, companheiro? Né? Vamos para o comercial, vamos lá.
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3: Quem chega do interior em direção a Salvador ainda pisa no freio na BR-324, na região de Simões Filho. Você pode ganhar tempo desviando para a Avenida Elmo Cerejo de Farias para chegar mais rápido na estrada a aeroporto e retornar para a BR ou continuar pela mesma via, de onde você pode continuar até São Cristóvão ou retornar para a BR-324. Essa também tem pista livre até chegada ao acesso norte. A BR no sentido interior também volta a fluir com tranquilidade e quem segue em direção a Paripe encontra trânsito apenas intenso na estrada do Derba, nas proximidades de Vista Alegre, mas ainda é a melhor alternativa em relação à Avenida Suburbana, que tem trânsito mais movimentado. 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Renata Falcone para a Band News FM, uma boa noite, até amanhã.
0: Obrigado, Renata. 7h14, seguimos juntos aqui com o nosso noticiário local. A Bahia registra novos recordes históricos nos rebanhos bovino e ovino e na produção de ovos de galinha em 2025. Os dados são da pesquisa da Pecuária Municipal, que foi divulgado hoje pelo IBGE. O rebanho bovino chegou a 13 milhões e 800 mil animais, alta de 1% em relação a 2024 e maior número da série histórica iniciada em 1974. Entre os ovinos, a Bahia registra o maior crescimento do país, com aumento de 731 mil animais. O estado chega a 6 milhões de cabeças e mantém o maior rebanho nacional. A Bahia também lidera o crescimento nacional dos rebanhos de caprinos e equinos, são 4 milhões e 700 mil caprinos e 494 mil equinos no estado. A produção de ovos cresceu 5,2% e chega a 134 milhões e 10 mil dúzias, o maior volume aí dos últimos 51 anos. Já a produção de leite caiu 3,1%. Para 1 bilhão e 230 milhões de litros, a maior redução entre os estados. Enquanto a produção de mel voltou a crescer com alta de 4,2%. Com o aumento no valor dos 4 produtos de origem animal pesquisados, o valor da produção pecuária baiana cresceu 4,7% e chega a 3 bilhões e 464 milhões de reais, o maior resultado desde o início do Plano Real. Na aquicultura, o valor da produção também bateu recorde, com alta de 14,6% para 319 milhões e 400 mil reais. 7,16.
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4: Bom, vamos lá. Nossa, como eu gostaria de estar falando de política mesmo, né? Eleição, mas rapidamente, o que a gente tem aí agora sobre o Vorcaro e o Campos Neto, ex-presidente do Banco Central?
5: Segundo o Globo, o conteúdo do celular de Vorcaro apreendido pela PF no momento da primeira prisão dele, em novembro do ano passado, revela conversas que o ex-banqueiro manteve pelo WhatsApp com o ex-presidente do Banco Central, Roberto Campos Neto. Em uma delas, Campos Neto convidou Vorcaro para uma reunião na casa dele, no condomínio de luxo Fazenda Boa Vista, em Porto Feliz, no interior de São Paulo. De acordo com o jornal, o encontro não ocorreu no local por causa de uma dedetização. A primeira mensagem, que consta na conversa, foi enviada pelo dono do Master em 21 de novembro de 2023. Em tom formal, ele se apresenta e diz que gostaria de marcar um encontro presencial, rápido, para apresentar o trabalho que estamos desenvolvendo no banco e nossas perspectivas. O então chefe do Banco Central diz que vai pedir para marcar para a semana seguinte e que não conseguiria naqueles dias porque tinha sessões do Comitê de Estabilidade Financeira. No mesmo dia, uma assistente de Campos Neto entrou em contato com o Vorcaro para agendar essa reunião requisitada. Em 20 de dezembro de 2023, após um cancelamento de última hora, Campos Neto entrou em contato com Vorcaro e disse que se ele pudesse encontrá-lo na sexta seguinte, encaixaria um horário ou faria a reunião na outra semana por vídeo. Acrescentou então o presidente do Banco Central numa mensagem: se por acaso for na Fazenda Boa Vista na outra semana, podemos fazer lá também, vou estar lá com a família. Vorcaro respondeu que seria perfeito e os dois combinaram o horário do encontro. Campos Neto disse que estava combinado e que depois passaria o endereço. No dia seguinte, o dono do Master quis confirmar se a reunião seria presencial e o chefe do Banco Central, o ex-presidente do Banco Central, Campos Neto, disse: sim, correto, podemos fazer na minha casa. Eu moro no condomínio do Furla, acho que sabe onde fica. Na data marcada pela reunião, 22 de dezembro, Campos Neto acionou o dono do Master para cancelar o encontro na residência. Escreveu: boa tarde, minha esposa, que está na fazenda Boa Vista, mandou detetizar a casa e não me falou. Entrei e fiquei tossindo muito. Podemos mudar a reunião aqui para o Banco Central, na Paulista? Abraço. Vorcaro confirmou e disse que estaria lá.
4: Vão mandar prender o Campos Neto? E daí? Todos os banqueiros que se encontraram com o presidente do Banco Central... O que, que tinha contra o banco, então?
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8: Pânico a bordo em voo dos Emirados Árabes para Israel. Copiloto esfaqueia piloto e comandante reserva assume o controle do avião que faz pouso de emergência na Arábia Saudita. Governo israelense fala em tentativa de um ataque terrorista.
9: Tribunal Superior Eleitoral tem 3 votos para manter decisão que manda retirar das redes posts que vinculam Flávio Bolsonaro a fake news sobre Nossa Senhora.
8: Mensagens do cunhado e operador financeiro de Daniel Vorcaro dizem que banqueiro guardou 20 bilhões de reais fora do Brasil e não conseguiu tirar.
10: Guardou 20 bi no exterior. E não consegue ir lá, não consegue gastar, não consegue pegar, porque se pegar, até preso de novo.
9: Temporal causa destruição e morte no Paraná. Ventos de mais de 100 km por hora atingem o estado.
8: Esses são alguns dos destaques que você acompanha a partir de agora no Jornal da Band.
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8: Olá, boa noite para você.
9: Boa noite. A gente começa o Jornal da Band com os momentos de terror vivido por mais de 170 passageiros num voo que ia dos Emirados Árabes Unidos para Israel.
8: Durante a viagem para Tel Aviv, o copiloto do avião da companhia Fly Dubai esfaqueou o comandante. Quem estava a bordo percebeu que havia algo errado quando o avião despencou 5 mil metros em apenas um minuto, como a gente vê aqui pelo registro dos radares. Houve pânico dentro do avião, passageiros conseguiram conter o agressor e aí a sorte... Havia um piloto reserva na tripulação que assumiu o controle do voo. Ele conseguiu fazer um pouso de emergência na Arábia Saudita e foi aplaudido pelos passageiros, como a gente vê agora. Agora a gente já vê aqui no telão um mapa de um site de monitoramento de voos que mostra o desvio da rota já no espaço aéreo saudita. Esse caso acontece faltando apenas uma semana para o dia 7 de outubro, data em que os ataques terroristas do Hamas contra Israel completam 3 anos. O governo israelense investiga o caso como atentado. Vamos ver mais detalhes na reportagem da Sônia Blota.
11: Estamos aqui no avião, controlamos os terroristas. Quem estiver me ouvindo, precisamos de ajuda. Estamos na área de Tabuk, na Arábia Saudita, que não conhecemos. Todos os passageiros estão bem, menos o piloto.
12: A mensagem de socorro é de um dos passageiros que invadiu a cabine para tentar evitar uma tragédia. Radares registraram o descontrole do voo 2 horas e meia depois da decolagem em Dubai, quando o avião sobrevoava a Jordânia. Sinais de emergência começaram a ser emitidos, um deles com o código de sequestro, e a rota foi alterada para a Arábia Saudita.
13: Quando estávamos na fronteira com a Jordânia, houve uma turbulência enorme por 20, 30 segundos. Depois estabilizou. E então perdeu sustentação novamente por 10 segundos. E vimos que tinha um tumulto.
14: Não sabíamos se havia um piloto ou não, ou meso se o piloto estava vivo.
12: O copiloto tentou assumir o controle do avião, ferindo o comandante com uma faca. Passageiros conseguiram conter o agressor.
15: Chegaremos em casa em algumas horas e eu terei que trocar de roupa. Estou todo ensanguentado, mas nós pegamos o terrorista.
16: Tinha mais 2 pilotos que estavam no avião. Um deles assumiu o controle do avião e aí procuraram um lugar para pousar.
12: Autoridades disseram que o copiloto é cidadão de Omã, país que não mantém relações diplomáticas com Israel. Agora, a investigação tenta reconstituir o que aconteceu dentro da cabine para esclarecer o caso e verificar se houve a participação de outras pessoas. Ele foi preso e interrogado. Segundo o primeiro-ministro israelense Benjamin Netanyahu, o homem tentou derrubar o avião e o caso é investigado como terrorismo.
17: Ainda estamos abalados pelo horror. Foi como algo saído de um filme completamente inimaginável.
12: Durante a tarde, os passageiros retomaram viagem e desembarcaram em Tel Aviv, no aeroporto. Muita emoção.
8: Ao longo do Jornal da Band, a gente volta com mais informações desse ataque gravíssimo dentro do avião no Oriente Médio.
18: Bom, e aqui de volta ao Brasil, um homem manteve uma mulher refém dentro de um supermercado em São Paulo. Felipe Garrafa traz ao vivo as informações para a gente, Garrafa.
19: Boa noite, Oneg. Boa noite a todos. E o susto e a mulher mantida como refém começou por volta das 3:30 da tarde. Estas imagens mostram o momento em que ele arranca ali, puxa a mulher, aliás, pelos cabelos e a leva até a farmácia. Ela é funcionária justamente desta farmácia num hipermercado aqui na Zona Sul de São Paulo. A polícia militar acionada, logo na sequência começou uma negociação que foi assumida pelas equipes especializadas do GAT. Ele a todo momento estava com uma faca no pescoço desta mulher e ele dizia ali que tinha problemas com o antigo trabalho dele, que tinha problemas na área da construção civil. E nós apuramos que esse cara vinha sendo ameaçado de morte há algumas semanas justamente por golpes que ele tinha dado justamente na área da construção civil. Depois de pouco mais de 2:20 de negociação, a equipe do GAT invadiu o local, usou uma bomba de distração, que é uma bomba de efeito de luz e som, justamente para confundir os sentidos aí do agressor, e com uma arma de choque conseguiu imobilizá-lo. A mulher foi resgatada com ferimentos leves nas mãos e agora este agressor foi detido. Oineg e Adriana.
20: Ainda hoje, cunhado diz que Daniel Vorcaro guardou 20 bilhões de reais fora do Brasil. Em mensagens enviadas pelo WhatsApp, operador financeiro do banqueiro cita ainda a relação de Vorcaro com o ministro Alexandre de Moraes.
21: Ainda é o melhor amigo, Daniel. Tô contando com ele. Melhor amigo, janta junto, sai junto.
20: Os detalhes daqui a pouco.
8: E a seguir, a cada meio minuto, uma moto é multada em São Paulo. Por trás da estatística, a imprudência que provoca acidentes e mortes.
18: Um negócio que pode facilitar as fraudes, criminosos usando o comércio online para vender embalagens, rótulos e canetas emagrecedoras vazias.
8: E a crise na seleção portuguesa, descontente com a reserva, Cristiano Ronaldo anuncia que está fora da seleção, comandada por Jorge Jesus.
18: E o Jornal da Band agora faz uma pausa e volta em instantes.
8: Até já.
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13: De volta com o Jornal da Band, um passageiro foi baleado e morreu dentro de um ônibus do BRT no Rio de Janeiro.
14: O passageiro de 53 anos estava dentro desse ônibus quando foi atingido no abdômen. O BRT estava em uma estação onde a polícia militar realizava uma operação.
15: O local, né, de onde partiu e onde esse ônibus foi atingido não era muito próximo da área da operação e de onde as forças policiais estavam. Então, tudo indica que foi realmente uma ação intencional, né, atingindo, né, inocentes e, como eu falei, mais uma vez, uma ação perversa, cruel dessa facção, que não mede consequências, né, para atingir seus objetivos.
14: Dentro do BRT, a reação foi de choque.
16: Aqui na Aventura, pegou um senhor aqui, tem um senhor baleado aqui.
14: O motorista do ônibus percorreu duas estações até parar aqui na altura da comunidade Asa Branca para pedir ajuda. O corpo de bombeiros foi chamado, mas o passageiro não resistiu. A polícia encontrou o projétil que atingiu o passageiro e tenta identificar o responsável pelo crime. Um outro homem de 60 anos ficou ferido por estilhaços de vidro, mas passa bem.
17: Um soldado da PM de São Paulo, Vinícius Costa Silva, virou réu acusado de matar a mulher. O caso é muito semelhante ao do tenente-coronel Geraldo Neto, acusado de simular o suicídio da mulher, que também era policial militar.
18: Dois casos envolvendo policiais militares, duas mulheres mortas com tiros na cabeça e uma mesma versão apresentada pelos acusados, a de que as vítimas teriam cometido suicídio. Mas nos dois casos, as investigações apontam para feminicídio. A morte mais recente foi a de Larissa da Cruz Morata, de 29 anos. A técnica em radiologia foi encontrada morta no banheiro da casa onde morava, em Embu das Artes, na Grande São Paulo, no começo de setembro. Hoje, o marido dela, o soldado da PM, Vinícius Costa Silva, virou réu. Segundo a denúncia do Ministério Público, o policial pegou o revólver, entrou no banheiro onde Larissa estava e atirou contra a cabeça dela sem dar chance de defesa. Vinícius está preso e nega o crime. Ele afirma que Larissa se matou depois que ele pediu a separação. A perícia, no entanto, apontou uma trajetória da bala da esquerda para a direita. Para o Ministério Público, o resultado é incompatível com a versão de suicídio, porque Larissa era destra. O laudo também apontou que o tiro não foi disparado com a arma encostada na cabeça e que Larissa foi atingida pelas costas quando estava em pé. Os legistas identificaram 19 lesões no corpo da vítima. A promotoria pediu que Vinícius seja levado a júri popular e também o pagamento de indenização mínima de R$100 mil aos herdeiros de Larissa, entre eles o filho do casal de 2 anos. Outra investigação também indica que houve uma simulação de suicídio, a da morte da soldado Gisele Alves, de 32 anos, em fevereiro deste ano, no apartamento onde morava com o marido em São Paulo, o tenente-coronel Geraldo Neto. Ele também nega o crime e diz que a mulher tirou a própria vida. Mas a investigação aponta para feminicídio. Geraldo Neto é réu e segue preso. A Polícia Militar retomou hoje o processo administrativo que pode levar à expulsão do tenente-coronel da corporação. O oficial ainda vai ser ouvido pelo Conselho da PM. Na Justiça Comum, o interrogatório está marcado para 5 de outubro.
13: A gente fala agora de um número que impressiona na maior cidade do país. A cada meio minuto, uma moto é multada em São Paulo. São cenas diárias de imprudência que muitas vezes terminam em acidentes graves e mortes.
19: Na correria do trânsito da maior cidade da América Latina, flagrantes de imprudência dos motociclistas são comuns. Tem quem passe reto no sinal vermelho, dirija no calçadão, faça ultrapassagens perigosas em alta velocidade. A consequência? Um número que assusta. A cada 30 segundos, uma moto é multada na cidade de São Paulo. No primeiro semestre deste ano, houve crescimento de 35% em comparação ao mesmo período de 2025. Mais de 500 mil de autuações. O maior crescimento foram as multas por avançar o sinal vermelho e por transitar em velocidade superior à máxima permitida.
20: É preciso, adicionalmente, retirar do mercado as motocicletas que não estão cumprindo com a legislação, ou seja, não estão pagando essas multas, estão aí andando sem licença de dirigir, né? Às vezes eles pegam emprestado a carteira da tia para conseguir comprar a moto, para conseguir se cadastrar no aplicativo.
19: 2026 foi o ano com mais mortes de motociclistas no trânsito da capital paulista, desde que a contagem começou lá em 2015. Foram 334 vítimas entre janeiro e agosto. Os motociclistas argumentam que a pressão por corridas mais ágeis faz com que eles se arrisquem no trânsito.
21: A gente pega uma entrega para fazer, a gente tem o horário e os minutos certos para estar chegando no local. Então a gente vai querer dar uma acelerada a mais, né?
22: Na verdade, a velocidade, às vezes, é pelo trabalho, porque tipo, como a gente ganha por entrega, então cada entrega que você faz mais rápido, você vai ter mais disponibilidade para fazer a próxima.
13: Bom, agora um assunto mais leve, mas que preocupa, né? Porque chegou a hora de planejar as férias de fim de ano e vem aquela dúvida. Fecha o pacote agora ou espera? Espera as promoções da Black Friday.
23: Chegou o momento do ano em que o Henrique tem uma dor de cabeça chata.
24: Estamos pensando em Itacaré, talvez Maragogi, olhamos ali também. E a gente ainda está visualizando aí qual que é o melhor destino.
23: O que ele já decidiu é que as férias de dezembro com a família serão no Nordeste e já procurou uma agência de viagens.
24: Eu acho legal fazer com antecedência. Uma agência é sempre um caminho mais seguro, porque em uma viagem, se acontece alguma intercorrência, você vai ter alguém para te dar um respaldo. As passagens, elas estão um pouco caras, mas se você fizer um planejamento antecipado, você consegue fazer caber no seu bolso.
23: Bom preço é o que todo mundo quer. E garantir o destino com antecedência é a principal dica.
25: Então, quanto antes você puder fazer a sua opção, você vai ter um leque de preços melhor para escolher o que que te agrada mais, o que que cabe no seu bolso, o que que corresponde mais às necessidades da tua família.
23: Então, atenção, senhores passageiros. Já que o embarque está próximo, se organize o mais rápido possível. O turismo no Brasil está aquecido e a procura vai ficar ainda maior daqui para frente. Em 2026, o número de passageiros que viajaram de avião cresceu quase 5% em relação ao ano passado. E olha que as passagens estão mais caras.
0: vejo de que há um retorno de uma normalidade que o brasileiro gosta. Quando ele faz um planejamento, ele é muito melhor e com certeza provado que fundamentado que ele consegue também preços melhores, não só nas passagens aéreas, como também na hospedagem, como também em todos os seus passeios.
23: Ah, ainda tem a Black Friday, que pode ser uma boa opção de compra, mas aí você vai ter que contar com um fator extra, a sorte.
25: 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Eu não esperaria para você ter um melhor leque de opções de escolha.
17: Vamos falar do tempo agora. No Paraná, um temporal com ventos de mais de 100 km por hora causou alagamentos, destruição e uma morte. Em Cascavel, a gente já acompanha a imagem no telão, o muro de uma casa desabou por causa da enxurrada. A gente vê aqui de outro ângulo o momento que a água avança em alta velocidade. A imagem não está acelerada não, viu? Foi rapidamente que essa água subiu e levou tudo que tinha pela frente nessa casa. Felizmente, ninguém ficou ferido. E outra cidade muito atingida foi a cidade de Toledo. A repórter Ellen Santos mostra pra gente o que aconteceu por lá.
1: Olha o hangar onde que veio parar na rodovia. O hangar inteirinho veio parar aqui na rodovia.
2: A cena é impactante. Estrutura de ferro, árvores e muitos postes caídos com a força do vento.
3: O temporal que passou por Toledo durou poucos segundos, mas que foram suficientes para deixar um rastro de destruição.
2: Na PR-182, parte da estrutura do aeroporto municipal foi arrancada e parou no meio da pista. Carros foram atingidos e aviões que estavam nos hangares foram danificados. A possibilidade é de que um tornado tenha causado os estragos.
4: Nós estávamos em sala de aula, tendo aula comum, normal. Olhei para a janela e vi o contorno de um tornado. E aí já evacuei a sala. E nessa que a gente evacuou a sala, no primeiro lance de escadas, o telhado já foi, a parede da sala de aula já foi levada. Se a gente esperasse 2 ou 5 segundos a mais, a gente morreria.
2: Na área rural, propriedades também sofreram os impactos. Produções inteiras de aves foram perdidas. Em Cascavel, alagamentos foram registrados em diversos pontos da cidade. Já em Umuarama, o vento intenso derrubou a estrutura de uma quadra de tênis. Os destroços atingiram 2 pessoas e uma delas morreu. Em Medianeira e São Miguel do Iguaçu, também houve muitos estragos. 28 cidades registraram danos pelo temporal no Paraná.
17: E a chuva também causou estragos em Minas Gerais. O temporal deixou várias regiões alagadas na cidade de Juiz de Fora. Em apenas 20 minutos, choveu quase o esperado para o mês inteiro. Ventos passaram de 70 km por hora e árvores foram derrubadas. E outubro começa amanhã com previsão de temporais acima da média em boa parte do Brasil. Os maiores volumes são esperados para o sul, sudeste e também parte do centro-oeste. Toda essa área aqui em verde no nosso mapa. Isso porque a passagem de frentes frias e o aumento da umidade na atmosfera favorecem esse cenário. E onde chove mais, as temperaturas ficam mais baixas. No restante do país, Nordeste, Norte, aí, calor acima da média para o mês de outubro. Amanhã o Sudeste segue na rota dos temporais, alerta também para o Norte de Santa Catarina, Mato Grosso do Sul, Mato Grosso, Goiás e Amazonas. Na capital paulista, o temporal, o tempo vira e a temperatura cai. Chove a qualquer hora, com máxima de 24 graus. Nos próximos dias teremos mais chuva também. Vamos a outras capitais? Mapa bastante chuvoso hoje. Olha, Curitiba, máxima de 21, com pancadas bem fortes. Cuiabá também, 32 de máxima. Fortaleza, 30. E Porto Velho, calor, mas também com pancadas de chuva, 35.
5: Daqui a pouco, Cristiano Ronaldo abandona a seleção portuguesa e promete revelar motivo em breve. Rafinha é cortado por lesão e desfalca o Brasil no amistoso contra a Índia. É já já.
26: No comércio online, um prato cheio para as fraudes. Anúncios oferecendo embalagens, rótulos e canetas emagrecedoras vazias. Um material que facilita a falsificação de medicamentos.
6: As embalagens podem ser personalizadas. Dá para mudar quase tudo, da logomarca às cores da caixa. Os produtos têm espaço para a caneta usada na aplicação do medicamento, para agulhas e até ampolas. Elas são vendidas no atacado. O pedido mínimo é de 100 unidades. Cada uma sai por menos de R$10. Os anúncios são do site Alibaba, gigante do comércio eletrônico chinês que entrega no Brasil. As empresas chinesas são as principais anunciantes. Além das embalagens, basta uma pesquisa simples para encontrar canetas como essa à venda na página. Elas se parecem muito com os produtos de marcas famosas comercializados de forma legal no país. Alguns modelos têm até dosador ajustável. Vender esse tipo de material não é crime, mas pode facilitar a falsificação de canetas emagrecedoras.
7: Essas embalagens estão sendo utilizadas por quadrilhas especializadas na confecção dessas canetas emagrecedoras e dessas ampolas falsificadas, para que elas sejam depois revendidas ao consumidor final, levando o consumidor a uma sensação de estar comprando um produto menos pior, quando na realidade é um produto altamente nocivo, que pode levar o consumidor a óbito.
6: Quem vende medicamento falsificado responde criminalmente. A fabricante das embalagens também pode ser responsabilizada.
8: Quando a empresa ela comercializa essa embalagem e ela personaliza com o logo de alguma empresa, ela precisa se certificar que o comprador, de fato, é essa empresa e é registrado para poder fazer isso. Os representantes legais da empresa podem responder culposamente por esse crime e até dolosamente na modalidade dolo eventual, por terem assumido o risco dessa comercialização e desse eventual crime.
26: Bom, e a gente volta a falar sobre a tentativa de sequestro do avião, que é de Dubai para Tel Aviv. A Beatriz Ferretti está com a gente aqui, trazendo novas informações. Boa noite, Beatriz.
9: Oi, boa noite. O copiloto que esfaqueou o piloto dentro da cabine já prestou depoimento e disse que agiu sozinho, segundo a imprensa israelense. O comandante atacado é cidadão da Índia. Ele está internado na Arábia Saudita com situação de saúde estável. O agressor é de Omã. O Ministério dos Transportes de Israel abriu uma investigação conjunta com o Ministério da Defesa do país, focada em tentativa de atentado terrorista. A companhia aérea Fly Dubai disse que as razões do ataque permanecem desconhecidas e alertou contra especulações prematuras. Também suspendeu todos os voos de e para Israel até o fim das investigações. Hoje, o primeiro-ministro de Israel, Benjamin Netanyahu, recebeu um dos passageiros que conseguiram evitar a queda do avião, o chamando de grande herói. Ainda com a camisa ensanguentada, ele contou que agarrou o agressor com uma chave de braço e conseguiu puxar os controles do avião para trás para impedir que ele mergulhasse de nariz. Netanyahu disse que medidas de segurança contra pilotos serão reforçadas. Segundo o premier, a partir de agora, todos os pilotos que forem voar para Israel terão as identidades verificadas e passarão por controles de segurança. Volto com vocês.
17: Obrigada, Beatriz. Voltando aqui agora com as notícias do Brasil, o cunhado e operador financeiro de Daniel Vorcaro disse que o banqueiro guardou 20 bilhões de reais fora do país e que não conseguia pegar o dinheiro porque seria preso. Nos áudios encontrados pela Polícia Federal, Fabiano Zettel falou também que o ministro do Supremo, Alexandre de Moraes, é o melhor amigo de Vorcaro. Uma relação que ganhou ainda mais visibilidade com mensagens e essas fotos recuperadas do celular do dono do Master. Elas revelam que o banqueiro preparou um banquete para Moraes com caviar e outros luxos, como vinhos selecionados da própria adega.
10: Bem-vindos a um dos hotéis mais exclusivos do Brasil. O Six Senses Botanique fica no alto da Serra da Mantiqueira, em Campos do Jordão, no interior de São Paulo. Tem apenas 20 suítes, com diárias que ultrapassam 10 mil reais em alta temporada. Foi aqui que Daniel Vorcaro organizou um almoço VIP para Alexandre de Moraes no dia 30 de dezembro de 2023. Com alguns mimos, vinhos franceses retirados especialmente das adegas de Vorcaro. O mais caro, o icônico Romane Conti Latache, pode chegar a mais de 70 mil reais a garrafa. Na mesa, trufas brancas, que custam mais de 20 mil reais o quilo, além de vieiras, foie gras e uma lata de caviar beluga para cada convidado. No diálogo recuperado pela PF, Vorcaro chegou a reclamar com o chefe José Maria Meira. Essas latas de caviar já na mesa não tá deixando muito pomposo, não. Quer o almoço espetacular, mas sem forçar a barra de aparecer. O banqueiro não participou do evento, mas organizou cada detalhe. A mensagem ao chefe deixou claro o motivo. Dia 30, almoço, Campos. Meu convidado mais importante até hoje. 9 convidados e 4 seguranças. Mando pegar e levar. Forcaro também deu uma instrução ao chefe. Outra coisa, evitar falar nome até o meu, para não constranger o convidado principal. Só se ele perguntar algo de mim, aí pode falar normalmente. Mas caso contrário, deixa o momento ser algo como se fosse dele perante os demais convidados. Assim, evita constrangê-lo. No final do almoço, a foto de um sorridente Moraes com o chefe. Um mês depois do evento, em janeiro de 2024, foi assinado o contrato de R$131 milhões entre o Master e o escritório Barsi de Moraes, da mulher do ministro do STF. A assessoria de Alexandre de Moraes foi procurada, mas não se manifestou. Novos áudios divulgados hoje mostram detalhes, de acordo com a investigação, da proximidade entre Moraes e Forcaro. Nas gravações divulgadas pela revista Piauí, o cunhado do banqueiro, Fabiano Zettel, afirma que a relação com o Moraes era de amizade.
11: Ele é o melhor amigo, Daniel. Estou contando com ele. Melhor amigo, janta junto, sai junto.
10: Investigadores dizem que Zettel era o principal operador de Forcaro. Controlava pagamentos e as finanças. Ele ressalta, o banqueiro tem bilhões de reais no exterior.
11: Mandou 20 bi no exterior. E não consegue ir lá, não consegue gastar, não consegue pegar, porque se pegar, até preso de novo. Então não adianta nada juntar dinheiro fora, se ferra do mesmo jeito. Então eu acho que ele é meio inconsequente. Para umas coisas ele é inteligente, para outras ele é burro. Ele é emocionalmente burro.
10: Zettel foi preso em março na Operação Compliance Zero. De acordo com a Polícia Federal, ele também fazia parte de um grupo chamado A Turma, uma espécie de milícia privada do banqueiro, para investigar e pressionar adversários. Hoje, Forcaro prestou depoimento sobre a turma, por videoconferência direto da Papudinha, onde está preso. Ele alegou à PF que as mensagens de intimidação eram meros desabafos e afirmou que não houve vítimas.
26: Você vê que a assessoria do ministro Alexandre Moraes foi procurada, mas ele não falou nada, né? Agora, como explicar também um almoço que custa o equivalente a 6 meses de salário do ministro? Ou um contrato assinado com o escritório da mulher dele, que rende o equivalente a 237 anos de salário do ministro. Mudar de assunto? O Tribunal Superior Eleitoral está julgando se retira ou se mantém posts em redes sociais que associam Flávio Bolsonaro a uma fake news sobre Nossa Senhora Aparecida. São 7 votos no total. O placar até agora está em 3-2 para retirar as postagens. A votação deve acabar ainda hoje.
12: André Mendonça nem esperou a abertura oficial da votação no plenário virtual para registrar o voto. Meia hora antes, o vice-presidente do TSE confirmou a decisão dele da semana passada de remover as publicações que remetiam a uma notícia falsa. Elas associavam Flávio Bolsonaro a um projeto para tirar o título de padroeira do Brasil de Nossa Senhora Aparecida. Mendonça disse que a fé não estava em julgamento, e sim a circulação de uma afirmação falsa às vésperas da eleição. As publicações sobre a padroeira do Brasil provocaram uma nova batalha de decisões individuais dos ministros do Supremo, uma anulando a outra. Na sexta, Mendonça mandou tirar as publicações do ar. No domingo, Flávio Dino derrubou a decisão e liberou as postagens. O ministro alegou que a medida era necessária para proteger a liberdade de expressão. Na segunda, Fux anulou a decisão de Dino e mandou tirar de novo as publicações das redes sociais. Ontem à noite, o presidente do TSE, Cássio Nunes Marques, marcou o julgamento no plenário virtual do tribunal. O presidente do STF, Edson Fachin, queria julgar o caso nesta quarta no plenário do Supremo, mas acabou vencido. A saída encontrada junto com Nunes Marques foi debater a situação no plenário virtual do TSE, um movimento para esfriar o clima tenso entre os ministros. André Mendonça também determinou hoje que a rede social X remova em até 24 horas 4 publicações com uma capa falsa da revista Veja, que usava a foto da primeira-dama Janja Lula da Silva. A montagem simulava uma matéria jornalística e atribuía falsamente a Lula o apoio a um projeto de lei para retirar Nossa Senhora Aparecida do posto de padroeira do Brasil.

0: com 48% e Cury com 44%. Contra Ronaldo Caiado, o presidente Lula tem 48,5% e Caiado 44,6%. No último cenário pesquisado, Lula está com 48% e Renan Santos com 41,3%. A pesquisa completa está disponível no portal band.com.br.
1: Flávio Bolsonaro tenta atrair apoio de adversários e de eleitores indecisos em busca do voto útil.
2: O dia foi de reuniões internas no QG de campanha em Brasília. Na reta final, Flávio Bolsonaro aposta no chamado voto útil, na expectativa de vencer a disputa no primeiro turno. Ele conversou por telefone com Romeu Zema, candidato do Novo. Flávio tentou convencer o ex-governador mineiro a desistir da candidatura e apoiá-lo publicamente. A conversa foi amistosa, mas Zema não deu sinal positivo. Pelo menos por enquanto, ele diz que vai até o final. A campanha prioriza uma comunicação direta aos indecisos. Na propaganda eleitoral, Flávio passou a apelar aos eleitores que se identificam com o centro e a direita para vencer Lula.
3: Você pode não concordar com tudo que eu falo. Pode ter alguma desconfiança sobre o que eu vou fazer no meu governo. Mas do lado de lá, você sabe, você tem 100% de certeza que vai dar errado. Já deu errado.
2: O roteiro nos últimos dias de campanha inclui ainda Minas Gerais na sexta. No sábado, ele deve encerrar a campanha de rua com uma moto carreata em São Paulo. O candidato deve passar a noite já no Rio, onde vota no domingo pela manhã. A apuração ele deve acompanhar de Brasília.
0: Por causa do mau tempo, o presidente Lula teve que cancelar o comício que faria em Juiz de Fora agora à noite.
4: Antes de seguir para Minas, Lula deu entrevista para um grupo de criadores de conteúdo em Brasília. No menu, temas de campanha, como o fim da jornada de trabalho 6x1 e a proibição das bets. Lula defendeu uma reforma política depois das eleições e questionou o volume de recursos controlados por parlamentares por meio de emendas.
5: Eu, que fui defensor do fundo partidário e do fundo eleitoral, hoje sou taxativamente contra. Acho que levou os partidos políticos a uma coisa chamada promiscuidade.
4: No fim da entrevista, Lula ganhou de um dos entrevistadores uma imagem de Nossa Senhora Aparecida, que se tornou o centro de uma polêmica com o adversário Flávio Bolsonaro. À tarde, Lula cancelou um ato de campanha que faria em Juiz de Fora, na zona da Mata Mineira. O candidato até desembarcou na cidade, mas por causa do mau tempo, o helicóptero que o levaria não tinha condições de decolar. O candidato do PT voou para Brasília agora à noite.
6: Lula deve voltar a Minas Gerais na sexta, com comício aqui em Belo Horizonte. O estado é estratégico para a campanha petista.
4: Nas últimas 6 disputas com o segundo turno, quem ganhou em Minas virou presidente.
1: Vamos ver agora como foi o dia dos outros candidatos à presidência.
7: Augusto Cury passou o dia em São Paulo, onde foi entrevistado no podcast Inteligência Limitada. Cury, que é psiquiatra, falou principalmente sobre o funcionamento da mente humana e o gerenciamento de emoções. Na saída, abordou as propostas para reduzir a dívida do país.
8: Se o governo for menos gastador, menos irresponsável fiscalmente, nós vamos, em um ano, ter uma taxa Selic em 7% a 8% e cada 1% que nós temos a menos na Selic, nós pagamos 100 bilhões de reais a menos para rolar a dívida federal.
7: O candidato do PSD, Ronaldo Caiado, fez campanha em 4 cidades de Goiás, estado em que foi governador. O candidato disse que cidades históricas do país sofrem problemas de infraestrutura e prometeu investir na conservação desses locais.
9: Eu penso exatamente resgatar a história como nós resgatamos no estado de Goiás. Todos os sítios aqui, principalmente na nossa antiga capital, foram resgatados por nós. Principalmente aquela trajetória e a importância das igrejas que escreveram grande parte aqui da nossa história.
7: Renan Santos, do Missão, participou de atos de campanha em Duque de Caxias e Petrópolis, no Rio de Janeiro, e em Juiz de Fora, em Minas Gerais.
0: Mensagens de celular mostram que Fábio Luiz Lula da Silva, ou Lulinha, contou com a ajuda da Embaixada Brasileira em Madrid durante a mudança para a Espanha. Ao vivo, Caian Messina está com a gente e tem os detalhes. Boa noite, Caian.
10: Boa noite, Adriana. Boa noite a todos. As conversas foram encontradas pela Polícia Federal no celular de Roberta Luxing, que também se mudaria para a Espanha.

0: A lobista conversou diretamente com o então embaixador brasileiro em Madrid, Orlando Leite Ribeiro, em janeiro do ano passado, sobre escolas e os melhores bairros para morar na capital espanhola. Vamos ouvir um trecho.
1: Com relação aos colégios, indiquem quais vocês gostam e aí a gente arruma uma maneira de fazer aqui uma agenda para vocês e vai uma funcionária da embaixada acompanhando caso vocês queiram.
0: Pois é, as mensagens também citaram auxílio na compra de móveis e transporte por um motorista da embaixada. O Itamaraty nega que veículos tenham sido colocados à disposição e diz que uma funcionária apenas ajudou na escolha de instituições de ensino. Luxinger acabou não se mudando para a Europa, ao contrário de Lulinha e da família, que seguem na Espanha desde o ano passado. Ele é alvo de 3 inquéritos da PF por suposto tráfico de influência e ela responde a processo sob acusação de usar a amizade com Lulinha para fechar contratos de empresas privadas com o governo federal. A defesa de Lulinha tem lamentado o que chama de vazamentos seletivos e diz que ele está à disposição da justiça. Os advogados da lobista afirmam que ela não cometeu irregularidades. Voltamos a São Paulo.
2: Daqui a pouco, cidade do interior de São Paulo suspende aulas depois que dezenas de alunos e professores apresentaram coceira e manchas vermelhas na pele. Após mais de 20 anos de missão militar, Estados Unidos concluem retirada de tropas do Iraque. Os detalhes, já já.
3: Hora do futebol aqui no Jornal da Band, a Lívia, né? Pomoceno já está com a gente. Boa noite, Lívia.
4: Boa noite,
3: Renato. Vem cá, quando a seleção parece que vai dar uma arrumadinha, um jeitinho, aí vem um problema, né?
4: Não está fácil, a sequência está complicada. Uma ótima noite para vocês, uma ótima noite para você que está em casa. Pois é, gente, agora foi o atacante Rafinha que acabou liberado hoje pela CBF. Ele vai voltar para o Barcelona para tratar uma lesão na coxa direita. É um edema. A decisão de liberar é mais por precaução para evitar maiores riscos. Lembrando que na temporada passada, o Rafinha conviveu com lesões na coxa e acabou ficando fora da Copa. A seleção faz o amistoso contra a Índia no próximo sábado. Crise na seleção de Portugal, no futebol português, e o pivô é ele, CR7. Descontente com a reserva no time, o craque que estava no estádio em Copenhague, na Dinamarca, abandonou o treino. Foi logo depois da entrevista do técnico Jorge Jesus, que justificou a decisão de deixar o jogador na reserva quando bem entender, como fez no jogo anterior contra a Noruega. Vamos ouvir.
5: Precisa de 30 minutos, vai jogar. Se não precisar, não vai jogar. Eu, como vi o jogo à minha maneira, não entrou. Porque não é o Cristiano, nem nunca vai haver nenhum jogador que vai me dar as minhas ideias como treinador. Nunca.
4: O atacante Cristiano Ronaldo se pronunciou sobre a sua saída da concentração da seleção de Portugal. O craque afirmou que tomou a decisão a deixar a seleção após a coletiva de Jorge Jesus e afirmou que, a seu tempo, revelará aos portugueses as razões que motivaram sua decisão. Vamos aguardar, porque a gente está falando de uma lenda e um técnico com muita personalidade.
6: Treta, bem polêmica.
4: Vai
6: vir,
4: né? Polêmica
3: treta
4: pela frente.
3: Pesada.
4: É pesada. Briga de cachorro grande no bom português.
6: Obrigada.
3: Valeu,
6: até amanhã.
3: Obrigado.
6: Boa
3: amanhã.
6: Noite.
3: Uma fábrica inaugurada no Rio Grande do Sul pode diminuir a dependência do Brasil da importação de matéria-prima chinesa para a produção de calçados.
7: Essas pequenas bolinhas são de TPU, o poliuretano termoplástico. Quando expandidas, ganham volume e ficam muito mais leves. Nos calçados, formam a camada do solado, que ajuda no amortecimento e no conforto. Uma tecnologia que antes precisava ser importada, mas agora começa a ser produzida no Brasil. Segundo a empresa, esta fábrica, em Campo Bom, no Rio Grande do Sul, é a primeira da América Latina dedicada ao material. O investimento foi de 20 milhões de reais. A capacidade inicial é para produzir matéria-prima suficiente para cerca de 1,5 milhão de pares por mês, mas há possibilidade de aumentar conforme a demanda. Com a fabricação no Brasil, a expectativa é reduzir a dependência de fornecedores estrangeiros.
8: O resultado disso é maior competitividade, maior atratividade para o calçado nacional, que hoje sofre muito com a entrada de calçados importados. Com maior tecnologia, com maior entrega, maior resultado, com certeza a gente vai ajudar os nossos clientes a expandir seus mercados também.
7: Segundo a Sintecal, associação que representa os fabricantes de componentes para calçados, hoje só a China responde por 83% das importações brasileiras do setor.
6: Diminuindo a dependência, né, do fornecimento de matéria-prima chinesa, auxilia o setor como um todo em diferentes frentes.
4: Agora veja essa imagem, uma disputa por pontos de embarque terminou em briga generalizada entre taxistas no aeroporto do Galeão, no Rio de Janeiro. A briga começou depois que os taxistas credenciados pela prefeitura foram realocados e ficaram muito perto dos taxistas ligados a cooperativas. E o resultado é essa baixaria aí, confusão, soco, chutes, todos deviam ser descredenciados, né? A equipe de segurança do aeroporto foi chamada e apartou a briga.
3: Um surto de problema de pele suspendeu as aulas na rede municipal de uma cidade do interior paulista.
9: A medida começou hoje em Brodowski, no interior de São Paulo. Por enquanto, a suspensão vale até a próxima segunda-feira em toda a rede municipal. A decisão foi tomada após alunos e professores apresentarem coceira e manchas vermelhas na pele. Os primeiros casos suspeitos apareceram em uma escola e duas creches municipais. Até o momento, 76 pessoas com sintomas, entre crianças e funcionários, passaram por triagem e avaliação médica. Amostras foram enviadas ao Instituto Adolfo Lutz, em São Paulo, e ainda não há prazo para os resultados. A Vigilância Sanitária trabalha com duas hipóteses. Uma doença viral ou escabiose, a conhecida sarna humana.
10: Doença exantemática, que é mais inespecífica. Alguns levantaram hipótese de escabiose também. Majoritariamente são essas duas.
9: Enquanto a causa não é identificada, a recomendação é procurar uma unidade de saúde ao perceber alterações na pele. A prefeitura afirma que não há risco para a população e garantiu a abertura normal das escolas no domingo de eleição.
4: Comemoração no Iraque. A data de hoje marca o fim da ocupação de soldados dos Estados Unidos no país árabe, que durou mais de 20 anos. Milhares de pessoas foram às ruas da capital, Bagdá, festejar o fim da presença de tropas americanas. Agora, cabe ao governo local lidar com uma série de tensões no país. Não são poucas, viu? Entre elas, o desarmamento de milícias ligadas ao Irã e a constante ameaça do avanço do Estado Islâmico. A gente acompanha agora na reportagem do Eduardo Barão.
11: A quarta-feira foi tão simbólica para o Iraque que o governo decretou o feriado. Nas ruas, guardas fortemente armados e viaturas blindadas tentavam mostrar ao mundo que os iraquianos são capazes de cuidar da própria segurança. A festa tem um motivo. Os Estados Unidos retiraram da base de Erbil os últimos soldados e todo o aparato militar que estavam lá. A partida marcou o fim da ocupação americana. Tudo começou em março de 2003.
12: Saddam Hussein and his sons must leave Iraq.
11: O então presidente George W. Bush autorizou a operação militar para tirar do poder o ditador Saddam Hussein. O governo americano acusava o Iraque de ter armas de destruição em massa. A derrubada da estátua de Saddam marcou o fim do regime. O ditador foi capturado no fim de 2003 e executado em 2006. Só que as armas citadas pelo Pentágono nunca foram encontradas. O vácuo de poder virou um banho de sangue e o Iraque viveu uma guerra civil. Em 2007, os Estados Unidos chegaram a ter mais de 170 mil soldados no país. Em 2011, no governo Obama, o Pentágono chegou a retirar as tropas do Iraque. Mas em 2014, no segundo mandato de Obama, um novo contingente foi deslocado. Era uma aliança internacional para ajudar o Iraque na luta contra o Estado Islâmico. A remoção das tropas faz parte de um acordo entre americanos e iraquianos firmado em 2024, no governo Biden. Restam apenas a embaixada em Bagdá e um grande consulado em Erbil. O primeiro-ministro iraquiano, Ali al-Zayed, celebrou a soberania do país, mas o terreno é instável. Al-Zayed está no cargo há 4 meses e o presidente Nizar Ahmed tomou posse em abril. Quem também comemora esse movimento é o Irã, que há tempo se aproveita da instabilidade do país vizinho para armar milícias aliadas. O governo iraquiano prometeu o desarmamento desses grupos assim que os americanos voltassem para casa. Por enquanto, isso ainda não aconteceu.
3: O risco de uma guerra com a Rússia e a disputa comercial com a China acenderam o alerta na Europa. O governo britânico já admite até reverter o Brexit.
13: O novo alerta russo foi: podemos confiscar a operação de mais empresas estrangeiras. O aviso veio depois de Vladimir Putin decidir tomar o controle das filiais de três gigantes europeias no país. A suíça Nestlé, dona de marcas de chocolates e cafés. A francesa Auchan, uma das maiores redes de supermercados da Europa. E a atacadista alemã Metro, que abastece restaurantes e hotéis pelo mundo. A retaliação acontece porque, segundo Moscou, são empresas de países hostis, que adotaram sanções por causa da guerra na Ucrânia. A pressão sobre o velho continente também vem de mais longe, da China. Alemanha e França querem endurecer as barreiras contra produtos chineses que chegam à Europa baratos, com forte apoio do governo de Pequim, prejudicando assim empresas locais. A China promete uma resposta forte se novas barreiras forem impostas.
14: Pressionada pela Rússia na segurança e pela China na economia, a Europa tenta ganhar força como bloco. E é justamente nesse cenário que o Reino Unido estuda formas de se reaproximar à União Europeia.
13: O primeiro-ministro britânico disse nesta quarta que o Brexit fez mais mal do que bem. Andy Burnham afirmou que o Reino Unido deve analisar todas as opções e admitiu começar eliminando tarifas até uma possível reintegração total à União Europeia. O Reino Unido saiu do bloco para ganhar autonomia. Agora discute se ficou mais fraco.
3: A seguir, mulher é atacada por dois cães da raça Rottweiler. Está internada no interior paulista com ferimentos graves.
2: Condenada que está no corredor da morte nos Estados Unidos tem a execução suspensa uma hora antes da injeção letal. Todos os detalhes para você daqui a pouquinho aqui no Jornal da Band.
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17: Pelos próximos 4 minutos, você fica com as notícias da sua cidade e região.
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9: Uma mulher de 73 anos, atacada por 2 cães da raça Rottweiler, está internada em estado grave no interior de São Paulo.
10: A senhora caminhava pela rua na cidade de Amparo quando os 2 cachorros avançaram na direção dela. Eles começam a pular. A idosa tenta escapar, mas é derrubada e arrastada. Ela tenta se levantar, mas os cães continuam atacando. A mulher foi socorrida pelo SAMU. De acordo com o boletim médico, Márcia Alves, de 73 anos, teve lesões graves em várias partes do corpo. Ela perdeu partes das orelhas e corre risco de perder o braço direito. Enquanto a mulher segue internada aqui no Hospital de Clínicas da Unicamp, a Polícia Civil investiga o caso. A dona disse que fechou o portão quando saiu de casa. A suspeita é que os cães, que pesam mais de 50 quilos, tenham conseguido empurrá-lo. Se for confirmado que o ataque aconteceu por negligência da dona, ela pode responder criminalmente.
11: Eles são responsáveis, né, pela guarda e ter responsabilidade por esses cães. Sabe que esse cão é agressivo, então ele tem que tomar todos os cuidados.
12: Uma hora antes da injeção letal, foi suspensa nos Estados Unidos a execução de uma mulher que está há 20 anos no corredor da morte. Krista Pike seria executada hoje cedo. A ordem da suspensão foi de um tribunal do estado do Tennessee. A Corte de Apelações ordenou a revisão do processo para avaliar se alegações de abuso sexual sofrido na infância foram consideradas na aplicação da sentença. Ela hoje tem 50 anos e foi condenada pela morte de uma jovem de 19 anos. Segundo a acusação, ela traiu a vítima para uma área de mata, pois suspeitava que ela tentava ficar com seu namorado, que tinha 17 anos, e confessou participação no crime e pegou prisão perpétua. Krista Pike não nega o assassinato, mas a defesa alega que o histórico de abusos na infância deveriam ter sido considerados no julgamento. Ela seria a primeira mulher a ser executada no Tennessee em 200 anos.
9: Vamos para a economia agora. A dívida do setor público aumentou em agosto e alcançou o maior patamar desde março de 2021. Assunto para Juliana Rosa. Reduzir essa dívida, Joel, grande desafio, e não é de hoje, né? Já tem uma década.
13: É, exatamente. Boa noite. Adriana, boa noite para você, para o INEG, boa noite para você. É preciso frear o crescimento da dívida pública. Juntando o governo federal, estados, municípios e empresas estatais, a dívida aumentou em agosto para 82,9% do PIB, o tamanho da economia. Esse é o maior nível desde março de 2021. E esse é um problema crônico. Você vê, o país gasta mais do que arrecada há mais de 10 anos, só que o nível está muito alto, muito acima da média dos países emergentes, que é em torno de 60%. E é uma dívida muito cara. Muito se fala, por exemplo, que o Japão tem uma dívida de 200%, mas o juro no Japão é de 1%. Por ano, a nossa dívida custa 3 vezes mais do que a dívida do Japão. Quanto mais um país se endivida, mais se cobra juros para financiar a dívida e toda a sociedade paga por isso. As previsões estão apontando que esse ano as contas vão fechar com déficit de 52 bilhões de reais. Só que é permitido descontar 67 bilhões em gastos da meta das contas. Isso gera um saldo positivo em torno de 15 bilhões. O que não impede que a dívida continue crescendo do patamar atual. Ou seja, é preciso ter uma meta que contabilize todos os gastos e é preciso também cortar gastos. Aí os juros vão cair e a gente vai gostar bastante.
14: E a Ju está todos os dias aqui, gente, trazendo para a gente aí, transformando o economês numa linguagem que a gente consegue entender. E a Ju, a gente tem que registrar aqui, que é finalista, semifinalista, né, do Prêmio Jabuti, de galinha a gavião. Não é isso?
13: Isso. Obrigada pela propaganda, pelo espaço. Estou muito feliz.
14: Parabéns.
13: De ser semifinalista de um prêmio tão importante como o Prêmio Jabuti.
14: E eu não falei o nome do livro completo, né? Fala pra gente.
13: De Galinha a Gavião, Como Impulsionar o Voo da Economia Brasileira.
14: É, vale a pena ler, porque é uma linguagem que todo mundo entende.
13: Muito obrigada.
14: Obrigada,
8: Ju.
13: Obrigada.
14: A seguir, polícia tenta prender criminosos que mataram um guarda municipal durante assalto perto de São Paulo.
12: Nos Estados Unidos, um resgate difícil. Homem é retirado de carro no meio de uma enchente por um helicóptero. Daqui a pouco aqui no seu Jornal da Band.
14: Até já.
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0: 8h27, você fica em instantes com o último bloco do Jornal da Band, transmissão simultânea aqui na Band News FM, apresentação de Eduardo Oineg e Adriana Araújo.
1: O Jornal da Band está de volta. Um guarda civil foi morto por criminosos na Grande São Paulo. O GCM, de 55 anos, estava de folga quando foi abordado por três homens em motos. Aconteceu em Diadema. Ele é cercado, tenta fugir, mas os bandidos atiram. O guarda foi socorrido e, infelizmente, não resistiu. Os criminosos fugiram, levando a arma do policial. A polícia trata o caso como latrocínio e diz que o mesmo bando tinha feito um assalto minutos antes.
2: No Rio de Janeiro, a Polícia Federal recuperou 14 obras de artes do Peru, entre elas uma pintura de Jesus Cristo, considerada patrimônio cultural do país, trazida ao Brasil ilegalmente. Buscas foram feitas num antiquário. A denúncia partiu da Polícia Nacional do Peru, que identificou as obras sendo vendidas numa plataforma internacional. Ninguém foi preso.
1: Resgate dramático no meio de uma enchente nos Estados Unidos. Um socorrista desce de um helicóptero para salvar o homem que estava preso num carro. A correnteza era forte. A vítima foi içada e levada para um lugar seguro. O resgate aconteceu no estado do Arizona, que nos últimos dias registrou uma série de inundações e deslizamentos de terra.
2: Obrigada pela sua companhia. Outras notícias logo mais no Jornal da Noite e o Jornal da Band está de volta amanhã.
1: Você fica agora com a propaganda eleitoral obrigatória e em seguida a novela Guerra das Rosas. Boa noite e amanhã tem mais.
2: Tchau, tchau. Até amanhã.
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8: 25 anos em sala de aula e a necessidade de mais tempo com a família, mas ainda assim garantiu o sustento de casa. A convidada dessa semana do Tem Negócio encontrou nas festas uma forma de investir e abrir um negócio quando deixou um dos turnos na Rede Municipal de Educação de São Paulo. Dani Lourenço conta como chegou ao modelo de negócio que permite a ela hoje pagar as contas.
9: Eu não tinha um real, mas eu resolvi participar de reuniões de franquia. Eu estava quase fechando uma na área da educação, pequenininha, que cabia no orçamento ali, né? Tava já na negociação final, quando uma amiga que eu chamei para ser a minha sócia, que fez essa leitura, né? Falou, você tem certeza? É, a gente ama festa, você ama festa. O porquê não a gente ir para essa área? E aí, acendeu a luz e falei, é isso.
8: O novo episódio do Tem Negócio já está disponível no YouTube e nas plataformas de áudio. Venha ouvir a história completa para você também tirar do papel o seu projeto.
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16: Eu sou o Sérgio Waibe e está começando agora o Minuto do Empreendedor, apresentado pelo BTG Pactual Empresas, que tem entre os seus propósitos ajudar os jovens empresários e empreendedores a alcançarem o sucesso. Na minha companhia, Priscila Lahan, que é a CEO da Microsoft Brasil. Priscila, na sua opinião, de que forma que os jovens empresários e empreendedores devem agir na busca do sucesso?
17: Muito bem, eu acho que a primeira coisa é adaptabilidade. A gente vive num mundo em constante mudança, aprender e desaprender coisas e, por último, foco no pensamento crítico, porque a inteligência artificial vai fazer muitas coisas por nós.
16: Priscila Lahan, CEO da Microsoft Brasil, aqui no Minuto do Empreendedor, apresentado pelo BTG Pactual Empresas.
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0: Estamos começando a coluna Giro Business. O tema da semana, o setor imobiliário. Na minha companhia, presidente do conselho da Vitacom e CEO da House, Alexandre Frankel. Alexandre, falando um pouco de bastidores, para poder levar para as pessoas mais conhecimento, informações curiosas e importantes, quando uma incorporadora busca um terreno e busca desenvolver um produto imobiliário, quais são os fatores que influenciam para que, por fim, ela consiga gerar mais valor ao projeto, ao negócio e, principalmente, aos investidores e moradores? Seja no entorno, seja no serviço, seja na tecnologia, por fim, quais são esses valores?
1: Sérgio, hoje o que as pessoas mais buscam é mobilidade. Então, as pessoas querem tempo, elas querem chegar rápido onde elas precisam. E tem um outro fator que é importantíssimo, que nós chamamos de uma walkable city, que é uma cidade em que as pessoas podem caminhar, em que elas têm tudo o que elas precisam a menos de 15 minutos de distância. Então, isso faz uma enorme diferença na hora de decidir o mercado imobiliário. Outro ponto fundamental, quando a gente fala de imóveis para investimento, é a demanda por aquele tipo de imóvel. Então, se você vai alugar um apartamento ou mesmo revender, a demanda daquele lugar é muito importante. Então, por exemplo, uma arena de shows gera muita demanda de curta permanência, uma faculdade são períodos de um ano e outros equipamentos, como por exemplo um hospital, podem gerar uma grande demanda. E isso faz toda a diferença quando focam um imóvel para investimento.
0: Alexandre, você mencionou longa permanência, né? Um conceito, uma modalidade de moradia. Isso vem crescendo no Brasil?
1: Muito, a longa e a curta permanência vem crescendo. Um terço já dos imóveis em grandes cidades já é locado.
0: Perfeito. E assim a gente consegue exemplificar e trazer um pouco dos bastidores do setor imobiliário na companhia de Alexandre Frankel, que é o presidente do conselho da Vitacom e o CEO da House. Meu entrevistado durante toda a semana.
2: 8 horas e 39 minutos, agora a parte da Rede Band News FM fica com a transmissão obrigatória da Voz do Brasil. Pelo site da Band News FM e também pelo nosso aplicativo Band Play, você ouvinte acompanha a reprise do programa O É da Coisa com a apresentação de Reinaldo Azevedo. Eu, Maurício Ferreira, volto daqui a pouquinho no Band News na área a partir de 9h40 da noite. Até já! 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
3: Está no ar a Voz do Brasil. As notícias do governo federal que movimentaram o país no dia de hoje.
4: Olá, boa noite.
5: Boa noite para você que nos acompanha em todo o país.
4: Quarta-feira, 30 de setembro de 2026.
5: Vamos aos destaques do dia.
4: Centro Nacional de Proteção à Criança e ao Adolescente vai centralizar notificações de crimes na internet.
5: Plataformas deverão comunicar situações de risco iminente ou em andamento em até 12 horas. Graziela Mendonça.
6: Portaria também autoriza a criação de uma força integrada para combater o crime organizado no ambiente cibernético.
4: Mudanças nas receitas médicas controladas.
5: Uma nova regra da Anvisa autoriza os médicos a emitirem as receitas de forma totalmente digital.
4: A partir de hoje, as vigilâncias sanitárias locais passam a usar um sistema único integrado em todo o Brasil. Cleide Lopes.
7: O novo sistema foi criado para centralizar a gestão na prescrição de medicamentos sujeito a controle especial.
5: Está chegando o Dia das Crianças.
4: E você já sabe o que vai dar de presente?
5: Na hora de escolher um brinquedo, fique de olho nas dicas do Inmetro para garantir diversão com segurança. Pablo Mundim.
8: O Inmetro orienta os pais a verificarem a presença do selo de identificação da conformidade antes da compra.
4: Hoje, na apresentação da Voz do Brasil, Luciano Seixas e Mariana Júnior.
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4: A Justiça Federal determinou medidas para a proteção de crianças e adolescentes na plataforma Discord.
5: O pedido foi feito em ação da Advocacia Geral da União, acatada pelo Judiciário.
4: A ferramenta de comunicação terá que adequar o monitoramento da plataforma, verificação de idade e de controle parental, entre outras medidas.
9: Na ação que foi acatada pela Justiça Federal, a Advocacia Geral da União sustenta que a plataforma Discord apresenta falhas nos mecanismos de verificação de idade e de proteção aos usuários contra riscos graves, como os que culminaram na morte de uma adolescente de 13 anos em julho deste ano. A ferramenta de mensagens instantâneas e comunicação deverá cumprir agora uma série de determinações judiciais, entre elas, adotar medidas para impedir a recriação de servidores, canais e comunidades removidos e o retorno de usuários banidos ou suspensos. O Procurador Nacional de Defesa e Democracia da Advocacia Advocacia-Geral da União, Rafael Ramos, ressaltou que as medidas estabelecidas pela Justiça estão previstas na legislação brasileira, com destaque para o Estatuto da Criança e do Adolescente Digital.
10: Esse quadro ele já vinha se agravando. E o que acontece? O Brasil hoje ele tem uma legislação específica, né, para proteção de crianças e adolescentes no ambiente digital, chamado ECA Digital. Então, nós, essa foi a grande base, digamos, da nossa ação, foi exigir que fossem cumpridas determinações que já constam em lei, mas que infelizmente não estavam sendo observadas especificamente nessa plataforma.
9: De acordo com a decisão judicial, as contas de crianças e adolescentes até 16 anos devem estar vinculadas às contas de seus responsáveis legais. A plataforma Discord também deverá adotar medidas de proteção e ferramentas de supervisão parental, incluindo o controle das interações. A decisão ainda determina que o Discord crie protocolo para situações de extorsão sexual envolvendo crianças ou adolescentes. Rafael Ramos, da Advocacia-Geral da União, explicou que essas plataformas já têm ferramentas para coibir esses tipos de crimes.
10: Há mecanismos nas formas de detecção, seja por vídeo, seja por ícones, seja por textos, seja por chamados metadados, né, correlações de comportamento de determinados usuários conversando com outros, os chamados sinais, né, esses marcadores, as empresas têm condição de fazer esse acompanhamento e é uma avaliação de risco, né?
9: O Discord também deve comprovar a capacidade de operar em língua portuguesa para segurança, moderação e recebimento de denúncias no Brasil. Caso não cumpra a determinação judicial, a plataforma ficará sujeita à multa diária de R$100 mil. Reportagem Luana Karen.
11: O Google removeu do YouTube 46 canais e 11 vídeos criados por meio de inteligência artificial com falsos médicos para disseminar desinformação, promessas de curas e tratamentos sem comprovação científica.
4: Outros 32 canais e 4 vídeos já estavam disponíveis quando a notificação chegou à empresa. 2 canais foram desmonetizados.
11: Segundo o Google, os canais foram excluídos por violações às políticas da plataforma, fraude e roubo de identidade.
4: O pedido para retirada do conteúdo foi feito pela Advocacia Geral da União.
11: O Centro Nacional, que vai centralizar notificações sobre possíveis crimes cibernéticos contra crianças e adolescentes.
4: A estrutura ligada à Polícia Federal vai receber, analisar e encaminhar os casos às autoridades responsáveis.
11: Saiba mais com Graziela Mendonça.
12: O Ministério da Justiça e Segurança Pública publicou uma portaria que estabelece como serão recebidas e encaminhadas as notificações sobre possíveis crimes contra crianças e adolescentes no ambiente digital. A Polícia Federal vai centralizar esse trabalho por meio do Centro Nacional de Proteção à Criança e ao Adolescente. As empresas de tecnologia deverão comunicar situações de risco crível, iminente ou em andamento em até 12 horas. Casos onde há indícios de material de violência contra criança e adolescente terão prazo de 72 horas ou de até 7 dias, dependendo da ocorrência. A empresa também terá que retirar o conteúdo do ar imediatamente e guardar o material e os registros necessários para ajudar nas investigações. Os relatórios serão analisados e encaminhados às autoridades responsáveis, como as polícias, o Ministério Público e a Agência Nacional de Proteção de Dados. A portaria também autoriza a criação de uma força integrada para combater o crime organizado no ambiente cibernético, inclusive casos de violência sexual contra crianças e adolescentes. Graziela Mendonça, para a Voz do Brasil.
11: Autoridades brasileiras se reuniram hoje com o representante de comércio dos Estados Unidos para mais uma tentativa de diálogo sobre as tarifas impostas pelo governo norte-americano.
4: Com presença do ministro do Desenvolvimento, Indústria, Comércio e Serviços, Márcio Elias Rosa, e do ministro das Relações Exteriores, Mauro Vieira, o encontro ocorreu durante a reunião de ministros do Comércio do G20, grupo que reúne nações desenvolvidas e emergentes, e também a União Europeia e a União Africana.
11: Durante a reunião, os ministros reafirmaram a disposição do Brasil de avançar nas soluções que afetam o comércio bilateral.
4: O governo norte-americano deve encaminhar nas próximas semanas um documento com uma proposta para possível acordo, como explica o ministro do Desenvolvimento, Márcio Elias Rosa.
13: Apresentamos de novo para eles nossos argumentos, quão injustas e indevidas são as tarifas que são impostas ao Brasil na atualidade e a necessidade de superá-las. Eles assumiram o compromisso de nos encaminhar nas próximas semanas um documento das discussões daqui para frente. Conseguimos alcançar um ponto de convergência. É necessário que tenhamos um escopo definido para aquilo que possa vir a ser, no futuro, um acordo comercial entre Brasil e Estados Unidos.
11: Mais de 3 mil moradias poderão ser construídas em 3 estados a partir da destinação de 28 imóveis da União para projetos habitacionais.
4: Os imóveis são prédios para serem revitalizados ou terrenos para construção de moradias, localizados em 12 estados e no Distrito Federal.
11: São Paulo é o estado com o maior número de concessões. São 7 para a construção de 1.325 unidades.
4: A ministra da Gestão e da Inovação e Serviços Públicos, Esther Dweck, que fez a entrega nesta quarta-feira, comentou a iniciativa.
14: A gente conseguiu mapear vários imóveis, terrenos ou prédios que tinham potencial de habitação e colocamos à disposição a partir de um edital específico do Minha Casa Minha Vida Entidades com a oferta desses imóveis. E a partir disso houve todo o processo de seleção. São várias etapas, né? A seleção já foi anunciada alguns meses atrás, mas agora é uma etapa importantíssima que nesses 28 imóveis a gente faz a cessão do direito real de uso, que é justamente para começar agora o processo de, se for um prédio, fazer retrofit, se for um terreno, começar a construção.
11: Populações de comunidades quilombolas de todo o país passam a ter atendimento dentro do Sistema Único de Saúde com foco em necessidades específicas.
4: Já estão valendo as regras da nova Política Nacional de Saúde Integral da População Quilombola.
11: A medida tem o objetivo de combater as desigualdades históricas no acesso aos serviços e garantir direito à saúde nesses territórios.
15: Política de proteção à saúde da população quilombola avança com a assinatura da portaria que institui a Política Nacional de Saúde Integral da População Quilombola no último dia 15 de setembro. A norma é mais um passo na atenção integral e para o enfrentamento das desigualdades em saúde da população quilombola. Com a portaria publicada, a política de saúde será integrada ao SUS. Agora, ela será implementada nos territórios. Para isso, é preciso elaborar o Plano Operativo Nacional, que deverá detalhar prioridades, metas, indicadores, responsabilidades e mecanismos de acompanhamento e avaliação. A norma garante ainda que o reconhecimento da população quilombola para fins de atenção à saúde independe da situação de regularização fundiária ou de titulação do território. Daniele Popov para a Voz do Brasil.
4: O subsistema de saúde indígena, responsável por atender os povos originários diretamente nas comunidades e aldeias, está completando 27 anos.
11: É por ele que são realizados, por exemplo, mutirões de atendimento para consultas e exames.
4: A experiência foi levada recentemente por uma comitiva brasileira ao México, país que pretende adotar modelo semelhante no Sistema Único de Saúde.
11: Nós conversamos sobre tudo isso com a secretária especial de saúde indígena, Lucinha Tremembé, hoje mais cedo. Acompanhe. Secretária, bem-vinda à Voz do Brasil. É um prazer ter a senhora conosco. A senhora participou, né, secretária, da comitiva brasileira que esteve no México apresentando o nosso modelo aí de saúde indígena. Conta pra gente, então, o que o Brasil mostrou aos mexicanos e por que esse encontro aconteceu?
16: Eu que agradeço o convite. Sim, estive compondo a comitiva do ministro na semana passada e a gente foi apresentar o SUS, o Sistema Único de Saúde. O México vai implantar, vai ser o segundo país que vai implantar um Sistema Único de Saúde, né? Assim, a exemplo do nosso SUS. E a gente também apresentou o nosso SASI SUS. Que já é uma, o SIL-SUS já é uma iniciativa, algo que é único, imagina um subsistema específico para os povos indígenas. Então a gente fez essa apresentação e saímos de lá com vários compromissos, inclusive de compartilhamento de mais informações, que o México ficou muito interessado de também implantar algo semelhante a um subsistema. Eles disseram que não do formato, porque realmente como vai ser um sistema único agora lá, seria, eles disseram, não, a gente não vai se, né, fazer algo tão grande, mas ter uma secretaria, aliás, um departamento que vai tratar de todas as políticas e a saúde estará dentro.
4: Pois é, assim como o Brasil, o México é um país com uma população indígena grande e com grande influência em diversas áreas da sociedade, né? A troca de experiências com mexicanos pode nos ajudar? De que forma?
16: Pode sim. A gente até falou isso na nossa apresentação, que a gente tinha muitas... algo muito parecido, que era a população, evidentemente, né? A gente tem população indígena aqui, tem população indígena lá, e a gente tinha coisas distintas que a gente poderia se compartilhar. No caso do Brasil, a gente tem um subsistema específico hoje, que já atua com política específica para a assistência à saúde dos povos indígenas do Brasil, e o México, mesmo não tendo um subsistema, mesmo não tendo um sistema único, mas ele atuam com a medicina tradicional. Então, eles têm várias estratégias, várias expertises, experiência. Inclusive, eu tive a oportunidade de ir visitar um dos centros tradicionais, muito interessante. Trabalham com parteiras tradicionais, trabalham com a medicina alternativa. Então, isso é que a gente quer agregar entre os dois países.
17: Vamos falar um pouquinho, secretária, dos mutirões de atendimento à saúde indígena. Então, a gente teve um agora sobre os Yanomami, né, com consultas, exames especializados lá na terra indígena Yanomami. A CESAI tem feito ações assim em outras terras indígenas também? Como é que são os resultados desses mutirões?
16: Sim, sim. A CESAI tem feito, fez um cronograma para fazer mutirões em vários DSEIs de todas as regiões do Brasil.
17: DSEIs são os distritos de saúde indígena, né?
16: Isso, os distritos sanitários especiais indígenas. Nós temos 34 no Brasil. Então, a gente fez um cronograma que abrangesse aí todas as 5 regiões do Brasil, olhando principalmente para a fila de espera e para o que os mutirões iriam ofertar. Saúde da mulher, a oftalmologia, exames. Então, a gente olha para essa fila e aí a gente organiza esse cronograma. A gente já fez em vários outros de 6. Agora, a gente encerra amanhã. Hoje, a gente está encerrando no Yanomami, trazendo aí várias estratégias para um território que a gente tem um primeiro centro de referência também, que inclusive a ação está sendo realizada nesse centro de referência no meio da Amazônia. E para o que os mutirões iriam ofertar? Saúde da mulher, a oftalmologia, exames. Então, a gente olha para essa fila e aí a gente organiza esse cronograma. A gente já fez em vários outros de 6. Agora, a gente encerra amanhã. Hoje, a gente está encerrando no Yanomami, trazendo aí várias estratégias para um território que a gente tem um primeiro centro de referência também, que inclusive a ação está sendo realizada nesse centro de referência no meio da Amazônia. E várias estratégias para um território que a gente tem um primeiro centro de referência também, que inclusive a ação está sendo realizada nesse centro de referência no meio da Amazônia.
4: Ações específicas para a saúde da mulher também, inclusive com rastreio de câncer de colo de útero. Essas ações costumam ser bem recebidas pelas indígenas? Os mutirões ajudam a prevenir e tratar doenças?
16: Muito bem recebido. Eu tenho participado, inclusive, de algumas ações, tenho ido lá, conversado com as lideranças, com os profissionais.

0: partir desta quarta-feira.
1: A novidade faz parte de uma nova etapa do Sistema Nacional de Controle de Receituários da Anvisa, que passa a oferecer funcionalidades para a emissão e o controle digital das receitas.
0: A mudança amplia as opções de prescrição e mantém o controle sobre medicamentos sujeitos a regras especiais. Confira na reportagem.
2: Algumas receitas que antes eram feitas somente em papel, agora também poderão ser emitidas eletronicamente. A mudança não significa o fim das receitas físicas, nem torna obrigatória a versão digital. A nova etapa amplia as opções de prescrição nas farmácias e drogarias. Entre as principais novidades está a emissão eletrônica das notificações de receita, como as de cor azul e amarela, que eram emitidas somente em papel. O analista de pesquisa João Paulo Ribeiro conta que foi atendido em uma teleconsulta e recebeu uma receita eletrônica e fala sobre as vantagens desse tipo de prescrição.
3: No fim das contas, eu achei super prático, porque diminui a quantidade de papel para carregar depois da consulta, né? Diminui a quantidade de documento para guardar.
2: O novo Sistema Nacional de Controle de Receituários foi criado pela Agência Nacional de Vigilância Sanitária, Anvisa, para centralizar a gestão da numeração e ampliar o controle das receitas utilizadas na prescrição de medicamentos sujeito a controle especial, como explica o diretor da Anvisa, Tiago Campos.
4: Reúne a gestão da numeração dos receituários em uma base nacional única. Isso permite acompanhar o percurso da receita desde a sua emissão até o registro da utilização pela farmácia ou drogaria, com base padronizada e rastreabilidade.
2: Para a coordenadora do Grupo Técnico de Vigilância do Conselho Federal de Farmácia, Luciana Calil, o novo sistema de prescrição vai ajudar a evitar a falsificação de receitas e melhorar o acesso das farmácias às informações.
5: Nós temos muitas receitas falsificadas que são feitas de forma ilegal e de forma eletrônica. Isso não vai ser possível, porque essa numeração ela é controlada pela vigilância e ela é associada ao CPF e ao número de registro do prescritor.
2: É bom lembrar que as receitas em papel continuam válidas e podem ser utilizadas de acordo com as regras aplicáveis a cada tipo de medicamento. A implementação do Sistema Nacional de Controle de Receituários, o SNCR, acontece de forma gradual até 29 de outubro de 2026. Mais informações sobre o novo sistema de receituários podem ser obtidas em gov.br/Anvisa. Reportagem Cleide Lopes.
0: Neste mês, o Inmetro promoveu uma operação para a fiscalização de produtos infantis em lojas físicas e virtuais.
1: O objetivo é que a diversão seja segura e não acabe em acidente.
0: Conheça agora algumas dicas dos critérios que devem ser observados e o que fazer em caso de dúvidas ou denúncias.
6: Na hora de escolher um brinquedo, a segurança das crianças deve vir em primeiro lugar. Para prevenir riscos, o Inmetro, Instituto Nacional de Metrologia, Qualidade e Tecnologia, realizou durante o mês de setembro a Operação Criança Segura, que fiscaliza produtos infantis em lojas físicas e virtuais. O assessor da Diretoria de Avaliação da Conformidade do Inmetro, Leonardo Rocha, orienta os pais a verificarem a presença do selo de identificação da conformidade antes da compra.
7: Aquele selinho que tem a marca do Inmetro, junto com a marca do organismo de certificação responsável pela avaliação de conformidade daqueles brinquedos. Então, os pais, ao observarem a presença daquele selo, podem ter a tranquilidade de que aquele produto passou por um processo de avaliação com foco no cumprimento dos requisitos de segurança. Essa avaliação contempla auditoria da fábrica onde o produto foi produzido, bem como a realização de testes, realização de ensaios em laboratório para verificar o cumprimento dos requisitos de segurança.
6: Entre os itens verificados estão brinquedos, berços e bicicletas, entre outros produtos infantis. Mas a atenção não deve parar no selo. É importante observar também se as informações estão em português e a classificação etária indicada na embalagem. O assessor do Inmetro, Leonardo Rocha, alerta para a diferença entre a indicação e a restrição de idade.
7: A indicação, ela tem relação com aspectos cognitivos. A criança, ela tem uma idade que vai permitir a ela aproveitar ao máximo aquele brinquedo. É diferente da restrição, que tem relação com segurança da criança. Aquele brinquedo, ele é restrito, ele é proibido para criança naquela faixa etária.
6: Outra dica é dar preferência ao comércio formal. Nas compras pela internet, o consumidor pode solicitar imagens do produto ou da embalagem